0: Nando Alexandre, que esta terça-feira foi explicar-se a duas televisões, garantiu que esta nova paragem da plataforma não deve ameaçar o novo calendário de lançamento das notas.
1: Eu penso que nós temos reunidas as condições para garantir que no dia 17 teremos as classificações.
0: Depois da CNN Portugal, na RTP, Fernando Alexandre referiu que falta corrigir apenas 20% dos exames.
2: A percentagem de respostas que falta é reduzida, é cerca de 20%, precisamente porquê? Porque no início houve erros e o cuidado que tem havido agora é quando são distribuídas as provas, são distribuídas sem erro. É isso que está a acontecer.
0: Sobre uma eventual demissão, o Ministro da Educação, Fernando Alexandre, diz apenas que vai assumir as responsabilidades que tem de assumir e que já está a fazê-lo.
2: A minha responsabilidade é que no dia 17 sejam publicadas as notas com todo o rigor. Aquilo que os serviços me disseram é que conseguiam cumprir o de 14. E eu não achei que fosse cauteloso. Foi uma decisão política de adiar. Eu não tenho problema nenhum, eu já estou a assumir esse custo político. E é para isso que cá estamos.
0: E a petição que pede a anulação dos exames nacionais deste ano, sem prejuízo para os alunos, já conta mais de 7 mil assinaturas. Um grupo de pais e encarregados de educação lançou a iniciativa online na passada sexta-feira. Os pais e encarregados de educação defendem que não estão a contestar a modernização do sistema, mas a forma apressada de implementação desta plataforma digital. Hoje em Almada, moradores, comerciantes e cidadãos promovem um cordão humano silencioso em protesto pela falta de abastecimento de água no concelho. Na véspera, ou seja, esta noite, a autarca de Almada, Inês de Medeiros, em declarações à agência Lusa, informou que o município vai proibir toda a rega e pondera fechar alguns equipamentos não essenciais, tudo para se poupar água. A presidente da autarquia, Inês de Medeiros, fala em reservas muito baixas, diz que o consumo disparou e é essencial restringir ainda mais o consumo. As medidas entram em vigor nas próximas horas.
3: Proibir mesmo qualquer rega, não é apenas a pública, a privada, para ver se no espaço de duas semanas, três, conseguimos recuperar alguma folga. Também já estamos a pôr em marcha todo um sistema de distribuição de água por cisterna para as zonas mais críticas e, naturalmente, mais uma vez, garantido sempre o fornecimento de água aos equipamentos mais frágeis e também vamos lançar uma grande campanha de fiscalização a tudo o que seja desvio indevido de água pelo nosso concelho, que esse também aumentou muito.
0: São as medidas que a autarquia de Almada pretende tomar. Como ouvimos, o município quer recuperar a distribuição de água em cerca de duas a três semanas. O Presidente da República promulgou esta noite a nova lei orgânica do INEM, sem qualquer observação. Um documento polémico que a Comissão de Trabalhadores do Instituto de Emergência Médica diz que continua a ser secreto.
4: É o segredo mais bem guardado nos últimos anos. Eu nunca vi uma falta de participação dos profissionais, de pessoas com renome na área, de especialistas. Ninguém participa, ninguém conhece, ninguém sabe. Portanto, é um bocadinho difícil. Mas das três, uma. Ou a lei orgânica é má, estará em linha com os diplomas que foram aprovados em maio. Temos dito que vem destruturar e pulverizar o sistema integrado de emergência médica. Ou é uma operação de cosmética para aumentar o número de elementos do conselho diretivo e fazer mais uma ou outra coisa ligeiras. Ou então é realmente uma maravilha do mundo, porque para estar assim tão secreta, não sabemos muito bem o que é que lá pode estar.
0: Rui Gonçalves, da Comissão de Trabalhadores do Instituto de Emergência Médica, com dúvidas sobre a nova lei. Uma das principais mudanças é a integração da inteligência artificial e o porta-voz da Comissão de Trabalhadores explica que o problema é a pressa.
4: Eu não tenho problema nenhum com a inteligência artificial. O meu medo é, permita-me a expressão, a burrice natural. E a burrice natural de estarmos a pôr aqui as coisas à pressa. Estarmos a montar sistemas em cima de sistemas sem testarmos e sem vermos o impacto a médio e longo prazo. Nós nunca fomos ouvidos. A única coisa que aconteceu foi que, no início deste ano, a Comissão de Trabalhadores e o coletivo dos trabalhadores do INEM, portanto, todos os profissionais do INEM tiveram a oportunidade de participar, à volta de 500 que participaram numa Assembleia Geral, e que fizemos nós uma proposta e entregámos ao Conselho Diretivo e ao Ministério da Saúde. E nem sequer um feedback do Ministério da Saúde tivemos a dizer, bom, recebemos, vamos analisar, vamos pensar, zero.
0: A Comissão de Trabalhadores do Instituto de Emergência Médica esta quarta-feira vai ao Parlamento responder às questões dos deputados, uma audição que já estava marcada antes da promulgação da nova lei orgânica do INEM por parte do Presidente da República. A Azores Airlines confirma uma aterragem de emergência esta noite de um voo com cerca de 140 pessoas a bordo que partiu de Ponta Delgada. O destino era Toronto, mas o voo divergiu para o aeroporto das Lages, na Ilha Terceira. A companhia aérea fala

0: Até quinta-feira.
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1: Uma hora e 10 minutos em Portugal Continental e na Madeira, menos uma hora nos Açores.
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0: Há uma diferença grande entre ser cantautor ou apenas cantor. Coloquemos claro umas aspas neste apenas, mas um cantautor escreve a letra, compõe a melodia e canta as suas próprias canções. É, digamos, um artista total. Este é o caso de Luísa Sobral. Ela move-se entre as palavras e a escrita e as canções e a música. Nascida em Lisboa, em 1987, veio com curiosidade e sensibilidade apuradas para olhar o mundo e transforma isso em várias formas de expressão. Aos 16 anos participa em testes para o Ídolos, mas segue viagem para o Berklee College of Music em Boston, que lhe ampliou horizontes. Estreia-se discograficamente em 2011 e em 11 anos publica 6 álbuns. Pelo caminho, assina a canção Amar Pelos Dois, que entrega ao irmão Salvador Sobral para interpretar, levando Portugal a conquistar a sua primeira vitória de sempre na Eurovisão. Está de volta agora com o novo single Felicidade, o primeiro do novo álbum que sai ainda este ano, chamado Cartas de Desamor. Na escrita, publica 2 livros infantis em 2022 e 2024, mas o primeiro romance, Nem Todas as Árvores Morrem de Pé, chega com estrondo e aclamação em 2025. Teve 14 edições em apenas um ano e recebeu o prémio Livreiros Bertrand para autores lusófonos. A somar a isto, acaba de lançar Da Minha Janela, um bonito livro de crónicas, sobretudo de observação social. A intensidade da vida de Luísa Sobral não se fica apenas pela música e pelos livros. Ela teve também 4 filhos em 5 anos, uma trabalhosa empreitada de amor. Eu sou a Mafalda Anjos, sou jornalista e neste programa Inventário Pessoal, também disponível em antena1.rtp.pt e nas plataformas de podcast habituais, falo com pessoas notáveis, com muito para partilhar. Fiquem connosco. Obrigada, Luísa Sobral, por estares connosco na RTP Antena 1. É mesmo um gosto receber-te.
1: Obrigada, obrigada pelo convite.
0: Este programa começa sempre da mesma forma. Nós pedimos aos nossos convidados para nos trazerem um objeto pessoal que tenha um significado, de alguma forma especial. O que é que escolheste trazer-nos?
1: Então, primeiro eu não sou muito uma pessoa de objetos em geral. Ou seja, eu não me afeiçoo a objetos. Eu digo sempre que podia amanhã ir viver para outro país e não levava nada.
0: Levava-se uma malinha
1: pequenina. Começava do nada. Mas decidi trazer um. Olha, vou abrir aqui porque tu disseste que não querias ver. Então,
0: não queria,
1: tá aqui
0: porque
1: dentro.
0: Eu gosto da surpresa. Acho que isso tem...
1: Então,

0: Este objeto tem sido muito importante no meu último ano, que é uma caixa de aguarelas.
1: Uma caixa de aguarelas.
0: Exato.
1: Porque também pintas.
0: Mas foi algo que eu comecei a fazer só no ano passado. E descobri, não sei, o meu algoritmo começou-me a mostrar pessoas a pintar. E eu comecei a pensar que se calhar gostaria de experimentar pintar com aguarela e desenhar e pintar com a caneta e tal. E fui comprar esta caixa. E foi assim uma paixão que descobri e algo que me faz muito bem. Eu posso passar horas a pintar, não me apercebo do tempo a passar, traz-me uma enorme paz e mais que tudo eu acho que simboliza para mim esta constante descoberta que é a vida, não é? Porque eu vou fazer 40 anos para o ano e esta ideia de estarmos, podemos estar sempre a descobrir coisas
1: e
0: que gostamos. Claro, gostamos de fazer. Eu, por exemplo, sempre achei que desenhava muito mal, e não é que eu agora acho que desenho muito bem, mas isto dá-me prazer fazer. E por causa disto, fazendo a ligação também com o livro de crónicas, tanto a capa do livro das crónicas como todas as crónicas, como as ilustrações de todas as crónicas são minhas, porque decidi juntar estas duas coisas. Um bocado foi mais a minha editora, na verdade, que teve esta ideia. Mas pronto, mas eu acho que simboliza isso, simboliza esta nossa reinvenção. E percebermos que a vida, estamos sempre a surpreender-nos, não é? E a descobrir coisas novas, e eu acho isso fascinante.
1: Se calhar daqui a algum tempo ainda vamos presenciar inaugurações de exposições de Luísa Sobral e mais uma faceta na tua vida.
0: É, mas eu gostava que isso até nem acontecesse, porque o que eu gosto na aguarela e no desenho é que eu não tenho que ser boa a fazer isto. Não quero ser avaliada e não tenho que ser boa. Isto é uma coisa que eu faço para mim. Não tenho isso de querer profissionalizar isto. Eu acho que eu já profissionalizei duas artes que eu gosto tanto, que é a música e a escrita, não é? E há sempre alguma dificuldade nisso de ser profissão aquilo que nós amamos, não é? Mas obviamente também é maravilhoso que isso aconteça. Mas aqui o que eu gosto é exatamente fazer uma coisa só porque gosto de a fazer e não ter de ser boa a fazê-la. Está tudo bem.
1: E de onde é que vem toda essa criatividade? Tu cresceste num ambiente que estimulou essa imaginação e esse poder de observação e que fez de ti uma artista multifacetada?
0: Olha, acho que sim, mas não te posso dizer, por exemplo, que sim, todos os dias a minha mãe fazia origamis ou de repente estávamos sempre a pintar a mesa toda, a nossa casa é pintada por nós. Não, essas coisas assim, de repente, hoje em dia que nós vemos aquelas famílias no Instagram, não é? Tipo, super artistas todos. Não foi, a minha família não era assim. Eu acho que eles sempre foram muito abertos. E claro, o meu pai é antiquário, ou seja, é uma pessoa muito sensível à arte. Nós íamos muitas vezes a museus, mas também não era uma coisa que fazíamos todas as semanas, mas íamos.
1: E a música, havia alguém?
0: O meu pai também era. O meu pai também toca bateria, é amador, mas toca bateria e gosta muito de música. Mas eu acho que a música chegou até nós. Não por os meus pais serem músicos, mas pela paixão que eles têm pela música. Porque a minha mãe também tocava discos maravilhosos no carro. Minha mãe sempre gostou muito de música brasileira. E acho que isso nos influenciou. O meu pai sabia um bocadinho mais e sabia muito sobre escrita de canções, no sentido, sabia muitas histórias por trás das canções.
1: E ele estimulava-te.
0: A mim imenso. Mas eu e o meu irmão temos o mesmo pai e, no entanto, a ele não lhe interessa tanto isso. Ou seja, eu acho que às vezes também tem mais a ver connosco. Mas acho que foi sempre a palavra principal é a liberdade, ou seja, a liberdade de nós escolhermos e fazermos o que nós... De experimentarmos e de nada estar errado. Acho que isso também foi importante.
1: E quando é que percebeste que querias fazer da música vida? Ou não foi bem uma coisa que percebeste e que decidiste? Foi acontecendo?
0: Fui fazer aulas de guitarra para aí com 12 anos. Já eu fui educada católica, numa escola católica. E sempre quis fazer parte do coro, mas eu não sei se era para ter, porque era a maneira menos penosa de passar, de estar na missa, era no coro, pronto. E foi muito natural para mim ter vontade de criar algo meu com aquele instrumento. Ou seja, eu ia, obviamente, sacava tudo de ouvido, na altura não havia internet, não dava para ir ver os acordes, então eu estava ali, punha as músicas a gravar ainda na cassete, quando davam na rádio, e depois punha-me na guitarra a tentar perceber os acordes, mas rapidamente aquilo deixou de ser suficiente para mim e eu comecei
1: a criar.
0: Com vontade de criar e escrevi quase, acho que foi no mesmo ano que comecei a tocar a guitarra, e tocava muito mal, atenção, escrevi a minha primeira canção. Isso foi muito natural. E depois, eu lembro-me, no outro dia fui com os meus filhos a um musical e lembrei-me desta sensação, que era quando eu ia ver um espetáculo ou um musical ou uma peça de teatro para crianças. Eu lembro-me pensar: uau, será que eu que um dia poderia ser eu ali em cima? E depois pensava, ah, não, foi porque eu pensava que era um sítio assim tão muito inatingível, então, exato. Pensava, não poderei ser, mas permitia-me sonhar um bocadinho só, que talvez um dia pudesse ser eu ali em cima. E depois também foi sempre uma exclusão de partes, porque eu não me sentia boa a mais nada, sem ser a representar em teatro e em música. E era isso que me tornava sempre também especial no meu grupo. Ou seja, eu era aquela que levava a guitarra, que tocava canções, sabia as canções da rádio, e isso sempre foi aquilo que me tornou especial. E era o meu sonho, mas eu encontrei um livrinho onde todas as minhas amigas escreveram o nome delas e o que é que queriam ser quando fossem grandes, e eu escrevi cantautora.
1: E que idade tinhas nessa altura?
0: Devia ter para aí 11, 12.
1: E depois foi a formação no estrangeiro que te deu essa percepção sobre ti própria e que te alargou esses horizontes?
0: O facto de eu ter estudado em Boston, o que me trouxe, primeiro, aquela é uma escola muito internacional, tem muitos alunos de vários países, e isso é muito enriquecedor, não só a nível pessoal, mas também pela música, porque de repente comecei a trabalhar com um rapaz colombiano, ele traz-me um pouco da música
1: aquela
0: colombiana, não é?
1: Toda.
0: Então cada um trazia um bocadinho também do seu país na sua música. E isso foi muito enriquecedor. Mas eu acho que o que foi mais importante foi mesmo eu ter encontrado a minha identidade musical, porque há muita gente a cantar bem, não é? Mas depois nós queremos reconhecer um artista pela sua música, pela sua voz, pelas suas melodias.
1: E isso quando estavas a estudar lá fora?
0: Sim, eu participei no Ídolos, e depois de acabar o Ídolos, eu fiquei em terceiro lugar, e obviamente que tive propostas para gravar um disco. Mas eu pensei, eu não estou preparada, se eu gravar um disco, vou gravar covers de canções várias, mas não vai haver um fio condutor, eu não sei quem sou ainda, não é? Nem sabia quem era musicalmente, nem quem era pessoalmente, tinha 16 anos.
1: Claro.
0: E então pensei, não, eu vou-me descobrir, ou seja, eu tenho que encontrar o meu lugar na música. E pronto, e foi através também do jazz e de estudar jazz, que eu, aliás, há uma, para mim, uma história engraçada, que é, eu tinha nódulos nas cordas vocais, mesmo quando estive nos Ídolos e tudo, eu tinha nódulos, e quando cheguei à universidade comecei a cantar jazz e desapareceram os nódulos, então eu senti que o meu próprio corpo me disse qual é que era o estilo natural para mim. E nunca mais tive problemas de voz, sem ser depois quando tive grávida da minha filha, mas isso foi hormonal, depois de encontrar o meu estilo na música.
1: Estava a pensar que às vezes o caminho também se faz das escolhas em relação ao que não fazemos. O facto de não teres editado logo um álbum,
0: sim.
1: Pode ter sido muito bom para ti, porque terias ficado imediatamente conectada com um estilo ou com um género que se calhar não seria aquele.
0: Não, e estaria aí para sempre, o meu primeiro disco.
1: Sim.
0: E eu provavelmente com uma capa péssima também.
1: E tu e o teu irmão, sendo os dois músicos, cantavam juntos em casa, ensaiavam juntos?
0: A toda a hora.
1: Era?
0: Sim, a toda a hora. Aliás, nós dávamos muito mal, nós só nos dávamos bem a cantar.
1: Música uniu-vos?
0: Muito. Nós temos muitos vídeos, e depois às vezes convidávamos amigos e também cantávamos, estávamos sempre a cantar. No carro cantávamos muito, meu pai também canta bem, então fazíamos vozes. E por isso é que nós, eu por exemplo, eu para gravar o Só um Beijo, que é uma canção, um dueto, nós podemos estar na mesma sala ou não e nós sabemos exatamente o que é que o outro vai fazer. Ainda não te disse, aconteceu em concerto. Nós decidimos improvisar, mas os dois sabíamos para onde é que o outro ia improvisar, como é que ia fazer, e é uma coisa meio mística, não sei, obviamente tem a ver com muitos anos a cantarmos juntos, mas é muito especial isso. E sim, cantávamos muito, muito, muito juntos.
1: Que engraçado. E depois a seguir voltavam às turras, ou seja, havia a paz só enquanto cantavam?
0: Sim, era a chamada harmonia, pronto. Só havia harmonia quando fazíamos harmonia. Sim, dávamos muito mal. Nós somos muito diferentes, só que agora hoje em dia em adultos conseguimos aceitar essas diferenças, eu acho que é isso.
1: É muito interessante isso. Tu tens uma história muito bonita na tua vida, que é o facto de teres escrito e composto a música Amar pelos Dois e a teres oferecido ao teu irmão, e depois com essa música ele correu o mundo e aquilo tornou-se um sucesso planetário. Quem vê de fora pensa, será que ela não teria gostado de ter cantado aquela música e ter estado naquele lugar?
0: Não, e às vezes vendem isso como uma coisa super altruísta, que não foi de todo. Ou seja, quer dizer, teve um bocadinho dos dois lados. Teve um bocadinho de eu sentir, eu querer que as pessoas ouvissem a voz do meu irmão, porque até ele tinha lançado um disco nessa altura, mas as pessoas não o conheciam. o disco não estava a chegar às pessoas e eu lembro-me de pensar, eu sei que basta as pessoas ouvirem o meu irmão cantar 5 segundos para se apaixonarem pela voz dele, só que ele tem só que ter essa oportunidade, não é? E eu lembro até de uma conversa dele dizer, ai, as pessoas não gostam da minha música, as pessoas nem tiveram a oportunidade de ouvir, percebes? Não podes julgar as coisas assim. E então, quando surgiu este convite para escrever para o Festival da Canção, eu pensei logo, olha, era uma boa hipótese, era uma boa ideia ser o meu irmão para poder mostrar, para poder cantar e as pessoas ouvirem a voz dele. Pronto. Na altura ele disse-me logo que não queria nada fazer televisão outra vez, porque ele também participou no Ídolos e não gostou e pronto. E depois, quando eu escrevi a canção, mostrei-lhe e ele disse... Ai não, este eu canto, não vamos ganhar com esta, mas este eu canto. E eu disse, tá bem, também acho que não vamos ganhar, mas eu gosto da canção, tu gostas e é o importante é as pessoas ouvirem-te. Mas há um outro lado que não é tão altruísta, que é, eu não queria passar por aquilo. Ou seja,
1: não queria estar naquele lugar,
0: não,
1: passar
0: nada,
1: por aquele...
0: Nada, não me
1: prova
0: apetecia,
1: dura,
0: não,
1: ir
0: nada.
1: Para fora.
0: Não, e...
1: Quer dizer, se ganhassem, mas imaginavas que não
0: ganhassem.
1: Sim,
0: mas é muito duro e depois a coisa toda... Só temos aquela oportunidade de cantar aquela canção e depois eu não me considero uma intérprete. Ou seja, a canção é minha, obviamente, mas essa pressão, quem está muito habituado a isso são... cantores, não é? E eu canto as minhas canções, eu sinto que passa a minha mensagem, isso é o mais importante. Então todos esses nervos associados a de repente, 3, 2, 1, gravar agora, tens esta oportunidade, não há mais. Eu não queria nada passar por isso, não me apetecia nada. Ou seja, se não fosse o meu irmão, eu dava a outra pessoa. Mas eu não queria passar por aquilo também. Ou seja, não é uma coisa completamente altruísta. Não, eu dei ao meu irmão, eu podia ter sido eu, mas não é, eu não queria passar por aquilo também.
1: E depois como é que foi assistir a tudo aquilo?
0: Olha, foi meio... eu sinto que esse período da minha vida foi assim, foi um período muito estranho, porque como estava a acontecer tudo o que estava a acontecer com a saúde do meu irmão, nós estávamos a viver tudo de uma forma um bocadinho dormente. Eu digo sempre que foi um período meio dormente, era como se eu não sentisse muito as coisas. Eu acho que nós fomos passando pelos dias de uma forma assim um bocado à superfície. Era como dava para fazer.
1: Sem
0: não
1: fazer
0: é?
1: Planos, não é?
0: Sem fazer planos. Exato. Eu acho que foi um bocado isso. Então, eu também não vivi aquele momento como viveria agora, ou assim, não é? Agora eu consigo olhar para esses dias, essas semanas, e com uma enorme alegria. Mas eu não consegui fazer isso na altura. Havia sempre um misto de grande preocupação com a saúde dele. Mas agora sim, e agora quando eu vejo as imagens das pessoas no aeroporto à nossa espera, ainda me comovem muito. Mas agora sim, eu acho que tenho capacidade para digerir aquilo. Na altura não tinha. Isso acontece às vezes, a nossa memória tem isso, que é para nos proteger, às vezes, períodos que foram um bocadinho mais difíceis. Eu falo sobre isso também no livro das crónicas, porque quando tinha 13, 14 anos, tive uma anorexia nervosa e na minha cabeça eu lembrava-me de ter ido ao psicólogo uma vez e aquilo ter passado. E depois a falar sobre isso com a minha mãe disse, não, foi um ano de idas ao psicólogo e ao psiquiatra e eu não me lembro disso.
1: É, ou seja, a expressão idílica, nós esquecemos.
0: Sim, mas o meu psicólogo diz que isto é normal e que não faz mal nenhum, só se nós percebemos que tem impacto no nosso futuro, mas que é normal, ou seja, é uma questão quase de sobrevivência, nós lembrarmos daquilo que...
1: Das coisas boas e não
0: termos a sensação física das coisas más.
1: Uma das coisas que falas neste livro de crónicas é o facto de estares a cantar para doentes terminais em cuidados paliativos nos últimos 2 anos. O que é que essa proximidade com a morte te ensinou?
0: Ensina muita coisa e continua sempre a ensinar, porque cada vez que eu lá vou canto para pessoas diferentes, não é? E não sei, ensinou-me a não esperar tanto que as coisas aconteçam na vida, ou seja, porque eu também depois fiz muita pesquisa, porque o meu próximo romance é muito inspirado nisso, e fiz muita pesquisa, por exemplo, sobre quais é que são os maiores arrependimentos das pessoas quando estão a morrer. E o primeiro é não terem vivido em verdade, não terem vivido a vida que queriam viver. E depois o segundo é terem adiado algum projeto que queriam, mesmo que seja uma viagem, o que quer que seja, para a reforma, para um dia melhor.
1: Deixar para amanhã o que se quer fazer hoje, aquela
0: exato,
1: máxima.
0: Exato.
1: Assim.
0: E eu acho que aprendi muito com isso. Outra coisa que eu aprendi, eu acho que já fazia antes, mas agora faço muito mais, é digo muitas vezes às pessoas que gosto delas. Digo muitas vezes aos meus amigos, vou almoçar com as minhas amigas e a seguir mando uma mensagem a dizer que gostei muito do almoço, gosto muito dela. Estou sempre a dizer às pessoas que gosto dela, quando me apetece, não é? Não é, ah, olha, agora vou ter que mandar uma mensagem a esta a dizer que gosto dela. Quando eu sinto, eu penso, eu tenho que dizer, e digo muitas vezes isso, agradeço muito a presença das pessoas na minha vida, porque eu acho que às vezes parece que guardamos para quando as pessoas morrem dizer as coisas bonitas, e eu então tento dizer muitas vezes. E depois fui aprendendo com cada pessoa, não sei, há pessoas que me tocaram mais que outras, porque são pessoas, mas tem sido mesmo uma experiência muito bonita. E o que é que aprendi? Talvez mais do que tudo isto. Aprendi a ver a morte como algo que pode ser até bonito, ou seja...
1: Consegues ver beleza na morte?
0: Consigo ver beleza. É engraçado que eu escrevi essa crónica e depois li à minha mãe, eu leio sempre as crónicas à minha mãe antes de publicar, e ela disse, ai, até me apetece morrer agora. Que foi um comentário estranhíssimo, mas que eu pensei, olha, que bom, então alguma coisa aqui ficou, porque estamos a falar, obviamente, de doenças prolongadas, não é? De morte súbita, porque para essa não há uma preparação, mas há várias coisas que se podem fazer para a pessoa que morre morrer mais em paz e para quem fica ficar mais em paz com a morte. E eu fui aprendendo isso através destas pessoas, através das doulas de fim de vida, que são pessoas que ajudam, assim como há as doulas de nascimento, também há doulas de fim de vida, que fazem um trabalho maravilhoso. Não é nada esotérico, como às vezes pode parecer, é uma coisa mesmo de preparação para a pessoa não ter medo. Há uma enorme falta de literacia da morte, ou seja, no outro dia, por exemplo, eu estava a explicar à minha mãe que no fim de vida há fases, assim como há no nascimento, como há as contrações, eu não sei o quê, no fim de vida também há essas fases na respiração, por exemplo. Então a
1: E os
0: pessoa
1: médicos
0: começa.
1: conseguem identificar
0: Exato. Então a pessoa começa a
1: quem se
0: respirar muito
1: aproxima.
0: rápido e tem momentos de apneia e começam a ser cada vez mais longos os momentos de apneia. É muito parecido com as contrações. É muito bonito isso, pensar que o fim de vida é muito parecido com o início. E então, a pessoa começa a respirar e parece que está a sufocar, mas no fundo está a mandar menos oxigênio para o cérebro, exatamente para ajudar a vida a terminar,
1: Anestesiá-lo,
0: não é?
1: claro.
0: Exatamente. Se as pessoas não sabem e estão ao lado de um familiar que está a morrer, não é? E isto está a acontecer, as pessoas entram em pânico e acham que ele está a asfixiar. E é porque não sabem. Outra coisa que outro erro ou ideia que nos dá tipo, dos filmes e isso é que as pessoas acham que as pessoas morrem com uma inspiração, ou seja, e deixam. E isso é horrível, porque nos dá a sensação de agonia da pessoa e não conseguir respirar. E não, é uma inspiração, é. E a pessoa morre ali. Então estas coisas eu fui aprendendo e às vezes até a brincar com isso. De certa forma, e os sonhos que as pessoas têm antes de morrer também é muito engraçado. Houve uma rapariga que queria ir ver o mar e então eles ajudaram e levaram-na até à praia com a ambulância para ela ver o mar uma última vez. Uma senhora queria ir a um turismo rural e foi a um turismo rural passar uma noite com o marido. É muito bonito ver isso, o que é que são os últimos desejos das pessoas e que são sempre coisas tão simples.
1: E não fica assoberbada pela emoção, não te comoves muito?
0: Sim. Mas também já eu encontrei um lugar, a mesma coisa acontece quando eu vou cantar ao IPO para as crianças, que eu penso sempre é, isto não é sobre mim. Eu tenho que encontrar esse lugar, isto não é sobre mim. Eu estou aqui para dar a esta pessoa 3 minutos, pelo menos, em que ela não vai pensar sobre as suas circunstâncias. Ou 3 minutos onde eu lembro uma vez fui cantar uma senhora nos paliativos e ela disse assim, ah, vi um rio. Vi pássaros, vi árvores, eu pensei, ela foi-se embora durante 3 minutos, que
1: Claro,
0: maravilha.
1: saiu da sua condição de sofrimento
0: Exato, foi para outro
1: e
0: sítio,
1: foi para
0: durante
1: outro
0: 3 minutos,
1: sítio.
0: ótimo, é o meu objetivo. Então não é sobre mim, se eu depois saio e choro no caminho para casa, às vezes, mas ali não é sobre mim. E então é isso que eu tenho que pensar. Nas crianças é muito importante não projetarmos, ou seja, eu não ver uma criança de 7 anos e dizer,
1: Pensar nos
0: a minha
1: seus
0: filha
1: filhos.
0: tem 7 anos, podia ser ela. Ou seja, lá está, não é sobre mim.
1: Uma das coisas engraçadas é que tu tendes a olhar para as coisas apesar de uma forma positiva. E isso também se nota neste single que lanças agora, que na verdade é um single com o título Felicidade, mas o álbum é sobre o desamor
0: Sim.
1: e vai-se chamar Cartas de Desamor.
0: Pois é, é
1: Porquê é que
0: verdade, é estranho, não é?
1: escolheste este nome para a primeira canção de um álbum sobre, suponho eu, desamor, inclui muita tristeza e
0: Sim,
1: angústia.
0: sim, sim. Esta canção vai ser a última canção do álbum e é quando, apesar de depois de termos passado por um período, quando passamos por períodos mais difíceis na nossa vida, é quando de repente. O céu estava todo cinzento, cheio de nuvens, mas de repente começamos a ver um bocadinho de azul, começamos a ver um bocadinho de sol e a felicidade é isso. é o início de uma nova fase. Pelo menos eu acredito ser o início de uma nova fase.
1: Uma das coisas que contas também neste livro de crónicas, que foi a tua grande primeira tristeza de amor em Nova Iorque.
0: Ah, sim, sim.
1: Quando estavas a mudar-te para lá, uhum. e namoravas com alguém há 5 anos.
0: Sim.
1: E de repente ele acabou e ficaste sozinha, sem emprego ainda.
0: Sim, sim, sim.
1: E eu lembro-me de uma frase em que dizias: choraste em todas as ruas de Nova Iorque.
0: Sim, mas ao mesmo tempo a ver-me de fora e a achar que era, parecia um filme, não é?
1: Cinematográfico.
0: Exatamente.
1: Mas como é que sim. se cura um coração partido? Descobriste?
0: Nessa idade, e o primeiro amor é muito difícil, parece que o mundo acabou. Eu lembro-me de pensar que nunca mais iria amar alguém como o amei a ele. Mas isso também tinha a ver com algumas questões minhas, que era, eu queria muito ter a história de amor dos meus pais, e este meu namorado tinha mais 5 anos que eu, como o meu pai tem mais 5 anos que a minha mãe, foi o primeiro amor da minha vida, como o meu pai foi o primeiro amor da vida da minha mãe. E então eu tinha muito esta coisa de querer imitar. E de repente, quando isso não aconteceu, eu senti que, ai, então se isto falhou, já não sei o que é que poderá vir a acontecer. E a verdade seja dita, ainda bem, porque eu hoje em dia
1: claramente.
0: Sinto que é bom uma pessoa experimentar algumas coisas,
1: claro.
0: Não sei, para depois também poder escolher. Se uma pessoa só come arroz desde sempre, também não vai saber,
1: claro.
0: Que é ótimo comer batatas fritas, não é? Pronto. E então, mas aí foi duro. Mas eu sempre fui uma pessoa muito positiva, em geral, na vida. Eu lembro-me que abria a janela de manhã, eu estava super triste, abria a janela, saía de casa, forçava-me a sair. Eu sempre lutei muito contra a tristeza. Mas também eu nunca tive uma tristeza química, ou seja, era sempre, eu nunca tive uma falta qualquer, uma carência que me fizesse sempre ter de tomar, exatamente, antidepressivos ou assim, isso é outra coisa.
1: Claro.
0: Mas para só uma tristeza que tem uma razão de ser, eu lembro, e depois apoiei-me nos meus amigos, que é o que eu faço sempre.
1: No fundo, deu-te instrumentos para agora ultrapassares a separação do teu marido com 4 filhos.
0: Sim, mas aí já é muito, é muito diferente, claro. Aí é muito diferente porque tenho 4 crianças no meio e preocupo-me muito com eles.
1: O álbum foi uma catarse de alguma forma?
0: Completamente. Eu tenho a sorte, eu acho que quem escreve, quer seja livros ou músicas ou o que é que seja, tem essa sorte de conseguir resolver-se ou organizar-se através da arte. E eu chorei muito a escrever este disco, chorei muito a gravar este disco. Foi a primeira vez que me aconteceu chorar tanto em estúdio.
1: Ah, em estúdio?
0: Sim, porque eu acho que escrevi também, é mesmo muito verdadeiro. Ou seja, eu nem sequer tento embelezar. Há canções que nem sequer estão embelezadas. É quase como se eu estivesse a falar.
1: É muito autobiográfico.
0: É muito alto. Depois tem canções que não são. Tem uma canção que fala sobre a faixa de Gaza, tem uma canção que fala sobre os sem-abrigo, por exemplo. Tem uma canção que fala sobre uma história de amor que foi inventada. Ou seja, tem algumas coisas assim, mas também tem muitas canções autobiográficas, sim.
1: E como é que, Luísa Sobral, a maternidade te mudou? E sobretudo uma maternidade com 4 filhos, que é qualquer coisa muito excepcional nos dias de hoje.
0: Olha, mudou-me porque tenho que ser muito mais prática. Ou seja, não tenho muito tempo e então tenho que o organizar muito bem. Eu acho que sempre fui organizada, mas o nível de organização, e tu sabes, para uma mãe de 4 filhos é assim. Ou seja, não há um momento em que não se esteja a pensar sobre qualquer coisa. E não há um dia em que não nos falte fazer qualquer coisa. E também, pronto, e falho muitas vezes.
1: E ou seja, esqueço muitas vezes. Essa culpa, porque isso é uma coisa com que as mães, sobretudo nos dias de hoje, vivem muito. A culpa de falhar, a culpa de não estar presente, a culpa de não ser a mãe perfeita.
0: Mais
1: é uma
0: ou
1: imagem
0: menos.
1: Que não existe.
0: Mais ou menos. Acho que resolvi, por exemplo, uma culpa que eu resolvi foi trabalhar, ir quando ia para concertos. Não sentia culpa quando estava lá. E lembro-me de ver uma vez uma entrevista com a Gisele Bündchen, não sei como é que se diz o apelido, e lembro-me dela dizer que ia trabalhar e sentia que não estava a ser boa mãe. E quando estava em casa sentia que não estava a ser profissional. E então nunca estava bem. E que de repente pensou, não, eu quando estou num sítio vou ser só isso, quando estou no outro vou ser só quando sou mãe, sou só mãe, quando sou profissional, sou só profissional. E a verdade é que eu comecei também a tentar fazer isso. Ou seja, se eu estou fora, às vezes posso estar 3 dias sem ligar aos meus filhos. Porque eu também, às vezes eu sinto que quando eu ligo, eu estou a ligar por mim e não lhes faz necessariamente bem.
1: Uhum.
0: Às vezes até aquilo fica meio descontrolado quando eu ligo. E depois nós ligamos e achamos que eles têm que querer falar connosco. E as crianças nem sequer gostam muito de falar ao telefone.
1: Testam falar ao telefone.
0: Mas claro que vou sentindo culpa sempre em pequenas coisas. Eu acho que é mesmo impossível resolvermos isso completamente. É um problema nosso, eu acho. E também é um problema porque as mulheres de hoje em dia são profissionais e mães e querem ser perfeitas nas duas coisas. E nem sequer não há horas suficientes para isso.
1: É verdade, não há horas suficientes. E há esta imagem de super mulher que depois tem de corresponder e não é possível.
0: Sim, sim. Quando eu escrevi a crónica sobre a minha viagem à Serra da Estrela com os meus filhos, onde, pronto, tudo correu mal e houve uma senhora no fim que disse que eu não sabia educar os meus filhos e foi tudo terrível. E eu escrevi sobre tudo o que aconteceu e escrevi sobre sentir que falhei em tudo e de repente recebi muitas mensagens de outras mulheres a dizer: que bom que fala da maternidade com verdade e que dizes. Porque realmente há poucas pessoas a fazer isso, não é? A dizer o que às vezes não nos apetece estar com os nossos filhos, às vezes não apetece. Mas é sempre tudo muito idílico e cenários idílicos e vamos todos para um turismo rural e é lindo. Que ninguém fala de que à noite não querem adormecer, estão insuportáveis, todos a saltar em cima das camas a fazer barulho. Ninguém fala dessa parte, não é? Mas ela existe, mas eu também percebo que as redes sociais são para mostrarmos o melhor de nós.
1: Ou não, eu acho que estar com sim, autenticidade sim. E com verdade é cada vez mais importante e é cada vez mais valorizado, exatamente porque é raro, não é?
0: Sim, mas sabemos lá hoje em dia o que é autêntico, esse é que é o problema. Como saber? É igual aos vídeos de inteligência artificial. Sei lá se é inteligência artificial ou não é. Já não sei nada. O que é verdade ou não?
1: Tu fazes uma gestão com muita parcimónia da tua presença nas redes sociais. Pões muito pouco do que é a tua vida privada, por exemplo, uhum. Ou quase nada.
0: Sim, sim.
1: Mas hoje em dia, para ser um cantor, parece que é preciso ter uma presença pública permanente e expor o que se come ao pequeno almoço e a todos os sítios onde se vai ao longo da semana. Uhum. Tu fugiste sempre desse caminho.
0: Bem, primeiro fujo porque os meus filhos são meus filhos, mas não me pertencem. E eu não tenho que os expor e nem quero porque eu acho que isso é prejudicial.
1: E o que é que tu descobriste na escrita de ficção e também de não ficção que não estava na escrita das canções?
0: O tempo de... Assim, as crónicas eu até sinto que têm mais a ver com a escrita de canções porque é uma coisa um bocadinho mais imediata. Eu escrevo as crónicas em voz alta no carro e depois passo-as para o computador.
1: Porque são muito com base naquilo que vais vivendo.
0: Isso, então vou dizendo coisas em voz alta. Ah, isto é engraçado. Então vou trabalhando naquilo, chego ao computador e escrevo. Mas o romance, o que eu encontrei no romance foi um tempo mais lento e poder passar e poder aprofundar personagens, poder criar estas pessoas imaginárias. Isso deu-me um grande prazer. E ao mesmo tempo ser levada por elas. Porque isso nunca me tinha acontecido. Eu é que conduzia os meus personagens, mesmo que fossem canções, eu sabia a vida deles e eu é que mandava naquilo. Mas no romance acontece, é inesperado. Às vezes o personagem tem uma vontade própria e nós vamos com ele e isso é muito mágico. Eu fiquei bastante viciada até nisso. E aprendi a lidar com processos criativos de longa duração, porque eu sou uma pessoa assim um bocado do imediato e eu escrevo canções muito, muito rapidamente e tudo, e de repente o romance deu-me uma enorme ansiedade porque parecia que o fim só se afastava e não se aproximava e isso deu-me uma grande ansiedade.
1: Mas demoraste muito tempo a escrever o teu primeiro
0: romance? Demorei 9 meses, que não é nada.
1: Não é nada.
0: Não é nada, não é?
1: Mas agora estás a escrever outro.
0: Mas agora estou a escrever outro e já estou a escrevê-lo há 2 anos e tal, porque eu largo, vou fazendo outras coisas e agora eu já consigo ter essa paz de deixar, voltar, já nem me lembrar do que escrevi e só, o livro só ganha com isso.
1: Uhum.
0: Dar-lhe tempo, deixá-lo estar ali a maturar,
1: a apurar.
0: Volto, está a apurar. E eu acho que o livro está a ganhar muito com esse tempo, por isso eu acho que isso foi uma aprendizagem mesmo para a minha vida, tipo, respeitar os tempos das coisas e não tentar apressar tudo.
1: E alguma vez sentiste uma coisa que é muito feminina, que é o síndrome do impostor ou da impostora?
0: Ai, completamente, sim, sim. Com o livro, sim. Olha, a primeira entrevista que eu dei como escritora foi aqui. E eu lembro-me de me sentar na cadeira. Foi ao Rafael Gal. Porque ele tinha um podcast que gravava aqui. E eu lembro-me que me sentei na cadeira. Antes disso, liguei ao meu pai e dizer: vou para uma entrevista e vou falar sobre o meu livro como escritora, mas eu não sou escritora. E o meu pai disse, mas tu desde os 12 anos que escreves canções, porquê que achas que não és escritora? É só outro tipo de escrita. E eu pensar, ok, se calhar está tudo bem. Mas só este ano, no início do ano, um ano depois do meu livro sair, é que eu tive coragem de fazer uma coisa que pode parecer bastante básica, mas para mim não foi, que foi ir à descrição do meu Instagram
1: e apresentar-te como escritora.
0: E escrever, e escritora. E aquilo 14 significou
1: edições depois.
0: 14 edições depois, um ano depois, não sei quantos festivais, feiras do livro e festivais do livro e não sei o quê.
1: Conferências, palestras, tudo e mais alguma
0: tudo,
1: coisa.
0: Tudo, o livro já a ser traduzido em espanhol e eu, ai, não sei. E então, olha, pensei, isto é para mim, não tem nada a ver com as pessoas, ninguém vai ler a descrição. Isto é para eu sentir que tenho de parar com estes problemas que são meus só. Pronto.
1: Uma das coisas que dizias nas crónicas que aprendeste em Nova Iorque é a ideia do fake it till you make it.
0: Sim, sim.
1: Que no fundo é isso, é nós colocarmos.
0: Os americanos são prós nisso,
1: são,
0: não é?
1: São prós e sim. Nós devíamos aprender um bocadinho com eles.
0: Sim, sim, sim.
1: Colocarmos
0: sim.
1: Num lugar que se calhar não o sentimos inteiramente como nós, mas queremos lá chegar.
0: Sim, eu acho que isso tem a ver com a confiança. Eu acho que nós, em Portugal, valorizamos imensa humildade. E eu acho que a humildade é uma coisa boa, mas o problema é que para nós ou existe humildade ou arrogância.
1: E há qualquer coisa no meio.
0: Há confiança. Ou seja, uma pessoa não precisa de ser arrogante para ser confiante. Eu acho que nós, quando sabemos o trabalho que pusemos numa coisa, se acreditamos que está bem feito, nós temos de ser as primeiras pessoas a acreditar que está bem feito, não é? Eu vejo isso com cada disco que sai. Se é bom, não sei, eu gosto, eu tenho que gostar, senão não vou conseguir andar a divulgar o disco. E de repente essa autoconfiança é logo confundida com arrogância. E nós gostamos sempre daquelas pessoas que dizem, não sei, pronto, se calhar o disco está bonzinho, não sei, se calhar, espero que gostem. E nós, em português, valorizamos imenso essa falsa modéstia, que eu nos Estados Unidos aprendi a ser muito menos assim. Acho que temos, se nós trabalhamos para uma coisa, também temos que ser confiantes depois a apresentá-la.
1: Claro, tu estás quase a fazer 40 anos.
0: Quase a fazer 39.
1: Para o ano, 39,
0: vou fazer 39
1: para o ano
0: ainda.
1: Fazes 40. Ainda,
0: não ainda... que eu tenha problemas nenhum, que eu estou desejosa de fazer 40, vou fazer uma festa.
1: Mas sentes que estás assim numa idade de balanço?
0: Ah, sim.
1: Há muita
0: sim,
1: gente
0: sim,
1: que sente isso,
0: sim.
1: Né? Quando se aproxima ao fim dos 30.
0: Sim, no outro dia eu dou umas aulas de falar em público para a Jerónimo Martins, uma das coisas estranhas que eu faço várias coisas. E esta é uma das que eu faço. E no outro dia fui dar estas aulas à Polónia. E uma das as pessoas que fazem parte do curso no fim têm que fazer uma espécie de uma TED Talk de 5 minutos. E uma das raparigas, uma senhora, começa a TED Talk dela a dizer assim: no outro dia vi no TikTok que se tens 40 anos, ou estás a divorciar-te, ou estás a tentar ficar no melhor, a melhor forma física da tua vida, ou estás não sei o quê, ou estás não sei o quê. E eu assim, que horror, eu estou a usar um clichê. Afinal, isto é um clichê.
1: Estás porque... a passar por isso tudo.
0: Não, não estou a passar por tudo, acho que não estou a forma
1: estás
0: física, não, mas,
1: ginásio,
0: ou, mas era ou. Sim, tipo, eu assim, porquê que... Mas realmente, eu percebo, eu acho que estas décadas nos fazem pensar. E eu acho que... Eu pensei muitas vezes, eu quero chegar aos 40 de uma certa forma.
1: E estás a
0: e
1: chegar
0: percebi,
1: nessa imagem idealizada.
0: Sim, sim. E como percebi que não estava onde queria estar, o caminho tem que começar a ser feito, não é no dia que faço 40, não é? E eu pensei muito nisso, mas eu vejo os 40 como uma idade maravilhosa. Ou seja, acho que... E sinto-me... Eu acho que sinto-me assim, o mais em paz comigo que alguma vez me senti. Ou seja, não tenho, já não tenho muita aquela coisa de aquela pessoa vai achar que eu sou antipática, aquele vai achar que não sei o quê. Isso é realmente incrível, uma pessoa libertar-se disso.
1: Já não tens que provar nada, no fundo.
0: Não, nem profissionalmente eu senti isso. Eu faço as coisas que me apetece fazer. E eu acho que isso é maravilhoso, é uma grande conquista. Eu acho mesmo uma grande conquista.
1: E o que é que te faltava para estares nesse lugar que tinhas idealizado?
0: Eu acho que nesta fase da minha vida faltava-me estar em verdade comigo mesma e na minha relação. Eu acho que era isso que faltava. Porque de resto eu sentia-me em verdade com tudo o resto, não é? Com todas as outras coisas que eu faço. Acho que era isso.
1: E tens assim algumas grandes máximas na vida? Coisas que sejam regras de ouro?
0: Não tenho muitas regras, porque eu já tenho tantas regras na minha vida assim para coisas pequeninas que... Não sei, eu acho que é mesmo tentar aproveitar o tempo com os meus filhos e o tempo sozinha e com os meus amigos. Eu valorizo mesmo muito a amizade e nestes últimos anos eu tenho percebido que a amizade é que me ajudou em todas as fases mais difíceis. E então, por exemplo, eu vou todas as semanas, às vezes eu vivo em Sintra, não vivo em Lisboa, e vou várias vezes a Lisboa almoçar com as minhas amigas, só almoçar e voltar, porque para mim manter, regar as minhas amizades, e eu que tenho essa possibilidade não tenho um horário de trabalho normal, não é? Faço muito isso porque para mim é muito importante manter as minhas amigas por perto.
1: E nós esquecemos muito disso, não é?
0: Claro, e quando temos uma vida assim, temos muito pouco tempo, não é? Mas eu acho muito importante, até porque depois os nossos filhos saem de casa e nós... Quem é que nós somos depois, não é?
1: E os amigos salvam-nos mesmo da tristeza, da solidão, do isolamento.
0: Claro, e para mim a amizade é uma coisa mesmo muito importante.
1: E há algum segredo para se fazer amigos e cultivá-los ao longo dos tempos, além disso de estar presente?
0: Eu acho que é mesmo estar presente no sentido mesmo verdadeiro do que é que isso significa, porque às vezes nós estamos presentes aqui, fisicamente, mas não estamos bem presentes emocionalmente, ou seja, acontece muita coisa de repente vamos todos jantar e as pessoas estão agarradas ao telefone, ou, não é? Eu acho que nós hoje em dia temos mesmo um problema com estarmos 100% naquele sítio a ouvir. Eu sei que as minhas amigas dizem muitas vezes, elas contam uma história qualquer, e eu, mas isso aconteceu-te quando foste de férias com não sei quantos, e elas, coisas que tu decoras, eu decoro porque eu ouço tudo. Eu interesso-me mesmo, e não, eu primeiro interesso-me pelas histórias de toda a gente, porque eu acho que o ser humano é fascinante sempre. Mas enquanto amiga, eu tenho que estar a ouvir, não é? E eu acho que hoje em dia nos faz muita falta esse estar presente de verdade, não é só o estar aqui, porque às vezes estamos aqui e não quer dizer nada.
1: Claro. E tens coisas que te irritem muito?
0: Tenho imensas. Tenho cada vez mais, acho eu. Eu acho que é a coisa da idade, não é?
1: Experimenta chegar à menopausa e vais ver.
0: Sim, pois é. Há uma coisa que me irrita imenso. Pessoas que passam à frente nas filas. Isso irrita-me imenso e fico mesmo muito transtornada. E irrita-me quando as pessoas não são simpáticas. Assim, sei lá, tipo, no supermercado. Ou seja, hoje em dia eu vou e digo às pessoas, olha, não há necessidade de falar assim. Mas pronto, mas não interessa nada, porque as pessoas quando são assim também não ouvem. Mas eu sinto melhor.
1: Claro que
0: e atenção,
1: sim.
0: Não é que eu não seja antipática às vezes. Todos temos dias péssimos, não é? Mas em geral não consigo entender porque as pessoas falam mal umas com as outras. Pronto.
1: Mas há assim alguma guerra que gostes ou que te apeteça comprar ou que aches que vale a pena comprar?
0: Na desigualdade das mulheres e dos homens. Isso sim, muitas vezes. E muitas vezes naquilo que uma mãe tem que fazer versus aquilo que um pai tem que fazer. Isso irrita-me muito. Irrita-me ver as minhas amigas assoberbadas com a profissão e as coisas da família e o pai de repente vai uma vez com os filhos ao parque e é o pai do ano.
1: É, porque isso para elas é um dever e para eles é, claro, extraordinário, claro, quando cumprem o que é o diário,
0: exato,
1: normal.
0: Ah, ele é um paizão. Ele ajuda imenso. Eu não, há palavras que me deixam doida. Ajuda.
1: Não, é fazer,
0: claro,
1: não é ajudar.
0: Pronto, ele ajuda. E depois eu vejo que muitas vezes as mulheres têm que dizer aos homens o que é para fazer. E eu penso, mas se eu estou a dizer o que é para fazer, já estou a perder tempo a dizer o que é para fazer. Podes fazer, não é? Então esta desigualdade irrita-me porque eu acho que nós vivemos num período em que estamos todos a fingir que é igual. E isso ainda me irrita mais, porque ao menos, a minha mãe no outro dia dizia, ao menos na minha geração era assumido que os homens não faziam e não sei o quê. Agora, fingem que fazem, então as mulheres, as mulheres esperam que eles façam, eles não fazem e depois de repente estão assoberbadas e têm esgotamentos. E é muito duro, é mesmo muito duro.
1: É um bocadinho, eu não gosto nada de culpar as mulheres, mas há um momento em que elas têm mesmo que se libertar disso e impor limites e regras.
0: Claro, porque o que é que acontece? Quando nós somos mulheres ditas feministas, não é? Que é, nós queremos essa igualdade, mas depois em casa nós aceitamos fazer a maior parte das coisas, nós estamos a dar a imagem aos nossos filhos homens e às nossas filhas mulheres de que isto é o normal. Então vamos perpetuar
1: aquele padrão.
0: Claro, e vamos perpetuar este padrão,
1: a desigualdade.
0: Obviamente. Só que é muito difícil nós termos noção disto. E às vezes nós deixamos andar porque dá muito trabalho estar a ensinar ou a mudar as coisas. Mas eu acho que é mesmo essencial que os nossos filhos vejam diferente para fazerem diferente.
1: É uma mensagem muito importante que deixas aqui, é verdade. E acho que este padrão tem que ser quebrado.
0: Sim, sim, sim. Mas há uma coisa que eu agora comecei a escrever uma peça de teatro sobre isto, mas houve uma coisa muito interessante que acontece nos personagens, que é os personagens às vezes dizem-nos coisas que nós não estamos preparados para ouvir. E houve uma coisa que me disse o meu personagem masculino e que fez todo o sentido.
1: O que foi?
0: Muitas vezes, eu também já assisti a isso e se calhar já fiz algumas vezes, do género, o homem vai e veste a criança, vem a mãe e diz, não, mas vestiste tudo mal, porque não sei o quê, vai e veste de outra forma.
1: Ou a comida que não está bem, comida, ou a fralda que está mal posta.
0: Exatamente, o meu pai vai e aquece a sopa e a mãe vai e verifica se a sopa não está demasiado quente. O bebê está a chorar ao colo do pai e a mãe vai e tira. Ai, anda cá. Estas coisas podem parecer pequeninas, mas estas coisas vão tirando também ao homem a noção de capacidade, ou seja, e às tantas os homens vão-se colocando num sítio de espectador e de já não se sentam ao volante, sentam-se ao lado, e nós gostamos de refilar, mas parece que ao mesmo tempo gostamos que eles estejam ali. Então tem que haver muita honestidade nesta relação, no sítio que nós realmente queremos que o nosso parceiro ou parceira ocupem.
1: E... engraçado, porque me parece que estiveste a fazer psicanálise com o teu personagem.
0: Fiz, eu disse isso ao meu psicólogo e ele disse-me isso.
1: Ótimo.
0: Pois é, mas ele disse, chama-se psicanálise, Luísa, disse isso exatamente. Mas foi muito interessante.
1: Luísa, esta conversa passou a correr e temos que terminar, infelizmente. Vamos terminar com a tua música.
0: Vamos, que bom.
1: Fala-nos um bocadinho dela.
0: Então, esta felicidade, como te digo, nasceu dessa vontade de olhar para, de voltar a ver o mundo com mais cor. Eu comecei a querer explorar um bocadinho os ritmos tradicionais portugueses, do adufe. Em geral, eu escrevo com a guitarra e as coisas vão surgindo em simultâneo, a melodia e a harmonia e a letra. E aqui não, aqui nasceu do ritmo, e isso é uma coisa muito rara. E talvez por isso também seja tão alegre, porque raramente as minhas canções são tão alegres. Mas é uma canção que me dá, assim, mesmo muito gozo cantar e ouvir com os meus filhos, porque é raro eu ouvir as minhas canções, mas eles esta pedem porque é divertida. E eu gosto muito de cantar canções alegres também.
1: Muito bem, então é com esta convocação para a alegria que terminamos este programa. Foi um gosto enorme falar contigo.
0: Obrigada, igualmente.
1: Este programa teve a produção de Rui Alves de Sousa e Diana Narciso, sonoplastia de César Martins e eu sou a Mafalda Anjo. Se gostou, não se esqueça de carregar no botãozinho de seguir na sua plataforma de podcast habitual. Para a semana estamos de volta com mais um episódio de Inventário Pessoal e um convidado com muito para partilhar. Fiquem bem. Eu estava longe.

0: Duas horas no continente e na Madeira. Uma hora nos Açores. Edição do jornalista Guilherme de Sousa.
1: Está novamente parada, temporariamente, a plataforma digital de classificação dos exames nacionais. A plataforma está a ser alvo de uma manutenção, segundo a tutela. O Ministro da Educação garantiu, em declarações ontem à noite na CNN Portugal, que a nova paragem não deve ameaçar o novo calendário de lançamento de notas.
2: Eu penso que nós temos reunidas as condições para garantir que no dia 17 teremos as classificações.
1: Mais tarde, no telejornal da RTP, o ministro Fernando Alexandre adiantou que faltam corrigir apenas 20% dos exames.
3: A percentagem de respostas que falta é reduzida, é cerca de 20%, precisamente porquê? Porque no início houve erros e o cuidado que tem havido agora é que quando são distribuídas as provas, são distribuídas sem erro. É isso que está a acontecer.
1: E perante esta polémica com a correção de exames nacionais, o Ministro da Educação assume o custo político.
3: A minha responsabilidade é que no dia 17 sejam publicadas as notas com todo o rigor. Aquilo que os serviços me disseram é que conseguiam cumprir o de 14. E eu não achei que fosse cauteloso. Foi uma decisão política de adiar. Eu não tenho problema nenhum, eu já estou a assumir esse custo político. E é para isso que cá estamos.
1: O Ministro da Educação diz que já são 11 mil os professores a corrigir provas na plataforma digital, sem referir, no entanto, qual o total de docentes. André Ventura classifica como lamentável a decisão do Presidente da Assembleia da República de rejeitar o debate de urgência solicitado pelo Chega sobre os exames nacionais e diz que irá insistir na realização do debate garantia deixada no final de uma reunião com o autodesignado Governo Sombra do Chega. O líder do Chega insiste que Fernando Alexandre deve assumir responsabilidades pelos problemas registados na correção dos exames nacionais e revela que o partido vai questionar o ministro sobre a empresa responsável pela plataforma de avaliação, Teresa Borges.
4: Reunião com elementos do autodesignado Governo Sombra do Chega, mas sem a presença do ministro Sombra da Educação. É falar de exames nacionais que André Ventura arranca a conferência de imprensa para voltar a pedir ao ministro da Educação que assuma responsabilidades, mas afastando para já um pedido de missão.
5: Eu acho que antes de qualquer análise em termos de missão, era importante que o ministro nos desse garantias agora, porque é isso que os pais, as famílias e os alunos querem, que vai resolver o problema. Obviamente que se não conseguir, e se não tiver para isso, tem que sair e dar lugar a quem quer resolver os problemas.
4: André Ventura informa que o partido irá questionar o ministro da Educação, através do Parlamento, sobre a empresa responsável pela plataforma digital de classificação dos exames. Sugere a existência de interesses entre esta estrutura e governo e PSD, mas questionado pelos jornalistas, não concretiza.
5: As informações que temos apontam para a existência de interesses entre esta empresa ou esta estrutura e proximidades estruturais com o governo ou com empresas que já lidaram com o governo ou com o PSD no passado.
4: E é pelos jornalistas que sabe que o Presidente da Assembleia da República decidiu rejeitar o debate de urgência pedido pelo Chega, uma decisão lamentável, classifica Ventura, que diz que irá analisar o despacho, mas promete insistir.
5: É muito lamentável que um Presidente da Assembleia da República impeça um debate de urgência que o país todo quer e quer sobretudo e que o próprio governo devia ter interesse. Sim, vamos continuar a insistir. Vou analisar essa resposta que ainda não vi.
4: Em contrarrelógio, a semanas das férias parlamentares, o PCP já pediu para ouvir com urgência Fernando Alexandre.
1: Teresa Borges aqui com a posição do Chega em torno da polémica relativamente à correção dos exames nacionais. O Presidente da República promulgou a nova lei orgânica do INEM sem observações, um documento polémico que a Comissão de Trabalhadores do Instituto de Emergência Médica diz que continua a ser secreto.
6: Eu não tenho problema nenhum com a inteligência artificial. O meu medo é, permita-me a expressão, a burrice natural. E a burrice natural de estarmos a pôr aqui as coisas à pressa. Estarmos a montar sistemas em cima de sistemas sem testarmos e sem vermos o impacto a médio e longo prazo. Nós nunca fomos ouvidos. A única coisa que aconteceu foi que, no início deste ano, a Comissão de Trabalhadores e o coletivo dos trabalhadores do INEM, portanto, todos os profissionais do INEM tiveram a oportunidade de participar, à volta de 500, que participaram numa Assembleia Geral, e que fizemos nós uma proposta e entregámos ao Conselho Diretivo e ao Ministério da Saúde. E nem sequer um feedback do Ministério da Saúde tivemos a dizer, bom, recebemos, vamos analisar, vamos pensar, zero.
1: Ouvíamos aqui Rui Gonçalves, da Comissão de Trabalhadores do Instituto de Emergência Médica, a dizer que tem dúvidas sobre esta nova lei. Uma das principais mudanças, como ouvimos, é a integração da inteligência artificial na lei orgânica do INEM, e o porta-voz da Comissão de Trabalhadores explica que o problema é mesmo a pressa. Um documento polémico que a Comissão de Trabalhadores do Instituto diz que continua a ser secreto. Vamos ouvir essa posição de Rui Gonçalves, da Comissão de Trabalhadores do INEM.
6: É o segredo mais bem guardado nos últimos anos. Eu nunca vi uma falta de participação dos profissionais, de pessoas com renome na área, de especialistas. Ninguém participa, ninguém conhece, ninguém sabe. Portanto, é um bocadinho difícil. Mas das três, uma: ou a lei orgânica é má, estará em linha com os diplomas que foram aprovados em maio, temos dito que vem destruturar e pulverizar o sistema integrado de emergência médica, ou é uma operação de cosmética para aumentar o número de elementos do conselho diretivo e fazer mais uma ou outra coisa ligeiras, ou então é realmente uma maravilha do mundo, porque para estar assim tão secreta, não sabemos muito bem o que é que lá pode estar.
1: Rui Gonçalves, da Comissão de Trabalhadores do INEM, que esta quarta-feira vai estar no Parlamento a responder às questões dos deputados. A audição já estava marcada antes da promulgação da nova lei orgânica do INEM por parte do Presidente da República. O Exército dos Estados Unidos afirma que lançou novos ataques contra o Irão em resposta aos ataques do Irão das últimas horas, precisamente contra um petroleiro saudita que transitava pelo Estreito de Hormuz. A televisão estatal iraniana afirma que se ouviram sons de dezenas de explosões, quer na ilha de Qassam, quer nas zonas próximas do porto de Sirik, dois pontos estratégicos para o controle iraniano do Estreito de Hormuz. Washington considera que Teherã está a levar a cabo ataques em águas internacionais, para além de bombardear vários locais no Irão. Os Estados Unidos também hoje voltaram a impor sanções ao petróleo iraniano. Está assim cada vez mais frágil o acordo de Islamabad entre as duas partes. A terminar o Mundial de Futebol, a Suíça qualificou-se esta noite para os quartos de final depois de um empate a zero no tempo regulamentar e no prolongamento. O jogo foi decidido nas grandes penalidades, onde a equipa helvética foi mais forte. Agora terá pela frente a Argentina nos quartos de final deste Campeonato do Mundo.
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12: Bernardo Agrela nunca teve dúvidas de que a sua vida passaria pela cozinha e o seu objetivo, obter 3 estrelas Michelin. Mas o seu vasto percurso, que incluiu negócios de luxo nas Maldivas ou Seychelles, viria a alterar essa visão. Bernardo Agrela é o convidado para este refeitório.
13: Olá, sejam muito bem-vindos ao refeitório. O meu nome é Joana Barrios e hoje recebemos um convidado muito especial. Chama-se Bernardo Agrela. Bernardo, bem-vindo.
14: Olá.
13: É bom não te chamar chefe.
14: É bom não me chamar chefe.
13: Mas houve uma altura em que era ótimo chamar-te chefe.
8: Nunca foi muito.
13: Não?
8: Não, não. Foi sempre mais cozinheiro, honestamente.
13: Preferes?
8: Prefiro. Quer dizer, se calhar na escola, no primeiro ano da escola, assim, mas... quando comecei a cozinhar, não. Gosto, sou o Bernardo.
13: É o Bernardo, pronto. Olá, Bernardo. Olá. Então vá. Tu estudaste na Escola de Hotelaria do Estoril, fizeste aquele percurso super clássico, mas como é que chegaste à Escola de Hotelaria do Estoril?
8: Honestamente,

0: normalmente as pessoas não assumem a sua própria preguiça, não gostam de dizer que são preguiçosas.
1: Acho que é como ser gordo, é ser preguiçoso. Para mim são adjetivos que eu não... Isso é normal, é parte do meu ser. Portanto, há muitos adjetivos que na nossa sociedade não são porreiros de se ter, que eu não me importo. Portanto, procrastinador, preguiçoso, que gosta de comer, são tudo qualidades e que eu me sinto o melhor. Okay. No top.
0: Eu sou ótima a ser preguiçoso.
1: Sim. Agora, obviamente, depois quando tenho que fazer coisas aí, não há espaço para a preguiça, mas...
0: Parecendo que não, por exemplo, para continuares um percurso escolar como a tua mãe ou o teu pai tiveram idealmente criado na sua cabeça, não era espetacular.
1: Imagina, ainda aumentando que os meus avós já eram licenciados, portanto eu sou a terceira geração e sou o que não fui para a faculdade.
0: Estás a inverter,
1: portanto,
0: no fundo. Estás a inverter a tendência. Um péssimo exemplo hoje, o nosso convidado.
1: Eu acho que não. Eu adorei a escola profissional. Eu acho que deveria haver muito mais profissões que houvesse ensino profissionalizante, porque isso dá-te uma... Imagina, eu odiava a escola normal e quando eu fui para a escola profissional comecei a adorar.
0: Tu foste para a escola profissional em Santarém?
1: Sim, mas era no núcleo escolar do Estoril, como dizia, e basicamente os professores eram os mesmos, só que como havia alunos a mais...
0: Eram deslocados para o polo de Santarém.
1: Exatamente, abriram uma segunda turma em Santarém. Os meus avós moravam em Santarém nessa altura, portanto.
0: Juntou-se a fome com a vontade
1: perfeito.
0: De comer,
1: exato,
0: né?
1: Exato.
0: Disseste uma coisa que eu acho muito bonita, que é devia haver mais profissões com escolas profissionais. Eu acho que existem muitas escolas profissionais. Eu acho é que com a reputação e o peso institucional de uma escola de hotelaria, como é o caso da Escola de Hotelaria do Estoril, talvez não existam.
1: Eu acho que na hotelaria deu-se a volta. Ou seja, era chunga e só os mitras e os bandidos e os que não queriam andar na escola é que iam para a escola profissional fumar ganzas. Depois com a... bem, eu diria com a voga ou em voga dos chefes de cozinha ou a moda da restauração, a escola passou a ser, andar na escola passou a ser, na escola de hotelaria passou a ser uma coisa boa. Não sei se será para todas as profissões, porque tu tens ordens em Portugal, no Japão, o Ricardo Komori, por exemplo, para abrir o seu restaurante de sushi, teve que tirar um curso de sushi master e tem uma carteira profissional. Para abrir um restaurante em Portugal basta ter dinheiro. E isso cria problemas depois. Portanto, sim, eu acho que para muitas profissões, não só um eletricista, um canalizador, um cozinheiro, coisas técnicas, tu deverias ser obrigado a ter uma carteira profissional e deverias ser obrigado a ter uma formação base para poderes trabalhar. Porque, podes ter bom dinheiro, mas se não sabes o que é o HACCP, vais ter problemas na restauração. É uma questão de tempo até teres uma inspeção.
0: A certificação das cozinhas, a forma
1: de trabalhar,
0: etiqueta, boas maneiras,
1: boas práticas. E isso cria, ou seja, uma das grandes razões de haver tanto restaurante que não dura mais de 8 meses, eu acho que tem a ver também com a falta de formação dos empresários portugueses.
0: No sentido da criação de postos de trabalho e no sentido da ética e da gestão.
1: Da gestão do dia-a-dia. Porque abrir um restaurante é fácil, o problema é mantê-lo. E isso é que é muito difícil e eu acho que as pessoas não estão muito preparadas para, como é que tu calculas um custo? O que é que significa food cost?
0: Sim,
1: o que é que significa food gross? Esse tipo de coisas.
0: Tenho essas conversas com muita frequência, porque acho que, e concordo muito contigo, eu gostava de saber porque é que tu achas que isso acontece na escola, nas escolas, normalmente nas formações que se fazem em escolas profissionais e escolas de natureza prática, costuma não haver esse tipo de informação muito disponível. É quase como aprendes a fazer, não é?
1: Trabalhas, és obrigado a trabalhar.
0: Sim, mas depois não sabes montar um plano de negócio, não sabes fazer os cálculos básicos e não sabes calcular os riscos da tua profissão.
1: Por isso é que eu acho que é tão importante tu teres
0: essa formação.
1: Essa formação.
0: Mas esta parte da formação continua a fazer falta.
1: Não existe. Ou seja, enquanto ela não for obrigatória, nunca vai haver. Mas vou dar um exemplo. Tu no... Há muitos países da Europa onde no Luxemburgo já acontece. Tu não podes chegar a um determinado ponto.

0: na restauração se não tiveres uma formação básica, que já não é tão básica, mas que ele já implica biologia, bactérias, coisas que até para nós são. Tu não lidas, ou lidas, mas não notas que lidas no dia a dia. E eu acho que é o que falta em Portugal. Sim.
1: Que a formação seja ainda mais exigente,
0: Sim.
1: não só do ponto de vista
0: E
1: técnico.
0: obrigatório para todos.
1: Técnico não, prático. Não só do ponto de vista prático, mas também
0: Ou seja,
1: técnico.
0: estamos a falar de duas coisas diferentes. A primeira é se for um miúdo que acabou de sair do secundário e tem que ter uma formação prática para ser cozinheiro, pasteleiro, empregado de mesa, o que seja, butler, mordomo. Outra coisa será para os empresários que vão ser patrões destas pessoas que também deveriam ter uma formação.
1: E noções básicas daquilo que é necessário.
0: Sim.
1: Diz-me outra coisa, tu antes de ires para a escola de hotelaria, já sabias que querias ir para a escola de hotelaria ou
0: Não.
1: foi assim uma exclusão de partes?
0: Era a única, como te disse, era a única coisa que eu gostava de fazer, era o que me fazia sair do sofá, era cozinhar. E eu não sabia nessa altura que as outras pessoas não cozinhavam o mesmo que eu, que não era proporcional. Vou dar um exemplo. Eu fazia. A minha mãe comprou um daqueles banquinhos, que agora são conhecidos como banquinhos do IKEA, um isqueiro grande para eu conseguir ligar o gás. E eu aos 8 anos fazia omeletes. Aos 10 fazia pizzas, aos 12 já conseguia cozinhar refeições para outras pessoas que iam lá à casa, tipo fazia arroz de atum,
1: Tá ótimo.
0: mas já conseguia fazer uma
1: Há muitas pessoas
0: refeição.
1: com 40 que não sabem.
0: Portanto, mas eu não sabia, para mim era normal, era óbvio.
1: Era exploratório.
0: Não sei, acho que é muito como os jogadores de futebol dizem, tipo, é só tocar na bola, não, tu não pensas muito, acho que me acontece um bocado o mesmo a cozinhar. E pronto, a minha mãe canalizou-me para a escola de cozinha e eu gostei muito porque nós começámos logo a receber ordenado e a trabalhar e a ter responsabilidades que eu via que as outras pessoas com a
1: Da
0: minha
1: mesma
0: idade
1: idade.
0: não tinham na escola normal.
1: E tinhas algumas referências, de cozinha antes de ires para a escola?
0: Não.
1: E de onde é que vinham
0: Ah, a
1: as
0: minha
1: tuas
0: avó, sim,
1: omeletes?
0: tá, sim, comer de casa, em
1: Sim.
0: casa, a comer em casa. O meu avô gosta muito de estar à mesa, passa-se muitas horas. Há várias histórias do meu avô ligar o almoço e o jantar sentado à mesa.
1: Consta que são assim os bons almoços que acabam às 3 da manhã.
0: Exato, portanto, não sabes se é um almoço ou se é um
1: É
0: jantar.
1: um híbrido.
0: E, portanto, sim, comer bem, acho que se come bem lá em casa. Eu gosto, as minhas tias cozinham muito bem e a minha avó, mas profissionalmente não, nem sequer nunca ninguém ligado à restauração na minha
1: E
0: família.
1: foi uma coisa bem aceita?
0: Sim.
1: Já nem inevitável. Este rapaz tem tudo para isto.
0: Sim, eu sou muito disléxico, portanto a causa já estava um bocado perdida. Portanto, a partir da fasquia em baixo foi sempre a subir. Acho que é tudo uma questão de como tu fasqui, como tu colocas a fasquia. Põe cá em baixo porque assim vais sempre superar as expectativas
1: You
0: das
1: will be
0: pessoas.
1: happier with lower standards.
0: Exactly, exactly, exactly.
1: Sempre um bocadinho por aí. Depois da escola, o que é que tu exaltas como grandes momentos numa formação profissional? Até porque tu continuas de alguma forma ligado ao ensino, tanto quanto sei.
0: Não,
1: Não?
0: não. Pá, de vez em quando, na minha cozinha, sim, aos meus cozinheiros, mas fiz coisas pontuais com a escola de hotelaria. Não acho que seja, não tenho muita paciência para ser professor. Agora, não sei, eu acho que a escola, o facto de tu começares a trabalhar muito cedo e dar o real contexto de trabalho aos miúdos é fundamental e isso é uma mais-valia da escola. Portanto, sei lá, lembro-me de fazer a feira da gastronomia em Santarém e de cozinharmos para 200 ou 300 pessoas. Não há muitas escolas a fazerem isso. Ou seja, a tarimba do dia-a-dia e tu perceberes, ok, eu estou na escola, mas o que me estão a ensinar faz sentido para o contexto real de trabalho, para mim naquela altura era muito mais importante do que andar na escola e aprender uma equação que eu nunca ia perceber para que é que eu vou usar isto. E acho que o valor da escola profissional é o contexto real de trabalho. A partir daí trabalhei com muitos chefes, ou seja, o facto de tu fazeres estágios nas escolas ajuda-te, tu depois vais percebendo o que é que queres da vida? Portanto, o meu sonho era um 3 estrelas Michelin. Eu fui para San Sebastián, para o Martim Barasategui. Aí já tinha estagiado com o Nuno Mendes durante a escola. Volto para Londres. Em Londres, com o Tosé, fazemos o Loft. Fizemos Bacs antes, depois fazemos o Loft, depois abrimos o Viajante. Depois vou para o Japão. Porque era o ano dos 200 anos das relações luso-nipónicas. Depois tenho trabalho e não tenho visto. Vou viver com uma família de chineses para a China para renovar o visto. Quando volto para o Japão, já não tenho trabalho, mas tenho um visto.
1: Sempre aqui na falha.
0: Exato. A minha mãe importa-me de volta para a Europa. Produzo o primeiro Masterchef nesta casa com o Lubomir, com a Justa e com o Cordeiro. Depois vou para o Luxemburgo trabalhar com um subchefe do Nuno, em que o objetivo era ganhar uma estrela Michelin num restaurante lindo no meio do campo. Os donos divorciaram-se e fomos todos despedidos. Pá, ao fim de 4 meses ou de 5 meses, já não sei. No Luxemburgo.
1: Chegaram a ir os inspectores?
0: Não. Se calhar sim, aquela primeira de vocês são fixe, mas nunca mais, não mais do que isso. No Luxemburgo é uma comunidade gigante portuguesa, portanto tu consegues, mesmo sem falar francês orientante, fiz de tudo, trabalhei num talho, trabalhei numa croqueteria belga, trabalhei num hotel, passei por restaurantes de comida tradicional portuguesa. Depois encontro um trabalho nas. E vou subindo na hierarquia. Encontro um trabalho nas Seychelles e mudo-me para a África e giro a minha primeira cozinha aos 24, nas Seychelles, estou 2 anos. Vou para as Maldivas, mais 1 ano e 8 meses. Depois volto para a Europa, trabalho em Barcelona com o Alberto Adrià, num restaurante que já não existe, um mexicano, chamado Hora Santa. Depois volto para Lisboa. Trabalho no Turel Palace. Nessa altura estava um bocado frustrado porque os meus amigos não podiam ir ao meu restaurante. E então abro os kebabs. Nos kebabs vem Covid e o restaurante era tão pequenino. Não sei se te lembras que quando havia regras de metro quadrado por pessoa, então para haver empregados de mesa não podia haver clientes.
1: Tens de escolher.
0: E então
1: É neste momento em que é preciso escolher,
0: e
1: Bernardo. O que é que tu escolhes?
0: foi fechar e trabalhei na casa do capitão, portanto abrimos o capitão pop-up e passaram 5 anos e cá estamos.
1: Ora bem, ouvindo este resumo, que é ótimo, porque são as minhas notas quase todas, há uma coisa que me salta muito aqui à vista, que é para uma pessoa que afirma ser preguiçosa. Temos aqui um percurso bastante agitado.
0: Porque mete comida, percebe?
1: Ok, porque é a
0: Foi
1: única coisa que te
0: porque,
1: motiva.
0: exato, isso eu gosto. Ou seja, porque uma pessoa, para comer, eu tenho que comer, portanto, algo eu vou ter que fazer. E isso eu gosto muito de comer. E para comer, não sou muito preguiçoso.
1: Porque é o objetivo das 3 estrelas Michelin?
0: Agora não, mas quando era miúdo, porque é o que tu vês como top, ou seja,
1: É o Campeonato Olímpico.
0: é Fórmula 1. Ah, o Barasategui tem uma frase sobre isso, que é: os Michelin são como a Fórmula 1. Peço desculpa, uma marca de carros que ganha a Fórmula 1 não vai vender mais Fórmula 1s, mas sabe, a Renault sabe que se ganhar o campeonato de pilotos e de marcas vai vender mais Clios. Portanto, a maneira como as empresas que têm ambições Michelin montam o um negócio é essa: é ter um restaurante de topo que é a tua bandeira, portanto é a Fórmula 1, e depois tens concessionários que vendem carros reais para as pessoas reais, muito mais baratos, espalhados pelas cidades.
1: No entanto, do ponto de vista de quem quer cozinhar num sítio desses, há uma série de coisas que acontecem porque tu és piloto do carro que ganha a competição, não é? Podes andar às vezes no modelo de consumo massificado, mas o teu core de trabalho vai estar sempre nesse lugar. O que é que esse lugar te oferecia ou qual era a idealização desse lugar, em detrimento das outras?
0: Técnica, produto, Nível de serviço é outra realidade. Não, não podemos ser hipócritas e dizer que um restaurante que tem ambições a 2 ou 3 estrelas Michelin tem o mesmo volume de pagamentos a fornecedores, o mesmo food cost, o mesmo valor que paga aos seus funcionários, a número de funcionários a trabalhar, decoração, copos, pratos, talheres, não custa a mesma coisa do que o restaurante de 10 euros ali de baixo. Não, não se pode, não é comparável, mesmo sendo o mesmo negócio.
1: Mas tu gostas de agregar todas essas vertentes, todas essas variáveis.
0: Porque eu acho que tu devias democratizar a alta cozinha, ou seja, não é por tu teres...
1: Essa é uma opinião bastante polémica, vamos a ela.
0: A comida é como qualquer arte, não deveria ser só para a elite, devia ser para todos. Tu devias ser educado, tu, nós,
1: sim,
0: devíamos
1: sim.
0: ser formados e educados gastronomicamente, porque isso é uma ferramenta para tu viveres mais anos. Se tu comeres melhor, tu vais ser saudável, em princípio, tu vais ser saudável durante mais tempo. Se tu aprenderes a cozinhar o básico e fizeres uma sopa, lá está, vais provavelmente ser mais saudável do que uma pessoa que nunca comeu essa sopa e só come processados. Portanto, sim, a comida é uma arma de arremesso política, porque se tu mantiveres uma população a comer mal, ela não vai durar muito tempo, enquanto se a tua população for bem alimentada, o estímulo intelectual é maior. Posto isto, dizer que acho que cabe, ou seja, temos que nós puxar mais pelos nossos miúdos e ensiná-los a comer melhor e a provarem coisas diferentes, porque isso vão ser melhores adultos. E nessa ordem de grandezas, não é por tu seres pobre ou por seres rico que tens que ter direito a provar produto A ou produto B, porque isso é cultura.
1: Quando me falas de política e alimentação, é impossível não ir também ao momento em que tu vais trabalhar para a África e ao momento em que, muito provavelmente, te confrontas pela primeira vez com isso enquanto evidência. Porque trabalhar nas Seychelles num...
0: Mas é uma bolha.
1: Num fine dining.
0: É uma bolha. Ou seja, tu estás dentro de um resort que custa...
1: Sim, sim, mas é isso que eu quero que tu explores.
0: Milhares de euros lá estar. Portanto, não... Mesmo no, okay, nós como staff, tu não estás exposto à África real. As Seychelles não são... As ilhas são sempre,
1: sim, sim,
0: mais tranquilas. Não há uma disparidade tão grande. Agora, eu aprendi muito e foi muito fixe ter estado em África, mas há muitas coisas que te deixam... Tipo, o que é isto? O que é que se está a passar? Porque vou dar um exemplo que me lembrei agora. Eu tive um cozinheiro que alguém da família dele morreu. E ele diz que vai tirar uns dias, tudo bem, normal. Mas, Joana, passaram-se tipo 15 dias ou 3 semanas e o bacano nunca mais aparecia. Eu fui aos recursos humanos, tipo, está na hora de fazer qualquer coisa. Ele voltou. Nós tínhamos um chefe executivo, portanto, depois a conversar com o chefe executivo, e ele era europeu, e ele explicou-me quem é que está certo. Somos nós que celebramos a morte num dia e no dia a seguir ou 2 dias depois estamos a trabalhar, ou é uma pessoa que de facto teve 2 ou 3 semanas com a sua família? Quem é que está certo? Pensa. Se calhar ele tem alguma razão. Portanto, não é por nós sermos de países mais desenvolvidos e ter um passaporte que nos permite entrar em todos os outros países que somos melhores ou piores. Nós só temos é uma visão toldada para uma maneira e para fazer um determinado julgamento que outras culturas expostas a outras influências vão fazer de maneira diferente.
1: Eu perguntava sobretudo porque, acerca da comida, acerca do produto, acerca desta divisão.
0: É bom porque tu tens dinheiro para comprar o top. Não há limite. Quando tu cobras 2 mil euros por um jantar, não há produto que tu possas dizer, este eu não posso comprar. Não, podes comprar todo e podes dar-te ao luxo de mandar para trás se achares que não está fixe. Indiferente o que é que o importador vai fazer à vida dele. Já tive coisas do arco da velha, tipo, russa queria comer caviar às 3 da manhã nas Maldivas e tu tens que arranjar. Tem que aparecer caviar. Há várias ilhas, portanto, tu consegues comunicar com os teus vizinhos e mandar um speedboat, mas eu mandar um speedboat significa que já 300 ou 400 dólares vão ser imputados na conta só porque eu tenho que mandar alguém ir buscar uma coisa. Do reverso da medalha, também não é aceito que não haja sumo de laranja natural nos hotéis disponível todos os dias, mas não cresce fruta nas ilhas tropicais, é um mito. Porque a ilha é demasiado pequena, tem demasiada areia, a temperatura é demasiado alta e não há terra suficiente, portanto não cresce lá nada.
1: O teu interesse pelo produto e pela agricultura, neste caso, ainda bem que falas da fruta, é uma coisa que já vem de trás ou é uma coisa que foi crescendo a partir do momento em que te começas a expor a determinadas condições em que esses produtos e essas condições escasseiam?
0: Acho que são ambos. O meu bisavô era veterinário, os meus tios são agrónomos, por isso há uma ligação ao campo na minha família. Mesmo que eu nunca tenha explorado, eles curtem cavalos, não gosto de cavalos.
1: Eu gosto de cavalos.
0: Não tenho grande...
1: Acho um animal extraordinário.
0: Curto em Itália que se come cavalo e é bada bom, sim. Cá já se comeu cavalo. Já houve talhos de cavalo. E é uma carne boa, boa. Agora, eu acho que não. O meu interesse pelo produto, obviamente, porque se eu tiver um melhor produto vou ser um melhor cozinheiro. Acho que isso é evidente para toda a gente. Mas depois nasce também de um bocadinho do que estávamos a falar anteriormente da democratização do produto. Ou seja, eu acho que o bom produto tem que estar disponível para toda a gente ter. Agora, obviamente que eu percebo que há pessoas que só podem comprar uma vez no ano e se calhar há outras pessoas que podem comprar todos os dias. Mas esse produto tem que estar disponível para toda a gente. E nós temos excelente produto em Portugal que as pessoas não conhecem e muitas vezes está ao nosso lado. Só que é muito mais fácil eu ir ao supermercado comprar.
1: Já tivemos esta conversa do produto muito brevemente por causa do teu projeto, que não é projeto nenhum, que é uma realidade dos frangos do além. Porquê os frangos e porquê esta obsessão com os frangos?
0: Bem, por várias razões. Primeiro porque a carne de frango é a proteína animal mais consumida no mundo. Em Portugal é a segunda atrás da carne de porco, mas cresce a olhos vistos. É que requer um esforço menor ao nosso ecossistema para criar, ou seja, é muito mais fácil criar um frango do que um bezerro. Porque as raças autóctones portuguesas estão em extinção e é preciso fazer-se qualquer coisa quanto a isso, porque isso é a nossa identidade gastronómica. E porque o sabor não é o mesmo. Ou seja, eu não tenho provas. A Madalena Lorde vai me matar. Mas eu não tenho provas científicas para dizer o que eu vou dizer.
1: Ela já castiga.
0: Mas por isso mesmo, por isso mesmo. Mas quer dizer, já não mata porque já perdeu a vez.
1: Pelo menos aqui já não há hipótese.
0: O sabor não é o mesmo. Ou seja, um animal que cresce em 28 dias ou em 32 dias, que é o tempo que cresce um frango do super intensivo, não sabe ao mesmo do que um frango que teve 90 dias a pasto. Porque o que teve a pasto apanhou sol, escolheu o que quis comer, desenvolve-se a outra velocidade, portanto o sabor não é o mesmo. Obviamente que não dá para ter a população toda mundial alimentada a frango de pasto, porque provavelmente não há pasto para tanto frango. Mas há a probabilidade de haver mais pasto para frangos do que para porcos ou para vacas. Por isso, sim, é possível que... E tu não tens que desflorestar, porque um frango pastará numa floresta como pasta num campo. Portanto, a rotatividade dos animais é fundamental. E o que eu acho que está a acontecer hoje em dia na agricultura é que também está a acontecer na cozinha, é um retorno à origem, à ruralidade e ao step zero. E isso, bem, espero eu que nos possibilitará de fazer produto melhor e de ter melhor produto.
1: A acessibilidade desse produto melhor reflete-se no preço?
0: Sim, claro. Agora, não é. Tu podes fazer coisas democráticas e podes ter diferentes canais de consumo do teu produto, em que, se calhar, vou dar um exemplo, tu tens menos dinheiro, eu tenho mais dinheiro. Se calhar tu vais comer asas de frango e eu vou poder comer pernas. Mas mesmo assim, as patas dos frangos e as asas são a parte mais cara na Ásia. Na Europa são a que nós não comemos. O peito na Ásia é dado, cá na Europa é a parte do frango mais cara. Portanto, os traders também não são parvos, e a maneira como os animais voam e as partes que são consumidas de um lado do mundo e do outro tem impacto direto no preço.
1: E garante um tipo de rentabilidade que, se calhar, o consumidor final comum não tem consciência de.
0: Sim, estamos a falar, para tu perceberes, um matador não muito grande em Portugal ou em Espanha de frangos abaterá na boa 10 camiões tire. Se cada camião tire tiver 10 mil frangos, estamos a falar de 100 mil frangos numa noite. Isto não é, não estou a dar uns números, tipo, é um dia normal de trabalho para eles. Portanto, imagina o que é que são 100 mil frangos. Isto é diário. Nós exportamos carne para a África, por exemplo. Agora, eu acho que o ponto da questão é os portugueses não saberem vender o seu produto bom. Nós não somos bons vendedores, não percebemos nada de marketing, e comparado com os brasileiros, por exemplo, conseguem vender qualquer coisa em qualquer minuto. Essa ginga e essa lábia eu acho que falta aos portugueses. E depois somos comidos, porque no mercado há um gajo qualquer, teu vizinho, que vai vender melhor, e com melhor qualidade e com melhor garantia. Portanto, o que eu acho que está errado na mentalidade portuguesa é: nós não deveríamos querer vender muito, porque nós não temos capacidade para vender muito. Nós deveríamos querer vender muito bom, e vender pouco sim, muito bom. E isso já acontece em algumas áreas, por exemplo no peixe. A exportação de peixe para a América e para os países do centro da Europa e para o Japão é muito grande. E não obstante, tu não deixaste ter peixe cá para tu comeres. Sim, pode ter ficado mais caro, mas também há de ter dado mais dinheiro às pessoas
1: que estão, fazem parte da cadeia.
0: Exatamente.
1: O que é que faz com que o produto português seja tão melhor do ponto de vista técnico, e não só, versus todo o outro produto?
0: Bem, eu posso falar dos frangos,
1: claro.
0: Dos frangos e dos ovos, que é o que eu sei. Tem muito a ver com o facto das nossas, ou seja, a espécie, as raças estarem em extinção é mau, mas também é bom porque significa que elas não foram adulteradas. O princípio base, o animal puro, está lá mais presente, e isso permite que tu trabalhes essa genética. E isso é bom porque é o produto mais original, se pudermos dizer assim. Enquanto noutros mercados o mesmo produto já foi tão adulterado que tu já não sabes muito bem como é que era ao início. Portanto, isso é uma parte boa, é nós termos uma folha de papel em branco. A parte má é porque é que os franceses têm o frango na bandeira da seleção de futebol e de rugby e em todo o lado. Esse animal existe, chama-se Poulet de Bresse. E é vendido a 40 euros o quilo, e eu pergunto porque é que as nossas raças autóctones estão em extinção, quando fomos nós que inventámos o frango assado.
1: Não sei, é uma pergunta para tu responderes.
0: Também, bem, sei por descuido, por desleixo.
1: Tens respostas?
0: Tenho algumas.
1: Porque há espécies mais produtivas.
0: Claro. Bem, primeiro começa porque as pessoas tinham pouca formação e só tinham uma capoeira. Portanto, iam à feira, compravam, juntavam, logo tu perdias a pureza dos teus animais. Segundo é porque há espécies, como tu disseste bem, que crescem muito mais rápido e são muito mais rentáveis que as autóctones portuguesas. O que não significa que as autóctones trabalhadas corretamente não consigam níveis tão bons de rentabilidade. Depois é o tempo, o facto de uma autóctone obrigatoriamente demorar 90 dias, enquanto se eu for aqui à feira do relógio ao domingo, vou arranjar um pinto que está pronto em um mês e meio. Mas o sabor não é o mesmo.
1: são sempre coisas completamente diferentes. Eu gostava muito que me falasses das tuas experiências de viagens. Eu acho que já não temos assim imenso tempo. Hoje recebemos aqui no refeitório o Bernardo Agrela, que é cozinheiro, atenção, e também criador de frangos. As tuas viagens, falaste delas há pouco com uma certa ironia, ainda bem, obrigada, que te levaram um pouco para todos os continentes, acho eu.
0: Talvez dois. Falta América e
1: falta o continente americano, sim. Eu gostava de tentar perceber qual é... Porque a experiência do Japão é uma experiência bastante comum. Uma experiência familiar no norte da China já não é uma experiência tão comum.
0: Foi lindo. Porque o meu amigo era de mais ou menos da minha idade e falava inglês, mas ninguém falava inglês.
1: Ok. Onde é que vocês se tinham conhecido?
0: Em Londres.
1: Ok.
0: Ele era pasteleiro. Bem, já não é, mas era pasteleiro no viajante e foi renovar o passaporte dele à China. Nós estávamos em Qingdao. Qingdao é conhecido pela cerveja. E tem uma mega fábrica de cerveja no meio da cidade. E estamos a falar de uma pequena cidade com 10 milhões de habitantes. Ou seja, é um Portugal numa cidade que é bastante importante para os chineses porque é o ponto mais perto de Pequim que tem acesso ao mar. Portanto, por exemplo, nos Jogos Olímpicos de Pequim, a vela e todas as competições aquáticas foram em Qingdao. Foi uma loucura porque ninguém fala inglês e tu não falas chinês, portanto, tudo aquilo é bizarro. Agora, eu sei lá, há pessoas que vão fazer o secundário para a América. Eu fui viver com uma família de chineses para a China. A comida ao qual tu és exposto é muito diferente da nossa. A organização familiar também é ligeiramente diferente da nossa. E depois estamos a falar de um país ou de uma cidade num país em que o desenvolvimento económico não é igual ao desenvolvimento social. Portanto, aqui depois cria umas disparidades que aos nossos olhos são bizarras. Mas é giro.
1: Quanto tempo durou essa experiência?
0: Um mês e meio.
1: O tempo, apenas o tempo de conseguires ter o visto para regressar ao Japão.
0: Porque quando eu saí do Japão, o Japão é perfeito. É super organizado.
1: Depende do ponto de vista, há quem não aprecie.
0: Não, não, mas eu acho que mesmo uma pessoa desorganizada no Japão, não tem como. É como as formigas. As formigas têm uma hierarquia incrível. Ou uma abelha que chega ao pé da colmeia e faz uma dança para explicar às outras onde é que está o pólen. Tu podes não gostar de mel, mas obviamente há mérito no desenvolvimento
1: Claro,
0: desta sociedade. Portanto, no Japão é exatamente a mesma coisa. Tu podes não gostar, podes não concordar. Agora que eles são de facto muito bons. São, não, não há.
1: E em que medida é que estas experiências condicionam, favoravelmente, acho eu, a tua forma de cozinhar e de abordar a comida hoje em dia?
0: Total. Eu acho que um cozinheiro não deve andar muito tempo na escola porque é um trabalho prático, ou seja, eu posso-te explicar como é que se descasca uma cebola, mas se tu não tiveres uma faca e uma cebola.
1: É indiferente?
0: Tu tens é que praticar. Portanto, eu acho que o paladar se educa e se trabalha nesse sentido também. Não só na infância, mas depois na adolescência. E foi muito importante para mim as viagens porque eu acho que te enriquecem como cozinheiro e ser humano. E se calhar muito mais do que uma escola normal, porque sei lá, tu comeres na Índia, ou comeres no Japão, ou comeres na China, é real. E isso traz-te a porta de uma bagagem de sabores que está cá, mesmo que eu não pense muito neles, respondendo diretamente à tua pergunta. Eu acho que a rapidez com que consigo criar combinações de comida tem a ver com ter viajado muito, e obviamente ia ser o meu trabalho, ia ter que fazer, mas essa rapidez eu acho que vem das viagens, portanto, dá-te bagagem.
1: Eu tenho duas perguntas ainda para te fazer. Uma sobre esta tua ideia de tornar democráticos todos estes sabores e esta panóplia, de imensa latitude que costuma ser até bastante comum num fine dining, mas que depois, numa experiência como a da Casa do Capitão, por exemplo, não é tão comum e que tu convocas? Esta é a primeira pergunta. Queres responder já?
0: Sim, bora. Ou seja, aí acho que tem com a pesquisa do produto. Nós temos, por exemplo, ovos de gansa. Ninguém tem ovos de gansa. Nós temos ovos de gansas fritos à espanhola com espargos. Porque há ovos de gansa em Portugal, eles têm que ser consumidos e são super bons. E toda a gente gosta depois de provar, mesmo que leia a ardósia e diga ovos de gansa.
1: Isto são aquelas coisas que eles escrevem para se tornarem exóticos.
0: Exato, exato. Mas não são. É de facto um ovo de uma gansa. E eu acho que com o retalho, nos últimos 20 anos, tu afunilaste muita variedade de produtos que tens disponível e que comes. Portanto, nós não podemos só comer pimentos, tomates, abóbora, courgette, angus e douradas e robalos da aquacultura. Nós temos muito mais produtos. E o que nós tentamos fazer no Capitão é democratizar para todas as pessoas que, como tu sabes, são range muito amplos de bandas que lá vão
1: e de
0: tocar.
1: Públicos, claro.
0: Logo que trazem os seus públicos diferentes, porque se as bandas são de espectros musicais diferentes, o público vai ser,
1: claro,
0: diferente. E é mostrar a estas pessoas todas que se pode fazer chegar bom produto e que esse produto existe cá em Portugal e que deixou só de ser conhecido porque não está à venda numa prateleira de um qualquer supermercado.
1: E a outra pergunta que eu tenho para te fazer é relativa à educação alimentar, que já referiste aqui duas vezes. Eu acho que tu és um bom exemplo de uma boa educação alimentar, de uma boa
0: obrigado, mãe.
1: Oportunidade.
0: Obrigado.
1: Sim, temos a agradecer à tua mãe. Como obrigado. Se chama a tua mãe?
0: Sofia, Sofia.
1: Sofia, muito obrigada. A exposição, mas também a possibilidade de experimentar, de sujar, de estragar, de partir, de fazer mal, de correr riscos. Eu sou mãe de duas crianças que gostam de cozinhar e que já fazem bastantes coisas, portanto eu também acredito muito nisso, mas era só para ser outra pessoa a falar sobre o assunto.
0: Okay,
1: mas tu podes falar na experiência da primeira pessoa, pronto.
0: Sim, a minha mãe a minha mãe nunca me bateu, se calhar bateu, mas é pouco, não tive nada, uma educação militar, mas eu lembro dela se zangar comigo porque eu houve um dia que fiz bacon crocante no forno,
1: okay,
0: mas que estava a fazer dipping em leite condensado às 9 da manhã para pequeno almoço. Pá, porque o doce e o salgado é bem bom. E agora, não sei se será o pequeno almoço que eu mais aconselho. Portanto, sim, a minha mãe teve que aturar estas loucuras.
1: Mas pronto, quem é que fazia a lista das compras? Quem é que comprava esses produtos?
0: Eu pedia. Okay. Se fosse qualquer coisa que eu quisesse, eu pedia e ela comprava. Ou íamos os dois às compras. Isso também ajudava a carregar os sacos do supermercado. Mas eu acho que passa muito mais com aquelas coisas de... Tá, numa família, há comida para crianças e comida para adultos. Não, há uma comida para todos. E as crianças podem ter uma mesa separada e não comer ao mesmo tempo que os adultos. Agora... comem o mesmo. Portanto, o que eu acho que existe em Portugal às vezes é tipo coitadinho, ele é pequenino, pode... não, não, come como os outros.
1: Ele é pequenino, só come o bacon com leite condensado.
0: isso era eu. E nunca fui muito pequenino. Agora, eu acho que é preciso deixar as crianças fazer, como tu disseste, fazer as neiras e experimentar na cozinha, sempre, obviamente, com uma supervisão, porque é um sítio perigoso. Agora, eu devo ter feito imensas asneiras que nem me lembro. Eu lembro-me de já conseguir convidar os meus amigos para lá irem comer a casa e não ter muito bem a noção das proporções. Bom, porque sou uma pessoa que pesa alguns quilos e os outros não. Mas voltamos à questão. Eu achei que eles comiam mais ou menos como
1: o mesmo
0: eu.
1: Que eu.
0: Portanto, para mim era normal cozer um quilo de esparguete para três. Eu não tinha muito bem a noção das capitações e das doses. Isso lembro de ser um problema. Agora eu acho que é levar as crianças ao jardim, é tratá-las como iguais e não haver aquele coitadinho de tão pequenino e falar como bebê, é levá-los ao cinema, é conversar com uma criança como se fosse um adulto, é tratá-las de maneira igual. E eu acho que isso é meio caminho andado para tu fazeres um ser humano mais completo no futuro. E depois é pô-los a trabalhar cedo. Eu comecei a trabalhar muito cedo e isso fez de mim uma melhor pessoa, eu acho.
1: Relativamente às comidas.
0: No verão. Sim. Trabalhei numa sinicultura, por exemplo, aos 13.
1: Ok.
0: Portanto, sei como é que se criam porcos e como é que é todo o circuito de uma sinicultura industrial, pesada. Mas isso faz... Isso é bom. E era no verão, ou seja, não era
1: sim, não
0: nada...
1: faltas à escola.
0: Não foi... tipo, tenho que andar na escola e ainda trabalho. Não. Era só... Fazia coisas no verão. E acho que essa educação que a minha mãe me deu foi positiva para hoje ser um ser humano adulto mais completo.
1: Tens, assim, recordação de algum cozinhado absolutamente extraordinário da tua infância que te apeteça repetir hoje em dia?
0: Bem, tenho algum problema sobre isso porque eu acho que há a romantização da comida da minha avó.
1: Obviamente.
0: Portanto, o que eu quero dizer é, sim, a comida da minha avó era bem boa, mas o que era mesmo bom era aquele momento de estar à mesa. Era... Ou seja, tu eras feliz, mas não era pelo prato de ser salsichas com couve lombarda. Tu eras feliz porque se calhar estavas com os teus primos no verão, com os teus avós, e esse momento é que tu guardas. Que depois seja um clique feito com um prato ou com uma bebida, é possível. Mas o bom era estar à mesa no verão em casa.
1: O bom foi aquele momento.
0: Exatamente. Porque se calhar a minha avó nem cozinhava assim tão bem.
1: Bom, vamos deixar isso em aberto. Não queremos ver suscetibilidades.
0: Não, estou a dizer no overall. Pratos que eu me lembro que a minha avó fazia.
1: Ou que tu fazias, por exemplo.
0: Eu não, aqueles que já te disse. Diria um clássico da minha avó, que é desta altura do ano, é caldo de queijo com espargos, com queijos frescos de cabra. E sem ovo, sopas de pão, puramente alentejano, como sabes. E acho que isso era, almoçava agora um caldo de queijo com espargos.
1: Bom, olha, fica a sugestão. Chegámos ao fim. Espero ter sido uma boa hora distratora, porque nós começámos aqui antes do microfone começar a gravar a nossa conversa. O Bernardo disse que não sabia muito bem se tinha muitas coisas para dizer. Eu acho que ficaram bastantes por dizer.
0: Obrigado. Sim, certamente.
1: Fica sempre. Tens assim ainda alguma coisa que queiras dizer? Queimamos estes 2 minutos.
0: Frangos do além, faça a escolha certa e coma bem.
1: Adorei. Trouxeste uma música para nós ouvirmos?
0: Sim, tendo em conta
1: o contexto
0: político que vivemos, Clandestino, Mano Chao.
1: Obrigada por teres vindo. Obrigada pela tua escolha. Foi o refeitório desta semana comigo, Joana Barros, e o nosso excelente convidado, Bernardo Agrela. Já sabem, podem ouvir-nos, se não nos ouviram em antena, em todas as plataformas ou rtpplay.pt. Temos encontro marcado para a semana aqui em RTP Antena 1.

0: 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Três horas no continente e na Madeira. Duas horas nos Açores. Edição do jornalista Guilherme de Sousa.
1: Está novamente parada temporariamente a plataforma de classificação digital dos exames nacionais. A plataforma está a ser alvo de uma manutenção, segundo o Ministério da Educação. O ministro Fernando Alexandre garantiu ontem à noite em declarações na CNN Portugal que a nova paragem não deve ameaçar o novo calendário de lançamento de notas.
2: Eu penso que nós temos reunidas as condições para...

0: garantir que no dia 17 teremos as classificações.
1: Mais tarde, no telejornal da RTP, Fernando Alexandre adiantou que faltam corrigir apenas 20% dos exames.
2: A percentagem de respostas que falta é reduzida, é cerca de 20%, precisamente porquê? Porque no início houve erros e o cuidado que tem havido agora é quando são distribuídas as provas, são distribuídas sem erro. É isso que está a acontecer.
1: Perante a polémica, o Ministro da Educação assume responsabilidades.
2: A minha responsabilidade é que no dia 17 sejam publicadas as notas com todo o rigor. Aquilo que os serviços me disseram é que conseguiam cumprir o de 14. E eu não achei que fosse cauteloso. Foi uma decisão política de adiar. Eu não tenho problema nenhum, eu já estou a assumir esse custo político. E é para isso que cá estamos.
1: O custo político aqui assumido pelo Ministro da Educação, ora, André Ventura, classifica como lamentável a decisão do Presidente da República de rejeitar o debate de urgência solicitado pelo Chega precisamente sobre os exames nacionais e diz que irá insistir na realização do debate. A oposição pede, de facto, aqui esclarecimentos por parte do Ministro da Educação. O líder do Chega, André Ventura, insiste que Fernando Alexandre deve assumir responsabilidades pelos problemas registados e revela que o partido vai mesmo questionar o ministro sobre a empresa responsável pela plataforma de avaliação, Teresa Borges.
3: Reunião com elementos do autodesignado Governo Sombra do Chega, mas sem a presença do Ministro Sombra da Educação, é falar de exames nacionais que André Ventura arranca a conferência de imprensa para voltar a pedir ao Ministro da Educação que assuma responsabilidades, mas afastando para já um pedido de missão.
4: Eu acho que antes de qualquer análise em termos de missão, era importante que o Ministro nos desse garantias agora, porque é isso que os pais, as famílias e os alunos querem, que vai resolver o problema. Obviamente que se não conseguir e se não tiver para isso, tem que sair e dar lugar a quem quer resolver os problemas.
3: André Ventura informa que o partido irá questionar o Ministro da Educação, através do Parlamento, sobre a empresa responsável pela plataforma digital de classificação dos exames. Sugere a existência de interesses entre esta estrutura e Governo e PSD, mas questionado pelos jornalistas, não concretiza.
4: As informações que temos apontam para a existência de interesses entre esta empresa ou esta estrutura e proximidades estruturais com o Governo ou com empresas que já lidaram com o Governo ou com o PSD no passado.
3: E é pelos jornalistas que sabe que o Presidente da Assembleia da República decidiu rejeitar o debate de urgência pedido pelo Chega, uma decisão lamentável, classifica Ventura, que diz que irá analisar o despacho, mas promete insistir.
4: É muito lamentável que um Presidente da Assembleia da República impeça um debate de urgência que o país todo quer e que é sobretudo e que o próprio Governo devia ter interesse. Sim, vamos continuar a insistir. Vou analisar essa resposta que ainda não vi.
3: Em contrarrelógio, a semanas das férias parlamentares, o PCP já pediu para ouvir com urgência Fernando Alexandre.
1: Teresa Borges aqui com a posição de André Ventura e do Chega relativamente à polémica em torno das avaliações dos exames nacionais. E o Presidente da República promulgou ontem à noite a nova lei orgânica do INEM sem observações, um documento polémico que a Comissão de Trabalho do INEM diz que continua a ser secreto. Rui Gonçalves, da Comissão de Trabalhadores do INEM, tem dúvidas sobre a nova lei. Uma das principais mudanças é a integração da inteligência artificial na lei orgânica do INEM e o porta-voz da Comissão de Trabalhadores explica que o problema é mesmo a pressa.
5: É o segredo mais bem guardado dos últimos anos. Eu nunca vi uma...
1: Não era este o som que iríamos ouvir. Vamos agora sim ouvir este segredo mais bem guardado aqui por Rui Gonçalves. Vamos tentar ouvir esse registro novamente.
5: É o segredo mais bem guardado dos últimos anos. Eu nunca vi uma falta de participação dos profissionais, de pessoas com renome na área, de especialistas. Ninguém participa, ninguém conhece, ninguém sabe. Portanto, é um bocadinho difícil, mas das três, uma, ou a lei orgânica é má, estará em linha com os diplomas que foram aprovados em maio, temos dito que vem destruturar e pulverizar o sistema integrado de emergência médica, ou é uma operação de cosmética para aumentar o número de elementos do Conselho Diretivo e fazer mais uma ou outra coisa ligeiras, ou então é realmente uma maravilha do mundo, porque para estar assim tão secreta, não sabemos muito bem o que é que lá pode estar.
1: A Comissão de Trabalhadores do INEM vai esta quarta-feira estar no Parlamento a responder às questões dos deputados. A audição já estava marcada antes da promulgação da nova lei orgânica por parte do Presidente da República. Marine Le Pen será candidata às eleições presidenciais francesas de 2027. A decisão foi anunciada depois da justiça francesa ter confirmado a responsabilidade da líder parlamentar de extrema-direita no desvio de dinheiros do Parlamento Europeu para o partido em Paris. Em declarações ontem à noite na TF1, Marine Le Pen garante que vai fazer campanha ao lado do atual líder do partido da extrema-direita, mas sem pulseira eletrónica.
6: Sou candidata às eleições presidenciais. Jordan Bardella e eu demos início a esta campanha presidencial. Sabem que oferecemos aos franceses uma dupla que considero complementar, equilibrada, coerente e sólida. Já tinha dito que não faria campanha com uma pulseira eletrónica, mas como tenho a possibilidade de interpor o recurso para o Tribunal de Cassação, o que não era necessariamente o caso nas outras hipóteses, e como o recurso para o Tribunal suspende os efeitos do acórdão, por isso vou fazer campanha sem pulseira eletrónica.
7: Je ferai donc campagne sans bracelet électronique.
1: O tribunal reduziu o período durante o qual Le Pen não poderá candidatar-se a cargos públicos. Ela terá um ano de pulseira eletrónica, mas confirma que será mesmo candidata às eleições presidenciais do próximo ano em França. No Médio Oriente, o exército dos Estados Unidos afirma que lançou novos ataques contra o Irão em resposta aos ataques do Irão de ontem à tarde contra um petroleiro saudita que transitava no estreito de Hormuz. A televisão estatal iraniana reporta dezenas de explosões, quer na ilha de Qasem, quer nas zonas próximas do porto de Sirkuk, dois pontos estratégicos para o controle iraniano do estreito de Hormuz. Washington considera que Teherão está a levar a cabo ataques em águas internacionais. Para além de bombardear vários locais no Irão, os Estados Unidos também hoje voltaram a impor sanções ao petróleo iraniano. Está assim cada vez mais frágil o acordo de Islamabad entre as duas partes. No Mundial de Futebol, a Suíça qualificou-se para os quartos de final do Mundial. Depois de um empate a zero no tempo regulamentar e no prolongamento, o jogo foi decidido nas grandes penalidades, onde a equipa helvética foi mais forte. Agora terá pela frente a Argentina na próxima fase do Campeonato do Mundo, que decorre no Canadá, nos Estados Unidos e também no México.
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Olá, começa aqui mais um Posto de Escuta comigo, João Pedro Bandeira, com os destaques dos novos lançamentos da música portuguesa.

0: Na abertura de uma emissão com muita juventude, ouvimos Sara Meger, de apenas 23 anos, e este Chora por mim, uma canção sobre um ex-namorado tóxico. Hoje vamos ter, por exemplo, o novo single de Benjamin e a homenagem a Fausto, feita por Pedro Branco, Noiserve e Tipo. E temos três antestreias, todas no feminino, e de artistas emergentes, como esta.
1: Olá, eu sou a Luz e tenho um tema novo que vai ouvir em antestreia daqui a pouco nesta emissão do Posto de Escuta com o João Pedro Bandeira.
0: Atriz e cantora Soraya Tavares tem um novo single, Teki Manchi.
2: É uma música que celebra a liberdade de viver o momento, de dançar sem olhar para o relógio e de ficar até amanhecer. É em português e em crioulo de Cabo Verde e acho que esta canção marca o início de uma nova fase para mim. É também o primeiro tema do álbum que eu vou lançar no início do próximo ano e espero que gostem.

0: até demais.
1: Este é um dos três exclusivos de hoje. Tem 22 anos, nasceu no Porto, vive em Berlim desde os 18 e chama-se Luz.
2: E no dia 10 de julho vou lançar um tema novo chamado Sunburn. Depois de um ano a tocar esta música ao vivo nos meus concertos, sabe tão bem poder finalmente partilhá-la com todos vocês. E tenho de admitir que este é um tema muito especial para

0: Com esta música, eu tentei captar aquela essência especial de verão de que eu sempre tanto gostei, através da história de amor de duas pessoas que vivem a estação de formas completamente diferentes. Falo dos pequenos prazeres que o verão traz, como correr na areia, nadar no mar e aproveitar os dias que parecem não ter fim. E com um toque divertido, mas também nostálgico, relembro dos escaldões ridículos que estes dias tão bons acabam sempre por nos deixar. Por isso, se vocês gostam de histórias de amor e de longos dias de verão, esta música é definitivamente para vocês. Espero mesmo que gostem de Sunburn e que a levem convosco neste verão. E por favor, não se esqueçam do protetor solar.
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0: Por falar em artistas portugueses que vivem lá fora, está aqui mais um bom exemplo. Ao nosso lado, em Madrid, Inês Fonseca é uma reconhecida e premiada diretora de marketing. E é na capital espanhola que vai gravando as suas canções, ela que é filha de uma maestrina e de um guitarrista. O novo tema, em português, chama-se Céu de Safiras.
1: Esta música, Céu de Safiras, tem letra e música minha e é produzida pelo Emílio Mercader, que é um produtor espanhol com quem tenho trabalhado. E é uma balada que vai crescendo, tem um arranjo assim meio cinematográfico e uma letra que descreve várias cenas mágicas que só podem ser reais num sonho, como dançar debaixo de um céu de safiras ou ir ver o Tony Bennett num clube de jazz em Paris, que depois é num barco em Madrid, que como não tem mar, o mar é escrito pelo Tom Jobim. Enfim, é uma música que descreve um sonho que tem partes muito épicas, muito cinematográficas e mágicas.

0: E mais à frente, nova antestreia.
1: Olá, eu sou a Rita Conduto e vou lançar o meu novo single Não Te Preocupes, dia 10 de julho. Mas vocês vão poder ouvi-lo aqui, daqui a pouco, é a antestreia, no posto de escuta.
0: Mas antes recebemos Luís Nunes. Olá, Benjamin.
2: Olá, João. Olá, ouvintes e amigos da Antena 1. Os Dias do Nada é a minha nova canção, é o segundo single do meu disco, que sai no dia 18 de setembro, que se chama Crónicas do Monte Zeus. É uma canção que começa, curiosamente, com a frustração de não estar a conseguir escrever da página em branco. Mas, ao mesmo tempo, aquela ideia que está tudo a acontecer ao mesmo tempo. Acho que nós todos agora vivemos nestes tempos em que tudo está a acontecer à nossa volta ao mesmo tempo. Isso cada vez mais nos afasta quase da realidade. Um amigo me dizia que é uma canção de frustração, mas a gozar. E é um bocado o que é, uma canção irónica e um bocado autodepreciativa, como quase todas as minhas canções.

0: doutora médica, a jovem Rita Conduto nasceu a 2 de abril de 2003 e demonstrou desde cedo uma paixão por diversas formas de expressão artística. Dança, teatro e escrita. Teve aulas de piano, mas foi na voz que encontrou a sua verdadeira paixão. O ano passado marcou a sua estreia nos originais e lançou o EP Contra o Tempo. Agora prepara-se para lançar Não Te Preocupes.
1: Este tema é muito diferente de todos os outros que eu já lancei e foi o primeiro que eu não escrevi. Eu tive a sorte de ter uma pessoa que me é muito próxima e muito querida a escrever uma música com a qual eu não podia identificar mais e que, mesmo sabendo o que é o sofrimento, consegue apelar à esperança. O Não Te Preocupes é uma conversa em que uma voz do futuro se dirige a nós para nos dizer que sabe o que estamos a passar, mas para não nos preocuparmos porque vai ficar tudo bem. Esta foi uma música feita para o verão e eu espero que gostem tanto como eu.
0: O tema a lançar no próximo dia 10 pode ser ouvido já aqui e agora.
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0: E neste posto escuta ainda mais uma primeira mão.
1: Olá, eu sou a Mabé e hoje vou mostrar em antestreia o meu single Shake It, aqui no posto de escuta do João Pedro Bandeira, na Antena 1.
0: E esta é mesmo uma estreia absoluta, já que é a sua primeira gravação.
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3: Olá a todos, o meu nome é Filipa Bidarra e quero desde já agradecer ao João Pedro pelo convite para partilhar aqui a minha música com vocês no posto de escuta. Trago-vos então o meu novo single, Therapy Mode, que dá nome ao meu EP de estreia a ser lançado a 23 de outubro. Eu escrevi estas canções quando vivi em Londres e foram de certa forma uma espécie de terapia para mim também. Este tema nasceu aqui de uma situação que se calhar até é mais comum do que parece, quando damos por nós a ouvir os problemas de toda a gente, a dar conselhos como se tivéssemos um consultório aberto e, no fim, percebemos que quem está mesmo a precisar de terapia somos nós. É uma música divertida, com influências de pop soul e com um toque de ironia, porque às vezes a melhor forma de falar sobre coisas sérias é com algum humor. Fiquem então agora com Therapy Mode.

0: O guitarrista Pedro Branco, ligado a nomes como Tiago Bettencourt, Mazzgani, You Can't Win Charlie Brown ou Lavoisier, entre muitos outros, mostra o primeiro tema do próximo disco a solo. É uma versão de Não Canto Porque Sonho, de Fausto Bordalo Dias, e conta com a participação de Noise Earth e de Tipo.
1: É uma versão que já temos vindo a tocar há vários anos, desde a tour de apresentação do meu primeiro disco, Narrativa Épica do Quotidiano, portanto já tocámos um bocadinho por todo o lado, e achei que agora seria uma boa altura para registar, para servir um bocadinho como homenagem àquela que foi uma das figuras centrais da cultura popular portuguesa, nas últimas décadas, diria eu. Foi o imortal Fausto Bordalo Dias.
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0: É uma estreia absoluta. Nascida e criada na margem sul de Lisboa, Mabe, nome artístico de Mariana Belém, tem raízes em Moçambique e Cabo Verde. Por isso, cresceu rodeada por diferentes referências musicais e culturais que hoje influenciam a sua visão artística. Shake It é o seu primeiro single a lançar no próximo dia 10.
1: Shake It é uma celebração do empoderamento pessoal. Eu quis criar uma música que lembrasse às pessoas que não precisam de ter medo de ser quem são, de abraçarem a sua confiança, a sua sensualidade, a sua autenticidade, sem sentirem que têm de pedir desculpa por isso. E mais do que uma música para dançar, Shake It é uma música para nos sentirmos livres e espero que quando a ouvirem se sintam confiantes, felizes e cheios de energia. Eu quero que dancem, que se divirtam, nem que seja por 3 minutos, deixem todas as inseguranças de lado e simplesmente aproveitem um momento.
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Olá, daqui fala o André Saravá. Queria apresentar-vos o meu novo single, Diz-me. É uma música que fala sobre o início de uma paixão, quando ainda não sabemos se outra pessoa sente o mesmo que nós e queremos que ela nos diga se vale a pena arriscar. Este lançamento também marca uma fase muito especial para mim, porque é um dos primeiros temas em que assino a coprodução ao lado do Zé Diogo Novaes, e sinto que estou cada vez mais próximo da identidade sonora que quero construir. Portanto, eu espero que gostem desta minha nova música. Um obrigado à Antena 1 e ao João Pedro Bandeira por todo o apoio do meu trabalho sempre e por darem tanto espaço à música portuguesa.

0: O ano em que completam sua primeira década de existência e a poucos meses de editar o seu quarto álbum, previsto para o outono, os Cassete Pirata mostraram recentemente Abismo, o primeiro avanço para o disco serve de moda ao espetáculo Cassete Pirata 10 anos, que vai percorrer o país até o final de 2027.
1: Olá malta, aqui é o Pedro dos Cassete Pirata. Espero que gostem desta primeira amostra do que aí vem com o disco novo e não se esqueçam de correr aos bilhetes para o nosso concerto no Capitólio dia 28 de novembro de 2026, incluído na nossa tour de celebração dos 10 anos de Cassete Pirata. Fiquem por aí, que vamos trazendo mais novidades.

0: É o final deste Posto de Escuta, comigo João Pedro Bandeira, programa que fica agora disponível em streaming na RTP Play. E para as despedidas...
1: Olá, eu sou a Inia e acabei de lançar o meu novo single Desapegada, uma música ótima para ser a banda sonora do vosso verão, é leve e é divertida, escrevi em conjunto com o Extinto e foi produzida pelo Choro, espero que gostem e obrigada, Antena 1.
0: E é tudo, os próximos três programas vão servir para passarmos em revista alguns dos discos que nos marcaram neste primeiro semestre de 2026. Agosto é tempo de férias, em setembro o regresso em força com as novidades da nossa música. Boas férias para todos e viva a música portuguesa!

0: 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Quatro horas no continente e na Madeira. Três horas nos Açores. Edição do jornalista Guilherme de Sousa.
1: O Comando Central do Exército dos Estados Unidos afirma ter atingido mais de 80 alvos no Irão. É a resposta aos ataques iranianos contra navios comerciais no Estreito de Hormuz. Em comunicado, o Comando Central dos Estados Unidos afirma que foram destruídos sistemas de defesa aérea, redes de comando e de controlo, estações de radar costeiras e mais de 60 pequenas embarcações da Guarda Revolucionária Iraniana. Teherão promete uma resposta dura aos mais recentes ataques norte-americanos. O líder do Parlamento iraniano acaba de acusar Washington de violar o acordo de trégua. Está novamente parada temporariamente a plataforma digital de classificação dos exames nacionais. A plataforma está a ser alvo de uma manutenção, segundo a tutela. O ministro da Educação garantiu em declarações na CNN Portugal ontem à noite que a nova paragem não deve ameaçar o novo calendário de lançamento de notas.
2: Eu penso que nós temos reunidas as condições para garantir que no dia 17 teremos as classificações.
1: Mais tarde, no telejornal da RTP, Fernando Alexandre adiantou que faltam corrigir apenas 20% dos exames.
3: A percentagem de respostas que falta é reduzida, é cerca de 20%, precisamente porquê? Porque no início houve erros e o cuidado que tem havido agora é quando são distribuídas as provas, são distribuídas sem erro. É isso que está a acontecer.
1: Perante esta polémica em torno da avaliação dos exames nacionais, o ministro da Educação assume o custo político.
3: A minha responsabilidade é que no dia 17 sejam publicadas as notas com todo o rigor. Aquilo que os serviços me disseram é que conseguiam cumprir o de 14. E eu não achei que fosse cauteloso. E foi uma decisão política de adiar. Eu não tenho problema nenhum, eu já estou a assumir esse custo político. E é para isso que cá estamos.
1: E André Ventura classifica como lamentável este caos em torno dos exames nacionais. Lamenta também a decisão do Presidente da Assembleia da República de rejeitar um debate de urgência solicitado pelo Chega sobre esta polémica. Afirma André Ventura que irá insistir na realização do debate no Parlamento. O líder do Chega insiste que Fernando Alexandre deve assumir responsabilidades pelos problemas registados na correção dos exames nacionais e revela que o partido vai mesmo questionar o ministro sobre a empresa responsável pela plataforma de avaliação, Teresa Borges.
4: Reunião com elementos do autodesignado Governo Sombra do Chega, mas sem a presença do ministro Sombra da Educação. É falar de exames nacionais que André Ventura arranca a conferência de imprensa para voltar a pedir ao ministro da Educação que assuma responsabilidades, mas afastando para já um pedido de demissão.
5: Eu acho que antes de qualquer análise em termos de demissão, era importante que o ministro nos desse garantias agora, porque é isso que os pais, as famílias e os alunos querem, que vai resolver o problema. Obviamente que se não conseguir, e se não tiver para isso, tem que sair e dar lugar a quem quer resolver os problemas.
4: André Ventura informa que o partido irá questionar o ministro da Educação, através do Parlamento, sobre a empresa responsável pela plataforma digital de classificação dos exames. Sugere a existência de interesses entre esta estrutura e governo e PSD, mas questionado pelos jornalistas, não concretiza.
5: As informações que temos apontam para a existência de interesses entre esta empresa ou esta estrutura e proximidades estruturais com o governo ou com empresas que já lidaram com o Governo ou com o PSD no passado.
4: E é pelos jornalistas que sabe que o Presidente da Assembleia da República decidiu rejeitar o debate de urgência pedido pelo Chega, uma decisão lamentável, classifica Ventura, que diz que irá analisar o despacho, mas promete insistir.
5: É muito lamentável que um Presidente da Assembleia da República impeça um debate de urgência que o país todo quer e que é sobretudo e que o próprio Governo devia ter interesse. Sim, vamos continuar a insistir. Vou analisar essa resposta que ainda não vi.
4: Em contrarrelógio, a semanas das férias parlamentares, o PCP já pediu para ouvir com urgência Fernando Alexandre.
1: A posição do Chega sobre a polémica na correção dos exames nacionais. O Presidente da República promulgou a nova lei orgânica do INEM sem observações. Um documento polémico que a Comissão de Trabalhadores do Instituto de Emergência Médica diz que continua a ser secreto. Rui Gonçalves, da Comissão de Trabalhadores do INEM, tem dúvidas sobre a nova lei. Uma das principais mudanças é a integração da inteligência artificial na lei orgânica do INEM e o porta-voz da Comissão de Trabalhadores explica que o problema é a pressa.
6: Eu não tenho problema nenhum com a inteligência artificial. O meu medo é, permita-me a expressão, a burrice natural. E a burrice natural de estarmos a pôr aqui as coisas à pressa. Estarmos a montar sistemas em cima de sistemas sem testarmos e sem vermos o impacto a médio e longo prazo. Nós nunca fomos ouvidos. A única coisa que aconteceu foi que, no início deste ano, a Comissão de Trabalhadores e o coletivo dos trabalhadores do INEM, portanto, todos os profissionais do INEM tiveram a oportunidade de participar, à volta de 500, que participaram numa Assembleia Geral, e que fizemos nós uma proposta e entregámos ao Conselho Diretivo e ao Ministério da Saúde. E nem sequer um feedback do Ministério da Saúde tivemos a dizer, bom, recebemos, vamos analisar, vamos pensar, zero.
1: Rui Gonçalves, da Comissão de Trabalhadores do Instituto de Emergência Médica, que esta quarta-feira vai ao Parlamento responder às questões dos deputados. A audição estava já marcada antes da promulgação da nova lei orgânica do INEM por parte do Presidente da República, António José Seguro. Em França, Marine Le Pen será candidata às presidenciais de 2027. A decisão foi anunciada depois da justiça francesa ter confirmado a responsabilidade da líder parlamentar da extrema-direita no desvio de fundos do Parlamento Europeu para o partido em Paris. Ora, em declarações na TF1, Marine Le Pen garantiu que vai fazer campanha ao lado de Bardella sem pulseira eletrónica.
7: Sou candidata às eleições presidenciais. Jordan Bardella e eu demos início a esta campanha presidencial. Sabem que oferecemos aos franceses uma dupla que considero complementar, equilibrada, coerente e sólida. Já tinha dito que não faria campanha com uma pulseira eletrónica, mas como tenho a possibilidade de interpor o recurso para o Tribunal de Cassação, o que não era necessariamente o caso nas outras hipóteses, e como recurso para o Tribunal suspende os efeitos do acórdão, por isso vou fazer campanha sem pulseira eletrónica.
1: Marine Le Pen aqui a dizer que vai mesmo ser candidata às eleições presidenciais em França no próximo ano. No Mundial de Futebol, a Suíça qualificou-se esta noite para os quartos de final do Campeonato do Mundo, depois de um empate a zero no tempo regulamentar e no prolongamento. O jogo foi decidido nas grandes penalidades, onde a equipa suíça foi mais forte. Agora terá pela frente a Argentina.
0: Edição do jornalista Guilherme de Sousa. 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

E a partir de agora olhamos a linha do horizonte, vamos a caminho das 5 da manhã e até lá temos panfletos, daqui a pouco, a palavra do dia, hoje vamos conhecer a história da palavra Atlântico, o Portugalex vai falar de Palmeirim e a sua apresentação num concurso de acesso ao ensino superior e de uma notícia que diz que o Natal foi adiado para fevereiro, perto do fecho da hora, 90 segundos de ciência. Sou Edgar Canelas, vou consigo aqui na Rádio Pública e a primeira canção da hora é trazida por Vizinhos, chama-se Pôr do Sol.

0: As canções dos últimos minutos foram trazidas por Carolina Deslandes, Pensar em Mim, e Salvador Sobral, com A Flor do Recomeço, já a seguir Panfletos, hoje em destaque Johnny Horton e a Batalha de Nova Orleans.
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2: Johnny Horton e The Battle of New Orleans. Depois da Declaração de Independência dos Estados Unidos, há 250 anos, no dia 4 de julho de 1776, e depois da guerra revolucionária com os ingleses que os norte-americanos venceram, seguiu-se uma nova guerra entre a ex-colónia e a antiga potência colonizadora, que durou de 1812 a 1815. Esta guerra teve o seu fim real com a Batalha de Nova Orleans, travada em 8 de janeiro de 1815. Embora o Tratado de Gant, que encerrava formalmente as hostilidades, já tivesse sido assinado na Bélgica em 24 de dezembro de 1814, a notícia da paz ainda não chegara à América do Norte e os combates prosseguiam. O controlo do porto de Nova Orleans era decisivo para os norte-americanos. Era a principal via de escoamento da produção agrícola do centro-oeste americano, numa época sem redes rodoviárias ou ferroviárias no interior. Uma vitória britânica nessa região poderia comprometer a compra da Louisiana, que os americanos adquiriram aos franceses em 1803, ou favorecer a criação de um estado tampão indígena, limitando a expansão americana para o oeste. O confronto celebrizou o major general Andrew Jackson. Ele misturou tropas regulares, milícias estaduais, voluntários negros livres, guerreiros Choctaw e homens ligados a Jean Lafitte, o pirata francês que aterrorizava o Golfo do México. A defesa, instalada atrás de fortificações de terra e fardos de algodão, infligiu mais de 2 mil baixas aos britânicos em cerca de meia hora, contra 71 perdas americanas. O prestígio da vitória serviu de base à carreira política de Jackson, que culminaria na eleição presidencial de 1828, e contribuiu para o fim do Partido Federalista, que estava contra a guerra de 1812 e contra o reforço do poder do governo central. A partir da Batalha de Nova Orleans, os adversários republicanos apresentaram os federalistas como derrotistas, cobardes e anti-americanos. O episódio acelerou a extinção do partido e abriu caminho à chamada Era dos Bons Sentimentos, marcada pela ausência de oposição aos republicanos. O vazio político só seria ocupado 18 anos depois, em 1833, pelo Partido Whig, criado precisamente contra a presidência de Andrew Jackson. The Battle of New Orleans é a obra mais conhecida de Jimmy Driftwood, o autor da canção Peter Francisco, sobre um herói de origem portuguesa na Guerra da Independência dos Estados Unidos, a que dediquei o episódio anterior de Panfletos. Professor e diretor de uma escola no Arkansas, Driftwood escreveu esta letra em 1936 como recurso pedagógico para ajudar os seus alunos a distinguir os factos da Guerra de 1812 dos acontecimentos da Revolução Americana. A melodia vinha de um tema tradicional de violino, The 8th of January, originalmente associado à celebração da vitória de Jackson. A composição ganhou fama em 1959, quando a versão gravada por Johnny Horton, que vamos ouvir, chegou ao primeiro lugar das vendas na tabela Billboard e venceu o Grammy de Canção do Ano em 1960. A letra apresenta a batalha pela perspectiva de um soldado americano e adota um tom ligeiro, cómico e popular. A narrativa começa com a deslocação, em 1814, pelo rio Mississippi, sob o comando do Coronel Jackson. A canção refere o uso de fardos de algodão enquanto barricadas defensivas e atribui a Jackson ao cunhado de Old Hickory, que quer dizer velha nogueira, uma madeira dura e inflexível, a ordem para que os soldados não disparassem os mosquetes até conseguirem ver os olhos do inimigo. Como sucede muito no folclore norte-americano, a canção mistura factos históricos com exageros humorísticos. Num dos trechos, depois de o cano de um canhão derreter devido ao fogo contínuo, os soldados usam um jacaré como peça de artilharia, enchendo-o com balas e pólvora. A composição contém muitos erros históricos, mas fixou a Batalha de Nova Orleans no imaginário coletivo dos Estados Unidos. Através dela, o confronto travado já depois de assinada a paz foi transformado num mito nacional.

Esta emissão de panfletos teve produção de Miguel Brejo da Costa. 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

0: Primeiro, a leitura de Paulo Todd, um tema de José Mário Branco, Mudam-se os tempos, mudam-se as vontades, depois Samuel Lúria.
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0: Uma bela viagem à música tradicional portuguesa, agora com Caretos, Vitorino e Yolanda. Antes ouvíamos A Paixão, segundo Nicolau da Viola, e segundo Rui Veloso e Carlos T. Agora vamos conhecer a história da palavra do dia, escolhida para hoje por Mafalda Lopes da Costa. A palavra é Atlântico.
1: A palavra do dia é Atlântico. Chama-se Atlântico ao oceano que banha as costas ocidentais da Europa e da África e a costa oriental do continente americano. A palavra Atlântico tem origem na mitologia grega e deriva do nome do titã Atlas. Na mitologia, Atlas foi condenado a sustentar os céus sobre os seus ombros nas margens ocidentais do mundo conhecido. No grego antigo, Atlânticos referia relativo ao Monte Atlas, uma cordilheira do norte de África ou ainda ao Mar de Atlas. O historiador grego Heródoto utilizou o nome Atlânticos para designar as águas a oeste da Europa e junto ao povo dos Atlantes. Mas foi só no século XVI que o nome Atlântico se popularizou quando o famoso geógrafo Gerhard Mercator o adotou nos seus mapas.

0: Não partas hoje, Terezinha Landeiro. Depois de alguns recados, chega o Portugalex.
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7: Depois de garantir que estava tudo controlado, o Ministro da Educação foi obrigado a anunciar um adiamento da segunda fase dos exames nacionais do secundário e saída das respectivas notas.
8: O antigo presidente Cavaco Silva já manifestou a sua solidariedade.
9: Não é só nos exames nacionais que está tudo sob controle. Gostaria de garantir, mais uma vez, que o BES está sólido. Repito, o BES está sólido.
8: Mas o Portugalex sabe que as dificuldades na correção dos exames estão longe de estar ultrapassadas e que o acesso ao ensino superior deverá este ano ser feito por sorteio.
10: Vamos então sortear mais um nome. Celino Jesus da Silva Carrapato entrou na faculdade que foi a sua primeira opção. Palmas para eles. Próximo nome. Wilson Manuel Épico da Conceição Neves não entrou em lado nenhum, mas ganhou um workshop de mindfulness oferecido pelo Ministério para o ajudar a controlar o stress.
7: Outra hipótese em cima da mesa será convidar o Vasco Palmeirim para apresentar o concurso nacional de acesso ao ensino superior.
11: Ora, vamos então para a próxima pergunta. Como é que se chama a constante matemática que representa a razão entre o perímetro de uma circunferência e o seu diâmetro? Hipótese A, pi. Hipótese B, pipi. Hipótese C, pirilau. Hipótese D, José Carlos.
12: Eu não tenho bem a certeza.
11: Vá, concentra-te, jovem. Tu consegues.
12: Eu vou escolher a hipótese D, José Carlos.
11: Tem certeza? Deixa-me só fazer aqui um trocadilho para descontrair. Porquê é que o pi não saiu à rua mascarado no carnaval? Porque a última vez que tentou, deu pi, errou. Pi, errou. Bom, vamos fazer um breve intervalo. Até já.
8: O Portugalex foi recolher algumas opiniões sobre o caos nos exames nacionais.
12: Epá, tipo, o exame de matemática até me correu bem, estás a ver? Mas agora não consigo perceber este calendário das notas e candidaturas e segunda fase e o cacete. Epá, é mais difícil que equações do terceiro grau. Tipo, a pessoa recebe a nota antes de fazer o exame. Acho que é, tipo, epá, imagina, não é?
13: Ora viva, daqui fala Luís Montenegro. Bem sei que isto vai atrasar o calendário das famílias e dos professores que já tinham férias marcadas e pagas e agora vão ter de ficar por cá a apanhar banhos de sol na varanda. Sendo assim, aproveito hoje para anunciar que vamos ter de adiar o resto do ano. O início do ano letivo passa para novembro, o Natal passa para fevereiro e o Carnaval para junho. O resto logo vemos. Está bem assim? Vá, cantem todos comigo. E hoje a cantar, não posso esquecer, ao Ministro da Educação vou agradecer.

0: 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Euclides, e a caminho das 5 da manhã, agora é tempo para a ciência.
1: Olá, meu nome é Artur Moreira Pinto e sou investigador no LPAB, na Faculdade de Engenharia da Universidade do Porto. Nós desenvolvemos um novo nanomaterial e um sistema de LEDs que permite tratar de forma seletiva diversos tipos de cancro. Estes nanomateriais são administrados diretamente no tumor e nós incidimos luz, utilizando sistemas de LED, nos tumores que vão levar à morte das células cancerígenas. Nós temos usado linhas celulares de cancro da pele, porque são os tumores mais acessíveis, cancro colorretal, cancro do pulmão e cancro da mama. Mas, potencialmente, pode ser utilizado para diversos tipos de cancro, desde que consigamos fazer a luz chegar até aos tumores. Há diversas formas de o fazer, mas neste momento temos bons resultados utilizando até modelos tumorais tridimensionais, vascularizados, que simulam o que seria um tumor no interior do corpo, e conseguimos, utilizando estes nanomateriais, que demonstramos que não são tóxicos, o que é algo importante até do ponto de vista de obter aprovação regulamentar para futuros ensaios clínicos e aplicações nos hospitais. Estes tratamentos ainda não são utilizados precisamente devido à potencial toxicidade dos nanomateriais, não existem nanomateriais aprovados, e porque os sistemas lasers também requerem uma aprovação do dispositivo biomédico num patamar bastante complexo. Se nós pensamos, por exemplo, em sistemas LED, podemos aprová-los do ponto de vista de um dispositivo biomédico de baixo ou médio risco.
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0: 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São 5 horas 4 nos Açores.
1: Os Estados Unidos voltaram a atacar o Irão. As forças norte-americanas afirmam ter atingido 80 alvos junto ao Estreito de Hormuz. O ministro da Educação assume a responsabilidade política face aos problemas na correção dos exames nacionais. A plataforma digital esteve novamente inacessível. Fernando Alexandre critica o alarmismo em torno da polémica.
0: Esta hora com 14 graus no Porto, estão 15 graus em Vila Real e em Évora, Coimbra com 17, Lisboa com 18 e Faro com 23. Nas ilhas estão 18 graus em Ponta Delgada, 19 em Angra do Heroísmo e 21 graus no Funchal. Edição das 5 com Guilherme Sousa.
1: As forças dos Estados Unidos garantem ter atacado 80 alvos no Irão. O Comando Central norte-americano afirma que se trata de uma retaliação depois de Teherão ter atacado vários navios que transitavam no Estreito de Hormuz. Em comunicado, o Comando Central dos Estados Unidos afirma que foram destruídos sistemas de defesa aérea, redes de comando e de controlo, estações de radar costeiras e mais de 60 pequenas embarcações da Guarda Revolucionária Iraniana. O Irão já respondeu a este mais recente ataque norte-americano. Nesta altura, as forças do Kuwait e do Bahrein reportam que as defesas antiaéreas estão a repelir ataques de drones e mísseis. O ministro da Educação garante que assume toda a responsabilidade política na sequência da polémica com a avaliação dos exames nacionais. A plataforma digital de correção das provas esteve novamente inacessível. Fernando Alexandre, em entrevista no telejornal da RTP ontem à noite, garantiu que a decisão de adiar a divulgação dos resultados foi mesmo uma opção política.
2: A minha responsabilidade é que no dia 17 sejam publicadas as notas com todo o rigor. Aquilo que os serviços me disseram é que conseguiam cumprir o de 14. E eu não achei que fosse cauteloso. E foi uma decisão política de adiar. Eu não tenho problema nenhum, eu já estou a assumir esse custo político. E é para isso que cá estamos.
1: Sobre as famílias que viram os planos de férias alterados devido à alteração das datas por parte do Ministério da Educação, Fernando Alexandre assume compensações para os casos que sejam comprovados.
2: Também já tive a oportunidade de dizer que se houve um prejuízo que seja comprovado, obviamente essas pessoas têm direito a uma indemnização.
3: Ou seja, mandam a fatura para o Ministério da Educação ou têm que recorrer
2: qualquer,
3: aos
2: veja uma coisa, se houve alguém...
3: Não, que... é que quer saber que indemnização é essa que podem...
2: Há certeza um procedimento administrativo para isso que obviamente tem que ser comprovado. Veja uma coisa, o Estado é uma pessoa de bem e se há coisa que nós defendemos sempre é que as leis são para cumprir, só que tem que haver ponderação e nós estamos a defender aqui um valor maior que é a escola pública e que é o trabalho dos alunos e o trabalho dos professores.
1: A oposição exige explicações do governo sobre a gestão da plataforma digital que faz a avaliação dos exames nacionais. O Presidente da República promulgou a nova lei orgânica do INEM sem observações, um documento polémico que a Comissão de Trabalhadores do INEM diz que continua a ser secreto.
4: É o segredo mais bem guardado nos últimos anos. Eu nunca vi uma falta de participação dos profissionais, de pessoas com renome na área, de especialistas. Ninguém participa, ninguém conhece, ninguém sabe. Portanto, é um bocadinho difícil. Mas das três, uma. Ou a lei orgânica é má, estará em linha com os diplomas que foram aprovados em maio. Temos dito que vem destruturar e pulverizar o Sistema Integrado de Emergência Médica. Ou é uma operação de cosmética para aumentar o número de elementos do Conselho Diretivo e fazer mais uma ou outra coisa ligeiras. Ou então é realmente uma maravilha do mundo, porque para estar assim tão secreta, não sabemos muito bem o que é que lá pode estar.
1: Rui Gonçalves, da Comissão de Trabalhadores do Instituto de Emergência Médica, tem dúvidas sobre a nova lei orgânica. Uma das principais mudanças é a integração da inteligência artificial na lei orgânica do INEM e o porta-voz da Comissão de Trabalhadores explica que o problema é mesmo a pressa.
4: Eu não tenho problema nenhum com a inteligência artificial. O meu medo é, permita-me a expressão, a burrice natural. E a burrice natural de estarmos a pôr aqui as coisas à pressa. estarmos a montar sistemas em cima de sistemas sem testarmos e sem vermos o impacto a médio e longo prazo. Nós nunca fomos ouvidos. A única coisa que aconteceu foi que, no início deste ano, a Comissão de Trabalhadores e o coletivo dos trabalhadores do INEM, portanto, todos os profissionais do INEM tiveram a oportunidade de participar, à volta de 500, que participaram numa Assembleia Geral, e que fizemos nós uma proposta e entregámos ao Conselho Diretivo e ao Ministério da Saúde. E nem sequer um feedback do Ministério da Saúde tivemos a dizer, bom, recebemos, vamos analisar, vamos pensar, zero.
1: A Comissão de Trabalhadores do Instituto de Emergência Médica esta quarta-feira vai ao Parlamento responder às questões dos deputados. A audição já estava marcada antes da promulgação da nova lei orgânica do INEM por parte do Presidente da República. O Teatro Variedades em Lisboa cumpre esta quarta-feira 100 anos com uma programação que inclui visita guiada aos bastidores, a estreia de uma peça original, um livro, uma exposição e uma dança na fachada do edifício. Sandy Gageiro.
5: Em festa, uma das salas mais emblemáticas do Parque Mayer tinha que marcar a data com uma estreia.
6: O Teatro Variedades inaugurou com a estreia de uma peça. Então vamos marcar os 100 anos do teatro com a estreia de uma peça.
5: Joaquim René, diretor do Variedades, a celebração começa mais cedo, ao início da tarde, com uma visita guiada.
6: É sempre um momento muito interessante para o público conhecer partes do teatro que normalmente não têm acesso.
5: E uma exposição intitulada Um Lugar Chamado Variedades.
6: Isto foi uma expressão que uma espectadora utilizou nas memórias que recolhemos e achámos que era um título absolutamente extraordinário para esta exposição.
5: A mostra reúne objetos, testemunhos e registros dos últimos 100 anos de atividade do teatro, entre eles depoimentos em áudio de espectadores, técnicos e artistas que por lá passaram. Há ainda um espetáculo de dança vertical e voltamos à estreia da peça Variedades como uma ópera bufa erótica e satírica. Criação de Fernando Heitor, Flávio Gil e João Paulo Soares, pensada especialmente para o centenário. Musicado e tocado ao vivo, o espetáculo percorre entre fantasia e memória um século de história do teatro através de 10 personagens assíduas do Parque Mayer que se tornam guardiãs das memórias.
1: Reportagem de Sandy Gageiro, um dia completo de festa, vai ainda ser lançado o livro 100 anos de variedades da autoria da jornalista e investigadora Paula Gomes Magalhães, com a edição da Imprensa Nacional Casa da Moeda, que traça o percurso do Teatro Variedades desde a sua inauguração em 1926 até à atualidade.
0: Com o regresso daqui a uma hora, Guilherme de Sousa editou a edição das 5. 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E toda a informação, noticias.rtp.pt. 5 e 8, muito bom dia, uma boa quarta-feira para si. Sou José Candeias, com Tiago Vaz e Carlos Mateus.
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0: Vamos lá viver as próximas duas horas.
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Esta é uma grande canção, é o grande Paulo Gonzo, da janela do meu quarto. Foi assim que arrancamos a emissão desta quarta-feira, 8 de julho. Muito bom dia, bom trabalho, excelente viagem e obrigado por escutar a Rádio de Portugal em qualquer parte do mundo. O mundo vem à rádio através de si, na história, no compromisso, no seu trabalho, na sua arte. 213820033, 213820034. Tão simples como deixar os seus dados e nós falarmos para si. Portanto, já sabe, fora de Portugal, mais 351-21-382-0033 ou 34.

0: original de Fausto e cantado muito bem por Fábia Rebordão. Voando por cima das águas. Muito bom dia, 5:15. José Candeias no Facebook, 912-120-501, para deixar a sua mensagem. É o WhatsApp.
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0: Dou as boas-vindas ao Carlos Santos. Bom dia, Carlos.
3: Bom dia, sou José Candeias.
0: Onde está?
3: Eu estou aqui entre Salamanca e Vila Formosa.
0: Ah, isso é bom de se ouvir, não é, Carlos?
3: É regressar a casa.
0: Pois, então vá, exatamente. E vem de onde, meu amigo?
3: Fui até ali à França, à zona de Lyon. De Lyon. Lyon é norte de Espanha.
0: Pois, zona de Lyon. Pois, exatamente, Lyon é... Então, epá, você foi mesmo... isto foi uma travessia de França, praticamente, não é, Carlos?
3: Ah, nem foi muito esta semana, esta viagem. Foi... ir a Lyon, descarreguei na sexta, carreguei na segunda e vamos embora para casa.
0: Ouvintes, o discurso de um homem como o Carlos leva-nos, eu pelo menos apercebi-me disso, é tipo, para ele já não há distâncias. A longitude já é tão prolongada que ir à França é ir ali. Ir à Alemanha é ir acolá. Se for à Polónia, é um bocadinho mais ali, mais à frente. Isto para vocês, quilómetros, já nem conta, não é, Carlos?
3: Não, é assim, por vezes a gente diz, vou só ali a Paris e venho, vou só ali à Bélgica e volto, pronto, é só ali à Bélgica.
0: Isto...

0: Porque são trajetos que mais rápidos, se calhar até o transporte também ele é mais eficiente, cumpre-se mais rapidamente, não? Depende também muitas vezes de tudo, não é, Carlos?
1: Claro, até depende, por exemplo, de uma carga com 5 toneladas e uma carga com 25, já faz muita diferença.
0: Pois, sim, é verdade, exatamente. Uma coisa é você levar um garrafão de água, outra coisa é você levar 3.
1: Claro.
0: Quando vai às compras, se é que é. Você é de onde, Carlos?
1: Como?
0: De onde é?
1: Ah, sou de Aveiro.
0: Aveiro? Aveiro?
1: Já falamos, sim.
0: Oh, Carlos, então, tenho aqui a dizer, foi há mais de um ano, acha que eu me lembro de tudo, Carlos?
1: Foi.
0: Pois.
1: Já foi há mais de um ano.
0: Pois. Já foi. Nós sabemos tudo. Ou isso lá. Então, e Aveiro cidade ou Aveiro lá
1: não,
0: pelos
1: não,
0: Ardós?
1: Não. Eu moro ali junto à 17 à saída da Aveiro Sul da A1.
0: Isto, então você sai da estrada, está logo em casa praticamente?
1: É. Eu do meu quintal vejo caminhões a passar na 17.
0: Ah, meu amigo.
1: Não, que são baixinhos.
0: Ah, meu amigo. Quer dizer que nem em casa tem descanso?
1: Não. Ainda está para aí a 300 metros.
0: Mas pronto, lá os vê passar. Então, cada vez que chega à casa, se for assim regular, é quê? Hoje é quarta, isto agora fica até ao fim de semana, Carlos?
1: É até domingo, para aí. Domingo, segunda-feira.
0: Ainda são uns diazinhos bons, portanto. E depois lá retomamos. O que é que traz? Que tipo de carga é que chega a Portugal, Carlos?
1: É componentes para a indústria automóvel.
0: Ah, ok. Isso fica ali na zona, é?
1: Fica. Fica ali... Tem ali uma fábrica em Cacia.
0: Ah, boa. Portanto, e estamos no verão, temos aí férias no horizonte?
1: Na última semana de agosto e a primeira de setembro.
0: E como é que gosta de passar os seus dias de descanso?
1: Normalmente aproveito para fazer coisas em casa que não tenho tempo noutras alturas.
0: Por exemplo, uma vez que vive aí numa zona tão bonita, a Aveiro, também gosta de mar, também gosta de uma praiazinha?
1: Gosto. Epá, se calhar não é o dia todo, mas gosto de ir de manhã ou ao fim do dia, quando há menos confusão e quando não está tanto calor. Não gosto de estar lá nas horas de calor intenso.
0: Você é cá dos meus. Exatamente. De manhã, quando a gente... Então quem vive perto... Agora, é assim, há uma coisa. Carlos, lá para a sua zona... Epá, isto às vezes de manhã, até descobrir o sol, uma pessoa até lhe cai cacimba na cabeça.
1: É.
0: Pois, isso é que é o problema. Mas pronto, quem vive perto não vai ao nascer, vai ao pôr do sol.
1: Pois.
0: Está bem. Sim, senhor, meu amigo. De resto, estamos tranquilos, direcionados a Portugal, que a viagem está tranquila e mais umas horinhas e temo-lo em casa, se calhar já, para almoçar. Não, Carlos?
1: É, se calhar. Talvez terei de carregar o reboque, mas pronto. Se não for para almoçar, é para jantar.
0: Pronto, interessa é que chegue. E a próxima viagem não sabe ainda para onde vai, portanto, ou seja,
1: não.
0: Pode ter um destino. Qual é o destino para mais longe onde vai, Carlos?
1: Ah, é Holanda. É Holanda. Eu não vou à Inglaterra, deixei de fazer Inglaterra. A Alemanha é uma vez, dois em dois anos. É só Itália, Bélgica, Holanda, França. E mais nada.
0: Ah, são países simpáticos, boas autoestradas, boa rapidez, se calhar os acessos onde vai buscar ou deixar carga também não são maus, portanto, se não houver um contratempo, tudo isto se passa em velocidade de cruzeiro, não é, Carlos?
1: Hoje em dia ainda acho que ainda é o pior, mas não é neste país ou naquele, acho que em todo lado é a segurança. É que se não houver parques vigiados... Ou cortam as lonas, ou roubam gasol, ou tentam entrar na cabine.
0: Ao longo dos seus anos, já passou por essas situações?
1: Já.
0: Já?
1: Já me roubaram uma vez gasol, já me roubaram mercadoria, já me entraram na cabine, já me rebentaram o fecho, mas eu tinha um sistema de trancar a cabine por dentro.
0: Como é que entram na cabine? Conseguem ter uma chave? Conseguem...
1: Não, forçam a fechadura. Estragam. Reventam a fechadura e basta ver uma pessoa com um saco para ir tomar banho. Por muito rápido que seja, 10, 15 minutos demora sempre.
0: Ou seja, já estão a par, já conhecem a mecânica do jogo, não é?
1: Claro.
0: E depois...
1: E então aquela zona desde a Junqueira, a costa mediterrânea toda até a Itália, isso aí é para esquecer.
0: Então, somando, quantas vezes já o afetaram?
1: Ah, nos 20 e tal anos que tenho, sei lá. Mais de 10, se calhar.
0: Mais de 10?
1: Sim.
0: Alguma vez viu a sua segurança em causa?
1: Não. Já me tentaram abrir a cabine, eu cá dentro, mas não. Meti o carro a trabalhar e quem foi apercebeu-se que havia pessoas acordadas e foi embora.
0: Ou seja, o ladrão é sempre tão cobarde que só faz pela calada, neste caso da noite, e às vezes do dia. Quando se apercebe que o motorista foi fazer... Pronto, teve algum compromisso, saiu de perto o caminhão.
1: Claro.
0: Sim. Mas ouça, Carlos, no seu caso ainda bem, pronto, a integridade física não foi colocada em causa. Mas pode haver casos desses, às vezes mais extremos, não?
1: Ah, até já houve casos de morte. Pessoas que saíram da cabine e foram espateadas e...
0: Também ouvi dizer gaseadas, colocando gás dentro da cabine para adormecer o motorista.
1: Sim, foi o que me meteram a mim. Houve uma altura que me roubaram 6 paletes de mercadoria e às 2:30 da manhã a polícia bate-me à porta. Ai, tens as portas do reboque abertas. Eu não, então o carro está selado pelo cliente. Não, tens as portas abertas. A minha sorte é que tinha o tejadilho aberto porque era verão, estava tempo bom e ele foi saindo do tejadilho.
0: Portanto... Ora bem, são todas estas descrições para o bem e para o mal que no vosso relato ficamos a perceber melhor do que ninguém, ou pelo menos ficamos a ter conhecimento do que é a vossa vida, e por aí traduzimos não só o valor, o profissional e a responsabilidade e a família. Tudo isto somado é isto que a gente espalha aqui no programa. Ó, meu caro Carlos Santos, o que é que diz por último? Eu desejo-lhe boa viagem, um bom regresso a casa, aquele grande abraço, amigo.
1: Olha, só dizer, Candeias, deixe-me só dizer isto.
0: Diga.
1: A minha empresa, pá, procurem parques seguros, ou eu já tenho reserva um parque seguro, mas muitas vezes não existe. Porque assim, eu estou a chegar a Lisboa e só tenho um parque seguro em Leiria, e eu não tenho horário para chegar a Leiria. Muitas vezes a gente quer um parque com segurança e não há.
0: Mas,
1: Carlos,
0: mas agora esse é um pormenor que já nos toca diretamente. Isso quer dizer que, por exemplo, aqui em Portugal também corre algum risco de insegurança?
1: Há tantos casos de roubos em Portugal também.
0: Pois. Portanto.
1: O gasóleo está cada vez pior.
0: Quais são as zonas em Portugal que poderão ser mais suscetíveis?
1: Depende, ao José Candeias, é um bocado por todo lado, porque assim, hoje passei nesta área de serviço e estava tranquilo, não se passou nada e amanhã já há lá roubos de gasóleo ou de mercadoria.
0: Mas que já lhe contaram casos aqui em Portugal, então?
1: Já, então até já aí nas redes sociais e nas notícias já foi noticiado, por exemplo, ali em albergaria, chamaram a polícia e a polícia chegou a deter o caminhão que estava a roubar gasóleo ou outro.
0: À noite ou durante o dia?
1: Durante a noite.
0: Meu caro Carlos Santos, ouça, tudo bom, meu amigo. Já são muitos anos, mais alguns por aí virão, como é óbvio, mas desejamos-lhe boa viagem, tudo bom, boa e muita segurança e um bom regresso a casa. Foi um gosto, meu caro amigo.
1: Muito obrigado, um abraço para o José Candeias e para toda a equipe. E para a malta que anda aí agarrado ao volante como eu, boa viagem, com prudência, tudo a correr bem para que cheguemos todos a casa com saúde.
0: Eu cá, por mim, você quando entrar em Portugal vai beber café.
1: Ah, é uma das coisas que é quase obrigatória.
0: Não, eu até noto pelo seu tom de voz, você vai já nessa coisa. Olha, Portugal, vamos lá beber um cafezinho. Carlos, um abraço, boa viagem, amigo, tudo bom. Muito obrigado. Força.
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0: 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Previsão do tempo para hoje, o Instituto Português do Mar e da Atmosfera. Bem, para já temos todo o interior, indo até ao Algarve, sob aviso laranja. Vamos lá a pormenores. Então, para o continente, céu pouco nublado, muitas nuvens no litoral norte e centro até ao fim da manhã, temos também o vento por vezes forte, nas serras do litoral centro, ainda nesta hora, e do centro e sul para o final da tarde. Também nevoeiro no litoral, desta temperatura ligeiramente. Quanto à previsão da Madeira, de céu pouco nublado, com descida da temperatura nas terras altas. E nos Açores, o dia é de muitas nuvens, em que poderá chover à tarde, por vezes forte no grupo central, e isto para máximas de 41 graus para Évora, 39 para Castelo Branco e Beja, Porto Alegre 38, Bragança 37, Setúbal 36, Vila Real e Santarém 35 graus, 34 Viseu, Guarda, Lisboa e Faro, Coimbra 31, Braga e Sagres 30, 29 graus, Penhas Douradas e Sines, Leiria e Porto Santo 27, Horta 26, Funchal, Santa Cruz das Flores e Angra do Heroísmo 25, 24 graus, Viana do Castelo e Ponta Delgada, Porto 23, Aveiro 22 graus.
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0: Olha, um vem e outro vai. Bom dia, Alfredo Rodrigues.
4: Ora, muito bom dia, José Candeias. Bom dia a todo o auditório.
0: Você cada vez está mais longe de mim, não é?
4: É. Por algumas horas, mas neste momento estou precisamente a atravessar a fronteira de Vila Formoso.
0: Vai para onde?
4: Vou até Bordeus buscar a minha esposa. Já lá está quase há 3 semanas a tomar conta dos netinhos e é a vida dos avós.
0: E você agora é que matou com essa frase. Então essa lá, vai sozinho.
4: Vou sozinho. Vou na vossa companhia, vocês vão aqui comigo.
0: E agora é que você matou com essa frase.
4: Pelo menos até Valladolid, mais ou menos, vou convosco. Depois a partir daí já não há.
0: Alfredo, isso vai ter que levar com esta promoção. Se por acaso, tecnicamente, houver aí uma ligação à internet através, portanto, do carro, temos hoje a RTP Play, a Rádio Player, que pode escutar aí por todo o mundo, por essa Europa fora. Oh, meu caro Alfredo, então a sua senhora foi tratar, foi cuidar de quantos netinhos?
4: 3. 3 netinhos.
0: Pequeninos?
4: Aliás, que vêm agora comigo para baixo também.
0: Então quer dizer, você traz a sua senhora e os netos todos?
4: E os netos todos.
0: Ai! Ei, ouça, aí até lhe vou... Quer dizer, depende. A criançada às vezes quando com o carro começa a repassar um bocadinho, está tudo a dormir. Mas, ó meu amigo, aí, então deixe lá a rádio, a cantarolice com a criançada. Mas que idades têm eles?
4: 13, 12 e 10.
0: E ainda por cima, idades fantásticas. E meninos, meninas, meninos, menino, como é que é?
4: 2 meninas e 1 menino.
0: Isso então é muito bonito. E aí, avasse, até se sente outro, ó, Sr. Alfredo.
4: Isso é fortuna.
0: Permita-se-me, quando me fala netos em França, quer dizer que imigrado está filho, filha?
4: Sim. Eu estive também, fui imigrante em França há muitos anos, depois vim para Portugal já há cerca de 30. Entretanto, a minha filha fez os estudos e, como não arranja o trabalho cá em Portugal, teve que emigrar. Emigrou, e o filho está cá. O filho está em Portugal. A filha que emigrou.
0: Então, a filha quase que diria copiou os pais porque fez-se a vida em França também?
4: Exatamente.
0: E Bordeus, porque o meu amigo já conhecia o território, já lhe deu assim alguma franquia, porque é essa zona?
4: Não, não, até foi mais uma opção, porque nós vivíamos na zona de Paris.
0: Ah, ok.
4: Mais propriamente em Draveil, ali a 20 km de Paris.
0: Sim.
4: Mas ela, para se aproximar mais de Portugal...
0: Que gira! Olha, podia ir, por exemplo, para... Já, mais por causa, para a fronteira. Também, mas Bordeaux é uma grande cidade. É uma boa zona. Olha, meu caro, gera então esta sua vida. Sei que é reformado. Reformado de quê, Alfredo?
4: Mecânico de aviões. Trabalhava no aeroporto de Orly, na manutenção de aeronaves.
0: Epá, espiava fino. Nas vossas mãos entrego a nossa segurança.
4: É verdade, é verdade. Isso é uma realidade.
0: Ouça, eu admiro tudo o que são profissões. Sou um curioso papo de comentários sobre tecnologia e essas coisas todas. Venha ao que vier. Mas quantas vezes dou por mim a pensar... Quando aterro, ou quando, e porque também a minha família, o meu pai, esteve ligado à aeronáutica e sempre gostei de aviões, se não fosse locutor, poderia ser piloto, porque ainda fiz testes, que é assim, como é que é possível, no meio de tanto botãozinho, de tanta ligação de uma carcaça de avião, vocês poderem detectar ao mínimo pormenor a segurança de algo cuja vida de tanta gente depende dessa mesma segurança e de toda essa tecnologia. Ah. Depende da tecnologia deles, que é sempre garantida, mas isto às vezes quando toca aqui às telecomunicações... percebe-se. Passou de Portugal para Espanha e provavelmente mudou, obviamente, a conexão, portanto, da operadora. Vamos lá, porque este raciocínio não se vai perder. Portanto, aqui com o Alfredo Rodrigues, a caminho de Bordeaux, vai buscar a sua senhora, que é a avó de três netos que por lá vivem, e vai tudo de volta para Portugal, porque provavelmente vem aproveitar o verão e as suas férias. Conseguimos rapidamente, então aí atingir o Alfredo. Alfredo foi mudar a fronteira e mudou a operadora, provavelmente.
4: Pois deve ter sido isso.
0: É isso. Mas o meu raciocínio era esse, é assim, é o detalhe, o pormenor de tudo aquilo que envolve a mecânica e a eletrónica de um avião, porque a segurança é levada ao extremo, é assim, é uma profissão detalhada, trabalhosa, mas fascinante.
4: É muito, muito fascinante. É sem dúvida uma profissão de muita responsabilidade. Se bem que não tem as suas partes, nós éramos mais a manutenção em linha, como se costuma dizer, a chegada, mudança de algumas peças rápidas, porque normalmente o avião tem de X em X horas, tem as suas visitas mais prolongadas, mas isso já é dentro do hangar e são outras equipes que fazem esse trabalho.
0: Vocês, por exemplo, quando um avião aterra, há todo um checar do avião a todos os níveis, já há ferramentas que possam detectar ou ajudar a detectar algum problema, obviamente nunca dispensando a condição humana, que é aquela que resolve?
4: Sim. Aliás, está sempre uma visita visual a todo o aparelho e depois temos que responder àquilo, às questões que o comandante de bordo aponta no CRM. Porque depois temos que... As dúvidas que ele tem, temos que repará-las, no caso de merecer reparação, ou então temos que verificar se realmente abre ou não.
0: Um mecânico de aeronáutica, no seu caso, especializa-se em modelos de aviões ou faz um percurso profissional que pode ir aos diferentes modelos? Como é que é?
4: Não, cada mecânico tem uma especialização no modelo específico. Embora seja, numa vista geral, os aparelhos tenham praticamente todas as mesmas características, mas há muitas diferenças de uns para os outros. Mas em contrapartida, por exemplo, não se pode assinar o CRM se não tiver a especialidade desse avião.
0: Portanto, o CRM é o quê? É um certificado?
4: É o caderno de bordo. É o caderno de bordo.
0: Ah, o caderno de bordo, exatamente. Qual foi o avião daqueles que conheça e daqueles que lhe passaram? Qual é aquele que lhe deu mais gosto de trabalhar? Porque eu sei que até para pilotos dizem, epá, o 757 foi um grande avião. Epá, o 747 é um avião fantástico. No seu caso, você que os conhece por dentro e por fora, qual o avião?
4: O avião que mais me fascinou, embora não trabalhasse nele, porque é muito específico, foi o Concorde.
0: Ah.
4: O Concorde era qualquer coisa de excepcional. Tanto a levantar como a aterrar era qualquer coisa de excepcional.
0: Chegou a andar nele?
4: Não, no Concorde nunca. Entrei várias vezes, mas nunca viajei nele.
0: O Concorde, ajude-me, o Concorde, ele baixava e levantava o bico, como é que é?
4: Sem dúvida, era assim.
0: Quando ele levantava, era quando ele também levantava o bico, recordo-me.
4: Levantava o bico e depois para aterrava o bico. Se virmos uma águia no céu, a voar, é exatamente uma águia. É qualquer coisa de excepcional.
0: Eu agora ia até às 7 a conversar consigo. Olha com quem te meteste. Por falar numa águia, muitos dos conceitos da aeronáutica baseiam-se em estudos dos animais, não é?
4: Senhora, no peixe e nas aves.
0: Né? No peixe e nas aves?
4: Sim, senhora.
0: É. Principalmente a que nível? A aerodinâmica?
4: A aerodinâmica, exatamente. O peixe... na água, portanto, tem o equilíbrio por todos os lados, não é? Portanto, e a pressão por todos os lados. Os pássaros, é a abertura das asas, não é?
0: Os fletes, não é? Os fletes aquilo também funciona. É, não é?
4: Exatamente, é. Que é quando o pássaro abre mais as asas para amortecer o impacto.
0: Exatamente. Meu Deus, então, isto é ótimo. Tem saudades, ou seja,
4: Tem. Aliás, foi uma das grandes das decisões mais difíceis que eu tomei na minha vida, foi ou abandonar a aviação e vir para Portugal com a família, ou então uma coisa ou outra, e optei pela família.
0: Desculpa a pergunta, cumpriu-se tudo aquilo que sonhou dentro do seu campo ou ficou alguma coisa por realizar?
4: Não, graças a Deus, tudo foi realizado. Tudo foi realizado.
0: Cada vez que entrava num avião sentia-se seguro ou ficava sempre aquele receio, porque isto, quem sabe muita coisa, também desconfia de algo. Como é que era?
4: Sim, não, nunca tive problemas, porque, pronto, é com as horas de voo, porque nós tínhamos muitas deslocações para o estrangeiro, porque por vezes, quando um avião da nossa companhia, porque era uma companhia charter, não tinha assistência no destino, tinha sempre um eletricista ou um mecânico que tinha que acompanhar o avião para fazer visitas. E pronto, eu fiz muitas horas de voo. Mas, não, eu acho que, aliás, eu continuo a dizer que o transporte mais seguro do mundo que é o avião.
0: É, sem dúvida nenhuma.
4: Não fazemos a mínima ideia, neste momento, quantos milhões de aviões estão no ar.
0: Basta ir ao Fly Radar.
4: Exatamente.
0: Eu de vez em quando tenho esse passatempo aqui no mirador ali ao pé da minha casa. Ponho-me ali e dizer que, olha, deixa cá ver para onde é que este vai. E, olha, está aqui a andar às voltas, deve andar a fazer testes, uma coisa assim. Olha, saiu ali um jatinho ali de Cascais, deve ser de alguém chique, de certeza. Oh, meu caro.
4: Eu tinha um amigo meu que era desenhador de linhas aéreas, e se nós víssemos os mapas das linhas aéreas, ficámos maravilhados. Aquilo é linhas por todos os lados, parece quase um rendilhado.
0: Exatamente, é uma teia, exatamente. O que nos levou, ouça... A única situação, em que tudo parou foi na altura da pandemia. Pela primeira vez eu vi aquilo. Ai, não há nada. Olha. Meu caro Alfredo Rodrigues, para onde a conversa nos levou, mas isto é fascinante, quando tocam em algumas situações. Quero desejar-lhe para já uma boa viagem e um bom regresso e contacto com a família, que fascinante também já verifiquei que é. Um bom regresso a Portugal. Tudo bom, meu amigo? Se quiser deixar mais alguma coisa, estou à escuta.
4: Um abraço para todos e um agradecimento por me terem passado este bocadinho comigo e até uma próxima. Muito obrigado a todos.
0: Foi um gosto. Muito obrigado. Boa viagem. Muito obrigado. Bom dia.

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1: O Escalema, 14 minutos para as 6 da manhã. E hoje, obviamente, que é uma homenagem muito forte. Hoje é o dia do padeiro. Celebra-se anualmente, neste dia 8 de julho, prestando homenagem, obviamente, a todos os padeiros. Enquanto a maioria das pessoas dorme, milhares de padeiros já estão a trabalhar, acendem fornos, pesam farinha, moldam massas, esperam que a fermentação faça a sua magia, raramente aparecem nas notícias e poucas vezes recebem aplausos. Mas todos os dias cumprem um dos gestos mais antigos da humanidade, transformar 4 ingredientes simples, farinha, água, sal e fermento, num alimento que acompanha a nossa vida desde o berço até à velhice. Há algo de profundamente humano neste ofício. Talvez porque o pão não seja apenas comida. É memória, é família, é partilha, é conforto. E por trás de cada pão acabado de sair do forno, existe sempre alguém que acordou antes do amanhecer para garantir que esse pequeno milagre chegasse à nossa mesa. O padeiro não fabrica apenas pão, fabrica encontros, histórias e momentos felizes. É por isso que, milhares de anos depois dos primeiros fornos da Mesopotâmia, continuamos a reconhecer nesta profissão uma das mais nobres e indispensáveis da humanidade. Qual o padeiro ou a padeira que vem conversar comigo?
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1: Bom dia, Sr. Padeiro. Sr. Padeiro. Estou, Sr. Padeiro?
8: Sim, bom dia.
1: Estou a falar com o Sr. Luís Leonardo?
8: Sim, é o próprio.
1: Tem pão?
8: Ah, eu sou Zé Candeias.
1: Onde é que você anda?
8: Espera aí, espera aí, Sr. Zé. Espera aí,
1: então. Eu espero, então. Com certeza. Já posso falar consigo?
8: Já estou aqui. Surpresa, Sr. Zé Candeias, bom dia.
1: Então hoje é o dia do padeiro?
8: Pois, olha, ando aqui a pendurar sacos aqui no WhatsApp, uma a correr. Agora não estava a associar. Bom dia, amigo Zé Candeias.
1: Então está bom.
8: Agora apanhou-me de surpresa.
1: Ainda bem, ainda bem. Então
8: é um
1: sabe o que é.
8: É um prazer falar consigo, Sr. Zé Candeias.
1: Oh, meu amigo, o que é para si ser padeiro?
8: Ser padeiro, como é que eu ia te explicar? Comecei nisto com 6 anos de idade, portanto tenho 52, praticamente sempre foi a minha vida.
1: Pronto, nunca parou? Fazer, nunca fiz. Parou?
8: Parei quando fui para a tropa, estive aí na Serra da Carregueira, em Lisboa, mas quando vinha de fim de semana, vinha trabalhar para a padaria.
1: Ou seja, sempre ligado à família através do pão?
8: Sim, tive uma temporada também ainda na pintura, depois também ainda trabalhei também numa fábrica de pneus. E depois vinha à noite para a padaria fazer pão.
1: Quem é que começou...
8: Uma coisita.
1: Claro, claro. Quem é que começou o negócio do pão na sua família?
8: Era a minha falecida mãe, que Deus ela tem no céu, em descanso.
1: E ela começou a fazer pão porque quis, porque por necessidade. Qual foi a origem, sabe, Luís?
8: Ela trabalhava numa padaria que era a padaria da Aldeia do Bufinho, que é aqui por trás da Serra da Alveiazra.
1: Sim.
8: E eu com 6 anos ia para lá com a minha mãe a fazer o pão e ajudar e comecei a ganhar aquele fim da panificação. Olha, isso foi até hoje.
1: Portanto,
8: fazia
1: ganhou...
8: o mercado, fazia o pão, ia cortar a lenha para o forno, ajudava os padeiros a enfornar e a amassar, pronto, e foi assim que eu fui aprendendo.
1: Luís, mas hoje já está na distribuição, já não está confeccional, pois não?
8: É quando é preciso meter a mão na massa também mesmo, à tarde, e ao sábado, e ao domingo. Eu trabalho todos os dias, é de segunda a segunda.
1: Mas mantém o negócio de família ou separou-se de alguma forma?
8: Não, a padaria onde eu estou agora é do padrinho do meu Filipe, daquele miúdo que fez agora 7 anos, que o Zé Candeias, lembra-se?
1: Sim, senhor.
8: O meu Filipe. É, os donos da padaria são os padrinhos do meu Filipe, quer dizer, somos compadres.
1: Ou seja, de um lado ou de um outro, o pão sempre se ligou, lá está, é aquilo que há pouco eu falava, é também um conceito familiar muito presente e muito enraizado. Ó Luís, como hoje é o dia do padeiro, nós andámos aqui...
8: Apanhamos surpresa.
1: Pois, por isso, queremos homenageá-lo, queremos dar-lhe um abraço, dedicar-lhe, obviamente, algumas palavras a si e a todos, e venha de um cumprimento à padeiro para todo o país. Está bem? Ok.
8: Olha, antes de mais, agradecer à Antena 1 pela visibilidade que dá a todos os padeiros, e não só, a todos os motoristas, a todo o pessoal da noite. Vocês são a nossa companhia a esta hora. Não é fácil andar aqui sozinho. E também para todos os padeiros do país, que andamos aqui todos os dias na luta, tanto faça frio, como chuva, como sol, como tempestades, como tudo. Para o pessoal, como tu manda, ter o pão fresquinho. E não esquecem daí o amigo padeiro, que é o Toino.
1: Ok.
8: O Toino de lá de cima de Vila de Rei, um grande abraço. Também para o amigo Zé Padeiro, que anda aí para a Zona das Areias.
1: Portanto, há muitos por aí. Olha, nunca se sabe, meu caro amigo.
8: Olha,
1: um grande abraço.
8: Convite, e se em outubro, venha à feira do Xixar Alveiaza, que será bem recebido, e terei todo o prazer de pagar uma bola xixarrada e um licorzinho de xixar.
1: Um grande abraço, Luís. Foi um gosto.
8: Obrigado.
1: Bom trabalho.
8: Ah,
1: essa, o padeiro. E como estas coisas também convém ter aqui uma certa animação, andei aqui à procura, pá, aqui o padeiro, aqui está o padeiro.

Aqui está a homenagem ao padeiro, obviamente um grande núcleo de ouvintes a esta hora aqui da rádio. E claro, o padeiro é daquelas profissões que nasceram com a humanidade muito antes de existirem cidades, impérios, estradas ou moedas. Já existia alguém a transformar grãos em alimento. A história do padeiro é na verdade a história da nossa própria sobrevivência. Portanto, isto descobriu-se há 12 mil anos que os cereais podiam ser esmagados, misturados com água e cozinhados sobre pedras quentes. O resultado era rudimentar, duro e achatado, mas revolucionário. Pela primeira vez, o ser humano conseguia armazenar alimento e transportá-lo em longas viagens. E o pão mudou o mundo. Graças a ele, as comunidades puderam fixar-se em determinados locais, nasceram aldeias que mais tarde se transformaram em cidades. Muitos historiadores dizem que as grandes civilizações foram construídas sobre três pilares: a agricultura, a água e o pão.

0: E praticamente no final desta primeira hora, obrigado também pelas muitas mensagens que já vão chegando. Para não irmos perder tempo, vamos lá escutar
1: Olá,
0: esta.
1: Olá, boa noite. Fernando Gomes de Toronto.
0: Toronto.
1: Eu estou aqui, não consegui captar o número. Podes pôr o número por escrito, por favor? Obrigado. Um abraço.
0: Ok, sim senhor, vamos então. Ainda bem que vêm estes pedidos. Próxima para escutar, vamos lá.
2: Bom dia, amigo Zé Candeias.
0: Este é pão.
2: Toda a família desta rádio. E esse staff que está aí por trás também, bom dia para todos. Hoje é o dia do padeiro, olha, envia-lhe essa fotografiazinha aí do meu sobrinho a fazer pão, que são um espetáculo. Já hoje comi duas carcaçazinhas com presunto e manteiga. Bom dia para todos. Todos no geral, todos os caministas e toda a gente que esteja na escuta.
0: Ai, mãezinha do céu, o pão aqui. Ai, tão bom. Também querias, não querias? O jornalista também quer, mas só depois de ler as notícias. Manhã de quarta-feira, 8 de julho, e já vai amanhecendo. Quanto à previsão do tempo para hoje, no continente, espera-se céu pouco nublado ou limpo, mais nuvens no litoral norte e centro até ao fim da manhã. Também para a Madeira, o dia vai ser de céu pouco nublado e temos descida da temperatura nas terras altas. Quanto aos Açores, o dia é nublado, com chuva à tarde, por vezes forte, até com trovoadas. Évora 41 graus, Castelo Branco e Beja 39, Porto Alegre 38, Bragança 37, 36 graus Setúbal, Vila Real e Santarém 35, 34 graus Viseu, Guarda, Lisboa e Faro, Coimbra 31, Braga e Sagres 30, Penhas Douradas e Sines 29, Leiria e Porto Santo 27, Horta 26, Funchal, Santa Cruz das Flores e Angra do Heroísmo 25, Viana do Castelo e Ponta Delgada 24, Porto 23, 22 graus de máxima para Aveiro. 22 graus de máxima para Aveiro.
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0: Seis horas, 5 nos Açores.
4: Novos ataques no Médio Oriente. Estados Unidos atingem 80 alvos junto ao Estreito de Hormuz. O Irão já respondeu com disparos contra bases militares norte-americanas no Golfo. Já foi dominado o incêndio que estava ativo desde ontem à tarde no Sabugal.
0: Esta hora, com 15 graus em Vila Real e em Évora, estão 14 no Porto, Lisboa com 17, tal como Coimbra, e Faro com 23 graus. Nas ilhas, 18 graus em Ponta Delgada, 19 em Angra, 21 graus agora no Funchal. Edição das 6, com Guilherme de Sousa.
4: O Irão garante ter lançado ataques contra bases norte-americanas no Golfo. A informação é avançada a esta hora pela televisão estatal e surge após os Estados Unidos terem realizado ataques contra alvos iranianos. As forças norte-americanas garantem ter atacado 80 alvos junto ao Estreito de Hormuz. O Comando Central dos Estados Unidos afirma que se trata de uma retaliação depois de Teherão ter atacado vários navios que transitavam no Estreito de Hormuz. Em comunicado, o Comando Central dos Estados Unidos afirma que foram destruídos sistemas de defesa aérea, redes de comando e de controlo, estações de radar costeiras e mais de 60 pequenas embarcações da Guarda Revolucionária. Nesta altura, as forças do Kuwait e do Bahrein reportam que as defesas antiaéreas estão a tentar repelir ataques de drones e mísseis. Por cá, já foi dominado o incêndio no Sabugal. A informação acaba de ser confirmada à Antena 1 por fonte do Comando Subregional das Beiras e da Serra da Estrela. O fogo teve início ontem à tarde. No local permanecem 300 bombeiros apoiados por 90 viaturas nos habituais trabalhos de rescaldo. O ministro da Educação garante que assume toda a responsabilidade política na sequência da polémica com a avaliação dos exames nacionais. Fernando Alexandre, em entrevista ao telejornal da RTP ontem à noite, garantiu que a decisão de adiar a divulgação dos resultados foi uma opção política.
5: A minha responsabilidade é que no dia 17 sejam publicadas as notas com todo o rigor. Aquilo que os serviços me disseram é que conseguiam cumprir o de 14. E eu não achei que fosse cauteloso. E foi uma decisão política de adiar. Eu não tenho problema nenhum, eu já estou a assumir esse custo político. E é para isso que cá estamos.
4: Sobre as famílias que viram os planos de férias alterados devido à

0: alteração das datas por parte do Ministério da Educação, o ministro Fernando Alexandre assume compensações para casos que sejam comprovados.
1: Também já tive a oportunidade de dizer que se houve um prejuízo que seja comprovado, obviamente essas pessoas têm direito a uma indemnização.
2: Ou seja, mandam a fatura para o Ministério da Educação ou têm que recorrer
1: qualquer,
2: aos
1: tribunais? Veja uma coisa, se houve alguém...
2: Não, que... é que quer saber que indemnização é essa que podem...
1: Há certeza um procedimento administrativo para isso, que obviamente tem que ser comprovado. Veja uma coisa, o Estado é uma pessoa de bem e se há coisa que nós defendemos sempre é que as leis são para cumprir, só que tem que haver ponderação. E nós estamos a defender aqui um valor maior que é a escola pública e que é o trabalho dos alunos e o trabalho dos professores.
0: A oposição exige explicações ao Governo sobre a gestão da plataforma que está no centro da polémica com as avaliações dos exames nacionais. Ouvíamos aqui as explicações do ministro Fernando Alexandre. O presidente da República, António José Seguro, promulgou a nova lei orgânica do INEM sem qualquer observação, um documento polémico que a Comissão de Trabalhadores do INEM, pela voz do coordenador Rui Gonçalves, diz que continua a ser secreto.
3: É o segredo mais bem guardado nos últimos anos. Eu nunca vi uma falta de participação dos profissionais, de pessoas com renome na área, de especialistas. Ninguém participa, ninguém conhece, ninguém sabe. Portanto, é um bocadinho difícil. Mas das três, uma. Ou a lei orgânica é má, estará em linha com os diplomas que foram aprovados em maio. Temos dito que vem destruturar e pulverizar o sistema integrado de emergência médica. Ou é uma operação de cosmética para aumentar o número de elementos do Conselho Diretivo e fazer mais uma ou outra coisa ligeiras. Ou então é realmente uma maravilha do mundo, porque para estar assim tão secreta, não sabemos muito bem o que é que lá pode estar.
0: Rui Gonçalves, da Comissão de Trabalhadores do Instituto de Emergência Médica, tem dúvidas sobre a nova lei. Uma das principais mudanças é a integração da inteligência artificial na lei orgânica do INEM e o porta-voz da Comissão de Trabalhadores explica que o problema é a pressa.
3: Eu não tenho problema nenhum com a inteligência artificial. O meu medo é, permita-me a expressão, a burrice natural. E a burrice natural de estarmos a pôr aqui as coisas à pressa. Estarmos a montar sistemas em cima de sistemas sem testarmos e sem vermos o impacto a médio e longo prazo. Nós nunca fomos ouvidos. A única coisa que aconteceu foi que, no início deste ano, a Comissão de Trabalhadores e o coletivo dos trabalhadores do INEM, portanto, todos os profissionais do INEM tiveram a oportunidade de participar, à volta de 500, que participaram numa Assembleia Geral, e que fizemos nós uma proposta e entregámos ao Conselho Diretivo e ao Ministério da Saúde. E nem sequer um feedback do Ministério da Saúde tivemos a dizer, bom, recebemos, vamos analisar, vamos pensar, zero.
0: Rui Gonçalves, da Comissão de Trabalhadores do INEM, que esta quarta-feira vai ao Parlamento responder às questões dos deputados. A audição já estava marcada antes da promulgação da nova lei orgânica do INEM por parte do Presidente da República. Subiu para 100 o número de portugueses e lusodescendentes vítimas dos sismos na Venezuela. Entre a comunidade portuguesa, segundo o Ministério Português dos Negócios Estrangeiros, há ainda 59 pessoas desaparecidas. Amanhã passam duas semanas da ocorrência dos sismos. No mais recente balanço oficial do país, refere-se que mais de 17 mil pessoas estão desalojadas e 856 edifícios foram danificados ou destruídos. O secretário de Estado das Comunidades, Emílio Sousa, inicia hoje uma visita de dois dias a Caracas. Portugal, mas também outros estados da União Europeia, enviaram equipas de busca e salvamento para a Venezuela. A equipa portuguesa fica no terreno até quinta-feira, com base de operações em Cátia del Mar, em La Guaira. O Teatro Variedades, em Lisboa, cumpre esta quarta-feira 100 anos, com uma programação que inclui uma visita guiada aos bastidores, a estreia de uma peça original, um livro, uma exposição e uma dança na fachada do edifício. Sandy Gageiro.
4: Em festa, uma das salas mais emblemáticas do Parque Mayer tinha que marcar a data com uma estreia.
5: O Teatro Variedades inaugurou com a estreia de uma peça. Então vamos marcar os 100 anos do teatro com a estreia de uma peça.
4: Joaquim René, diretor do Variedades, a celebração começa mais cedo, ao início da tarde, com uma visita guiada.
5: É sempre um momento muito interessante para o público conhecer partes do teatro que normalmente não têm acesso.
4: E uma exposição intitulada Um Lugar Chamado Variedades.
5: Isto foi uma expressão que uma espectadora utilizou nas memórias que recolhemos e achámos que era um título absolutamente extraordinário para esta exposição.
4: A mostra reúne objetos, testemunhos e registros dos últimos 100 anos de atividade do teatro, entre eles depoimentos em áudio de espectadores, técnicos e artistas que por lá passaram. Há ainda um espetáculo de dança vertical e voltamos à estreia da peça Variedades como uma ópera bufa erótica e satírica. Criação de Fernando Heitor, Flávio Gil e João Paulo Soares, pensada especialmente para o centenário. Musicado e tocado ao vivo, o espetáculo percorre entre fantasia e memória um século de história do teatro através de 10 personagens assíduas do Parque Meyer que se tornam guardiãs das memórias.
0: Um dia completo de festa no Teatro Variedades que cumpre esta quarta-feira 100 anos. A terminar o Campeonato do Mundo, a Suíça qualificou-se para os quartos de final do Mundial depois de um empate a zero no tempo regulamentar e no prolongamento o jogo foi decidido nas grandes penalidades onde a equipa suíça foi mais forte, agora terá pela frente a Argentina. Quanto à seleção nacional, a comitiva portuguesa aterra nos próximos minutos em Lisboa após a eliminação do Campeonato do Mundo.
6: 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Seis e nove, muito bom dia, uma boa quarta-feira para si. Sou José Candeias com Tiago Bás e Carlos Mateus.
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0: Esta marcha aqui, estou...
1: Sim.
0: Estou a falar com a senhora Dona Padeira.
1: Sim.
0: A senhora Dona Padeira Mina Coelho.
1: É, sim.
0: Tem, ainda tem pão?
1: Ainda tem o pão.
0: Ainda tem broa?
1: Ainda tem broa.
0: Ah, a broa é... Qual é o peso da broa?
1: Qual é o peso da broa?
0: Sim.
1: O peso é meio quilo e um quilo.
0: Ah, não, meio quilo. Meio quilo porque isto agora com o tempo muito, muito quente é preferível comprar todos os dias. Olá, Mina Coelho.
1: Olá, bom dia. Eu parece-me que conheço a voz, mas eu não estou hoje com a rádio ligada porque hoje apareceu-me um imprevisto no caminho, arrebentou-me um pneu.
0: Acontece às belas padeiras, não é?
1: Exatamente, oh, muito obrigada às belas padeiras, adorei ouvir.
0: E quem sou eu?
1: Ora, é assim, eu não tenho a rádio ligado, mas é um bocadinho diferente a voz. Mas só me parece o senhor Zé Candeias. Será?
0: Com certeza.
1: Olha, a voz é um bocadinho diferente no telemóvel, mas é uma voz muito bonita e...

0: vi desse lado a chorar um senhor, porque um sobrinho lhe desejou muitas felicidades no dia do aniversário, e eu deste lado também fiquei um bocadinho comovida e ver umas lágrimas, porque eu adoro essas coisas bonitas. E então eu pensei assim, eu tenho uma grande amiga que canta comigo, quando ela fizer anos eu vou emocioná-la, porque ela também chora nestas coisas.
1: Oh, minha querida, oh, minha querida senhora, isto é assim. Eu queria homenagear, e todos nós homenageamos os padeiros, as padeiras. Olhe, aí está um reforço ao que eu digo. É assim, trabalho, compromisso, o pão, horas, e ainda por cima levas com um furo no pneu. Isto atrasou-lhe a vida toda, não foi?
0: Atrasou bastante, por acaso, porque eu tenho que ligar para a empresa, vem o patrão, que o patrão é excelente, ainda é um rapaz mais novo do que eu, é um homem casado, mas é, pronto, é uma pessoa muito excelente. E veio e leva tempo, porque eu estava a bastantes quilómetros e a pensar nos meus clientes que estão à espera, e eu agora não posso acelerar muito porque a carrinha está a precisar de cálcio. É isso que arrebentou o pneu.
1: Opa, ouça a minha cara bonita, cantora, padeira, minhota. Então, não me quer aí dar assim umas notazinhas?
0: Mas que uma notinha, o dó, ré, mi, fá, sol, lá, si, dó.
1: Exatamente.
0: É melhor não, não é melhor não, porque estou rouquinha.
1: Então pronto, então fica dó, si, lá, sol, fá, mi, ré, dó. Pronto, está bem, vem para aí. Ora bem, olha o avião da seleção, está a aterrar. Estou a ver. Oh, minha querida senhora, o que é para si ser padeira? Há quanto tempo é padeira?
0: Ora, é assim, para mim ser padeira é muito importante na minha vida, porque o meu pai era padeiro, assim como eu tenho a minha canção escrita por mim. O meu pai era padeiro, trabalhou nisto, eu trabalhei pequenina com os meus pais. Naquela altura, eu não levava isto num trabalho, eu levava isto, era numa brincadeira. São os meus pais, e os meus pais já faleceram porque é mesmo assim o círculo, não é? É mesmo assim.
1: Claro.
0: Mas parece-me que o trabalhar nisto, nesta profissão, que o meu pai gosta. E eu também gosto. Eu às vezes penso que vou-me reformar um dia e que vou deixar, porque é cansativo levantar cedo, é o pior da vida, é levantar cedo. A hora melhor de dormir é quando eu me levanto. Mas eu digo assim, um dia que vá deixar, que penso mesmo em deixar, eu vou sofrer.
1: Ouça, os seus pais já estavam ligados ao pão, hoje a senhora continua, mas trabalhando para alguém, então.
0: Exatamente, exatamente. E trabalhando para outra empresa, não para os meus pais.
1: Quantos quilómetros faz por dia, mina?
0: 90 e tal.
1: E a sua distribuição é porta a porta ou também para estabelecimentos?
0: Praticamente é de porta a porta, mesmo trago para cafés, mas é de porta a porta. Mas é bonita, a minha distribuição é muito bonita, é porque eu saio da minha casa, faço 16 quilómetros até à empresa e depois saio da empresa sempre até à minha casa. Fico em casa com o carro da empresa porque cheguei a casa, cheguei ao destino.
1: Ouça, o inverno é o pior para quem tem esta labuta, não é?
0: É o pior. É porque, por muito cuidado, por roupa que a gente use, apropriada para a chuva, a gente molha-se sempre.
1: Qual foi até hoje das coisas mais bonitas, se é que se lembra, que lhe aconteceu na sua atividade de padeira?
0: Coisas mais bonitas que me aconteceu vão acontecendo. É os meus clientes. É os meus clientes que às vezes saem de noite para me conhecerem, por saberem que eu sou uma artista, e depois mimam-me com chocolates. Pronto, já não falo nem
1: Mas mimam-na por saber que a senhora é uma artista porque canta, não é?
0: E quase todos os meus clientes me compraram CDs.
1: Onde é que você canta em

0: Grupo ou sozinha?
1: Nós somos três, neste momento somos três. Temos o nome de As Rainhas da Festa.
0: As Rainhas da Festa?
1: Se for ao YouTube e procurar As Rainhas da Festa e puser lá a Mina Coelho, aparece logo.
0: A sério? Então você quer dizer, é padeira e é artista?
1: Sim, sim, sim. E as minhas canções são todas escritas por mim. Eu escrevo as minhas histórias.
0: E ouça lá, disse-me que fez uma dedicada aos seus pais como padeiros. Recite-me apenas a letra.
1: O meu pai era padeiro.
0: Diga.
1: É mesmo assim.
0: Então vá lá, não é preciso cantar assim com esses tons muito coisas. O meu pai era padeiro. É como se você estivesse a ensinar-me. José, aprenda aí. O meu pai era padeiro e depois...
1: O meu pai era padeiro, minha mãe cozia pão. Meus irmãos eram pequenos, já trabalhavam no pão. O meu pai era padeiro, eu gosto da profissão. Motivada no trabalho, escrevi esta canção.
0: Você é muito bonita.
1: Ei,
0: você é fantástica. Oh, mina. Então vocês, com as suas amigas, atuam onde? Onde é que vocês costumam atuar? As Rainhas da Festa.
1: Como é que disse que eu faço barulho com os saquinhos do pão? Como é que disse?
0: Não, eu não disse barulho. Estava a dizer onde é que vocês costumam atuar. É o vosso grupo, Rainhas da Festa. Você tem tempo para ir para concertos, para espetáculos, é?
1: Ah, sim, sim, é sim. Nós atuamos onde nos convidam. Ainda um dia deste estivemos na Serra da Estrela. Brevemente vamos voltar lá. Também vamos à França. É sim, se o senhor Zé Candeia nos quiser convidar, também vamos lá, se é fazer uma festa de anos.
0: Você é loira ou morena?
1: Eu era morena, mas com a idade comecei a pintar os cabelos, hoje sou loira.
0: Muito bem. Então é a Mina Coelho e mais?
1: Mina Coelho, só. No Facebook.
0: Não, as outras, vocês são três, as Rainhas da Festa são três, não é?
1: Há os três, é Olga Marques e Fátima Sumbul.
0: Olga Marques, Fátima Sumbul?
1: Sumbul, lembra? O Sul é com N.
0: Ok.
1: Está à beira de um B, mas é nome francês, talvez. Não,
0: ah,
1: sei.
0: Está bem. Sumbul. Ah, bem. Ok, sim, senhor. Portanto, Rainhas da Festa, as canções são escritas por si.

0: Então, mina, afinal, o que é isto?
1: Acho que é a Mina Coelho.
0: Muito bom, muito bom. Você tem tempo para...
1: Obrigada,
0: então, com estes horários, uma padeira tem tempo depois para atuar para esta vida toda? Ou isto lá está? É por serem minhotos e minhotas que parece que vocês estão ligados à terra?
1: É assim, senhor Zé Candeias, é assim. Quem tem gosto tem tempo para tudo. Tira-se tempo para tudo. A minha vida é muito ocupada. Eu não vou dizer que não ando estressada no dia-a-dia, porque ando. É, a vida é sempre a correr. Passa-me uma semana tão rápido, passa-me as noites rápido, passa-me os dias rápido, porque eu tenho sempre trabalho. Depois sabe como é, sou uma dona de casa, tenho a minha casa sempre muito bem cuidada, porque eu gosto. Eu tenho que ter tudo, tudo nos sítios, é tudo nos fins, uma higiene.
0: Ei, isto é fantástico.
1: E para ter isso, trabalho muito, muito, muito, muito.
0: Portanto, uma música, aliás, uma padeira artista, Mina Coelho, quis surpreendê-la, desejar-lhe os bons dias, homenageá-la neste dia do padeiro e por serem tão fortes aqui na rádio, hoje o programa é para vós. Foi um gosto, Mina, e parabéns, hein?
1: Muito obrigada, mas não se esqueça também, Sr. Zé Candeias, que a minha rádio de todos os dias é antiga.
0: Ouça, você canta ao padeiro e às padeiras, não é, Mina?
1: Exatamente, exatamente, sim, exatamente.
0: Olha aí o seu concorrente. Sou padeiro.

0: Foi um gosto, Mina. Um beijo grande, bom trabalho e sucesso na sua vida. Está bem, Mina?
1: Muito obrigada. Adeus. Muita saúde e muito sucesso para esta rádio.
0: Muito obrigado. Um bom dia para o Minho.
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0: Ao quinto romance, Filipa Martins conversou com a sua biografia familiar. No meu fim está o meu começo. Partiu de histórias familiares que a escritora se habituou a ouvir ao longo dos anos para tecer uma reflexão sobre as que são contadas e as que ficam por contar.
6: Cresci com estas histórias, são histórias que eu ouvia à mesa da cozinha.
7: Como se nada fosse, não é? Assim uma...
6: Não, eu acho que pressentia o valor histórico do que me contavam, o poder sentimental dessas histórias, mas nunca considerei que tivessem textura para estarem num livro. Foi a biografia da Natália Correia.
7: O dever de deslumbrar,
6: o dever
7: sim.
6: De deslumbrar, com quem eu estive durante 6 para 7 anos. Que me desbloqueou todas esses complexos, esses medos, que não eram propriamente coisas muito conscientes ou racionais. Eu só nunca tinha olhado para estas histórias com a motivação, o interesse, de alguma maneira, cosa pequena história à grande história.
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0: Padeirinha com os B Fachada. Muito bom dia, são 6:30. Temos um dia de verão com sol e ele já está por aí. Céu pouco nublado ou limpo, embora durante a manhã, no norte e centro, junto ao mar, muitas nuvens, é nevoeiro, é neblina matinal. O vento, ainda nestas primeiras horas da manhã, ainda com alguma intensidade, nas serras do litoral centro. Na Madeira, o dia vai ser pouco nublado e nos Açores, pelo contrário. Embora com algumas abertas, mas poucas, a previsão é de aguaceiros, até com trovoadas e até aguaceiros podem ser fortes durante a tarde no grupo central. Évora, 41 graus, Castelo Branco e Beja, 39, Porto Alegre, 38, Bragança com uma máxima de 37, 36, Setúbal, 35, Vila Real e também para Santarém, Viseu, Guarda, Lisboa e Faro, 34, Coimbra, 31, máxima de 30 para Braga e Sagres, Penhas Douradas e Sines, 29, Leiria e Porto Santo, 27, Horta, 26, Funchal, Santa Cruz das Flores e Angra do Heroísmo, 25, 24 graus, Viana do Castelo e Ponta Delgada, Porto, 23, Aveiro, hoje a máxima é de 22. Graus. Agora os avanços da informação comigo, o Diogo Miguel Pereira. Bom dia, Diogo.
1: Olá, José, bom dia.
0: Arrancamos com a chegada da seleção portuguesa. Já vi imagens do avião na pista.
1: É verdade, já o avião já chegou, a seleção aterra esta hora, depois da eliminação do Mundial de Futebol. Portugal, recordo, perdeu contra a Espanha nos oitavos de final, por isso vem embora para casa, que já chegou. Vamos às 7 ter com o Walter Madureira, jornalista de Desporto de Antena 1, ele que está a acompanhar esse regresso no aeroporto Humberto Delgado, em Lisboa.
0: Médio Oriente em destaque, não é?
1: Sim, com uma paz, José, cada vez mais frágil, apesar do cessar-fogo em vigor, a noite foi de ataques entre Estados Unidos e também o Irão. É isso que vamos dar conta ao longo da manhã de hoje, com a ajuda da Oriana Barcelos, que está a reunir toda a informação, as últimas sobre este conflito no Médio Oriente. Depois teremos também a análise de Tiago André Lopes às 8 da manhã, neste programa da manhã da Antena 1. Partimos também para Ankara, palco da Cimeira da NATO, que continua no dia de hoje. Estaremos em cima do acontecimento nesta cimeira na Turquia e olhamos no ponto central para a polémica à volta dos exames nacionais. A correção destas provas não tem sido fácil. Nós vamos abordar o assunto. No ponto central, às 8:20 da manhã, estará connosco Luís Vidigal, consultor com experiência na modernização da administração pública. Vamos com ele tentar perceber o que está a correr mal neste passo da reforma do Estado e, em específico, na correção dos exames nacionais que foram digitalizados. Cantamos também os parabéns hoje ao Teatro Variedades. Está um jovem, faz 100 anos no dia de hoje. E para celebrar, a programação inclui uma visita guiada aos bastidores, a estreia de uma peça original, também um livro, uma exposição e uma dança na fachada do edifício. É isso que nos vai contar hoje a jornalista Sandy Gageiro.
0: Dito por agora, os destaques com Diogo Miguel Pereira.
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0: Dedico o programa de hoje ao pão, mas neste caso ao protagonista, aos padeiros, já que é o dia deles, e principalmente porque sem eles não havia pão, sem pão não éramos tão felizes, e porque, obviamente, neste horário são grandes protagonistas também aqui na rádio, pela sua atividade, pelo seu movimento e por aquilo que cumprem diariamente. E isto é caso para dizer sobre o pão, é talvez o acidente mais feliz da história, é das mais fascinantes da humanidade. Os egípcios, há cerca de 5 mil anos, terão sido os primeiros a descobrir a fermentação. Reza a tradição que uma mistura de farinha e água ficou esquecida durante algum tempo. Quando regressaram, observaram que a massa tinha crescido. Em vez de a deitarem fora, não, cozeram-na, e o resultado foi um pão mais leve, macio e saboroso. Nascia assim o pão fermentado, antepassado de praticamente todos os pães modernos. Sem o saberem, aqueles primeiros padeiros tinham domesticado micro-organismos invisíveis muito antes da ciência descobrir a existência das bactérias ou das leveduras. Ora bem, mas isto continuou a evolução. O padeiro não parou. No Antigo Egito, os padeiros eram profissionais altamente respeitados. Algumas tumbas dos faraós mostram pinturas detalhadas de fornos, massas e trabalhadores a fabricar o pão. Em certas épocas, o pão chegou a servir como moeda de troca e forma de pagamento. Os operários que construíram as pirâmides recebiam parte do salário em pão e cerveja. Mais tarde, os gregos, filósofos, aperfeiçoaram as técnicas egípcias e criaram dezenas de variedades. E já os romanos, pois que lá chiques, elevaram a panificação a uma verdadeira indústria. Na Roma Antiga existiam padarias públicas, escolas de padeiros e até corporações profissionais que defendiam os direitos da classe. Curiosamente, os padeiros romanos gozavam de tal prestígio que, em alguns períodos, ficavam dispensados do serviço militar.
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0: Olá, José Ferreira.
3: Bom dia, Gardias.
0: Está bom.
3: Mais uma vez, sempre. Andámos na distribuição do pão, mais uma vez.
0: Ainda tem muito.
3: Hoje é o dia do padeiro, eu lembrei-me de ligar para o padeiro. Pronto, deu a oportunidade de eu falar.
0: Ai, ouça. Ai, se isso não ligasse, eu ia ao seu encalço.
3: Isso era um gosto, maior.
0: Ainda tem muito, ainda tem muito.
3: Desde a elaboração, desde o fabrico, desde do começar a fabricar até a distribuição, é tudo.
0: Há quantos anos?
3: Há 40 anos.
0: Você foi tropa?
3: Foi.
0: E já era padeiro?
3: Já, o meu pai já tinha padeiro. Isto é, a minha bisavó era padeira, a minha avó era padeira, meu pai era padeiro e eu sou padeiro.
0: Quando a sua bisavó já era padeira, não havia nome? Era o pão da bisavó ou o pão da senhora? Como é que era?
3: Agora era padaria Ferreira, mas antigamente era mais que isto, padaria do Nogueira.
0: Quem era o Nogueira?
3: A Dorinha, era a parte da minha mãe.
0: Espera aí, vamos por partes. Você era o pão da Dorinha?
3: Da Dorinha, exato. Era o nome da minha avó.
0: Como é que chamava a sua avó?
3: Era Aurora.
0: A Aurora? E é o pão da Aurorinha? E é o pão da Aurora? Então, ouça, e o pão que vem no romper da bela Aurora, oh, e até sai o pastor da Chopana. É tão bom. Ouça lá, então o meu amigo nunca se desligou do negócio de família?
3: Não, sempre.
0: Se calhar na tropa nem souberam que você era padeiro, senão ia para lá fabricá-lo também, não?
3: Na tropa foi polícia.
0: Na tropa você foi polícia?
3: Foi a polícia do exército em Lisboa.
0: Ei, epá, olha, o qual é que você ficou na letra P do alfabeto? Imagino se seguia. A minha BQR, PQ, PQ, Q. É seguir ao quê? O que é que seria? Quá, quá. Ouça, ó José, e ao longo do tempo, o que é que você foi ou descobrindo ou mudando no perfil do seu trabalho, da forma de trabalhar? Como é que é?
3: A tecnologia, pronto, era tudo à mão, não era amassar à mão, era meter pão a pão com uma pazinha pequeninha, meter pão num forno, os fornos ardiam dentro do forno, depois tinha que se varrer o forno para ter as cinzas e depois é que se cozia o pão.
0: Varrer o forno, quer você dizer?
3: Não era um forno onde o lume entrava mesmo, ardia mesmo dentro do forno.
0: Ah, ok, está bem.
3: Aquece como se fosse nosso pão caseiro ainda hoje. E depois veio as tecnologias com a vapor, não é? Ardão lá, nos fornos, tenho dois fornos que são a lenha, mas já não ardem de forno. Há numa fornalha ao lado onde tem uns tubos que aquece a água e faz com que a temperatura do forno chegue até aos
0: 200. Com a sua... José, com a sua mão, você criou algum pão diferente, especial, ou continua a manter exatamente igual ao pão da Aurorinha?
3: Não, aqui a base é o pão milho normal, é pão centeio, é bicas, é biju. As bicas são as biquinhas que o Zé Candeias tinha perfeitamente.
0: Pronto, a conversa tinha que dar para a fome, diga.
3: E depois criou-se aqui um pão rústico, opa, pão, depois veio pão integral, e pão d'água, pão, agora já pão de alfarroba, isto é, veio já para aí.
0: Meu amigo, olhe, e há o pão que o diabo amassou, meu amigo. Esse então é do piorio.
3: No princípio era só dois tipos de pão, era a broa e o trigo, mas nada que a gente chamava o...
0: Então isso lá, espera aí. O que é o pão rústico?
3: pão russo, que é um pão que a gente é feito de massa hoje, tem a massa hoje, deixa na câmara de frio, e amanhã é que vai trabalhar a massa. Isso aí fica com pouca fermentação, e amanhã trabalha essa massa, tem para aí meia hora de descanso e mete-se ao forno, e está feito esse pão.
0: Quanto melhor fermentação, melhor é o pão.
3: É uma fermentação muito lenta, mesmo muito lenta. Está quase 24 horas na câmara de frio e
0: então pronto, eu fico, ouça, eu fico-lhe com 4 ou 5, depois eu congelo.
3: Você não fez isso.
0: Então não é. Ouça, eu quando vou a determinados sítios, eu quando vejo que o pão é bom, compro mais e depois congelo.
3: Mas congelar perde um bocado a qualidade.
0: Oh, meu amigo, então, mas quer? Quer que eu vá, por exemplo, isso era o outro que há que assim fazer a barba. Eu não vou ao Alentejo, que eu adoro o pão alentejano, não vou todos os dias ao Alentejo buscar pão. Agora vem logo aí uma resposta de um padeiro. Não tardará muito. Olhe, mas a gente leva o pão do Alentejano para aqui em Lisboa. Pois, mas a minha vida é muito ocupada, meu amigo. Ou Zé, ouça, eu ainda tenho de certeza absoluta mais um ou outro padeiro que ainda vou cumprimentar. Por isso, obviamente, obrigado por ter ligado, obrigado por ter a profissão que tem, e damos-lhe aqui a homenagem de todos. E o que é que o meu amigo quer dizer por último? Diga lá aí, ó seu minhoto.
3: Isto é um sacrifício que a gente faz todos os dias. Isto, quando está mau tempo, é um... E pronto, e a gente lida aqui com pessoas hoje em dia, lidamos com pessoas praticamente com mais idade, praticamente toda a minha idade, que esta juventude agora consome muito pouco pão. Pronto, e um abraço para todos os padeiros, para que eu ouço aqui todos os meus colegas da profissão, e pronto, e um abraço para o Zé Candeias muito forte, e para a base da equipa, com a excelente equipa, e que não nos abandone, porque faz-nos falta todos os dias.
0: Ouça lá uma coisa, o vosso santo é o Santo Honorato?
3: Não, o meu lá é o São Paio.
0: Ah, tá. Ah, pois, ó, pai e pão é do melhor que dão. Um abraço, Zé Ferreira. Foi um gosto,
3: obrigado,
0: meu amigo. Tudo obrigado, bom dia, muito obrigado.
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10: Bom dia, José Candeias. Quero mandar um bom dia para todos os padeiros. Hoje no dia do padeiro. Sou padeiro há 42 anos, comecei nisto aos 20, ainda cá continuo e espero continuar. Um abraço para toda a gente, em especial para vocês, José Candeias. Adeus, bom dia, fala Abel Pereira, Recesinhos, Penafiel. Obrigado.
0: Muito bem, muito obrigado. Bom dia, São Jorge, Açores, Festival de Julho. Ora, ei, é muito bem, programa oficial. O que é que isto tem que mudar? Porque a fotografia veio de lado. Espera aí. Exposição, cerimónia de abertura, desfile de abertura, animação de rua, concerto pela Filarmónica da Creio de São Lázaro, concerto pela Filarmónica. Olha, fazemos assim, já que isto está torto e eu tenho que encurtar o pescoço. É o Lino, este fim de semana. Ó, Lino, fazemos assim, como é este fim de semana, amanhã o Lino inscreve-se e falamos diretamente. Anísio Moçambique, adeus, olá, um grande abraço, bom dia. Bom dia especial para os padeiros. Olha, hino do Sr. Padeiro, vou ver, vou descobrir. Depois, também aqui, António Faleiro, saca bem, um grande abraço, tudo bom. Esta vem de vós, vamos lá escutar.
11: Ora, bom dia, hoje o São Mário te vai estar em Cuba. Nós vamos estar em Beja. Portanto, já sabe, Sr. Zé Candeias, Império do Peixe, só bom peixe. Força, obrigado e bom dia.
0: Ora bem, pão e peixe é o que se quer no dia-a-dia. Mais uma mensagem, vamos lá ouvir esta.
12: Ora, bom dia, sou Zé Candeias, por cá Ricardo Matos. Vamos lá, estão até a Saragoça, para a segunda da semana. Vê se a gente carrega, descarrega, ainda carrega hoje. E vê se o que é que dá para andar para baixo, para ver se a gente amanhã descarrega. Ali para a Vila do Conde e teremos que pernoitar por lá. Já saímos hoje de casa, então é assim. Sou Zé, para dar aí um abraço a todos os padeiros, já que é o dia deles. E um abraço para si, para a sua equipa e uma ótima quarta-feira. Então vamos em frente, que em frente é o caminho. Um abraço a todos os cabinistas e a todo o pessoal da roda. Então é assim.
0: Grande então é abraço, assim mesmo. Zé. Ah, um grande abraço. Zé Candeias manda um abraço à Padaria Carapitense, ao Zé Padeiro, e um abraço à Padaria Espírito Santo. Ambas as duas são em Carapito, Aguiar da Beira. António Fernandes Martins, Vaz de Lisboa, deve ser lá da terra. Da terra. Zé Candeias, como padeiro, falo por muitos, penso eu. Somos uma classe que não é devidamente valorizada. A grande maioria das pessoas não imagina o esforço que fazemos todos os dias e ainda trabalhamos mais quando a maioria se diverte. E penso eu que no tempo dos romanos era a classe mais valorizada, já que eu disse. Qualquer crime contra um padeiro tinha o castigo a triplicar, se não está enganado. É verdade, sim, senhor. Abraço ao Armando, padeiro da Pova de Linhoso, que tem a melhor broa de milho do mundo, como dizia um ex-presidente da Câmara que era filho de padeiros. Bom dia, Rafael Figueiredo.
13: Bom dia.
0: Deve ser dos padeiros mais novos que eu tenho, não?
13: Provavelmente sim.
0: 20 anos, não é, Rafael?
13: Sim, é verdade.
0: Há quantos anos começaste?
13: Comecei, olha, nas férias de verão ainda era miúdo, tinha 12 anos e já ia para a padaria com o meu pai.
0: Ah, começaste ainda na barriga da tua mãe, que de certeza absoluta, que já ela andava no pão.
13: A minha mãe chegou a fazer uma venda grávida de mim, estava grávida de mim e estava a fazer uma venda, por isso eu já sei os caminhos todos das rotas que tenho a fazer.
0: Muito bom. E nunca, olha lá, geralmente não, ainda bem, e sempre as crianças batem na barriga da mãe. Nunca bateste na barriga da tua mãe a dizer, mulher, homenzinha, sossega mais um bocadinho, estou muito cansado. Nunca.
13: Não, eu de vez em quando cumprimentava era os outros padeiros com a buzina. Mandava um pontapé na barriga, aquilo batia na buzina da carrinha. Cumprimentava os outros padeiros.
0: Muito bom. Oh, Rafael, o que é ser padeiro? Porquê é que escolheste? Porquê é que estás metido no assunto, sendo até já uma questão familiar?
13: Primeiro, por ser questão familiar, já vem do meu avô, do meu pai, e agora está a passar para a nova geração, que sou eu e os meus irmãos. Tenho mais dois irmãos, um que também trabalha, que é o Rodrigo, que trabalha comigo e com o meu pai no fabrico, e tenho a minha irmã Sara, que trabalha na parte do balcão com as restantes empregadas. E pronto, é para dar continuidade ao negócio da família. Sempre fica bonito os filhos darem continuidade ao que o pai construiu.
0: E cada um à vossa maneira, a união é de tal forma que vocês aplicam na prática o que cada um, por assim dizer, possa ter de melhor, mas o trabalho só faz sentido se a união for ali bem coladinha, não é?
13: Sim, nós somos, nesse aspecto, somos um bocado assim, unidos. Estamos sempre, quando queremos folgas, combinamos todo o trabalho para termos as folgas que queremos, para estarmos bem, para o trabalho ser mais saudável, porque acho que sem união o trabalho não se torna saudável e depois pode criar ali algumas guerras e felizmente no nosso caso não é o que está a acontecer. Estamos todos unidos para trabalhar para o mesmo, para o futuro. E é dar continuidade.
0: E os vossos pais, a uma relativa distância, não só vos apoiam, não só olham para a vossa atividade e o vosso incremento a tudo isto com alguma estima e com algum orgulho, é tudo isto ao mesmo tempo?
13: É. Acho que o meu pai e a minha mãe podem se orgulhar dos filhos que têm, sempre estivemos do lado deles. E estamos a dar agora a continuidade e acho que é isso que eles queriam ver e não houvesse intrigas e guerras com os irmãos. Estamos todos unidos, mesmo a trabalhar mesmo para tudo.
0: Houve, Rafael, e quando vocês pegam em tudo isto e quando ouvem, e então em Portugal é logo das primeiras coisas que se escuta. Ah, isto está mal. Ah, ai, não sei se isso vai valer a pena. Ah, não te metas por aí. Ou seja, esse tipo de espírito nunca vos abalou nem nunca vos chegou perto.
13: Sim, já chegou perto, mas também não é tudo perfeito, o mundo não é um mar de rosas. É normal que chegue perto desse aviso, mas temos que dar a volta por cima e controlar tudo.
0: Mas errar não é pecado, muitas vezes. Errar é uma experiência de vida que nos leva...
13: Errar é humano.
0: E, ok, mas não vamos ficar satisfeitos só porque errar é humano. O erro permite-nos, muitas vezes, alcançar o que não conseguimos, então.
13: Exato. Conseguimos melhorar aquilo que não estava bom.
0: Ó, Rafael, eu estou com fome. O que é que eu posso já comer?
13: Ora bem, comigo dentro da carrinha tenho muito pão de avó, tenho croissants, tenho pão de forma, tenho broa.
0: Ah, já chega? Tudo. Já chega, Rafael? Não, para mim um pãozinho chega. De manhã não quero nem croissants, nada. O pão é bom, é esse que eu quero. Ó, Rafael, a que horas começas a trabalhar, rapaz?
13: Eu tenho dois turnos. Uma semana pego das 10 da noite até às 8 da manhã e outra semana pego das 3 da manhã às 11 da manhã. Faço intervalado com o meu irmão. Uma semana faço eu um horário e outra semana eu faço outro.
0: Uma última palavra tua para os padeiros novos, menos novos, grandes profissionais. O que é que tu dizes por último?
13: Olha, é dar um abraço a todos eles que seguem a mesma profissão que eu, aos mais velhos que ensinam os mais novos a dar continuidade. E aos mais novos, epá, é uma profissão complicada, é. Para quem é mais novo, que gosta de sair à noite, que é o meu caso, eu gosto de sair à noite, gosto de aproveitar a minha juventude. Mas torna-se complicado com a profissão que tenho. É ter um bocado de paciência.
0: Por isso, damos mais valor.
13: Exatamente.
0: Um grande abraço, Rafael.
13: Muito obrigado igualmente para si, para toda a equipe e para todos os ouvintes.
0: Um abraço. Parabéns a todos vós, a vós, irmãos, obrigado. À família toda.
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0: Mesmo a terminar esta emissão, hoje com um foco, estou...
14: Estou sim, bom dia.
0: É do Pão de Mafra?
14: Sim.
0: Estou a falar com a padeira Cidália Lourenço?
14: Sim, sim.
0: José Candeias?
14: Olá, boa tarde, bom dia,
0: bom
14: como está?
0: Bom dia. Oh, minha cara Cidália, hoje é o dia do padeiro e eu digo assim, ah, não, então um dos melhores pães do país é o Pão de Mafra. Vou perguntar
14: à... Sim, recorrer o Festival do Pão agora em Mafra.
0: Eu sei, eu falei disso com o vereador há dias. Cidália, e como é que está a decorrer o festival ou tudo isso?
14: Está a correr muito bem, muita gente...
0: A senhora
14: muito,
0: Sol... A senhora
14: umas Solá... noites maravilhosas para estarem na rua, na festa.
0: Ouça lá. E hoje
14: diga.
0: Temos pãozinho bom.
14: Diga.
0: Temos pãozinho bom.
14: Temos sim, muito bom. Essa tal, sem dúvida.
0: E claro, a senhora continua a ser uma referência. Pão de Mafra, aquela sim. Referência que se conhece em todo o país. Há quantos anos é que a senhora está nisto?
14: Já estou há 30 anos.
0: Mas meteu-se no pão porque quis ou foi alguma herança?
14: Não, sou empregada. Quero que é a minha profissão como trabalho.
0: Hoje é o dia do padeiro. O que é ser padeiro? É ter esforço?
14: Eu vinha no carro e vinha a ouvir. Quando eu vinha para casa, do trabalho para casa, eu vinha a ouvir estarem a falar consigo, sim.
0: Portanto, eu também escolhi... para, no terminar do programa, poder desejar-lhe os bons dias, se calhar um bom descanso, e dar-lhe os parabéns por ainda ser protagonista de um dos mais famosos pães de Portugal.
14: Obrigada. Muito obrigada.
0: Isto é esta hora de manhã, aí na zona de Mafra, ainda há muita distribuição porta a porta, ou agora cada um já vai à padaria ou eventualmente no supermercado?
14: Eu, no meu trabalho, ainda fazendo a rapariga que vai estar a fazer a distribuição, ainda vai de porta a porta. Mas só há mais duas pessoas a fazerem distribuição na porta a porta. De resto vão, leva-se para supermercados, para cafés, para centros assim, porque depois as pessoas vão lá comprar. Mas nós ainda temos uma carrinha a andar de porta a porta. No meu trabalho ainda há rapariga, temos uma pessoa que vai vender de porta a porta.
0: Minha cara Cidália Lourenço, quis prestar-lhe também homenagem, quis surpreendê-la pelo seu trabalho. Deixo-lhe um beijo e, se quiser deixar um cumprimento a uma padeira de Máfara para Portugal, aliás, para o mundo inteiro, faça favor, minha cara senhora.
14: Para todos os padeiros e para todas as pessoas que fazem as noites como eu trabalho, tenham muita saúde e, para si, muito obrigada.
0: Bom descanso, foi um gosto.
14: Obrigada.
0: Cidália Lourenço, Máfara.

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1: Zé Candeias, toda a equipa, gosto de ouvir falar do nosso trabalho, de padeiro. Eu que estou nesta vida desde os meus 16 anos, realmente é verdade, estarmos muito esquecidos, é uma profissão que não é reconhecida, uma arte, muito sacrifício, mais no inverno, e também não é bem remunerado. É a vida, diz o Paulo Ribeiro de Lousada. E o Pão de Mafra é famoso, as broas da Vintes, que ao fim e ao cabo, a broa vem do termo anglo-saxónico bread, o pão vem do termo latim panis, portanto por isso a diferença norte-sul, porque no norte quando queremos falar pão designa-se mais broa, mas temos o pão de Mafra, os bolos levedos dos Açores, o pão de Rio Maior. Cada um conta uma história diferente, cada receita transporta séculos de memória coletiva e mais do que alimento, pão, padeiro, património cultural. Bom dia, Zé Carlos.
2: Olá,
1: Trindade.
2: Bom dia.
1: Se não fosse o teu podia ser padeiro também.
2: Sim, podia ser padeiro, sim.
1: Até eu, verdade. Exatamente.
2: Qualquer um de nós.
1: Ora bem. E come-se bom pão lá pela tua zona, que a tua zona, quer dizer, tu és angolano, lá por Trás-os-Montes, não é?
2: Sim, há um pão maravilhoso que é o centeio de Bragança, que é muito bom, muito bom.
1: Com aqueles enchidos, meu Deus.
2: Maravilhoso, maravilhoso.
1: Ó Zé, e então, maravilhoso, depois das 7, tudo aquilo que a gente vai contar, nomeadamente vamos, se calhar, reforçar aí a seleção com as suas vindas. Conta
2: sim,
1: tudo, Zé.
2: Sim, vamos olhar para a seleção, já nas notícias às 7. Queria só aqui fazer duas chamadas de atenção para depois das 9h30.
1: Ouvimos
2: aqui duas conversas, ou melhor, uma conversa com a Ana Daniela Soares, vai trazer dois livros. E vamos até ao Brasil, até ao Rio de Janeiro, com o Daniel Catalão, que nos vai trazer uma orquestra que vai estar amanhã no Nós Alive, formada numa das mais perigosas favelas do Rio de Janeiro. Uma história de superação que vamos ouvir a caminho das 10 da manhã.
1: Muito bem, Zé Carlos Trindade, Eduardo Maio, toda a equipa se junta para depois das 7 levá-lo na manhã da sua rádio. Fique bem, um ótimo dia. Até amanhã às 5.

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1: Bom dia, estamos a menos de um minuto das 7 da manhã.
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1: Hoje o interior ainda sob aviso laranja por causa do calor de manhã e ao fim do dia, nuvens no litoral norte e centro. Calor também na Madeira, especialmente nas terras altas. Outra realidade, nos Açores, chuva e trovada. Chuva mais intensa no Grupo Central, no Oriental só deve chover à noite. Máxima de 41 graus Évora, 39 para Castelo Branco e Beja, 38 Porto Alegre, Bragança 37, Setúbal 36, Vila Real e Santarém 35. No caso de Viseu, Guarda, Lisboa e Faro 34, Coimbra 31 graus, Braga 30, 29 Penhas Douradas, Leiria 27, Funchal 25, 24, Viana do Castelo e Ponta Delgada, Porto 23, Aveiro 22.
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1: Sete horas em Portugal Continental e na Madeira, 6 nos Açores. Manhã de quarta-feira, dia 8 de junho. Eduardo Amaio, bom dia.
3: Olá, bom dia, José Carlos Trindade. Bem-vindo.
1: Obrigado. Vamos olhar para a atualidade e está a acontecer nesta altura. A seleção chegou a casa, Eduardo.
3: Já aterrou no aeroporto de Lisboa a equipa portuguesa que viajou de Dallas. Já vamos saber tudo sobre esta chegada com o repórter Walter Madureira, que está no aeroporto Humberto Delgado e vai estar neste jornal em direto. Marco Rutte, em Ankara, na Turquia, para a Cimeira da NATO, defende que o ataque dos Estados Unidos ao Irão foi absolutamente necessário. E o Irão respondeu com ataques no Bahrein e também no Kuwait nas últimas horas. O ministro da Educação está confiante na data de 17 de julho para fixar as notas dos exames nacionais e garante que está a assumir as responsabilidades políticas do processo.
1: A esta hora, 16 graus no Porto, estão 17 em Coimbra e também em Lisboa, 21, aliás, 18 em Ponta Delgada, 21 no Funchal. Edição de Eduardo Amaio.
3: Seleção Nacional, de regresso a casa, aterrou há pouco no aeroporto Humberto Delgado, em Lisboa, depois de ter sido eliminada pela Espanha nos oitavos de final. A chegada da comitiva portuguesa estava prevista para as 6:10 da manhã. O horário cumpriu-se, Walter Madureira, em direto do aeroporto Humberto Delgado, em Lisboa. Parece que a seleção, ou pelo menos grande parte da comitiva, já deixou o aeroporto.
4: O autocarro que levou alguns jogadores já abandonou o aeroporto. Muitos deles preferiram também ou viaturas particulares ou amigos e conhecidos que os levaram de regresso a casa, sendo que Cristiano Ronaldo saiu com a comitiva de Dallas, mas não foi visto aqui no aeroporto de Lisboa. Pedro Proença aproveitou para quebrar o silêncio e reagir de viva voz para relembrar que os oitavos de final ficaram muito aquém daquilo que era a expectativa da Federação Portuguesa de Futebol e que Roberto Martínez também não era a escolha desta direção.
5: Para o novo ciclo na Federação Portuguesa de Futebol e na nova seleção, o ciclo de vitória que queremos que aconteça, com uma nova e que nos vamos preocupar a partir deste momento, esta dinâmica de vitória que obviamente nós tínhamos a noção daquilo que eram as expectativas do povo português. Este Campeonato do Mundo ficou muito aquém daquilo que nós pretenderíamos. Tínhamos a plena consciência que quando assumimos a Federação Portuguesa de Futebol esta também não era uma nossa opção. Assumimos-la, reconhecemos, demos todas as condições a esta direção técnica e agora cabe-nos a nós dar uma resposta o quanto antes para que isto possa acontecer.
6: Jorge Jesus é o nome.
4: E o líder da Federação vai, tal como a Antena 1 adiantou, já a partir de hoje, para as próximas horas, vai também começar na Cidade do Futebol a pegar no dossiê novo selecionador, não confirmando também que Jorge Jesus é o eleito desta direção.
5: Onde a nossa seleção entra para ganhar e, portanto, nós tínhamos efetivamente colocado a fasquia aí e, portanto, o perfil do novo treinador tem que ser alguém que conheça muito bem o futebol português, que se identifique com esta dinâmica de vitória da Federação Portuguesa de Futebol da nossa seleção e, portanto, é com esse perfil que nós vamos procurar e que vamos encontrar uma solução que queremos, obviamente, que nos próximos dias possamos apresentar.
6: Jorge Jesus é o nome.
4: espera nos próximos dias fechar este dossiê, não confirmando que a preferência desta direção e de Pedro Proença seja Jorge Jesus. Dos vários jogadores que seguiram viagem desde Dallas até Lisboa, apenas Nuno Mendes, Vitinha e Bruno Fernandes estiveram perto dos adeptos, dando autógrafos, conversando com perto de uma centena de adeptos que aqui marcaram presença. Também muito acarinhado Roberto Martínez, o selecionador que está de saída da seleção portuguesa, esteve perto desses adeptos também para alguns autógrafos na chegada aqui a Lisboa.
3: Reportagem em direto de Walter Madureira no aeroporto de Lisboa, dando-nos conta aqui da chegada da seleção, também de tudo o que se passou à volta dessa chegada e as declarações de Pedro Proença, que agora mete as mãos na massa para começar a desenhar o futuro da seleção nacional também, que vai ter novo selecionador, não confirmando para já que seja Jorge Jesus, mas ainda hoje ouvimos aqui essa promessa. Pedro Proença vai começar a pegar neste dossiê. Marco Rutte, à chegada em Ankara para o Conselho da NATO, falou aos jornalistas sobre os novos ataques dos Estados Unidos contra o Irão e considerou que eles foram absolutamente necessários para entender que o Irão tem estado a violar o cessar-fogo.
0: Eu penso que foi absolutamente necessário, porque quando há um cessar-fogo e o Irão decide violá-lo, como vimos ontem com os ataques a navios, eu considero crucial que os Estados Unidos reajam com firmeza. Espero também que os aliados discutam hoje sobre o Irão. Espero que os aliados reafirmem que o Irão nunca poderá ter capacidade nuclear.
3: Marco Rutte, primeiras declarações feitas esta manhã à chegada para o Conselho da Aliança Atlântica, que vai arrancar por volta das 9:15 da manhã. O secretário-geral da NATO garantiu também aos jornalistas que o presidente dos Estados Unidos segue totalmente comprometido com a NATO. Destaque também para as declarações do primeiro-ministro canadiano, Mark Carney, à chegada à cimeira da Aliança Atlântica. Ele deixou também a indicação de que os encargos dentro da Aliança Atlântica estão a ser repartidos, as responsabilidades também, tal como Trump pretendia. Primeiras declarações à chegada à cimeira da NATO, que vamos acompanhar ao longo também das próximas horas. A Guarda Revolucionária do Irão respondeu à vaga de ataques lançado pelos Estados Unidos contra o Irão, atingindo instalações norte-americanas no Bahrein e no Kuwait. A ação militar dos Estados Unidos nas últimas horas foi justificada como uma resposta aos ataques contra três navios tanque no Estreito de Hormuz, que levou também Washington a revogar a licença que permitia ao Irão vender petróleo nos mercados internacionais. Oriana Barcelos.
6: Uma licença que estava prevista no memorando de entendimento assinado no mês passado, mas que parece não ter sustentação, tal como o cessar-fogo acordado nessa altura. A troca de ataques mantém-se e esta noite foram então registados novos incidentes. Teherão diz ter atingido mais de 80 alvos na madrugada desta quarta-feira. Eram bases militares norte-americanas no Bahrein e no Kuwait. Uma resposta aos ataques dos Estados Unidos sobre instalações de lançamento de armas e sobre sistemas de defesa aérea e de vigilância costeira no Irão. Esses ataques já tinham sido também uma reação depois de a Guarda Revolucionária iraniana ter atacado três navios mercantes no Estreito de Hormuz e nesta altura sobressai então a desconfiança entre as duas partes. O Ministério dos Negócios Estrangeiros iraniano tem acusado Washington de repetidas violações do memorando de entendimento, até porque, para além desses ataques, os Estados Unidos decidiram recuar na isenção às sanções sobre a exportação de petróleo. Teherão está mais uma vez impedida de exportar combustível no Estreito de Hormuz.
3: Falta saber até que ponto estas trocas de ataques nas últimas horas podem fazer perigar o cessar-fogo, que já é tão frágil entre os dois países, que se acusam mutuamente de estarem a violar este cessar-fogo. O preço do petróleo subiu logo a seguir à decisão dos Estados Unidos de retirar a licença para a venda de petróleo ao Irão. O Ministro da Educação desdobrou-se ontem em duas entrevistas na televisão para garantir que que continua totalmente confiante de que os novos prazos para corrigir e publicar notas dos exames nacionais vão ser cumpridos. Fernando Alexandre confirmou uma paragem para a manutenção da plataforma de acesso à correção dos exames que terá acontecido entre a meia-noite e as 2 da manhã. O ministro nunca foi direto na resposta se se demitiria caso no dia 17 não tivesse as notas dos exames publicadas. Afirmou apenas que a mudança das datas foi já uma responsabilidade política que ele assumiu. Vamos ouvir declarações que fez ao início da noite à RTP.
7: A minha responsabilidade é que no dia 17 sejam publicadas as notas com todo o rigor. Aquilo que os serviços me disseram é que conseguiam cumprir o 14. E eu não achei que fosse cauteloso. E foi uma decisão política de adiar. Eu não tenho problema nenhum, eu já estou a assumir esse custo político. E é para isso que cá estamos.
3: O ministro admitiu também nas 2 entrevistas que deu à CNN Portugal e à RTP que se alguém ficar prejudicado com as alterações que foram feitas nos calendários dos exames e puder provar esses prejuízos, o Estado irá ressarci-las.
7: Também já tive a oportunidade de dizer que se houve um prejuízo que seja comprovado, obviamente essas pessoas têm direito a uma indemnização.
8: Ou seja, mandam a fatura para o Ministério da Educação ou a têm que recorrer?
7: Qualquer. Veja uma coisa, se houve alguém...
8: Não, que... é que quer saber que indemnização é essa que podem...
7: Há certeza um procedimento administrativo para isso que obviamente tem que ser comprovado. Veja uma coisa, o Estado é uma pessoa de bem e se há coisa que nós defendemos sempre é que as leis são para cumprir, só que tem que haver ponderação. E nós estamos a defender aqui um valor maior que é a escola pública e que é o trabalho dos alunos e o trabalho dos professores.
3: Como é que as indemnizações podem funcionar? Fernando Alexandre não foi capaz de explicar, deixou, no entanto, a ideia de que está certo e seguro de que no dia 17 as notas dos exames nacionais vão ser publicadas. O Bloco de Esquerda e o Livre insistem, no entanto, em mais explicações do Ministério da Educação por considerarem que há indícios de grande irresponsabilidade na forma como o processo foi montado e foi conduzido. É isso que pensa Fabiano Figueiredo, o deputado único do Bloco de Esquerda.
9: Todo este processo foi irresponsavelmente precipitado. Nós soubemos que a Deloitte foi contratada na 25ª hora para preencher falhas de segurança graves no sistema. Porquê é que o sistema falhou? Porquê é que o Ministério da Educação avançou para um processo de digitalização e de avaliação online, sabendo que a plataforma, nas palavras do próprio Governo, ainda não estava concluída? A plataforma não só falha na distribuição dos exames, não só dá erros profundos, como expôs os dados pessoais de centenas de milhares de alunos ao risco informático. Ou seja, isto é gravíssimo.
3: É uma das preocupações do Bloco de Esquerda que é partilhada pelo Livre. Filipa Pinto, deputada do Livre, mostra-se também preocupada com a proteção dos dados de uma plataforma que dá sinais de falhar demasiadas vezes. Ontem, finalmente, foram dadas informações sobre a empresa que está a gerir esta plataforma, a empresa Black Creative Powerhouse. Filipa Pinto tem, no entanto, muitas dúvidas sobre as condições deste processo, nomeadamente em relação à proteção de dados.
10: É importante perceber que documentação é que há para comprovar os requisitos da capacidade técnica da própria empresa, as certificações de segurança informática e as garantias de proteção de dados, porque esta empresa tem acesso a dados pessoais, nomeadamente os professores classificadores, que usam a sua chave móvel digital para aceder aos itens que têm de corrigir. E é importante perceber, é uma empresa privada, toda a documentação relativa a todas as empresas privadas envolvidas no âmbito das plataformas de classificação dos exames nacionais, incluindo os contratos e aditamentos e cadernos de encargos, porque nós temos de conhecer este tipo de contrato que foi feito, segundo se sabe, também por ajuste direto.
3: São estas as preocupações, quer do Livre, quer do Bloco de Esquerda, que insistem em ouvir o Ministro da Educação sobre estas matérias, pedindo mais explicações sobre todo o processo. A falta de água em Almada continua no topo das notícias. Hoje há um cordão humano marcado para logo à tarde, ao fim de tarde, que vai juntar comerciantes e moradores em protesto precisamente pela falta de água. A Câmara de Almada anunciou nas últimas horas que vai proibir, por exemplo, a rega e pondera também fechar equipamentos não essenciais para poupar água. Foram declarações feitas nas últimas horas pela

0: o nosso concelho, que esse também aumentou muito.
1: São medidas que vão entrar em vigor nas próximas horas para tentar repor as reservas de água no concelho de Almada, que estão muito baixas. Inês Medeiros voltou a pedir desculpa aos almadenses.
2: 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Quase 7:15.
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2: Tenha uma boa viagem, vamos à procura das primeiras informações de trânsito. Mónica Amaral, bom dia.
4: Bom dia.
2: Temos filas, é isso?
4: Sim, e já temos uma avaria na ponte Vasco da Gama, no sentido Montijo-Lisboa. Está este carro avariado a meio do tabuleiro, já perto do início da parte final do tabuleiro.
2: Isso serve logo para criar ali filas, não é?
4: Exatamente, já está a deixar o trânsito condicionado. Está a ocupar a via esquerda e por isso mesmo o trânsito já está a parar em direção a Lisboa. No IC19, no sentido Sintra-Lisboa, já há filas de Tercina até à reta dos Comandos da Amadora. Para a ponte 25 de Abril, ligação à Almada-Lisboa, também já há filas a partir do Feijão.
2: Vamos acompanhar de perto tudo o que se passa no trânsito. Se quiser acrescentar informações, 821-0101, de qualquer ponto do país.
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2: É bom estar de regresso ao programa da manhã da RTP Antena 1. Vamos, como sempre, juntos até às 10. Daqui a pouco, no fuso horário, vamos ao Reino Unido. Agora, da Austrália, Tame Impala. Dracula.

0: Ainda bem que está connosco esta manhã de quarta-feira, dia 8 de junho. Em destaque no desporto, às 7h30, a seleção. Mário Silva da Costa, bom dia.
1: Bom dia. Pedro Proença não comenta o nome de Jorge Jesus para próximo selecionador. O líder da federação diz apenas que o perfil está bem definido. Benfica oficializa a contratação de Jakub Kaminski. Francesco Farioli lança a receita para a nova época do Futebol Clube do Porto e ainda a volta à França em bicicleta.
0: Fique para ouvir.
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2: Desde o século XII que tem o status de principal centro do país. É mais do que uma cidade, é um dos centros políticos, económicos e culturais mais importantes do mundo. Londres, o mesmo fuso horário que nós, em Inglaterra, Eduarda, são 7h20 da manhã.
3: Desta vez não andamos nem para cima nem para baixo com o relógio, não é? Ficamos na mesma hora.
2: Sabemos ao que vamos.
3: Vamos até Londres e vamos ao encontro de Eunice Góes, politóloga da Universidade de Richmond. Bom dia, Eunice. Bem-vinda mais uma vez ao Fuso Horário. E hoje estamos em Londres no Fuso Horário porque o Partido Trabalhista Britânico prepara-se para entrar num novo ciclo. Vem aí o prazo da formalização das candidaturas para a liderança ao Partido Trabalhista depois da demissão de Keir Starmer. Como é que este momento está a ser vivido pelos trabalhistas e quer explicar-nos um bocadinho como é que este processo acontece? Bom dia mais uma vez.
4: Em primeiro lugar, muito bom dia e obrigada pelo convite, por estar no ar convosco. Bom, como é que o Partido Trabalhista está a viver este momento? Nesta altura, com grande calma, porque o prazo de nomeações começa oficialmente amanhã, mas a verdade é que temos só um candidato. Portanto, esta corrida vai terminar-se muito rapidamente.
3: Portanto, mas até ao dia 16, que eu penso que é quando termina este prazo, não podem surgir ainda outros candidatos?
4: Podem surgir, mas é altamente improvável que alguém se vá apresentar como candidato, porque o Andy Burnham tem o apoio da esmagadora maioria da bancada parlamentar do partido, do atual governo e mesmo do partido, portanto, do partido em geral, portanto, dos ativistas, os sindicatos e todas as organizações que fazem parte do partido. Portanto, como ele tem esse apoio esmagador, quer dizer, tem que ser um candidato com muito corajoso e que não tem medo de ser humilhado com uma derrota parlamentar, que também tem a ver com isto, que ir concorrer para perder não é propriamente a aspiração de muitos políticos. Os políticos gostam de estar no político, quando concorrem a postos, gostam de ganhar. Esta será uma candidatura e uma eleição onde o vencedor está praticamente garantido.
3: Andy Burnham. Como é que ele tem sido analisado, falado ao longo deste tempo aí no Reino Unido, nomeadamente pelos analistas políticos?
4: Bom, ele é visto como, portanto, evidentemente, o candidato que vai substituir aqui a Starmer. Ele é visto como o próximo primeiro-ministro britânico. Ele é um político com muita experiência política, portanto, ele foi ministro nos governos de Tony Blair. Foi a seguir a candidata à liderança do partido duas vezes e perdeu duas vezes essa eleição. E até agora ele tem sido, portanto, o presidente da grande área metropolitana de Manchester, que é uma espécie de ser, portanto, um presidente de uma supercâmara, portanto, é toda uma região metropolitana. E desde que ele assumiu esse posto, já lá vão acho que 8 anos, adquiriu a reputação de ser alguém que luta pelo seu reino e adquiriu o nome de o Rei do Norte. Isto foi durante a pandemia, onde ele teve a lutar com o governo de Londres por mais apoios, por o tratamento igual em relação a outras partes do Reino Unido. E o nome ficou, portanto, ele é conhecido tanto pela imprensa como o Rei do Norte, portanto, o Norte, a referência não só ao Norte da Inglaterra, mas ao Rei do Norte da Guerra dos Tronos. Portanto, ele tem sido visto sempre como alguém que poderia desafiar a liderança de Keir Starmer. E agora, visto que os outros potenciais candidatos decidiram que não vão concorrer, por exemplo, o Wes Streeting, que foi ministro da Saúde até há poucas semanas, Darren Jones, que ainda trabalha como Ministro do Tesouro e Vice-Primeiro-Ministro, anunciaram que não vão concorrer, portanto, significa que não há candidato de monta à liderança que possa oferecer uma competição cerrada a Andy Burnham. Portanto, ele provavelmente estará instalado em Downing Street antes do 20 de julho.
3: Antes de?
4: Do 20 de julho.
3: Do dia 20 de julho. Entretanto, é que o Starmer, que continua, como é óbvio, a fazer gestão do país. Então, a terceira pode ser de vez para, ou vai ser de vez para Andy Burnham. Só que ser rei do Norte pode não chegar agora, porque ele vai ter que ser rei do Norte e rei do Sul, não é? Agora o papel dele vai ser outro.
4: Isso é verdade. Isso é verdade, e portanto vai haver todo um período de adaptação. E aliás, esta corrida que vai terminar de uma maneira tão rápida, não era isso que eu esperava. Eu pensava que ia ter um verão inteiro para se preparar para o cargo, mas o facto de não haver outros candidatos significa que isto vai terminar muito mais uhum, rápido. Uhum. Ele tem essa experiência governativa e a sua experiência que ele ganhou, portanto, nos governos de Tony Blair vão acabar por também o poder ajudar, porque, por exemplo, quando se pensa em Keir Starmer tornou-se primeiro-ministro em 2024 sem qualquer experiência governativa. Andy Burnham sabe como é que o governo funciona. E acho que o que vai ser interessante é ver quem é que ele vai nomear para o seu governo, quem é que vai ser o seu ministro das Finanças, quem é que vai ser o seu ministro dos Negócios Estrangeiros. Ele tem muitos dossiers importantíssimos para lidar quando se tornar primeiro-ministro e tem que lidar com uma opinião pública que está altamente volátil. Portanto, poderá gozar de uma lua de mel bastante longa, coisa que a Starmer não gozou. Em poucas semanas o tornou-se extremamente impopular, mas ele vai ter que tomar medidas muito rapidamente para que façam que as pessoas, portanto, o eleitor normal, sinta que Andy Burnham como primeiro-ministro está a fazer alguma coisa para mudar para o melhor as suas vidas, em particular.
3: Qual é a grande expectativa dos britânicos, Eunice? Para fecharmos a nossa conversa.
4: É uma grande expectativa dos britânicos, mas quer dizer, estamos num. O Reino Unido tornou-se num país com um sistema multipartidário, portanto, as lealdades hoje em dia estão muito divididas entre muitos, muitos, muitos partidos. O que Andy Burnham poderá fazer é unificar a coligação de eleitores do centro-esquerda, da esquerda e do centro-esquerda. Esse será uma mudança significativa e que poderá garantir a vitória dos trabalhistas em 2029.
3: Eunice, foi bom conversar consigo. Mais uma vez, sabe tanto disto da política britânica, dá-nos aqui uma ajuda a percebermos um universo político que é muito diferente, ou é algo diferente daquele que é o nosso aqui em Portugal, na forma como as coisas funcionam ao nível partidário e também ao nível da formação do governo. Foi um gosto conversar consigo mais uma vez no fuso horário da Antena 1. Eunice Góes, politóloga da Universidade de Richmond, connosco a partir de Londres esta manhã.
2: O fuso horário é sempre depois das 7h20. Sempre que quiser, está disponível em podcast. Com quem então hoje vamos à bola no País das Maravilhas? Bom dia, Sónia.
5: Bom dia. Hoje trago uma história bonita sobre o Mundial. Uhum. Já que não pode ser sobre a seleção, foi o que se pôde arranjar. Muito Mas bom. É boa. Vai valer a pena ouvir. Às 5 para as 8.
2: É à hora do costume.
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2: 7h28.
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2: Já há mais filas, não é, Mónica?
6: Sim, já há mais filas, tanto em Lisboa como no Porto, mas começamos então com esta avaria na Ponte Vasco da Gama, no sentido Montijo-Lisboa. Um carro avariado a meio do tabuleiro está a ocupar a via esquerda e está a deixar o trânsito mais lento à passagem. Já na segunda circular, sentido Benfica-Aeroporto, já se para do eixo norte-sul até às Calvanas. E na A5 há filas da área de serviço de Oeiras até Linda Velha e depois de Monsanto para as Amoreiras. No eixo norte-sul também já se para entre Cortelheiras e Sete Rios. No IC19 há filas de Terceira até à reta dos Comandos da Amadora e depois de Alfragide para a Segunda Circular. Para a Ponte 25 de Abril, ligação Almada-Lisboa, ainda há filas a partir do Feijó. Os acessos do IC20 e Centro-Sul começam também a ficar preenchidos a esta hora. Já no Porto, a VCI, sentido a Rábida Freixo, já com paragens entre Coimbrões e a Boa Vista. Freixo a Rábida, está mais intenso o trânsito de Bonjóia até às Antas. Na A3, há filas do Nó da A4 até à VCI e na A28 da Ponte Lessa até à Retundeia.
2: Voltamos ao trânsito antes das 8.
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2: A onda de calor ainda pinta de laranja todo o interior do país, sem avisos. Só os distritos de Viana do Castelo, Braga, Porto e Aveiro, céu nublado de manhã e ao fim da tarde no litoral norte e centro. Máximas muito altas no interior ainda. Évora, 41 graus, 39 Castelo Branco e Beja, Porto Alegre 38, Bragança 37. Setúbal deve chegar aos 36, no caso Vila Real e Santarém a previsão é de 35, 34 para Viseu, Guarda, Lisboa e Faro. Coimbra 31 graus, Braga 30, Penhas Douradas 29, Leiria 27, Viana do Castelo com 24, Porto 23, 22 em Aveiro.
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2: É quarta-feira, 8 de junho, principal das notícias às 7h30 com Diogo Miguel Pereira.
7: Secretário-Geral da NATO considera que os ataques norte-americanos esta noite no Irão foram necessários. Há pouco na Turquia, Mark Rutte, que falou aos jornalistas na cimeira da NATO, refere que se o Irão viola um cessar-fogo, é necessária uma resposta forte por parte dos norte-americanos. A noite foi de ataques. A Guarda Revolucionária Iraniana respondeu à vaga de ataques lançada pelos Estados Unidos, atingindo instalações norte-americanas no Bahrein e no Kuwait. A ação militar norte-americana foi justificada como uma resposta aos ataques do Irão contra três navios no Estreito de Hormuz. Quanto à Cimeira da NATO, Marco Rutte falou, chega hoje ao fim depois de dois dias. O Ministro da Educação voltou a dizer que está confiante de que os novos prazos para corrigir e publicar as notas dos exames nacionais vão ser cumpridos. Fernando Alexandre confirmou uma paragem para a manutenção da plataforma de acesso à correção dos exames. E diz também que se alguém ficar prejudicado com as alterações feitas nestes calendários dos exames e puder provar esses prejuízos, então o Estado vai pagar. De que forma? Aí o ministro não explicou. Subiu para 100 o número de portugueses e lusodescendentes vítimas dos sismos na Venezuela. Entre a comunidade portuguesa, segundo o Ministério Português dos Negócios Estrangeiros, ainda há 59 pessoas que estão desaparecidas. Ao todo, o mais recente balanço oficial refere que mais de 17 mil pessoas estão desalojadas. Hoje, o secretário de Estado das Comunidades, Emílio Sousa, iniciou uma visita a Caracas, uma visita de dois dias. Portugal, à semelhança de outros países, enviou uma equipa de busca e salvamento para a Venezuela. A equipa portuguesa fica no terreno até quinta-feira, com a base de operações em La Guaira.
2: 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A seleção já chegou. Mário Silva da Costa.
8: A seleção chegou há instantes a Lisboa e Pedro Proença falou aos jornalistas. Não comenta o nome de Jorge Jesus para próximo selecionador. A comitiva da seleção portuguesa chegou na última hora, depois da participação no Mundial. A equipa das esquinas ficou pelos oitavos de final. À chegada, o presidente da Federação Portuguesa de Futebol falou aos jornalistas e, sem comentar o nome de Jorge Jesus, olhou para o futuro do comando técnico da equipa das esquinas.
9: Tem que ser alguém que conheça muito bem o futebol português, que se identifique com esta dinâmica de vitória da Federação Portuguesa de Futebol da nossa seleção e, portanto, é com esse perfil que nós vamos procurar e que vamos encontrar uma solução que queremos, obviamente, que nos próximos dias possamos apresentar.
10: Jorge Jesus é o nome que pretende?
9: Neste momento, obviamente, que há várias hipóteses. Como disse, o perfil está definido.
8: O líder da Federação Portuguesa de Futebol fez ainda um balanço negativo da participação no Mundial e insiste na necessidade de virar a página.
9: Para um novo ciclo na Federação Portuguesa de Futebol e na nova seleção, um ciclo de vitória que queremos que aconteça, com uma nova e que nos vamos preocupar a partir deste momento. Este Campeonato do Mundo ficou muito aquém daquilo que nós pretenderíamos. Tínhamos a plena consciência que quando assumimos a Federação Portuguesa de Futebol, esta também não era uma nossa opção. Assumimos-la, conhecemos, demos todas as condições a esta direção técnica e agora cabe-nos a nós dar uma resposta o quanto antes para que isto possa acontecer.
8: Pedro Proença, à chegada a Lisboa depois da participação de Portugal no Campeonato do Mundo de Futebol, o presidente da Federação diz ainda que está preocupado com as recentes polémicas em torno da arbitragem depois da demissão do diretor técnico nacional, Duarte Gomes. Está fechado o quadro dos quartos de final do Campeonato do Mundo. A Argentina e a Suíça vão defrontar-se na próxima fase do Mundial. A campeã em título venceu o Egito por 3-2 com uma reviravolta nos últimos minutos, depois de ter estado a perder por 2-0. Messi fez um dos golos e emocionou-se depois do apito final. No fim do jogo, o camisola 10 da Argentina explicou o que sentiu.
10: Acho que foi um alívio para todos. O cenário estava feio com 2-0 e não é fácil virar um jogo assim, muito menos num Mundial. Nesta prova, ninguém abre mão de nada. E foi um pouco a felicidade e o alívio, porque queríamos muito continuar. Não podíamos ficar por aqui, não queríamos sair.
8: Quanto à Suíça, venceu a Colômbia nas grandes penalidades depois de um empate a zero no final do prolongamento. Recordamos o quadro dos quartos de final do Campeonato do Mundo: França-Marrocos, Espanha-Bélgica, Noruega-Inglaterra e Argentina-Suíça. O Benfica oficializou a contratação de Jakub Kaminski. O internacional polaco chega do Colónia, assina com os encarnados um contrato válido até 2031 e em declarações aos meios do Benfica, Kaminski apresentou-se aos adeptos.
11: Acho que posso dar muito à equipa. Venho de uma boa época na Liga Alemã e ao todo lá fiz mais de 100 jogos. Tenho 24 anos e já tenho alguma experiência. Joguei um Mundial com a Polónia, tenho mais de 30 internacionalizações e apesar de ser jovem, posso dar experiência e qualidade ao balneário. Sou um jogador rápido, jogo na ala, mas também posso ser número 10. Gosto de fazer combinações com a ponta de lança e gosto de assumir a responsabilidade.
8: O Benfica paga 17 milhões de euros pela contratação de Jakub Kaminski. O Sporting está a fechar a contratação de Jesse Derry, extremo de 19 anos do Chelsea. A informação é avançada pelo Jornal Record. Jesse Derry chega a Alvalade por empréstimo de uma temporada. O especialista em mercado de transferências Fabrizio Romano indica que o negócio não contempla opção de compra no final do empréstimo. Francesco Farioli exige a mesma atitude da época passada aos jogadores do Futebol Clube do Porto. O técnico dos Dragões falou ontem aos jornalistas no lançamento da nova temporada e Farioli afirma que ser campeão não pode mudar o comportamento dentro do campo.
12: O que conquistamos é história. Os troféus estão no museu. Temos uma responsabilidade acrescida por sermos campeões, mas temos de manter o mesmo espírito de underdog, de equipa que quer desafiar. É isso que vamos fazer outra vez esta época. And this is what we will do
8: again this season. Francesco Farioli no lançamento da nova temporada do Futebol Clube do Porto. O dia da quinta etapa da Volta à França em bicicleta. A tirada de ontem foi ganha por Mats Pedersen e há um novo camisola amarela, é Thorstein Trahin. Hoje a etapa parte de Lannemezan. São mais de 158 quilómetros.
2: O essencial do desporto com Mário Silva da Costa na RTP Antena 1, Açores e RTP Mundo em permanência na internet. No desporto.rtp.pt, nova edição na rádio depois das 8h30. Faltam 23 para as 8.
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2: Pedro Proença ainda não confirma o nome, mas as características definem Jorge Jesus, ou apontam para Jorge Jesus como novo selecionador. Será o nome certo? Ouça o comentário de Rui Malheiro no último terço, antes das 8.
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1: 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Ontem a conversa foi sobre o mais recente estudo relativo a doenças sexualmente transmissíveis. Se é verdade que 90% dos inquiridos diz estar familiarizado com o tema, também é verdade que quase metade diz não fazer rastreios. Fernando de Almeida, presidente do Instituto Dr. Ricardo Jorge, destaca alguns dos motivos que têm sido apresentados.
2: Inventamos sempre qualquer coisa, eu não tenho tempo, ou... e depois há outras.
3: Isso só acontece aos outros, não vai acontecer a mim.
2: Aos outros, o próprio medo da verdade, e portanto leva a que estas pessoas não tomem estas atitudes preventivas e depois pensam que, pelo facto de fazer o rastreio, pelo facto de fazer o exame, é porque fizeram alguma coisa de mal. E às vezes não é isso que está indicado, é um direito quase que de cidadania, uhum, fazer este tipo de estudos. Mas depois vem o estigma.
3: É essa bandeira, esse estigma ainda que existe muito, porque de facto podia ser evitado.
2: Eu diria, na esmagadora maioria, estas infecções sexualmente transmissíveis são aquilo que eu chamaria doenças do comportamento. Uhum. Tem a ver com aquilo que é o nosso comportamento. Já lá vai aquele conceito anacrónico dos grupos de risco. Não, são comportamentos de risco.
3: Exatamente.
2: Que estão aqui em causa.
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1: Já a seguir, o País das Maravilhas.
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1: Onde há dificuldades no trânsito, mais à frente.
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1: No dia da alergia, Luísa Sobral.
6: Quem tem alergia a tote bags com frases motivacionais ou pistácio deve tomar um antihistamínico forte. Tudo tem pistácio neste momento, até a água da torneira. E é isto. Obrigada e até ao próximo boletim polínico.
1: Perto das 8.
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1: 19 para a hora certa. Vamos lá então ao País das Maravilhas com a muito ilustre Sónia Moraes Santos. Bom dia.
7: Bom dia.
1: E então, Sónia, que história, com que história nos brindas hoje? Redonda?
7: Redonda, bonita. Trago uma história do Mundial, já que infelizmente não posso vir aqui festejar o facto da nossa seleção ter ganho este Mundial, que era uma maravilha para o País das Maravilhas.
1: Mas não foi.
7: Eu confesso, uhum, que estava com alguma esperança, mas pronto, vamos deixar isso de parte, que não é bom trazer aqui a este lugar de coisas,
1: sim,
7: boas.
1: Até porque esse final não vai ser bom, não é? Portanto,
7: não vai
1: vale
7: ser
1: a pena.
7: Bom, já não vale a pena. Mas pronto, eu achei que não podia deixar passar este evento desportivo tão importante sem trazer uma partilha inspiradora relacionada com ele. Então, um jovem inglês de 21 anos usou o dinheiro guardado para a entrada de uma casa para levar o avô ao Mundial.
1: Uhum.
7: Jacob Almendinger gastou cerca de 10 mil libras, quase 12 mil euros, na viagem para si e para o seu avô, Geoff Golliker. É que desde que a avó de Jacob, portanto, a mulher de Geoff, morreu, eles passaram a fazer questão de irem juntos ver jogos da sua equipa, o Royal City, tanto em casa como fora, e estiveram até em Wembley para acompanhar a subida da equipa à Premier League. E, portanto, eles eram assim, tornaram-se os grandes companheirões de bola. E sobre gastar as 10 mil libras, o jovem disse: o dinheiro a gente recupera, mas as lembranças são para sempre. E eu, com isto, já gosto dele.
1: Que bela perspectiva de vida. Que bela perspectiva de vida. Sim, senhor.
7: É verdade. Viajaram para Nova Iorque para assistir ao jogo entre a Inglaterra e o Panamá. E tinham esperança de continuar a acompanhar a sua seleção caso não fosse eliminada. Estão cheios de sorte.
1: Uhum.
7: Depois de Nova Iorque, viajaram até Atlanta para a partida contra a República Democrática do Congo e a seguir para o estádio Azteca, onde assistiram à vitória por 3-2 sobre o México. E agora vão para Miami para a partida dos quartos de final de Inglaterra contra a Noruega, que é já este sábado.
1: Mas que grande aventura destes dois. Dinheiro bem gasto.
7: É verdade. Olha, que nenhuma aventura que nenhum dos dois alguma vez esquecerá. Ele tem razão. O avô disse: ter um neto como o Jacob é absolutamente fantástico. Agora, esta história tem aqui uma reviravolta interessante.
1: Mal, mal. E então?
7: Não, é uma boa reviravolta. Há dias o jovem recebeu na sua conta bancária as 10 mil libras que gastou para esta viagem com o avô.
1: Então, como é que isso aconteceu?
7: Também queres saber, claro, por isso que acontece,
1: claro,
7: também.
1: Claro.
7: Uma empresa inspirada por esta história que viralizou nas redes sociais decidiu dar-lhe o dinheiro que ele gastou. Claro que ele foi contactado antes, até para lhe pedir o número da conta, mas ele contou que, para ser sincero, não acreditou muito no que lhe estavam a dizer. Até olhar para a conta e ver lá o dinheiro, porque de facto isto tomou repercussões grandes. Houve muita gente a contactá-lo, a dizer que já perdeu os avós e que gostaria de ter feito algo parecido com o que ele está a fazer com o avô. E essas mensagens têm feito com que eles valorizem ainda mais o momento que estão a viver. E pronto, agora Jacob vai poder guardar o dinheiro que recebeu e, quiçá, dar então de entrada para uma casa, ou seja, vai poder ter o melhor dos mundos e eu cá, sinceramente, acho que ele merece.
1: Que sortudos os dois. O Jacob, porque teve avô e está a divertir-se lá nos Estados Unidos e acabou por fazer isso. E que sobretudo é o avô ter um neto assim. Muito bem,
7: é
1: bela,
7: verdade,
1: bela história. 910-370-290 é o número de WhatsApp que deve utilizar se quiser escrever ou gravar em áudio uma história para Sónia Moraes Santos poder contar aqui a caminho das 8 no País das Maravilhas, que também tem podcast. Sónia, até amanhã, caminho das 8. Estamos a 15 minutos das 8 da manhã. Vamos ao trânsito.
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1: A esta hora há notícia de filas, muitas filas mais em Lisboa, e também de uma avaria que está a condicionar na Ponte Vasco da Gama, Sónia.
9: É isso mesmo.
1: Sónia.
9: Mas é Mónica.
1: Ah, Mónica, peço desculpa, Mónica.
9: Não
1: peço
9: tem
1: desculpa.
9: Mal. É na Ponte Vasco da Gama, no sentido de Montijo-Lisboa, um carro avariado a meio do tabuleiro que ainda está a deixar o trânsito mais lento. Já na segunda circular, sentido Benfica-Aeroporto, há filas do eixo norte-sul até às Calvanas, e no sentido Aeroporto-Benfica já se para na Encarnação. Há A5 com filas da área de serviço de Oeiras até Linda Velha e depois de Monsanto para as Amoreiras. Na A8 há filas de Frielas para o Túnel do Grilo e o eixo norte-sul com filas entre Telheiras e Sete Rios. No IC19 para-se de Terceira até à reta dos Comandos da Amadora e depois de Alfragite para a segunda circular. A marginal também com demora entre Santo Amar de Oeiras e Passo de Arcos. Já para a Ponte 25 de Abril, ligação à Almada-Lisboa, as filas estão a partir do Feijó e os acessos do IC20 e Centro-Sul também preenchidos. Já no Porto, a VCI, sentido Rábida Freixo, para-se de Canidelo até à Boa Vista e no sentido Freixo a Rábida entre Bonjoia e o nó das Antas. Já na A3, sentido Braga-Porto, há filas do nó da A4 até à saída para o Hospital de São João, e a A28 no sentido Matosinhos-Porto há então filas da Ponte Leça até à Rotunda EP.
1: Obrigado por viajar connosco.
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1: Faltam 14 para as 8, mais ou menos dentro de 2 minutos vamos conversar com o Rui Malheiro no último terço. É depois desta dança de Tiago Betancourt.

0: Este é o programa da manhã. Hoje é quarta-feira, dia 8 de junho. Vamos juntos até às 10.
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0: 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Para as 8 da manhã. Está na hora do último terço com Rui Malheiro. Olá, Rui, viva, bom dia.
2: Bom dia, Zé Carlos.
0: Rui, a chegada de Portugal esta manhã, Pedro Proença, presidente da Federação Portuguesa de Futebol, diz que vai tratar pessoalmente da contratação do novo selecionador. Isto vai acontecer nos próximos dias. Na imprensa diz que até ao final da semana será resolvido. Confirmou que Roberto Martínez não era o treinador que queria, ainda assim foi ao Mundial, para o futuro que era um ganhador que conheça o futebol português. JJ é o nome de que se fala. Parece-te que Jesus é uma boa aposta e terá perfil para ser selecionador?
2: Parece-me que sim, e para além disso também parece que será exatamente Jorge Jesus a ser o sucessor de Roberto Martínez como selecionador nacional. Independentemente do mau trabalho de Roberto Martínez ao serviço da seleção nacional, apesar de ter conquistado a Liga das Nações, mas creio que foi uma vitória que foi levada, sobretudo pelo próprio, demasiado a sério, porque não se trata de um europeu ou de um mundial, e nem todas as seleções olham para a competição como Portugal olha, com vontade de vencer. Muitas das outras seleções aproveitam sim para testar jogadores a pensar nas próximas competições. A verdade é que eu creio que da parte de Pedro Proença devia ter havido uma melhor gestão daquilo que é a saída de Roberto Martínez da Seleção Nacional. Recordo que no post que fez no Facebook após a eliminação de Portugal não se referiu sequer ao treinador, e agora referiu-se ao treinador da forma como se referiu. Não parece a mais elegante possível, mas todos sabíamos, obviamente, que Pedro Proença não tinha...
0: O estranho é levar ao Mundial um selecionador de que não gosta, não é?
2: Certíssimo, e isso aconteceu porque Portugal venceu a Liga das Nações, de outra forma não teria acontecido.
0: Ainda assim.
2: Exatamente. Concordo inteiramente. E aquilo que me parece é que agora sim, Pedro Proença vai poder escolher o selecionador. Veremos qual também será a duração do contrato, porque é importante não esquecer que Pedro Proença, em 2024, foi eleito presidente da Federação Portuguesa de Futebol, com um projeto de 12 anos, até 2036, mas isso não implica que não haja eleições em 2028 e 2032. Portanto, à partida, aquilo que me parece é que ele oferecerá um projeto a Jorge Jesus que será até 2030, tendo em conta que cá está a possibilidade de haver eleições em 2028, o que me parece que poderá vir aqui a causar algum transtorno, ainda que também me pareça que Pedro Proença será reeleito presidente da Federação Portuguesa de Futebol. Perguntava-vos, e muito bem, se Jorge Jesus tem o perfil para ser selecionador nacional. Claro que tem, vai muito ao encontro daquilo que Pedro Proença pretende, ou seja, um treinador conhecedor profundo do futebol português, e é uma carreira demasiado longa, nos últimos anos mais fora de portas, mas estamos a falar de alguém que começou a trabalhar do lado no fundo das equipas e das divisões do futebol.
0: Do Amora até ao Benfica.
2: Exatamente, e que teve uma ascensão absolutamente estrondosa, principalmente no final da primeira década de 2000, com depois de um excelente trabalho no Belenense e outro no Sporting de Braga, conseguiu chegar ao Benfica, conseguiu vários títulos no Benfica, passou pelo Sporting, e não esquecer depois do regresso ao Benfica, que não foi tão feliz, mas isso não quer dizer absolutamente nada sobre a capacidade absolutamente notável de Jorge Jesus. E sim, parece-me ser o selecionador indicado nesta altura para Portugal. A minha grande dúvida é se Jorge Jesus, que é viciado no trabalho diário
0: e no treino, não é?
2: Aquele ambiente, obviamente, de treino, estará preparado para passar esta fase final da sua carreira, porque é bom perceber que está prestes a completar 72 anos, sem esse ambiente e, sobretudo, sendo o selecionador nacional. Creio que sim, creio que é uma boa altura para Jorge Jesus assumir este novo desafio, mesmo que lhe custe numa fase inicial não ter o treino diário, mas é preciso criar uma identidade para o futebol português, é preciso criar um modelo de jogo Uno, e a verdade é que Jorge Jesus tem claramente essas características e esse perfil.
0: Muito bem, olha, no Mundial estão definidos os quartos: França-Marrocos, Espanha-Bélgica, Noruega-Inglaterra e Argentina-Suíça. Só duas seleções, Argentina e Marrocos, não são europeias. Casualidade ou algo mais, Rui?
2: No fundo aqui há alguma casualidade, mas também não é por acaso que se diz já há muitíssimo tempo que o europeu é uma competição fortíssima sem a Argentina e sem o Brasil. Neste caso é sem a Argentina e sem Marrocos, que recordo pela segunda vez consecutiva chega aos quartos de final da competição. Já o Brasil tem tido mais dificuldades nesse sentido. Agora, também houve, no fundo, uma série de jogos que podiam ter tido desfechos diferentes. Falo, por exemplo, e por ser mais recente, o Suíça-Colômbia, que podia ter caído para qualquer dos lados, mas a Suíça acabou por ser mais certeira desde os 11 metros. Não é lotaria, bem pelo contrário. Tem ciência e a Koba, o guarda-redes da Suíça, acabou por fazer a diferença desde a marca dos 11 metros.
0: Sinal de que a Europa talvez tenha as melhores equipas do mundo e que isso se reflete depois nas seleções, não é?
2: E repara que, sobretudo quando falamos do futebol brasileiro, está a haver uma tentativa de europeização do futebol brasileiro já há alguns anos, que não está a surtir minimamente efeito, e a seleção procura jogar no meio de dois mundos, sendo que o mundo europeu acaba por descaracterizar muitas vezes aquilo que é o talento bruto do futebol brasileiro, que teve o seu expoente máximo, se quiseres, não ganhando em 1982 e ganhando em 1994 e 2002. 2002, exatamente.
0: Muito bem, Rui, um abraço.
2: Grande abraço, até para a semana.
0: Até para a semana, um grande abraço. Rui Malheiro com o Último Terço, que pode ouvir também, sempre quiser, está disponível em podcast.
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0: música, já tendo ao trânsito depois das 8 da manhã. Já agora, se tiver informações, 821-0101. 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
0: Muito perto das 8, todos os dias, há Portugalex, também há na RTP Play, com o António Machado e o Manuel Marques.
2: Paulo Portas vai presidir às comemorações da Batalha de São Mamede, que fundou Portugal e faz 900 anos em 2028, quase tantos como a Operação Marquês.
3: A Comissão de Honra será liderada pelo Presidente da República, António José Seguro, e integrará Ramalhianes, Cavaco Silva e Marcelo Rebelo de Sousa, que vai apertar pescoços a espanhóis.
2: Vai ser este o tema do nosso fórum de hoje. Queremos saber se concorda com a escolha de Paulo Portas ou se acha que a Roberta Medina tem mais experiência a organizar eventos.
3: E já temos em linha o Presidente António José Seguro, que nos fala das Caldas da Rainha. Bom dia.
4: Bom dia. Eu acho isto tudo muito prematuro. O aniversário é só em 2028 e já criaram a comissão? Qual é a pressa? Se começarem agora a fazer os croquetes, eles estragam-se. Qual é a pressa? Qual é a pressa? Qual é...
3: Nenhuma. Obrigado pela sua participação. Liga-nos agora à irmã de Cristiano Ronaldo, Cátia Aveiro. Ora viva!
5: Olá a todos! Eu acho que, obviamente, o meu mano é que devia organizar a festa, porque já fez muito mais pelo país que Paulo Portas e está habituado a lutar contra a Espanha, quer em campo, quer em casa, quando a Georgina se zanga com ele porque ele deixa a tampa da sanita levantada. Mas isto é um país de ingratos e invejosos mal amados.
3: Obrigado, Cátia. Liga-nos agora à organizadora do Rock in Rio, Roberta Medina. Bom dia.
6: Oi, galera. Achei legal vocês lembrarem de mim, até porque as bandas que eu normalmente trago ao Rock in Rio são do tempo do Afonso Henriques, né? Era legal convidar todas elas para as comemorações, sacou? Bem bacana.
3: Fica a ideia, muito obrigado. E assim fechamos mais uma consulta popular. Para a próxima perguntamos se o Ministro da Educação devia demitir-se ou demitir-se.
2: E porque hoje é Dia Mundial da Alergia, ficamos com o Boletim Polínico, apresentado pela Luísa Sobral.
7: Boletim
8: Polínico.
9: Olá, esta semana, quem tem alergia a pólen deve tentar manter-se em casa, tal como quem é alérgico a homens que usem paiês cuja concentração continua muito elevada. Quem tem alergia a tote bags com frases motivacionais ou pistácio deve tomar um antihistamínico forte. Tudo tem pistácio neste momento, até a água da torneira. E é isto. Obrigada e até ao próximo Boletim Polínico.
0: Não há alergia ao Portugalex, muito perto das 8 da manhã.
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0: O tempo do calor excessivo à chuva forte, é assim que está. No interior mantém-se com aviso laranja pelas temperaturas altas, de manhã e ao fim da tarde, nuvens no litoral norte e centro. Sol e calor na Madeira, mais ainda nas terras altas. Nos Açores, chuva e trovoada, chuva mais intensa no grupo central, no oriental, só deve cair à noite. Máxima de 41 em Évora, 39 Castelo Branco e Beja, Porto Alegre 38, Bragança 37, 36 em Setúbal. A previsão dá ainda 35 a Vila Real e Santarém, 34, Viseu, Guarda, Lisboa e Faro. No centro do país, Coimbra 31, Braga 30, Penhas Douradas 29, 27 em Leiria, 25 no Funchal. Para Viana do Castelo e Ponta Delgada 24, Porto 23, Aveiro 22 graus.
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0: Oito horas em Portugal continental e na Madeira, 7 nos Açores. Manhã de quarta-feira, 8 de junho, Eduarda, em Ancara, começaram os trabalhos da NATO.
8: O primeiro-ministro português já chegou, já fez declarações. Vamos em direto para Ankara daqui a pouco ao encontro da enviada especial Andrea Neves. O secretário-geral da NATO garante que Trump está com a Aliança Atlântica e defende que os ataques dos Estados Unidos ao Irão nas últimas horas eram absolutamente necessários. Eles já tiveram resposta do Irão, que atingiu alvos norte-americanos no Bahrein e também no Kuwait. Ainda há cessar-fogo no Médio Oriente. Neste jornal, a análise de Tiago André Lopes.
0: Quanto a temperaturas, a esta hora é assim: Faro 26 graus, Funchal 22, Lisboa 18, 17, Ponta Delgada, Coimbra e Porto. As notícias com Eduardo Maio.
8: À chegada ao Palácio Presidencial em Ankara, na Turquia, para o Conselho da NATO, Marco Rutte defendeu o ataque dos Estados Unidos ao Irão, declarando que ele era absolutamente necessário.
10: I think it was absolutely necessary.
11: Eu penso que foi absolutamente necessário, porque quando há um cessar-fogo e o Irão decide violá-lo, como vimos ontem com os ataques a navios, eu considero crucial que os Estados Unidos reajam com firmeza. Espero também que os aliados discutam hoje sobre o Irão. Espero que os aliados reafirmem que o Irão nunca poderá ter capacidade nuclear.
8: Sobre os trabalhos da Cimeira da NATO, que acontecem hoje na Turquia, o secretário-geral da NATO fez também declarações aos jornalistas depois das declarações de Donald Trump ontem, mais uma vez criticando a forma como a NATO tem funcionado. Marco Rutte garante que o presidente dos Estados Unidos segue totalmente comprometido com a Aliança Atlântica.
11: Há um compromisso total dos Estados Unidos com a NATO, até porque os Estados Unidos precisam da NATO para impedir que os submarinos nucleares russos cheguem à costa dos Estados Unidos. Para se manterem seguros, os Estados Unidos precisam de garantir a segurança do Atlântico, da Europa e do Ártico. Portanto, há um compromisso total com a NATO. Mas pronto, também há uma expectativa. E a expectativa é que os europeus e os canadianos igualem os seus gastos com os Estados Unidos. O que eu penso, e muitos dos colegas nesta sala hoje também acham, completamente justo. Ora, a boa notícia é, e esta é a grande vitória de hoje, uma derrota para Putin, mas uma vitória para o presidente Trump. Os europeus e os canadianos estão a fazer exatamente isso.
8: Rutte, firme na ideia de que os Estados Unidos seguem totalmente comprometidos com a Aliança Atlântica. À entrada para a Cimeira, falou também o primeiro-ministro do Canadá, Mark Carney, afirmando que na Cimeira da NATO, em Ankara, o peso das responsabilidades está a ser distribuído, tal como Donald Trump exigia. Os encargos dentro da Aliança Atlântica estão a mudar de mãos.
12: O Presidente quer ver esta mudança na distribuição de responsabilidades. Quero lembrar que o Presidente Obama também queria ver esta mudança e é apropriado que ela esteja a acontecer. Está a acontecer. O ímpeto está a aumentar e vai continuar. E o Presidente está aqui, está de bom humor e estamos ansiosos para recebê-lo.
8: Primeiras declarações de Mark Carney, o primeiro-ministro do Canadá, à chegada em Ankara para a Cimeira da Aliança Atlântica. Houve declarações de outros chefes de Estado e de Governo que vão estar nesta Cimeira. O caso do primeiro-ministro da Hungria, Péter Maggiar, ele falou sobre o futuro do apoio à Ucrânia, que será um dos temas que vai estar neste Conselho da Aliança Atlântica, garantindo que a Hungria vai contribuir com ajuda humanitária para a Ucrânia, mas não vai fornecer armas ou tropas ao país. O primeiro-ministro português, Luís Montenegro, também já chegou para a Cimeira da NATO. Vamos em direto para Ankara, ao encontro da enviada especial da Antena 1 a esta Cimeira. Andrea Neves, já ouviste as declarações de Luís Montenegro feitas aos jornalistas à chegada para o Conselho Atlântico?
13: E à chegada, o primeiro-ministro começou por reafirmar que nesta cimeira vai ser garantido que o artigo 5º, aquela tal cláusula de um por todos, todos por um, se um for atacado, os outros têm que responder, vai ser reassumido e com força também pelos Estados Unidos. No âmbito do que diz respeito a Portugal, Luís Montenegro reafirmou que Portugal, pela primeira vez, está numa trajetória de cumprimento desde 2014, no que diz respeito aos gastos de 2% do PIB em defesa, o que já aconteceu, aliás, o ano passado, em 2,5%. 0,01%, mas lembrou que para Portugal esta cimeira tem também um interesse fundamental no que diz respeito à questão da segurança marítima e do interesse da Aliança em garantir que todo o território português, incluindo a parte marítima, está devidamente centralizado para poder ajudar tudo aquilo que forem os esforços da NATO na defesa coletiva. Depois, questionado sobre a questão da Groenlândia, que obviamente já é em cima da mesa, Luís Montenegro reafirmou que não lhe parece que essas declarações tenham tido algum rancor por parte de Donald Trump e que, independentemente de elas terem acontecido, o que se sabe é que a NATO e Portugal estão comprometidos com a total integralidade territorial de todos os Estados-membros da NATO, seja para países terceiros, seja dentro da própria NATO.
8: Ao longo do dia vamos continuar a acompanhar com a enviada especial da Antena 1, Ankara Andrea Neves, o que vai acontecer nesta cimeira da NATO, aqui as primeiras declarações de Luís Montenegro à chegada hoje para a cimeira. As sirenes de alerta aéreo voltaram a soar há pouco no Bahrein, o que quer dizer que o Irão ainda não terminou os ataques de retaliação que pôs em marcha nas últimas horas contra alvos militares norte-americanos, ataques no Bahrein e também no Kuwait, que denuncia a esta hora ataques repetidos em solo kuwaitiano por parte da Guarda Revolucionária. É uma resposta, Ariana Barcelos, à vaga de ataques dos Estados Unidos, que acusam Teherão de estar a violar o cessar-fogo.
14: Essa trégua, negociada em junho pelo Irão e pelos Estados Unidos, não tem sido preservada. A troca de ataques mantém-se e esta noite foram então registados novos incidentes. Teherão diz ter atingido com mísseis e drones mais de 80 alvos na madrugada desta quarta-feira. Eram bases militares norte-americanas no Bahrein e no Kuwait e as sirenes não param de tocar. O Bahrein continua em alerta esta manhã. Tem sido assim a resposta da Guarda Revolucionária Iraniana aos ataques de ontem dos Estados Unidos sobre instalações de lançamento de armas e sobre sistemas de defesa aérea e de vigilância costeira do Irão. Esses ataques já tinham sido também uma reação às investidas da Guarda Revolucionária sobre três navios mercantes no Estreito de Hormuz. Há, nesta altura, um clima de desconfiança dos dois lados. O Ministério dos Negócios Estrangeiros iraniano tem acusado Washington de repetidas violações do memorando de entendimento. Ele voltou a fazê-lo há pouco, até porque, para além dos ataques, os Estados Unidos decidiram recuar na isenção às sanções sobre a exportação de petróleo. Teherão está mais uma vez impedida de exportar combustível através do Estreito de Hormuz.
8: Últimas informações sobre o que está a acontecer nesta altura no Médio Oriente, a troca de ataques entre Estados Unidos e o Irão. Bom dia, Tiago André Lopes, professor de Relações Internacionais da Universidade de Lusíada do Porto. Bem-vindo ao Jornal das Oito da Antena 1.
15: Olá, bom dia.
8: Estamos perante um episódio isolado ou isto pode ser o início de uma nova fase do conflito entre os Estados Unidos e o Irão?
15: Olá, bom dia, obrigado por mais um convite. Isto já não dá para nós entrarmos na lógica de dizer que é apenas a entrada em vigor do memorando de entendimento. Já não estamos aí. O que está acontecendo neste momento é grave e é uma violação flagrante do memorando de entendimento, que pode levar ao colapso do entendimento que foi alcançado. Porque, por um lado, nós temos no memorando de entendimento que durante 60 dias o controle do Estreito de Hormuz recaía exclusivamente sobre o Irão. E de repente descobrimos que os norte-americanos não sabem ler inglês, que puseram no tratado. Mas mesmo que fosse uma resposta ao ataque às três embarcações, a suspensão da licença para exportação de petróleo parece-me castigo suficiente. O facto de se acoplar isso a um ataque a pelo menos alvos em três cidades diferentes é problemático e isso demonstra que não há, de facto, vontade das duas partes de avançar com o entendimento. Tanto que, desde ontem à noite, desde que o ataque aconteceu e agora com a contra-réplica iraniana, nós ainda não ouvimos uma única palavra nem do Paquistão nem do Qatar.
8: Violação, para ficar claro, no seu entender, dos Estados Unidos, deste cessar-fogo, deste memorando de entendimento.
15: Sim, até porque, repare, os norte-americanos poderiam dizer que estavam a punir uma violação do acordo de cessar-fogo se, numa geografia ali muito próxima, os norte-americanos também fossem contundentes quando Israel viola diariamente o cessar-fogo com o Líbano. E não é o que acontece. Essas violações são todos os dias toleradas e são justificadas. Ainda ontem, o presidente do Líbano pedia à comunidade internacional pressão máxima para garantir que Israel cumpria com o cessar-fogo assinado com o Líbano. Foi já convidado para ir no dia 21 de julho até à Casa Branca, o presidente do Líbano, para se explicar e justificar o porquê desse pedido à comunidade internacional. Do lado do Irão, o ataque às embarcações, relembrando que no grande entendimento está estabelecido que durante 60 dias o Estreito de Hormuz é exclusivamente controlado pelo Irão, e portanto do lado do Irão o entendimento é que não há qualquer violação, porque está no acordo, literalmente essas palavras estão no acordo, e além disso esperava-se que não só a hipótese de exportar petróleo, como até a questão do descongelamento dos ativos iranianos, já estivessem a esta altura resolvidas, e não estão. Portanto, o acordo não está a avançar, não foram dados passos significativos para sentar nas questões sensíveis, como a questão do programa nuclear, e, portanto, eu acho muito difícil nós continuarmos a acreditar que este memorando de entendimento não só está ativo, como vai produzir um resultado positivo, e infelizmente não vai.
8: Obrigada, Tiago André Lopes, professor de Relações Internacionais da Universidade de Lusíada do Porto. Fica em aberto até que ponto estes ataques põem ou trazem o risco de uma nova escalada. A seleção nacional regressou esta manhã a Lisboa, aterrou no aeroporto Humberto Delgado pouco depois das 6 da manhã. Não vinha completa, mas Ronaldo vinha. Já soubemos, através da reportagem de Walter Madureira, que ele não foi visto pelas pessoas que esperavam a seleção. Houve também a oportunidade de falar com Pedro Proença, que começa nesta altura já a olhar para o futuro da seleção e para o futuro selecionador. Walter Madureira, estás ainda no aeroporto, ainda há gente aí, apesar da seleção já ter deixado as instalações do aeroporto, o que é que nos podes contar a esta hora?
16: Os adeptos chegaram entre as 5 e as 6 da manhã, mas assim que o autocarro saiu, também desmobilizaram muito rápido. Tão rápido como a própria seleção, que saiu da chegada VIP, entraram em viaturas particulares e no autocarro seguiram também para a cidade do futebol. E apesar do resultado aquém das expectativas, perto de 100 pessoas recebeu a seleção portuguesa. Roberto Martínez, Nuno Mendes, Vitinha e Bruno Fernandes responderam às solicitações dos adeptos. Cristiano Ronaldo viajou de Dallas, mas em Lisboa não foi visto pelos adeptos ou jornalistas. Roberto Martínez, que vai ser substituído, muito provavelmente, por Jorge Jesus. Um dossiê que vai ser, desde já, tratado pelo próprio presidente da Federação, Pedro Proença.
17: Neste momento, obviamente, que há várias hipóteses. Como disse, o perfil está definido. Ainda hoje irei para a cidade do futebol para tratar eu pessoalmente desse dossiê e espero que até ao final desta semana tenhamos novidades concretas e objetivas, porque temos já uma Liga das Nações onde queremos participar, onde queremos obviamente ter a fasquia de ganhar, temos um campeonato da Europa, temos depois um campeonato do mundo em Portugal, também onde seremos co-organizadores.
16: Sem tempo para parar, Proença seguiu já para a cidade do futebol para tratar deste dossiê novo selecionador. Sobre as polémicas da arbitragem, Pedro Proença diz estar preocupado, mas a prioridade é mesmo a seleção nacional.
8: Walter Madureira, em direto do aeroporto de Lisboa, onde a seleção nacional aterrou esta manhã, e já também com as primeiras declarações de Pedro Proença sobre o futuro da seleção portuguesa.
0: As notícias com o Eduardo Maio na RTP Antena 1, Madeira, Açores e RTP Mundo, em permanência na internet noticias.rtp.pt. Hoje é quarta-feira.
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0: Via Norte, a esta hora, é a notícia, Mónica Amaral.
18: Exatamente, é no sentido de Maia Porto. Há então a indicação de um acidente a seguir à FACE, que está a deixar o trânsito mais demorado. Mais à frente ainda se para à chegada à circunvalação. Na A28 há filas da Ponte Lessa até à Rotunda IAP. Na A3 para-se do Nodo A4 até à VCI. E a

0: Há filas na descida de Queluz e depois mais à frente de Alfragide para a segunda circular. Marginal também separa entre Santo Amaro de Oeiras e Passo de Arcos e para a Ponte 25 de Abril, ligação à Almada-Lisboa. Atenção porque há um acidente entre os viadutos do Feijó e o trânsito já está então um pouco mais demorado. Há filas a partir de Corroios, os acessos preenchidos.
1: Se tiver outras informações para o trânsito, o número é gratuito, é o 821-0101.
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1: Os exames, a correção dos exames com a reforma do Estado, parte da reforma do Estado, em análise no Ponto Central daqui a pouco neste programa da manhã de quarta-feira, dia 8 de junho. Começamos com Ray e Worth It nas canções. Tenha uma boa viagem. Obrigado por seguir connosco esta manhã.
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0: Uma bela contribuição para o cenário musical deste programa da manhã, nesta quarta-feira, dia 8 de junho. Em termos de desporto, a esta hora, o destaque para o presidente da Federação. As palavras do presidente, Mário Silva da Costa.
1: Pedro Proença garante que tem definido o perfil do novo selecionador nacional. No entanto, o líder da Federação não comenta para já o nome de Jorge Jesus. Argentina e Suíça fecham o quadro dos quartos de final do Campeonato do Mundo. Sporting tenta a contratação do extremo do Chelsea e ainda o Campeonato da Europa de Handball de sub-20.
0: É às 8h30, o desporto.
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0: São 8h19.
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0: A justiça condenou Marine Le Pen, mas liberta para o combate político. Viva, bom dia, Francisco.
5: É, Zé Carlos, viva, bom dia. A juíza-presidente do Tribunal de Recurso em Paris confirmou a condenação de Marine Le Pen por apropriação indevida.

0: vida de fundos do Parlamento Europeu. No entanto, embora reconhecendo faltas graves, decidiu penas mais ligeiras, por dar prioridade ao valor da liberdade. Liberdade das candidaturas, liberdade de escolha dos eleitores. Dúvida agora. Condenada, certamente a vitimizar-se, a candidata que se apresenta como representante do povo frente ao poder das elites, ela fica ou não melhor colocada para tentar uma revolução na Europa se daqui a 10 meses for eleita Presidente da França?
1: Um dia no mundo depois das 8h30.
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1: Está na hora do Ponto Central. Nele, olhamos para a plataforma de correção dos exames como parte da reforma do Estado. Eduardo Amaro.
3: É nosso convidado esta manhã Luís Vidigal, consultor especializado em e-government, governo eletrónico, também especialista na modernização da administração pública e na reforma do Estado em Portugal. Bom dia, Luís Vidigal, e muito obrigada por estar connosco esta manhã. Penso que nesta altura todos nós nos interrogamos um pouco, ou tentamos perceber onde é que está a origem das falhas a que estamos a assistir e que estão a fazer perigar este calendário dos exames nacionais. Onde é que estas causas devem ser procuradas? Estamos a falar de falhas pontuais, técnicas, sobretudo ligadas com a transição para a digitalização na correção dos exames, ou estará aqui em causa também, ou haverá aqui um impacto da reforma recente que foi feita das estruturas dentro do Ministério da Educação? Bom dia mais uma vez.
4: Bom dia. É um pouco tudo isso, porque as reformas não se fazem só com tecnologias. Costumo dizer, também não se fazem só com pessoas. Fazem-se com processos e portanto, e com estruturas. E houve aqui uma, logo no início, uma certa ideia de que mexendo nas estruturas, por isso simplesmente comprimindo-as e ao mesmo tempo com uma certa privatização disfarçada, isto é, houve algo que já foi acontecendo ao longo do tempo, que foi a passagem de pessoas com um estatuto relativamente permanente para um estatuto instável, pode-se dizer mesmo até com estatuto privado. Isto foi acontecendo em vários setores, o caso da saúde é o caso mais evidente, mas no caso da educação neste momento está exatamente a sentir o mesmo resultado. E, portanto, depois começa-se a confiar muito nas empresas de subcontratação, desgastaram-se muitas competências internas do Ministério, e atenção, eu não estou, aliás, ao longo da minha vida, eu fui responsável por grandes sistemas dentro do Estado, E nós tínhamos consciência que o Estado nunca conseguiria acompanhar a evolução das tecnologias e até das competências, porque é uma área muito competitiva com o privado. Mas o Estado tinha que reter, pelo menos, competências de natureza estratégica e arquitetónica, aquilo que eu digo que são competências de soberania, para exatamente recorrer ao outsourcing. Só que neste momento nós estamos num problema muito grave, é que não temos nenhuma coisa nem outra. Portanto, não temos competência para fazer e não temos competência para pensar e para arquitetar, não é? E depois, quando surgem estas grandes transformações e se acredita que a inteligência artificial e que as tecnologias mais inovadoras vão resolver o problema, acabam por não resolver e depois ninguém sabe quem é o responsável. Não sabe quem é, se é de dentro, se é de fora. E neste caso é um caso particularmente grave e este é um problema desta reforma, é que há muita aceleração em determinados processos, mas não há a mesma aceleração na transparência, no escrutínio.
3: Sim. Outra questão, fizeram-se testes suficientes para fazer esta transição para um novo sistema de correção digital, ainda por cima com outras estruturas, porque entretanto foi criado o Educa, não é? Mas desapareceram outras estruturas que estavam muito habituadas e rotinadas a fazer estes exames. Perdeu-se essa base, não é? Fizeram-se os testes suficientes? Há um plano de contingência para, nesta transição, porque há sempre riscos quando se faz uma mudança, se poder ter uma solução, o chamado plano B?
4: Pois, isso é um problema crónico. Um problema crónico de todo o Estado, não é? Eu próprio estive envolvido no início, em 2015, 2002, 2003, tentámos fazer uma coisa que era um plano de continuidade de serviços, com consensos alternativos, com testes de todos os processos do Estado. Eu estava envolvido na altura como responsável do Ministério das Finanças, mas isto aconteceu em todos os ministérios. Na altura tentámos, e vocês todos se lembram do apagão que houve não há muito tempo na Agência para a Administração Administrativa, que nós tivemos muitos sistemas em baixo. E é o que está a acontecer um bocado aqui. É que não existe uma. Não foi feito um trabalho para já de identificação destes processos e de ver a criticidade deles, para que se saiba que eles, se houver algum problema, haver alternativas. Mas pronto, independentemente disto, há aqui um problema também de fundo, que é o teste de carga. É que uma coisa é fazer um sistema com um piloto e está tudo bem. A empresa apresenta isto ao governo e depois as coisas, quando se começam a trabalhar com milhares ou milhões de registros, o sistema, eu confesso que não sei o que se passa, até porque isto está rodeado, eu tenho muita pena que se tenha envolvido, inclusive a Imprensa Nacional da Casa Moeda, que é as imagens que se vêem públicas em Imprensa Nacional da Casa da Moeda, quando a Imprensa Casa da Moeda, a única coisa que deu foi as instalações. Portanto, não, o trabalho não foi da Imprensa Nacional Casa da Moeda. O trabalho também envolve professores, de facto, não é? Que foram arregimentados para tudo isto. Mas o problema é um problema do próprio sistema que está por trás, é da plataforma. E a plataforma, neste momento, ninguém sabe quem fez. Pronto, já houve, está a haver uma auditoria, mas isto de fazer uma auditoria a meio do caminho, não faz sentido. Tudo isto devia ter feito antes.
3: Não se fez o tal teste de carga, que é perceber depois a nível nacional. Devia haver um teste a nível nacional para perceber se estava tudo bem. Não parece que tenha havido também um plano B, pelo menos ele não foi explicado publicamente pelo Ministério da Educação. O que quer dizer que pusemos aqui, isso pode-se concluir. Não sei se pode, queria saber a sua opinião. O carro à frente dos bois?
4: Pois, eu tenho dificuldade em opinar porque não conheço, não sei, mas sim, tudo leva a crer que realmente não foi feito nem plano de contingência nem teste de carga. Claramente, isto foi feito com muito amadurismo e sem competência para gerir um projeto com a complexidade que este tem. Não é?
3: Quando isto acontece, até porque já passou por outros processos, Luís Vidigal, em que também nem sempre as coisas correram bem, como é que se sai disto? Qual é a solução?
4: Eu tive situações em que a própria empresa tiveram passar noites e noites, digamos, a resolver problemas, as empresas subcontratadas. Problemas destes acontecem, não é? Mas não com este impacto. O problema aqui é também a criticidade deste sistema. Uma coisa, eu Porto Pé, por exemplo, eu tive responsabilidade na informática tributária da ONEIRA. Porto Pé é um determinado novo imposto, mas nós estamos a trabalhar numa máquina, aquilo que nós chamamos de uma máquina de desenvolvimento. Não temos as coisas logo em exploração. E portanto, se as coisas começam a correr mal, nós imediatamente conseguimos voltar para trás. E não tem impacto. Isto não tem impacto na sociedade. Neste caso tem imenso impacto. É um impacto numa janela de tempo muito curta, porque não há tempo para remediar. E agora acusam-se os pais, que os pais marcaram férias, digamos, sem perceber que isto podia correr mal. Não, os pais não têm que pensar que isto corre. Uma coisa que o Estado tem que ter é confiança no Estado. Portanto, aqui é uma questão de fé pública, quase, não é?
3: Sim.
4: Portanto, isto é mesmo também um problema de confiança nas instituições que está aqui em causa, não é? E que envolve muita gente, muitas famílias, muitos. Isto é muito penoso assistir uma coisa destas, não é?
3: E vamos ver como é que vamos sair deste embrulho. Luís Vidigal.
4: O problema não vamos ver.
3: O que me estava aqui a explicar fez-me lembrar as declarações feitas esta semana também por Flint Lima, dos administradores, da Associação dos Diretores Escolares, que dizia nesta altura que é preciso fé e é preciso rezar. O que quer dizer que os outros, que a tecnologia já não nos vai resolver o problema. Vamos ver, vamos ter mesmo que ver até ao dia 17 como é que isto corre. Agradeço-lhe muito, Luís Vidigal, ter vindo partilhar connosco a sua experiência nestas matérias, consultor especializado em e-government e também na modernização da administração e na reforma do Estado.
1: O Ponto Central está disponível em podcast. Não, nem mais nem menos as críticas da capa aos apoios do governo para os agricultores afetados pelas tempestades e pela crise do Médio Oriente. É para ouvir a caminho das nove.
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1: Há vários acidentes a esta hora.
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1: Por exemplo, um deles na Ponte 25 de Abril, na Ana Camaral.
6: É no acesso à ponte, no sentido Almada-Lisboa, há este acidente entre os viadutos do Feijó. As filas já estão em Santa Marta de Corroios. Estrada Nacional 10, há também um acidente na rotunda da Bobadela. Está a provocar demora em toda a zona envolvente. Também a segunda circular no sentido Benfica-Aeroporto, ainda com filas do Eixo Norte-Sul até às Calvanas. E no sentido Aeroporto-Benfica, há paragens na Encarnação e depois do Relógio até às Calvanas. Na A5, há filas entre o Porto Salvo e o Estádio Nacional e depois de Monsanto para as Amoreiras, calçada de Carris com filas do Senhor Roubado em direção à Avenida Padre Cruz e na Caril, sentido Sacavém-Algés. Há agora paragens entre Olival Basto e a Zona Comercial de Odivelas, já no sentido Algés-Sacavém, para-se entre Odivelas e o Senhor Roubado e depois mais à frente em Camarate. Eixo Norte-Sul com filas da Amachoeira até a Sete Rios. No IC19 ainda se para em Queluz e depois há filas de Alfragide para a Segunda Circular e a Marginal com demora entre Santo Amar de Oeiras e Passo de Arcos. Já no Porto, atenção à Via Norte, no sentido de Maia-Porto, há um acidente a seguir à EFASEC que está a deixar demora. Há A28 ainda com filas, da Ponte Lessa até à Rotunda AEP. Há A3 para a Zona da A4 até à VCI. Já na VCI, sentido Rábida Freixo, as filas estão a partir de Coimbrões e até à Zona da Boa Vista. E no sentido Freixo Rábida, para-se de Bonjoia até à Santa.
1: Viajamos juntos.
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1: Dia mais quente no interior, com aviso laranja, mas não é só sol no tempo para hoje. De manhã e ao fim da tarde, o litoral norte e centro pode ter nuvens. 41 graus a máxima para Évora, 39 Castelo Branco e Beja, Porto Alegre 38, 37 para Gança, 36 Setúbal, Vila Real e Santarém 35, 34 Viseu, Guarda, Lisboa e Faro, Coimbra 31, Braga 30, 29 Penhas Douradas, Leiria 27, 24 em Viana do Castelo, Porto 23, 22 Aveiro.
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1: 2 minutos depois das 8h30, o principal da atualidade com Diogo Miguel Pereira.
7: O primeiro-ministro garante que Portugal está numa trajetória de cumprimento dos objetivos da NATO e isso deve-se a um esforço adicional que Portugal fez. Por isso, Luís Montenegro espera que agora também os interesses portugueses sejam assegurados. Na Cimeira da NATO, o primeiro-ministro disse esperar que os interesses portugueses, nomeadamente a segurança marítima do Atlântico, sejam salvaguardados pelos outros Estados-membros desta Aliança Atlântica. Foi também nesta Cimeira da NATO, que está a decorrer na Turquia, que o secretário-geral Mark Rutte considerou que os ataques norte-americanos esta noite no Irão foram necessários. Rutte refere que se o Irão viola um cessar-fogo, é necessário uma resposta forte por parte dos norte-americanos. A noite foi de ataques entre Estados Unidos e Irão, apesar do cessar-fogo. O ministro da Educação voltou a dizer que está confiante que os novos prazos para corrigir e publicar as notas dos exames vão ser cumpridos. Fernando Alexandre confirmou uma paragem para a manutenção da plataforma de acesso e que, se alguém ficar prejudicado com todas estas alterações feitas no calendário dos exames e puder provar que houve prejuízo por causa disso, então o Estado vai pagar. De que forma? Aí Fernando Alexandre não explicou.
1: As notícias voltam à rádio às 9.
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1: As palavras do Presidente da Federação. Mário Silva da Costa.
8: Pedro Proença afirma que é preciso um novo ciclo na Seleção Nacional. O presidente da Federação Portuguesa de Futebol quer virar a página depois da participação no Mundial. Sem confirmar Jorge Jesus, Pedro Proença garante que já sabe o que pretende para o selecionador nacional.
9: Tem que ser alguém que conheça muito bem o futebol português, que se identifique com esta dinâmica de vitória da Federação Portuguesa de Futebol da nossa seleção. E, portanto, é com esse perfil que nós vamos procurar e que vamos encontrar uma solução que queremos, obviamente, que nos próximos dias possamos apresentar.
10: Jorge Jesus é o nome que pretende?
9: Neste momento, obviamente, que há várias hipóteses. Como disse, o perfil está definido.
8: Pedro Proença, à chegada a Lisboa depois da participação de Portugal no Campeonato do Mundo, a comitiva chegou esta manhã ao aeroporto Humberto Delgado. O presidente da Federação Portuguesa de Futebol disse ainda nestas declarações que está preocupado com as recentes polémicas em torno do Conselho de Arbitragem depois da demissão do diretor técnico nacional, Duarte Gomes. Está fechado o quadro dos quartos de final do Campeonato do Mundo. A Argentina e a Suíça vão defrontar-se na próxima fase do Mundial. A campeã em título venceu o Egito nos oitavos de final por 3-2, com uma reviravolta nos últimos minutos, depois de ter estado a perder por 2-0, quanto à Suíça, venceu a Colômbia nas grandes penalidades, depois do empate a 0 no final do prolongamento. Recordamos então o quadro dos quartos de final da competição: França-Marrocos, Espanha-Bélgica, Noruega-Inglaterra e Argentina-Suíça. O Benfica oficializou a contratação de Jakub Kaminski. O internacional polaco chega do Colónia, assina com os encarnados um contrato válido até 2031, e em declarações aos meios de comunicação do Benfica, Kaminski explicou a escolha pelo Clube da Luz. Se o Benfica te chama, não pensas duas vezes. Foi muito fácil decidir. Dar este passo na carreira, continuar a jogar na Europa e num grande clube europeu. Assim, o Benfica foi a melhor opção. Vamos ver como corre. Vou dar o máximo para mostrar a minha qualidade dentro do campo. O Benfica paga 17 milhões de euros pela contratação de Jakub Kaminski. O Sporting está a fechar a contratação de Jesse Derry, extremo de 19 anos do Chelsea. A informação é avançada pelo jornal Record. Jesse Derry é inglês e chega ao Alvalade por empréstimo de uma temporada. O especialista em mercado de transferências, Fabrizio Romano, diz que o negócio não contempla a opção de compra no final do empréstimo. Começa hoje o Campeonato da Europa de handball no escalão de sub-20. Portugal integra o Grupo A e esta manhã defronta a Grécia no jogo inaugural. O selecionador nacional, Carlos Martingo, revela as expectativas para esta estreia na competição.
10: Uma carga emocional acrescida por ser o primeiro jogo. É um adversário que nós não conhecemos tão bem como aos outros. Teoricamente será o adversário mais acessível. Sabemos que defende 5-1, maioritariamente.
8: Portugal-Grécia é o encontro inaugural da primeira fase do Campeonato da Europa de Handball de Sub-20, jogo com início marcado para as 10 da manhã.
1: Mário Silva da Costa, o essencial do desporto na RTP Antena 1 e RTP Mundo, em permanência na internet em desporto.rtp.pt, nova edição na rádio, depois das 9h30 da manhã. Quarta-feira 8.
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1: Depois da onda de calor dos últimos dias, as consequências para o ambiente, para a saúde e para o dia-a-dia das pessoas. Frederico, é esse o tema que nos propões hoje no Consulta Pública. 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
11: Olá, José Carlos, bom dia. As temperaturas começam finalmente a dar algum alívio depois de uma onda de calor que afetou o país e que nesta altura se manifesta apenas no interior do território continental. Foram dias escaldantes que mexeram com o nosso sono, com a nossa saúde e muito mais. No Consulta Pública vamos perceber como é que nos podemos adaptar a estes fenómenos extremos do clima, que soluções existem, por exemplo, para refrescar as habitações ou para os trabalhadores mais expostos às altas temperaturas. São ângulos a abordar no programa de hoje, José Carlos, no qual também falaremos, obviamente, dos fatores que estão a contribuir para a ocorrência destas ondas de calor mais intensas e mais frequentes.
1: Muito bem, até já. Consulta Pública depois das 10 e até ao meio-dia. Faltam 22 para as 9.
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1: Um dia no mundo. Condenada por desvio de verbas do Parlamento Europeu, Marine Le Pen confirma que, mesmo de pulseira eletrónica, vai fazer caminho para as eleições francesas do próximo ano. O povo ditará qual é a sua justiça. Viva, bom dia, Francisco.
12: É, Zé Carlos, viva, bom dia. O Tribunal de Recurso, em Paris, confirmou o veredito da primeira instância judicial. Marine Le Pen, culpada de apropriação indevida de fundos públicos. Usou dinheiros do Parlamento Europeu para pagar a colaboradores do partido em França. No entanto, ao decidir esta sentença, a juíza presidente desse Tribunal de Recurso valorizou, para a aplicação da pena, a prioridade ao valor da liberdade de exercício político. No caso, a liberdade das candidaturas,
0: ao mesmo tempo a liberdade de escolha dos eleitores, valor considerado condição da expressão do sufrágio democrático. E é com base nesse princípio que foi reduzido o tempo de inelegibilidade aplicado a Le Pen, de modo a que ela possa estar daqui a 10 meses na eleição presidencial que vai decidir a sucessão de Emmanuel Macron na presidência da França. Falta saber se Marine Le Pen vai ter de usar pulseira eletrónica no tempo de campanha. O veredito diz que sim, que vai ter de usar, mas Le Pen também vai recorrer dessa decisão porque sabe que estar em campanha com pulseira eletrónica de condenada a fragiliza, a expõe aos ataques dos adversários que já lhe estão a lembrar, como ela repetia, que político condenado tem de se retirar da política. Os franceses estão altamente mobilizados para as eleições do ano que vem. Presidenciais em abril, legislativas logo a seguir, provavelmente em maio ou junho. As sondagens dão a muito, tanto Marine Le Pen como o delfim dela, Jordan Bardella, na frente da corrida. O prestigiado politólogo Brice Tonturier, diretor do Instituto de Sondagens Ipsos BVA, alerta que ainda faltam 10 meses para o voto, muita coisa ainda está para acontecer. Le Pen, experiente em campanha, vai tentar vitimizar-se, assente na base de o povo contra as poderosas elites. Le Pen, na eleição, vai ter rivais de peso. Mélenchon à esquerda, Édouard Philippe e Gabriel Attal ao centro, talvez também outros. Mas há a probabilidade, ainda que por entre muitas incertezas, de ela vir a ser eleita presidente da França e de o delfim Bardella vir a assumir a chefia do governo. Ora, num momento em que a Europa está laboriosamente a procurar resposta coesa aos ataques e intimidações, quer de Vladimir Putin, quer de Donald Trump, a perspectiva de Marine Le Pen na presidência da França, conjugada com o cenário alemão em que a simpatia pelo chanceler Merz está em mínimos e pela direita ultra do AfD em alta, coloca a Europa num cenário radicalmente novo. É sabido que Le Pen, com um histórico de várias visitas ao Kremlin, é uma amiga de Putin. A AfD de Alice Weidel, na Alemanha, também tem simpatias e apoios em Moscovo. Fica assim no ar a perspectiva de mudança política radical na Europa no ano que vem, com possibilidade de tomada do rumo nacional-populista, que era o do húngaro Orbán, e que tanto está agora a tratar de combater.
1: Um dia no mundo, Francisco Sena Santos, é na rádio depois das 8h30, sempre quiserem podcast ou na RTP Play. Faltam 18 para as 9. Bom dia.
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1: Nacional 10.25 de Abril, há acidentes, o trânsito mais à frente.
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1: Na zona VIP, vamos a Baker Street, antes das 9. Teresa Nogueira Pinto e João Teixeira Lopes, as vozes do dia no Nem Mais Nem Menos. Diogo Miguel Pereira.
15: A Confederação dos Agricultores de Portugal olha lá para fora e traz o exemplo de Espanha para pedir ao Governo que apoie mais os agricultores afetados pelas crises, quer do Médio Oriente, como também as recentes tempestades que passaram pelo país. Luís Mira contra os 2 mil milhões que ao todo o Governo espanhol vai distribuir, com cerca de 20 milhões no caso português, e acusa o Governo de estar offline, sem medidas para o setor. Bom dia, João Teixeira Lopes. Bom dia também à Teresa Nogueira Pinto. Teresa, fazem sentido estas declarações da CAP? Deveria o Governo aumentar esses apoios, como pede a Confederação, para os 300 milhões que pede?
16: Bom dia. Eu parece-me que fazem sentido, embora haja aqui uma ressalva, não é? Nós temos de perceber que o peso de cada setor para a economia é diferente, não é? É diferente da realidade espanhola da realidade portuguesa, e isso também, estes números também refletem essa diferença. Agora, o que nós sabemos é que os agricultores portugueses têm uma desvantagem competitiva face aos espanhóis, competem no mesmo mercado e não têm de todo o mesmo tipo de apoios. E eu, no caso português, parece-me que é particularmente importante nós olharmos para o passado bocado recente, não é? O efeito das tempestades, da seca, praticamente não tivemos primavera, e o que é que isso representa para os agricultores, sobretudo os pequenos agricultores, que representam grande parte da atividade e do tecido económico, e portanto parece-me que há aqui muito mais a fazer que não está a ser feito. Foram disponibilizados 30 milhões da reserva agrícola, mas isso é manifestamente pouco face ao que são os prejuízos. Não estão a ser cumpridos calendários de pagamentos, e portanto isto gera uma grande dificuldade para esses agricultores.
15: Acaba por ser quase depois um choque em cadeia, não é? Para estes pequenos agricultores especialmente, porque depois não conseguem acompanhar ao longo dos meses esses passos que eram importantes.
16: Exatamente, e nós temos, há um aumento da cessação de atividade e isso pode tornar-se ainda mais evidente nos próximos tempos, e portanto eu parece-me que aí está a ser feito manifestamente pouco. Depois acho que em paralelo há um problema que é um problema de fundo, que tem a ver com também na agricultura, em vez de nos focarmos num plano, numa política estratégica, focamos-nos nesta ideia de caçar fundos, não é? E os fundos não são nem substituem uma política agrícola, e era bom que se percebesse isso na agricultura e numa série de outros setores que acabaram por ser completamente tomados por esta lógica a viver ao ritmo dos ciclos de aberturas de concursos, e isso é muito pouco saudável para a sustentabilidade, para a soberania alimentar, no caso da agricultura, e para a sustentabilidade da atividade agrícola.
15: João Teixeira Lopes, bom dia. É um governo offline muito relativamente à agricultura, como acusa Luís Mira?
17: É um governo que, na verdade, está mais preocupado em tapar buracos do que em ter uma estratégia. Nisso concordo com a Teresa. É claro que os agricultores portugueses têm tido problemas imensos. Eles estão no centro de uma policrise, isto é, de um acumular de crises que se vão sobrepondo umas às outras. Basta pensar no comboio de tempestades, mas também na crise energética e em tudo o que diz respeito, de modo geral, à própria crise climática. E, por outro lado, são vulneráveis, porque são menos competitivos, e dentro da vulnerabilidade, as pequenas explorações estão ainda mais vulneráveis. Dito isto, é claro que o governo português é sempre poucochinho a investir. Basta pensarmos no que foi da crise dos combustíveis e compararmos também a resposta espanhola, muitíssimo mais robusta, e a resposta portuguesa. Portanto, há aqui, de facto, uma questão imediata de investimento que deveria ser reforçado. Mas atenção, mais do que o investimento, por exemplo, a simplificação burocrática. Ainda há pouco a Teresa referiu isso no que diz respeito à última tempestade, como é que o processo é demorado e como é que ele se vai enredando na malha burocrática, o que é terrível. Mas há outros aspectos que poderiam ser colocados em cima da mesa, nomeadamente a questão dos seguros agrícolas e daquilo que é toda a rede de segurança mutualista que poderia ser reforçada e que poderia ter o governo.
15: Perdemos aqui o contacto com... agora sim, João Teixeira Lopes, tínhamos deixado de o ouvir momentaneamente. Aproveito para lhe perguntar também um tema que estava a tocar. A questão também dos seguros não é muito habitual na nossa, pelo menos na cultura portuguesa também, nomeadamente os pequenos agricultores, recorrerem a esse tipo de seguros. Deveriam fazê-lo?
17: Não é habitual. É verdade, deviam fazê-lo. É claro que esses seguros implicam custos que para as pequenas produções podem ser significativos, mas aí o governo tem que ter um papel no sentido de facilitar e até auxiliar na contratualização. Nós precisamos dessa rede de segurança, pois precisamente a incerteza, o risco, são hoje duas características fundamentais de qualquer atividade, e a atividade agrícola está no centro do furacão das múltiplas crises que hoje atravessam os países e os territórios. Uhum. E, portanto, se ela é importante, a agricultura, para nós, na questão da soberania, da segurança alimentar, outra coisa já agora que importa referir, a agricultura portuguesa precisa de mão de obra, precisa urgentemente de mão de obra, numa altura em que tanto se fala de imigração, eis um setor, mais naquelas produções viradas para a exportação, que precisa de mão de obra, e de uma mão de obra estável, bem integrada, bem preparada. Portanto, temos aqui questões estratégicas e temos questões conjunturais às quais o Governo deveria acudir com outro vigor, com outro fogo.
15: O Ministro da Agricultura, Teresa Nogueira Pinto, já tinha admitido também que os apoios anunciados não chegavam e apelava a Bruxelas. Apelar a Bruxelas tem sido sempre esta tábua de salvação do Governo. Deveria ser também o próprio Estado português a ter um fundo de reserva, por exemplo, com um valor mais alto para acudir a estas crises?
16: Parece-me absolutamente, não só por achar que, por uma questão de princípio, nós não devemos viver na dependência de Bruxelas, mas também porque efetivamente espera-se que a tranche da PAC que vem para Portugal diminua em cerca de 20% agora. Portanto, isso é uma possibilidade e nós não sei se nos estamos a preparar para isso. Portanto, eu acho que seria importante mudar aqui e pensar numa política de agricultura estratégica nossa e mudar aqui e em relação ao que o João estava a dizer, também sublinhar, parece-me absolutamente fundamental a questão de tudo o que tem a ver com a burocracia, etc., que no fundo muitos agricultores acabam por ter um duplo trabalho. É um bocadinho como aos professores e como tantos os médicos, que é entre fazerem aquilo que realmente é a sua vocação.
15: Temos estado a assistir isso também na educação, não é? A tal reforma e a digitalização.
16: Não sei se tanto pela digitalização, mas porque há aqui uma carga burocrática que é imposta e associada a esta ideia de que nos transformamos todos em caçadores e gestores de fundos, que acaba por fazer com que as pessoas não possam focar-se em inovar, em produzir naquilo que é realmente a sua área de atividade. Portanto, parece-me que há aqui uma série de perversões, havendo boas notícias. A produtividade e os salários na agricultura aumentaram substancialmente nas últimas décadas. Portanto, isso é uma boa notícia, mas acho que este mindset tem que ser alterado, de facto. E este governo tem anunciado algumas coisas dispares, mas não parece ter estratégia nenhuma nem nada de fundo. Parece-me estar meramente a gerir a situação ao olho. E
15: tapar buracos, como diz João Teixeira Lopes.
16: Exatamente, exatamente.
15: Obrigado, Teresa Nogueira Pinto. Agradeço também ao João Teixeira Lopes. O Nem Mais Nem Menos de hoje olhamos para a agricultura, nomeadamente o pedido da Confederação dos Agricultores de Portugal. Pede ao Governo que ajude os agricultores.
1: O Nem Mais Nem Menos também passa na internet, na RTP Play, sempre que quiser, em podcast também. Faltam 9 minutos para as 9.
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1: A esta hora, Mónica Amaral, temos acidentes. Começas por onde?
6: Começamos na zona do Porto, atenção à 41, no sentido Porto Espinho, um acidente antes da saída para a A1, na zona de Nogueira da Regedoura, em Santa Maria da Fara, está a deixar o trânsito demorado. Também na A44, no sentido Freixo Colpilhares, um pesado avariado junto ao El Corte Inglês, está também a deixar demora a partir de Gervide. Na A28, há filas entre Labruz e Lavra e depois de Lessa da Palmeira até à Rotunda EP. A A3 ainda com filas do Nodo A4 até à VCI. A Via Norte para Centro Padrão de Légua e o Amial. Já na VCI, no sentido da Rábida Freixo, há paragens entre Santo Ovídio e a Boa Vista e no sentido Freixo Rábida há filas da Ponte do Freixo até às Antas. Já por Lisboa, para a Ponte 25 de Abril, a ligação de Almada a Lisboa, há um acidente entre os viadutos do Feijó. O trânsito está então mais demorado a partir de Santa Marta de Corroios. Já a segunda circular, sentido Benfica, aeroporto, há filas de Benfica até às Calvanas. Aeroporto Benfica para-se da Encarnação até à Escola Alemã e na A5 há filas entre Porto Salvo e o Estádio Nacional e depois de Monsanto para as Amoreiras. Calçada de Carris ainda com filas do Senhor Roubado em direção à Avenida Padre Cruz. Já na Quiril, sentido Sacavém-Algés, há paragens entre a Póvoa de Santo Adrião e a Pontinha. Está a afetar o IC16. Mais à frente, há demora na saída para a A5 e no sentido Algés-Sacavém ainda se para entre Odivelas e o Senhor Roubado e depois mais à frente em Camarate. Já o Eixo Norte-Sul ainda com filas a partir da Amachoeira e até Sete Rios. IC19 há filas em Queluz e depois de Alfragide até à segunda circular e na marginal, no sentido Cascais-Lisboa, há demora entre Santo Amaro de Oeiras e Passo de Arcos.
1: Voltamos ao trânsito depois das 9.
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1: Viajamos até à zona VIP, onde todas as manhãs recebo o João Goberno. Olá, viva João, bom dia.
18: Bom dia, Zé Carlos.
1: João, faz aos 48 anos que um escocês fez o que parecia ser impossível. Se tornou a liderança do top norte-americano da banda sonora de Saturday Night Fever. Fê-lo com um disco apoiado numa das maiores canções soft rock de todos os tempos. Uma canção de 6 minutos. Baker Street, João.
18: É exatamente a ausência de lógica, se quiseres, que de vez em quando acontece na indústria.
1: Também é preciso.
18: Porque... Ora bem, e é muito saudável.
1: Próprio disco, este Baker Street, não tem lógica, porque é um sucesso devido a um instrumento que nem sequer estava planeado estar no disco, não é?
18: Não estava planeado e depois deu direito até a discussões legais, porque o instrumentista, que se chama Raphael Ravenscroft, chegou a reclamar direitos porque dizia que a malha de saxofone era dele, mas perdeu, porque o Gary Rafferty conseguiu provar através das demos, das gravações prévias, que o desenho do saxofone tinha sido feito por ele, compositor. Uhum. Porquê é que era difícil destornar o Saturday Night Fever? Estávamos em plena hora disco sound, uhum, e havia 6 temas fortes, uns inéditos, outros nem tanto, dos Bee Gees, mas também se juntava à nata do disco da altura, com Kool & the Gang, com KC & the Sunshine Band, com os Tramps, com os Tavares, e até com uma senhora recuperada à banda sonora do Jesus Christ Superstar, a Yvonne Elliman. O facto é que, quase do nada, porque ele não gravava há vários anos por impedimento legal, o Gary Rafferty faz um álbum chamado City to City, uhum, de que salta este Baker Street e mais uma ou duas canções de relevo, e consegue destornar. Este homem é, lá está, é a negação daquilo que já se vivia na indústria, porque tinha mais ou menos pavor, para não dizer outra coisa, do circo mediático. Uhum. Ele não lidava com o facto de quererem fazer dele uma celebridade, e neste caso a culpa, e culpa aqui é uma expressão obviamente irónica, é de um livro chamado The Outsider, do Colin Wilson, que trata de criatividade e alienação. Ora bem, resultado disto tudo, o City to City sai, chega ao primeiro lugar, e a partir daí parece que se abate sobre o Gary Rafferty uma sequência de desgraças que passa, tristemente, pela sua adesão ao álcool, desaparecimentos, gravações que não se fizeram, e pronto, ele acabou por morrer em 2011.
19: Insuficiência hepática.
18: Exatamente. Uhum. Portanto, a coisa devia ser mesmo séria. Antes disso, tinha passado pelos Humble Bums e pelos Steelers Wheel, que o Quentin Tarantino recuperou, mas a canção que fica para a história deste escocês filho e neto de mineiros, que tinha sido talhante de funcionário público, uhum, e trabalhado numa sapataria, é mesmo Baker Street.
19: Que tem este magnífico saxofone. Um abraço, até amanhã.
18: Até amanhã.

0: Baker Street, na Zona VIP. Recordamos aqui esta canção com 48 anos. 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
0: O interior ainda sob aviso laranja por causa do calor. De manhã e ao fim do dia, nuvens no litoral norte e centro. Calor também na Madeira, especialmente nas terras altas. Outra realidade nos Açores é, motivo de aviso, a chuva forte, intensa no grupo central. No oriental só deve chover à noite. Com chuva também deve haver trovoada. Máxima de 41 em Évora, 39 Castelo Branco e Beja, Porto Alegre 38, Bragança 37, 36 Setúbal, Vila Real e Santarém 35, perspectiva 34 para Viseu, Guarda, Lisboa e Faro, Coimbra com 31, Braga 30, 29 Penhas Douradas, Leiria 27, Funchal 25, 24, Viana do Castelo, Pradas. Leiria 27, Funchal 25, 24, Viana do Castelo, Porto e Ponta Delgada. O Porto 23, Aveiro com 22 graus.
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0: Nove horas em Portugal Continental e na Madeira, 8 nos Açores. Nas notícias, esta pergunta, Eduarda: o que falhou nos exames nacionais?
2: Faltou planeamento, o sistema foi pouco testado, não tem redundâncias nem plano de contingência. Luís Vidigal, especialista em modernização da administração pública, aponta o que correu mal na saga dos exames nacionais. O Irão anuncia a morte de um guarda da Revolução nos ataques dos Estados Unidos, que já tiveram resposta por parte do Irão, atingindo o Bahrein e o Kuwait. Em Ankara, para a Cimeira da NATO, Luís Montenegro espera que o artigo 5º da Aliança saia reforçado da Turquia.
0: Mais calor a sul. A esta hora 29 graus em Faro, Funchal 23, Lisboa 20, Ponta Delgada 19, Coimbra 18, 17 no Porto. Edição de Eduardo Maio.
2: A crise nos exames nacionais é um misto da reforma das estruturas do Estado, das estruturas do Ministério da Educação, com as falhas técnicas que se registaram na transição que foi feita para um novo sistema de correção digital. São explicações dadas à Antena 1 por Luís Vidigal, especialista em governo eletrónico, modernização administrativa e reforma do Estado. Ele esteve esta manhã no ponto central da Antena 1 e fez connosco uma análise àquilo que poderá ter corrido mal neste processo, que deixa agora tanta gente ansiosa por causa de perceber até que ponto é que vão ser cumpridos os novos calendários, nomeadamente o da fixação das notas dos exames nacionais, que está marcado para dia 17. Os problemas com a plataforma dos exames nacionais revela um problema crónico do Estado, que é a falta de planeamento. É isso que defende Luís Vidigal, especialista na modernização da administração pública, ouvido esta manhã, como disse no ponto central da Antena 1, e perante as falhas que estão a acontecer na correção das provas, ele aponta, Gonçalo Costa Martins, que o sistema não terá sido testado para a dimensão que ia enfrentar.
3: É a falta do chamado teste de carga, depois de ter sido feito um teste piloto no passado, com um número reduzido de exames. Luís Vidigal aponta esta crítica da falta de um teste de carga, isto dentro da pouca informação que considera existir.
4: Tenho dificuldade em opinar porque não conheço, não sei, mas sim, tudo leva a crer que realmente não foi feito nem plano de contingência nem teste de carga. Claramente isto foi feito com muito amadorismo e sem competência para gerir um projeto com a complexidade que este tem.
3: A falta de capacidade é uma das críticas deixadas por Luís Vidigal, este especialista na modernização da administração pública. Ele aponta que as falhas que têm existido mostram a falta, a ausência de um plano B.
4: O que está a acontecer um bocado aqui é que não existe não foi feito um trabalho de identificação destes processos e de ver a criticidade deles, para que se saiba que eles, se houver algum problema, haver alternativas.
3: Neste ponto central, Luís Vidigal sublinhou que tem existido nos últimos tempos uma compressão das estruturas assentes no Ministério da Educação, que compõe este Ministério liderado por Fernando Alexandre, e perante aquilo que se tem conhecido destes deste processo da plataforma que permite recolher a correção de exames, sublinha que para as pessoas acaba por ser gerada uma falta de confiança.
4: Uma coisa que o Estado tem que ter é confiança no Estado. Portanto, aqui é uma questão de fé pública, quase, não é?
2: Sim.
4: Portanto, isto é mesmo também um problema de confiança nas instituições que está aqui em causa, não é? E que envolve muita gente, muitas famílias, muitos... Isto é muito penoso assistir uma coisa destas, não é?
3: Opinião deixada esta manhã por Luís Vidigal, ele que já trabalhou também dentro do governo em processos de modernização da administração pública.
2: E defendeu também esta manhã, na entrevista ao Ponto Central, que há certas tarefas, como estas dos exames nacionais, que não podem ser entregues fora, precisam de manter-se debaixo da alçada soberana do Estado para poderem dar garantias e transmitir a tal confiança de que Luís Vidigal falava aqui há pouco. O Ministro da Educação desdobrou-se ontem em duas entrevistas na televisão, precisamente para garantir que continua totalmente confiante de que os novos prazos para corrigir

0: agir e publicar as notas dos exames nacionais vão ser cumpridos. Fernando Alexandre confirmou uma paragem também durante a madrugada na manutenção da plataforma de acesso à correção dos exames. Ela terá acontecido entre a meia-noite e as 2 da manhã. Não foi possível ainda a esta hora, à Antena 1, confirmar se a plataforma já está de novo a funcionar. O ministro nunca foi direto na resposta à pergunta se demitiria caso no dia 17 não tivesse as notas dos exames publicados. Afirmou apenas que a mudança das datas foi já uma responsabilidade política que ele assumiu diretamente.
1: A minha responsabilidade é que no dia 17 sejam publicadas as notas com todo o rigor. Aquilo que os serviços me disseram é que conseguiam cumprir o de 14. E eu não achei que fosse cauteloso. E foi uma decisão política de adiar. Eu não tenho problema nenhum, eu já estou a assumir esse custo político. E é para isso que cá estamos.
0: Declarações ao início da noite de Fernando Alexandre à RTP. O ministro admitiu também, nas entrevistas que deu ontem à CNN Portugal e à RTP, que se houver quem fique prejudicado com as alterações que foram feitas no calendário dos exames e puder provar esses prejuízos, o Estado irá ressarcir quem pedir uma indemnização, mas não foi capaz de explicar o ministro da Educação qual vai ser o processo para fazer este pedido caso alguém se sinta prejudicado.
1: Também já tive a oportunidade de dizer que se houve um prejuízo que seja comprovado, obviamente essas pessoas têm direito a uma indemnização.
2: Ou seja, mandam a fatura para o Ministério da Educação ou têm que recorrer
1: qualquer, veja uma coisa, se houve alguém...
2: Não, que... é que quer saber que indemnização é essa que podem...
1: Há certeza um procedimento administrativo para isso que obviamente tem que ser comprovado. Bom, veja uma coisa, o Estado é uma pessoa de bem e se há coisa que nós defendemos sempre é que as leis são para cumprir, só que tem que haver ponderação e nós estamos a defender aqui um valor maior que é a escola pública e que é o trabalho dos alunos e o trabalho dos professores.
0: Haverá um processo administrativo, mas não disse o Ministro da Educação, para quem se sentir lesado com estas alterações e puder provar esses prejuízos. Os ataques dos Estados Unidos no Irão levaram à morte de um membro da Guarda Revolucionária Iraniana. Os Estados Unidos atingiram nas últimas horas mais de 80 alvos iranianos e o Irão reagiu a estes ataques, atingindo também alvos militares no Bahrein e no Kuwait. É uma situação que tem estado a acompanhar toda a manhã, Oriana Barcelos, quais são as últimas informações a esta hora?
3: Ah, então, para já, essa notícia de um morto, uma vítima dos ataques norte-americanos sobre o Irão, era um membro da Marinha da Guarda Revolucionária Iraniana e, segundo a comunicação estatal do país, ele terá sido atingido por estilhaços numa cidade portuária perto da fronteira com o Iraque. Esses ataques norte-americanos em várias cidades aconteceram ontem, foram uma resposta às investidas do Irão sobre 3 navios mercantes que navegavam no Estreito de Hormuz. E essa resposta motivou também novas investidas do Irão. As forças iranianas não se deixaram ficar. Esta madrugada foram registados vários ataques em bases militares no Bahrein e no Kuwait, bases norte-americanas, e os alertas mantêm-se. As sirenes continuam a tocar, pelo menos no Bahrein e no Irão também. A nova escalada do conflito está a motivar reações internacionais. O Qatar, que tem sido mediador nas conversações com os Estados Unidos, já condenou nos ataques do Irão e já apelou a uma desescalada e à manutenção do diálogo também. A China defendeu que voltar às hostilidades não é do interesse de nenhuma das partes. E agora mesmo há declarações da chefe da diplomacia europeia, Kaya Kallas, acaba de dizer que esta troca de ataques prejudica as negociações já muito precárias para o fim da guerra no Médio Oriente.
0: Informações de última hora de Kaya Kallas, através da rede social X, também a reagir a estes ataques. Quais vão ser as consequências deste reatar dos ataques entre os Estados Unidos e o Irão? Foi o que perguntámos esta manhã a Tiago André Lopes, especialista em relações internacionais. Tiago André Lopes entende que quem violou o entendimento no Médio Oriente foram os Estados Unidos. O professor da Universidade Lusíada do Porto defende que Washington não cumpriu aquilo que estava negociado em relação ao controlo do estreito de Hormuz e adiantou ainda que os Estados Unidos responderam de uma forma desproporcional.
4: O que está acontecendo neste momento é grave e é uma violação flagrante do memorando de entendimento que pode levar ao colapso do entendimento que foi alcançado. Porque, por um lado, nós temos no memorando de entendimento que durante 60 dias o controlo do estreito de Hormuz recaía exclusivamente sobre o Irão. E de repente descobrimos que os norte-americanos não sabem ler inglês que puseram no tratado. Mas mesmo que fosse uma resposta ao ataque às três embarcações, a suspensão da licença para exportação de petróleo parece-me castigo suficiente. O facto de se acoplar isso a um ataque a pelo menos alvos em três cidades diferentes é problemático e isso demonstra que não há de facto vontade das duas partes de avançar com o entendimento.
0: Para Tiago André Lopes, professor de Relações Internacionais da Universidade de Lusíada do Porto, o memorando de entendimento negociado o mês passado entre os Estados Unidos e o Irão não terá muito futuro. O mais provável é que acabe por não vingar esta negociação feita entre os dois países. Vamos até Ankara, até à Turquia. Está a começar a cimeira da NATO. À chegada, o primeiro-ministro Luís Montenegro considerou essencial que esta cimeira reforce o artigo 5º da Aliança Atlântica e o compromisso de mais investimento em defesa. Luís Montenegro deixou ainda aos jornalistas a informação de que Portugal está a cumprir nos gastos e também nas missões e espera ver os seus interesses reconhecidos no que se refere à segurança marítima. Declarações que a enviada especial da Antena 1 Ankara, Andréa Neves, acompanhou.
5: O primeiro-ministro diz que é uma cimeira para reforçar a importância do artigo 5º, ou seja, a regra de todos por um, um por todos, que a NATO instituiu desde o início e também com um compromisso dos Estados Unidos. E é uma cimeira para afirmar o pilar europeu da NATO e os investimentos em defesa.
6: Portugal tem vindo a assumir também a sua responsabilidade. Terminámos o ano 2025 cumprindo o objetivo de ter um investimento em defesa superior a 2%, o que só foi possível através de um esforço adicional da nossa parte, na sequência daquilo que tinha sido nosso compromisso assumido na última cimeira.
5: Luís Montenegro diz que Portugal, em 2025, atingiu os 2% do PIB que eram exigidos para esta primeira fase e isto coloca o país numa rota de cumprimento.
6: O que acontece pela primeira vez desde 2014, isso significa que, a par daquilo que são as nossas missões e a integração em muitas operações no âmbito da NATO, como acontece hoje na Roménia, na Eslováquia, na Lituânia, Portugal está à altura da sua responsabilidade enquanto parceiro e, naturalmente, também espera que, no âmbito da Aliança, os nossos interesses possam ser acalculados, nomeadamente no que diz respeito à segurança marítima, que é uma área na qual temos redobrado o empenho na defesa do nosso território, na defesa do nosso interesse estratégico e também na defesa do interesse de toda a Aliança Atlântica.
5: Será também uma cimeira para reafirmar o total apoio à Ucrânia.
0: Luís Montenegro foi questionado ainda pelos jornalistas sobre as declarações que foram feitas ontem pelo Presidente dos Estados Unidos, já em Ankara, em relação à Groenlândia e ao desejo de que a Groenlândia passasse a estar debaixo da administração dos Estados Unidos. O Primeiro-Ministro português reforça aquilo que é um dos princípios essenciais da Aliança, que é a integridade do território da NATO.
6: Para nós a situação é muito clara. Nós temos um compromisso de aliança para garantir a integralidade territorial de todos os Estados-membros da NATO face a países externos, a países terceiros. Ora, se nós temos esse objetivo para o exterior, naturalmente temos de salvaguardar também no interior e creio que, independentemente das declarações e do contexto em que elas foram proferidas, não estará em causa de maneira nenhuma a integralidade territorial de nenhum Estado-membro da NATO, incluindo naturalmente a Dinamarca.
0: Declarações de Montenegro em Ankara, à entrada para a cimeira da NATO, sobre as declarações que tinham sido feitas ontem por Donald Trump, mais uma vez lembrando o desejo americano de que a Groenlândia passe a ser território dos Estados Unidos. E agora, antes de fecharmos este jornal, vamos dar os parabéns ao Teatro Variedades, em Lisboa, que está a fazer 100 anos e que, por causa deste aniversário, tem uma programação especial. Ela inclui uma visita guiada aos bastidores, também a estreia de uma peça original, um livro, uma exposição e uma dança na fachada do edifício Sandy Gageiro.
7: Em festa, uma das salas mais emblemáticas do Parque Mayer tinha que marcar a data com uma estreia.
8: O Teatro Variedades inaugurou com a estreia de uma peça. Então vamos marcar os 100 anos do teatro com a estreia de uma peça.
7: Joaquim René, diretor do Variedades, a celebração começa mais cedo, ao início da tarde, com uma visita guiada.
8: É sempre um momento muito interessante para o público conhecer partes do teatro que normalmente não têm acesso.
7: E uma exposição intitulada Um Lugar Chamado Variedades.
8: Isto foi uma expressão que uma espectadora utilizou nas memórias que recolhemos e achámos que era um título absolutamente extraordinário para esta exposição.
7: A mostra reúne objetos.

0: O livro 100 anos de variedades da jornalista e investigadora Paula Gomes Magalhães, que é lançado também neste aniversário, vai ser um dia cheio de festa no Teatro Variedades em Lisboa.
1: É com festa que fecham as notícias a esta hora com Eduardo Maio, na RTP Antena 1, Madeira, Açores e RTP Mundo em permanência na internet, noticias.rtp.pt.
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1: Há vários acidentes a esta hora, um deles bastante aparatoso com vários carros, Mónica Amaral.
3: É na zona de Santarém, atenção à Estrada Nacional 362, um acidente com vários carros ao quilómetro 30 no cruzamento do Intermarché de Alcanene. Está então a deixar o trânsito condicionado e demorado nos dois sentidos. Já por Lisboa, atenção à Avenida Infante Dom Henrique, no sentido de Moscavide-Chabregas. Há um acidente na zona de Cabo Ruivo, está a deixar demora a partir de Moscavide. Estrada Nacional 10, na reta do Cabo, sentido Samora, Correia, Vila Franca de Xira. Há então indicação de um acidente a meio da reta do Cabo, que também já está a deixar o trânsito mais demorado. Segunda circular, sentido Benfica-Aeroporto, ainda se para de Benfica até às Calvanas, Aeroporto Benfica da Encarnação até à Escola Alemã, e na A5 há filas entre Porto Salvo e o Estádio Nacional e depois de Monsanto para as Amoreiras. Calçada de Carris continua com filas, do Senhor Roubado em direção à Avenida Padre Cruz, já na Crilce há mais demora no sentido Algés-Sacavém, com paragens entre Odivelas e o Senhor Roubado, e depois mais à frente há filas da Póvoa de Santo Adrião até a Sacavém, está a afetar à 8 a partir de Frielas. Já no eixo norte-sul há filas do Lumiar até Sete Rios, no IC19 para Sem Queluz e depois de Alfragide para a segunda circular, a Marginal no sentido Lisboa-Cascais com filas entre Santo Amaro de Oeiras até à Praia da Torre, já para a ponte 25 de Abril, ligação à Almada-Lisboa, há filas em Corroios e os acessos continuam preenchidos. No Porto, atenção à A41 no sentido Porto Espinho, um acidente antes da saída para a A1 na zona de Nogueira da Regedoura, em Santa Maria da Feira, está a deixar o trânsito demorado. Na A44, no sentido Freixo-Colpilhares, um pesado avariado junto ao El Corte Inglês, também ainda a deixar filas a partir da Ponte do Freixo. Já na A28, para-se entre Labruz e Lavra e depois de Leça da Palmeira até à Rotunda AIP. Na A3, há filas do Nodo A4 até à VCI. Via Norte também ainda com filas da EFASEC até à VCI. E na VCI, no sentido Arrábida-Freixo, ainda se para a partir de Coimbrões até à zona da Boa Vista. Freixo-Arrábida, há filas de Bonjoia até às Antas e depois, mais à frente, para-se entre Paranhos e a Prelada.
1: Depois das 9h30, trazemos dois livros e uma reportagem do Brasil com uma orquestra de uma favela que vai estar amanhã a atuar em Portugal.
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1: São 9h18. Em destaque nos esportes, o Mário Silva da Costa. O futuro da seleção.
4: O líder da federação não comenta o nome de Jorge Jesus para o próximo selecionador, ainda assim Pedro Proença garante que o perfil do sucessor de Martínez está definido. Francesco Farioli antecipa a nova época do Futebol Clube do Porto e ainda o ténis e o Mundial Universitário de Futsal.
1: É às 9h30.
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1: Este é o programa da manhã, até às 10, bom dia.
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1: Agora são 9h20 da manhã.
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1: Depois das 10, começa mais uma edição de Consulta Pública com o Frederico Moreno. Frederico, mais uma vez, bom
3: Olá,
1: dia.
3: Novamente, José Carlos.
1: A onda de calor, as consequências que ela está a ter, também a crise no Médio Oriente, as consequências para a agricultura

0: E outras vão motivar uma conversa, um debate. Quem tens no programa?
1: Sem dúvida. Vamos ter aqui em estúdio a Secretária de Estado da Saúde, Ana Povo, porque as autoridades temem um aumento da mortalidade como consequência desta onda de calor. Teremos igualmente Daniel Rezendes, da Associação de Médicos de Saúde Pública, e no Consulta Pública, para compreendermos melhor este fenómeno extremo do clima, vamos contar com a ajuda de Ricardo Deus, do Instituto Português do Mar e da Atmosfera. Outra das convidadas é a bióloga e professora catedrática Helena Freitas, que nos vem falar da proteção das florestas em relação a esta subida exponencial das temperaturas e do risco de incêndio. A perspectiva dos ambientalistas não poderia faltar. Vão estar aqui representados por Ana Müller, da Associação Zero. Falta-me referir o nome de Luís Miguel Ribeiro, o presidente da Associação Empresarial de Portugal, porque a onda de calor também mexe com a economia e com a gestão dos trabalhadores. Por fim, José Carlos, teremos ainda no Consulta Pública Odete Almeida, da Ordem dos Engenheiros, com a especialização em climatização e refrigeração, para nos falar das melhores soluções para tornar as casas mais resistentes às altas temperaturas.
0: Ainda está muito calor no interior, já mais fresco no litoral. 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
0: 9h22, agora as contas do dia com a Clara Teixeira. Olá, Clara, bom dia.
3: Olá, bom dia, Zé Carlos.
0: Agora, a entidade reguladora da saúde diz que os portugueses estão a gastar mais dinheiro em cuidados privados de saúde e avisa que os quatro grandes grupos do setor, CUF, Luz Saúde, Luzias e Trofa Saúde, já são donos de cerca de 2/3 dos hospitais privados do país. Esta concentração tem riscos para a saúde e não só dos portugueses, não é?
3: É, claro. Tem riscos para a saúde e para a carteira,
0: para a carteira
3: dos portugueses.
0: Claro. Sim.
3: Exatamente. Pronto. O que é verdade, em primeiro lugar, é que estamos todos a gastar mais dinheiro em saúde privada.
0: Uhum. Uma média, segundo que se calcula, de 3 milhões por dia, não é?
3: Exatamente. Uhum. E é quem o diz, a entidade reguladora da saúde, o regulador setorial, que diz que este gasto tem crescido de forma muito expressiva, sobretudo desde há 8 anos para cá, e que ultrapassa já os 1.000 milhões de euros por ano. Portanto, uhum, os portugueses, diretamente, gastos diretos, estão a deixar nos hospitais privados mais de 8.000 milhões de euros por ano, os tais cerca de 3 milhões por dia. E este valor não tem em conta os gastos das pessoas, ou dos 4 milhões de pessoas que têm seguros de saúde, não é? Uhum, que pagam seguros de saúde, apólices individuais ou de grupo, e também os gastos com quem tem subsistemas de saúde, sejam eles públicos ou privados. Uhum. Ora, mesmo assim, estes gastos diretos das famílias, os tais 1.000 milhões por ano, são apenas 1/3 daquilo que é pago aos hospitais privados, porque os restantes 2/3, lá está, são pagos pelas seguradoras, não é? Que comercializam os seguros de saúde e também pelos tais subsistemas de saúde. Ora, tudo isto eu acho que transforma, quer dizer, por um lado diz-nos duas coisas: os portugueses estão a procurar cada vez mais cuidados privados de saúde, e percebe-se porque é que o fazem, não é? Portanto, há falta de médicos no Serviço Nacional de Saúde, há listas de espera, não é?
0: Mas também já começa a haver no privado, não é? Já começa a haver no privado.
3: Mas isto, sim, também, exatamente, não é? Portanto, e também nada indica que vá melhorar, antes pelo contrário. Mas isto, de facto, tornou os hospitais privados e os cuidados privados de saúde num excelente negócio, não é? Sim. Não sei mesmo se haverá negócios melhores em Portugal neste momento do que a saúde privada. E é tanto assim é que estes quatro grupos, CUF, Luzias, Luz Saúde e Trofa, têm estado a engordar bastante, têm comprado e têm aberto novas unidades de saúde em quase todo o território nacional. Uhum. E é também por isso que aqui surge este alerta do regulador da saúde sobre os riscos de concentração, porque dos 108 hospitais privados que existem no país. Portanto, aqui convém separar, destes 108, 69 são privados, uhum, e os outros 39 pertencem ao setor social, que normalmente são misericórdias, ordens religiosas, IPSS, mas não deixam de ser privados, não é?
4: Sim.
3: Portanto, mas desses 108 hospitais, portanto, 69, os tais cerca de 2/3, são pertença destes 4 grandes grupos. Portanto, isto traz, ou pelo menos faz-nos correr o risco de existir alguma falta de concorrência neste setor.
0: O que permite, permite abusos de preços, por exemplo, não é?
3: Exatamente.
0: E perda de
3: os
0: qualidade.
3: Preços aumentam. Às uhum. vezes até quando há concorrência os preços aumentam, sim, quando sim. mais quando não há, não é?
0: Sim.
3: Mas também tem outros problemas. Falta de inovação,
0: uhum.
3: menos qualidade e menos diversidade no serviço prestado e depois restrições à liberdade de escolha, não é? Eu não quero ir a um hospital, mas depois se calhar não tenho a grande alternativa e tenho mesmo que ir a esse. Portanto, não é só o regulador da saúde que está atento a este risco de concentração e de falta de concorrência. A própria autoridade da concorrência também está a investigar compras recentes de alguns destes grupos privados de saúde para perceber se estão relacionadas com queixas de subida dos preços na saúde. E, de facto, há razões para isso, porque nos últimos 5 anos foram notificadas 11 operações de compras de hospitais ou clínicas privadas e 4 delas foram num único ano, em 2025, no ano passado.
0: Há uma dupla concentração também. Aqui a nível regional há razões para nos preocuparmos com essa concentração de hospitais privados, Clara?
3: Sim, há porque esta concentração também se verifica a nível regional e uhum. este relatório de monitorização do regulador da saúde...
0: Em 5 regiões há até monopólio, não é?
3: Exatamente. Na Grande Lisboa e Grande Porto, Cada uma destas duas regiões tem 22 hospitais privados. Isto é mais de 20% da oferta nacional em cada região.
0: Uhum.
3: E depois em Coimbra há mais 9 hospitais privados. Portanto, em conjunto, estas três regiões cobrem 43% da população portuguesa e a maior parte das unidades são detidas por estes 4 grandes grupos privados. Logo uhum. aqui, nota-se logo que há aqui uma grande falta de concorrência nestas regiões. Depois, há regiões, como tu disseste, Zé Carlos, em que há monopólio, há apenas uma unidade privada de saúde. E depois também, é verdade que depois também há regiões, Alto Alentejo, Beira Baixa, Beira, Serra da Estrela, onde a população é muito escassa e não há qualquer hospital privado, portanto, uhum. só a única oferta que existe é público. Hospital público. E, portanto, é assim, quando o Serviço Nacional de Saúde não consegue dar resposta e não consegue ser uma alternativa, tanto a concentração de hospitais nas regiões mais povoadas do litoral como a falta de hospitais privados no interior do país acaba por tornar o acesso aos cuidados de saúde num problema ainda muito maior.
0: Muito bem, Clara, amanhã voltaremos a falar nas contas do dia. Até amanhã.
3: Até amanhã.
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0: Vamos ao trânsito e há, a esta hora, Mónica Abaral, informação de vários acidentes.
5: Agora também na A8, no sentido de Loures-Lisboa, um acidente em Frielas que está a deixar o trânsito mais demorado. Na Avenida Infante Dom Henrique ainda se para de Moscavide até à zona de Cabo Ruivo, onde houve então um acidente, mas que já está em fase de resolução, é no sentido de Moscavide-Xabregas. Estrada Nacional 10, na reta do Cabo e no sentido Samora-Correia-Vila Franca de Xira, há um acidente a meio da reta do Cabo que está também a deixar demora. Já na Cril, sentido Sacavém-Algés, devido a trabalhos nos túneis de Benfica, o trânsito já está condicionado e no sentido Algés-Sacavém ainda se para entre Odivelas e o Senhor Roubado e depois mais à frente há filas da Póvoa de Santo Adrião até a Sacavém. Segunda circular com filas nos dois sentidos, na A5 para Centro Porto Salvo e o Estádio Nacional e de Monsanto para as Amoreiras, calçada de Carris ainda com filas do Senhor Roubado em direção à Avenida Padre Cruz, eixo Norte-Sul para-se do Lumiar até Sete Rios e no IC19 há filas na descida de Queluz e depois de Alfragide para a segunda circular. Na marginal final ainda há demora no sentido de Lisboa-Cascais, entre Santo Amaro de Oeiras e a Praia da Torre. Para a ponte 25 de Abril, ligação Almada-Lisboa, as filas estão a partir de Corroios, os acessos também ainda preenchidos. Atenção à zona de Santarém, Estrada Nacional 362, um acidente com vários carros, ao quilómetro 30, no cruzamento do Intermarché de Alcanene, está a deixar então o trânsito ainda condicionado e demorado. Também no Porto, há 41, no sentido Porto Espinho, ainda por resolver o acidente antes da saída para a 1, na zona de Nogueira da Regedora, em Santa Maria da Feira, também ainda a deixar demora. Há 44, no sentido Freixo-Colpilhares, um pesado avariado junto ao El Corte Inglês, também ainda está a provocar demora a partir do Freixo. E na A28, ainda se para entre Labruz e Lavra e depois de Lessa da Palmeira até à Rotunda AEP. A A3 e a Via Norte continuam com filas em direção à VCI. Já na VCI, sentido Rábida, Freixo para Centro Coimbrões e a Boa Vista. Freixo Rábida entre o Mercado Abastecedor e a Zona da Perlada.
0: Tenha uma boa viagem.
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0: A onda de calor ainda pinta de laranja a todo o interior. Sem aviso, só os distritos de Viana do Castelo, Braga, Porto e Aveiro. Céu nublado de manhã e ao fim da tarde no litoral norte e centro. A máxima mais alta é para Évora, 41 graus. Castelo Branco e Beja, 39. Porto Alegre, 38. Bragança, 37. Setúbal, 36. Vila Real e Santarém, 35. 34 em Faro, Lisboa, Guarda e Viseu. Coimbra, 31. Braga, 30. Penhas Douradas, a perspectiva é de 29. 27 graus Leiria. Viana do Castelo, 24. Porto 23, Aveiro 22.
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0: Hoje é quarta-feira, 8 de junho, o principal das notícias com Diogo Miguel Pereira.
4: O PSD quer chamar para audições no Parlamento, com urgência, a entidade reguladora dos serviços de água e resíduos, a Agência Portuguesa do Ambiente e ainda a Águas de Portugal, por causa do que se passa em Almada, a situação de falta de água. De acordo com o requerimento, a que a Antena não teve acesso e que, entretanto, já entrou nos serviços da Assembleia da República, o PSD fala numa situação grave e com grande impacto para as populações de Almada. O partido entende que é preciso apurar as causas destas falhas, bem como a responsabilidade por parte das entidades envolvidas. Quer também perceber que medidas estão previstas para garantir a segurança e a continuidade do abastecimento de água. Almada tem estado a lidar com este problema há vários dias, a falta de água, motivada também pelo arrebentamento de um dique. Os problemas com a plataforma dos exames nacionais revela que há uma falta de planeamento, que isso é um problema crónico do Estado. A leitura foi feita esta manhã, Antena 1, por Luís Vidigal, especialista na modernização da administração pública. Ouvido esta manhã no Ponto Central, acredita que as falhas que estão a acontecer na correção das provas acontecem porque o sistema não terá sido testado para a dimensão que ia enfrentar. Ontem na RTP, o Ministro da Educação voltou a dizer que está confiante que os prazos vão ser cumpridos e que se alguém ficar prejudicado com as alterações feitas no calendário e puder provar esse prejuízo, o Estado pagará uma indemnização. De que forma isso o Ministro depois já não explicou. O Presidente dos Estados Unidos ordenou o corte de todas as relações comerciais com Espanha. Trump já tinha feito essa ameaça e há pouco, na Cimeira da NATO, disse que transmitiu já essa ordem ao Secretário do Tesouro norte-americano para cortar todas as relações comerciais com os espanhóis, chamando a Madrid um parceiro terrível na NATO. Foi também nestas declarações aos jornalistas que Trump deixou outra garantia: o cessar-fogo entre Estados Unidos e Irão está terminado depois de uma noite de troca de ataques entre os dois países.
0: As notícias outra vez na rádio às 10 da manhã. No desporto a esta hora, o futuro da seleção. Mário Silva da Costa.
6: Pedro Proença não comenta o nome de Jorge Jesus para o próximo selecionador. A comitiva da seleção portuguesa chegou esta manhã a Lisboa, depois da participação no Mundial. A equipa das Quinas ficou pelos oitavos. À chegada, o presidente da Federação Portuguesa de Futebol falou aos jornalistas e, sem comentar o nome de Jorge Jesus, Pedro Proença olhou para o futuro do comando técnico da equipa das Quinas.
7: Tem que ser alguém que conheça muito bem o futebol português, que se identifique com esta dinâmica de vitória da Federação Portuguesa de Futebol da nossa seleção e, portanto, é com esse perfil que nós vamos procurar e que vamos encontrar uma solução que queremos, obviamente, que nos próximos dias possamos apresentar.
8: Jorge Jesus é o nome que pretende?
7: Neste momento, obviamente, que há várias hipóteses. Como disse, o perfil está definido.
6: O líder da Federação Portuguesa de Futebol fez ainda um balanço negativo da participação no Mundial e insiste na necessidade de virar a página.
7: Para um novo ciclo na Federação Portuguesa de Futebol e na nova seleção, um ciclo de vitória que queremos que aconteça, com uma nova e que nos vamos preocupar a partir deste momento. Este Campeonato do Mundo ficou muito aquém daquilo que nós pretenderíamos. Tínhamos a plena consciência que quando assumimos a Federação Portuguesa de Futebol, esta também não era uma nossa opção. Assumimos-la, reconhecemos, demos todas as condições a esta direção técnica e agora cabe-nos a nós dar uma resposta o quanto antes para que isto possa acontecer.
6: Pedro Proença, à chegada a Lisboa depois da participação de Portugal no Campeonato do Mundo, o presidente da Federação Portuguesa de Futebol disse ainda que está preocupado com as recentes polémicas em torno da arbitragem depois da demissão do diretor técnico nacional Duarte Gomes. Jakub Kaminski já é jogador do Benfica. O Clube da Luz oficializou ontem a contratação do internacional polaco que chega do Colónia, da Alemanha. Em declarações aos meios do Benfica, Kaminski afirmou que está a ter boas primeiras impressões dos encarnados.
8: Sinto-me muito bem, dá para perceber desde o primeiro minuto a grandeza deste clube, a grande história. Espero que todos juntos consigamos alcançar grandes feitos.
6: Kaminski assina com os encarnados um contrato válido até 2031. O Benfica paga 17 milhões de euros pela transferência. Francesco Farioli destaca as novas exigências da segunda época ao serviço do Porto. O técnico dos Dragões falou ontem aos jornalistas no lançamento da nova temporada. Farioli considera que levar já uma época de trabalho traz vantagens, mas também aumenta a exigência.
9: É um misto. Já ter um ano aqui a trabalhar é uma vantagem. Conhecemos os jogadores em detalhe. Este ano é diferente nesse aspecto, mas existe também o desafio de manter o padrão elevado e aumentá-lo ainda mais. Foi bom voltar ao básico e depois construir novamente os nossos processos, adicionando algumas coisas que serão importantes para a próxima temporada.
6: Francesco Farioli no lançamento da nova época do Futebol Clube do Porto. No ténis jogam-se hoje as últimas partidas dos quartos de final do torneio do Wimbledon. O número 3 do ranking mundial, o alemão Alexander Zverev, vai medir forças com o norte-americano Taylor Fritz. Depois é a vez do italiano Flavio Cobolli estar frente a frente com o britânico Arthur Ferry. Dos jogos de ontem, grande destaque para a vitória de Novak Djokovic sobre Félix Auger-Aliassime. A partida durou 5 horas e 15 minutos, a mais longa de sempre nos quartos de final do Wimbledon. Nas meias finais, Djokovic vai defrontar o atual número 1 do mundo, Jannik Sinner. Portugal é vice-campeão mundial universitário de futsal. Na vertente masculina, a equipa portuguesa perdeu com o Brasil na final por 8-5. Na competição feminina, a seleção nacional perdeu também no jogo das decisões com o Brasil por 3-0.
0: Mário Silva da Costa, o essencial do desporto na RTP Antena 1 e RTP Mundo, em permanência, desporto.rtp.pt. Nova edição ao meio-dia e meia hora, o jornal com José Pedro Pinto. 22 para as 10.
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0: Daqui a pouco vamos falar de dois livros. Ao quinto romance, Filipa Martins conversou com a sua biografia familiar. No meu fim está o meu começo. Partiu de histórias e familiares que a escritora se habituou a ouvir ao longo dos anos para tecer uma reflexão sobre as que são contadas e as que ficaram por contar.
10: Cresci com estas histórias, são histórias que eu ouvia à mesa da cozinha.
11: Como se nada fosse, não é?
10: Não, eu acho que pressentia o valor histórico do que me contavam, o poder sentimental dessas histórias, mas nunca considerei que tivessem textura para estarem num livro. Foi a biografia da Natália Correia.
11: O dever de deslumbrar,
10: o dever de deslumbrar, com quem eu estive durante 6 para 7 anos. Que me desbloqueou todas esses complexos, esses medos, que não eram propriamente coisas muito conscientes ou racionais. Eu só nunca tinha olhado para estas histórias com a motivação, o interesse, de alguma maneira, cosa pequena história à grande história.
0: A escritora Filipa Martins, no Mesa para Dois com o Rui Alves de Sousa, na rádio depois das 8 da noite, disponível em antena1.rtp.pt, na Radio Player e nas plataformas habituais.
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0: Temos reportagem no Rio, mais adiante.
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0: 20 para as 10. Cá estamos hoje para mais um espaço em que os livros são os protagonistas e com eles trazemos sempre a Ana Daniela Soares, ou melhor, a Daniela Soares é que traz os livros. Olá, bom dia, Ana.
14: Olá, bom dia. Bem, e hoje venho aqui com os volumes um bocadinho pesados, mas muito bons.
0: Já percebi que sim. Olha, diz-me uma coisa, vamos falar do primeiro, que é um livro escrito por um australiano, Territórios de Fronteira. Que livro é este?
14: Bem, este é aquele que ele anunciou como o último livro que irá escrever aos 80 anos, Gerald Murnane, que nunca andou de avião, pouco viajou para lá do estado de Victoria, na Austrália, nunca usou um computador, nem um fax, nem um telemóvel, viu poucos ou quase nenhum filmes durante toda a sua vida, nunca visitou voluntariamente um museu ou uma galeria de arte, nunca usou óculos de sol, nunca entrou no mar, nem em nenhum curso de água, não sabe nadar, não tem grande inclinação para sorrir. Este é Gerald Murnane que nos oferece estes Territórios de Fronteira. Mais um excelente livro deste autor.
0: Olha, no aspecto da tecnologia somos muito parecidos, eu e ele. Eu também sou assim um bocadinho alto da tecnologia.
14: Mas já entraste no mar, espero eu, e sabes nadar.
0: Já entrei. Sim, sei.
14: Se bem que...
0: E tomo banho todos os dias.
14: Se bem que pelas estatísticas é mais seguro mergulhar no Oceano Atlântico do que nas praias da Austrália, como vemos
0: sim,
14: pelas notícias.
0: Sim.
14: Mas este é mais um livro genial de Gerald Murnane. Custa a crer que seja um homem tão cioso da sua vida e da sua privacidade, mas este é mais um livro fabuloso, o último. Ele disse que não escreveria mais nenhum livro de ficção depois deste, e é uma incursão por estes territórios também australianos e tão característicos. É um livro pequenino, lê-se muito bem e parece-me que é uma boa forma de entrarmos neste universo deste autor que preza tanto a sua privacidade e a sua pessoa, e é um livro que tem conquistado as melhores críticas. Vale a pena ler Territórios de Fronteira deste autor que, pronto, pouco viajou, acontece, não significa que as pessoas tenham que viajar para escrever bons livros, é o caso de Gerald Murnane.
0: Olha, temos um livro, tens um outro livro que é sobre Pinochet, é
14: sim,
0: isso?
14: Sim, é verdade. Este é um livro de não-ficção, Rua de Londres 38, o segundo livro de Philip Sands publicado em Portugal, o primeiro, Estrada Leste-Oeste, As Origens do Genocídio e dos Crimes contra a Humanidade, conta a história exatamente das leis e das regras que foram criadas após o Holocausto para que outros genocídios não acontecessem. Não é o caso, como testemunhámos nestes últimos tempos, mas conta-nos um bocadinho a gênese deste código internacional que tenta impor alguma humanidade àqueles que demonstram ter muito pouca humanidade. Esta Rua de Londres 38 conta a história da detenção de Pinochet em Londres em 1998, se não estou em erro. Philip Sands fazia parte da equipa de acusação e durante 5 anos houve uma guerra, entre aspas, porque o Chile queria a deportação de Pinochet para que ele fosse julgado no seu país. E houve aqui necessidade de, inclusivamente, diplomatas conversarem, negociarem. E neste livro, Philip Sands conta o que é que aconteceu durante este tempo, que foi muito difícil e muito complicado, entrelaçando também com outra personagem já do livro anterior, Estrada Leste-Oeste, Walter Rauf, um nazi que conseguiu fugir para a Argentina e que ajudou, e que depois fugiu para o Chile, e que ajudou Pinochet a elaborar um plano para que Pinochet pudesse eliminar os seus opositores no Chile. Portanto, isto está tudo ligado, e este é um livro que conta esta história difícil, e que sabemos hoje como é que acabou, mas que nos conta um pouco os bastidores, sobretudo destes 5 anos, deste impasse também diplomático e de justiça, e que teve, como eu disse, o final que todos nós sabemos, e que Philip Sands desvenda aqui um bocadinho estes bastidores e o que é que aconteceu afinal durante este tempo. Rua de Londres 38, da impunidade, Pinochet em Inglaterra e um nazi na Patagónia. Diz-me.
0: O livro combina factos reais com drama, com a ficção?
14: Factos
0: ou não?
14: Reais, não. Factos reais. Mas, só, na verdade, okay. É um livro que se lê como se fosse um romance. É muito a aventura. Bem. No muito fundo, bem. Isto é a missão de vida de um homem, Philip Sands, que tenta impor justiça e que tenta, no fundo, levar estes líderes que se dedicaram a cometer este tipo de atos à justiça e a enfrentarem a justiça. É uma boa reflexão também para os tempos que vivemos.
0: É justamente por isto que eu gosto de trazer aqui ao programa da manhã, todas as semanas, para falar sobre livros interessantes como este. Ana, para a semana voltamos. Boas leituras, não é?
14: Boas leituras, claro que sim.
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0: No tarde vamos olhar para o trânsito e a seguir vamos ao Rio de Janeiro à procura de uma orquestra que está a fazer um trabalho extraordinário. Vai tocar amanhã em Portugal.

0: Mais uma balada com Noble e este Call You Again. Ficamos a 12 das 10.
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0: Vamos ao trânsito.
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0: Ainda com acidentes por resolver, não é, Mário Camarão?
3: Sim, começamos então por Lisboa, na A1, no sentido de Lisboa-Alverca, indicação de um acidente na zona da Bobadela que já está então em fase de resolução, mas ainda está a deixar paragens a partir de Sacavém. Já na A8, no sentido de Loures-Lisboa, um acidente em Frigalas está a deixar o trânsito demorado, e a Estrada Nacional 10, na Reta do Cabo, sentido Samora Correia-Vila Franca de Xira, um acidente a meio da Reta do Cabo, ainda está a deixar também o trânsito demorado. Já na Cril, sentido Sacavém, vem a Algés. Devido a trabalhos nos túneis de Benfica, o trânsito está condicionado e já com demora. Algés-Sacavém, há paragens em Camarate e na segunda circular ainda se para nos dois sentidos. Já na A5 há filas de Monsanto para as Amoreiras, o IC19 ainda com paragens em Queluz e depois filas de Alfragide para a segunda circular. A Marginal, no sentido de Lisboa-Cascais, com demora entre Santo Amaro de Oeiras e a Praia da Torre. Já para a Ponte 25 de Abril, ligação Almada-Lisboa, há filas no primeiro viaduto do Feijó, os acessos também ainda preenchidos, e no sentido de Lisboa, a Almada já se para a partir de Campolide e até à Avenida da Ponte. Atenção à zona de Santarém, Estrada Nacional 362, um acidente com vários carros, ao quilómetro 30, no cruzamento do Intermarché de Alcanede, está a deixar o trânsito condicionado e demorado. Já no Porto, ainda por resolver, o acidente na A41, sentido Porto Espinho, é um acidente antes da saída para a A1, na zona de Nogueira da Regedoura, em Santa Maria da Feira, que está a deixar ainda demora. Já na A44, sentido Freixo Colpilhares, um pesado avariado junto ao El Corte Inglês, também ainda a deixar demora. A A28, a Via Norte, e também a A3, com filas em direção à VCI. Já na VCI, no sentido Rábida Freixo, há paragens na Boa Vista, e no sentido Freixo Rábida ainda se para entre o Mercado Abastecedores e as Antas.
0: Até amanhã, Mónica.
3: Eu ainda continuo.
0: Ah, continuas? Ah, muito bem. Sim, senhor. Grande ginasta.
3: Até amanhã para ti.
0: Mónica Manuel regressa então depois das 10 com as informações de trânsito. Se quiser colaborar, ajudar os outros através da RTP Antena 1, liga 821-0101, linha verde do trânsito.
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0: Amanhã, uma orquestra especial atua no Nós Alive. É uma das favelas mais perigosas do Rio de Janeiro, o Complexo da Maré. Mas por entre o som dos tiros, a orquestra Maré do Amanhã está a mudar o destino de milhares de jovens, com o apoio da Galp. É uma história de superação que nasceu depois do assassinato de um maestro português. Como nos conta, de resto, o correspondente da Antena 1 no Rio de Janeiro, Daniel Catalão.
4: Armas e instrumentos, tiros e música clássica convivem diariamente no Complexo da Maré, uma das favelas mais perigosas do Rio de Janeiro. Jovens que viram as costas ao crime usam a música como forma de futuro. Os instrumentos e melodias são da orquestra Maré do Amanhã, que já ajudou Débora Choi a viajar onde só tinha ido em sonhos.
5: Nossa, gente, para mim é surreal pensar, tipo, caramba, eu já fui para a Europa, já fui para Portugal, já fui para a Itália, para a Alemanha, para a Bélgica, para Amsterdã. E eu fico, gente, isso nunca passou na minha cabeça que eu conseguiria.
4: E permitiu a Daniel Carvalho ultrapassar os objetivos simples da maioria dos nascidos em favelas.
6: Eu fui a primeira pessoa da minha família a entrar na universidade pública, né? Que é muito difícil, porque acho que quando a gente chega em uma determinada idade, aos 14 anos, a gente fica tão preocupado com as questões financeiras de casa, a gente tem que ajudar os pais, né? Então não dá para a gente ficar focando tanto nos estudos.
4: Numa orquestra destas, nada é simples. Na Maré, o tráfico, as intervenções policiais e os tiroteios são o cotidiano. Por isso, alguns músicos nem sempre conseguem sair de casa, como realça o maestro Felipe Cochin.
7: Então, por isso que quando a gente tem a oportunidade de ter um ensaio, a gente aproveita ao máximo, porque aquele pode, o próximo ensaio que está marcado pode não acontecer por situações alheias à nossa vontade, infelizmente.
4: Esta orquestra foi criada depois do assassinato do maestro português Armando Prazeres em 1999, no Rio de Janeiro. O carro do músico foi abandonado na Maré, mas o filho, Carlos Eduardo, em vez de derramar o ódio sobre o local, criou esta orquestra para continuar o legado do pai de levar a música clássica às favelas e preencher o vazio deixado pelo fim dos concertos didáticos da antiga orquestra.
8: E aí eu comecei a ver assim, cara, estão matando meu pai de novo, né? Estão assassinando ele de novo. Eu tenho que ressuscitar ele, cara. Eu não posso deixar que a memória dele vá embora.
4: A vizinhança com o crime é uma realidade, mas o projeto é respeitado.
8: Eles têm profundo respeito por nós. O traficante não quer que o filho dele siga a carreira. Entendeu? O traficante sabe que o filho dele no tráfico é morte certa. O filho do traficante está aqui. Está na escola de teatro, está na escola de dança, está no campo de futebol, está no campo de basquete. Então eles protegem esses projetos, porque afinal de contas esses projetos são abraçando os filhos dele.
4: Financeiramente, quem assegura o projeto é a Galp. Envolve 4 mil jovens de escolas e em 15 anos tocou 17 mil jovens e crianças, porque os músicos também dão aulas nas escolas da comunidade.
0: Orquestra Maré do Amanhã, a mudar o destino de milhares de jovens numa das favelas mais perigosas do Rio de Janeiro. A orquestra que toca amanhã no Nós Alive. 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
1: Estamos a 5 minutos das 10. Depois das 10, Frederico Moreno com mais uma consulta pública. Olhar para a onda de calor e os efeitos que teve a vários níveis para Portugal. Antes das 10, David Fonseca. Nada a perder. Boa manhã, boa quarta-feira, uma excelente viagem. Está no programa da manhã da RTP Antena 1. É sempre assim, de segunda a sexta, entre as 7 e as 10. Bom dia. Que bom poder contar consigo.

0: Nada a Perder, uma das novas canções desafiantes do novo disco de David Fonseca.
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0: Manhã de quarta-feira, dia 8 de junho, depois das 10 da manhã, o Augusto Fernandes fica consigo na manhã da rádio. Tenha uma boa quarta-feira. O tempo do calor excessivo à chuva forte, os dois cenários. O interior mantém-se com aviso laranja pelas temperaturas altas de manhã e ao fim da tarde, céu nublado no litoral norte e centro. Sol e calor também na Madeira, mais nas terras altas. Nos Açores, chuva e trovoada, chuva intensa no grupo central. No oriental, só deve chover à noite. Máxima de 41 Évora, Castelo Branco e Beja 39, 38 Porto Alegre, Bragança 37, 36 Setúbal. Vila Real e Santarém 35, deve chegar aos 34 em Viseu, Guarda, Lisboa e Faro. Coimbra 31, Braga 30, 29 Penhas Douradas, Leiria 27, Funchal 25, 24 a máxima em Viana do Castelo e Ponta Delgada. No Porto 23, 22 em Aveiro. Um abraço e amanhã às 7 no programa da manhã.
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0: Dez horas em Portugal Continental e na Madeira, 8 nos Açores. Nas notícias, Eduardo Trump entrou em tom duro na cimeira da NATO.
2: A atacar a Espanha e a declarar o fim do entendimento com o Irão. Pressão máxima em Ankara sobre os aliados da NATO. A crise dos exames nacionais nasce da falta crónica de planeamento do Estado. Faltaram testes, faltou um plano de contingência, aponta Luís Vidigal, especialista em reforma e modernização da administração pública. O PSD chama com urgência ao Parlamento as entidades responsáveis pela gestão da água em Portugal por causa da seca nas torneiras de Almada.
0: A esta hora, mais de 11 graus de diferença entre Porto e Faro. No sul, no Algarve, 29 graus. É a temperatura em Faro, Funchal 24, Lisboa 22, Ponta Delgada 21, Coimbra 20, 18 no Porto. Edição de Eduardo Maio.
2: Em Ankara, onde está para a Cimeira da NATO, Donald Trump começou em tom de confronto, anunciou o fim do cessar-fogo com o Irão e afirmou que pretende cortar as relações comerciais com a Espanha porque o país, a Espanha, é para o presidente dos Estados Unidos uma causa perdida, um país que não assume as responsabilidades financeiras em relação à NATO. Mas a declaração mais importante do Trump neste encontro, há pouco com os jornalistas na Turquia, foi o de ter dado como terminado o memorando de entendimento com o Irão. Sara Araújo de Almeida.
3: O presidente norte-americano diz que o cessar-fogo terminou e que não se quer envolver mais com o Teherão.
4: Para mim o cessar-fogo acabou. Não quero mais lidar com estas comalhas. São pessoas doentes, lideradas por pessoas doentes, e são pessoas violentas e cruéis. E se tivessem uma arma nuclear, usavam-na, de certeza. Para mim, acabou.
3: Num discurso na Cimeira de Líderes na NATO, Trump contou que pediu ao secretário do Tesouro, Scott Bessent, para cortar as relações comerciais com a Espanha.
4: Eu não falei com Espanha. Espanha é uma causa perdida. Aliás, não queremos fazer mais negócios com Espanha. Eu quero cortar. É um péssimo parceiro na NATO. Não queremos ter nada a ver com eles. Observem como vão voltar a correr. Eles vão voltar a correr. Tratam este homem, Ruto, terrivelmente.
3: O presidente norte-americano acusou novamente Madrid de não contribuir para as despesas de defesa da NATO. Sobre a Groenlândia, Trump afirma que é um grande problema. O presidente norte-americano considera que a Groenlândia é muito importante para os Estados Unidos, mas não para a Dinamarca. Trump volta à carga sobre a posse do território.
2: Ele diz mesmo que está em grande cólera contra a NATO por causa desta questão da Groenlândia. Não está contente com os aliados e as posições que têm tomado em relação a este território que é desejado pelos Estados Unidos. Também Luís Montenegro, quando chegou à Cimeira da NATO esta manhã, nas declarações que fez aos jornalistas, foi questionado sobre esta questão da Groenlândia e o primeiro-ministro português reforçou um dos princípios essenciais da Aliança, a integridade do seu território.
5: Para nós a situação é muito clara. Nós temos um compromisso de aliança para garantir a integralidade territorial de todos os Estados-membros da NATO face a países externos, a países terceiros. Ora, se nós temos esse objetivo para o exterior, naturalmente temos de salvaguardar também no interior, e creio que independentemente das declarações e do contexto em que elas foram proferidas, não estará em causa de maneira nenhuma a integralidade territorial de nenhum Estado-membro da NATO, incluindo naturalmente a Dinamarca.
2: A Cimeira da NATO em Ankara está a ser acompanhada pela enviada especial da Antena 1, Andréa Neves. Foi ela que esteve também a ouvir as declarações do Primeiro-Ministro esta manhã à chegada. Luís Montenegro considerou para esta Cimeira essencial que ela reforce o artigo 5º da NATO e também o compromisso de maior investimento em defesa. Montenegro garantiu também que Portugal está a cumprir nos gastos e nas missões e espera ver os seus interesses também reconhecidos naquilo que se refere à segurança marítima.
6: O Primeiro-Ministro diz que é uma cimeira para reforçar a importância do artigo 5º, ou seja, a regra de todos por um, um por todos, que a NATO instituiu desde o início e também com um compromisso dos Estados Unidos. E é uma cimeira para afirmar o pilar europeu da NATO e os investimentos em defesa.
5: Portugal tem vindo a assumir também a sua responsabilidade. Terminámos o ano 2025 cumprindo o objetivo de ter um investimento em defesa superior a 2%, o que só foi possível através de um esforço adicional da nossa parte, na sequência daquilo que tinha sido nosso compromisso assumido na última cimeira.
6: Luís Montenegro diz que Portugal, em 2025, atingiu os 2% do PIB que eram exigidos para esta primeira fase e isto coloca o país numa rota de cumprimento.
5: O que acontece pela primeira vez desde 2014, isso significa que, a par daquilo que são as nossas missões e a integração em muitas operações no âmbito da NATO, como acontece hoje na Roménia, na Eslováquia, na Lituânia, Portugal está à altura da sua responsabilidade enquanto parceiro e naturalmente também espera que no âmbito da Aliança os nossos interesses possam ser acautelados, nomeadamente no que diz respeito à segurança marítima, que é uma área na qual temos redobrado o empenho na defesa do nosso território, na defesa do nosso interesse estratégico e também na defesa do interesse de toda a Aliança Atlântica.
6: Será também uma cimeira para reafirmar o total apoio à Ucrânia.
2: Cimeira que vamos seguir ao longo do dia, também aqui na Antena 1, através da reportagem da enviada especial Andréa Neves, as declarações de Donald Trump a marcarem a última hora sobre o fim do memorando de entendimento com o Irão, mas também as declarações muito duras em relação à Espanha, com o Presidente dos Estados Unidos a considerar a Espanha uma causa perdida e a dizer também que já deu ordens para cortar todas as relações comerciais com o país. Há uma primeira declaração ou uma primeira reação agora mesmo do governo de Espanha, dizendo que a Espanha acolhe com calma as declarações feitas por Donald Trump hoje em Ankara. Os problemas com a plataforma dos exames nacionais, no entender de Luís Vidigal, revelam um problema crónico do Estado, que é a falta de planeamento. O especialista na modernização da administração pública, ouvido esta manhã no ponto central da Antena 1, diz que perante as falhas que estão a acontecer na correção dos exames, o sistema, é possível ver que o sistema não terá sido testado para a dimensão que ia enfrentar. Gonçalo Costa Martins.
7: É a falta do chamado teste de carga, isto depois de ter sido feito um piloto no passado com um número reduzido de exames. Luís Vidigal aponta esta limitação dentro da pouca informação que considera existir.
8: Tenho dificuldade em opinar porque não conheço, não sei, mas sim, tudo leva a crer que realmente não foi feito nem plano de contingência nem teste de carga. Claramente isto foi feito com muito amadorismo e sem competência para gerir um projeto com a complexidade que este tem.
7: Crítica de Luís Vidigal que revela também, diz, um problema crónico do Estado, a falta de um plano B.
8: É o que está a acontecer um bocado aqui. É que não existe não foi feito um trabalho de identificação destes processos e de ver a criticidade deles, para que se saiba que eles, se houver algum problema, haver alternativas.
7: Este especialista em competências de governo eletrónico, também processos de modernização do Estado, lembra que houve uma compressão de estruturas do Ministério da Educação e, na opinião de Luís Vidigal, o resultado está à vista.
8: Desgastaram-se muitas competências internas do Ministério. E atenção, ao longo da minha vida eu fui responsável por grandes sistemas dentro do Estado E nós tínhamos consciência que o Estado nunca conseguiria acompanhar a evolução das tecnologias e até das competências, porque é uma área muito competitiva com o privado.
7: Como consequência, defende, estão a faltar competências ao Ministério da Educação e este processo, com as falhas que têm sido conhecidas, colocam em causa, considera Luís Vidigal, a confiança que existe dos cidadãos no Estado.
2: Declarações feitas esta manhã à Antena 1 por Luís Vidigal. Ele é especialista na modernização da administração pública e analisou aqui as origens das dificuldades que estão a ser sentidas com esta transição para o digital da correção dos exames nacionais, pondo em causa o calendário que estava estabelecido. O PSD vai chamar ao Parlamento com urgência a entidade reguladora dos serviços de água e resíduos, a Agência Portuguesa do Ambiente e também a Águas de Portugal, por causa da falta de água em Almada. Já entrou nos serviços da Assembleia o pedido a que a Antena 1 teve acesso para ouvir estas entidades e nele o PSD descreve uma situação grave, com muito impacto para as populações de Almada. É preciso, diz este pedido do PSD, apurar as causas das falhas, assim como as responsabilidades, e é preciso também perceber que medidas é que estão a ser tomadas para garantir a segurança e a continuidade do abastecimento de água. É oficial, em papel timbrado, da Federação Portuguesa de Futebol. A Federação informou há pouco que terminou hoje a ligação contratual com o selecionador nacional Roberto Martínez e também a equipa dele. A Federação Portuguesa de Futebol agradece o profissionalismo e a dedicação de Roberto Martínez e da equipa técnica que o acompanhou ao longo de 3 anos e meio, e lembra as conquistas feitas como a Liga das Nações em 2025. Adianta também este comunicado da Federação, que já está a trabalhar na contratação do futuro selecionador, tal como Pedro Poença já tinha adiantado esta manhã à chegada da seleção e da comitiva portuguesas ao aeroporto de Lisboa, onde esteve o repórter Walter Madureira.
9: Apesar da hora, uma centena de adeptos quis dizer presente e agradecer a prestação no Mundial. Homens, mulheres e crianças.
10: Não foi muito difícil, porque nós chegámos tarde a casa e não conseguimos dormir muito.
11: Desalento neste momento no Campeonato do Mundo?
10: Sim, é um bocado triste ver o Ronaldo não conseguir o Mundial, principalmente o Ronaldo, porque é um dos melhores jogadores de todos os tempos, e vê-lo não conseguir o troféu é um bocado triste.
9: Alguns dos jogadores já sabiam, tinham desde Dallas seguido outros destinos. Ronaldo chegou num avião particular a Lisboa e saiu por outra zona sem ser visto por jornalistas ou adeptos que queriam despedir-se do capitão.
12: É o nosso coração, é Portugal.
11: Mesmo apesar das coisas não terem corrido bem?
12: Vamos correr para a próxima. Vou dizer força. E para continuarem, tiveram muito bem.
11: Pouco sono.
13: Uhum.
11: E envergonhada.
13: Uhum.
11: Qual o jogador a quem gostaria de deixar uma mensagem?
13: Ao Ronaldo, que ele jogou bem os anos todos.
11: Mas o Cristiano pode ter feito o último Mundial e um dos últimos jogos pela seleção. Tristeza por isso?
13: Mais ou menos.
9: Nuno Mendes, Vitinha, Bruno Fernandes e agora o ex-selecionador ainda deram autógrafos e tiraram fotografias. Roberto Martínez segue agora para outras paragens e Pedro Proença começa a escolher o sucessor.
14: Tem que ser alguém que conheça muito bem o futebol português, que se identifique com esta dinâmica de vitória da Federação Portuguesa de Futebol da nossa seleção. E, portanto, é com esse perfil que nós vamos procurar e que vamos encontrar uma solução que queremos, obviamente, que nos próximos dias possamos apresentar.
15: Jorge Jesus é o nome que pretende.
14: Neste momento, obviamente, que há várias hipóteses. Como disse, o perfil está definido.
9: Até final da semana, o acordo com Jorge Jesus pode estar fechado.
2: Reportagem de Walter Madureira. Ele esteve esta manhã no aeroporto Humberto Delgado, em Lisboa, e acompanhou a chegada da seleção nacional. Nota no final deste jornal, em destaque as declarações de Trump, o anúncio em Ankara de que terminou o cessar-fogo com o Irão. E assim que Trump deu esta informação, o petróleo deu um salto imediato. O barril de Brent, que é o petróleo de referência para a Europa, já subiu de preço quase 6%.
0: Eduardo Maio, notícias em simultâneo com a RTP Antena 1 Madeira, Açores e RTP Mundo. A informação está também em noticias.rtp.pt. Já estamos a entrar na manhã de quarta-feira da RTP Mundo, a dizer-lhe bem-vindo, ainda bem que está aí desse lado. Estou consigo até ao meio-dia, sou o João Bacalhau.
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0: Vamos começar esta hora com a Inês Apenas e este Sinto Muito. A semana já vai a meio, venha connosco.
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0: Entramos na manhã a sentir, e a sentir muito, com muita intensidade. Inês Apenas, primeira para esta manhã de quarta-feira. Daqui a pouco vamos dar um salto à França para conversar com o Paulo Marques no dos 5 Cantos do Mundo.
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0: 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Muito bom dia.
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0: Vamos até Paris para conversar com o Paulo Marques, é conselheiro das comunidades portuguesas em França e também vice-presidente da Câmara de Aulnay-sous-Bois. Muito bom dia, Paulo.
5: Olá, muito bom dia, João. Bom dia aos ouvintes.
0: Muito bom dia, Paulo. Na semana passada não tivemos a oportunidade de falar porque o Paulo até estava aqui bem pertinho de nós, de onde fazemos a emissão. Estava no Conselho Permanente do Conselho das Comunidades Portuguesas. Assim, muito rapidamente, naqueles três dias, quais foram os pontos essenciais?
5: Então, foram vários pontos. Nós conseguimos recuperar todas as temáticas que tinham sido feitas pelas comissões temáticas, as três, mas também todo o espólio, todo o trabalho efetuado nos conselhos regionais do Conselho das Comunidades Portuguesas, o que nos permitiu a nós de podermos também levar, analisar e também dar destino a todos esses processos de realidade das nossas comunidades a residirem no mundo. Isso é sempre um trabalho interessante, nomeadamente no momento. E esta reunião calhou no momento onde festejamos também os 45 anos, e vocês já notificaram o evento, onde recebemos os ex-secretários de Estado, o Ministro dos Negócios Estrangeiros, e permitiu-nos efetivamente de podermos também falar desses anos todos, e aliás, a Secretária de Estado Manuela Aguiar, que também falou sobre um sucesso real do Conselho das Comunidades nestes anos todos, que permitem dar a visibilidade a quem reside no estrangeiro. E este Conselho das Comunidades, durante estas reuniões de três dias, permitiu-nos também a nós de podermos encontrar vários secretários de Estado, de estarmos em presença com várias autoridades, nomeadamente para temáticas que vocês, aliás, já falam durante várias emissões, que dizem respeito às nossas comunidades, seja o ensino, os consulados, enfim, a participação cívica, a facilidade de voto, enfim, permite-nos a nós, efetivamente, de podermos levar e trazer o que é essencial para as nossas comunidades, pelo menos dar ouvido a quem tem que ser também tomada em consideração, e são esses os trabalhos que nós fizemos durante estes três dias na Assembleia da República, aliás, que permite também estarmos em proximidade com os deputados. Deputados esses que votam as leis e as leis votadas por eles, se estamos em presença, em proximidade com eles, permite também deles terem uma noção da nossa realidade.

0: Menos só mais real, é isso mesmo, Paulo. Foi uma síntese então, uma síntese rápida dos três dias de reunião do Conselho Permanente do Conselho das Comunidades Portuguesas, que aconteceu na semana passada, entre segunda e quarta. Ora, por estes dias e pelos dias que aí vêm, dias de verão, dias de julho, há festas a serem preparadas, algumas até já acontecerem, acredito, por aí em França.
1: Sim, e João, o que proponho é que não vamos falar de festas portuguesas. Desta vez vamos falar de uma realidade francesa em várias aldeias todos os dias. João, eu digo bem, todos os dias, como nos verões em Portugal. Em França, por exemplo, na região sul, perto de Carcassonne, quase todos os dias as aldeias organizam, várias aldeias, como em Portugal, organizam um dia é esta, um dia é outra, aproveitam os santos, também os santos populares em França. Então, em variadíssimos territórios, João, há essa possibilidade de termos umas festas locais francesas, onde obviamente a nossa comunidade também aproveita esse momento para ter também essa oportunidade de alguma festa, e com o tempo que temos atualmente, mais outra canícula, efetivamente, tendo cuidado, refrescando o que podemos, mas é um momento muito agradável, parece que estamos efetivamente também em Portugal, nas nossas festas de aldeia durante este verão. Então aqui, quem estiver por França, aproveite. Há muitos painéis a indicar onde é que estão essas festas. As festas de aldeia, de aldeias de 100 pessoas, como temos em Portugal. Enfim, aproveitem para quem estiver de férias cá em França, mesmo na grande região parisiense ou nas grandes metrópoles, um pouco mais afastado, há muitas festas de aldeias e que são muito interessantes, e estamos com a comunidade francesa, e isso é muito bom, ter essa parte de turismo para quem vem cá, de poder descobrir também estes usos e costumes franceses.
0: Sim. Paulo, eu estava aqui a pensar que nós, quando pensamos numa festa de aldeia em Portugal, pensamos se calhar numa sardinhada, num bailarico, se calhar numa procissão. Há alguns traços assim mais gerais que se possam dizer, este é uma festa de aldeia em França, é mais ou menos assim?
1: Vamos ter, por exemplo, em algumas regiões beira-mar, vamos ter o mexilhão. Pronto, muito mexilhão com batata frita. Vamos ter mexilhão. Em algumas zonas, por exemplo, no sul da França, vamos ter as bandas. Mas as bandas, para quem já pôde ver, são bandas de jovens com saxofone, com tambores, muito adequados. Temos também a tauromaquia. Tauromaquia em alguns sítios de França, e depois come-se muito churrasco também durante esse momento, muitos enchidos bem franceses, le fromage, João,
0: claro.
1: O queijo também é essencial nesses territórios. Enfim, são várias, e depois a gastronomia é muito específica do local que são diferentes, e podemos fazer uma dezena de quilómetros e não vamos ter como iguaria uma iguaria bem diferente.
0: Sim.
1: Assim é os usos e costumes aqui em França, João.
0: Muito bem, e voltamos a falar com o Paulo Marques, Conselheiro das Comunidades Portuguesas em França e Vice-Presidente da Câmara de Aulnay-sous-Bois na próxima semana, na próxima quarta-feira. Paulo, até à próxima semana e boas festas então, por esse país fora.
1: Muito obrigado, e lá vou eu.
0: 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São 10h25, muito bom dia com os 4h30. Amanhã.

0: Esta tornou-se oficialmente quarentona este ano. Só no Mar, é a canção dos Heróis do Mar, do álbum Macau, 1986, é verdade. Lá atrás os 4:30 com Amanhã. Vamos ao relatório do Mercúrio, passando por Paris. É um dia de sol com pouco vento, 28 graus. Macau, na China, está maioritariamente com sol. Umidade elevada, também é um clássico em Macau, 29 graus. Em Genebra, sol num dia quente, vento fraco, 29 graus. Em Sydney, na Austrália, o céu está nublado, há chuva fraca e Sydney está com 14 graus. E a hora para ouvir agora na RTP Mundo com Leve.
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0: Vamos ao baú buscar esta. Outro futuro dos Bala, também Isaura lá atrás com Leve. A seguir há O Que Os Outros Dizem de Nós. O José Guerreiro traz mais uma história contada sobre os portugueses e sobre Portugal.
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0: São 10h41, bom dia.
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0: Aqui em estúdio connosco, José Guerreiro, bom dia. Hoje sinto que tenho que dizer outra coisa. Hoje tenho que dizer Ohayou gozaimasu.
6: Oi, oi, oi.
0: Qualquer coisa assim do género.
6: Sim, olha, trago aqui uma prestigiada revista japonesa de viagens, a CREA. CREA Traveler. Portanto, CREA, penso que é assim que se diz. Traveler, que em junho dedica uma grande edição especial a Portugal. São cerca de 150 páginas. A revista destaca a história, a cultura e a gastronomia portuguesas. A capa é muito, muito bonita. É uma foto da Ribeira do Porto, com o Douro ali ao lado. A capa original transporta-nos automaticamente para o Japão, porque está em japonês, percebemos isso. E na capa também, com exceção do nome da revista, que já o disse, que é CREA Traveler, portanto CREA é C-R-E-A, há uma pequena frase em português no canto superior esquerdo da capa que diz: a brisa do mar e o sol ao encontro de Portugal. Depois, lá dentro, folheando, temos uma parte dedicada ao Porto, os ventos da paz que sopram pela bela e antiga cidade do Porto, podemos ler, e o Val do Douro, claro, o berço do vinho do Porto, e enfim, uma antologia de vinhos também para ver e conhecer. Há uma outra parte dedicada a Lisboa e à Grande Lisboa. A revista chama-lhe A Cidade do Tempo. Depois vai a Sintra, Mafra, Queluz, Cascais, que considera ser um resort soalheiro, e vai a Setúbal, e quase que nos transporta para a nossa última crónica aqui.
0: Verdade.
6: Uma joia escondida entre as montanhas e o mar, e onde o mar se encontram. Enfim, depois ainda temos a Madeira. Presumo eu, João, que desta vez não houve tempo para visitar os Açores, mas certamente ficará para uma outra ocasião.
0: Portanto, e essa vai dar uma história só por ela mesma, porque talvez, os Açores são incríveis.
6: Uma coisa é certa, portanto, nós temos aqui mais de 11 mil quilómetros entre Lisboa e Tóquio. 11 mil quilómetros é muito quilómetro, e até parece que não há nada de comum entre as duas culturas. Não é nada assim de todo. Basta olharmos para a história e para percebermos a influência que Portugal teve no Japão e que ainda terá, não é? Os primeiros portugueses que lá chegaram foram os comerciantes em 1541-42, não é? E desenvolveu-se a partir daí aquilo que a história nos conta, uma importante atividade comercial, e não só, desde logo com base em Macau. Portanto, esta revista, que eu não a tenho, não é? Em papel.
0: Mas se alguém a tiver, muito, se alguém a tiver, pode enviar para a RTP ao cuidado do José Guerreiro. Porque, pronto, é assim. Se estiver a ouvir-nos no Japão, tiver acesso a esta revista, envie uma cópia para o José Guerreiro.
6: Eu estou convencido que a Embaixada do Japão
0: será?
6: Em Lisboa terá.
0: Será?
6: Estou convencido, porque houve aqui eles tiveram algum trabalho para montar esta reportagem também. Uhum. Foi através da embaixada também que tudo isto se fez, presumo eu. Vou espreitar o site da embaixada e depois tentar perceber melhor.
0: Muito bem. Se quiser, pode também espreitar todas as edições de O Que Os Outros Dizem de Nós no podcast. Está em mundo.rtp.pt. O José Guerreiro volta na próxima quarta-feira. Um abraço, Zé.
6: Um abraço.
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0: Esta aqui chama-se Metáforas, é da Sul, para ouvir agora na manhã de quarta-feira.

Uma versão de Vai Ruir, da Mimi Frois, que nasceu deste encontro com o Rui Veloso. Gravaram no estúdio Valde Lobos. Também gravaram uma versão de A Veia do Poeta, de Rui Veloso. Foi para ouvir aqui na manhã da RTP Mundo. E agora chegam os 3 dias de sol dos Azeitonas.

0: O momento de Sara Tavares para recordar nesta quarta-feira. Nesta altura Londres está com um dia quente, céu limpo e vento fraco, 27 graus. Dili, Timor-Leste, com céu maioritariamente limpo, 27 graus. Em Hamburgo há muitas nuvens, a tarde vai continuar também nublada, 18 graus. No Rio de Janeiro, céu parcialmente nublado, muita umidade, 19 graus neste iniciozinho de manhã. Bom dia, Rio de Janeiro. Daqui a pouco, às 11, notícias aqui mesmo na RTP Mundo.
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0: Onze da manhã em Portugal Continental e na Madeira. 10 nos Açores. Na Europa Central é meio-dia. E nós vamos saber quais são os temas principais das notícias a esta hora.
2: O petróleo disparou quase 6% depois de Donald Trump ter afirmado que o cessar-fogo com o Irão chegou ao fim. Um anúncio feito pelo presidente dos Estados Unidos na cimeira da NATO, onde voltou a afirmar que quer cortar relações comerciais com Espanha por ser um parceiro terrível para a Aliança Atlântica. Ainda não há dados finais, mas a secretária de Estado da Saúde, Ana Povo, adianta que houve excesso de mortalidade no país por causa da onda de calor da última semana. Estava anunciado, mas agora é oficial. A Federação Portuguesa de Futebol revela que Roberto Martínez já não é selecionador nacional.
0: O noticiário das 11 da manhã na RTP Mundo, uma edição do jornalista João Vasco.
2: Donald Trump diz que o cessar-fogo com o Irão terminou. A troca de ataques entre Washington e Teherão nas últimas horas foi a gota de água para o líder da Casa Branca,

0: que acusa os iranianos de serem pessoas doentes.
1: Para mim o cessar-fogo acabou. Não quero mais lidar com estas comalhas. São pessoas doentes, lideradas por pessoas doentes, e são pessoas violentas e cruéis. E se tivessem uma arma nuclear, usavam-na, de certeza. Para mim, acabou.
0: Este anúncio de Donald Trump surge depois dos Estados Unidos terem atacado o Irão na noite passada em resposta a alegados bombardeamentos iranianos a navios no Estreito de Hormuz. Em resposta aos ataques que sofreu, o Irão voltou também a atingir instalações norte-americanas no Médio Oriente. Após o anúncio de Trump, o barril de Brent, de referência para a Europa, disparou quase 6%, com os investidores a recearem que o Estreito de Hormuz possa voltar a ser encerrado. O preço do barril de Brent ultrapassou os 78 dólares. Na Cimeira da NATO, na Turquia, Donald Trump voltou também a afirmar que quer cortar relações comerciais com Espanha devido à forma como o governo espanhol se tem oposto ao aumento de contribuições para a Aliança Atlântica.
1: Eu não falei com Espanha. Espanha é uma causa perdida. Aliás, não queremos fazer mais negócios com Espanha. Eu quero cortar. É um péssimo parceiro na NATO. Não queremos ter nada a ver com eles. Observem como vão voltar a correr. Eles vão voltar a correr. Tratam este homem, Rutte, terrivelmente.
0: O executivo espanhol já reagiu a estas palavras de Trump. Numa nota, o gabinete de Pedro Sánchez afirma que Espanha mantém uma excelente relação social, cultural e económica com os Estados Unidos e não tem intenção de mudar isso. Essa nota refere também que os Estados Unidos têm um superávit comercial com Espanha, o que significa que beneficiam mais da relação que existe entre Washington e Madrid do que propriamente a Espanha, e que nenhum Estado membro da União Europeia pode ser discriminado em matéria comercial. Nesta cimeira em Ankara está também o primeiro-ministro português. À entrada, Luís Montenegro assegurou que Portugal está a cumprir as novas metas de investimento exigidas aos Estados-membros e afirmou que o encontro será fundamental para reforçar a importância de uma resposta conjunta em caso de um ataque externo. Andreia Neves.
2: O primeiro-ministro diz que é uma cimeira para reforçar a importância do artigo 5º, ou seja, a regra de todos por um, um por todos, que a NATO instituiu desde o início e também com um compromisso dos Estados Unidos. E é uma cimeira para afirmar o pilar europeu da NATO e os investimentos em defesa.
3: Portugal tem vindo a assumir também a sua responsabilidade. Terminámos o ano 2025 cumprindo o objetivo de ter um investimento em defesa superior a 2%, o que só foi possível através de um esforço adicional da nossa parte, na sequência daquilo que tinha sido o nosso compromisso assumido na última cimeira.
2: Luís Montenegro diz que Portugal, em 2025, atingiu os 2% do PIB que eram exigidos para esta primeira fase, e isto coloca o país numa rota de cumprimento.
3: O que acontece pela primeira vez desde 2014, isso significa que, a par daquilo que são as nossas missões e a integração em muitas operações no âmbito da NATO, como acontece hoje na Roménia, na Eslováquia, na Lituânia, Portugal está à altura da sua responsabilidade enquanto parceiro e, naturalmente, também espera que, no âmbito da Aliança, os nossos interesses possam ser acautelados, nomeadamente no que diz respeito à segurança marítima, que é uma área na qual temos redobrado o empenho na defesa do nosso território, na defesa do nosso interesse estratégico e também na defesa do interesse de toda a Aliança Atlântica.
2: Será também uma cimeira para reafirmar o total apoio à Ucrânia.
0: Questionado sobre as declarações de ontem de Donald Trump, que voltou a expressar o desejo de que a Groenlândia passe a estar sob a administração dos Estados Unidos, Luís Montenegro recordou um dos princípios essenciais da organização, a integralidade territorial dos países, dos 32 países da NATO.
3: Para nós a situação é muito clara. Nós temos um compromisso de aliança para garantir a integralidade territorial de todos os Estados-membros da NATO face a países externos, a países terceiros. Ora, se nós temos esse objetivo para o exterior, naturalmente temos de salvaguardar também no interior, e creio que, independentemente das declarações e do contexto em que elas foram proferidas, não estará em causa de maneira nenhuma a integralidade territorial de nenhum Estado-membro da NATO, incluindo naturalmente a Dinamarca.
0: Luís Montenegro e a intenção do Presidente dos Estados Unidos de passar a administrar a Groenlândia. A onda de calor que atravessou o país na última semana provocou um excesso de mortalidade. A revelação foi feita há pouco pela Secretária de Estado da Saúde, Ana Povo, no programa da Antena 1 Consulta Pública. Ana Povo explica que ainda vai ser preciso esperar 10 dias para haver um cálculo final sobre a mortalidade em Portugal durante o período de temperaturas acima do normal, mas refere que já é possível antecipar que o número de mortes foi superior ao esperado.
4: Nós, os dados que temos de excesso de mortalidade referente ao dia 6 de julho é de 63, mas como eu lhe disse, isso obviamente que vai estar associado a esta onda de calor, porque tem um impacto enorme na parte fisiológica cardiovascular e muitas vezes isto acontece mesmo antes das pessoas chegarem a procurar ajuda médica.
5: Dizer, os dados finais, quando é que estimam de ter?
4: Os dados finais só daqui a 10 dias, porque a onda de calor termina e ainda se verifica impactos da saúde.
0: Desde o dia 2 de julho, quando as temperaturas começaram a subir até aos 40 graus em algumas zonas do país, que se têm registado mais óbitos diários, acima da chamada linha de base. No entanto, só é considerado excesso de mortalidade quando há dois dias com mortalidade acima do limite. Foi o que aconteceu na segunda-feira. Explicações dadas por Ana Povo, secretária de Estado da Saúde, ao jornalista Frederico Moreno, no programa Consulta Pública. Os problemas com a plataforma dos exames nacionais do ensino secundário revelam um problema crónico do Estado, a falta de planeamento. A ideia foi defendida hoje na Rádio Pública por Luís Vidigal, especialista na modernização da administração pública. Para Luís Vidigal, as falhas que estão a acontecer na correção das provas mostram que o sistema não terá sido testado para a dimensão que ia enfrentar, Gonçalo Costa Martins.
6: É a falta do chamado teste de carga. Isto depois de ter sido feito um piloto no passado com um número reduzido de exames. Luís Vidigal aponta esta falha agora dentro da pouca informação que considera existir.
7: Tenho dificuldade em opinar porque não conheço, não sei, mas sim, tudo leva a crer que realmente não foi feito nem plano de contingência nem teste de carga. Claramente isto foi feito com muito amadorismo e sem competência para gerir um projeto com a complexidade que este tem.
6: Crítica de Luís Vidigal que revela também, diz, um problema crónico do Estado, a falta de um plano B.
7: Isso é um problema crónico, um problema crónico de todo o Estado. O que está a acontecer um bocado aqui é que não existe não foi feito um trabalho de identificação destes processos e de ver a criticidade deles, para que se saiba que eles, se houver algum problema, haver alternativas.
6: Este especialista em competências de governo eletrónico, também de processos de modernização do Estado, lembra que houve uma compressão de estruturas do Ministério da Educação. No entendimento de Luís Vidigal, o resultado está à vista.
7: Desgastaram-se muitas competências internas do Ministério. E atenção, ao longo da minha vida eu fui responsável por grandes sistemas dentro do Estado e nós tínhamos consciência que o Estado nunca conseguiria acompanhar a evolução das tecnologias e até das competências, porque é uma área muito competitiva com o privado.
6: Como consequência, defende que faltam competências ao Ministério da Educação. Este processo, as falhas que têm sido conhecidas, colocam em causa, considera Luís Vidigal, a confiança que existe dos cidadãos no Estado.
0: A crise dos exames nacionais nasce da falta crónica de planeamento do Estado, diz Luís Vidigal, especialista na modernização da administração pública. É oficial, Roberto Martínez já não é selecionador nacional. A Federação Portuguesa de Futebol informou há pouco mais de uma hora que terminou a ligação contratual com o técnico espanhol. A Federação agradece o profissionalismo e a dedicação de Roberto Martínez e respectiva equipa técnica ao longo de 3 anos e meio e lembra as conquistas feitas, como a Liga das Nações em 2025. Esta manhã, o presidente da Federação, Pedro Proença, tinha afirmado à chegada da seleção a Portugal que Martínez não era o homem que teria escolhido para liderar a equipa das esquinas.
8: Para um novo ciclo na Federação Portuguesa de Futebol e na nova seleção, um ciclo de vitória que queremos que aconteça. Este Campeonato do Mundo ficou muito aquém daquilo que nós pretenderíamos. Tínhamos a plena consciência que quando assumimos a Federação Portuguesa de Futebol, esta também não era uma nossa opção. Assumimos-la, demos todas as condições a esta direção técnica e agora cabe-nos a nós dar uma resposta o quanto antes para que isso possa acontecer.
0: O presidente da Federação quer virar a página depois da participação no Mundial dos Estados Unidos, do Canadá e do México. Sem confirmar Jorge Jesus, Pedro Proença garante que já sabe o que pretende para a seleção nacional.
8: tem que ser alguém que conheça muito bem o futebol português, que se identifique com esta dinâmica de vitória da Federação Portuguesa de Futebol da nossa seleção. É com esse perfil que nós vamos procurar e que vamos encontrar uma solução que queremos, obviamente, que nos próximos dias possamos apresentar.
9: Jorge Jesus é o nome que pretende?
8: Neste momento, obviamente que há várias hipóteses, como disse, o perfil está definido.
0: Jorge Jesus deve ser a escolha de Pedro Proença, tal como a Rádio Pública anunciou no dia de ontem. Jesus e Pedro Proença vão conversar esta semana e o anúncio deve ser feito nos próximos dias.
10: Foram as notícias às 11 da manhã na RTP Mundo, edição do jornalista João Vasco. 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No nosso relógio, 11 minutos depois das 11 da manhã, começa a segunda hora da manhã de quarta-feira na RTP Mundo. Ainda bem que está aí desse lado. Sou o João Bacalhau e até ao meio-dia estou aqui.
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10: A primeira para esta hora chama-se Para a Frente, é a Ana Bacalhau. Daqui a pouco vamos espreitar o que está a mexer no mundo do desporto.

0: Eu digo-lhe, são 11h14 para a frente. Ana Bacalhau, a primeira para esta hora na RTP Mundo. E quem também chegou cedinho hoje foi a seleção, José Pedro Pinto.
1: Sim, ainda antes das 7 da manhã, o regresso da seleção nacional a meio gás, digamos assim. Vários jogadores acabaram por não viajar no charter da seleção nacional, no qual veio, claro, Pedro Proença, o presidente da federação, dizendo que encerrado o ciclo de Roberto Martínez, recordar que Roberto Martínez foi uma escolha do anterior presidente da federação e não do Pedro Proença, o atual líder federativo conta até ao final da semana fechar o dossiê do novo selecionador. Todos sabem que Jorge Jesus é o homem preferido de Pedro Proença.
0: E também está interessado.
1: Sim, e também está muito interessado, como foi também dizendo, sim, nas últimas semanas e meses. Todos recordamos, antes do arranque do Campeonato do Mundo, o que disse Jorge Jesus: quem é que diz não à seleção nacional? Recordando até aquilo que disse José Mourinho na chegada ao Benfica, sim, na época passada. Vamos olhar para esse dossiê Jorge Jesus. Vamos também falar de um inglês que, de forma inesperada, vai reforçar o Sporting. Falamos do avançado Jesse Derry, de apenas 19 anos, emprestado pelo Chelsea, sem opção de compra. É uma transferência, no mínimo, surpreendente para o ataque do Sporting. Vamos explorar esse tópico de atualidade do mercado do Sporting, sendo que, do outro lado da segunda circular, oficializado o segundo reforço para a nova temporada, depois do central francês Clément Longley, o avançado polaco Jakub Kaminski, custa 17 milhões de euros, contratado aos alemães do Colónia, está também já ao serviço de Marco Silva. Isto no dia em que temos ainda a seleção de sub-20 de handball a jogar no início do europeu. E voltando ao futebol, vamos também falar desse altamente polémico Argentina-Egito, que deu pano para mangas, como se costuma dizer, mas com Leo Messi outra vez a ter esse papel decisivo na equipa.

0: Quatro vozes reunidas numa só canção, Tiago Nacarato, Rubel Janeiro e também Paulo Novaes neste Ponta Cabeça. No relatório do Mercúrio passamos por Bruxelas, dia nublado, com o sol a espreitar de vez em quando, 24 graus. São Paulo no Brasil é uma manhã fresca com o céu limpo, o dia promete ser seco, está com 15 graus. São Paulo, em Roterdão, há sol com algumas nuvens dispersas, 20 graus. Em Toronto, no Canadá, poucas nuvens, mas muita umidade, 21 graus em Toronto.
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0: Daqui a pouco conhecemos o Manel Soares e o seu EP de estreia no Manual de Canções.
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0: 11h21, muito bom dia.
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0: As canções saem-lhe do coração, mas parece que com preferência para aquelas alturas em que está magoado, ansioso, nostálgico, naqueles momentos em que se pensa nos amores que já foram e naqueles que talvez não chegaram a ser. O nosso convidado até já tinha algumas outras músicas editadas lá atrás sobre a forma de singles soltos, mas diz que estas 5 com que criou o EP de estreia, com o nome Espero Que Estejas Bem, são canções que o representam muito bem. No Manual de Canções de hoje vamos descobrir este EP e o que vai no peito e na cabeça do Manel Soares, que está aqui

0: Connosco, Manel, bem-vindo ao Manual de Canções.
1: Bom dia.
0: Ou talvez ao Manel de Canções hoje. Ei, porque a página
1: excelente.
0: É tua. Sim.
1: Vamos criar uma rúbrica nova.
0: É isso mesmo. Olha, antes de irmos ao EP, eu queria perceber um pouco como é que entraste no mundo da música. Eu sei que houve umas aulas de guitarra lá atrás, na adolescência, mas o interesse pela música nasceu antes disso.
1: Sim, eu diria que começou mais quando descobri, por exemplo, o Ed Sheeran.
0: Uhum.
1: Foi assim que me deu mais também o empurrãozinho para ir aprender guitarra. Mas foi quando ouvi o Agir, especificamente a música Toda a Gente Olha, que fiquei tipo, oh, calma, o que é isto? E foi aí que comecei mais assim a gostar de música portuguesa.
0: Uhum.
1: Ganhei assim o bichinho. Depois daí foi Diogo Pissarra e pronto, comecei a ouvir mais, a consumir.
0: Sim, e quando foste aprender guitarra, ias logo com a ideia de escrever as tuas canções ou era para tocares aquelas músicas de que gostavas?
1: Eu comecei mais, lá está, por tocar as músicas de toda a gente, tipo, sou um miúdo de 12 anos e queria aprender a tocar as músicas, por exemplo. Comecei com a Thinking Out Loud do Ed Sheeran.
0: Uhum.
1: Durante um verão inteiro só tocava essa música porque era a única que eu sabia tocar assim, pronto, coração. E pronto, é isso. Não, nunca pensei a cena de usar, de facto, o que aprendi para estar a escrever as minhas músicas. Mas depois, pronto, lá comecei a explorar mais esse caminho.
0: Sim, em que momento é que isso aconteceu?
1: Fogo, já nem lembro. Tentativas? Tive algumas.
0: Portanto, não houve assim um momento chave, foi uma transição.
1: Foi um bocado gradual, porque uhum. Pronto, eu comecei a experimentar ainda, já me lembro, era para aí quinto ano, não me lembro, era assim a fazer as minhas próprias músicas e isso, e tipo, ah, se calhar não, se calhar não vou mostrar isto a ninguém.
0: Sim.
1: E pronto, e depois, pronto, mais na faculdade é que comecei, aí é que mesmo lancei as músicas e disse, pronto, olhem, está aqui uma coisa muito bem produzida, estou orgulhoso, toma.
0: E era produzido por ti mesmo? Ou
1: não.
0: Já tinhas...
1: Foi produzido, assim. Sim, tive assim uns contactos com malta da indústria e pronto, tive sorte, comecei lá com o pé direito, muito fixe.
0: Sim. Tu falaste aí especificamente naquela música do Agir, o que é que nessa música te... O que é que mexeu mais em ti que as outras não tinham mexido?
1: Não sei, era tipo o estilo com que ele cantava aquela música de Toda a Gente Olha.
0: Uhum.
1: E nem fui eu que pus, ou seja, eu lembro-me estava no sofá tipo deitado a existir.
0: existir.
1: Ouvi a minha irmã e uma prima minha. Acho que era a minha prima que lhe estava a mostrar a música e vi tipo levantei-me do sofá e fiquei a olhar para ela tipo, que é isso? E depois pronto, fui logo, mergulhei nesse álbum do Leva-me a Sério, do Agir. Foi muito
0: sim. Parte da inspiração para as músicas deste Espero Que Estejas Bem vem de Amores Mal Resolvidos, pelo menos foi o que eu li. O que é um amor mal resolvido?
1: Não sei. É um bocado difícil definir, mas é, pode ser uma situação em que ou eu, geralmente sou eu,
0: sim,
1: que sinto algum arrependimento ou tipo, ah, queria só dizer mais esta coisa ou algo que eu não disse e acho que isto se calhar ficava bem numa canção, mas geralmente é isso, ou achar que fizemos mal na situação e que uma certa pedir desculpas à outra pessoa.
0: Uhum.
1: Pode ser a dizer, olha, fizeste-me isto e eu posso não ter dito na altura, mas estou-te agora a dizer, pronto, através desta música, que geralmente é como eu tenho mais, como eu gosto mais de dizer as minhas emoções, é tipo, espera aí, deixa-me só ir ali escrever uma música.
0: Sim.
1: E já te digo como é que sinto. Mas é isso, é ver algo ali que não foi bem resolvido. Uma situação que ficou pendurada, qualquer coisa assim.
0: É mais fácil expressar as emoções em música do que em
1: para mim
0: palavras.
1: 100%. Eu sou assim uma pessoa um bocado tipo introvertida.
0: Sim.
1: Não sei se não parece, mas geralmente fico bué, tipo, ou no momento não, sinto que não digo as coisas todas que quer dizer e guardo sempre para depois, ou arrependo-me eventualmente e depois escrevo um EP todo sobre isso.
0: Sim.
1: Mas é isso, fico bué, tipo, ai, devia ter dito aquilo. Não, e não ter tido essa hipótese ou essa tipo, coragem de o fazer no momento.
0: Uhum. Então, um amor mal resolvido motiva mais a escrita de canções do que um amor bem resolvido?
1: Na minha experiência, sim. Porque não sei o que é que há nos amores não resolvidos, que é tipo, ok, há aqui tanta coisa que eu posso pegar, quando é algo que está a correr bem ou algo que acabou bem, ou pronto, whatever, parece que é tipo, ok, acabou. Tipo, é pôr o laçozinho e está feito. Mas
0: sim,
1: quando há assim qualquer coisa que nos ficou a incomodar, ou mesmo ainda sentimentos pela outra pessoa, qualquer coisa, ficamos tipo ligados a essa situação ainda, tipo, há algo que nos liga, um fiozinho, qualquer coisa assim, que nos puxa para esses temas.
0: E estas tuas cartas, ou estas tuas mensagens, estas tuas notas em forma de música, que tu dizes que são mais fáceis para expressar sentimento, depois elas encontram o receptor ou ficam só no ar?
1: Essa parte agora já não sei, por acaso. Eu gosto de pensar que encontram.
0: Sim.
1: E que fica,
0: mas tu não fazes ativamente por mostrar, olha, fiz esta música sobre aquilo que me está entalado na garganta, aquilo que está aqui em parafuso no meu cérebro, não vais à pessoa entregar isso.
1: Eu, infelizmente ou felizmente, nunca, às vezes não volto a falar com essas pessoas, não é?
0: Certo.
1: Pronto, acabou. E então, pronto, é essa a minha maneira de dizer, olha, eu penso assim, para mim é, eu escrevi esta música e tipo, se a pessoa ouvir, ouviu, e fico contente que ela tenha ouvido e de se calhar percebido o que é que eu estava a pensar na altura, mas não vou atrás, tipo, fica assim, lá está aquela questão do tipo, está feito.
0: Sim. Quando é que tu escreves as tuas canções? Há momentos que sentes que são mais propícios para escrever? Ou a inspiração vem quando vem?
1: Eu geralmente, as ideias para as músicas vêm-me quando estou tipo, a tentar dormir e preciso mesmo dormir para o dia a seguir. É nessa altura que elas gostam de aparecer. Mas quando é mais para desenvolver, eu gosto de escrever assim as ideias soltas. Ou escrevo a história. Tipo, olha, isto estava uma boa história. E depois levo as ideias para o estúdio e digo, olhem, tenho aqui esta história, tenho esta história, e pronto, depois aí nós escolhemos e aprofundamos mais assim uma ideia. Eu gosto geralmente de trabalhar em colaboração, então pronto, neste EP todas as músicas tiveram ajuda no songwriting e adorei como ficaram.
0: Sim, já quero falar disso também, estava era curioso com essa de as ideias virem quando estás pronto para dormir, mas não consegues dormir. O que é que fazes nessa altura? Pegas no telemóvel, gravas qualquer coisa, tens um bloco de notas ou simplesmente confias suficientemente na tua mente para no dia seguinte tratares disso?
1: Geralmente gosto de as guardar. Se me lembrar assim de uma melodia, vai para o... gravo no dictafone ou numa nota do telemóvel. Geralmente é mais, começo pela história primeiro, portanto escrevo assim uma letra primeiro. Estava aqui a tentar pensar em algum exemplo. Por exemplo, tenho uma música no EP que é Sinal. E eu tinha muito, queria muito usar as palavras. Era sinal, frequência, transmissão. Palavras assim tipo rádio, ondas. Sim. Tinha essa ideia, então eu tipo, oh, acordei assim a meio da noite, escrevi as ideias todas, voltei a dormir.
0: Sim.
1: E depois abordei em estúdio.
0: E essas ideias que escreves assim, te aparecem durante a noite, elas fazem sempre sentido no dia seguinte, quando vais vê-la?
1: Às vezes não, às vezes ficamos tipo, ai, o que é que eu fiz? O que é esta? Ou às vezes não, penso que estou a escrever bem e acordo e tipo, não escrevi bem o que é que queria dizer, então fico tipo, olha, pronto, perdi uma ideia.
0: Sim.
1: Uma noite perdida.
0: Já começaste aí a falar da Sinal, mas queria que me falasses das 5 canções que incluíste neste Espero Que Estejas Bem. São todas inspiradas em experiências tuas?
1: São todas.
0: Do pessoal.
1: Tenho algumas, tenho por exemplo a Vem Dançar, que foi a primeira que eu fiz. Foi assim, este EP foi todo produzido pelo Survival. E então a Vem Dançar foi é a primeira do EP também. Estão todas por ordem que foram feitas, cronológica. E eu fiz aquela do Vem Dançar, que era sobre uma saída à noite com uma rapariga, que pronto, foi uma noite um bocado caótica, andámos por aí de um lado para o outro, pronto. E a ideia é essa, é tipo, Vem Dançar, tipo, ah, tudo, a loucura da noite. E depois, pronto, eu fiz essa música com o Survival e disse tipo, epá, eu quero fazer, tenho que fazer um monte de músicas deste género, assim, de produzidas por ti. E partimos para aí.
0: Foi a primeira com ela?
1: Foi, sim, foi a primeira. Sim.
0: Depois tens também o Sem Mim, que essa é que foi de facto o primeiro single.
1: Sim.
0: O que é que puseste dentro dessa?
1: Essa aí foi escrita também com a Eleanor, que nós, a fazer a música, eu fiquei tipo, quando ouvi a primeira demo, fiquei tipo, tem que ser esta. Porque fiquei tipo, esta música, gostei imenso do processo todo, gosto do instrumental e acho que me capturou mesmo, tipo, em 3 minutos e 7, para aí da música, sinto que me capturou mesmo a essência das minhas músicas. Fiquei super orgulhoso desse resultado, isso. Tem que ser esta.
0: Tu, a última que escreveste foi a que deu nome ao disco. Foi
1: exato.
0: O Espero que Estejas Bem.
1: Exato.
0: E eu achei interessante porque estas palavras, quando li a explicação da tua música, que já vou deixar-te fazê-la, pensei, mas é isto mesmo. Isto também já me aconteceu e acho que já aconteceu com muita gente.
1: Pronto, conta-nos isso aí lá. Foi a Espero Que Estejas Bem, foi... Eu tinha as músicas todas feitas e ainda não estava tipo, como é que eu vou chamar ao EP? Porque com esse sentido de dar nome às coisas, fiquei tipo, não sei bem o que é que vou fazer. Mas eu tive que pensar um bocado nas músicas que tinha feito, tanto as músicas que não saíram também do EP, que ficaram feitas, ficaram assim penduradas. E fiquei tipo, qual é que é a mensagem que eu estou a tentar passar? Tentar encontrar assim o fio condutor no EP. E fiquei tipo, se tivesse que dizer alguma coisa, é como se fossem mensagens para a pessoa, é tipo a última mensagem, dizer, olha, pronto. Não falamos, mas espero que estejas bem. E foi isso, é um bocado a tirar essa mensagem.
0: Sim. Quantas músicas é que ficaram por sair?
1: Achei que agora vai ser tudo lançado depois, mas...
0: Ah, mas estão todas em condições de...
1: Estão, sim. Eu gosto de fazer as demos e tanto gosto às vezes de ouvi-las só porque sim, mas eu diria para aí umas 3 ou 4, que só por azar ou por não tivermos os timings dos sessões de estúdio não se alinharam, que ficaram para trás, mas também estou orgulhoso dessas. Ficaram lá, ficaram guardadas, mas eventualmente estou a pensar em lançá-las.
0: Mas se tivesse havido tempo, isto não seria um EP, seria um álbum com 9 músicas para aí?
1: Eu acho que gostaria de começar pelo um EP.
0: Sim.
1: Eu não sei se um álbum logo para mim era a maneira certa de seguir logo. Portanto, decidi logo, ok, 5 músicas curtinho e abordar quem eu sou, identidade sonora e tudo, pôr numa, assim, numa prendazinha pequenina, né, para as pessoas poderem conhecer-me.
0: Está aqui, este é o Manel. Se gostarem, vêm mais
1: é
0: a seguir.
1: É um ponto de partida para começarem, sim, a ouvir.
0: Já nos disseste que trabalhaste com o Filipe Survival na parte da, da produção, e também com três autoras, já vamos falar nelas também. Deixa-me começar pelo Filipe. O que é que fez ir ter com ele, especificamente com o Filipe Survival?
1: Portanto, isto começou porque eu estava assim meio desentusiasmado com o processo musical, depois de algumas que tinha feito, de umas músicas, e eu digo, ah, ok, não sei se estou bem a abordar isto da maneira certa. E vi um story no Instagram do Filipe a dizer assim, ah malta, tenho vagas para estúdio, se alguém estiver interessado. E eu, oh. E
0: eu tipo, okay. Eu acho que vi esse story também.
1: É?
0: Eu acho que vi esse
1: pronto.
0: Story.
1: E eu disse assim, aí eu não, acho que não vou perder nada em mandar mensagem. Pronto, sim, mandei mensagem. Nem estou a imaginar o que é que teria acontecido se eu não tivesse respondido. Mas mandei a mensagem, foi, e ele respondeu-me, e tipo, oh, que fixe, ok. Porque eu conheci-o de... Ele produziu uma das músicas do Fernando Daniel, das minhas favoritas, que se chama Nada Resulta.
0: Uhum.
1: Gosto imenso dessa música, também é o meu estilo. O meu estilo musical. Eu fico tipo, ok, se ele me responder à mensagem, eu vou chegar lá e vou dizer, olha, toda esta música, quero uma coisa assim deste género. E pronto, foi isso. Fomos para a sessão. Eu estava o tempo todo assim, muito entusiasmado, né? É a primeira sessão assim, tipo, com o Survival, que para mim lá está. Já tinha a expectativa de esses grandes artistas que eu ouvia e que ele produziu, e fiquei, sim, tipo, ok, pronto, vamos a isso. Estava ali tipo todo incluidinho a ouvir o Filipe a fazer a sua magia.
0: Sim. Como é que é o método de trabalho com o Filipe? O que é que tu levavas e depois como é que ele fez a magia dele?
1: Nesse caso foi, lá está, a primeira sessão foi com... Não, por acaso nem foi com o Isauro, foi uma sessão que fizemos para nos conhecermos melhor, uhum, e fazemos instrumentais e eu mostrar-lhe algumas referências. Mas geralmente partimos de, ah, o que é que andas a ouvir, isso tudo, o que é que achas que podíamos fazer, eu digo, pronto, pop rock, que é o que eu até agora as 5 músicas todas que fazia, e disse tipo, olha, gosto destas músicas, ando a ouvir estas músicas, e pronto, começamos a fazer assim uma batida mexida, começamos tipo a ver o que é que poderia ser, tipo, o que é que queres falar, e eu, lá está, vou sacar das notas, das mil e uma histórias que tenho escritas, uhum, e digo, acho que isto ficava fixe para este instrumental. E pronto, depois aí estávamos tipo, olha, era fixe ter alguém aqui a ajudar com a songwriting. E pronto, ele falou-me da Isaura.
0: Sim. Foi, a Isaura foi a sugestão dele, ou foram as três a sugestão dele? Portanto, é a Eleanor e também a Maria Castro.
1: Eu tinha a ideia que é, foi uma coisa que eu descobri ao longo do processo deste EP, mas eu sinto que às vezes eu posso ter a minha história, mas sinto que o songwriting, com o toque feminino, fica tipo excelente, porque senão arrisca a ser tipo uma cena demasiado... Demasiado vá, gajo, fico tipo, oh, é demasiado. E eu gostei imenso do songwriting das três, não é? Da Isaura, da Eleanor e da Maria Castro, porque cada uma trouxe assim o seu toque, que acho que tipo, complementou imensas músicas, ficou mesmo excelente. Mas é isso, é, ele disse tipo, olha, se queres experimentar alguém para songwriting, tenho aqui a Isaura, que acho que é fixe para este tipo de música, uhum, e pronto, e chamou-a,
0: sim,
1: e pronto, e a partir daí fomos, foi o processo todo.
0: E a Eleanor e a Maria Castro?
1: Foi a seguir também, foi isso.
0: Mas também com ele, sim.
1: Sim, tudo com ele, e sim, eu dizia-lhe assim, ah vá, bora mais pessoas para trabalhar, porque eu gosto da ideia de cada música ter um toque diferente de uma,
0: certo,
1: pessoa. E então eu estava tipo, ok, quem é que podemos também chamar agora a seguir? Chamámos a Eleanor e depois no final, por acaso a Maria Castro foi a única que surgiu diferente, que foi, fiz uma sessão com ela no estúdio dela, nos Muse, e eu disse tipo, olha, faltam-me songwriting em duas músicas do EP, estavas interessado em ajudar, e ela, pronto, ela veio e...
0: Sim.
1: São das minhas favoritas do EP.
0: Como é que tu escolheste que história trabalhar com cada pessoa?
1: Geralmente era, lia assim, tipo, lá está, via as notas ou dizia tipo. Também tinha um bocado em conta se iam fazer todas sentido, as músicas não serem tópicos muito lançados de um lado para o outro.
0: Uhum.
1: Queria uma coisa mais focada em termos de histórias, então foquei mais pelas tipo transtornos de amor, coisas assim. E chegava lá e dizia, olha, dentro deste tema de breakup, tem estas ideias assim, o que é que acham? E nós aí vimos assim, ah, gosto mais desta. Ou às vezes até pegávamos em duas ideias e tentávamos complementá-las. Tipo, acho que Passa em Mim era isso, era Passa em Mim, tínhamos eu a conduzir. Era a ideia de ser uma música de conduzir no carro à noite, a dizer tipo, já não quer saber. Mas depois também tinha essa do, ah tá, levo outra vez para o Espero Que Estejas Bem, que é, se alguma vez te vir no metro, foi o que me aconteceu, pensei que tinha visto a pessoa no metro e fiquei tipo com o coração a cair, mas fiquei tipo, se te vir, espero ver-te bem.
0: Sim.
1: Foi assim. É uma mistura de histórias.
0: Sim. Tu, quando criaste este conjunto de 5 músicas, pensaste-as logo para funcionarem, não só em estúdio, mas também ao vivo. O que é que uma canção precisa para funcionar num palco?
1: Eu ainda não toquei ao vivo, portanto não consigo responder muito bem a isso. Mas eu acho que é tipo, os concertos todos que já fiz, e que senti tipo pele de galinha ao ouvir as músicas ao vivo. Por exemplo, fui ver os Jonas Brothers no Rock in Rio e fiquei tipo, isto é grande concerto. Eu pessoalmente gosto de mais músicas mexidas, mas sinto que é aqueles refrões para as pessoas cantarem todas tipo ao mesmo tempo, ou terem algo que se repete várias vezes. Eu gosto sempre, lá está, da batida mesmo, tipo guitarras elétricas, bateria. Acho que é isso, é ter um elemento na música que as pessoas queiram gritar.
0: E quando é que vais testar as tuas músicas ao vivo?
1: Já estou a planear isso, estive ainda ontem ainda por cima em estúdio a fazer arranjos. Eu estou a apontar para outubro, novembro.
0: Certo.
1: E ainda não sei exatamente onde é que vou fazer, mas estou a apontar para ou no Tóquio ou na Casa Capitão ainda. Mas ainda estou a decidir essa parte. Mas já estamos a trabalhar em como é que elas ficam e estão a ganhar uma vida mesmo, tipo, vão ficar perfeitas.
0: E estás aí a falar no coletivo, portanto não é uma experiência tua só em cima de palco, vais ter uma banda contigo.
1: Exato.
0: Como é que é passares estas músicas que foram feitas por ti, portanto é o Manel Soares, como é que é pô-las na mão de uma banda também?
1: É giro, é mais ou menos convidar as pessoas também para a parte do processo criativo, de dizer-lhes, olhem, as músicas são estas, mas digam-me também o que é que acham que pode melhorar aqui a sonoridade ao vivo, porque lá está, estou a trabalhar com pessoas que já têm mais experiência a tocar, e então eles dizem, olha, acho que ficava fixe assim, e eu estava, dizem como é que fica e nós pomos isso para na gravação, para dar, lá está, ao vivo não pode ser, eu gosto, mas tipo, ser exatamente igual à gravação, também tem que haver assim uma dinâmica.
0: Vais ter as músicas destes 5 EPs, aposto, quando tocares ao vivo, também as outras que ficaram lá para trás?
1: Sim, estamos a ver 10 músicas neste momento, ainda estamos a ver para tempo como é que vamos fazer.
0: Certo.
1: Mas sim, vão ser as músicas todas.
0: Sim. Aqui no Manual de Canções trouxeste Sem Mim para tocar a
1: seguir,
0: não é?
1: Então, exato, pronto. É uma das minhas favoritas.
0: Vamos ouvir o Manel Soares ao vivo já a seguir no Manual de Canções. Ele editou recentemente o EP de estreia. Espero que estejas bem. Manel, obrigado por teres vindo. Já te vamos
1: obrigado.
0: Ouvir.
1: Obrigado.
0: Até já.
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0: Faltam 18 minutos para o meio-dia. No Manual de Canções de hoje, estamos a receber o Manel Soares. É a altura de o ouvir ao vivo.

0: É o Manel Soares no Manual de Canções com Sem Mim, uma das canções que faz parte de Espero Que Estejas Bem, o EP de estreia.
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0: A conversa e a atuação do Manel Soares vão ficar disponíveis depois em podcast em mundo.rtp.pt, no podcast do Manual de Canções. Agora a Margarida Campelo para ouvir.

Sim, Maria Cláudia Pascoal também, a Margarida Campelo lá atrás com Eu Sei Que o Amor. Daqui a pouco, a minha bonita com Murta no posto de escuta de João Pedro Bandeira. Mas antes, mais uma voz feminina. Esta é a Bárbara Tinoco com Ela Não Sabe, pois não?

0: A Bárbara Tinoco na manhã da RTP Mundo, ela não sabe, pois não, mas já sabe que esta hora há sempre posto de escuta com o João Pedro Bandeira, hoje com Mia Benita e Murta.
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2: Dá-me a mão, explica Mia Benita. Fala sobre viver verdadeiramente o presente sem medo, algo que muitas vezes é difícil. É sobre sentir o momento sem ficar preso ao passado ou ansioso com o futuro. É uma música sobre conexão, liberdade emocional e a importância de simplesmente deixar acontecer. O tema é um dueto com Murta, que também é coautor, tal como Left. A participação de Murta surgiu de forma espontânea e rapidamente evoluiu para uma sessão em estúdio. Conta a Mia Benita. O Murta enviou-me uma mensagem super querida de apoio quando lancei a Separar. Foi totalmente inesperado, porque eu não o conhecia pessoalmente. Pouco tempo depois surgiu a ideia de o convidar para colaborar, porque senti que a energia, assim como a voz dele, fariam sentido num tema comigo. O processo em estúdio foi bastante rápido, espontâneo e genuíno. Tudo começou com um beat criado pelo Left e a partir daí fomos improvisando melodias e ideias em freestyle. A química surgiu logo nos primeiros minutos, e muitas das ideias iniciais acabaram por ficar na versão final da música. Foi daqueles momentos em que tudo flui sem esforço e em que sentimos imediatamente que estamos a criar algo especial.
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Mãos dadas, dá-me a mão, é assim que se chama? Minha bonita mais murta, nesta edição de quarta-feira do Posto de Escuta de João Pedro Bandeira, tem todos os episódios disponíveis em mundo.rtp.pt. 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Caracas, na Venezuela, está com um início de manhã com muitas nuvens, 22 graus. Na cidade do Luxemburgo, céu muito nublado, mas a temperatura está agradável, 24 graus. Na cidade de Nova Iorque, sol e céu limpo, 20 graus Celsius, 68 Fahrenheit. Em Joanesburgo, na África do Sul, boa tarde. É uma tarde de sol, uma tarde seca, com 18 graus. Daqui a pouco atualizamos as notícias, vai ser meio-dia. Eu sou o João Bacalhau, já sabe, pode contar comigo amanhã, outra vez, depois das 10 da manhã. Boa quarta-feira para si. 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

0: meio-dia no continente e na Madeira, 11 horas da manhã nos Açores. Vamos agora conhecer os títulos do Jornal do Meio-Dia.
1: António José Seguro espera que as falhas registadas na correção dos exames de acesso ao ensino superior não afetem a confiança no sistema de avaliação em Portugal. A FENPROF pede a demissão de Fernando Alexandre e diz que a anulação dos exames seria o mal menor se não existirem soluções para as falhas registadas. Ainda não há dados finais, mas já é certo que houve excesso de mortalidade no país por causa da onda de calor da última semana, revelação feita pela Secretária de Estado da Saúde, Ana Povo, no programa da Antena 1 Consulta Pública. O petróleo disparou quase 6% depois de Donald Trump ter afirmado que o cessar-fogo com o Irão chegou ao fim.
0: Notícias com edição de João Vasco.
1: O Presidente da República faz votos de que os problemas relacionados com os exames nacionais não firam a relação de confiança dos alunos e famílias com o sistema de avaliação. António José Seguro espera que o problema fique resolvido o mais rapidamente possível.
2: Estou a acompanhar essa situação, como é o meu dever, e o meu desejo é que esse problema possa ser resolvido o mais rapidamente possível. Isto é, que os professores que ainda não tiveram acesso às provas para poder corrigi-las e classificá-las o possam fazer, para que os alunos que têm direito a receber as notas o recebam e para que a relação de confiança que existe com o sistema de avaliação continue intacto. É esse o desejo do Presidente da República. Há um problema, precisa de ser resolvido. E naturalmente que os alunos e as famílias não podem sair prejudicados. O Ministro da Educação já se referiu a esse assunto e o desejo do Presidente é que rapidamente tudo volte à normalidade.

0: qualidade. E, sobretudo, que a relação de confiança entre os alunos e as suas famílias e o sistema de avaliação se mantenha intacto.
1: Declarações do Presidente da República há pouco em Lisboa, questionado sobre a possível compensação às famílias afetadas pelas mudanças nas datas dos exames nacionais e que foi admitida pelo Ministro da Educação. António José Seguro afirmou apenas que esse é um assunto que vai abordar ainda esta semana na habitual reunião com o Primeiro-Ministro. Já sobre se Fernando Alexandre tem condições para continuar no cargo, o chefe de Estado recusou-se a responder. A FENPROF considera que Fernando Alexandre não tem condições para permanecer como Ministro da Educação. Em conferência de imprensa esta manhã, os responsáveis da FENPROF afirmaram que é preciso apurar responsabilidades políticas por um caos que está a prejudicar milhares de estudantes, professores e famílias, e referiram que anular os exames, Cláudia Aguiar Rodrigues, pode ser uma hipótese se não houver soluções para as falhas registadas.
2: A possibilidade de uma anulação dos exames nacionais é um mal menor, diz o secretário-geral da FENPROF, Francisco Gonçalves, que, quando questionado pelos jornalistas, garante que para o problema não há uma boa solução.
3: A questão da anulação dos exames, isso, uma situação dessas só poderá eventualmente ser colocada se nós viermos a verificar que o processo está de facto comprometido. Porque não há uma boa solução. Adiar mais os prazos, pode-se dizer, bom, é suficiente porque dá tempo aos professores para, mas vai empurrar tudo para a frente. As escolas têm que preparar o próximo ano letivo. O acesso ao ensino superior tem prazos também muito bem definidos. Qualquer alteração nesta situação vai ter implicações. Pois eu acho que deve ser o ministro a dizer qual é a solução, porque nós não temos, eu sublinho isto, nós não temos acesso a toda a informação.
2: O ministro da Educação, o ministro Fernando Alexandre, a quem a FENPROF pede demissão, o também secretário-geral José Feliciano Costa, fala num caos instalado e pede reformas profundas.
4: Responsabilidades políticas têm que ser assumidas. Têm que ser assumidas por este caos de um processo que foi concebido, e repito, são os especialistas que dizem, com todo o amadorismo, o processo foi concebido sem planos de contingência, sem saída nenhuma, mas num ministro que tem um ano letivo todo, enfim, com um conjunto de criatividades, por exemplo, problema da falta de professores que ele não consegue resolver, um problema que se vai agravando, números que ele não dá, de alunos sem aulas, e portanto é este ministro que agora tem que fazer o balanço.
2: Apurar responsabilidades políticas num processo que vai ter impacto em milhares de famílias.
4: Um processo feito com o amadorismo, um processo que começou com a tentativa de comparação de todo o sistema, com muito amadorismo, sem um plano de contingência, e os resultados estão à vista. E atenção, o que é que nós temos aqui? Nós temos o pedido, vamos ter de certeza, o pedido de reapreciação de milhares de provas.
2: A FENPROF apresentou hoje em conferência de imprensa um abaixo assinado como forma de protesto e deixou o apelo para que todos os professores deixem a assinatura.
1: A indignação da FENPROF com os problemas em torno da correção dos exames do ensino secundário. A onda de calor que atravessou o país na última semana provocou um excesso de mortalidade. A revelação foi feita esta manhã pela Secretária de Estado da Saúde, Ana Povo, no programa da Antena 1 Consulta Pública. Ana Povo explica que ainda vai ser preciso esperar 10 dias para haver um cálculo final sobre a mortalidade em Portugal durante o período de temperaturas acima do normal, mas a Secretária de Estado diz que já é possível antecipar que o número de mortes foi superior ao esperado.
5: Nós, os dados que temos de excesso de mortalidade referente ao dia 6 de julho é de 63, mas como eu lhe disse, isso obviamente que vai estar associado a esta onda de calor, porque tem um impacto enorme na parte fisiológica cardiovascular, e muitas vezes isto acontece mesmo antes das pessoas chegarem a procurar ajuda médica.
1: Dizer, os dados finais, quando é que estimam de ter?
5: Os dados finais só daqui a 10 dias, porque a onda de calor termina e ainda se verifica impactos da saúde.
1: Desde o dia 2, quando as temperaturas começaram a subir, que se têm registado mais óbitos diários acima da chamada linha de base. No entanto, só é considerado excesso de mortalidade quando há 2 dias com a mortalidade acima do limite. Foi o que aconteceu na segunda-feira, explicou Ana Povo, secretária de Estado da Saúde, ao jornalista Frederico Moreno, no programa Consulta Pública. Algumas regiões do país vão viver ainda mais 2 dias desta vaga de calor, explica o climatologista Ricardo Deus, que também participou no programa.
6: Esta segunda onda de calor, que nós chamamos segunda, que iniciou em junho, porque esta teve o seu início em junho, irá potencialmente decorrer durante mais dois dias. Alguns pontos irão-se persistir, provavelmente mais um dia na região interior, mas efetivamente a onda, no seu fenómeno, como nós estamos a falar, irá terminar nos próximos dois dias.
1: Ricardo Deus explicou que esta é a sétima onda de calor registada em Portugal este ano.
6: Nós estamos ainda a meio do ano, já atingimos 7 ondas de calor. Uhum. Muitas delas ocorreram já em período de inverno, outras no período de transição, mas estas ondas de calor de verão são aquelas que têm mais impacto na saúde. Uhum. Ninguém fala da onda de calor de março. Porquê? Porque o impacto é em outros setores de atividade, nomeadamente do setor agrícola. Desde do mês de maio, portanto desde 15 de maio até à data, estamos a falar que tivemos 70% dos dias sob onda de calor. Mas estamos a falar de 70 dias, praticamente.
7: 70 dias. Em 189 já é.
6: É um número muito significativo.
7: É mais de um terço.
6: É muito significativo. E lá está, esta é a sétima onda de calor. O ano passado tivemos 3, foi um ano não tão intenso, mas o ano anterior, 2024, tivemos 8 ondas de calor. 2023, 7 ondas de calor.
1: Ricardo Deus, climatologista do Instituto Português do Mar e da Atmosfera, e as vagas de calor que o país tem registado nos últimos anos, períodos de temperaturas demasiado elevadas, com impactos em vários setores, desde logo na saúde e na agricultura. As principais praças europeias estão a negociar em território negativo, desde que o presidente dos Estados Unidos sinalizou que o tempo das negociações com o Irão chegou ao fim, e o barril de Brent, de referência para a Europa, disparou quase 6%, com os investidores a recearem que o Estreito de Hormuz possa voltar a ser encerrado. O jornalista do Jornal de Negócios, Rui da Rocha Ferreira, explica que as flutuações dos mercados estão sempre muito associadas ao que o presidente norte-americano diz ou faz.
8: O mercado está muito orientado àquilo que são as declarações do presidente norte-americano e àquilo que é a resposta, tipicamente, também da liderança iraniana. Portanto, esta manhã tivemos declarações duras de Donald Trump e, portanto, aqui uma... com o presidente americano a assumir que não quer perder mais tempo com negociações com o Irão e, portanto, e que o acordo de cessar-fogo praticamente está acabado por ele. Portanto, o mercado na prática ainda está a reagir muito a estas declarações. O que vai acontecer daqui para a frente depende muito daquela que será a volatilidade de Donald Trump. Se ele mantém este curso ou se, por exemplo, até ao final do dia, anunciar que se volta a sentar à mesa de negociações com o Irão.
1: Ainda é cedo para antecipar o reflexo desta subida no preço do petróleo nos combustíveis, mas Rui da Rocha Ferreira considera que as petrolíferas e os revendedores têm alguma margem para acomodar este aumento registado no dia de hoje.
8: E a semana acabasse hoje, provavelmente poderia haver aqui algum ajuste, talvez não muito significativo ainda, mas poderia haver aqui algum ajuste, mas... A verdade é que nas últimas semanas, sobretudo na última semana, o petróleo desceu bastante, chegou a descer até para níveis do pré-guerra e, portanto, a verdade é que existe também aqui alguma margem por parte das petrolíferas e depois também dos revendedores de combustíveis para acomodar aqui alguma volatilidade. Mas hoje é quarta-feira, portanto, ainda temos aqui até sexta-feira e muita coisa pode acontecer pelo caminho, portanto, acho que ainda é cedo para estarmos a projetar uma eventual subida ou descida. Agora precisamos mesmo de esperar para ver.
1: Rui da Rocha Ferreira, do Jornal de Negócios, e o que pode vir a acontecer aos preços dos combustíveis em Portugal na próxima semana. Esta é a reação dos mercados, como ouvimos, a estas afirmações de Donald Trump esta manhã em Ankara, na Turquia.
9: Para mim o cessar-fogo acabou. Não quero mais lidar com estas comalhas. São pessoas doentes, lideradas por pessoas doentes, e são pessoas violentas e cruéis. E se tivessem uma arma nuclear, usavam-na, de certeza. Para mim, acabou.
1: Este anúncio do presidente dos Estados Unidos surge depois do exército norte-americano ter atacado o Irão na noite passada em resposta a alegados bombardeamentos iranianos a navios no Estreito de Hormuz. Em resposta aos ataques que sofreu, o Irão voltou também a atingir instalações norte-americanas no Médio Oriente. Na Cimeira da NATO, na Turquia, Donald Trump voltou a afirmar que quer cortar relações comerciais com a Espanha devido à forma como o governo espanhol se tem oposto ao aumento de contribuições para a Aliança Atlântica.
10: I didn't speak to
9: Eu não falei com Espanha. Espanha é uma causa perdida. Aliás, não queremos fazer mais negócios com Espanha. Eu quero cortar. É um péssimo parceiro na NATO. Não queremos ter nada a ver com eles. Observem como vão voltar a correr. Eles vão voltar a correr. Tratam este homem, Rute, terrivelmente.
1: O executivo espanhol já reagiu a estas palavras de Trump. Numa nota, o gabinete de Pedro Sánchez afirma que Espanha mantém uma excelente relação social, cultural e económica com os Estados Unidos e não tem intenção de mudar isso. Essa nota refere também que os Estados Unidos têm um superávit comercial com Espanha, o que significa que beneficiam mais da relação que existe do que Madrid e também que nenhum Estado-membro da União Europeia pode ser discriminado em matéria comercial, refere esta nota do executivo espanhol. Oficial, Roberto Martínez já não é selecionador nacional. A Federação Portuguesa de Futebol informou esta manhã que terminou a ligação contratual com o técnico espanhol. A Federação agradece o profissionalismo e a dedicação de Roberto Martínez e respectiva equipa técnica ao longo de 3 anos e meio e lembra as conquistas feitas com a Liga das Nações em 2025. Esta manhã, o presidente da Federação, Pedro Proença, tinha afirmado à chegada da seleção a Portugal que Martínez não teria sido a sua escolha e que é preciso entrar numa nova fase.
10: Um novo ciclo na Federação Portuguesa de Futebol e na nova seleção, um ciclo de vitória que queremos que aconteça. Este Campeonato do Mundo ficou muito aquém daquilo que nós pretenderíamos. Tínhamos a plena consciência que quando assumimos a Federação Portuguesa de Futebol esta também não era uma nossa opção. Assumimos-la, fizemos todas as condições a esta direção técnica e agora cabe-nos a nós dar uma resposta o quanto antes para que isto possa acontecer.
1: Sem confirmar Jorge Jesus, Pedro Proença garante que já sabe o que pretende para a seleção nacional.
10: Tem que ser alguém que conheça muito bem o futebol português, que se identifique com esta dinâmica de vitória da Federação Portuguesa de Futebol da nossa seleção. É com esse perfil que nós vamos procurar e que vamos encontrar uma solução que queremos, obviamente, que nos próximos dias possamos apresentar.
11: Jorge Jesus é o nome que pretende.
10: Neste momento, obviamente que há várias hipóteses. Como disse, o perfil está definido.
1: Tal como a Antena 1 avançou ontem, Pedro Proença pretende contratar Jorge Jesus. O técnico também quer assumir o cargo. As negociações prosseguem e o treinador de 71 anos deve ser anunciado nos próximos dias como novo selecionador nacional.
12: Foi o Jornal do Meio-Dia, edição de João Vasco Notícias, em simultâneo com a RTP Antena 1 Madeira, Açores e RTP Mundo. 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Já a meio da semana, o tempo passa a correr, é meio de um quarto, bom e o trânsito lá vai circulando, não é, Sandra? Boa tarde.
13: Olá. Boa tarde, Augusto Fernandes. Sim, vai circulando e neste momento há bastante trânsito para a Ponte 25 de Abril, de Almada para Lisboa. As filas estão a partir do acesso da A5 em direção a Sul, portanto o trânsito aqui bastante demorado, desculpa, deixa-me só retificar, neste momento as filas estão a partir de Campolide, assim é que é. E os acessos das Amoreiras, o acesso da A5 e também de Alcântara estão completamente preenchidos. Depois a segunda circular, Benfica Aeroporto, também se para a partir do nó do Eixo Norte-Sul e até às Calvanas, à Avenida Marginal, no sentido Cascais-Lisboa, há bastante trânsito já a partir da Praia de Passo de Arcos e até Caxias, há obras a decorrer. No Porto, na VCI Rábida Freixo, há passagem pelo nó da Boa Vista, Freixo Rábida também se para à passagem pelo nó das Antas e a A28 demora-se nos dois sentidos da Avenida AEP.
12: Número para o trânsito 800-21-0101. Chamada gratuita. Uma ótima tarde, boa viagem, bom verão e tudo a correr bem.
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12: Primeira canção da tarde chama-se Devia Ter-te Traído. O melhor é ouvir a história cantada por Bárbara Tinoco.
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0: tarde de verão. 34 graus a sul em Faro, 28 graus em Lisboa, 26 em Coimbra, 23 no Porto, confortável também. Está aí a chegar mais um episódio do Portugalex. Bom, que hoje nos traz comemorações, dão asa ao otimismo e opiniões. Será?
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0: Mais à frente do lado da música, os Capitão Romance.
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0: Narrativa para esta canção dos Ornatos, mas por Zeca Baleiro.
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7: Paulo Portas vai presidir às comemorações da Batalha de São Mamede, que fundou Portugal e faz 900 anos em 2028, quase tantos como a Operação Marquês.
8: A Comissão de Honra será liderada pelo Presidente da República, António José Seguro, e integrará Ramalhianos, Cavaco Silva e Marcelo Rebelo de Sousa, que vai apertar pescoços a espanhóis.
7: Vai ser este o tema do nosso fórum de hoje. Queremos saber se concorda com a escolha de Paulo Portas ou se acha que a Roberta Medina tem mais experiência a organizar eventos.
8: E já temos em linha o Presidente António José Seguro, que nos fala das Caldas da Rainha. Bom dia.
9: Bom dia. Eu acho isto tudo muito prematuro. O aniversário é só em 2028 e já criaram a comissão? Qual é a pressa? Se começarem agora a fazer os croquetes, eles estragam-se. Qual é a pressa? Qual é a pressa? Qual é...
8: Nenhuma. Obrigado pela sua participação. Liga-nos agora à irmã de Cristiano Ronaldo, Cátia Aveiro. Ora viva!
10: Olá a todos! Eu acho que, obviamente, o meu mano é que devia organizar a festa, porque já fez muito mais pelo país que Paulo Portas e está habituado a lutar contra a Espanha, quer em campo, quer em casa, quando a Georgina se zanga com ele porque ele deixa a tampa da sanita levantada. Mas isto é um país de ingratos e invejosos mal amados.
8: Obrigado, Cátia. Liga-nos agora à organizadora do Rock in Rio, Roberta Medina. Bom dia.
11: Oi, galera. Achei legal vocês lembrarem de mim, até porque as bandas que eu normalmente trago ao Rock in Rio são do tempo do Afonso Henriques, né? Era legal convidar todas elas para as comemorações, sacou? Bem bacana.
8: Fica a ideia, muito obrigado. E assim fechamos mais uma consulta popular. Para a próxima perguntamos se o Ministro da Educação devia demitir-se ou demitir-se.
7: E porque hoje é Dia Mundial da Alergia, ficamos com o Boletim Polínico, apresentado pela Luísa Sobral.
12: Boletim
7: Polínico.
13: Olá, esta semana, né, quem tem alergia a pólen deve tentar manter-se em casa, tal como quem é alérgico a homens que usem paiês cuja concentração continua muito elevada. Quem tem alergia a tote bags com frases motivacionais ou pistácio deve tomar um antihistamínico forte. Tudo tem pistácio neste momento, até a água da torneira. E é isto. Obrigada e até ao próximo Boletim Polínico. Achim!

0: 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E agora a passagem pelo álbum Canções de Aleimar, um disco dedicado a clássicos da música portuguesa. E este é um deles, Capitão Romance, e é só um, dos Ornatos Violeta, aqui por Zeca Baleiro.
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Mais 3 minutos aproximadamente e vamos ter aqui informações de trânsito. Depois o Jornal de Desporto. Está com a RTP Antena 1. Muito boa tarde. Bom verão.

0: Uma canção escrita por Tiago Nogueira e Ricardo Liz Almeida, dos 4 e meia, aqui com Luís Trigacheiro. Uma canção recente, é de junho deste ano, chama-se Quem Me Vê. Celebrando as raízes e os lugares onde se cresce e as pessoas que vieram antes de nós. E agora quem chega, posto isto, da música para o trânsito é a Sandra Pereira. Ponto de situação.
1: Neste momento, a segunda circular, Aeroporto Benfica, com um acidente antes da saída para o eixo norte-sul. As filas já estão a partir das Calvanas, muito próximo da área de serviço do radar do aeroporto. Para a ponte 25 de Abril, de Almada para Lisboa, há também demora a partir do acesso da Avenida de Ceuta em direção a sul. O acesso da A5, a Moreiras e a Alcântara estão preenchidos. Também se demora na Marginal, no sentido Cascais-Lisboa, entre a praia de Passo de Arcos e a zona de Caxias. Quanto ao Porto, na VCI sentido Rábida Freixo, há passagem pelo nó da Boa Vista e depois à Avenida EP, com demora nos dois sentidos na zona do Porto.
0: Muito boa tarde, boa viagem.
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0: Avançamos, Jornal de Desporto, títulos desta edição, José Pedro Pinto.
3: Proença fecha até final da semana dossiê novo selecionador, sem confirmar Jorge Jesus como favorito. Fim de contrato de Roberto Martínez oficializado e agora sim, com agradecimento. Carlos Padrão diz que o amigo JJ merece há muito esta oportunidade e avisa Futebol Clube do Porto. Travar saída de Diogo Costa será dificílimo. Reforço inglês inesperado. Chelsea empresta avançado Jesse Derry ao Sporting. Às cegas, Rui Barreiro espera que seja craque como Giovanni Kenda. Depois de Longley, Benfica apresenta Kaminski. Épica, mas polémica reviravolta contra o Egito coloca Argentina nos quartos de final do Mundial. Handball, seleção de sub-20, entra a golear no Europeu.
0: Jornal de Desporto, edição José Pedro Pinto.
3: Já vamos à seleção. Para já, terra à vista no Estoril quanto ao novo treinador, um mês depois da saída de Ian Cathrow e numa altura em que os canarinhos já iniciaram pré-temporada, mas sem equipa técnica definida. Isto até agora, porque a Antena 1 confirmou que Vasco Matos é a escolha da SAD estorilista. O técnico de 45 anos estava no desemprego desde a saída do Santa Clara no final de janeiro, volta agora a contexto de Primeira Liga pela porta da Amoreira. Sem confirmar que Jorge Jesus está na pole position para ser o novo selecionador nacional, Pedro Proença limita-se a avançar que o perfil para o sucessor de Roberto Martínez já está bem definido.
4: Tem que ser alguém que conheça muito bem o futebol português, que se identifique com esta dinâmica de vitória da Federação Portuguesa de Futebol da nossa seleção. É com esse perfil que nós vamos procurar e que vamos encontrar uma solução que queremos, obviamente, que nos próximos dias possamos apresentar.
5: Jorge Jesus é o nome que pretende.
4: Neste momento, obviamente, que há várias hipóteses. Como disse, o perfil está definido.
3: Pedro Proença, ao princípio da manhã, à chegada da Seleção Nacional ao Aeroporto de Lisboa e com o Presidente da Federação a entrar de imediato na sua viatura para começar a pegar neste dossiê.
4: Ainda hoje irei para a Cidade do Futebol para tratar eu pessoalmente deste dossiê e espero que até ao final desta semana tenhamos novidades concretas e objetivas, porque temos já uma Liga das Nações onde queremos participar, onde queremos obviamente ter a fasquia de ganhar, temos um Campeonato da Europa, temos depois um Campeonato do Mundo em Portugal, também onde seremos co-organizadores e, portanto, a nossa ambição é imensa e não vamos abdicar com esta qualidade de jogadores de, efetivamente, queremos a vitória.
3: Os próximos dias prometem, assim, ser intensos para os lados de Oeiras, pela urgência de abrir uma nova era na equipa das Quinas, depois de um Mundial de muita parra e pouca uva, sob o comando de um selecionador que, confirma Proença, nunca foi a sua escolha.
4: Um novo ciclo na Federação Portuguesa de Futebol e na nova seleção, um ciclo de vitória que queremos que aconteça. Este Campeonato do Mundo ficou muito aquém daquilo que nós pretenderíamos. Tínhamos a plena consciência que, quando assumimos a Federação Portuguesa de Futebol, esta também não era uma nossa opção. Assumimos-la, fizemos todas as condições a esta direção técnica e agora cabe-nos a nós dar uma resposta o quanto antes para que isso possa acontecer.
3: Pedro Proença, ainda antes das 7 da manhã, na chegada à capital portuguesa, onde muitas pessoas esperavam sobretudo ver Cristiano Ronaldo, que nunca chegou a aparecer. Walter Madureira.
6: Apesar de terem acordado antes das 5 da manhã, uma centena de adeptos quis dizer presente e agradecer a prestação de Portugal no Campeonato do Mundo. Homens, mulheres e crianças.
7: Não foi muito difícil, porque nós chegámos tarde a casa e não conseguimos dormir muito.
8: E quando é que decidiram que era importante vir receber a equipa portuguesa?
7: Quando Portugal caiu nos oitavos de final, para vir apoiar a seleção, mesmo quando é um mau bocado. É um bocado triste ver o Ronaldo não conseguir o Mundial, principalmente o Ronaldo, porque é um dos melhores jogadores de todos os tempos, e ver não conseguir o troféu é um bocado triste.
6: Cristiano Ronaldo era, claro, aqueles que mais esperavam. No entanto, o capitão de Portugal chegou num avião particular e saiu por outra zona, sem ser visto por jornalistas ou adeptos que se queriam despedir de CR7.
5: É o nosso coração, é Portugal.
8: Mesmo apesar das coisas não terem corrido bem?
5: Vamos correr para a próxima. Depois de força. E para continuarem, tiveram muito bem.
8: Combinaram vir todas mais ou menos da mesma maneira, não é? Bandeira às costas.
5: Tudo com bandeira. Força Portugal.
8: Uma noite com pouco sono.
9: Uhum.
8: E envergonhada.
9: Uhum.
8: Qual o jogador a quem gostaria de deixar uma mensagem?
9: Ao Ronaldo, que ele jogou bem os anos todos.
8: Mas o Cristiano pode ter feito o último Mundial e um dos últimos jogos pela seleção. Tristeza por isso?
9: Mais ou menos.
6: Nuno Mendes, Vitinha, Bruno Fernandes e o agora ex-selecionador ainda tiveram tempo e disposição para alguns autógrafos e também para tirar fotografias. Martínez segue para outras paragens. E este foi um momento de despedidas e também de agradecimentos rápidos, porque a vida não para e o futebol também não.
3: E para Roberto Martínez, a confirmação do fim de uma ligação de 3 anos e meio à seleção surgiu já sob a forma de comunicado oficial da FPF, com o organismo 2 dias depois do anúncio de saída do próprio Martínez. Agora sim, agradecer o trabalho do catalão de 52 anos, que no ano passado guiou a seleção à conquista da Liga das Nações. Agora, toda a expectativa reside então sobre a escolha de Pedro Proença. E o amigo de longa data de Jorge Jesus, Carlos Padrão, não tem dúvidas.
10: Numa altura que se fala tanto em meritocracia, penso que basicamente é essa palavra que temos que usar para definir uma futura nomeação do Jorge para a Seleção Nacional. Não é o melhor nas conferências de imprensa, não é o melhor nisto, não é o melhor naquilo, mas acho que não há dúvida que o Jorge neste momento está no topo do futebol mundial em termos de qualidade de treino e de opinião de grandes jogadores, como alguns ainda no ativo, foram treinados por ele e todos eles são unânimes em reconhecer que o Jorge é genial enquanto treinador e, portanto, penso que o Jorge neste momento é aquele que está em melhores condições para assumir a seleção, independentemente da idade, ter 75 anos ou 74 anos e só quem não conhece o Jorge e só quem não acompanha de perto a forma como se cuida e como trabalha é que pode estar a pôr em causa a questão da idade.
3: As diferenças, sempre e quando Jesus começar a trabalhar, ficarão imediatamente à vista.
10: Que se puserem 22 jogadores com um capuz na cabeça dentro de um campo, duas equipas dentro de um campo de futebol com um capuz na cabeça, ao fim de 5 minutos toda a gente sabe qual é a equipa do Jorge Jesus. Penso que essa é a melhor maneira de definir o que é o Jorge Jesus neste momento e já há uns anos para cá enquanto treinador de futebol. A questão de dia a dia eu penso que ele se adapta. É um sonho para o Jorge, é um sonho para qualquer treinador de futebol treinar uma seleção com a qualidade e com as condições que a seleção portuguesa tem. E, portanto, eu penso que isso não irá ser um problema para ele. Numa primeira fase pode eventualmente faltar-lhe a adrenalina do treino diário, mas é uma coisa que se realmente ele for para este cargo, já está definida, já está arrumada na cabeça dele.
3: Carlos Padrão, aqui na rádio, entrevistado pelo jornalista Ricardo Pinheiro. Padrão, que como antigo guarda-redes com passagem pelo Futebol Clube do Porto, conclui que será muito difícil sacudir toda a cobiça pelo guardião que foi de longe o melhor da seleção nacional no Campeonato do Mundo. E até já pensa num destino que há muito se aponta, a Diogo Costa.
10: Aquela que é considerada neste momento a melhor equipa do mundo está carente de um guarda-redes do nível do Diogo, não é? Refiro-me concretamente ao PSG e, portanto, quando o PSG quer um jogador, vai tê-lo, não é? E parece-me a mim que é isso que irá acontecer com o Diogo.
3: Na América do Norte, Diogo Costa voltou a demonstrar que é um guarda-redes de classe mundial.
10: Já há vários anos que vem a afirmar-se e a mostrar que pode efetivamente ser o melhor guarda-redes da história do futebol português, um dos melhores do mundo. E para mim não é uma grande surpresa, faltava realmente estes jogos tão bem conseguidos como ele fez agora no Mundial, porque o rendimento dele do Porto para a seleção alterava-se um bocado. Mas a verdade é que ele se afirmou definitivamente aos 26 anos, penso que é o que ele tem agora com este Campeonato do Mundo. Não é? Se houve um ganhador na seleção portuguesa neste Campeonato do Mundo, ele chama-se Diogo Costa.
3: Os elogios de Carlos Padrão. Ao acordar esta quarta-feira, muitos adeptos do Sporting esperariam ver nas capas dos jornais desportivos possivelmente o nome de Yeremay ou Sérgio Arribas para a frente de ataque. Todavia, a Alvalade está prestes a chegar um inglês de 19 anos desconhecido do grande público. De acordo com o Record, Jesse Derry, de seu nome, será reforço do Sporting por empréstimo do Chelsea, válido por uma temporada, sem opção de compra. A intenção dos Blues passará por dar panorama de candidato ao título e contexto Champions ao promissor extremo. Verdadeiramente às cegas, o antigo conselheiro leonino Rui Barreiro confessa aqui na rádio a lógica de esperar para ver, mas aguarda com expectativa que depois de Kenda ter seguido para o Chelsea, o troco traga igualmente felicidade aos leões.
11: O próprio Kenda esteve um ano a jogar no Sporting, já sendo jogador do Chelsea. Portanto, julgo que se enquadrará dessa forma. Não sei se será, enfim, a melhor opção ou não, mas isso é difícil. Nós podemos estar a jogar, digamos que a decidir por antecipação.
3: Isto numa altura em que, por resolver, estão ainda as saídas de Hjulmand, Trincão ou até mesmo Pedro Gonçalves.
11: É normal, quer dizer, não me parece que seja nada de estranhar, ainda por cima, num período em que temos Mundial de futebol e, portanto, que alguns dos jogadores estiveram, de alguma forma, envolvidos no Mundial. No caso concreto, o Hjulmand e o Trincão, não, infelizmente, o Pedro Gonçalves, mas parece-me que é uma situação normal. Durante o mês de julho, espero que as coisas fiquem resolvidas e é difícil que os estágios comecem com o plantel completamente estabilizado. Aliás, normalmente há sempre um conjunto de intervenções no plantel depois dos estágios iniciais.
3: Rui Barreiro, escutado pelo jornalista José Carlos Lopes. Aí está o segundo reforço para o Benfica 26-27. Depois de Clément Longley, Jakub Kaminski, que há dois dias havia aterrado em Tires, foi oficializado e apresentado com contrato até 2031.
12: If Benfica call you, don't think twice.
13: Se o Benfica te chama, não pensas duas vezes. Foi muito fácil decidir. Dar este passo na carreira, continuar a jogar na Europa, em um grande clube europeu. Assim, o Benfica foi a melhor opção. Vamos ver como corre. Vou dar o máximo para mostrar a minha qualidade dentro do campo.
3: Impossível ao extremo polaco de 24 anos resistir ao chamamento da luz, ele que já sente o pulso à dimensão do Benfica.
13: Sinto-me muito bem. Dá para perceber desde o primeiro minuto a grandeza deste clube, a grande história. Espero que todos juntos consigamos alcançar grandes feitos.
3: E que tipo de jogador pode esperar a massa associativa?
13: Acho que posso dar muito à equipa. Venho de uma boa época na Liga Alemã e ao todo lá fiz mais de 100 jogos. Tenho 24 anos e já tenho alguma experiência. Joguei um Mundial com a Polónia, tenho mais de 30 internacionalizações e, apesar de ser jovem, posso dar experiência e qualidade ao balneário. Sou um jogador rápido, jogo na ala, mas também posso ser número 10. Gosto de fazer combinações com o ponta de lança e gosto de assumir a responsabilidade.
3: Kaminski, contratado ao Colónia da Bundesliga alemã por 17 milhões de euros, valor 3 milhões abaixo da cláusula de rescisão. Há, todavia, um dado curioso no acordo com os germânicos, que ficam com 10% da mais-valia numa futura transferência do polaco, percentagem que passa para 25% se por acaso o Benfica vender Kaminski até ao fecho do presente mercado de verão. O avançado esse fica com cláusula de rescisão de 60 milhões de euros e começa já a trabalhar no Seixal sob o comando de Marco Silva, quando estamos a pouco mais de 3 semanas do arranque do apuramento das Águias para a fase regular da Liga Europa. Por falar em Marco Silva, nota para o sucessor do treinador português no Fulham. Os Cottagers anunciaram hoje Álvaro Arbeloa, ex-técnico do Real Madrid. Quanto ao Braga, que tal como o Benfica entra no final do mês em ação nas qualificações, mas para a Liga Conferência, prossegue estágio na casa da seleção inglesa em St. George's Park. De ontem vem o triunfo 3-1 sobre o modesto Buxton, com os golos do conjunto orientado por Carlos Vicens, a serem apontados por Luizinho, Paulo Victor e Diego Rodrigues. Agora o Mundial. Está fechado o quadro dos quartos de final com o último duelo alinhado a ser um Argentina-Suíça. Os campeões do mundo com reviravolta épica passaram em 20 minutos de estar a perder por 2-0 com o Egito para um triunfo 3-2. Messi falhou um penalti, mas fez o gosto ao pé e no final do jogo explicou por que razão se emocionou tanto no apito final.
14: Acho que foi um alívio para todos. O cenário estava feio com 2-0 e não é fácil virar um jogo assim, muito menos num Mundial. Nesta prova, ninguém abre mão de nada. E foi um pouco a felicidade e o alívio, porque queríamos muito continuar. Não podíamos ficar por aqui. Não queríamos sair.
3: Mas deste eletrizante Argentina 3, Egito 2, vêm as duras críticas dos faraós quanto à arbitragem do francês François Letixier. Selecionador e jogadores insinuaram mesmo que os erros do juiz foram premeditados. Quando a Suíça, depois de 0-0 no período regulamentar e prolongamento, bateram a Colômbia de Luís Suárez e Richard Rios no desempate por penaltis. Programa dos quartos de final, que começam amanhã com o França-Marrocos às 9 da noite, sexta-feira às 8, Espanha-Bélgica, sábado 10 da noite, Noruega-Inglaterra e na madrugada de sábado para domingo, 2 da manhã, esse Argentina-Suíça. No plano das consequências de seleções que já foram eliminadas depois da derrota nos 16avos contra Portugal, a Croácia fica sem selecionador. Zlatko Dalic deixa o cargo após 9 anos de serviço. Brasil de má memória para Portugal no Mundial Universitário de Futsal. Depois da derrota da seleção feminina na final frente às Canarinhas por 3-0, Desaire 8-5 para a equipa masculina na decisão frente aos Cretos. O selecionador Pedro Paulas não escolheu Conte e usa um velho chavão do desporto.
15: Tal como todas as finais, elas têm que ser jogadas na concentração máxima e com o mínimo de erros possível. Demos uma parte de avanço ao Brasil, erramos, este resultado acho demasiado expressivo para aquilo que foi o jogo deles.
3: E no arranque do europeu masculino de sub-20 de handball, Portugal entrou de forma esmagadora na fase de grupos, goleada na última hora sobre a Grécia por 39-21. O selecionador Carlos Martingo acaba de reagir.
16: Entramos um bocadinho nervosos, mas depois assumimos o controle total do jogo. Nunca teve em causa a nossa vitória. Penso que fizemos uma boa exibição. Os últimos minutos não foram os melhores. Podia ter sido uma distância maior, mas de qualquer maneira estamos bastante satisfeitos.
3: Seleção de sub-20 com início vitorioso no europeu segue-se na segunda jornada do grupo A. Amanhã às 3 da tarde, o duelo com a poderosa Alemanha.
16: Será um jogo com características completamente diferentes. Um adversário com uma valia muito diferente desta Grécia, os atuais campeões do mundo desta geração. Mas tudo iremos fazer para conseguir um resultado positivo.
3: A antevisão de Carlos Martingo. Fechamos com o Tour. Já na estrada, a quinta etapa da Volta à França em bicicleta, ligação de 158 km mais 300 metros entre Lannemezan e Pau. Contesta a resiliência do novo camisola amarelo, o norueguês Thorstein Troen, ele que partiu para a tirada com 28 segundos de avanço sobre o norte-americano Sean Quinn. Os favoritos Tadej Pogacar e Jonas Vingegaard registaram trambolhão na geral no dia de ontem e estão a quase 8 minutos do líder. O português Nelson Oliveira segue no lugar 68 da classificação.
0: Jornal de Desporto, edição de José Pedro Pinto. 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
0: Regressamos agora às informações de trânsito. Sandra, vamos lá ajudar aqui os nossos ouvintes. Como é que está a situação?
1: Vamos com certeza. E atenção ainda à segunda circular, no sentido aeroporto do Benfica. Está por resolver um acidente antes da saída para o eixo norte-sul. É a via esquerda que está ocupada e há muita demora a partir da zona do radar do aeroporto. Depois, no sentido Benfica-Aeroporto, também se para a partir do nó do Eixo Norte-Sul e até ao Campo Grande. Para a ponte 25 de Abril de Lisboa para Almada, o trânsito também se faz com demora. As filas estão a partir do acesso da Avenida de Ceuta em direção a Sul. Neste momento, o acesso da A5, a Moreiras e Alcântara estão preenchidos. Depois, temos no Porto ainda a Avenida AEP, no sentido Viana do Castelo-Porto, com abrandamentos entre a Circunvalação e a VCI.
0: Então até amanhã.
1: Até amanhã.
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0: Wyclef Jean, Roz Michelle e Lauryn Hill, Fugees. Canção que se tornou famosa na voz de Roberta Fleck, aqui na versão bem conseguida dos Fugees, Killing Me Softly with His Song. Espetacular.
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0: Somos nós, a caminho da palavra do dia. Tenha uma ótima tarde.

0: Ambiente calmo, tranquilo e sereno. Ao som desta jovem voz feminina, Carolina de Deus.
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0: Muito boa tarde. 8 de julho. Qual será a nossa palavra do dia? Vamos descobrir agora Mafalda Lopes da Costa.
3: A palavra do dia é atmosfera. A atmosfera é a camada gasosa que envolve a Terra, constituída basicamente por azoto e oxigênio e dividida em várias zonas com base na temperatura. Também se chama atmosfera ao ar que se respira e ao ambiente social ou espiritual como sinónimo de meio. O termo atmosfera tem origem no grego e é formado pela junção de dois termos gregos, átmos, que significa vapor ou ar, e sfera, que significa globo, esfera. Atmosfera é assim literalmente uma esfera de vapor ou uma esfera de ar que envolve um planeta.
0: Agora já sabemos. Palavra do dia sempre disponível para escuta em RTP Play.
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0: Bom, e à hora certa chega por aqui o essencial da informação.
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1: Ligamos também aqui às temperaturas máximas para hoje. Évora, 41 graus de máxima. Castelo Branco e Beja, 39. Porto Alegre, 38. Bragança, 37. Setúbal, 36. Vila Real e Santarém, 35. Guarda, Viseu e Lisboa, 34 graus. Coimbra, 31. Braga, 30. Leiria, 27. Viana do Castelo, 24. Porto, 23. Aveiro, 22 graus de máxima. Uma quarta-feira de sol, descida da temperatura mínima do ar no interior do país. É a previsão. Depois da informação da 1 da tarde, o espaço Converse com a ERSE, e à 1h15 da tarde tem também o Portugal em Direto.
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1: Uma hora da tarde no continente e na Madeira, é meio-dia nos Açores. Vamos agora conhecer os títulos desta edição.
2: O Presidente da República espera que haja uma solução rápida para os problemas com a correção dos exames de acesso ao ensino superior e faz votos de que as falhas que se têm registado não afetem a confiança no sistema de avaliação em Portugal. A Ministra do Ambiente garante que estão a ser tomadas medidas para ajudar a Câmara de Almada a resolver as falhas no abastecimento de água no município. Maria da Graça Carvalho acredita que a situação vai melhorar de forma significativa dentro de 2 a 3 semanas. Até lá, o abastecimento terá de ser feito através de soluções de emergência. O Presidente do Irão diz que os Estados Unidos contornam as regras, intimidam os adversários, criam obstáculos e fazem batota. É a reação de Teherão ao anúncio de Donald Trump de que o cessar-fogo está suspenso.
1: As notícias com edição de João Vasco.
2: António José Seguro faz votos de que as falhas registadas na correção dos exames do ensino secundário não firam a confiança no sistema avaliativo português. António José Seguro espera que o problema seja resolvido o mais rapidamente possível.
3: Estou a acompanhar essa situação, como é o meu dever, e o meu desejo é que esse problema possa ser resolvido o mais rapidamente possível. Isto é, que os professores que ainda não tiveram acesso às provas para poder corrigi-las e classificá-las o possam fazer, para que os alunos que têm direito a receber as notas o recebam e para que a relação de confiança que existe com o sistema de avaliação continue intacto. É esse o desejo do Presidente da República. Há um problema, precisa de ser resolvido. E naturalmente que os alunos e as famílias não podem sair prejudicados. O Ministro da Educação já se referiu a esse assunto e o desejo do Presidente é que rapidamente tudo volte à normalidade. E sobretudo que a relação de confiança entre os alunos e as suas famílias e o sistema de avaliação se mantenha intacto.
2: Questionado à margem de uma iniciativa em Lisboa sobre a possível compensação às famílias afetadas pelas mudanças nas datas dos exames nacionais, que foi admitida pelo Ministro da Educação ontem, António José Seguro afirmou apenas que esse é um assunto que vai abordar ainda esta semana na habitual reunião com o Primeiro-Ministro. Já sobre se o Ministro Fernando Alexandre tem condições para continuar no cargo, o Presidente da República recusou-se a responder. A FENPROF considera que o Ministro não tem condições para se manter à frente do Ministério da Educação. Francisco Gonçalves, um dos secretários-gerais da FENPROF, afirma que, para além da saída de Fernando Alexandre, é preciso reverter as reformas que foram feitas no setor da educação.
4: Uma constatação, não tem condições para exercer a função de Ministro da Educação. Porém, as duas questões centrais são estas. É preciso dar resposta aos problemas que estão criados, por um lado. Por outro, é preciso interromper e reverter o processo de desmantelamento dos serviços do Ministério da Educação.
2: Em conferência de imprensa esta manhã, Francisco Gonçalves admitiu a hipótese dos exames serem anulados se não houver soluções para as falhas registadas.
4: A questão da anulação dos exames, isso, uma situação dessas, só poderá eventualmente ser colocada se nós viermos a verificar que o processo está de facto comprometido. porque não há uma boa solução. Adiar mais os prazos, pode-se dizer, bom, é suficiente porque dá tempo aos professores para, mas vai empurrar tudo para a frente. As escolas têm que preparar o próximo ano letivo. O acesso ao ensino superior tem prazos também muito bem definidos. Os alunos da primeira fase são os que entram na primeira fase do ensino superior. Os que forem da segunda fase vão para as fases seguintes. Quer dizer, tudo isto, qualquer alteração nesta situação, vai ter implicações. Pois eu acho que deve ser o ministro a dizer qual é a solução, porque nós não temos, eu sublinho isto, nós não temos acesso a toda a informação.
2: A FENPROF a pedir soluções a Fernando Alexandre para os problemas que foram criados, ou para o problema que foi criado com a correção digital dos exames de acesso ao ensino superior. A onda de calor que atravessou o país na última semana provocou um excesso de mortalidade. A revelação foi feita esta manhã pela Secretária de Estado da Saúde, Ana Povo, no programa da Antena 1 Consulta Pública. Ana Povo explica que ainda vai ser preciso esperar 10 dias para haver um cálculo final sobre a mortalidade em Portugal durante o período de temperaturas acima do normal, mas a Secretária de Estado adiantou que é possível antecipar que o número de mortes foi superior ao esperado.
5: Nós, os dados que temos de excesso de mortalidade referente ao dia 6 de julho é de 63, mas como eu lhe disse, isso obviamente que vai estar associado a esta onda de calor, porque tem um impacto enorme na parte fisiológica cardiovascular e muitas vezes isto acontece mesmo antes das pessoas chegarem a procurar ajuda médica.
6: Dizer, os dados finais, quando é que estimam ter?
5: Os dados finais só daqui a 10 dias, porque a onda de calor termina e ainda se verifica impactos da saúde.
2: Desde o dia 2, quando as temperaturas começaram a subir, que se têm registado mais óbitos diários, acima da chamada linha de base. No entanto, só é considerado excesso de mortalidade quando há 2 dias com a mortalidade acima do limite, que foi o que aconteceu na segunda-feira, explicou Ana Povo, Secretária de Estado da Saúde, ao jornalista Frederico Moreno, no programa Consulta Pública. A Secretária de Estado afirmou também que não há volta a dar e que os horários de trabalho vão ter de ser adaptados às ondas de calor.
5: A Direção-Geral de Saúde, juntamente com a ACT, fez recomendações muito específicas aos trabalhadores expostos ao calor. E quer se queira, quer não, obviamente que a economia também é saúde, nós vamos ter claramente que adaptar o horário de trabalho em algumas situações. Ou seja, isto tem que ser um compromisso de toda uma sociedade.
2: Ana Povo diz que o Serviço Nacional de Saúde está a preparar-se a todos os níveis para a subida das temperaturas, com o mesmo nível de alerta que adotou durante a pandemia.
5: Isto quase que, e todos nos lembramos, apesar de parecer que já foi há muito tempo, isto é quase preparar o Sistema Nacional de Saúde para responder como na pandemia. E, portanto, muitas vezes vamos ter que pôr o foco na resposta mais urgente e menos na programada, mas isto para as pessoas perceberem que as decisões passam como quase que quando vivemos o Covid.
2: Ana Povo, Secretária de Estado da Saúde, no programa Consulta Pública. Ana Müller, da Associação Ambientalista Zero, também participou no programa de debate da Antena 1 de hoje, que foi dedicado aos efeitos do calor. Ana Müller deixou um pedido para que a população receba SMS, mensagens de alerta, sempre que a qualidade do ar está em causa.
7: Foram ultrapassados os limites que estão estabelecidos nesta onda de calor, sobretudo no domingo, na zona de Lisboa, foi visível. E isso tem consequências ao nível da saúde humana, sobretudo, e é preciso ter cuidados, é preciso, e a Zero advoga que deve haver, tal como recebemos SMS a alertar para o calor extremo, que deve haver também esse cuidado para alertar quando a qualidade do ar não está nos níveis que é suposto estar.
2: Uma sugestão que a Secretária de Estado, Ana Povo, prometeu estudar, esta que foi deixada no Consulta Pública por Ana Müller, da Associação Ambientalista Zero. A Ministra do Ambiente e Energia, Maria da Graça Carvalho, diz que a responsabilidade pelas falhas no abastecimento de água no município de Almada são da responsabilidade da autarquia, mas aponta soluções de emergência até ao problema estar resolvido. Maria da Graça Carvalho garante que o Governo está disponível para ajudar a autarquia de Almada.
8: A responsabilidade do SEMAS é da Almada, mas agora o que interessa é como é que se resolve. Portanto, nós pedimos logo às Águas Portugal e à APC e também ao regulador, à ERSAR, e as três instituições estão a ajudar a Almada. Vai haver aqui uma solução de emergência, que são dois furos extra, que já escolheram a localização e que vão, que vai ficar resolvido no máximo duas, três semanas, que esses furos começam a ficar operacionais. E até lá, durante estas duas, três semanas, tem que haver soluções de super emergência. Portanto, soluções de abastecimento através de bombas, de caminhões externas, e é isso que estamos todos disponíveis para ajudar a Almada para arranjar uma solução.
2: A Ministra do Ambiente e o que está a ser feito para auxiliar a Câmara de Almada a resolver as falhas no abastecimento de água do município. O Presidente do Irão, Masoud Pezeshkian, criticou esta quarta-feira os Estados Unidos, comparando a política externa norte-americana à forma como o país está a organizar o Mundial de Futebol. Numa publicação na rede social X, Masoud Pezeshkian afirmou que os Estados Unidos contornam as regras, intimidam os adversários, criam obstáculos e fazem batota, acrescentando que o Irão rejeita esse tipo de comportamento e continuará a defender os seus direitos. As principais praças europeias estão a negociar em território negativo, desde que o presidente dos Estados Unidos sinalizou que o tempo das negociações com o Irão chegou ao fim. O barril de Brent, a principal referência para a Europa, disparou quase 6%, com os investidores a recearem que o Estreito de Hormuz possa voltar a ser encerrado. O jornalista do Jornal de Negócios, Rui da Rocha Ferreira, explica que as flutuações dos mercados estão sempre muito associadas ao que o presidente norte-americano diz ou faz.
9: O mercado está muito orientado àquilo que são as declarações do presidente norte-americano e àquilo que é a resposta, tipicamente, também da liderança iraniana. Portanto, esta manhã tivemos declarações duras de Donald Trump e, portanto, aqui uma com o presidente americano a assumir que não quer perder mais tempo com negociações com o Irão e, portanto, e que o acordo de cessar-fogo praticamente está acabado por ele. E, portanto, o mercado na prática ainda está a reagir muito a estas declarações. O que vai acontecer daqui para a frente depende muito daquela que será a volatilidade de Donald Trump. Se ele mantém este curso ou se, por exemplo, até ao final do dia, anunciar que se volta a sentar à mesa de negociações com o Irão.
2: Esta é a reação dos mercados às afirmações de Donald Trump esta manhã em Ankara, na Turquia.
10: Para mim o cessar-fogo acabou. Não quero mais lidar com estas comalhas. São pessoas doentes, lideradas por pessoas doentes, e são pessoas violentas e cruéis. E se tivessem uma arma nuclear, usavam-na, de certeza. Para mim, acabou.
2: O anúncio de Donald Trump, que surge depois dos Estados Unidos terem atacado o Irão na madrugada passada, em resposta a alegados bombardeamentos iranianos a navios no Estreito de Hormuz, em resposta aos ataques que sofreu, o Irão também voltou a atingir instalações norte-americanas no Médio Oriente.
1: As notícias com edição de João Vasco, simultâneo RTP Antena 1 Madeira, Açores e RTP Mundo. 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
1: 1:12, muito boa tarde, boa hora de almoço. Está aí o Converse com a ERS.
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14: No Converso com essa entidade reguladora dos serviços energéticos, tenho hoje a Marisa Lopes para responder a uma questão colocada por um ouvinte, no caso a Anabela Sousa. Marisa, quais são as opções horárias que os consumidores podem escolher?
16: Olá, Noemi, boa tarde. As opções horárias são períodos ao longo do dia em que a eletricidade tem preços diferentes, consoante a hora do dia que consumimos a eletricidade.
14: Então é isso do que nos referimos quando ouvimos falar em tarifas simples e bi-horária.
16: É isso mesmo. A tarifa simples e a bi-horária são opções que podemos escolher. Para os consumidores domésticos existem três opções. A simples, em que o preço da energia é sempre o mesmo durante todo o dia. Uhum. A bi-horária, em que há dois períodos ao longo do dia com preços diferentes, mais barato à noite do que de dia. E a tri-horária, em que o preço varia entre três períodos. Para quem está na tarifa bi-horária ou tri-horária, ainda há outra variante, o ciclo horário, que pode ser diário, ou seja, os períodos em que a eletricidade é mais barata são iguais em todos os dias da semana, ou semanal, em que os horários mais baratos são diferentes ao fim de semana dos aplicáveis nos outros dias. Por exemplo, no ciclo semanal, o domingo é período de vazio todo o dia, ou seja, a energia é mais barata. É o consumidor que escolhe a opção horária e, se for o caso, o ciclo horário. A escolha deve ter em conta os hábitos de consumo, ou seja, as horas do dia que contamos consumir mais energia. Por exemplo, para quem trabalha fora de casa e usa as máquinas de lavar durante a noite, ou se tiver um carro elétrico que carrega à noite, provavelmente compensará ter uma tarifa bi-horária ou tri-horária, pois vai consumir mais energia a uma hora em que ela é mais barata.
14: E podemos mudar para uma tarifa simples ou bi-horária em qualquer altura, porque os nossos hábitos de consumo podem mudar, ou mesmo as ofertas das empresas.
16: Essa é uma questão relativamente à qual tivemos uma alteração há muito pouco tempo. Antes, era obrigatório manter a opção horária e o ciclo horário durante um ano. Agora, é possível mudar a opção horária em qualquer momento, ou seja, mudar entre tarifas simples, bi-horárias e tri-horárias. Mas atenção, o ciclo horário, aquele que pode ser diário ou semanal, tem que se manter durante um ano. Isto quer dizer que, por exemplo, se tivermos uma tarifa bi-horária com ciclo semanal e quisermos mudar para uma tarifa simples, podemos mudar para a tarifa simples. Mas, se quisermos voltar para a bi-horária, podemos, mas temos que ter o ciclo horário, diário ou semanal, que tínhamos antes. Isto se ainda não passou um ano desde que escolhemos o ciclo, claro.
14: Obrigada, Marisa. Lembramos que se tiver mais dúvidas sobre este tema ou outros assuntos relacionados com a eletricidade, o gás ou a mobilidade elétrica, converse com a ERC através do WhatsApp 963-816-698.
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1: Está a começar mais uma edição do Portugal em Direto para esta quarta-feira, 8 de julho. Vamos agora conhecer os títulos em destaque hoje no programa.
19: Cinco dos maiores municípios do Minho querem falar uma voz. Está de novo em cima da mesa a criação de uma área metropolitana para dar mais força política e económica à região. O Minho representa 20 mil milhões de euros de PIB e é responsável por 14% das exportações nacionais de bens. Verão após verão, o mesmo problema, filas de trânsito e milhares de visitantes na Vila de Sintra. A partir de hoje entram em vigor novas regras de circulação automóvel e pedonal para tentar aliviar a pressão na zona histórica. Adiante, vamos tomar nota do que vale a pena reter no panorama cultural do país, de norte a sul. Ligamos o GPS desta semana com Ana Benta, diretora artística do Festival Que Jaz É Este, e Teresa da Palma Pereira, diretora artística do Festival Internacional de Piano de Oeiras.
1: Portugal em Direto, a edição é da jornalista Cláudia Costa.
19: Depois de um embargo que travou a dessalinizadora no Algarve, a obra já está finalmente a decorrer. A ministra do Ambiente e Energia confirmou mesmo essa informação esta manhã numa visita à região algarvia, Tatiana Felício.
20: Acaba por ser uma boa notícia esta luz verde aparentemente definitiva para a construção da dessalinizadora aqui no Algarve. A confirmação foi dada esta manhã pela ministra do Ambiente e Energia, Maria da Graça Carvalho, que esteve numa visita ao sul do país. Foram vários pontos que a ministra visitou. Começou o dia numa etar em Vila Moura, depois seguiu viagem para o local onde efetivamente está a ser construída esta dessalinizadora, que já tem um

0: litoral e às infraestruturas ambientais e preparar a resiliência e independência do ponto de vista de energia. Temos mais autónomos do ponto de vista de energia e mais autónomos do ponto de vista da água, que é muito difícil, mas vamos tentar.
1: As palavras de Maria da Graça Carvalho, a Ministra do Ambiente, que esteve esta manhã no Algarve a fazer uma visita ao local onde já está a ser construída a dessalinizadora e que deverá estar concluída até ao final de 2028.
2: A obra deve ter assim a duração de 2 anos. A dessalinizadora do Algarve vai ter capacidade para 16 hectómetros cúbicos por ano, com possibilidade de aumentar para 24. A Ministra do Ambiente, nesta visita que fez esta manhã ao Algarve, a dizer que tem como principal missão preparar o país para eventuais situações de seca. A ambição é antiga, mas volta a ganhar força. Vários municípios do Minho querem criar uma área metropolitana para dar um novo fôlego à região. Os autarcas de Guimarães, Braga, Barcelos, Viana do Castelo e Famalicão gostavam de discutir o Minho como uma região com escala e voz próprias. O presidente da Câmara de Guimarães, Ricardo Araújo, diz que esta pretensão só peca por tardia.
3: Do ponto de vista político, a região precisa de ganhar voz, precisa de ganhar força. E isso só é conseguido se nós, efetivamente, tivermos uma estrutura de coordenação, de alguma integração. Essa estrutura poderá dar força política. É nisso que eu acredito. Foi isso que aconteceu com a área metropolitana de Lisboa, foi isso que aconteceu com a área metropolitana de Porto, e por isso é que conseguem estas duas áreas investimentos que estão a léguas de distância dos investimentos que nós, individualmente, temos vindo a conseguir em cada um dos nossos municípios. Esta é que é a questão. Quem quiser pensar, a região.
2: Também o autarca de Braga, João Rodrigues, defende que a única solução para afirmar o Minho como um todo, no seu todo, é a criação de uma área metropolitana.
4: Não me parece que haja outra alternativa para este território que não seja o fixarmos uma área metropolitana do Minho, porque eu, contra a regionalização, também digo já, sou absolutamente contra, eu não quero ter uma segunda dependência de uma outra cidade, neste caso me parecia que seria o Porto. Portanto, eu acho que a área metropolitana do Minho, porque permite que cada um dos municípios continue a ter a sua autonomia, não temos aqui uma espécie de entidade intermédia que vai dizer o que é que nós vamos andar a fazer. Eu não tenho dúvida absolutamente nenhuma de que nos será vantajosa.
2: Já o presidente da Câmara de Viana do Castelo acredita que a área metropolitana do Minho deve servir para identificar oportunidades e distribuir funções. Luís Nobre considera que o sucesso desta união passa por áreas de especialização de cada concelho.
5: Há espaços de sobreposição que são inevitáveis, mas há áreas que não temos que concordar consigo. Se vocês estão a apostar na aeroespacial, eu nem me desculpem uma expressão, nem estou nem aí, como diz o brasileiro. A minha aposta é a economia de mar. E por isso é que eu falava na componente da complementaridade. Nós temos de ter esta capacidade e a coragem de também decidir e explicar para os nossos concidadãos. Nosso domínio é este, não quero outros. Eu só quero, neste momento, o meu foco é esse, porque eu tenho a identidade, eu tenho as infraestruturas, eu tenho os agentes económicos e tenho também a investigação já a orientar, ou a academia orientada também para essa área.
2: Cada um dos municípios quer liderar os setores onde tem vantagens competitivas evidentes. Viana do Castelo com a economia do mar, Guimarães no setor aeroespacial, Famalicão no cluster automóvel e Barcelos na indústria têxtil. A região representa 20 mil milhões de euros de PIB, Produto Interno Bruto, e é responsável por 14% das exportações nacionais de bens, mas continua a debater-se com assimetrias no poder de compra. Entram hoje em vigor as novas regras para a circulação automóvel e pedonal na Vila de Sintra. As medidas vão manter-se durante o verão, pelo menos até 8 de setembro, mas podem vir a ser prolongadas. Os autocarros turísticos passam a ter novas regras de circulação e de paragem. Os TVDE ficam obrigados a utilizar locais específicos para deixar e recolher passageiros. As restrições aos tuk-tuk, em vigor desde a Páscoa, mantêm-se. De fora destas medidas ficam os residentes, os veículos de emergência, das forças de segurança e dos serviços públicos. O objetivo da Câmara de Sintra é reduzir os congestionamentos nos acessos e na zona histórica, numa altura, Arlinda Brandão, de grande afluência turística.
6: Estas novas regras para o trânsito neste verão são válidas a partir de hoje, diz Francisco Duarte, vice-presidente da Câmara Municipal de Sintra.
7: Estando aqui no Centro Histórico, junto ao edifício da Câmara Municipal, desde as 8 da manhã já começámos aqui com a presença policial, ou seja, a GNR e a Polícia Municipal, também no sentido de ajudar a que o trânsito também flua melhor e a dar indicações mais certas para os carros não andarem aqui um pouco perdidos.
6: As medidas que entram hoje em vigor do plano Viver e Visitar a Vila de Sintra vão impedir paragens dos autocarros turísticos em zonas de grande movimento de visitantes.
7: Os autocarros turísticos não pararem na,

0: volta do Douro, onde anteriormente paravam, porque, como conhece, é uma zona muito sensível, cheia de turistas, cheia de pessoas a andar a pé, e tornava-se ali um bocadinho caótico tantos autocarros no mesmo sítio, não é? No mesmo local. Então, os autocarros têm uma zona própria agora, no parque de estacionamento do Lorel, e nesse parque de estacionamento aquilo que estamos a criar é uma zona de um welcome center para o turista, para quem nos visita, e autocarros a sair diretamente do Parque do Lorel para os monumentos, em que a pessoa pode ter uma experiência muito mais agradável do que estar aqui no trânsito, de estar aqui no meio da confusão.
1: E esses autocarros são suficientes? Vão de quanto em quanto tempo? Não haverá ali um aglomerado de turistas?
0: Os autocarros estão a sair de 10 em 10 minutos, desde de manhã até ao final do dia, desde cedo. Ou seja, a ideia é que estes autocarros que saem do Parque de Estacionamento do Lorel depois fazem estes percursos todos com vários pontos, desde a Estação de Sintra, a Palácio da Pena, Quinta de Monserrate, Quinta da Raleira.
2: Para além de novas regras para a circulação de autocarros na zona histórica, há também novidades para os DVDs, que passam a ter 12 locais próprios para parar e recolher clientes.
0: Por exemplo, o Palácio da Pena tem um, a Quinta da Regaleira terá outro, o Palácio de Monserrate, aqui junto ao edifício da Câmara, aqui no Largo Virgílio Horta, também terá mais uma zona. Ou seja, no total são 12, temos toda a informação disponível no site da Câmara. As aplicações, né, tanto da Uber como da Volt, já vão ter isto nos próximos dias identificados na própria aplicação.
2: Francisco Duarte, vice-presidente da Câmara de Sintra, lembra que estas são novidades deste verão, mas mantêm-se outras medidas já implementadas na Páscoa passada, como as dos tuk-tuk.
0: Os tuk-tuks podem parar onde quiserem, aqui no Centro Histórico. O que nós criámos foi um dístico próprio para os tuk-tuks, não é? Para os operadores turísticos. Quem tiver esse dístico pode parar onde quiser, sem pagar o estacionamento, porque já está incluído no valor do dístico. E tem um parque de estacionamento junto à estação, dedicado também só para eles, para a tomada e largada de passageiros, sem se entender.
2: É anunciado um reforço da fiscalização com estas medidas, que pretendem evitar problemas, tornando o trânsito mais organizado.
3: E entram assim hoje em vigor estas novas medidas do Plano Viver e Visitar a Vila de Sintra para regular a circulação automóvel e pedonal durante o verão. A Câmara de Paredes, no Distrito do Porto, vai investir €500 mil de euros na construção de uma rotunda no nó de acesso à autoestrada 4A4, na zona de Parada Baltar. Nesse local existe um cruzamento identificado como um ponto negro. Repetem-se os acidentes, como foi o caso do fim de semana passado, que provocou uma vítima mortal. Desde 2022, que a autarquia tenta que a Infraestruturas de Portugal construa a rotunda, mas como a resposta tem sido negativa, a autarquia decidiu avançar, suportando o investimento. O autarca de Paredes, Alexandre Almeida, explica que, depois de um longo processo burocrático, está para breve a autorização para que a Câmara possa avançar com as obras.
4: Estamos neste momento a mandar para a IP já este troço final, já com a autorização da brisa, e portanto esperamos nós que agora a IP, que não haja necessidade de mais nenhuma entidade intervir no processo, que tenhamos a autorização. É um investimento que vamos fazer a expensas do município, mas que entendemos que faz todo sentido, porque tem havido realmente mesmo muitos acidentes naquele local e este último causou grande consternação, e portanto nós entendemos para pôr a população mais sossegada, mostrar que não estávamos de braços cruzados, mas a trabalhar para que realmente ainda está nessa rotunda possa avançar.
3: O autarca de Paredes, Alexandre Almeida, espera que a obra possa arrancar já em novembro. Sublinha que os trabalhos de construção da rotunda vão custar quase meio milhão de euros e são suportados pela autarquia.
4: Andará nos 400 e qualquer coisa mil euros mais. E, portanto, grosso modo, ali perto de meio milhão de euros a construção dessa rotunda. Se nós estamos em crer que agora, com o envio desta última alteração, que deste parecer positivo que tivemos da brisa, o envio desse para a IP, que a IP estará agora em condições de, mais tardar até setembro, nos dar o parecer final portanto, para podermos construir essa rotunda. Se o fizer, nós, a expectativa é lançar concurso público ainda em setembro. Nós, lançando concurso público em setembro, nos finais de outubro, saberemos quem ganhou a obra e estaremos em condições, respeitando aqueles períodos de audiência prévia e de realização dos contratos, isto é, achamos nós que em novembro poderá ser o início da obra.
3: E vai ser assim a Autarquia de Paredes a custear a obra de construção de uma rotunda no nó de acesso à Autoestrada 4A4, na zona Parada Baltar. Esse local, onde há apenas um cruzamento, é considerado um ponto negro devido ao elevado número de acidentes que ali acontecem. A comunidade intermunicipal da região de Leiria vai ter mais de 21 milhões de euros para a habitação. O presidente Jorge Vala diz que este montante é fundamental para viabilizar a agência Viver Região de Leiria.
5: Fizemos a apresentação da proposta final de programação da IT da CIM, enfim, depois da negociação de reprogramação e depois de várias reuniões, onde inclusive a comunicação social esteve presente, nós chegámos a um princípio de acordo com a CCDR e que tem como proposta final, enfim, um reforço de cerca de 21,24 milhões de euros para a habitação, portanto, o que acaba por dar resposta a uma das nossas ambições e, sobretudo, viabiliza o projeto da Agência Viver Leiria.
3: Uma boa notícia, diz o presidente da CIM de Leiria, que é também autarca da Câmara de Porto de Mós. Em 2024 foi assinado o contrato entre a Comunidade Intermunicipal da Região de Leiria e a CCDR Centro. Segundo este contrato, a região teria mais de 105 milhões de euros de financiamento comunitário até 2030, mas agora com este reforço passa a ter mais 30 milhões de euros de financiamento comunitário. Devido ao centralismo, a maioria dos alunos da Universidade do Porto acreditam que têm de ir para Lisboa ou emigrar para conseguirem melhores hipóteses profissionais. E 60% defendem mesmo a regionalização. No dia em que cumpre 37 anos, a Federação Académica do Porto divulga uma investigação que dá conta de que o centralismo é uma das principais causas do atraso económico do país, Nuno Amaral.
6: A investigação pedida pelo Centro de Estudos da Federação Académica do Porto, a FAP, à Faculdade de Economia da mesma cidade, tem à cabeça uma conclusão clara.
7: Portugal é um dos países mais centralistas da Europa. Quando comparado com os restantes países, o centralismo é uma das causas do seu atraso económico.
6: O presidente da FAP, Francisco Porto Fernandes, diz que na investigação realizada pela Faculdade de Economia do Porto sobre centralismo e oportunidades para os jovens, foram ouvidos quase 400 alunos, a margem de erro é de 5%, e quase dois terços dos inquiridos querem a regionalização e afirmam ter de procurar Lisboa ou terem de emigrar para prosseguirem as carreiras.
7: Temos um grande apoio por parte dos jovens à descentralização, com 90% a apoiarem um aprofundamento da descentralização, e relativamente à regionalização, temos 60% a apoiar a regionalização, sendo que neste 60% há um número muito mais importante, é que apenas 9% são contra a regionalização.
6: Dados inequívocos, realça Francisco Porto Fernandes, que apontam para outra conclusão.
7: É que, ao contrário do que muitas vezes se acredita, em Portugal o centralismo não resultou numa convergência real com a União Europeia, não resultou em desenvolvimento económico. Antes, pelo contrário, a excessiva concentração tem resultado num empobrecimento do país, e o caminho para um desenvolvimento de um Portugal inteiro, ou seja, obviamente não há aqui nenhum discurso contra a capital, há sim um discurso pelo país inteiro, e o caminho pelo país inteiro é o desenvolvimento e aprofundamento das outras regiões, nomeadamente o Grande Porto.
6: Este estudo já seguiu hoje para a Assembleia da República, para o Ministério da Reforma do Estado, até ao fim do dia de chegar à Presidência da República.
3: A FAP quer assim relançar o debate sobre a regionalização. Este estudo é conhecido no dia em que a Federação Académica do Porto celebra 37 anos. Na Madeira, uma equipa de investigadores criou um modelo de previsão de nuvens baixas e nevoeiro na região, que é um problema. O modelo faz um zoom especial ao aeroporto, pretende fornecer informação em intervalos temporais mais curtos, de maneira a melhorar os dados transmitidos aos aviões. O trabalho já foi publicado a nível internacional. Marco António Sousa.
8: O modelo de previsão de nuvens baixas e nevoeiro foi produzido para toda a Madeira, mas com o foco principal no aeroporto. Décio Alves, investigador principal, explica porquê e quais os objetivos.
9: Porque as nuvens baixas são também fenómenos que afetam a aviação e a aviação cá na Madeira. Então, com este modelo, nós conseguimos, de uma forma muito mais fiel, com muito mais resolução, conseguimos ser capazes de informar as aeronaves com alguma antecedência quais são as melhores janelas, a melhor abertura, para terem melhor visibilidade na aproximação à nossa pista.
8: Mas este novo estudo também pode ser aplicado de outras formas.
9: A exploração dos centros de painéis fotovoltaicos, portanto, as áreas que estão cobertas por esses painéis, como sabemos, eles produzem energia baseando-se na radiação solar, e nós, com este modelo, com esta resolução, conseguimos fazer uma previsão de que zonas do parque é que vão estar sobre, ou com incidência solar direta, que zonas é que vão estar com sombra, ou o parque total com sombra ou radiação solar direta, permitindo fazer uma gestão da produção de energia e como é que ela vai ser injetada na rede.
8: A nova publicação científica internacional é pioneira, sustenta o investigador.
9: Esta constelação de satélites de terceira geração começou a funcionar há um ano, e nós, este trabalho, publicado internacionalmente numa revista de primeiro quartil, de elevado impacto científico a nível mundial, com este trabalho nós fomos os primeiros investigadores a utilizar dados reais destes satélites para a criação de um modelo e para uma publicação científica.
8: Décio Alves já tinha sido o investigador principal do estudo da velocidade e direção do vento no aeroporto da Madeira, um modelo que também pretende melhorar os dados transmitidos aos aviões.
3: Este modelo faz precisamente um zoom especial ao aeroporto para fornecer informação em intervalos temporais mais curtos, de maneira a melhorar os dados que são transmitidos aos aviões. Esta semana estamos a conhecer aqui no Portugal em Direto as cidades portuguesas candidatas à Capital Portuguesa da Cultura 2028. Hoje paramos em Óbidos. Por ser cidade criativa da Unesco na área da literatura, o foco da candidatura vai estar precisamente nos livros, mas não só. O município propõe que seja criado um Centro Internacional da Literatura e do Conhecimento. A repórter Diana Craveiro foi conhecer o que é que está a ser preparado.
10: Às portas da Vila de Óbidos, há uma loja que se destaca pelos panos coloridos pendurados à entrada.
11: Portanto, isto é uma associação, a Associação Artesanal e Artística Bordar Óbidos, portanto, onde nós estamos a divulgar os bordados de Óbidos, e ao mesmo tempo temos aqui outros projetos de artesanato para crianças.
10: Silvia Simão faz parte desta associação e está entusiasmada pela possibilidade de Óbidos vir a ser Capital Portuguesa da Cultura em 2028.
11: Acho que sim, e esperamos bem que sim. E também é uma das coisas que o município também faz, com que seja também mais divulgado outro tipo de cultura.
10: Pode ser que até tenha uma referência nesta candidatura?
11: Esperamos que sim. Portanto, nós trabalhamos em conjunto com o município, sabemos que o município também é uma coisa que quer, é que seja divulgado e reconhecido. E estamos a trabalhar para isso.
10: A Vila de Óbidos é conhecida pelos dois festivais de literatura que acontecem todos os anos, o Fólio e o Latitudes. É por isso que há já vários nomes ligados a esta área que se tornaram embaixadores da candidatura, como exemplifica o presidente da autarquia, Filipe Daniel.
12: Mia Couto, mas podemos estar a falar também da Pilar del Rio, José Eduardo Agualusa, Walter Hugo Mães, José Luís Pichu.
10: Uma série de nomes que vão continuar a aumentar até que a candidatura seja entregue.
12: Tatiana Salem Levi, quer dizer, estes são para já alguns dos embaixadores de maior relevo, mas estamos naturalmente a criar uma maior rede, uma maior dimensão, onde há vários países irmãos e da língua portuguesa da Cplp que nós queremos efetivamente ver congregados nesta nossa candidatura.
10: São tudo nomes ligados à literatura. Essa vai ser a base desta candidatura, os livros?
12: Para além da parte da literatura, a cultura é como um todo, naturalmente, e desde a dança contemporânea a outros meios como a própria música, estarão também naturalmente reconhecidos no papel que a cultura tem em geral. Nós somos Cidade Criativa Literária da Unesco desde 2015, e aquilo que queremos fazer é trabalhar a cultura como um todo, onde a literatura terá um papel também bastante importante e determinante.
10: Óbidos quer mostrar que, a partir da literatura, é possível transformar políticas públicas e valorizar os territórios. Filipe Daniel explica que a candidatura vai também olhar para toda a lusofonia.
12: Uma candidatura que também olha àqueles 300 milhões de lusófonos que temos por todo o mundo e que queremos ver congregada toda esta dimensão da língua portuguesa, onde naturalmente a cultura tem aqui um papel bastante importante. Queremos também criar agora o Centro Internacional de Literatura e do Conhecimento para que consigamos ter dentro do mesmo espaço físico bibliotecas, anfiteatros de maiores ou menores dimensões para podermos de alguma forma trabalhar desde performances no âmbito do teatro ou do cinema, tudo o que esteja relacionado com a cultura estará de alguma forma transferido e colocado neste local, com uma programação naturalmente também vasta do ponto de vista cultural, que se consiga definir um ecossistema, chamemos-lhe assim, cultural.
10: Uma das intenções desta iniciativa é que haja um legado cultural que fica no sítio onde a cidade é escolhida. Que legado cultural é que quer que fique aqui em Óbidos?
12: Já este centro de conhecimento será algo que nós vamos deixar para as próximas gerações e onde a própria cultura e o estímulo que nós queremos dar à iniciativa cultural é uma iniciativa que nós não temos que fazer e querer que todos aceitem a forma como nós o estamos a fazer. Queremos aqui o contraditório muitas das vezes, queremos literar, queremos aumentar a capacidade de conhecimento das gerações presentes e as futuras seguramente, para que sejamos naturalmente também conhecidos e reconhecidos como um marco cultural, um marco daquilo que são as boas práticas e as boas políticas, e as políticas públicas também são implementadas e estimuladas a partir da cultura.
10: Desde 2015 que Óbidos é cidade criativa da Unesco na área da literatura. A Sociedade Vila Literária de Óbidos, Associação Cultural, surgiu no início deste percurso, em 2013. Telmo Faria faz parte desta associação e foi também presidente da autarquia em 3 mandatos. Para o responsável, a possibilidade de Óbidos vir a ser capital portuguesa da cultura representa uma oportunidade de crescimento do território.
13: É sempre mais trabalho, é sempre mais projetos, sempre mais desafios. Eu acho que isso tudo dinamiza muito mais as pessoas e é sempre um elemento de agregação e de explosão. Nós sabemos, agora há muita juventude no município de Óbidos, cheia de energia. Isso é muito bom, portanto é muito bom que os portugueses se habituem aqui ali ao lado da A8, alguns perto da costa, perto de Lisboa, existe um sítio que formula as suas políticas com cabeça, que tem várias entidades envolvidas e que essas entidades se entusiasmem.
10: Sempre com foco na literatura, para 2028 o município está a preparar 2 novos festivais, um dedicado à poesia e outro dedicado à área infantil e juvenil.
3: Óbidos, Setúbal, Leiria e Barreiro são as cidades portuguesas candidatas à Capital Portuguesa da Cultura 2028. O Teatro Variedades em Lisboa apaga esta quarta-feira Sem Velas, Um Século de Vida, com uma programação que inclui uma visita guiada aos bastidores, a estreia de uma peça original, um livro, uma exposição e uma dança na fachada do edifício Sandy Gageiro.
14: Em festa, uma das salas mais emblemáticas do Parque Mayer tinha que marcar a data com uma estreia.
15: O Teatro Variedades inaugurou com a estreia de uma peça. Então vamos marcar os 100 anos do teatro com a estreia de uma peça.
14: Joaquim René, diretor do Variedades, a celebração começa mais cedo, ao início da tarde, com uma visita guiada.
15: É sempre um momento muito interessante para o público conhecer partes do teatro que normalmente não têm acesso.
14: E uma exposição intitulada Um Lugar Chamado Variedades.
15: Isto foi uma expressão que uma espectadora utilizou nas memórias que recolhemos e achámos que era um título absolutamente extraordinário para esta exposição.
14: A mostra reúne objetos, testemunhos e registros dos últimos 100 anos de atividade do teatro, entre eles depoimentos em áudio de espectadores, técnicos e artistas que por lá passaram. Há ainda um espetáculo de dança vertical e voltamos à estreia da peça Variedades como uma ópera bufa erótica e satírica. Criação de Fernando Heitor, Flávio Gil e João Paulo Soares, pensada especialmente para o centenário. Musicado e tocado ao vivo, o espetáculo percorre entre fantasia e memória um século de história do teatro através de 10 personagens assíduas do Parque Mayer que se tornam guardiãs das memórias.
3: Um dia completo de festa, vai ainda ser lançado o livro 100 anos de variedades, da autoria da jornalista e investigadora Paula Gomes Magalhães, com a edição da Imprensa Nacional Casa de Moeda, que traça o percurso do Teatro Variedades desde a inauguração em 1926 até à atualidade. Está na hora, 1:42 em Portugal Continental e na Madeira, menos 1 hora nos Açores. Está na altura de ligarmos o GPS da cultura. Todas as semanas, às quartas-feiras, tomamos nota daquilo que vale a pena reter nas agendas e nas programações culturais de norte a sul do território. E hoje vamos seguir as coordenadas de Ana Bento, diretora artística do festival Que Jaz É Este, e Teresa da Palma Pereira, diretora artística do Festival Internacional de Piano de Oeiras. Muito boa tarde às duas. Bem-vindas à Rádio Pública, ao Portugal em Direto. Ana, começa hoje em Viseu o festival Que Jaz É Este. É um festival que tem um nome que é uma interrogação. Eu já lhe vou perguntar que jaz é este. Esta é a 14ª edição. O festival destaca-se pela sua vertente, forte vertente comunitária e de proximidade. Afinal, que festival de jaz é este?
16: Olá, boa tarde. Obrigada também por poder estar aqui convosco. Sim, é um festival cujo título é uma pergunta, exatamente com esse propósito de poder ser mais inclusivo e abrangente e ter múltiplas respostas. É um festival que, organizado pela Associação Girassol Azul, um reflexo também dessa associação, que há 20 anos surgiu pela mão de um grupo de jovens aqui de Viseu e da região de Viseu, um território que ainda passado 20 anos continua a ser pouco escasso em termos de formação profissional na área da música e do jazz em particular, e também
3: mas muito dinâmico em termos de cultura, de uma forma geral, não é?
16: Sim. Para nós nunca é
3: suficiente.
16: Nunca é o ideal, sim. Acho que há ainda um longo caminho para fazer. Claro, já foi pior, já foi mais escasso. A tendência é para melhorar, mas acho que é importante esta consciência de que podia ser muito melhor e cabe a todos nós, agentes culturais, artistas, políticos, vontade política por fazer por isso.
3: Vamos então olhar para a 14ª edição deste ano. O jazz ao domicílio é a iniciativa mais acarinhada e abre o festival hoje, não é?
16: Já abriu. Na realidade, de manhã já estivemos no internato Vítor Fontes, que acolhe pessoas com deficiência mental. Já fizemos um concerto lá com o coletivo Sinfrim, música Dixie Band, e agora estamos aqui no jardim da unidade de psiquiatria do Hospital de Viseu e amanhã seguimos também para o estabelecimento prisional de Viseu.
3: Estão a espalhar música e boa disposição pela rua e porta a porta.
16: Exato, pronto, e tentar também chegar aos públicos que nós sabemos que de outra forma, se não formos nós a ir ao seu encontro, que não podem usufruir destas iniciativas.
3: E como é que está a ser a recepção? Como é que estão a ser recebidas?
16: É incrível, porque pronto, todos os sítios onde vamos são sítios em que as pessoas não estão propriamente numa situação ideal de vida, não é? Ou estão reclusas, ou estão internadas, e provavelmente gostariam de estar com uma vida diferente. E estes momentos são também um bocadinho de se aliarem desse período
3: mais
16: difícil.
3: Uma janela para o mundo, não é?
16: Sim, uma relação com o mundo e neste caso em específico com o festival, sim.
3: Portanto, para além do jazz ao domicílio, há também o jazz na feira. Tem muitas vertentes. Exato. Este festival. A música vai andar a circular pela feira semanal de Viseu durante o dia. Como é que é isso? Como é que vocês vão andar como?
16: Como é uma banda em formato ambulante, literalmente vão andar pelas várias ruas e bancas da feira e pronto, ao encontro também destes públicos muito particulares que no geral são pessoas que podem não estar tão despertas para esta programação ou que às vezes até dão conta que ela está a acontecer mas até pensam que não é para elas ou que não compreendem ou que não se identificam ou que não gostam, mas muitas vezes é porque não conhecem.
3: Exato.
16: E de repente, quando nós lhes apresentamos, nos atravessamos no caminho delas e apresentamos e damos a provar, as pessoas até percebem, afinal isto é acessível, eu também posso fazer parte disto. Exato. E posso usufruir. E é uma maneira também de chamar a atenção depois para a restante programação, mais convencional, de bandas, de artistas nacionais, internacionais, mais emergentes, mais consolidados, e também desafiá-las a virem aos outros espaços onde o festival decorre até 19 de julho.
3: Portanto, é um festival que anda ali literalmente itinerante, que vai à procura das pessoas, ao encontro das pessoas, que acaba por provocar também uma reação e uma empatia. Convém dizer, Ana, que todas as atividades e os concertos têm entrada livre, mas é incentivado um chamado do nativo consciente para apoiar os artistas. Sim. E a equipa de produção, ou seja, fica ao cargo da consciência de cada um dar alguma coisa.
16: Sim.
3: Não é?
16: É um caminho que estamos a tentar fazer, não é propriamente imediato e fácil, mas acreditamos que é um trabalho que deve ser desenvolvido, que é, por um lado, encontrar este equilíbrio, por um lado, as coisas serem acessíveis e qualquer pessoa poder fazer parte e usufruir, mas, por outro lado, responsabilizar as pessoas que sentem que têm essa disponibilidade financeira e que podem contribuir, como contribuem para outros aspectos da vida, e contribuir então para a sustentabilidade e continuidade do festival.
3: E as pessoas têm dado, donativos, têm percebido que também é uma forma de manterem a cultura e de alimentarem algo que é tão necessário.
16: Sim, é mais fácil quando fazemos concertos em locais específicos que têm uma entrada única, que as pessoas passam por essa entrada e dão de caras com essa comunicação e com esse apelo, e aí é orgânico também as pessoas contribuírem. É mais difícil quando, pronto, estas iniciativas do Jazz ao Domicílio, nem sequer se coloca essa questão, mas quando estamos, por exemplo, no Parque Aquilino Ribeiro, que é um parque público. Sim. Com várias entradas, em que há pessoas que vão para o festival, mas há outras que estão naturalmente a usufruir, porque faz parte do seu dia-a-dia, é mais difícil às vezes fazer esse apelo, mas também vamos fazendo e construindo esse caminho.
3: E fica também aqui este apelo e este sublinhado, que é importante, sem dúvida. Teresa da Palma Pereira, boa tarde, bem-vinda também ao Portugal em Direto da Antena 1. O Festival Internacional de Piano de Oeiras já está a decorrer desde o dia 5 deste mês e prolonga-se até o dia 2 de agosto. Este ano os recitais reúnem alguns dos mais prestigiados pianistas da atualidade. Quer-nos falar sobre isto?
17: Bom, é um festival para um mês, para trazer um verão de música clássica, de piano clássico, a Oeiras. Começou no dia 5, realmente, foi a abertura com um recital meu, em que apresentei o álbum Poema. E vamos ter mais 5 pianistas, portanto, ao todo são 6 espetáculos. Tradicionalmente, nós tínhamos sempre apenas 5 espetáculos, mas devido ao crescente entusiasmo do nosso público, temos 6 este ano. Eles são aos fins de semana, são sempre aos domingos, com uma exceção que vai ser o último fim de semana em dose dupla, com sábado e domingo, e temos nomes consolidados, mas ao mesmo tempo são artistas relativamente jovens.
3: Quer-nos dar alguns nomes?
17: Sim, sim, claro. Na próxima semana, no próximo domingo, aliás, vamos ter a pianista ucraniana Anna Fedorova, que é uma intérprete exímia de Chopin, entre outros. Depois vamos ter o Alexei Volodin, que é um pianista russo, um virtuoso, que já tivemos a honra de receber num ano no festival e que volta cá para fazer um programa maravilhoso, no qual eu poderia destacar, por exemplo, a transcrição da Bela Adormecida de Tchaikovsky para piano. Depois vamos ter um jovem em estreia absoluta em solo nacional, que é de facto um jovem muito interessante, vencedor do concurso de Leeds há poucos anos, que é o Alim Beizenbaev, um pianista do Cazaquistão, absolutamente fenomenal, que nos vem tocar, entre outras obras, a Sonata de Liszt. Aí temos o nosso fim de semana em dose dupla, aliás, em dose tripla, e já explico porquê. Vamos ter em ambos os dias, portanto, sábado e domingo, recitais conceptuais. No sábado vamos ter um jovem pianista chamado Yoav Levanon, que também é um repetente no festival e sempre muito acarinhado quando cá volta, que vem fazer um recital intitulado Ordem e Abismo, portanto, um recital muito interessante, em que ele mistura tanto música barroca como música até da própria autoria dele. Nós, enfim, somos um festival de música erudita, de música clássica, por definição, mas sobretudo um festival de piano.
3: Certo.
17: Portanto, não temos também essas fronteiras, e então ele vem trazer esse programa muito eclético. E fechamos no domingo, dia 2 de agosto, com o Paul Lewis, que é um dos grandes especialistas atualmente em Beethoven, Mozart, Schubert, que fez, enfim, um ciclo de concertos para piano de Beethoven para a BBC, entre outros trabalhos célebres, e que nos vem trazer uma digressão chamada Mozart Mais, em que interpreta sonatas de Mozart e obras de compositores posteriores a Mozart, para quem Mozart foi uma inspiração.
3: Nesse Portanto, mesmo um festival internacional de grande nível, sem dúvida, não é?
17: Gostaria só de dizer que vamos realizar nesse mesmo dia uma homenagem à Maria João Pires para encerrar em beleza o festival.
3: Esse dia que dia é que é?
17: Esse dia é 2 de agosto.
3: 2 de agosto, no fim mesmo do festival. Estes recitais acontecem no Auditório Municipal Rui de Carvalho, em Carnaxide. A entrada não é livre, ou é?
17: A entrada é livre, mediante reserva, que tem que ser no nosso site, www.fipoeiras, FIPO de Festival Internacional de Piano de Oeiras, portanto, www.fipoeiras.com, sempre na segunda-feira, anterior ao espetáculo, às 9 da manhã.
3: Muito bem, fica então esta indicação que as entradas para os recitais deste Festival Internacional de Piano de Oeiras é livre, obedece apenas a uma prévia inscrição. Vamos agora atalhar caminho, mais rápidas para as outras sugestões. Ana, sugere-nos agora um filme, Woman at War. Porquê este filme?
18: Sugeri esse filme porque é um filme que me marcou e acho que todo o contexto atual que nós vivemos de crise política, crise climática, emergência, colapso ecológico, é uma chamada de atenção, por um lado, para essas questões e, por outro lado, é um sinal também de esperança e um exemplo inspirador de uma mulher, portanto uma ação que à escala global é mínima, mas que pode fazer a diferença, não é? E muitas vezes nós pensamos que somos impotentes perante estas catástrofes gigantes.
3: E podemos fazer alguma coisa e se calhar fazer a diferença.
18: Eu continuo a acreditar, sim, eu continuo a acreditar mais do que tudo nesta força que parte de cada um de nós e que isso pode fazer a diferença e que isso pode contaminar positivamente outros movimentos maiores e podemos ver alguns resultados positivos. Claro que não há milagres, também não sou assim tão utópica, mas acho que
3: vale a pena, vale sempre a pena tentar. Teresa, sugere-nos a exposição Antologia de Graça Moraes no Palácio Anjos, em Oeiras, que pode ser vista até ao dia 16 de agosto, reúne mais de 170 obras de desenho e pintura da artista. Esta mostra permite uma visão abrangente do percurso de Graça Moraes?
17: Bom, eu sou uma fã incondicional da obra da Graça Moraes, pela ligação à terra, à ligação às tradições portuguesas que eu sinto quando aprecio.
3: Ao território no seu todo, sim.
17: Mas, infelizmente, é uma coisa que eu tenho na agenda. Eu moro em Oeiras, mas que com a preparação do festival não tive ainda a ocasião de visitar e está marcada na agenda para ir é o mais rápido possível.
3: Até o dia 16 de agosto tem essa oportunidade, sim, para finalizarmos.
17: Só de acrescentar uma notinha, que é, de facto, a pintura é talvez a minha grande inspiração enquanto música, e há pintores extraordinários em Portugal, e também acabei de saber um bocadinho mais longe, e também pretendo ir, à exposição Cartografias para o Infinito, que está no Museu de Arte Contemporânea Nadir Afonso, em Chaves. E pronto, é um bocadinho mais longe para alguns, para outros.
3: Sim. Já nos está a dar aqui tempo. duas sugestões numa. Bom, fiquemos então com a Graça Moraes, que é em Oeiras, no Palácio Anjos em Oeiras, que pode ser vista até ao dia 16 de agosto. Ana, a sua última sugestão é o canto As Vozes de Mulheres, é uma expressão polifónica tradicional, típica do norte e centro de Portugal, que funciona como uma espécie de grito de liberdade da mulher rural. Esta prática encontra-se inscrita no Inventário Nacional do Património Cultural Imaterial e é formalmente candidata a Património Cultural Imaterial da Humanidade pela Unesco. Um canto, Ana, que se calhar muitas pessoas ainda não conhecem. E muito rapidamente a resposta às duas agora.
18: Sim, as pessoas ainda não conhecem porque acho que ao longo dos tempos pronto, as vidas vão se transformando, o mundo transforma-se, de repente é uma velocidade incrível em que estamos também sempre neste estado de emergência, não é? Tapar buracos, a resolver problemas, a tentar sobreviver e depois há
3: Mas porquê é que é importante este ouvir isso?
18: É muito importante porque é orgânico, é vital, é o princípio da vida, é através da voz que nós manifestamos a nossa vida quando nascemos, e é uma coisa que eu acredito, é assim um bocadinho poético e filosófico, mas também que nos salva e que nos ajuda no dia-a-dia e que nos conecta uns com os outros e com a natureza em geral. Portanto, acho que é importante também, principalmente as camadas mais jovens, recuperarem e estarem atentas a este património incrível e poderem também que ele não se perca.
3: Certo. Sim. Muito bem. Teresa, vamos para a última sugestão. O Festival Sete Sóis, Sete Luas está de regresso a Oeiras. Decorre até o dia 4 de setembro. A não perder?
19: Sim. É um festival maravilhoso, absolutamente diferente de todos os outros, porque traz, de facto, um ambiente ao ar livre, que é sempre agradável no verão. Traz estes grupos de música do mundo, não é? De diferentes partes de Europa, nomeadamente, e não só, que têm essa ligação às raízes muito, muito presente, e são grupos que normalmente não se têm tão facilmente...
3: São artistas de mais de uma dezena de países e que ao longo de 3 décadas se consolidou este festival como uma plataforma de intercâmbio artístico entre cidades do Mediterrâneo e do espaço lusófono.
19: Exatamente. É um festival maravilhoso.
3: A não perder, então, até o dia 4 de setembro, o Festival Sete Sóis, Sete Luas está de regresso a Oeiras. Teresa da Palma Pereira, Ana Bento, muito obrigada por terem vindo à rádio ligar connosco o GPS da Cultura desta semana. Boa tarde e muito obrigada. Até breve.
18: Obrigada.
3: É tudo. O Portugal em Direto regressa amanhã aqui à rádio para ligar o território de uma ponta à outra. Contamos com a sua escuta. Até lá, fique bem.
20: Boa tarde, Cláudia Costa, no Portugal em Direto desta quarta-feira.
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20: A informação está quase a chegar. Falta um minuto para as notícias às 14h. Queria só relembrar que amanhã vamos ter um dia de sol com algumas nuvens à mistura, sobretudo no litoral norte e centro. A temperatura vai descer ligeiramente. Máximas para amanhã, 22 graus para Viana do Castelo e também para o Porto, 23 para Aveiro, 25 para Leiria, 27 é a máxima para Braga e também para Coimbra. Lisboa amanhã fica-se finalmente pelos 28 graus, 30 é a máxima prevista para Viseu, Santarém e Setúbal, 31 para Vila Real e também para a Guarda, 32 para Faro, 34 para Porto Alegre, 35 para Évora e Beja, 36 para Bragança e a cidade mais quente deve ser Santarém, que amanhã pode chegar aos 37 graus. Estamos a chegar às 2, há a notícia já a seguir.
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20: Boa tarde, são 2 horas no continente e na Madeira, 1 da tarde nos Açores. Está na hora de conhecermos as notícias que marcam esta quarta-feira, João Vasco.
22: Portugal vai terminar o ano com um investimento em defesa de cerca de 3,1% do PIB. A revelação feita há pouco por Luís Montenegro na Cimeira da NATO, que está a decorrer em Ankara, na Turquia. A Associação das Empresas de Combustíveis garante que os operadores não se estão a aproveitar da evolução do preço do petróleo e associa o ritmo lento a que têm baixado a gasolina e o gasóleo à evolução internacional dos produtos refinados. O Ministro da Administração Interna pede à PSP, à GNR e à Autoridade Nacional de Segurança Rodoviária que sejam rápidas a colocar em marcha as medidas que foram anunciadas para combater a sinistralidade nas estradas. Luís Neves diz que há uma autêntica guerra civil nas estradas portuguesas que é preciso travar.
20: Notícias às 2, a edição é do jornalista João Vasco.
22: O Primeiro-Ministro assegura que Portugal está a cumprir com os investimentos a que se comprometeu no âmbito das novas metas para os Estados-membros da NATO e que vai terminar o ano com um investimento em defesa superior a 3%. Um anúncio feito por Luís Montenegro no final da reunião da Cimeira da NATO na Turquia.
23: Nós, em 2025, superamos a meta dos 2% de investimento na defesa, o que significa um acréscimo de 38% face ao ano anterior. E temos desenhado já para este ano de 2026 o reforço precisamente desse investimento, quer na componente exclusivamente dedicada à defesa, quer na componente de utilização dual, que vai fazer com que, de acordo com aquilo que é a nossa estimativa e expectativa, no final deste ano, o agregado destas duas componentes signifique cerca de 3,1% do nosso produto interno bruto já em 2026.
0: Uma garantia então deixada por Luís Montenegro na Cimeira da NATO, que está a decorrer em Ankara, na Turquia. Portugal vai terminar o ano com um investimento em defesa de superior a 3%, de cerca de 3,1% do produto interno bruto. O ministro da Administração Interna diz que há uma autêntica guerra civil nas estradas nacionais que é preciso travar. Na cerimónia de apresentação de uma nova campanha de sensibilização rodoviária, Luís Neves pediu à PSP, à GNR e à Autoridade Nacional de Segurança Rodoviária que sejam rápidas a colocar em marcha as medidas que foram recentemente anunciadas para combater a sinistralidade, porque o número de vítimas e de acidentes, Sandra Henriques, neste momento é preocupante.
1: São números muito maus. Até 6 de julho deste ano, Portugal registrou mais de 77 mil acidentes rodoviários. Mais de 6 mil do que no ano passado.
2: O ministro da Administração Interna lamenta as 250 mortes nas estradas desde o início do ano e defende mesmo que há uma guerra civil nas estradas portuguesas.
1: Temos a obrigação de fazermos mais e melhor. Temos uma guerra civil nas estradas portuguesas. Há famílias absolutamente destruídas. Há despesa brutal. Mas a despesa é o que é, é dinheiro. O que interessa é a vida das pessoas.
2: Luís Neves pede celeridade à Autoridade Nacional de Segurança Rodoviária, GNR e PSP, para que os condutores sejam responsabilizados pelas infrações rodoviárias.
1: Aos dois responsáveis que aqui estão e ao Presidente da Autoridade Nacional de Segurança Rodoviária, peço celeridade para recuperarmos o tempo que perdemos.
2: O ministro da Administração Interna sublinha o empenho no combate à prescrição de multas contra o que chama de campeonatos de prescrições.
1: Para Vericou tem que ser imediatamente responsabilizado. Não pode haver aqui nem meses, nem anos, nem prescrições. Há aí uns campeonatos de quem tem uma atividade para ir ao encontro das prescrições. Temos que olhar para esse assunto com toda a severidade.
2: Aos responsáveis da GNR e PSP, Luís Neves diz que espera que as mãos não lhes doam e lembra a meta de redução da sinistralidade rodoviária grave para metade até 2030.
1: Com regras simples, dissuasoras e efetivamente fiscalizáveis. E por isso, deixo uma palavra às forças de segurança, que as mãos não vos doam.
2: O Governo aprovou há um mês a nova Estratégia Nacional de Segurança Rodoviária Visão Zero 2030.
0: Declarações do Ministro da Administração Interna durante a cerimónia de apresentação de uma nova campanha de sensibilização rodoviária promovida pela Associação Benção dos Capacetes. É uma campanha que aposta na prevenção e educação rodoviária dos motociclistas. A Associação das Empresas de Combustíveis rejeita que a evolução dos preços nos postos de abastecimento resulte num aumento de margens de lucro do setor. António Comprido, da EPCOL, diz que basta consultar os relatórios da ERSE, da Entidade Reguladora dos Serviços Energéticos, para tirar essa conclusão.
4: Por amor de Deus, em vez de falarmos em percepções e em desvios, vamos aos factos. Vão aos relatórios semanais que a ERSE produz, onde avalia a evolução dos preços em comparação com o custo dos produtos e verificamos que não há qualquer aumento da margem dos comerciadores grossistas e retalhistas no mercado nacional.
0: António Comprido, da EPCOL, que apresentou hoje um estudo sobre irregularidades operacionais e regulatórias no sistema petrolífero nacional. Esse estudo refere que a importação irregular de gasolina e gasóleo aumentou 45% entre 2023 e 2025 e que o Estado perdeu mais de 1 milhão de euros em impostos só em 2025. No ano passado, entraram em Portugal, através de Espanha, o equivalente a 17 mil caminhões cisterna por dia, de modo irregular. A Associação de Empresas de Combustíveis e Lubrificantes diz que esta importação não declarada é feita sobretudo por pequenas empresas. António Comprido garante que os grandes operadores cumprem todas as regras e leis.
4: Não é nas grandes empresas que esse problema se põe. Portanto, põe-se em empresas mais pequenas, algumas com uma existência apenas temporal relativamente limitada, até serem detectadas e serem obrigadas, portanto, a cumprir as suas obrigações e muitas vezes depois desaparecem do mercado quando isso acontece.
22: A EPCOL pede legislação mais exigente para o exercício da atividade, mais fiscalização e sanções mais duras.
4: Penalizações para quem reiteradamente não cumpre sejam mais radicais, quer em termos de sanções financeiras, mas também através de retirar o título de operador a quem repetidamente não cumpre as suas obrigações.
22: As sugestões de António Comprido, presidente da EPCOL. A EPCOL apresentou hoje um estudo que indica que a importação não declarada de combustíveis terá gerado perdas fiscais superiores a 1.100 milhões de euros entre 2023 e 2025. António José Seguro faz votos de que as falhas registadas na correção dos exames de acesso ao ensino superior não afetem a confiança no sistema de avaliação em Portugal. O presidente da República espera que o problema fique resolvido rapidamente.
5: Estou a acompanhar essa situação, como é o meu dever, e o meu desejo é que esse problema possa ser resolvido o mais rapidamente possível. Isto é, que os professores que ainda não tiveram acesso às provas para poder corrigi-las e classificá-las o possam fazer, para que os alunos que têm direito a receber as notas o recebam e para que a relação de confiança que existe com o sistema de avaliação continue intacto. É esse o desejo do Presidente da República. Há um problema, precisa de ser resolvido. E naturalmente que os alunos e as famílias não podem sair prejudicados. O Ministro da Educação já se referiu a esse assunto e o desejo do Presidente é que rapidamente tudo volte à normalidade. E sobretudo que a relação de confiança entre os alunos e as suas famílias e o sistema de avaliação se mantenha intacto.
22: Questionado sobre a possível compensação às famílias afetadas pelas mudanças nas datas dos exames nacionais e que foi admitida pelo Ministro da Educação, Fernando Alexandre, ontem em entrevista à RTP, António José Seguro afirmou apenas que esse é um assunto que vai abordar ainda esta semana na habitual reunião com o Primeiro-Ministro. Estas declarações do chefe de Estado foram registadas à margem de uma visita às novas instalações do Mecanismo Nacional Anticorrupção em Lisboa, onde António José Seguro sublinhou, Inês Ameixa, que a prevenção é a principal cura para o fenómeno da corrupção.
6: Quando inaugurarmos as nossas novas instalações...
7: É a nova sede do Mecanismo Nacional Anticorrupção, bem no centro de Lisboa.
9: Ficou com mais espaço.
6: Ficou com mais espaço e com uma vista fantástica.
9: Tenho uma boa vista para combater a corrupção.
7: Um combate que, diz o Presidente da República, é de todos.
5: Quer individualmente, quer quando lideramos instituições. Esse é um compromisso que não é de agora, que é de sempre, mas que aqui reafirmo.
7: E essa luta passa, antes de mais, pela prevenção.
5: Porque a prevenção é que cura a corrupção, mina os alicerces da nossa democracia e por isso a prevenção é a primeira fase para evitar esses fenómenos de corrupção.
7: Até porque as primeiras vítimas da corrupção são as pessoas, lembra António José Seguro.
5: Pessoas que ficam sem hospitais, pessoas que ficam sem escolas, pessoas que ficam sem apoios sociais e é muito importante para um Estado de Direito Democrático que existam mecanismos dotados de instrumentos e de recursos humanos para cumprirem a sua missão.
7: É o caso do Mecanismo Nacional Anticorrupção, entidade independente, a quem o Presidente deixa o aviso.
5: Que sejam bem-sucedidos na vossa missão. Como se costuma dizer, agora já não há desculpas, não é? Pelo menos estas desculpas de equipamento e de recursos humanos e que, de facto, o propósito pelo qual foi criado o MENAC seja um propósito que dê frutos na prevenção, na transparência.
7: António José Seguro reafirma assim o compromisso com o combate à corrupção numa visita à nova sede, acompanhada também pela Ministra da Justiça, Rita Alarcão Júdice.
22: A corrupção mina os alicerces da democracia e por isso a prevenção é fundamental para evitar o fenómeno. A mensagem de António José Seguro nesta visita às novas instalações do Mecanismo Nacional Anticorrupção em Lisboa. A Polícia Judiciária desmantelou um grupo criminoso suspeito de regularização fraudulenta de milhares de imigrantes. Uma rede que operava há vários anos em Portugal. Foram detidas 5 pessoas, Alexandra Sofia Costa. Uma delas é um chefe de serviço de finanças da região centro.
24: Era um grupo criminoso organizado que ao longo de vários anos se dedicou à prática dos crimes de auxílio à imigração ilegal, associação de auxílio à imigração ilegal, corrupção, branqueamento de capitais e falsificação de documentos. Foram detidos 2 homens e 2 mulheres com idades entre os 33 e os 55 anos, entre os quais 3 empresários e um chefe de um serviço de finanças da região centro. Foi também detido um homem pela prática do crime de detenção de arma proibida. A Polícia Judiciária, em comunicado, fala numa complexa investigação que começou em setembro do ano passado. Os suspeitos recorriam a elaboradas estratégias destinadas a enganar diversas instituições do Estado português. Os imigrantes pagavam elevadas quantias monetárias para obter a documentação. Muitos deles vivem noutros países europeus, embora figurem perante a autoridade tributária e a segurança social, como exercendo atividade profissional em Portugal. A operação decorreu nas zonas de Cantanhede, Pombal, Alcobaça e Porto.
22: A Polícia Judiciária promete dar mais pormenores sobre esta investigação que durou um ano numa conferência de imprensa esta tarde em Coimbra. O Parlamento aprovou na especialidade a proposta de lei que autoriza o Governo a alterar o regime sobre as heranças indevisas. Chega, PS e Livre viabilizaram a proposta através da abstenção. Foram também aprovadas as alterações propostas pelo PSD, desde logo para impedir que a casa de morada de família seja vendida ao abrigo do novo regime para desbloquear heranças indevisas sem o consentimento expresso do viúvo ou da viúva. Estas alterações foram aprovadas hoje, então, na especialidade, na votação na Comissão de Assuntos Constitucionais. A votação final global em plenário deve acontecer no final da próxima semana, sexta-feira, dia 17 de julho.
20: João Vasco, edição das 14h, num simultâneo com a RTP Antena 1 Madeira e RTP Mundo. 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
10: Já cá estamos para começar o Melhor de Portugal, as tardes da sua RTP Mundo. Daqui a pouco vou estar à conversa com Inês Valadas, a autora portuguesa, lançou um livro chamado 11 Minutos. Boa tarde, seja bem-vindo.
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0: É a Nena que abre mais uma hora no Melhor de Portugal, às tardes da sua RTP Mundo. Daqui a pouco vamos ter dois dedos de conversa com a autora Inês Valadas.
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0: New Bedford vai ser uma manhã de nuvens e uma tarde de sol. A máxima vai chegar aos 27 graus e a mínima aos 17. Paris, amanhã, quinta-feira, dia de sol. 33 de máxima, 21 de mínima. Vancouver, no Canadá, dia de nuvens, com sol apenas pela hora do almoço. Depois, pumba, voltam as nuvens novamente. 22 de máxima, 14 de mínima. Dublin, República da Irlanda. Amanhã, quinta-feira, dia de céu parcialmente limpo. 25 de máxima, 15 de mínima.
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0: Ter Inês Baladas, alentejana de Évora, começou a escrever muito cedo, já com apenas 13 anos, surgiam os seus primeiros escritos. Depois licenciou-se em Línguas, Literatura e Cultura e diz que escreve estas, enfim, estas obras chamam-lhe Dark Romance. Chega agora aos escaparates o seu livro de estreia, 11 minutos. Boa tarde, Inês. Seja bem-vinda ao Melhor de Portugal. Como é que é essa a vida no Alentejo? Já hoje deve estar um calor desgraçado.
1: Olá, boa tarde. Só dizer que é um privilégio estar aqui a conversar. Sim, pronto, a vida no Alentejo neste momento é ficar em casa até começar a ficar mais fresco, porque realmente as tardes têm sido muito, muito quentes.
0: Sim, mas para além das temperaturas, não é? Como é que é viver no Alentejo?
1: Viver no Alentejo é muito pacífico, algumas pessoas diriam até monótono, mas eu sou sincera, eu não me vejo a trocar este sossego por uma vida mais ativa. Eu quero ir a qualquer lado, estou num estante, no supermercado, onde quer que seja, há tempo para fazer tudo, há uma calmaria que eu sinto que não existe noutros locais, e é também muito bom para a escrita, porque temos muitos locais onde podemos escrever em sossego e em paz e com paisagens que realmente são muito inspiradoras.
0: A vida em Évora é inspiração para as coisas que escreve?
1: Algumas, não tanto o caso do 11 Minutos, porque efetivamente o 11 Minutos ele não acontece em nenhum lugar existente, é uma terra fictícia, mas muitas outras coisas que eu já escrevi, sim, é claramente uma inspiração.
0: Sim. Então, como é que foi que a escrita entrou na sua vida?
1: A escrita entrou na minha vida desde muito cedo. Eu sempre fui uma leitora muito ávida, desde muito, muito pequena. Eu comecei a ir à biblioteca e trazia sempre imensos livros. A partir daí, foi realmente uma autodescoberta. Quando eu comecei a ler alguns dos nossos autores portugueses, eu digo que apareceu a minha voz de escritora. Comecei a ter interesse em escrever. Escrevia muito para as aulas de português. E nós fazíamos uns portfólios com textos e com algumas dissertações, foi quando ganhei realmente o gosto pela escrita. Depois era também muito incentivada pelos próprios professores, e a partir daí a escrita nunca mais saiu da minha vida, e foi uma questão de ir evoluindo.
0: Sim, diz que se cruzou quando era miúda com autores portugueses. Que autores são esses?
1: Eu comecei a ler desde muito cedo os nossos autores, mas
0: de quem estamos a falar, do Essa, ou estamos a falar dos mais atuais?
1: Estamos a falar de alguns clássicos, mas dos mais atuais mesmo. Eu sou uma grande fã de tudo o que seja José Luís Peixoto, Walter Ugemain, Afonso Cruz, António Lobo Antunes. Portanto, tudo o que é nessa linha, eu sou uma fã extrema.
0: E estava a ler o seu currículo e diz que aos 13 anos começa a escrever.
1: Sim, eu escrevia muito por hobby, mas depois comecei a ser convidada para escrever para alguns jornais locais. Comecei também a ser convidada para fazer parte de alguns projetos. Por exemplo, eu participei num projeto que se chamava Poetizar Monsaraz, em que nós escrevíamos alguns poemas e alguns textos, existe um livro mesmo feito com isso. Então eu andei sempre assim, paralelo a muitos projetos de escrita mesmo aqui da zona.
0: E então, quais são as suas inquietações? Aquilo que a inquieta, que depois se revela nas coisas que escreve?
1: Eu acho que aquilo que sai mais enquanto inquietação para a minha escrita são mesmo, tem a ver com as nossas questões enquanto humanos, portanto os nossos medos, as nossas ansiedades, uma forma específica de ver o mundo, ver as emoções. E tudo aquilo que acontece à nossa volta, muitas vezes também aqui as preocupações ao nível de sociedade, tudo muito na linha da psicologia, da emoção, na linha da forma como a sociedade está organizada. Portanto, eu diria que é esta parte aqui mais não tão física que eu tenho de explorar mais.
0: Então há um misto também de esotérico naquilo que inquieta?
1: Poderíamos dizer que sim, poderíamos dizer que é aqui uma esfera mais não tão substancial de situações. No 11 Minutos explora muito uma parte mais
0: negra. Já lá vamos a isso. Estamos a tentar descobri-la.

0: Bom, para quem nunca se cruzou com este género literário, o que é o dark romance?
1: Dark romance é um subgénero do romance. Ele é muito recente, ele ainda não está mesmo edificado como tal, ele surgiu mais nas redes sociais e é um subgénero que mistura uma narrativa romântica, geralmente com situações sombrias. Portanto, temos aqui romances a acontecerem no seio de organizações secretas, de máfias. Aqui também muito aliado com segredos, com organizações criminosas. Portanto, é uma narrativa que explora a capacidade do romance existir num solo em que supostamente seria muito difícil ele existir.
0: Sim. E há esse lado obscuro na Inês?
1: Eu acho que há um lado obscuro em todos nós, portanto, sim, existe um lado, obviamente, obscuro. Eu acho que todos nós temos essa parcela, nem que seja mais nos nossos pensamentos obsessivos, e na nossa tendência a pensar sobre coisas que às vezes são mais difíceis de dizer em voz alta.
0: Sim. Sendo isto, na sua perspectiva, um género literário novo. Quem é o público para este género literário? Tem a noção, no fundo, também quem é que a lê?
1: Eu vou tendo mais ou menos noção. Eu acho que é tudo muito novo para mim. Portanto, especificamente eu, não tenho ainda bem noção de quem é que me lê. Sei que existem pessoas que leem que nunca leram Dark Romance e o feedback está a ser positivo, portanto estão a gostar, mas sei também que existe toda uma outra parte da comunidade Dark Romance que também tem lido, portanto que é uma comunidade que também foi formada por mim. Eu sou criadora de conteúdo há mais ou menos 3 anos, muito específica deste género, e portanto tenho noção que a comunidade lê. Mas no geral, o Dark Romance eu acho que é um género para quem gosta muito de misturar aqui o romance, mas não gosta daquele romance mesmo muito romântico, diria até lamechas, e gosta de um romance assim com mais adrenalina, com situações que poderiam até pertencer a mais ao género de thriller ou com mais ação.
0: E a Inês tem esse cuidado de conhecer o seu público e no fundo, trazer coisas que sejam do interesse do seu público?
1: Sim, portanto, eu tenho uma relação muito próxima com, pelo menos, a comunidade que me tem lido. Eu tento sempre criar esta ligação entre mim e os meus leitores, nem que seja para poder acompanhar o que eles leem ou para poder ouvir o que eles têm para dizer, que é o que tem acontecido. Existem algumas pessoas que têm lido o 11 Minutos, e elas têm falado comigo de certas situações, das próprias vidas deles, em que se reviram no livro, e para mim isso é uma das coisas mais especiais, ou seja, é a ligação que eu consigo criar com os leitores e aquilo que eles tiram do próprio livro. Portanto, eu diria que sim, eu gosto muito de acompanhar os leitores.
0: Sim, 11 minutos. Que livro é este?
1: 11 Minutos é, portanto, um livro Dark Romance. Ele explora muito uma dimensão psicológica, portanto, ele fala muito de saúde mental, ele fala muito de algumas doenças mesmo mentais, e as próprias personagens exploram isso e exploram a sua própria recuperação. Mas, para além disso, temos aqui um romance de segunda chance, ou seja, duas personagens que meio que se apaixonam, depois acabam por se separar, não sabem porquê, e mais tarde é que então voltam a encontrar-se e vão ter que descobrir o que é que aconteceu. No meio disto tudo existe uma sociedade secreta, também muito ligada à psicologia, que funciona mesmo aqui com algumas experiências psicológicas, e que está muito aliada na história dos dois.
0: Romance, isto é um livro de amor?
1: Tem amor, sim. Eu acho até que o 11 Minutos passa uma mensagem muito específica, sobre o amor em várias formas, e aqui o encontrar de uma alma gêmea em que o amor pode ser posto à prova de mil formas, mas quando as pessoas é para ficarem juntas, elas acabam sempre por se encontrar.
0: Onde entra a manipulação nas relações de amor?
1: Aqui é mais a manipulação nesta relação deles. É mais uma questão própria da característica, da própria narrativa do dark romance e não tanto do que nós diríamos para lá da ficção. Ou seja, deixar bem claro que a manipulação não é para existir uma relação amorosa fora da ficção, mas aqui na ficção a manipulação existiu tanto nas próprias personagens, ou seja, o Adrian, ele quer ficar com a Laurel e ele vai fazer imensas coisas para que isso aconteça, mas também acontece com o próprio Adrian por parte do pai dele, que acaba por manipular muito daquilo que ele é, toda a infância dele e da pessoa em que ele se torna.
0: Sim. O facto das personagens não terem nomes portugueses, o objetivo é pensar no mercado internacional?
1: À primeira vista não foi essa a ideia, na verdade. Eu só não estava a conseguir encaixar uma narrativa deste género em Portugal, portanto, como ela vai ter uma sociedade secreta bastante desenvolvida e com aqui vários detalhes, eu não estava a conseguir encaixar esta realidade e fazê-la ser viável em Portugal. Então eu decidi criar esta terra, Red River, que é realmente fictícia, e fiz, o nome dos personagens acompanhou, portanto, essa realidade.
0: Como é que é Red River?
1: Red River é uma terra pequena em que existem imensos segredos, em que as pessoas estão mais ligadas do que acham, porque não estão ligadas à primeira vista, existe aqui realmente muito subterfúgio e é uma terra com muita história que vai ser descoberta no próximo livro, não é?
0: Vai existir. Isto é uma coleção livro. No fundo, não é?
1: É, na verdade, a história do Adrian e da Laurel é um dueto, ou seja, eles têm dois livros. Depois há de existir um terceiro que já é com personagens diferentes.
0: Já está tudo na sua cabeça ou já está já é uma coisa material?
1: Portanto, o segundo livro, ele já é meio material, ou seja, ele já está a ser escrito. Aliás, os dois primeiros livros, a linha de plot, a linha narrativa, eu planeei tudo ao mesmo tempo, porque realmente eu queria que batesse tudo certo. A narrativa é passada em dois tempos, ou seja, no passado e no presente. E eu realmente preferi alinhar logo tudo para bater tudo certo. O terceiro, ele ainda é apenas uma ideia.
0: Sim.
1: Uma ideia que vive em estética e que vive em músicas e que vive ainda só na minha cabeça.
0: Sim. No seu formato, uma relação tem que ter o lado mais psicológico?
1: No formato, no que eu acredito na vida real?
0: Não,
1: ou
0: não,
1: no
0: não,
1: livro?
0: No livro.
1: No livro. Sim, eu acho que esta dimensão psicológica que nós damos às personagens acaba por as tornar mais reais. Ou seja, torna-as também falíveis, percebemos que elas não são perfeitas e isso assemelha-as mais a nós. Então acaba por tornar o livro mais real, a personagem mais real e existir também aqui um potencial muito maior de identificação com o próprio leitor.
0: Quais foram os 11 minutos mais importantes da sua vida?
1: Os 11 minutos mais importantes da minha vida até agora, e eu vou já pedir desculpa à minha filha porque realmente tenho uma pequena e foram 11 minutos muito felizes do momento em que ela nasceu, mas os 11 minutos mais importantes da minha vida neste momento foram os 11 minutos em que eu levei a assinar o contrato com a editora para este livro existir. Foi realmente um momento muito, muito feliz.
0: Aquilo que lhe proponho agora é uma partida de ping-pong. É um jogo de palavras, vou-lhe sugerir dois conceitos. A Inês dos dois pode escolher um deles, pode escolher os dois, pode inventar um terceiro ou não responder. Vamos jogar?
1: Sim, vamos jogar.
0: Évora, no inverno ou no verão?
1: Sem dúvida no inverno.
0: Dark ou white?
1: Dark.
0: Reconhecimento da crítica ou do público?
1: Isso é difícil. Talvez reconhecimento dos dois.
0: Para homens ou mulheres?
1: Para os dois.
0: Manipuladores ou sonsos?
1: Manipuladores, sem dúvida.
0: 11 minutos ou 11 horas?
1: 11 minutos, sempre.
0: Com bons finais ou com margem para uma segunda aventura?
1: Com margem para uma segunda aventura.
0: Ler ou escrever?
1: Ler, escrever e sonhar.
0: Esquerda ou direita?
1: Em frente, sempre.
0: Ping ou pong?
1: Pong.
0: Inês Valadas, autora do livro 11 Minutos, convidada da tarde da RTP Mundo. Foi um prazer conhecê-la. Muita sorte para a segunda aventura.
1: Igualmente.
0: Obrigado, boa tarde.
1: Obrigada, continuação de boa tarde.
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0: Faço das ruínas recreios os lacraus no melhor de Portugal.
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0: Berlim, amanhã, quinta-feira, vai ser um dia de céu parcialmente nublado. A máxima vai chegar aos 25 e a mínima aos 12. São José, Califórnia, hoje temos uma manhã de nuvens e uma tarde que vai ser de sol. 19 de máxima, 12 de mínima. Luxemburgo, amanhã, quinta-feira, dia de muito sol. 29 de máxima, 15 de mínima. Panjim, amanhã, chuva. 27 de máxima, 22 de mínima.
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0: Daqui a pouco vou-lhe dizer quem é o convidado ou a convidada desta semana da Digressão Mundial do João Pedro Bandeira, o programa que vai para o ar aos sábados às 3 da tarde aqui na RTP Mundo.

0: Olha para ela, Yolanda, no melhor de Portugal, as tardes da sua RTP Mundo. 18 minutos para as 3 da tarde.
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0: A digressão mundial tem o seu novo episódio, sábado, 3 da tarde, convidada Joana Almeida, nasceu em março de 93. Já agora, a 31 de março. Em Vila do Conde, toca guitarra acústica e é compositora, vive em Amsterdão, iniciou-se no fado aos 11 anos, expandiu depois horizontes para músicas como o jazz. Por curiosidade, realiza workshops de defesa pessoal para mulheres, é quarto dan de karaté, arte marcial que pratica há 30 anos. A digressão mundial esta semana é com Joana Almeida, dos Países Baixos, sábado, 11 de julho, depois das 3 da tarde, com João Pedro Bandeira. Vamos lá espreitar um bocadinho do programa do próximo fim de semana. Não deseja...

0: Estamos a 14 minutos das 3 da tarde, hora de Lisboa.
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2: Não vai dizer... Vai dizer uma coisa com uma atitude autoritária, não é?
3: Não, eu não, faz isso, Rosa. Eu não vou dizer... Porque isso vai soar em elogio verbal, não é? Mas eu também não preciso dizer... Senta-te.
2: Porquê que não convidaste o Vítor Gaspar?
4: Primeiro porque era muito difícil. Vítor Gaspar está no FMI, é muito difícil chegar à fala com ele.
5: O vinho tem um aspecto emocional muito importante. O vinho é cultura, o vinho transmite muito da identidade do seu criador.
2: A Gabriela é o Cristiano Ronaldo dos livros de cozinha em Portugal?
6: Essa comparação é engraçada.
2: Até gajaste.
0: Daqui a pouco, à hora dos portugueses, vamos até ao Hostellerie du Parc, em Licourt. É um antigo palacete histórico transformado em restaurantes e hotel, isto no final do século XX. Foi durante décadas um dos espaços mais procurados para refeições familiares e eventos. Agora é propriedade de uma portuguesa, chama-se Vera Poeta, é natural de Arouca, em França, há 18 anos. É para conhecê-la daqui a pouco, na hora dos portugueses.

0: A Maura, no melhor de Portugal com este Repeat. Estamos a 9 minutos das 3 horas de Lisboa.
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0: Na edição de hoje da Hora dos Portugueses, vamos conhecer a história da portuguesa a viver em França, Vera Poeta.
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3: Estamos em Liancourt e este é um palacete conhecido na região. Estava fechado há 4 anos, mas reabre esta noite com nova proprietária, a portuguesa Vera Poeta.
4: Era um espaço que já existia, estava fechado há 4 anos, faziam restauração também e hotel. E então nós compramos e fizemos, melhoramos um bocadinho os trabalhos e vamos continuar mais ou menos com o que eles faziam antigamente, que era funcional e continua a ser funcional porque estamos longe da confusão, as pessoas procuram a calma, mesmo para fim de semana e para estar com a família, podem alugar o quarto, tem tudo à beira.
5: Estamos a um quarto de hora de Chantilly, o mundo dos cavalos. Esta vila até é uma vila muito antiga, mais antiga que Chantilly até, teve um movimento muito mais forte que Chantilly. O Chantilly teve o alcance dele por causa do príncipe Agacão, porque se não fosse o príncipe Agacão, aqui também era foi sempre uma grande vila. E o facto de estar uma hora de Paris, não é nada.
3: Quando chegou à França, há 18 anos, Vera Poeta começou a trabalhar na restauração, atividade que já exercia em Portugal. 8 anos depois instalou-se por conta própria e começou a organizar eventos.
4: Fazemos todos os tipos de eventos, casamentos, batizados, festas para as sociedades, onde temos todo o equipamento, podemos fazer tudo de início a fim, serviços, louças, comida, as decorações e daí é que a gente pensou então a este projeto, a investir neste projeto porque já tínhamos uma clientela que reclamava um espaço.
5: Eu sempre disse a ela, desde o início, que ela ia ter uma grande ambição, um grande projeto. E não me enganei, à prova, o espaço é um grande espaço, tem um potencial em grande, ela pode fazer um hotel, ainda vai fazer mais tarde, porque os quartos já estão feitos, mas é preciso meter tudo nas normas, mas não é muito longe da região parisiense, e para ela junta o trabalho e ao mesmo tempo a vida pessoal. Para mim, e eu acho que para ela, é um projeto fantástico.
4: Hoje em dia é muito importante para mim, porque eu, o dia em que eu ainda não propriamente convidei as pessoas da vila onde estou instalada, mas sobretudo as pessoas onde eu comecei, que não tinha nada, comecei do zero, e que me acompanharam até hoje e que ficaram sempre fiéis aos meus serviços e que através dos eventos deles passam a informação a outros colegas e crescemos juntos todos e é essa clientela que eu tenho aqui, as pessoas mais... Foi um dia para dizer obrigado a todas essas pessoas que viram o meu combate e que me ajudaram nele.
6: Acho que é um espaço agradável, tem uma linda arquitetura. Eu penso que tem muita história aqui nesse pavilhão e eu acho que ela ainda vai fazer mais história nesse pavilhão daqui para a frente.
3: Os convidados da noite são essencialmente portugueses, por isso até a música é portuguesa. E já à noite dentro não faltou um passinho da dança.
6: Conheci a Vera num contexto onde ela trabalhava num restaurante já há bastantes anos e trabalhava por acaso com um dos meus amigos. E desde aí ficámos em ligação, uma boa amizade, e tivemos a acompanhá-la sempre no projeto dela ter ambição. E tive sempre uma qualidade de trabalho que não tivemos encontro em outras pessoas. Tenho mesmo prazer em fazer partilhar a comida da Vera nos eventos, tipo da comunhão da minha filha ou do meu filho. Tenho amigos de todas as nacionalidades aqui em França e todos ficam mesmo com uma boa surpresa de ter os nossos pratos portugueses.
4: Trabalho com particulares, trabalho muito com as sociedades, Trabalho com muitas nacionalidades, até porque faço formações para, visto que estou em França, para responder à procura das pessoas, para não chegar aqui uma pessoa, por exemplo, de outra nacionalidade que não come como nós e eu não saber responder à gastronomia deles. Tento sempre estar a dia e poder responder a toda a gente, porque estamos num país onde temos que lidar com isso tudo.
3: A próxima etapa de Vera Poeta vai ser a renovação das 14 suítes do palacete. Só depois o projeto estará totalmente concluído.
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0: Há Jornal das Comunidades às 3 da tarde, editado por Isabel Gaspar Dias. Regresso logo depois para a segunda parte do Melhor de Portugal. Hoje é dia de recebermos Igor Lopes e Andreia Rocha. Vão-nos trazer as notícias do Sul. Rumo ao Sul, para ouvir depois das 3.

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1: Boa tarde, são 3 horas em Portugal Continental e na Madeira, menos uma hora nos Açores. Vamos conhecer os títulos do Jornal das Comunidades, editado esta hora pela jornalista Isabel Gaspar Dias. Boa tarde, Isabel.
2: Boa tarde. Correu tão bem que é para repetir o Festival Leeds, Cidade de Línguas, em Inglaterra. Valeu um prémio à professora de português na Universidade desta cidade britânica. Criada a Federação do PS na Europa, quer começar a ouvir as comunidades portuguesas a partir de setembro.
1: Depois de conhecermos os títulos do Jornal das Comunidades, vamos agora ao seu desenvolvimento com a jornalista Isabel Gaspar Dias.
2: Vai voltar no outono o Festival Leeds, Cidade de Línguas, em Inglaterra. A primeira edição deste festival, o ano passado, valeu uma distinção recentemente à portuguesa Sofia Martinho, uma das duas organizadoras do evento. É coordenadora do ensino de português na Universidade de Leeds, cidade a norte de Inglaterra. O festival teve um grande impacto na cidade e foi isso que a Universidade premiou. É uma notícia que vamos desenvolver dentro de poucos minutos. Por agora, Venezuela, onde esteve um enviado especial do Governo da Madeira, Rui Abreu não encontrou na comunidade madeirense o desejo de regressar à região depois dos terremotos, depois de ter estado na área de La Guaira, a mais devastada. Rui Abreu constatou que existe uma forte vontade de reconstruir.
3: Tenho encontrado pessoas que vão fazer o que sempre fizeram, sempre perante dificuldades, continuaram no país e ainda não encontrei ninguém com muito interesse em regressar. É sempre dinâmico os regressos à Madeira numa comunidade tão grande, como também ao contrário, e portanto é natural que haja alguém que queira regressar à Madeira, mas nunca será, não me parece que seja em grande dimensão.
2: O chefe de gabinete do presidente do governo da Madeira esteve uma semana na Venezuela, verificou que em Caracas a vida está a voltar à normalidade, mas o cenário é devastador na área de La Guaira.
3: É uma situação muito complicada, muito difícil, se bem que não se pode falar na Venezuela. O que é realmente uma situação desoladora, um cenário de autêntica guerra, é apenas na zona de La Guaira. Em Caracas é muito pouco, a vida normal se faz em Caracas, faz-se a vida normal. Agora, La Guaira, sim, é um cenário devastador, com muitos milhares de pessoas que ficaram sem casa e também muitas vítimas. Os negócios também, a maior parte deles, são fechados.
2: Rui Abreu, enviado do Governo da Madeira à Venezuela, regressa hoje a Portugal, enquanto começa uma deslocação de 4 dias do Secretário de Estado das Comunidades. Emídio Sousa vai avaliar os trabalhos e as necessidades no terreno e reforçar o empenho de Portugal em ajudar. Entretanto, os últimos números indicam que há 102 vítimas mortais entre portugueses e lusodescendentes, 57 estão dados como desaparecidos. Na Europa, vai voltar o Festival Leeds, Cidade de Línguas, em Inglaterra. Vai ser no outono a primeira edição deste festival. O ano passado valeu uma distinção recentemente à portuguesa Sofia Martinho, uma das duas organizadoras do evento. É coordenadora do ensino de português na Universidade de Leeds. O festival teve um grande impacto na cidade, durou quase 2 semanas, atraiu 10 mil pessoas. Foi exatamente este impacto que foi distinguido pela Universidade, explica Sofia Martinho.
4: Foi um reconhecimento do nosso trabalho que nos soube muito bem, a mim e a minha colega Betina, porque realmente foi um festival organizado por duas pessoas, cheias de vontade, mas com muito pouco financiamento e muito pouco apoio institucional, que resultou num festival comunitário de 2 semanas que acabou por atrair cerca de 10 mil pessoas. Por isso, tivemos cerca de 10 mil pessoas a querer participar nas nossas atividades ligadas a línguas e culturas. E no Reino Unido, as pessoas dizem que os britânicos não querem aprender outras línguas e não estão interessados. E nós achamos que isso não é verdade. Achamos que é preciso pôr em cima da mesa atividades que vão atrair as pessoas. E acho que o nosso evento mostrou isso. Por isso, ter o reconhecimento da Universidade pelo nosso trabalho foi muito bom.
2: Promoveram muitos eventos ao longo de 2 semanas. Foram mesmo muitos eventos, dezenas.
4: Sim, durante duas semanas tivemos cerca de 130 eventos, só possível com a ajuda dos nossos parceiros, não é? De parcerias com escolas comunitárias, institutos internacionais como o Cervantes, a Alliance Française, o Instituto Camões, o Goethe Institute, o British Council também, porque, como eu disse, inicialmente não tínhamos propriamente financiamento para fazer este festival regional e, portanto, as atividades foram, no fundo, resultado desta parceria com outras instituições que ofereceram, no fundo, as atividades, porque nós queríamos que as nossas atividades fossem gratuitas para o público.
2: E depois foi a própria universidade onde vocês trabalham que reconheceu o impacto deste festival.
4: Sim, a universidade tem um prémio chamado Community Impact and Innovation Award, portanto, para pessoas que desenvolvem trabalho com impacto fora do campus, fora do mundo académico, e este prémio reconhece essa nossa capacidade de trabalhar com parceiros que não são os parceiros tradicionais das universidades.
2: Sofia Martinho, professora na Universidade de Leeds há 18 anos, faz parte da rede do Instituto Camões, a professora que começou como leitora. Natural de Coimbra, conta no Jornal das Comunidades que há muitos falantes de português em Leeds. É a quinta língua mais falada nesta cidade, no norte de Inglaterra. O Festival de Línguas e Cultura regressa em novembro e os preparativos já começaram.
4: Vem aí mais festival, portanto já estamos em preparação a trabalhar para o festival de 2026, que vai ser outra vez em novembro, de 9 a 22 de novembro, com atividades em Leeds, mas também na região, em Yorkshire, e atividades abertas, algumas delas, a qualquer pessoa, em qualquer parte do mundo, porque também temos atividades que decorrem online e, portanto, qualquer pessoa no mundo inteiro se pode inscrever.
2: Alguma grande novidade em relação ao que aconteceu o ano passado, que foi a primeira edição?
4: Acho que vamos querer repetir esta receita, ou seja, quando estamos em tempo de futebol, não é? Portanto, em equipa ganhadora não se mexe, portanto, acho que vamos tentar repetir a receita, visto que deu bons resultados no ano passado. Acho que vamos ter mais parceiros, porque, dado o sucesso do festival, temos sido contactados por novos parceiros que querem participar e que querem aproveitar para mostrar o trabalho deles também. Já temos algumas coisas definidas, por exemplo, o concerto de encerramento vai ser um concerto de flamenco. Vamos continuar a trabalhar com escolas para oferecer os nossos workshops de línguas mesmo nas escolas, portanto os nossos colegas vão às escolas locais dar essas sessões. Vamos ter atividades no campus, atividades nas escolas comunitárias, vamos trabalhar com as bibliotecas. Em Inglaterra temos muita sorte com o Sistema Nacional de Bibliotecas, em cada canto há uma biblioteca, quase por bairro temos uma biblioteca. Nós vamos ter histórias bilíngues a acontecer nas bibliotecas locais também, portanto a expor crianças até aos 5 anos as histórias em outras línguas, e é muito interessante depois falar com os pais, porque os pais normalmente mostram muito espanto. Eu já tive pais a dizer-nos, a minha criança não teve medo. Claro que não tem medo, não é? Uma língua estrangeira é como uma música. Portanto, às vezes estas atividades servem também para desmistificar essa coisa de que as línguas são difíceis e que o povo britânico não quer aprender línguas. Por isso, o festival serve para isso mesmo, celebrar as línguas e as culturas de todos e para todos.
2: Sofia Martinho, e o regresso em novembro do Festival Leeds, Cidade de Línguas em Inglaterra, é organizado por duas professoras da universidade, as coordenadoras do Departamento de Português e de Espanhol. O PS na Europa vai instituir o Dia do Partido Socialista na diáspora. A proposta foi aprovada pelos dirigentes das estruturas socialistas na Europa, uma reunião que decorreu recentemente em Paris. Novidade avançada ao Jornal das Comunidades por Pedro Rupio, do PS Bruxelas.
5: Uma das decisões que foram tomadas é o Dia do PS na diáspora, que pretendemos organizar depois das férias de verão. Quer dizer que será uma iniciativa transnacional em todos os países da Europa onde haja secções e núcleos do PS. No mesmo dia, iremos ao terreno, ao encontro das comunidades portuguesas, ouvi-las e, sempre que possível, responder aos problemas concretos que nos vão apresentando.
2: Dia do PS na diáspora, depois das férias de verão, a proposta surgiu no âmbito da criação da Federação do PS na Europa, já apresentada nos órgãos nacionais do partido. A moção foi uma das mais votadas na Comissão Nacional no final de junho, explica Pedro Rupio.
5: A nossa foi das mais votadas, tivemos 78%, quase 80%, de votos a favor, portanto, obviamente que ficamos muito satisfeitos com este apoio dos nossos camaradas, que são um sinal de confiança e que nos dá ainda mais força para continuarmos os próximos passos. Agora cabe ao secretário-geral, ao secretariado nacional, fazer uma avaliação de todas as moções que foram aprovadas, inclusive a nossa. Portanto, estamos agora à espera dessa parte. No que diz respeito à nossa dinâmica, nós, militantes do PS na Europa, também estamos a continuar a trabalhar, continuar a coordenar algumas iniciativas que possamos ter depois das férias de verão. Além do dia do PS na diáspora, haverá certamente outras questões que gostávamos de aprofundar e, portanto, será o momento oportuno para começar a ter um trabalho de maior proximidade com as comunidades portuguesas, para fazer propostas concretas que dizem respeito às políticas das comunidades portuguesas.
2: Antigo conselheiro das comunidades portuguesas, o representante do PS em Bruxelas revelou à jornalista Paula Machado que uma das prioridades dos socialistas na Europa é o ensino de português no estrangeiro. Pedro Rupio demonstra como o número de alunos tem diminuído e dá o exemplo da Bélgica.
5: Aqui na Bélgica, infelizmente, temos assistido a uma redução do número de alunos. Tem sido quase sistemático desde há 25 anos para trás. Eu recordo-me que chegamos a ser 1.500 alunos no início dos anos 2000 e hoje, em 2026, estamos a rondar os 500, 600 alunos e a tendência é para uma redução contínua. Mas, ao mesmo tempo, eu não sinto que haja uma falta de interesse por parte da comunidade portuguesa. Também vejo crianças que já nasceram na Bélgica, que falam português muito bem, que gostavam provavelmente de acompanhar. Não sei o que é que será para a minha filha, por exemplo, mas eu sei que há muitas pessoas que acham que o nível que é hoje proposto não está em conformidade com o esperado. Portanto, esse é o grande desafio do EPE, do ensino de português no estrangeiro, encontrar formas para que alunos que falam pouco português e alunos que falam muito bem português, jovens e crianças que, em função do nível que têm, as competências que têm da língua portuguesa, terem um sistema que corresponde o melhor possível às expectativas e também para os professores não estarem numa situação híbrida de ter alunos numa mesma turma de níveis muito diferentes e que, de certeza absoluta, que não é o ideal para ensinar. Portanto, este acho que é o grande desafio para os próximos tempos.
2: Pedro Rupio, do PS em Bruxelas e antigo conselheiro das comunidades portuguesas na Bélgica.
1: 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Estamos a começar mais uma hora no Melhor de Portugal, as tardes da RTP Mundo. Vamos juntos até às 4 da tarde, daqui a pouco há notícias do Sul, com o Igor Lopes.
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1: Mas antes disto, estou aqui a tentar ligar para a professora Sandra Duarte Tavares, ver se ela me atende. Isto é um momento não planificado. Tenho dúvidas em relação à pronunciação de um nome em português. Será que se diz Abreu ou Hebreu, como tenho ouvido muito? Vê se a Sandra me atende, porque já agora tirávamos essa dúvida, não é?
2: Eu não tenho dúvidas nenhumas, Miguel.
1: Nenhuma,
2: é,
1: eu sei.
2: Abreu. Pronto. Não tenho dúvida nenhuma.
1: Pronto. Se não conseguimos com a Sandra, eu não vou descansar, porque há mais professores na minha lista telefónica que eu
2: tu
1: vou
2: vais
1: ligar.
2: A casa. Abreu. A.
1: Pronto. A Sandra não nos está a atender. Paciência.
2: Não há palavras que comecem...
1: Pronto.
2: A...
1: Pronto.
2: O que é que achas? Achas que começa com A aberto, sem acento?
1: Deixa-me... Vou ligar para mais um professor daqui a bocadinho.

0: A canção chama-se Pensar em Mim. Carolina dos Landes no melhor de Portugal. Daqui a pouco não pode perder Igor Lopes e Andreia Rocha na edição de Rumo ao Sul.
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0: O que é prometido é devido. Aí está Rumo ao Sul, Igor Lopes e Andreia Rocha.
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7: Está tudo pronto para uma nova viagem pela América do Sul. Igor, olá.
8: Olá, André. Um abraço para ti e para os nossos ouvintes. Voltamos com mais uma edição do Rumo ao Sul, trazendo aquilo que acontece com as nossas comunidades no Cone Sul.
7: Isso mesmo. Começamos então pelo Uruguai.
8: A Embaixada de Portugal em Montevideo participou no lançamento do programa de streaming Conexión Portugal, realizado na Casa de Portugal de Montevideo, no Uruguai. O projeto é da autoria do jornalista luso-uruguaio Fernando Vilar, uma das figuras mais conhecidas da rádio e da televisão uruguaias, e pretende reforçar a ligação entre Portugal, a comunidade luso-descendente e o público uruguaio. O programa abordará temas como atualidade, cultura, história, turismo, gastronomia, economia e as relações entre Portugal e Uruguai através de entrevistas, reportagens e convidados de diferentes áreas. A embaixada portuguesa felicitou Fernando Vilar pela iniciativa, manifestou também o desejo de que o Conexão Portugal se afirme como um espaço de referência na divulgação da realidade portuguesa e no fortalecimento, sobretudo, dos laços entre os dois países.
7: Agora, a partir do Peru, o embaixador de Portugal participou no aniversário da Universidade Ricardo Palma, não é?
8: É verdade, André. O embaixador de Portugal no Peru, Antônio Barroso, participou nas comemorações do 47º aniversário da Universidade Ricardo Palma, em Santiago de Surco, a convite do reitor.

0: conselheiros das comunidades portuguesas na Venezuela depois dos sismos neste ponto da América do Sul.
1: O presidente da República de Portugal, António José Seguro, reuniu-se no passado dia 3 de julho com os conselheiros das comunidades portuguesas na Venezuela para analisar a situação da comunidade luso-venezuelana na sequência dos sismos registrados no dia 24 de junho. Durante o encontro, foram debatidos os principais desafios enfrentados pelos portugueses e luso-descendentes afetados pela tragédia, bem como as respostas de apoio em curso. Entre os participantes esteve a conselheira das comunidades portuguesas, a Marina Pereira, que integra também a direção da Câmara de Comércio Venezuela Portuguesa, Cavempor. A instituição destacou o trabalho desenvolvido pela dirigente na representação da comunidade portuguesa e no acompanhamento das necessidades da diáspora durante este período de emergência.
0: Ainda da Venezuela, chega-nos um apelo importante.
1: O conselheiro das comunidades portuguesas pela Venezuela, o Fernando Campos Topa, conversou conosco, Andréia, e reforçou o apelo para que Portugal mantenha um apoio continuado à comunidade luso-venezuelana afetada pelos sismos, numa altura em que o Ministério dos Negócios Estrangeiros atualizou para 97 o número de portugueses e luso-descendentes mortos e 59 o de desaparecidos. Em declarações ao Rumo ao Sul, durante as comemorações dos 45 anos do Conselho das Comunidades Portuguesas em Lisboa, o Fernando Topa considerou que renascer das cinzas vai ser difícil, defendendo que o Estado português acompanha a fase de reconstrução e apoio às famílias atingidas. Pois. Este conselheiro destacou ainda que o Centro Português de Caracas praticamente não sofreu danos estruturais e encontra-se preparado para receber e distribuir donativos destinados às populações mais afetadas. Entretanto, Portugal continua a reforçar a ajuda humanitária à Venezuela, enviando duas aeronaves da Força Aérea com 12 toneladas de bens essenciais, ferramentas para remoção de escombros e duas ambulâncias totalmente equipadas no âmbito do Mecanismo Europeu de Proteção Civil. Segundo as autoridades venezuelanas, os sismos provocaram pelo menos 3.535 mortos, 16.740 feridos e mais de 17 mil desalojados. Uma catástrofe que atingiu aí bastante a comunidade portuguesa nesse país sul-americano.
0: Vamos agora até o Brasil, Minas Gerais. Temos um português que toma posse como desembargador do Tribunal de Justiça.
1: Trata-se do Procurador de Justiça Marco Antônio Borges, com raízes portuguesas, que tomou posse como desembargador do Tribunal de Justiça do Estado de Minas Gerais, após ter sido escolhido pelo governador Matheus Simões para ocupar a vaga destinada ao Ministério Público no âmbito do 5º Constitucional. A cerimônia realizou-se no gabinete da presidência do tribunal, em Belo Horizonte, sob a presidência do desembargador Vicente de Oliveira Silva. Com carreira no Ministério Público de Minas Gerais desde 1997, Marco Antônio Borges exerceu funções em várias comarcas do Estado e foi promovido a Procurador de Justiça em 2024. No seu percurso, destaca-se ainda o facto de ter sido conselheiro das comunidades portuguesas pelo Círculo de Minas Gerais, bem como a formação realizada na Universidade de Lisboa e na Universidade Católica, também em Lisboa, reforçando aí a sua ligação à comunidade portuguesa.
0: Para terminar esta semana, falemos da reunião entre um autarca de Viseu, Portugal, e um vereador do Rio de Janeiro, Brasil, Igor.
1: O presidente da Câmara Municipal de Viseu, em Portugal, João Azevedo, reuniu-se no passado dia 30 de junho com o primeiro secretário da mesa diretora da Câmara Municipal do Rio de Janeiro, o vereador Rafael Luiz Freitas, durante a sua passagem pela cidade brasileira. O encontro realizou-se nas instalações da Câmara Municipal do Rio de Janeiro e centrou-se no reforço das relações institucionais entre Portugal e o Brasil. Na reunião estiveram presentes o chefe de gabinete do presidente da autarquia de Viseu, Felipe Paes, e também Gilberto Moreira Júnior, assessor do vereador Rafael Aloysio de Freitas. Segundo apuramos, durante o encontro, os participantes analisaram oportunidades para aprofundar a cooperação entre cidades geminadas e desenvolver iniciativas conjuntas que promovam uma maior integração institucional e cultural entre Portugal e o Brasil. A conversa incidiu também sobre o atual contexto político e econômico dos dois países e as perspectivas para o reforço das relações bilaterais. Um dos principais temas abordados foi a continuidade do trabalho desenvolvido em prol do associativismo português no Brasil. Os intervenientes defenderam a importância de fortalecer as entidades representativas da comunidade portuguesa, promovendo uma atuação articulada e contribuindo para uma maior proximidade entre as instituições

0: dos dois países. A reunião inseriu-se na agenda institucional de João Azevedo durante a sua estadia no Rio de Janeiro, reforçando também esse diálogo entre representantes públicos portugueses e brasileiros e a procura de novas oportunidades de cooperação dos domínios institucional, econômico e comunitário. E um detalhe, Andréia, a visita de João Azevedo aconteceu no momento em que a Casa do Distrito de Viseu do Rio de Janeiro assinalou no dia 5 de julho 60 anos de fundação, com um almoço comemorativo na sua sede social, com casa cheia, com a presença de diversas entidades e também de autoridades, incluindo José Cesário, deputado da Assembleia da República eleito justamente pelo Círculo de Fora da Europa.
1: Ficamos então por aqui esta semana.
0: A gente volta, Andréia, na próxima edição do Rumo ao Sul com mais novidades sobre as nossas comunidades no Cone Sul.
1: Muito bem.
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3: Rio de Janeiro hoje vai ser um dia sem sol, muitas nuvens, 22 de máxima, 18 de mínima, Bruxelas. Amanhã, quinta-feira, dia de sol, 29 de máxima, 16 de mínima. Caracas, hoje, um dia carregado de nuvens, 27 de máxima, 20 de mínima. Londres, amanhã, quinta-feira, dia com alguma nubosidade, 33 de máxima, 22 de mínima.
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0: É Dino Santiago no Melhor de Portugal. Estamos com 29 minutos depois das 3, hora de Lisboa.
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0: Daqui a pouco há viagens na Nação Valente com o Hélder Reis. Vamos até o século XVI e o Hélder vai tentar explicar qual a origem da expressão trabalhar como um galego.

0: É Diogo Zambujo no Melhor de Portugal. A canção chama-se Contramão. 26 minutos para as 4 horas de Lisboa.
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0: Tenho-lhe prometido, vêm as viagens na Nação Valente, vamos viajar. E para aquela expressão, trabalhar como um galego. Afinal, o que é que isto significa?
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0: Dia de recebermos a grande figura para os meus olhos, Hélder Reis, Viagens na Nação Valente, livro que virou crónica semanal com esta figura que todos nós adoramos. Viva,
2: muito
0: meu
2: obrigado.
0: Querido amigo.
2: Está tudo bem?
0: Tudo.
2: Um abraço a todos aqueles que nos ouvem e nos enviam e-mails e mensagens espetaculares. Enviem e mandem sugestões de coisas que queiram ouvir. Portanto, estamos completamente receptivos.
0: Isso. E hoje, para onde é que nos levas?
2: Olha, levo-te para uma viagem até o século XVI, meados de... em que, particularmente para Lisboa, rumavam muitos galegos. E destes galegos estamos a falar particularmente homens, jovens, mas havia um fluxo migratório muito forte desta comunidade. O que é muito interessante, porque eles iam para a nossa capital, porque, na verdade, nesta altura, provavelmente Lisboa seria o único sítio interessante do nosso país onde parar, ou um dos, e pelo menos no que diz respeito a termos oferta de trabalho, não é? E eles precisavam de trabalhar. Na altura, a Galiza não vivia tempos muito, muito, muito nobres, não é? Havia até grande pobreza. E então, Lisboa recebia estes homens jovens, cheios de vontade de trabalhar, e para eles eram distribuídos os trabalhos mais pesados, os trabalhos que os locais não queriam fazer. Depois, a coisa inverte-se, o que é muito interessante, e é giro vermos esta coisa da história, esta cronologia, que depois, no século XIX, os galegos juntam dinheiro, começam a ascender, começam a ter alguma afirmação, e economicamente começam a ser os grandes comerciantes da nossa capital. Daqui vem a expressão trabalhar como um galego. Resumindo.
0: Muito bom, muito bom. E trabalhas que nem um galego?
2: Olha, trabalho mais do que o que as pessoas acham, não trabalho tanto como as pessoas acham. Sabes que, é que eu, a minha relação com o trabalho, seja ele qual for, sendo que eu trabalho em várias áreas, é, eu tenho de cumprir o meu trabalho bem, mas também tenho de ter tempo para mim.
0: Sim.
2: E quando fazes este compromisso, o outro lado parece que não te pesa tanto.
0: Sim, sem dúvida.
2: Esta é a minha relação com todos os trabalhos que eu tenho.
0: Ana Figueiredo, do Canadá, pergunta: Hélder, o que é que aprendeu com as abelhas enquanto apicultor que possa aplicar à forma como vivemos em sociedade? É porque aquilo, efetivamente, é uma sociedade.
2: É uma sociedade. É. Aprendi a organização.
0: Uhum.
2: E acho que, de facto, uma sociedade organizada surte efeito. E então acho que a organização, na verdade, na nossa vida pessoal, na nossa vida social, se as pessoas forem organizadas, pá, numa fila de supermercado, numa situação de crise, não sermos assambarcadores e irmos para o supermercado levar tudo, borrifando-nos para o... Não estamos a ser organizados, percebes? Nem éticos, nem nada. Mas do mais extremo até ao mais corriqueiro, a organização, para mim, é uma forma muito interessante de sermos evoluídos.
0: As abelhas são mais organizadas do que as sociedades?
2: Não são. Não têm a nossa inteligência ética, mas são extremamente organizadas. Portanto, eu acho que devemos pegar naquela coisa boa que é para nós, que é a organização, juntar-lhe a ética. Elas não são, quer dizer, não são seres pensantes, portanto, não há ali uma ética, tipo, as abelhas quando nascem começam logo a trabalhar, não vamos pôr as nossas crianças a trabalhar, não é? Já passamos essa fase, graças a Deus. Portanto, mas cada uma sabe qual é a sua função. Isto é fixe. Agora, as bebés trabalhar, não. Se bem que uma abelha bebê não é provavelmente a mesma idade do nosso bebê, não é comparável. Ou seja, eu acho que não podemos pegar numa colmeia e pegar na cidade de Beja. Estão a ver a colmeia? Agora vão funcionar assim. Não dá. Mas podemos olhar para uma colmeia, ver o sistema organizacional e pensar, olha, isto é muito interessante porque funciona, e que tal nós sermos mais organizados, por exemplo, e cada um saber e fazer bem a sua função. O que não quer dizer que não ascenda, que é uma coisa que nelas acontece, mas não é propriamente sempre para ganhar mais ou para ter uma vida mais económica. Elas vivem para trabalhar, basicamente. Portanto, sim, acho que o melhor que podemos exprimir é a organização.
0: Muito bem. Beijo grande, até para a semana.
2: De coração, saúde a todos.
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0: A minha gente, é assim que se chama a canção. Estamos a 18 minutos das 4 da tarde.
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0: Olha quem está aqui, Noémia Gonçalves, já completamente restabelecida deste pequeno luto que tivemos.
2: Sim. Sim, olha que remédio, não é? Tenho pena, mas pronto, é o que é.
0: Pensa só que daqui a 4 anos o Mundial vai ser em Portugal.
2: Portugal, Marrocos e Espanha.
0: Sim.
2: E já meti uma cunha na direção de programas, que se for para fazer programas em Marrocos, eu quero ir.
0: Sim. Muito bem. Sim, acho que é uma boa. Sim. Acho certo. Que toda a gente vai querer ir também. Não,
2: não, há uma data de gente que não está interessada. Eu passaria bem um mês com os camelos, sem problemas nenhum. Sim, agora sim. Gosto sim. imenso.
0: E a possibilidade de Jesus ser a nossa salvador?
2: Adoro. Adoro por várias coisas. Adoro porque estávamos a precisar de sangue fresco, diz a treinadora de bancada, má treinadora de bancada. Estávamos a precisar de sangue fresco como treinador da seleção. E eu sinto sempre falta do Jesus quando ele não está em Portugal, porque acho que o Jesus dá as melhores conferências de imprensa.
0: Sim.
2: Do futebol, independentemente Sim. do clube, seja a seleção, seja o que for, aquele carisma é incrível, Sim. portanto, adoro-o.
0: E hoje?
2: Sou fã de, aliás, gostava de ter alguém, a única pessoa acho eu que eu tiraria, pediria para tirar uma selfie com
0: era o Jesus?
2: Futebol, seria o Jesus.
0: Ah, é?
2: Sim.
0: O Ronaldo não?
2: Eu acho que não teria coragem para abordar o Ronaldo para
0: sério?
2: Isso. Sim, eu já estive ao lado dele num sítio, estava ele de férias ainda na Madeira, estava no Manchester. É muito alto, destacou-se no meio da multidão, ele era mais alto que as outras pessoas todas, que lá estava no sítio, mas não tive essa
0: lata.
2: Não tive essa lata.
0: Uhum.
2: Mas com Jesus acho que
0: era
2: a pessoa para chegar
0: bem.
2: Lá.
0: Posto isto.
2: Oh Jorge!
0: Posto isto.
2: Jesus!
0: Conta-me lá, o que é que vai acontecer hoje? O que é que vai acontecer hoje?
2: O que é que vai acontecer? Muita coisa, desde logo vamos ter Marco Paulo em antena.
0: Uhum.
2: É a proposta que o Jorge Alexandre Lopes traz na Liga dos Quarentões, apresentar uma canção do Marco Paulo, entre tantas outras, a fazer 40 anos. No À Volta do Largo, o Afonso Sousa leva-nos até uma conversa de café que mistura todos aqueles palpites característicos e muito particulares de octogenários sobre como acabar com a questão dos fogos em Portugal. E é uma réplica da conversa que ele ouviu no café logo de manhã e que é muito interessante. Temos também o David Marçal hoje, porque é dia de seleção natural, que nos vai falar sobre a ciência dos penaltis.
0: E
2: é interessante também perceber como tudo isto é estudado. Aliás, cada vez mais o futebol é um conjunto de ciências e não apenas o jeito para jogar à bola, não é? E isso ficou, né, bem patente também através do, por exemplo, do podcast Saltilho, do Pedro Miguel Ribeiro, em que os próprios jogadores depois fazem uma análise para já, porque aquele foi um 86, foi o ano de mudança de estratégia da seleção nacional, por questões óbvias, por tudo o que aconteceu nos Estados Unidos, mas também porque depois a ciência foi estudando cada vez mais. Quando olhas para o que é a vida de Ronaldo, são os que mais têm transparência sobre aquilo que fazem no seu dia-a-dia. O Ronaldo e o avançado da Noruega, aquele grandalhão
0: Alan,
2: todos os rituais que aquelas pessoas têm, aquilo tem muita ciência ali à mistura. Portanto, não é à toa que eles fazem os banhos no gelo, não é à toa que eles fazem o não sei o quê. Portanto, tudo aquilo, aqueles 5 minutos de gelo, os 5 minutos de não sei o quê, as power naps, em vez de dormir 8 horas, fazer uma quebra no ritmo de trabalho ao longo do dia para fazer uma power nap de meia hora, 45 minutos. Aquilo tem montes de ciência ali
0: Sim.
2: à volta, portanto, vamos também falar sobre isso.
0: Muito bem, todos os dias por esta hora jogamos
2: parece
0: o quiz.
2: Parece que percebem imenso destas
0: não,
2: coisas.
0: Percebes, percebes? Eu até me calei. Bom, todos os dias por esta hora fazemos uma pergunta à Noémia, damos-lhe 4 possibilidades, o tempo do relógio e ela brilha. E esta é uma das tuas músicas de sempre. Miguel Gameiro e Mafalda Veiga, que não te falte nada. Em que circunstância não devemos ter a falta da força? A. Quando se cai. B. Quando Portugal é eliminado nos oitavos de final. C. Quando se perde alguém. D. Quando estamos de ressaca.
2: Lógico é quando se perde alguém. mas acho que devia ser em todas as outras circunstâncias. Quando se cai já perdeste a força. Sim. Se perdeste a força foste bater, foste ver o asfalto mais próximo, fizeste zoom ao chão, portanto aí perdeste a força e foste lá bater. A outra, quando se perde alguém, precisamos sempre de muita força para sair dessa circunstância, principalmente em determinados casos. Quando Portugal é eliminado,
0: sim,
2: precisamos de força no dia seguinte para encarar o mundo e ver as bandeiras dos outros ainda a brilhar nos estádios de futebol. Eu não engoli bem esta derrota. Sim.
0: ninguém percebeu ainda.
2: Sim,
0: sim. Então a tua resposta é?
2: Já me lembro, acho que era a terceira, não é?
0: Tu dizes quando se perde alguém e não queres mudar?
2: Não, eu não disse essa.
0: Não?
2: Não.
0: Quando se cai?
2: Não, diz pela mesma ordem.
0: Quando se cai, quando Portugal é eliminado.
2: Quando se perde alguém.
0: Quando
2: é
0: se
2: isso,
0: perde alguém,
2: sim, sim,
0: ou quando estamos de ressaca.
2: É, quando se perde alguém.
0: E não queres mudar?
2: Quando está de ressaca, não é. Portugal eliminado não fazia parte do léxico do Gameiro e da Mafalda. Portanto, tem de ser a primeira.
0: Primeira, vamos experimentar.
3: Que não te faltem as forças quando cais.
0: Está feio, acertaste.
2: Que poético.
0: É verdade.
2: Mas eu tenho de dizer ao Miguel, ao Gameiro, quando cais, perdeste as forças. Portanto,
0: sem dúvidas.
2: E depois tens é que recarregar baterias isso, para sair, para te levantares.
0: Isso. Beijo grande, boa emissão.
2: Beijo,
0: até amanhã.
2: Até amanhã.

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1: Nos 90 segundos de ciência, vamos conhecer um investigador do ISCTE.
3: Sou Marcelo Moriconi, investigador do Centro de Estudos Internacionais do ISCTE. Um dos projetos que estou a coordenar é o projeto exploratório GERISC, financiado pela FCT. O projeto procura entender como o processo chamado de gamification of the sport, ou gamificação do desporto, tem normalizado a prática de apostas desportivas nos jovens e modificado os hábitos de consumo desportivo. 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No entanto, pronto, temos tamén incluído e entrevistado jogadores que se consideraron problemáticos e algunos jogadores que decidieron darse de baixa no registro para non poder apostar máis.
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0: Onda do Mar, é assim que se chama a canção. Zurique, amanhã vai ser um dia de céu limpo. A temperatura máxima vai chegar aos 30 graus e a mínima aos 18. Macau, amanhã vamos ter chuva, 30 de máxima, 26 de mínima. Joanesburgo, na África do Sul, amanhã céu limpo, 18 de máxima, 5 de mínima. Montreal, hoje, quarta-feira, sol de manhã, algumas nuvens pela parte da tarde, máxima de 30 graus, 18 de mínima. Às 4 da tarde há notícias com o Nuno Rodrigues, depois quem lhe dá a música é a Noémia Gonçalves. Amanhã estou de regresso às 2 da tarde. Não perder Dois Dedos de Conversa com a jornalista Felícia Cabrita para ouvir aqui no Melhor de Portugal.
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2: Horas em Portugal Continental e na Madeira, são 3 nos Açores. Quarta-feira, 8 de julho, e a esta hora estão 22 graus no Porto, 24 no Funchal e em Ponta Delgada, 27 em Coimbra, 32 em Faro, 35 em Lisboa. Mantém-se o calor, se bem que é um pouco mais fresco. Olá, boa tarde, Nuno Rodrigues.
3: Olá, Noémia Viva.
2: Vamos começar agora o programa da tarde desta quarta-feira e para já no topo da atualidade.
3: Estamos a resolver tudo, estamos a trabalhar. A curta mensagem deixada esta tarde pelo Ministro da Educação, depois do Presidente da República ter dito hoje que espera que os problemas na classificação dos exames nacionais sejam resolvidos rapidamente. Vai ser difícil, a Ministra da Saúde avisa desde já que o verão vai ser tudo menos tranquilo nas urgências do país. Ana Paula Martins sublinha que o SNS precisaria do dobro dos profissionais para assegurar a resposta desejada. A Ministra do Ambiente considera que a Almada não tem feito os investimentos necessários no sistema de abastecimento de água e aconselha ao município a recorrer aos fundos disponíveis para reduzir perdas e modernizar as infraestruturas.
2: Assim sendo, seguimos para as notícias às 4. A edição é de Nuno Rodrigues.
3: Depois do Presidente da República ter pedido uma solução rápida para os problemas com os exames nacionais do secundário, o Ministro da Educação recusou comentar esta tarde as palavras de António José Seguro. À saída de uma iniciativa no Parlamento, Fernando Alexandre respondeu apenas que tudo está a ser resolvido.
4: Estamos a resolver tudo.
5: Estamos a trabalhar.
3: A curta mensagem que o ministro deixou ao início da tarde quando abandonava o Parlamento, Fernando Alexandre, não reagiu ao pedido de demissão feito pela FENPROF. Também não comentou as declarações do Presidente da República. António José Seguro quer uma solução rápida para o problema dos exames nacionais, problema que tem acompanhado de perto.
6: Estou a acompanhar essa situação, como é o meu dever, e o meu desejo é que esse problema possa ser resolvido o mais rapidamente possível. Isto é, que os professores que ainda não tiveram acesso às provas para poder corrigi-las e classificá-las o possam fazer, para que os alunos que têm direito a receber as notas o recebam e para que a relação de confiança que existe com o sistema de avaliação continue intacto. É esse o desejo do Presidente da República. Há um problema, precisa de ser resolvido. E naturalmente que os alunos e as famílias não podem sair prejudicados. O Ministro da Educação já se referiu a esse assunto e o desejo do Presidente é que rapidamente tudo volte à normalidade. E sobretudo que a relação de confiança entre os alunos e as suas famílias e o sistema de avaliação se mantenha intacto.
3: Este é um tema que António José Seguro promete abordar na próxima reunião semanal com o Primeiro-Ministro. À margem de uma iniciativa pública hoje em Lisboa, o Presidente não quis responder à pergunta sobre se Fernando Alexandre tem ou não condições para continuar no cargo, depois das falhas que têm marcado o processo de avaliação dos exames nacionais do 11º e do 12º ano. Paulo Raimundo, o secretário-geral do PCP, acusa o ministro de não esclarecer a situação e admite pedir um debate de urgência no Parlamento para obrigar Fernando Alexandre a dar explicações.
7: O ministro esteve hoje na Assembleia. Nós estamos cá. Podíamos ter aproveitado, resolvimos já este problema todo, né? Mas o ministro achou que não era a altura. E, portanto, se o ministro entender manter este empurrar com a barriga para a frente, os instrumentos que temos é, se o agendamento protestativo não responder à urgência que está colocada, nós temos sempre a possibilidade de avançar com um debate de urgência na Assembleia sobre esta matéria.
3: Paulo Raimundo fala mesmo de uma atrapalhada para classificar os acontecimentos dos últimos dias.
7: Acompanhamos a opinião do Sr. Presidente da República, da mesma forma que o Sr. Presidente da República acompanha a nossa nesta matéria. O Sr. Primeiro-Ministro anda muito ocupado, portanto está muito ocupado em fazer outras coisas, muitas coisas, ainda não encontrou o tempo para falar sobre esta matéria. Vai ter que falar. O Sr. Primeiro-Ministro e o Governo também têm responsabilidades, porque não foi o Sr. Ministro da Educação que decidiu o desmantelamento do Ministério da Educação. Não foi o Sr. Ministro da Educação que decidiu que um conjunto de serviços que existiam no Ministério da Educação, que estavam responsáveis por todo o processo dos exames, acabassem para entregar uma parte desse processo a empresas de outsourcing e empresas exteriores ao próprio Estado. E, portanto, a responsabilidade política é também do Primeiro-Ministro e do Governo.
3: Paulo Raimundo, esta tarde no Parlamento, de resto o PCP já pediu no início da semana uma audição urgente do Ministro da Educação por causa dos problemas com a correção dos exames nacionais do secundário. É uma evidência, a Ministra do Ambiente considera que a Almada não tem feito os investimentos necessários no sistema de abastecimento de água. As falhas no abastecimento em vários pontos do Conselho deram origem a uma petição pública que já ultrapassou as 4 mil assinaturas a exigir medidas urgentes. Ontem mesmo a Unidade de Saúde Familiar Costa do Mar, na Costa da Caparica, fechou portas durante a tarde devido à falta de água. A Ministra do Ambiente lembra que Almada é o município com maiores perdas de água na rede de abastecimento. Maria da Graça Carvalho aconselha a autarquia a recorrer aos fundos disponíveis para reduzir perdas e modernizar as infraestruturas.
5: Em Almada, os serviços municipais são os responsáveis, tanto em baixa como em alta, do sistema de água, e há uma coisa que é evidente: não tem sido feito os investimentos necessários. Existe financiamento nos vários programas operacionais, no Sustentável 2030, mas é preciso concorrer, como aqui, por exemplo, têm feito, não é? Têm feito as propostas, têm concorrido, têm negociado, têm depois lançado os concursos. Isto está tudo muito trabalho e é assim que se consegue preparar o futuro. E a água precisa de preparar o futuro.
3: Dá trabalho, mas há fundos disponíveis para reduzir perdas e modernizar as infraestruturas. Foi este o recado que a Ministra do Ambiente deixou hoje no Algarve, ao município de Almada. Ainda assim, o Governo continua disponível para ajudar este Conselho a lidar com as falhas no abastecimento. Tanto a Agência Portuguesa do Ambiente como a Águas de Portugal já contactaram o município para disponibilizar apoio técnico. A Ministra da Saúde admite dificuldades nas urgências ao longo dos próximos meses. Apesar do planeamento, o SNS precisaria do dobro dos profissionais para assegurar a resposta desejada. Com este contexto, sublinha Ana Paula Martins, não há garantias de um verão tranquilo.
8: Nunca poderia garantir que o verão vai ser tranquilo. Nenhum verão na saúde se pode dizer tranquilo. Porque, de repente, como as escalas estão feitas, estão feitas à justa, ou seja, não temos nenhum tipo de excesso de profissionais, pelo contrário, estão feitas mesmo de acordo com aquilo que é o indispensável para poder, mais uma vez, ter segurança. Planeamento existe, mas até o melhor planeamento pode, ser interrompido por imponderáveis. E o que as nossas unidades locais de saúde fazem é encontrar soluções para tentar, naturalmente, continuar a servir as populações e não fecharem as urgências.
3: Um verão difícil, é isso que antecipa a Ministra da Saúde. Ana Paula Martins esteve hoje na inauguração da nova Unidade de Saúde Familiar de Alpiarça. Portugal vai terminar o ano com um investimento em defesa acima dos 3% do Produto Interno Bruto. Foi essa a meta apontada por Luís Montenegro, o Primeiro-Ministro, à margem da Cimeira da NATO, na Turquia. O Primeiro-Ministro garantiu também que Portugal está já a cumprir com os investimentos a que se comprometeu no âmbito das metas para os Estados-membros da Aliança, Andreia Neves.
9: O Primeiro-Ministro insiste desde 2014 que Portugal não cumpria os investimentos pedidos pela NATO, mas agora está a fazê-lo. E já há planos para este ano.
10: E temos desenhado já para este ano de 2026 o reforço precisamente desse investimento, quer na componente exclusivamente dedicada à defesa, quer na componente de utilização dual, que vai fazer com que, de acordo com aquilo que é a nossa estimativa e expectativa, no final deste ano, o agregado destas duas componentes signifique cerca de 3,1% do nosso produto interno bruto já em 2026. Sim, 2,1% é o nosso objetivo para o investimento exclusivamente da área da defesa, portanto equipamento e capacitação militar, a que acresce depois cerca de 1% na componente de infraestruturas que têm dupla utilização.
9: Luís Montenegro diz que os investimentos em infraestruturas de energia e telecomunicações, por exemplo, vão contribuir para este número e dá mesmo alguns exemplos mais concretos.
10: A rede de energia do país, por exemplo, a rede de grandes infraestruturas que permitem maior mobilidade, são exemplos disso mesmo. O programa de transformação, recuperação e resiliência que Portugal está hoje já a executar, que visa dar maior resistência e resiliência às nossas infraestruturas, incluindo as infraestruturas críticas, é um plano que naturalmente contribui para que este volume cresça e cresça já em 2026.
9: Luís Montenegro diz que Portugal foi mesmo elogiado pelo secretário-geral da NATO.
10: Fomos alvo de um comentário positivo, muito positivo, diria mesmo elogioso, por parte do secretário-geral da NATO, relativamente à fiabilidade do compromisso que assumimos e da sua concretização.
9: Compromissos também deixados por Portugal na Cimeira de Ankara, que reuniu os aliados e alguns parceiros.
11: Declarações do Primeiro-Ministro neste último dia da Cimeira da NATO. Donald Trump, o presidente norte-americano, chegou ontem à Turquia com promessas renovadas de anexar a Groenlândia. Deixou também críticas a vários países europeus que não disponibilizaram as bases aéreas para o ataque norte-americano ao Irão. Apesar deste ambiente, Luís Montenegro garante que dentro da sala o sentimento foi de unidade entre todos os aliados.
10: À volta da mesa houve total convergência, consonância de pontos de vista sobre os assuntos que estavam a ser tratados. De todos, sem nenhuma exceção. Não houve nenhuma querela, nem nenhuma polémica nas intervenções de todos os aliados. E eu prefiro, portanto, concentrar-me nisso, que é aquilo que formalmente esteve em cima da mesa, do que nas tais perturbações que, enfim, acontecem e que muitas vezes retiram a atenção daquilo que é essencial. A unidade em volta dos objetivos e dos princípios de funcionamento da Aliança Atlântica foram absolutos.
11: Donald Trump não perturbou os trabalhos nesta Cimeira da Aliança Atlântica. É pelo menos esse o entendimento deixado pelo primeiro-ministro português Luís Montenegro. O presidente norte-americano aproveitou nesta Cimeira para conversar com Volodymyr Zelensky e anunciou que vai autorizar a Ucrânia a fabricar mísseis Patriot, que podem ser usados para interceptar outros mísseis russos. Donald Trump diz que os Estados Unidos têm esses mísseis, precisam deles e é mais fácil passar a produção para as mãos de Kiev.
12: Se se encomendar um Patriot neste momento, ter-se-á de esperar muito tempo para o receber. O mesmo acontece com os Tomahawk. Temos muito equipamento de determinado tipo, aquilo que chamam equipamento de elite. E não é necessariamente preciso equipamento de elite para uma guerra. Por isso, uma das questões de que vamos falar é a possibilidade de lhes concedermos uma licença para fabricarem Patriots. E isso é bastante interessante, não é? Desta forma, não poderão queixar-se de que não lhes estamos a fornecer o suficiente. Eu digo, fabriquem-nos vocês mesmos. Ainda não informámos a empresa disso, mas tudo se resolverá. Tenho a certeza de que vão ficar muito satisfeitos.
11: Donald Trump, que aproveitou também uma conferência de imprensa conjunta com o presidente ucraniano para deixar novas ameaças ao Irão, já depois de ter declarado cessar-fogo com os iranianos, classificando os responsáveis do Irão como escumalha, Trump admitiu atacar em força de novo o Irão nas próximas horas.
2: Nuno Rodrigues com as notícias às 4 na RTP Antena 1, simultâneo com a RTP Antena 1 Açores, Madeira e Mundo. 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Agora são 4 e praticamente 13 minutos e olá, boa tarde, Paulo Galvão.
13: Olá, Noémia, boa tarde para ti.
2: Como estás nesta quarta-feira?
13: Muito bem, estou melhor do que quem está parado para a Ponte 25 de Abril a esta hora. Temos tido uma tarde difícil, houve acidente, já foi resolvido. Há filas compactas para quem vem da Almada para Lisboa, na descida do Feijó para as portagens. Acessos do IC20 e Centro-Sul também preenchidos e com uma avaria cada um em direção ao acesso à ponte. E, portanto, é uma tarde difícil. filas também a esta hora para sair de Lisboa para Almada, a partir de Campolide, com acessos também preenchidos. O melhor é o de Alcântara, a segunda circular no Pararranca, para atravessar o Campo Grande. Para quem vai de Benfica para o aeroporto, a cidade do Porto tem esta hora uma ocorrência junto à saída para a circunvalação e para o Hospital de São João, na A3, para quem vai de norte para sul, com o trânsito ali um pouco mais parado em Pedrosos. Depois temos também uma avaria na VCI, junto à saída para as Antas, sentido a Rábida Freixo, via direita ocupada, trânsito acumulado na zona de Paranhos. Também há filas compactas no sentido inverso, entre Bonjoia e a saída para Braga, Avenida AEP, com trânsito compacto para quem vem de Matosinhos para o Porto, a partir da Rotunda AEP, e há trabalhos à entrada da A1 em Gaia, para quem vem na A44 de Valadares para o Porto, em direção à Ponta Rábida. O trânsito está sujeito a demora.
2: Certo, e ficamos então com estas indicações para quem está na estrada a esta hora. Paulo, vamos lembrar o número da linha verde?
13: É 821-0101 para todo o país, até às 8 da noite.
2: Então até já. Até já. Paulo Galvão regressa para atualizar informações de trânsito lá mais para a frente, por volta das 4h30, tarde de quarta-feira, 8 de julho. Estamos juntos.
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2: Programa da tarde com honras de abertura para um dos temas do EP lançado na Páscoa pelos U2. Ainda ontem falávamos sobre a música nova, mostrámo-la aqui depois das 5. Primeiro single do disco que deverá chegar no final do ano. Mas este ano, na quarta-feira de cinzas, os U2 lançaram Days of Our Nash, um EP, 6 temas. Esta é uma dessas propostas, In a Life. Boa tarde.

0: Chama-se In Alive, é uma das propostas de Easter Lily, o EP dos U2, dos irlandeses, lançado na altura da Páscoa, quarta-feira de cinzas, portanto, no início do ano, basicamente. Ainda ontem ficámos a conhecer também o novo single, e esse fará parte do disco a ser editado no final do ano, portanto, uma nova dinâmica e cheios de canções novas, os U2 de Bono e The Edge, em 2026. São 4:19, programa da tarde. Estamos juntos até bem perto das 7. Ao longo desta hora de emissão vamos também dar parabéns ao Variedades. São 100 anos.
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0: também sobre a forma como as instituições de ensino superior estão a relacionar-se com estes avanços. Por exemplo, no ensino superior, a inteligência artificial já está a ser usada para ajudar alunos de economia a treinar gestão financeira de empresas num contexto muito próximo do real. Na Universidade Nova, a Faculdade de Economia está a disponibilizar simulações de realidade virtual aos alunos que são colocados dentro de empresas para tomarem decisões em tempo real. A jornalista Rita Fernandes foi acompanhar uma experiência vivida pelos alunos pela primeira vez.
1: Um dos alunos desta turma, João Pereira, guia-nos dentro da simulação que vê através dos óculos de realidade virtual.
2: Mas estou a ver uma zona de uma fábrica, tem aqui alguns contentores com umas mesas.
1: Dentro da simulação, o cenário é o de uma empresa, com uma fábrica de produção e uma sede administrativa. Há vários edifícios e dentro deles há salas de reunião. A professora explica que cada grupo distribuído na sala é um departamento dentro da empresa. Com uma turma internacional, a aula decorre em inglês entre alunos e professora. Mas é em português que a professora de contabilidade de gestão, a professora Marta Almeida, resume o objetivo da experiência.
3: Dar uma ideia, uma experiência muito mais realista daquilo que são os desafios reais, em que quando as pessoas na sua empresa têm que fazer um orçamento anual, elas em si não têm toda a informação necessária, precisam de comunicar com outros departamentos. E nós aqui tentamos aqui replicar a realidade em que vão ter que comunicar com outros departamentos, pedir informação em departamentos diferentes para conseguirem fazer um orçamento muito mais fidedigno e realista possível.
1: Quanto tempo demora esta experiência, esta aula?
3: Portanto, isto vai ser uma aula de 3 horas. Vai ser uma experiência simplificada, naturalmente, porque na vida real são vários meses, muitas das vezes, mas é mesmo precisamente para dar aqui esta sensação aos alunos daquilo que é o desafio na vida real em preparar um orçamento.
1: Ao mesmo tempo que há alunos a utilizar estes óculos de realidade virtual, há outros que preenchem nos computadores as tabelas, tal como uma equipa de trabalho.
3: Exatamente, portanto a ideia aqui é ver entre ajuda, comunicação, coordenação, que é precisamente aqui ferramentas e capacidades que todos os alunos precisam quando entram no mercado de trabalho. Portanto, aqui temos também uma experiência enriquecedora a nível de capacidades que estão a desenvolver, de coordenação entre os vários grupos, de trabalhar em Excel, de forma a conseguirem, no final das 3 horas, ter o seu orçamento preparado.
1: E como é que a sua aula, a sua forma de ensinar, se interliga com o uso deste tipo de tecnologia, professora? Como é que surgiu?
3: Foi um desafio, nós temos aqui dentro da escola vários departamentos que nos ajudam e dão um apoio técnico e foi através também da intervenção destes colegas dentro da escola, desta infraestrutura que permitiu a criação. Isto era um caso que eu já utilizava em papel e estou agora a adaptar para a realidade virtual. Portanto, houve aqui também a partilha dentro da própria escola de criar uma infraestrutura que nos permitiu fazer esta transição.
2: Sim.
4: Boa. Então vais conseguir ouvir os teus colegas na sala, ok?
2: Ah, ok.
1: Os alunos nesta aula de mestrado na nova SBE estão espalhados pela sala. Um deles, João Pereira, descreve uma experiência enriquecedora. Confirma que a simulação de realidade virtual torna esta aula mais prática e mais próxima do que se passa no mundo real das empresas.
2: Acho muito interessante que nós conseguimos ver o espaço real de uma fábrica e depois nós transmitimos essas informações que nós vemos aqui aos nossos colegas para começarem a resolver o caso. E depois outra parte que eu acho interessante é que também nós conseguimos interagir com colegas de outros departamentos. Eu pelo menos estava aqui a tentar marcar uma reunião com o departamento para obtermos alguma informação que é necessária para o nosso caso.
1: Esta atividade em sala de aula é mais um passo para mudar a forma tradicional de ensinar contabilidade ao usar estudos de caso em formatos digitais imersivos. E é por essa missão que a professora da nova SBE, a professora Marta Almeida, já recebeu uma menção honrosa no Prémio de Inovação Pedagógica da Universidade de Lisboa.

0: A inteligência artificial a treinar gestores de empresas na Nova. Adiante, no programa da tarde, vamos também a Aveiro, onde centenas de professores da universidade estão a receber, por esta altura, formação para usar a inteligência artificial nas diferentes disciplinas.
1: Está convidado, cá estaremos. Nem tudo...

0: São Pedro e Carolina de Deus com Dava a Volta ao Mundo no programa da tarde desta quarta-feira, 8 de julho. Daqui a pouco atualizamos as notícias em síntese, olhamos também o essencial do desporto. Lá mais para a frente há um centenário que fazemos questão de assinalar no anfiteatro. O Teatro Variedade está a fazer 100 anos e nós fomos à festa. Para já, olhamos também para o trânsito a esta hora. Paulo Galvão, como estamos em termos de circulação? Há pouco havia muitos, tínhamos muitos problemas. Ainda continuamos com trânsito lento, por exemplo, na 25 de Abril.
1: É uma tarde, difícil para a ponte 25 de Abril. Esta tarde, sentido Almada-Lisboa, mais uma avaria a meio do tabuleiro, com filas na A2. Na descida do Feijó, os acessos do IC20 e do Centro-Sul estão também com demora. Há filas também de Lisboa para Almada, estão em Campo Lide e também nas outras ligações ao tabuleiro. Há muita demora, principalmente para entrar em Lisboa e, portanto, quem puder deve optar pela Ponte Vasco da Gama. A segunda circular com o trânsito lento do Terminal 2 do Aeroporto para Telheiras, a 1 está parada para sair de Lisboa porque há obras em São João da Talha. Quem puder deve optar pelo IC2 a partir de Sacavém para sair de Lisboa para Norte. No Porto, a VCI tem uma avaria junto à saída para as Antas. Está a complicar o sentido a Rábida Freixo, sentido oposto também com fila de Bom Joia para a 13 e depois com um acidente em Paranhos também a complicar. A A28 está preenchida de Matosinhos para o Porto a partir do nó da A4. A A44 em direção ao Porto tem também filas a partir da saída para a Madalena até à entrada na A1, onde há trabalhos que estão a provocar esta demora.
0: Certo, e ficamos então com estas indicações para quem está na estrada. Paulo, vamos lembrar o número da linha verde?
1: É 821-0101, nacional e grátis até às 8 da noite.
0: Eu pensei que ia já dizer, e eu estou de regresso daqui a 15 minutos.
1: E eu daqui a 15 minutos estou de regresso.
0: Até já, Paulo Galvão, com o Serviço Nacional de Trânsito. 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Antes das notícias, em síntese, um olhar para amanhã, para a previsão do estado do tempo. Segundo o Instituto Português do Mar e da Atmosfera, pode contar com mais nuvens no norte e centro, em especial no litoral. Está prevista uma pequena descida da temperatura, em especial da máxima, também no norte e centro. E há possibilidade de chuva e trovoada dispersa. Quanto às máximas, Viana do Castelo, Porto e Sines deverão chegar aos 22 graus, Aveiro 23, Chagres 24, Leiria 25, Braga e Coimbra 27 graus, Lisboa 28, Guarda, Santarém e Setúbal com máximas previstas de 30 graus, Vila Real e Guarda 31, Faro 32, Évora e Beja 35, Bragança 36, Castelo Branco amanhã com uma máxima prevista de 37 graus. 4h31, está na hora de atualizarmos as notícias em síntese nesta quarta-feira 8 com a Susana Barros.
2: Estamos a resolver tudo, estamos a trabalhar, telegráfico, o Ministro da Educação respondeu assim hoje, depois de confrontado com as palavras do Presidente da República sobre a polémica com os exames nacionais. António José Seguro disse esperar que rapidamente tudo volte à normalidade e que a relação de confiança entre alunos, famílias e sistema de avaliação se mantenha intacta. Depois de ontem se ter desdobrado em entrevistas nas televisões, o Ministro Fernando Alexandre, à saída de uma iniciativa no Parlamento, respondeu a apenas que tudo está a ser resolvido. O PCP insiste na necessidade de mais esclarecimentos. O secretário-geral Paulo Raimundo admitiu esta tarde pedir um debate de urgência na Assembleia da República, revelando ainda não ter tido resposta ao pedido de audição do ministro. Ainda ontem, o presidente da Assembleia, Aguiar Branco, recusou agendar um debate de urgência pedido pelo Chega. Na saúde, dificuldades à vista. A Ministra da Saúde admitiu hoje a possibilidade de constrangimentos nas urgências durante o verão, apesar do planeamento das unidades locais de saúde. Faltam profissionais, disse Ana Paula Martins. O SNS precisaria do dobro dos profissionais para assegurar a resposta desejada. Donald Trump afirma que o cessar-fogo com o Irão acabou e ameaça agora voltar a atacar de novo esta noite. O Presidente do Estado Estados Unidos falava aos jornalistas ao lado do presidente ucraniano no final da cimeira da NATO em Ankara. Foi também aí que Luís Montenegro estimou que Portugal vai terminar este ano com um investimento em defesa de cerca de 3,1% do PIB. O primeiro-ministro garantiu que o país está finalmente a cumprir os compromissos no âmbito das metas para os Estados-membros da Aliança Atlântica.
0: Assim estão as notícias nesta tarde de quarta-feira 8. A informação está de regresso no topo de hora, ou seja, às 5. 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E agora, no lado do desporto, David Carvalho, Pedro Proença, escolheu um novo selecionador nacional.
3: E para já está em curso esse processo de escolha. Jorge Jesus perfila-se como o sucessor de Roberto Martínez. Está na linha da frente, mas é um cenário ainda não confirmado pelo presidente da Federação Portuguesa de Futebol. Na chegada hoje a Lisboa, Pedro Proença prometeu fechar o assunto do novo selecionador nacional até ao final desta semana.
4: Ainda hoje irei para a Cidade do Futebol para tratar eu pessoalmente deste dossiê e espero que até ao final desta semana tenhamos novidades concretas e objetivas, porque temos já uma Liga das Nações onde queremos participar, onde queremos obviamente ter a fasquia de ganhar, temos um campeonato da Europa, temos depois um campeonato do mundo em Portugal, também onde seremos co-organizadores e portanto a nossa ambição é imensa e não vamos abdicar com esta qualidade de jogadores de efetivamente queremos a vitória.
3: Pedro Proença, amanhã cedo no aeroporto Humberto Delgado, à vista novo ciclo na seleção nacional no que diz respeito à equipa técnica. Para Ruben Amorim, é uma honra comandar a equipa do AC Milan. O treinador português foi apresentado hoje na sede do histórico clube italiano, na Casa Milan. Amorim disse aos jornalistas que alimenta a mesma crença de quando chegou ao Sporting. E falou sobre Gonçalo Ramos, que é a contratação mais cara de sempre do clube, ultrapassa os 70 milhões de euros.
5: Acreditamos muito no Gonçalo Ramos. Ele provou contra a Croácia que, frente a um bloco baixo, consegue marcar com três defesas por perto. Muitos jogos em Itália são assim. É um jogador que, 5 minutos ou a titular, tem a mesma atitude. Isso para mim é muito importante. Quando vejo o Gonçalo Ramos jogar, é sempre a pensar na equipa.
3: Gonçalo Ramos junta-se a outro internacional português, Rafael Leão, no plantel às ordens de Ruben Amorim. Ele que admitiu também a aprendizagem com os erros cometidos no Manchester United e sente que abraça agora uma grande responsabilidade de ser dominante em Itália e também na Europa. Agora é oficial, Vasco Matos assume o Estoril Praia, acordo para as próximas duas temporadas. O ex-Santa Clara deixou marca nos açorianos com um título da Liga 2 e apuramento para as provas europeias. E chega à Moreira para construir uma equipa ganhadora.
6: É uma expectativa, é criar um grupo forte, uma família e preparar-nos para competirmos em todos os jogos e estarmos prontos para ganhar.
3: Declarações de Vasco Matos, novo treinador do Estoril Praia. Quanto ao mercado no Sporting, Jesse Derry vai ser reforço. O extremo inglês de 19 anos chega por empréstimo do Chelsea. Acordo é válido por uma temporada sem opção de compra. No futebol feminino, transferência de peso é oficial. A lenda do Barcelona, vencedora de duas bolas de ouro e campeã do Mundial, campeã do mundo, Alexia Putellas, assinou o contrato com o London City Lionesses, terminou a ligação de 14 anos com o Barça. No Mundial, hoje é dia de pausa. Recordo que há essa agenda dos quartos de final. Amanhã, França-Marrocos às 9 da noite. Sexta-feira às 8, Espanha-Bélgica. Sábado, 10 da noite, Noruega-Inglaterra. E na madrugada de sábado para domingo, 2 da manhã, Argentina-Suíça. Na Croácia, Zlatko Dalic renunciou ao cargo de selecionador após 9 anos em funções e no handball europeu de sub-20, Portugal goleou a Grécia por 39-21. O selecionador Carlos Martingo já olha para o encontro de amanhã com a forte Alemanha na segunda ronda do Grupo A.
7: Será um jogo com características completamente diferentes, um adversário com uma valia muito diferente desta Grécia, os atuais campeões do mundo desta geração. Mas tudo iremos fazer para conseguir um resultado positivo.
3: Amanhã, 15 horas, Portugal-Alemanha, na ronda preliminar neste Euro Sub-20 de handball.
0: Sente-se de desporto nesta quarta-feira 8 com David Carvalho, que está de regresso às 5h30 com o Diário do Mundial. 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Estamos a 23 minutos das 5. 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
1: E vamos chegar a ligar à música e com uma das canções escolhidas a dedo. A questão é, se lhe perguntasse ou se lhe pedisse uma canção que faz bater o coração, qual seria a sua escolha? Provavelmente teria de pensar um pouco. Acho que a Joana Almirante também o fez.
2: Escolhidas a dedo.
1: Mas chegou a uma conclusão de uma canção que é absolutamente brilhante. De facto, se me fosse colocado este desafio, não pensaria nesta canção, mas faz todo sentido.
3: Olá, Antena 1. Para a categoria, uma canção que faz bater o coração, escolhi provavelmente uma das minhas músicas favoritas de sempre. Chama-se Landslide, da banda Fleetwood Mac. Eu sou completamente apaixonada por esta canção. Descobri-a quando tinha 14, 15 anos. E sempre que eu ouço faz-me ficar de coração apertado. E acho que é daquelas canções que são inevitáveis, de tão bonita e tão especial que é. Espero que gostem.

0: É a escolha da Joana Almeirante, né, para uma canção que faz bater o coração, Landslide, de Fleetwood Mac. E que grande canção, bela memória esta.
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0: Já vamos dar parabéns ao Variedades, mas antes uma rápida passagem pelo trânsito também, Paulo Galvão, porque a esta hora continuamos com algumas demoras em alguns sítios muito específicos.
19: Na cidade de Lisboa há filas na A5, porque há um acidente na zona de Miraflores, sentido Cascais-Lisboa, trânsito a acumular. Mais à frente, trânsito parado do Alto Monsanto para as Amoreiras, também como ocorrência, filas para a Ponte 25 de Abril, norte-sul na zona de Campolide. No sentido inverso, há uma avaria a meio do tabuleiro, o trânsito está parado a partir do Feijó, na A2, com o Centro-Sul e o IC20, também com demora para chegar a Lisboa. Segura circular com o habitual neste horário, entrada na Cril, com filas no norte de Sacavém, já estão em fase de resolução os trabalhos na A1, na zona de São João da Talha. O trânsito está a escoar de sul para norte. Mais a norte, na cidade do Porto, há filas compactas no estádio do Dragão para A3 e depois com um acidente em Paranhos, na VCI, com o trânsito também ali mais parado. Filas também no sentido inverso, entre o Amial e a saída para A3, entre o Norte Francos e o tabuleiro da Ponta Rábida, também há trânsito acumulado, e há A44 para o Porto, também com filas junto ao Norte de Coimbrões.
0: E assim está o trânsito a esta hora. Paulo, vamos lembrar o número da linha verde?
19: Até às 8, 821-0101, nacional e grátis.
0: E agora prepara a voz e as palmas, porque vamos dar parabéns a um dos sítios mais emblemáticos da cultura em Portugal, e mais especificamente em Lisboa. Até já!
19: Vamos isso, até já.
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0: Programa da tarde de quarta-feira, 8 de julho. A esta hora abrimos as portas do anfiteatro do programa da tarde. Hoje entramos também numa sala emblemática da cidade de Lisboa. Foi o coração de muita história, de muitos amores, de muitas amizades, de muita conspiração, de tantas outras coisas que aconteceram ao longo destes 100 anos do Teatro Variedades. Pedro Miguel Ribeiro, uma casa centenária que muito nos diz no que diz respeito à cultura portuguesa, ao teatro português, que fez parte de uma mini-cidade dentro da cidade de Lisboa, que era o Parque Meier, e que hoje está em absoluta festa, e tu não podias perder, claro.
13: Claro que não. A Mano Teatro começou, não podia perder, não é minha? Olá, muito boa tarde também para ti, já agora. E sim, tu referiste aí vários tipos de emoções, a comédia, o drama, a conspiração, tudo e mais alguma coisa. E eu tenho a impressão que por este palco de variedades passaram todas essas temáticas também nas muitas peças que foram subindo a este palco ao longo de 100 anos. 100 anos não foram todos iguais, houve momentos de grande glória, houve momentos de decadência, houve momentos de renovação, de renascimento, e hoje celebra-se tudo isso. Recordo todos os ouvintes que ao chegarem hoje ao Variedades, se quiserem, vão ver a estreia do espetáculo Variedades como uma ópera bufa, erótica e satírica. Depois também há a exposição Um Lugar Chamado Variedades, onde podem viajar rapidamente pelos 100 anos de história, mas se depois quiserem saber tudo isto em detalhe, o melhor é pegarem no livro 100 anos de variedades, que vai ser lançado daqui a bocadinho, aqui às 18 horas. A autora Paula Gomes Magalhães está aqui comigo, e foi precisamente pela esteira de todos estes espetáculos que estiveram aqui em palco que se contou a história deste livro. É, antes de mais, uma cronologia belíssima e muito completa da história deste teatro, e o fio condutor é, naturalmente, como isto é um espaço habitado, quem o habitava? As peças, os artistas, não é?
16: Sim, eu sou muito... Olá, antes de mais, boa tarde. Sim, eu sou muito cronológica, gosto muito de olhar de quando penso, tenho que trabalhar, tenho que investigar alguma coisa, fazer esse olhar cronológico, e tratando-se de um teatro, e no fundo é essa a minha área, a investigação na área dos estudos de teatro, a ideia que, dos espetáculos que de alguma maneira nos permitem contar essa história, porque os espetáculos são habitados de artistas, de cenógrafos, de encenadores, de figurinistas, e portanto os espetáculos de alguma maneira permitem-nos contar a história imaterial, chamemos-lhe assim, daquilo que é um edifício teatral, não é? E, portanto, parece-me que essa é a melhor maneira de entrar na história de um teatro.
13: Basta folhear o livro para perceber que há aqui uma pesquisa histórica enorme, muito assente em publicações escritas, muito assente em imprensa. Há várias citações, aliás, o próprio livro começa quase como... É uma frase muito singela, mas muito interessante, do dia da inauguração. Não sei se é do dia da inauguração ou se é de uma das páginas do Diário de Lisboa dessa semana de julho de 1926, a que caracteriza esta casa como uma alegre casa de espetáculos, não é? E depois também a gabar no Diário de Lisboa de 2 de julho de 1926, que satisfaz todas as exigências de um teatro moderno. O Variedades, de facto, surge como assim uma espécie de último grito aqui na cena do Parque Mayer, não?
16: No Parque Mayer, sim, porque não nos podemos esquecer que o Parque Mayer surgiu como uma tentativa de reprodução em modelo permanente daquilo que eram as antigas feiras de Lisboa. A Feira de Santos, a Feira de Agosto, que era montada ali ao cimo, no Parque Eduardo VII, e onde eram montados pequenos teatros barraca, pequenos, também não eram assim tão pequenos, teatros barraca, restaurantes, divertimentos, e o Parque Mayer é uma tentativa de reprodução em modelo permanente dessas feiras. E estes teatros, o que surge primeiro é o Maria Vitória, ainda é um pouco na senda desses teatros barraca. Sim, o Variedades, quando é inaugurado, em 1926, já é um teatro diferente, já se afasta bastante daquele modelo que era o teatro barraca, reconhecível destes ajuntamentos populares. E, portanto, sim, podemos dizer que para o Parque Mayer já era uma espécie de último grito, e era, portanto, lá está, cumpri essas exigências. Estamos nos anos 20, também é preciso que nos lembremos, há toda uma boémia que transita nesta Lisboa, e o Variedades surge também para chamar esse público desse tempo já tão distante, não é?
13: Por isso mesmo, como o próprio nome indica, acolhe espetáculos de revista, musicais, um pouco de tudo, desde o princípio. Aliás, a programação do Variedades acaba por ser eclética ao longo dos anos. Hoje em dia também, não é? Porque tão depressa vemos aqui Gil Vicente quanto vemos musicais que vêm da Broadway aqui encenados. Depois, neste livro também, há uma coisa muito curiosa, é que lendo o livro, Noémia, nós temos um pouco, às vezes, até a sensação de estar dentro do espetáculo por causa de pequenos versos, pequenos momentos dos espetáculos que são destacados. Por exemplo, esse de cantar este pequeno estribilho de 1932, tu vais de certeza reconhecer: olha o cochicho que se farta de apitar, 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
20: Rapaziada.
13: Exatamente, é do Cochicho com a Beatriz Costa, de 1932, e tu no livro acabas por viajar também por aqui. Já para não falar também das fotografias, das muitas fotografias que estão aqui e que também te permitem, de uma forma até comovente, revisitar Mirita Casimiro, Ribeirinho, Vasco Santana e depois outros nomes que ao longo dos tempos fizeram a história deste teatro. Nós não temos muito tempo mais, mas é muito giro também, do que eu conseguia perceber ao folhear o livro, a Paula dá até a noção do olhar da crítica sobre os espetáculos, porque nós temos a tendência a sacralizar todos estes espetáculos, não é? Porque a história dá esta memória de dar tudo uma ideia de sagrado, mas havia espetáculos que eram francamente maus, não é?
16: A crítica dizia que eram francamente maus e os atores representavam muitas vezes mal. Mas o que é que acontecia? Acontecia que o público, mesmo assim, aderia a muitos desses espetáculos. Mas lá está, a crítica permite-nos fazer esse distanciamento. Não é porque um teatro está cheio que necessariamente aquilo que temos é um bom espetáculo. E muitas vezes o que acontecia era não estarmos perante bons espetáculos, mas de alguma maneira o público aderia a esses espetáculos. Até porque, se pensarmos... Dizias há bocadinho que o Variedades era muito eclético naquilo que era a sua programação. Sim, mas houve uma marca distintiva durante muito tempo, que era a ideia do riso, não é? Dos espetáculos, das farsas, das comédias, da revista, da opereta, onde a ideia de riso estava sempre presente. Até porque, também não nos podemos esquecer de um aspecto, os empresários precisavam que o teatro fosse lucrativo. Era preciso chamar o público, portanto, mas o que acontecia era isso. Muitas vezes os espetáculos não eram bons espetáculos e não eram sacralizados. É impossível que exista essa sacralização de tudo o que acontece durante 100 anos, não é?
13: Mas aí lá está, ao olhar dos peritos e depois ao olhar do público, muitas vezes eu não percebo muito de arte, mas sei porque é que gosto. Aquela velha história. Paula, muitíssimo obrigado. O livro é lançado já daqui a bocadinho, 100 anos de variedades, vale a pena depois pegar nele para viajarmos de uma forma muito rápida e ao mesmo tempo muito profunda pela história não só do Teatro de Variedades, mas necessariamente a história de todo o teatro em Portugal, porque o Variedades é um dos seus principais palcos.
20: Ora, eu faço uma enorme vénia na Variedades, o segundo teatro a ser-se aberto no Parque Mayer, um recinto que traz tanta e tanta história a Portugal. Pedro Miguel Ribeiro a assinalar então os 100 anos de Variedades, foi inaugurado a 8 de julho de 1926. Estamos agora a 5 minutos das 5. Este é o programa da tarde desta quarta-feira. Estamos juntos até às 7.
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20: E agora está na hora da quarentona do dia. É uma canção que tem assinatura, ou melhor dizendo, a voz de Marco Paulo. Vamos a esta história na Liga dos Quarentões, Jorge Alexandre Lopes.
22: Junho 1986.
23: Há canções que não precisam de grandes conceitos, chegam devagar e ficam. Porque no meio de um mundo que complica tudo, alguém decidiu lembrar-nos do essencial, aquilo que não se compra, não se planeia, mas quando acontece muda-nos o dia inteiro. Portugal encontrava por esses dias o seu próprio ritmo depois de anos intensos. Nas rádios, o cenário também mudava. Poucas estações legalizadas, mas já centenas de rádios piratas a nascer de norte a sul. Um tempo quase caótico, onde nessas frequências improvisadas havia espaço para se ouvirem vozes que o circuito principal muitas vezes ignorava, mas que o público adorava escutar. Uma dessas vozes não nasceu em estúdio, nasceu num casamento. Um rapaz de 11 ou 12 anos cantava de ouvido La Campanera, de Joselito. Sem plano, sem ambição calculada, só com vontade. Décadas depois, esse rapaz tornou-se um fenómeno difícil de explicar. Milhões de discos, dezenas de galardões e uma ligação emocional rara com o público. Nunca precisou de excessos, nem de exposição constante. Guardou o íntimo, entregou às pessoas exatamente o que elas procuravam sentir. Uma alegria que não tinha de ser grandiosa, digna de cinema, mas aquela alegria básica, verdadeira, na partilha, nas conversas simples, nos dias normais que de repente se tornam especiais. E esta canção é isso mesmo, não exige esforço, não complica. É uma pausa num mundo apressado, um convite a largar o peso e apenas sentir. Em 1986, A Sedução do Menino de Mourão, Alentejo, que foi estrela da canção popular, com uma das discografias mais longas e comercialmente mais bem-sucedidas da música nacional. O mais consagrado de todos. Há 40 anos, e hoje, com a entrada na Liga, esta era a Canção da Alegria, de Marco Paulo.

0: Ela está na Liga dos Quarentões, a canção da alegria de Marco Paulo, trazida a esta emissão do programa da tarde por Jorge Alexandre Lopes. Dentro de instantes vamos atualizar as notícias, para já e olhando para a previsão do estado do tempo. Amanhã, quinta-feira, pode contar com nuvens no norte e centro, em especial no litoral. Está prevista uma pequena descida da temperatura, em especial da máxima. E durante a tarde, também no norte e centro, há a possibilidade de trovoada e chuva dispersa. Vamos agora atualizar as notícias com o Nuno Rodrigues.
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0: Cinco horas em Portugal Continental e na Madeira, são quatro nos Açores. Nuno, esta hora no topo da atualidade.
2: Se o Ministro da Educação não for ao Parlamento nos próximos dias, o PCP promete agendar um debate de urgência sobre os exames nacionais do secundário. Numa curta mensagem deixada ao início da tarde, Fernando Alexandre garantiu que o Ministério está a trabalhar. Já o Presidente da República quer ver tudo resolvido o mais rápido possível. A Ministra do Ambiente considera que a Almada não tem feito os investimentos necessários no sistema de abastecimento de água e aconselha o município a recorrer aos fundos disponíveis para reduzir perdas e modernizar as infraestruturas. Vamos atingi-los com força e esta noite Donald Trump promete novos ataques contra o Irão.
0: Quarta-feira 8 e esta hora no Porto estão 21 graus, 22 em Ponta Delgada, 24 no Funchal, 27 em Coimbra, 31 em Faro e 34 em Lisboa. As notícias às 5, a edição é de Nuno Rodrigues.
2: Tem até ao final da próxima semana. Paulo Raimundo, o secretário-geral do PCP, avisou esta tarde que se o ministro da Educação não comparecer no Parlamento para uma audição sobre os problemas com os exames nacionais do secundário, o partido admite agendar um debate de urgência sobre este tema.
3: O ministro esteve hoje na Assembleia. Nós estamos cá. Podíamos ter aproveitado. Resolvimos já este problema todo, né? Mas o ministro achou que não era a altura. E, portanto, se o ministro entender manter este empurrar com a barriga para a frente, os instrumentos que temos é, se o agendamento protestativo não responder à urgência que está colocada, nós temos sempre a possibilidade. Temos sempre a possibilidade de avançar com um debate de urgência na Assembleia sobre esta matéria.
2: O aviso deixado esta tarde pelo PCP na Assembleia da República. Foi lá que esteve também hoje o Ministro da Educação, à saída de uma iniciativa na Assembleia, questionado sobre as declarações do Presidente da República, que pediu uma solução rápida para o problema com os exames nacionais do secundário. Fernando Alexandre respondeu apenas que tudo está a ser resolvido.
4: Estamos a resolver tudo.
2: A curta mensagem que o ministro deixou ao início da tarde quando abandonava o Parlamento, Fernando Alexandre não reagiu ao pedido de demissão da FENPROF. Também não comentou as declarações do Presidente da República, António José Seguro, que era uma solução rápida para o problema dos exames nacionais, um problema que tem acompanhado de perto.
5: Estou a acompanhar essa situação, como é o meu dever, e o meu desejo é que esse problema possa ser resolvido o mais rapidamente possível. Isto é, que os professores que ainda não tiveram acesso às provas para poder corrigi-las e classificá-las o possam fazer, para que os alunos que têm direito a receber as notas recebam e para que a relação de confiança que existe com o sistema de avaliação continue intacto. É esse o desejo do Presidente da República. Há um problema, precisa de ser resolvido. E naturalmente que os alunos e as famílias não podem sair prejudicados. O Ministro da Educação já se referiu a esse assunto e o desejo do Presidente é que rapidamente tudo volte à normalidade. E sobretudo que a relação de confiança entre os alunos e as suas famílias e o sistema de avaliação se mantenha intacto.
2: Este é de resto um tema que António José Seguro promete abordar na próxima reunião semanal com o Primeiro-Ministro, à margem de uma iniciativa hoje em Lisboa. O Presidente não quis responder à pergunta sobre se Fernando Alexandre tem ou não condições para continuar no cargo, depois das falhas que têm marcado o processo de avaliação dos exames nacionais do 11º e do 12º ano. É uma evidência. A Ministra do Ambiente considera que a Almada não tem feito os investimentos necessários no sistema de abastecimento de água. As falhas no abastecimento em vários pontos do concelho têm sido uma realidade nos últimos dias. Ontem mesmo a Unidade de Saúde Familiar Costa do Mar, na Costa da Caparica, fechou portas durante a tarde devido à falta de água. A Ministra do Ambiente lembrou hoje que Almada é o município do país com maiores perdas de água na rede de abastecimento. Maria da Graça Carvalho aconselha a autarquia a recorrer aos fundos disponíveis para reduzir perdas e modernizar as infraestruturas.
6: Em Almada, os serviços municipais são os responsáveis, tanto em baixa como em alta, do sistema de água, e há uma coisa que é evidente, não tem sido feito os investimentos necessários. Existe financiamento nos vários programas operacionais, no Sustentável 2030, mas é preciso concorrer, como aqui, por exemplo, têm feito, não é? Têm feito as propostas, têm concorrido, têm negociado, têm depois lançado os concursos. Isto está tudo muito trabalho e é assim que se consegue preparar o futuro. E a água precisa de preparar o futuro.
2: Dá trabalho, mas há fundos disponíveis para reduzir perdas e modernizar as infraestruturas. Foi este o recado que a Ministra do Ambiente deixou hoje no Algarve, ao município de Almada. Ainda assim, o Governo continua disponível para ajudar este concelho a lidar com as falhas no abastecimento dos últimos dias, que tanto a Agência Portuguesa do Ambiente como a Águas de Portugal já contactaram o município de Almada para disponibilizar apoio técnico. Em Évora, na freguesia de Valverde, mais de uma centena de operacionais estão a trabalhar esta tarde no combate a um incêndio que começou por volta das 2 da tarde, numa zona de mato. Não há, por agora, habitações em perigo, como acaba de adiantar a Antena 1 Telmo Ferreira, da Autoridade Nacional de Emergência e Proteção Civil.
7: O incêndio em mato, a progredir numa zona de difícil acesso, junto a uma linha de água que complica aqui a estratégia adotada pelos bombeiros, porque tem que dividir os meios entre um lado e o outro da linha d'água. A informação que nós temos é que o incêndio está com algumas projeções, contudo o reforço de meios solicitado já foi feito e agora é esperar que os operacionais no terreno consigam resolver a situação.
8: Este incêndio está perto de habitações?
7: Não, a informação que nós temos inicial é que iniciou junto a uma estrada, mas que progride em zona de mato, que não existem habitações nas imediações.
2: Telmo Ferreira, oficial de operações da Autoridade Nacional de Emergência e Proteção Civil, ouvido há instantes pela jornalista Cláudia Godinho. Nesta altura, para além de uma centena de operacionais, estão também 6 aeronaves a lutar contra este incêndio que começou por volta das 2 da tarde na freguesia de Valverde, em Évora. A Ministra da Saúde admite dificuldades nas urgências ao longo dos próximos meses, apesar do planeamento que for feito. O Serviço Nacional de Saúde precisaria do dobro dos profissionais para assegurar a resposta desejada. Com este contexto, sublinha Ana Paula Martins, não há garantias de um verão tranquilo.
9: Nunca poderia garantir que o verão vai ser tranquilo. Nenhum verão na saúde se pode dizer tranquilo. Porque, de repente, como as escalas estão feitas, estão feitas à justa, ou seja, não temos nenhum tipo de excesso de profissionais, pelo contrário, estão feitas mesmo de acordo com aquilo que é o indispensável para poder, mais uma vez, ter segurança. Planeamento existe, mas até o melhor planeamento pode, ser interrompido por imponderáveis. E o que as nossas unidades locais de saúde fazem é encontrar soluções para tentar, naturalmente, continuar a servir as populações e não fecharem as urgências.
2: Escalas apertadas nas urgências, não há garantias de um verão tranquilo, assume a Ministra da Saúde, que inaugurou hoje uma nova unidade de saúde familiar em Alpiarça. Foi lá que fez estas declarações, admitindo dificuldades nos serviços de urgência ao longo dos próximos meses. Portugal vai terminar o ano com um investimento em defesa superior a 3% do Produto Interno Bruto. Foi essa meta anunciada anunciada nesta tarde por Luís Montenegro à margem da Cimeira da NATO, na Turquia. O Primeiro-Ministro aproveitou a ocasião para garantir que o país está agora a cumprir com os investimentos que prometeu Andreia Neves no âmbito das metas para os Estados-membros da Aliança Atlântica.
10: O Primeiro-Ministro insiste desde 2014 que Portugal não cumpria os investimentos pedidos pela NATO, mas agora está a fazê-lo. E já há planos para este ano.
11: E temos desenhado já para este ano de 2026 o reforço precisamente desse investimento, quer na componente exclusivamente dedicada à defesa, quer na componente de utilização dual, que vai fazer com que, de acordo com aquilo que é a nossa estimativa e expectativa, no final deste ano, o agregado destas duas componentes signifique cerca de 3,1% do nosso produto interno bruto já em 2026. Sim, 2,1% é o nosso objetivo para o investimento exclusivamente da área da defesa, portanto equipamento e capacitação militar, a que acresce depois cerca de 1% na componente de infraestruturas que têm dupla utilização.
10: Luís Montenegro diz que os investimentos em infraestruturas de energia e telecomunicações, por exemplo, vão contribuir para este número e dá mesmo alguns exemplos mais concretos.
11: A rede de energia do país, por exemplo, a rede de grandes infraestruturas que permitem maior mobilidade, são exemplos disso mesmo. O programa de transformação, recuperação e resiliência que Portugal está hoje já a executar, que visa dar maior resistência e resiliência às nossas infraestruturas, incluindo as infraestruturas críticas, é um plano que naturalmente contribui para que este volume cresça e cresça já em 2026.
10: Luís Montenegro diz que Portugal foi mesmo elogiado pelo secretário-geral da NATO.
11: Fomos alvo de um comentário positivo, muito positivo, diria mesmo elogioso, por parte do secretário-geral da NATO, relativamente à fiabilidade do compromisso que assumimos e da sua concretização.
10: Compromissos também deixados por Portugal na Cimeira de Ankara, que reuniu os aliados e alguns parceiros.
2: Cimeira da Aliança Atlântica na Turquia. Donald Trump, o presidente norte-americano, chegou ontem ao encontro com novas ameaças de anexação da Groenlândia. Deixou também críticas a vários países europeus que não ajudaram os Estados Unidos no ataque contra o Irão. Apesar dessas ameaças, Luís Montenegro, primeiro-ministro português, garante que o ambiente no interior da sala foi de unidade entre todos os aliados.
11: À volta da mesa houve total convergência, consonância de pontos de vista sobre os assuntos que estavam a ser tratados. De todos, sem nenhuma exceção. Não houve nenhuma querela, nem nenhuma polémica nas intervenções de todos os aliados. E eu prefiro, portanto, concentrar-me nisso, que é aquilo que formalmente esteve em cima da mesa, do que nas tais perturbações que, enfim, acontecem e que muitas vezes retiram a atenção daquilo que é essencial. A unidade em volta dos objetivos e dos princípios de funcionamento da Aliança Atlântica foram absolutos.
2: Luís Montenegro e a Cimeira da Aliança Atlântica da NATO na Turquia. Donald Trump está a prestar declarações a esta hora em conferência de imprensa. Antes, numa conferência conjunta com o presidente da Ucrânia, anunciou que os Estados Unidos vão autorizar Kiev a fabricar mísseis Patriot. Anunciou também o fim do cessar-fogo no Irão, classificando o regime iraniano como escumalha. Vamos atingi-los com força esta noite, acrescentou Donald Trump, prometendo novos ataques contra o Irão nas próximas horas.
0: Nuno Rodrigues com as notícias às 5 na RTP Antena 1, simultâneo com Madeira, Açores e Mundo. 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E agora são 5h13 e voltamos a fazer nova ronda pelo trânsito. Paulo Galvão, já há pouco tínhamos falado da A5, mas para já é o problema maior a esta hora em termos de circulação.
12: Sim, temos acidente em Miraflores, com trânsito acumulado no sentido Cascais-Lisboa. Mais à frente, uma avaria à chegada às Amoreiras, a deixar a A5 parada no alto de Monsanto. É uma tarde também difícil para a Ponte 25 de Abril. Quem puder optar pela Ponte Vasco da Gama, em ambos os sentidos, deve fazê-lo. No sentido Almada-Lisboa, da Ponte 25 de Abril avaria resolvida já há largos minutos a meio do tabuleiro. Está a escoar, mas com demora na A2 na zona do Feijó. Acessos do IC20 e Centro-Sul estão também com demora. Filas também de Lisboa para Almada, em Campo Lido, acessos preenchidos em direção ao tabuleiro. Segunda circular com trânsito sujeito a demora nos dois sentidos. Na cidade do Porto, a VCI tem uma avaria junto à saída para as Antas, a complicar o sentido a Rábida Freixo, com longas filas. Sentido oposto congestionado de Bonjoia para a A3 e do Amial para a Ponta Rábida. Entradas norte no Porto com demora na A3 e na A28 a partir do nó da A4.
0: E assim está o trânsito a esta hora. Paulo, vamos lembrar o número da linha verde?
12: É 821-0101 até às 8.
0: Então até já.
12: Até já.
0: Paulo Galvão está de regresso para atualizar estas e outras informações por volta das 5h30. Assim vai o trânsito e no Largo não há trânsito, mas há repórter que nos dá conta de muitas histórias. E hoje, Afonso de Sousa, há soluções. Olá, boa tarde.
13: Boa tarde, Noémia. Em época de calor, hoje escutamos no Largo as soluções para pôr fim aos incêndios, pelo menos em Portugal.
0: Ora, nem mais. Vamos ouvir daqui a pouco no À Volta do Largo com Afonso de Sousa, no programa da tarde desta quarta-feira, 8.
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0: Para já, Carolina Deslandes, na abertura desta hora de emissão com Não Me Importo. Lá mais para a frente, às 5h30, temos Diário do Mundial. Bem-vindo.

0: Carolina dos Lentes na abertura desta hora de emissão no programa da tarde com Não Me Importo. Daqui a pouco voltamos a falar-lhe de inteligência artificial, já o fizemos na hora anterior, regressamos agora com um novo destino. Mas antes de ir por falar em destinos, está na hora de darmos a volta ao largo. Numa altura de muito calor e com os fogos a mostrarem que o verão pode ser mau, ou poderá ser mau, há quem tenha soluções para, pelo menos, prevenir os incêndios. Afonso de Sousa.
1: Há dias, no pequeno café e supermercado no meio da rua onde moro, três rapazes bem postos, com mais de 80 anos, discutiam o calor de agora e de outros tempos e afinavam o discurso para a época dos incêndios. Enquanto tiravam umas frutas da prateleira, ouviam dizer: agora abre a época de incêndios no dia 1 de julho. É quase como a caça ao pombo. Tem dia certo para começar tudo a arder. É mesmo, disse o outro em tom humorado. Qualquer dia vai ser preciso tirar uma licença no multibanco para ir para a floresta como para a caça. Risada geral. Porque sei da disponibilidade para a conversa destes jovens com 8 décadas, perguntei-lhes: e como é que era quando eram mais novos? Respondeu o mais calado: não era nada destas poucas vergonhas de incêndios de semanas que desgraçam tudo. Antes havia gente nas aldeias e os campos andavam todos limpos e cultivados. Agora está tudo a monte e na maior parte das aldeias quem é que vai limpar aquilo? Os de 80 anos como nós? Não há gente mesmo pagando bem. O Estado, continuou, devia arranjar brigadas para a floresta que pegassem às 8 da manhã e que andassem por lá a limpar todo o dia. Também podiam fazer com que se ordenasse muita da floresta de baldios e plantavam árvores nesses sítios. Não como está tudo agora sem lei nem roque e todos os anos é a mesma coisa. Os militares, o que é que estão a fazer nos quartéis e esses do rendimento mínimo? Há muitos que também podiam ir para lá. Hoje, disse o primeiro, há muitos interesses atrás dos incêndios. Quanto ganham os dos aviões? Vá lá que agora já puseram alguns da Força Aérea. E os madeireiros? E os que querem comprar terrenos ao desbarato? E os que querem que os javalis vão para outro lado? E há muitos que gostam de ver os fogos nas televisões, disse eu. Pois, respondeu o carpinteiro reformado, essa é outra praga. Passam horas e horas com aquilo nos ecrãs e mesmo quando estão apagados ainda vão buscar as imagens dos dias anteriores. É mesmo uma praga, rematou. Olhe, Dona Ângela, disse para a senhora do balcão, dê-nos cá 3 minis fresquinhas que nós hoje, nem que arda a faceira toda, não a vamos apagar. E se arder alguma coisa, disse o outro, que ardam os espanhóis, esses desgraçados que nos puseram fora do Mundial.
0: Estivemos assim à volta do largo nesta quarta-feira com Afonso de Sousa.
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0: preocupação de que as competências humanas não sejam relegadas para segundo plano. Há uma comunidade na Academia de Aveiro aberta a professores e alunos de todos os cursos e que reúne regularmente. Este ano já decorreu também um festival IA, uma espécie de montra para os professores apresentarem conteúdos de inteligência artificial a incluir nas disciplinas que lecionam. E há, sem dúvida, Alexandra Madeira, alunos que já rentabilizam a investigação com a ajuda da inteligência artificial.
1: Ganhar tempo é uma das promessas que se associa à inteligência artificial. Um exemplo, Inês Charabando, aluna de Engenharia de Materiais e Cerâmica na Universidade de Aveiro, que num dos trabalhos finais de licenciatura, o projeto industrial, recorreu aos préstimos da inteligência artificial para não perder tanto tempo.
2: Uma base de dados que evita a corrosão, e extraímos vários dados de vários artigos. Obviamente que extraí-los à mão é muito mais complicado, então acabei por utilizar a inteligência artificial, mais especificamente o Gemini, mas como é óbvio, mandei-lhe artigos de vários anos e depois vi o que é que ele extraiu, se extraiu bem, e verifiquei depois manualmente se extraiu de forma correta ou não.
1: Usar, mas verificar, verificar, verificar sempre.
2: Obviamente que a inteligência artificial veio ajudar muito este trabalho, mas tem que haver sempre uma verificação, porque sem a verificação, como sabemos, a AI não acerta a 100%, nem a 95%, digamos assim. Ainda tem muitas lacunas que tem que ser o ser humano a ver e a corrigi-las.
1: Conselhos que Inês Charabando ouviu de professores já na universidade. Um deles, João Tedim, do Departamento de Engenharia de Materiais e Cerâmica, dá conta da importância de fazer os alunos pensar nas coisas, de perceberem que não há nada neste mundo só com vantagens. Desconfiar do que é oferecido, aparentemente sem contrapartidas, faz parte do processo para lidar com a inteligência artificial.
3: Claro que vem trazer alterações dramáticas, se quisermos dizer assim, quer na maneira como os alunos estudam, mas também na maneira como nós lecionamos. Esse tipo de papel entre o professor e o aluno acaba por ficar um bocado mais diluído. Nesse sentido, sim, há desafios. Por um lado, há uma preocupação grande do nosso lado em que os alunos adquiram competências. Esse é um aspecto importante. E, por outro lado, a nossa preocupação, não no sentido de se somos só enganados, mas se de facto os alunos não se estão a enganar eles próprios a assumir que sabem fazer uma coisa que de facto não sabem.
1: E para dar conta aos alunos das fragilidades, há aulas em que João Tedim usa quizzes, são jogos de pergunta-resposta feitos por inteligência artificial, mas com falhas. E importa é detectar os erros.
3: Nunca vem perfeito, há sempre nuances na maneira como as questões e as respostas são dadas. E depois eu adaptava e realmente os alunos depois tentavam responder no final da aula esse tipo de quizzes. Ou seja, aí até me ajudava a mim, porque nesse aspecto eu conseguia poupar algum tempo na maneira como preparava esse tipo de escolhas múltiplas. Ou seja, há aqui um potencial, sobretudo ao nível daquilo que é a linguagem, de acelerar algumas coisas.
1: Abordagens à inteligência artificial na Universidade de Aveiro, que de alguns anos a esta parte tem investido forte no sentido de encontrar orientações para o bom uso desta ferramenta. Desde novembro do ano passado, que algumas centenas de professores estão incluídos num projeto de formação para o uso concreto da inteligência artificial nos currículos das disciplinas.
4: Todos os docentes, neste caso estamos a falar de cerca de 300, que se envolveram nestas diferentes componentes, formação para o melhor uso de IA, partilha de práticas relativamente ao uso de IA no ensino e na aprendizagem, e transformação de unidades curriculares para a incorporação de IA, em que há mudança efetiva, não estão só a aprender ou a partilhar como fazer, estão a fazer efetivamente transformações nas suas unidades curriculares, vão ter a oportunidade de fazer esta montra de trabalhos no contexto do ensino e da aprendizagem.
1: Sandra Soares, vice-reitora da Universidade de Aveiro e que integra o Conselho Nacional para a Inovação Pedagógica no Ensino Superior, reconhece a proatividade do campus de Aveiro nesta área.
4: Esta é uma prioridade para nós E, portanto, nessa medida temos vindo a desenhar estas diferentes oportunidades para a nossa comunidade, não só de partilha, como de orientação para as melhores práticas. E, portanto, nessa perspectiva, diria que não conheço todas as práticas de todas as instituições,

0: mas diria que estamos na linha da frente, como outros estarão também. Novamente, sabemos que está a ser muito usado, precisamos é de definir os limites da utilização para a melhor utilização possível. E um uso que garanta que as competências humanas que são tão relevantes para nós que não sejam delegadas à inteligência artificial.
1: Prioridades a ter em conta pela Universidade de Aveiro, que criou mesmo um grupo IA Vamos Conversar, uma comunidade de prática que reúne regularmente alunos e professores, seguindo a velha máxima, é falar que a gente se entende.
2: E é assim que a Universidade de Aveiro está a criar relações com a inteligência artificial.

0: Sabrina Carpenter com Taste. No programa da tarde desta quarta-feira, 8 de julho. E é com muito ritmo que seguimos para o trânsito.
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0: Olá, Galvão, sei que estavas aí a bater o pé e a cantarolar Sabrina Carpenter, mas agora está mesmo na hora de olharmos o trânsito para ajudarmos quem nos ouve.
2: Pois está, vamos começar pelo Porto. Temos trânsito compacto na via de cintura interna, entre Bonjoy e a saída para Braga, e depois entre o Amial e o tabuleiro da Ponta Arrábida, aqui nos dois sentidos. A Avenida AEP está completa, mais demora para quem vem de Matosinhos para o Porto, a partir da Ponte Lessa. A A3 também está compacta do nó da A4 para a via de cintura interna, para entrar no Porto, e mantemos uma avaria na VCI, junto à saída para as Antas, via direita ocupada para quem está no sentido do Arrábida Freixo. O trânsito está muito demorado. Na região de Lisboa, mantemos as filas para a ponte 25 de Abril, a partir praticamente de Corroios, na A2, para entrar em Lisboa. Os acessos do Centro-Sul e IC20 também estão com uma tarde difícil em direção a Lisboa, com trânsito demorado. A saída de Lisboa para Almada pela ponte também está no para-arranca, praticamente em Sete Rios, acessos preenchidos para chegar ao tabuleiro. Na A5, um acidente na zona de Miraflores, no sentido Cascais-Lisboa, com trânsito lento. Mais à frente, tudo parado do Alto Monsanto para as Amoreiras, porque há uma avaria na via mais à direita à chegada às Amoreiras. Na segunda circular, trânsito difícil também, nos dois sentidos, entre o Terminal 2 do aeroporto e o eixo Norte-Sul em Telheiras. Entrada no Túnel do Grilo, com uma ocorrência na Cril, no sentido Sacavém-Algés, com trânsito a acumular. C19 com o trânsito esperado neste horário. Ponte Vasco da Gama não tem problemas, é uma boa opção para fugir à ponte 25 de Abril.
0: E assim sendo, ficamos com estas informações. Paulo, vamos lembrar o número da linha verde?
2: É 821-0101, até às 8.
0: Então até já.
2: Até já.
0: Paulo Galvão, de regresso daqui a sensivelmente 15 minutos para atualizar estas e outras informações de trânsito. Agora, e olhando para a previsão do estado do tempo para amanhã, pode contar com nuvens no norte e centro, em especial no litoral. Está também prevista uma pequena descida da temperatura, em especial da máxima no interior norte e centro. Durante a tarde há ainda a possibilidade de trovoada e chuva dispersa. Quanto às máximas, Viana do Castelo, Porto e Sines 22 graus, Aveiro 23, Sagres 24, Leiria 25, Braga e Coimbra 27 graus, Lisboa 28, Guarda, Santarém e Setúbal 30 graus, Vila Real e Guarda 31, Faro 32, Évora e Beja 33, 35 aliás, Bragança 36, Castelo Branco 37. Que me lembro, é a primeira vez que em território continental, nos últimos dias, não passamos os 40 graus.
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0: 5h31. Estamos em pleno Mundial e aí está o diário desta quarta-feira com David Carvalho.
3: Perfila-se como o sucessor de Roberto Martínez. Jorge Jesus está na linha da frente, mas um cenário que ainda não foi confirmado pelo presidente da Federação Portuguesa de Futebol, apesar de estar à beira de concretizar-se. Na chegada hoje a Lisboa, Pedro Proença prometeu fechar o assunto do novo selecionador nacional até ao fim desta semana e o perfil está bem definido.
4: Tem que ser alguém que conheça muito bem o futebol português, que se identifique com esta dinâmica de vitória da Federação Portuguesa de Futebol da nossa seleção. É com esse perfil que nós vamos procurar e que vamos encontrar uma solução que queremos, obviamente, que nos próximos dias possamos apresentar.
5: Jorge Jesus é o nome que pretende.
4: Neste momento, obviamente que há várias hipóteses, como disse, o perfil está definido.
3: Perfil no qual encaixa Jorge Jesus, ainda sem clube até esta altura, e já tinha dito claramente que não recusaria um convite da Federação Portuguesa de Futebol. Pedro Proença, manhã cedo, no aeroporto Humberto Delgado, o presidente da Federação Portuguesa de Futebol, que está decidido a abrir novo ciclo na seleção nacional.
4: Um novo ciclo na Federação Portuguesa de Futebol e na nova seleção. Um ciclo de vitória que queremos que aconteça. Este Campeonato do Mundo ficou muito aquém daquilo que nós pretenderíamos. Tínhamos a plena consciência que quando assumimos a Federação Portuguesa de Futebol, esta também não era uma nossa opção. Assumimos-la, demos todas as condições a esta direção técnica e agora cabe-nos a nós dar uma resposta o quanto antes para que isso possa acontecer.
3: A resposta será Jorge Jesus, contratado até 2030. Resta o desfecho deste processo que está em curso neste momento. Ora, Cristiano Ronaldo não apareceu junto dos adeptos que se encontravam hoje no exterior do aeroporto de Lisboa, seguiu diretamente para o jato privado, mas houve quem conseguisse ainda alguns autógrafos dos jogadores que vieram para Lisboa. A reportagem é do jornalista Walter Madureira.
5: Apesar de terem acordado antes das 5 da manhã, uma centena de adeptos quis dizer presente e agradecer a prestação de Portugal no Campeonato do Mundo. Homens, mulheres e crianças.
6: Não foi muito difícil, porque nós chegámos tarde a casa e não conseguimos dormir muito.
7: E quando é que decidiram que era importante vir receber a equipa portuguesa?
6: Quando Portugal caiu nos oitavos de final, para vir apoiar a seleção, mesmo quando é um mau bocado. É um bocado triste ver o Ronaldo não conseguir o Mundial, principalmente o Ronaldo, porque é um dos melhores jogadores de todos os tempos, e vê-lo não conseguir o troféu é um bocado triste.
5: Cristiano Ronaldo era, claro, aqueles que mais esperavam. No entanto, o capitão de Portugal chegou num avião particular e saiu por outra zona, sem ser visto por jornalistas ou adeptos que se queriam despedir de CR7.
8: É o nosso coração, é Portugal.
7: Mesmo apesar das coisas não terem corrido bem?
8: Vamos correr para a próxima. Depois de força. E para continuarem, tiveram muito bem.
7: Combinaram vir todas mais ou menos da mesma maneira, não é?
8: Sim.
7: Bandeira às costas.
8: Tudo com bandeira. Força Portugal.
7: Uma noite com pouco sono.
9: Uhum.
7: E envergonhada.
9: Uhum.
7: Qual o jogador a quem gostaria de deixar uma mensagem?
9: Ao Ronaldo, que ele jogou bem os anos todos.
5: Nuno Mendes, Vitinha, Bruno Fernandes e o agora ex-selecionador ainda tiveram tempo e disposição para alguns autógrafos e também para tirar fotografias. Martínez segue para outras paragens. E este foi um momento de despedidas e também de agradecimentos rápidos, porque a vida não para e o futebol também não.
3: Walter Madureira esta manhã no aeroporto de Lisboa a acompanhar a chegada da comitiva portuguesa depois da eliminação no Campeonato do Mundo. Ora, Romário, campeão do mundo pelo Brasil, resumiu desta forma a carreira do capitão português Cristiano Ronaldo depois deste que foi o último Mundial para CR7.
10: Esse cara não nasceu com o talento de um Messi, de um Maradona, de um Neymar, de um Ronaldinho Gaúcho. Pô, mas esse cara foi um monstro. O que esse cara fez para o futebol, o que esse cara fez para quem ama o futebol. Eu, assim, o cara está próximo de fazer aí 1000 gols, faltam 24, 25 gols. Infelizmente, é mais um dos grandes da história do futebol. Isso antes de tu me perguntar qual é a prateleira. A prateleira dele é Pelé, Messi, Maradona, Romário, Ronaldo, Cristiano Ronaldo.
3: O comentário de Romário sobre Cristiano Ronaldo. Alívio pode ser a palavra que resume as últimas horas da Argentina. O emblema campeão do mundo em título não evitou novo sofrimento, desta vez com o Egito. Eis a festa da Scaloneta, a seleção argentina, liderada por Lionel Scaloni, em pleno balneário, com Messi emocionado, sentado a apreciar.

0: Depois das lágrimas no fim do jogo, alívio argentino, a seleção albiceleste garantiu os quartos de final, vai defrontar a Suíça. Helvéticos só resolveram nos penaltis a eliminatória com a Colômbia de Luís Suárez e Richard Rios. Amanhã arrancam os quartos de final com o escaldante França-Marrocos, às 21h. O adjunto de Didier Deschamps destaca a solidez dos marroquinos, Guy Stéphan. Também não esquece o percurso recente do adversário.
1: É uma equipe que é bem organizada, bem estruturada.
2: É uma equipa bem organizada e estruturada, uma equipa sólida e, acima de tudo, uma equipa muito boa em transição, que marcou muitos golos, 10, acho eu, em 5 jogos, o equivalente a 2 golos por partida. Podemos pagar o preço do último devido ao calor e à intensidade dos duelos, mas temos de nos preparar adequadamente. É uma seleção marroquina que foi semifinalista, como sabemos, no último Mundial e finalista no último CAN. Portanto, é uma equipa de qualidade, inegavelmente.
1: C'est une équipe de qualité, indiscutablement.
0: Anas Salahedine, jogador marroquino, nascido nos Países Baixos, promete coragem frente aos franceses.
2: A França tem uma seleção muito boa. Eles têm muita qualidade. Todos os jogadores são de nível mundial e vamos nos preparar muito bem. Vamos também assistir aos vídeos. Vamos elaborar um bom plano tático e depois vamos para cima.
0: Anas Salahedine, jogador de Marrocos, além desse França-Marrocos de amanhã, sexta-feira, às 20h, há esse Espanha-Bélgica, sábado, 22h, Noruega-Inglaterra. Atenção, porque é uma notícia de há pouco, vários jogadores noruegueses estão afetados por um vírus da gripe, assim é que é. E depois, na madrugada de sábado para domingo, 2h, esse Argentina-Suíça. Na Croácia, Zlatko Dalic renunciou ao cargo de selecionador após 9 anos em funções.
3: 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O David Carvalho está de regresso às 6h30 com o Jornal de Desporto. Dentro de instantes ficamos como é hábito, mais ou menos a esta hora, mortinhos por sair de casa com o Rui Alves de Sousa.
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0: É um dos momentos mais aguardados do programa de tarde, pelo menos por mim, não é? Não
1: vamos... Pronto, se tu dizes, não é? Mas não posso.
0: Podemos avaliar isso, né, fazendo um inquérito a Portugal inteiro.
1: Opiniões, mas... não é?
0: Rui Alves Sousa, bem-vindo. Vamos
1: Olá,
0: ao Mortinhos.
1: É
0: Estamos mortinhos?
1: Estamos mortinhos e vou começar assim. É do além, não são vozes do além, mas é um festival da voz.
0: De repente pensei que estávamos mesmo mortinhos e ninguém nos tinha dito.
1: Já estávamos a caminho do céu ou do inferno ou do purgatório, dependendo daquilo que tu,
0: como tu
1: avalias a tua
0: muito,
1: vida.
0: Eu não iria ser muito positiva nesse âmbito.
1: Mas isto é um festival no Porto que acontece de amanhã até dia 12, no Teatro São João e no Teatro Carlos Alberto, e é uma celebração da voz em concertos, performances, instalações e conferências. Tudo começa amanhã às 21 horas com um concerto no Teatro São João. Gostei deste conceito de celebrar a voz através de várias plataformas, sem ser do além. Portanto, este Festival da Voz acontece de amanhã até dia 12. Teatro São João e Teatro Carlos Alberto do Porto. Saibam tudo, a programação completa está em tnsj.pt, que é o site do Teatro Nacional São João.
2: Era só para lhe pedir uma coisa.
3: Agora não tenho tempo, vou para o Porto.
2: Ai, os pratos.
1: Não é para ter cuidado com os pratos,
0: vais partir
1: bem, não vou partir nada, mas a Laura Alves faz-me pensar no Teatro Variedades, e o Teatro Variedades
0: faz anos,
1: exatamente, celebra hoje 100 anos, com uma programação muito recheada, já houve uma visita guiada, daqui a pouco há um lançamento de um livro por causa destes 100 anos. Às 18h45 abre a exposição Um Lugar Chamado Variedades, que tem testemunhos, objetos e registros deste centenário do Variedades. Há dança vertical na fachada às 19h15.
0: Dança vertical,
1: é verdade. É um espetáculo de dança vertical em que dois corpos suspensos na fachada de variedades criam um campo relacional, não é?
0: Eu gosto das sinopses. Eu acho admirável para já que se cria um conceito que é a dança vertical. Na
1: Exato.
0: Minha cabeça infantil,
1: podia
0: eu sei,
1: ser.
0: Não há dança horizontal. Quer dizer, dança suspensa, não é?
1: Enfim, isto são duas bailarinas francófonas que vão desafiar a gravidade, portanto aí a questão de terem de sublinhar a verticalidade, digamos assim. Às 20 horas estreia um espetáculo que também é uma celebração destes 100 anos de variedades. Chama-se Variedades como uma ópera bufa, erótica e satírica. Este espetáculo vai estar por lá em cena até 16 de agosto. E às 21h30 passa ao filme O Parque das Ilusões, que tem a Laura Alves. Isto é no Cine Capitólio Rooftop.
0: Eu vou pedir ao Pedro Miguel Ribeiro, que ainda deve lá estar no Variedades.
1: Pois, é verdade.
0: Para trazer um exemplar do cartaz deste centenário, porque tem os nomes mais incríveis da atividade.
1: É verdade.
0: Como é que se chama aquilo que tu acabaste de dizer?
1: Do como uma ópera, bufa, erótica e satírica.
0: É isso. Eu quero um cartaz disto para guardar.
1: Eu também. Ó Pedro, se pudeste trazer um para mim também, fazes favor. Portanto, são 100 anos hoje, mas o Variedades vai ter mais coisas ao longo das próximas semanas. Teatro Variedades-Capitólio.pt para saberem tudo. We also have something we wanted to talk to you about. Agora no Emmy, um filme que estreia amanhã, eu tenho muita curiosidade. Chama-se O Convite. Tem quatro atores ótimos: Olivia Wilde, Penélope Cruz, Edward Norton e Seth Rogen. E é realizado pela Olivia Wilde. Isto é um remake de um filme espanhol de há uns anos. E chama-se O Convite. É um casal que convida outro para jantar e acontecem coisas. Basicamente é isso. Aquilo vai pôr à prova as relações e aquilo que aqueles amigos podem saber ou não uns sobre os outros. Parece muito curioso. O filme já está a ter muito sururu em festivais e etc. E, portanto, estreia amanhã em várias cidades em Portugal. Vão espreitar.
0: Portanto, vais estar na linha da frente para ver esse. Conta como foi.
1: Eu não gosto muito da primeira fila do cinema, sabes?
0: Não, eu também não. Acho que, de facto, aquilo só serve para uma coisa, que é um problema no pescoço durante a sessão toda. Sabes que eu vi um dos piores filmes agora. Vou contar-me daquelas histórias pavorosas sobre a primeira linha da frente, né? Quando estreou o 1915 em IMAX.
1: 1917
0: em IMAX. Ainda bem que tu estás aqui, tu és ótimo nestas coisas. Eu cheguei atrasada e então só restavam lugares na fila da frente. IMAX,
1: pois,
0: o filme daqueles.
1: No IMAX não. O IMAX é a única sala onde eu vou para a última fila.
0: É impossível,
1: é
0: a sério. Mas era a oportunidade única. Então saí dali num misto de gostei do filme, mas estou estupidamente mareada, até porque aquilo nas trincheiras, num só take, muita correria, câmara com estabilizador, ok, mas não extraordinário. Eu sei mal de estômago.
1: Pois é, e devias ter estado assim com a cabeça a olhar para cima.
0: Mal.
1: Pois, olha,
0: mas eu tive a sensação, por outro lado, tive uma sensação que acho que foi única. Pela proximidade do ecrã, sabes que eu senti a poeira a entrar-me na garganta. Aquela coisa psicológica, não é? De estar no meio das trincheiras a comer aquela poeirada toda.
1: Okay.
0: Portanto, fiquei ali. Aquele filme teve um impacto, tirando a data que eu não acertei, mas teve um impacto brutal.
1: Não, mas ficou-te marcado.
0: Gostaste da minha partilha?
1: Gostei. Pronto. Obrigado por trazer essas histórias aqui à rubrica.
0: Ninguém me pergunta nada, eu gosto de partilhar, mas eles não queriam ouvir.
1: Faz muito bem. Dizer só que amanhã, em Lisboa, no Convento de São Pedro de Alcântara, a apresentação do Sefarad Project tem origem num álbum concebido pelo Filipe Raposo, compositor e pianista, e que é uma viagem pela memória musical das comunidades sefarditas. Este concerto, então, amanhã, no Convento de São Pedro de Alcântara, às 19 horas. Eu já estive a espreitar um concerto, uma gravação no YouTube. É muito bonito. Aproveitem se estiverem por Lisboa.
0: Isto é o quê?
1: É um gato. Isto é um gato.
0: Coitadinho, mas tu trazes bichos que estão um bocadinho afetados, eles estão a precisar de psicólogo.
1: Não, este claramente está, este gato a falar, claramente está a precisar.
0: É boa a terapia, coitadinho do bicho.
1: Um gato que não precisa de terapia, mas também é muito engraçado, é de um filme de animação chamado Flow, à deriva, que é um filme da Letónia que ganhou o Oscar de melhor filme de animação no ano passado. E é assim um mundo pós-apocalíptico em que tens uma história que é protagonizada por este gato e os outros animais que ele vai encontrando pelo caminho. O filme não tem diálogos, é um filme deslumbrante, e vai passar amanhã às 14h30 em Coimbra, no Teatro Académico Gil Vicente. Portanto, pais, filhos, escolas, aproveitem, o filme é muito bonito. Isto não é mesmo, só porque eu não queria passar o trailer deste filme outra vez.
0: Nem todas são boas.
1: Olha, falar em recordações, quando eu fui a Roma há quase 10 anos, esta foi só a segunda canção mais tocada por músicos de rua. A primeira, surpreendentemente, foi o Hotel Califórnia dos Eagles, e até hoje não sei porquê. Mas a segunda era o italiano.
0: É uma canção muito voz e guitarra. É. Mesmo. E depois os italianos.
1: E muito romana também.
0: Os italianos têm aquela coisa toda e tal. Portanto, sim, percebo a questão do Hotel Califórnia, o Toto Cotonho.
1: É um clássico, não é?
0: Sim, mas caramba.
1: Sim. Bom,
0: tchau Itália.
1: Tchau Itália. Não, mas isto é porque vai passar na Póvoa de Varzim amanhã La Grazia, que é o filme que volta a juntar o realizador Paulo Sorrentino e o Tony Servilho, na história de um presidente da República em Itália, que está a passar por uma fase complicada da sua vida. Há também um presidente português lá no meio, e acho que não é uma caricatura muito, muito simpática, mas não é uma caricatura a nenhum presidente real. É só um presidente português,
0: é só
1: ficcional.
0: Português, assim,
1: passa amanhã na Póvoa de Varzim às 21h45 no Cineteatro Garrete. E por hoje é tudo, Noémia.
0: Grazie ragazzi.
1: Grazie,
0: por aver vinto ao programa da tarde. Portanto,
1: arrivederci, tchau.
0: Tchau.
1: Até amanhã, não é? Até amanhã.
0: Tchau.
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1: Já voltamos à música nesta tarde de quarta.
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1: Até porque está mais que na hora de fazermos nova ronda pelo trânsito. Paulo Galvão, temos aqui vários problemas. Lisboa com A5 e Cril ainda paradas, mas também há problemas na A6.
3: Temos um acidente na A6, ao quilómetro 55,5, sentido Marateca, Espanha. É depois da área de serviço de Montemor-o-Novo. A pedir atenção à velocidade na cidade de Lisboa, temos acidente na Cril, na zona de saída para Olival Basto. Via esquerda ocupada, com filas no sentido Algés-Sacavém. A5 também tem acidente em Miraflores, com trânsito a acumular no sentido Cascais-Lisboa. Mais à frente, uma avaria à chegada às Amoreiras, a deixar a A5 parada no alto de Monsanto. A Cril tem uma avaria à entrada do túnel do Grilo, com filas para quem vem de Sacavém. A ponte 25 de Abril, no sentido Almada-Lisboa, mantém-se com filas na A2, na Baixa da Almada. Acessos do IC20 e Centro-Sul estão também com demora. Filas também de Lisboa para Almada, está a debitar a partir de Campolide e também com as outras ligações ao tabuleiro preenchidas. Quem puder optar pela ponte Vasco da Gama deve fazê-lo. A segunda circular está completa nos dois sentidos, entre as Torres de Lisboa e o Terminal 2 do aeroporto. Na cidade do Porto foi resolvida agora uma avaria junto ao nó das Antas. Tem estado a deixar muita demora na VCI. Há filas compactas já do lado de Gaia, na A1, em direção à Ponta Rábida. Trânsito compacto também entre o Freixo e a saída para a A3, entre o Amial e o tabuleiro da Ponta Rábida. Via panorâmica preenchida, marginal também. A Ponto Infante também com mais alguma demora no sentido Gaia-Porto. Filas também para a rotunda de Santo Ovídio em Gaia. Todas as entradas norte na cidade do Porto estão preenchidas. A A3 e a A28 a partir do nó da A4. A Via Norte também está com fila a partir da zona de Leça do Álio em direção à cidade do Porto.
1: A ver, vamos depois das 6, quando regressar, se algumas destas situações já estão melhores ou se pioram.
3: Esperemos
1: com o chegar da tarde e do regresso a casa. Paulo, vamos lembrar o número da linha verde?
3: É 821-0101, até às 8 da noite.
1: Até já. Até já.
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1: A 9 minutos das 6, Inês Marques Lucas traz-me o verão a casa. Daqui a pouco há Teddy Swans e ainda Edmundo Inácio. Programa da tarde da RTP Antena 1. Estamos juntos e a ligar Portugal até bem perto das 7. Só agora chegou, seja bem-vindo.
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0: muita elegância na música feita por Teddy Swims, que agora se estreia também nos palcos em Portugal. É já no próximo sábado, nossa live. Chegamos até aqui com este What More Can I Say? É apenas uma das propostas das muitas que pode ouvir vezes sem fim, né, por parte deste norte-americano. Daqui a pouco às 6 atualizamos as notícias do país e do mundo. E agora, olhando já para depois das 8, há um romance que chega à mesa de jantar. Ao quinto romance, Filipa Martins conversou com a sua biografia familiar. No meu fim está o meu começo, partiu de histórias familiares que a escritora se habituou a ouvir ao longo dos anos, para tecer uma reflexão sobre as histórias que são contadas e as que ficam por contar.
1: Cresci com estas histórias, são histórias que eu ouvi à mesa da cozinha.
2: Como se nada fosse, não é?
1: Não, eu acho que pressentia o valor histórico do que me contavam, o poder sentimental dessas histórias, mas nunca considerei que tivessem textura para estarem num livro. Foi a biografia da Natália Correia,
2: O Dever de Deslumbrar,
1: sim. Deslumbrar, com quem eu estive durante 6 para 7 anos, que me desbloqueou todas esses complexos, esses medos, que não eram propriamente coisas muito conscientes ou racionais. Eu só nunca tinha olhado para estas histórias com a motivação, o interesse, de alguma maneira, cosa a pequena história à grande história.
0: É assim, o jantar de hoje tem conversa com a escritora Filipa Martins, que tem também novo romance, No Meu Fim Está o Meu Começo. A conversa está marcada aqui na rádio para depois das 8 da noite e já está disponível em antena1.rtp.pt, na Radio Player e nas plataformas habituais. Mesa para dois, no programa da RTP Antena 1, da hora de jantar, que pode também acompanhar, ou que tem acompanhado ao longo destes 3 anos. E muito obrigada pela escuta regular. Dentro de instantes vamos atualizar as notícias nesta quarta-feira, 8 de julho. Antes, olho também para a previsão de estado do tempo para amanhã e pode contar com mais nuvens no norte e centro, em especial no litoral. Está ainda prevista uma pequena descida da temperatura, em especial da máxima. Durante a tarde há a possibilidade de trovoada e chuva dispersa. Quanto às máximas, Viana do Castelo, Porto e Sines, 22 graus, Aveiro 23, Sagres 24, Leiria 25 graus, Braga e Coimbra 27, Lisboa 28, Guarda, Santarém e Setúbal com máximas previstas de 30 graus, Vila Real e Guarda 31, Faro 32, Évora e Beja 35 graus, Bragança 36, Castelo Branco deverá chegar a Vila Real e Guarda 31, Faro 32, Évora e Beja 35 graus, Bragança 36, Castelo Branco deverá chegar aos 37.
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0: Seis horas em Portugal Continental e na Madeira, são 5 nos Açores. Não vamos olhar o que se destaca nas notícias a esta hora.
4: O sentimento de Donald Trump, o presidente norte-americano, diz que a Cimeira da NATO na Turquia decorreu em clima de tremenda união. Foi essa mensagem que Trump deixou esta tarde. Ele voltou também a ameaçar o Irão com novos ataques. Já esta noite, o secretário-geral da ONU pede calma e um regresso das partes envolvidas à mesa das negociações. A empresa que desenvolveu a plataforma, usada pelos professores para classificar as provas de acesso ao ensino superior, nega responsabilidade nas falhas que têm marcado este processo. O PCP promete agendar um debate de urgência se o ministro da Educação não for ao Parlamento nos próximos dias.

0: Nesta altura, no Porto estão 21 graus, 22 em Ponta Delgada, 24 no Funchal, 27 em Coimbra, 31 em Faro e 34 em Lisboa. As notícias às 6, a edição é de Nuno Rodrigues.
1: Para Donald Trump, a cimeira da NATO na Turquia ficou marcada por um tremendo clima de união. Numa conferência de imprensa ainda em Ankara, o presidente dos Estados Unidos anunciou esta tarde progressos quanto ao reforço do investimento em defesa por parte dos membros da Aliança Atlântica. De resto, sublinhou que os países estão a comprar cada vez mais equipamento aos Estados Unidos e só tem pena que as empresas norte-americanas não consigam produzir mais. Desta conferência de imprensa, Sérgio Infante, saíram ainda novas ameaças ao Irão, com a promessa de novos ataques já nas próximas horas.
2: O próximo ataque pode acontecer já esta noite e Donald Trump garante que está a controlar todos os desenvolvimentos na guerra com o Irão. Em Ankara, assegurou que já tinha previsto tudo o que está a acontecer. No final da cimeira da NATO foi questionado se este conflito não está agora num beco sem saída. O presidente norte-americano responde que não, porque o objetivo central já foi alcançado: retirar a possibilidade do Irão ter uma arma nuclear. E Donald Trump insiste que os bombardeamentos da última noite serviram para diminuir ainda mais as capacidades das defesas iranianas sobre os líderes do Irão, que eram confiáveis há uma semana e agora merecem o rótulo de escumalha. Donald Trump refere que já são a terceira linha de dirigentes porque os outros já foram eliminados, explicando que, à semelhança dos que foram eliminados, também são loucos, mas não dá qualquer pista se o diálogo vai permanecer ou não. Para além do Irão, o presidente norte-americano comentou ainda a cimeira da NATO na Turquia, diz que encontrou muito amor e união nas reuniões em Ankara, elogiou os Estados-membros por estarem na direção certa de gastarem 5% do PIB em defesa militar e assumiu que os Estados Unidos são os grandes beneficiários ao venderem material militar e que para isso aconteça já ordenou às empresas de armamento para construírem mais fábricas nos Estados Unidos, para a produção quadruplicar.
1: Declarações desta tarde de Donald Trump. O presidente norte-americano vê avanços em direção à meta da aliança de gastar 5% do produto interno bruto em defesa, avanços por parte dos países membros da aliança. No caso de Portugal, também na Turquia, o primeiro-ministro anunciou que o país vai terminar o ano com um investimento em defesa de cerca de 3% do PIB, cumprindo assim, Andreia Neves, as metas previstas.
3: O primeiro-ministro insiste desde 2014 que Portugal não cumpria os investimentos pedidos pela NATO, mas agora está a fazê-lo. E já há planos para este ano.
4: E temos desenhado já para este ano de 2026 o reforço precisamente desse investimento, quer na componente exclusivamente dedicada à defesa, quer na componente de utilização dual, que vai fazer com que, de acordo com aquilo que é a nossa estimativa e expectativa, no final deste ano, o agregado destas duas componentes signifique cerca de 3,1% do nosso produto interno bruto já em 2026. Sim, 2,1% é o nosso objetivo para o investimento exclusivamente da área da defesa, portanto equipamento e capacitação militar, a que acresce depois cerca de 1% na componente de infraestruturas que têm dupla utilização.
3: Luís Montenegro diz que os investimentos em infraestruturas de energia e telecomunicações, por exemplo, vão contribuir para este número e dá mesmo alguns exemplos mais concretos.
4: A rede de energia do país, por exemplo, a rede de grandes infraestruturas que permitem maior mobilidade, são exemplos disso mesmo. O programa de transformação, recuperação e resiliência que Portugal está hoje já a executar, que visa dar maior resistência e resiliência às nossas infraestruturas, incluindo as infraestruturas críticas, é um plano que naturalmente contribui para que este volume cresça e cresça já em 2026.
3: Luís Montenegro diz que Portugal foi mesmo elogiado pelo secretário-geral da NATO.
4: Fomos alvo de um comentário positivo, muito positivo, diria mesmo elogioso, por parte do secretário-geral da NATO relativamente à fiabilidade do compromisso que assumimos e da sua concretização.
3: Compromissos também deixados por Portugal na cimeira de Ankara. que reuniu os aliados e alguns parceiros.
1: E com o Primeiro-Ministro a garantir também que o ambiente nesta cimeira foi de unidade entre todos os membros da Aliança, apesar das críticas que Donald Trump tem deixado nas últimas horas. O presidente norte-americano, que, como já ouvimos nesta edição às 6, anunciou o fim do cessar-fogo no Irão, prometendo novos ataques nas próximas horas em território iraniano. O primeiro-ministro português ficou naturalmente preocupado com essas declarações, mas espera que a diplomacia acabe por triunfar.
4: Nós reafirmámos ao longo deste tempo que a via diplomática e negocial é a via correta para poder restabelecer a normalidade no Médio Oriente. Aquilo que nós desejamos é que este processo possa ter menos perturbação e possa ter mais consistência ao longo do tempo. Que, não obstante algumas polémicas intermitentes na relação entre as partes envolvidas, possa preponderar aquilo que é essencial, que é uma solução de cessar-fogo e uma solução que permita restabelecer a normalidade naquela região.
1: Ideias defendidas pelo primeiro-ministro português, depois do presidente norte-americano ter ameaçado atacar o Irão pelo segundo dia consecutivo. Há pouco, o preço do barril de petróleo Brent, que serve de referência na Europa, estava a subir mais de 7%, com o barril a custar já perto de 80 dólares. A empresa que desenvolveu a plataforma de classificação dos exames nacionais do secundário rejeita responsabilidades nas falhas registadas nas últimas semanas. Numa resposta enviada ao Jornal Expresso, a BLAT diz que não é responsável pela digitalização das provas ou por quaisquer outros procedimentos operacionais deste processo de classificação dos exames. A empresa acrescenta também que a plataforma se limita a disponibilizar os ficheiros recebidos aos classificadores. O secretário-geral do PCP, Paulo Raimundo, avisou esta tarde que se o ministro da Educação não for ao Parlamento para uma audição sobre os problemas com os exames nacionais, o partido admite agendar um debate de urgência sobre este tema.
5: O ministro esteve hoje na Assembleia. Nós estamos cá. Tínhamos de ter aproveitado. Resolvimos já este problema todo, né? Mas o ministro achou que não era a altura. E, portanto, se o ministro entender manter este empurrar com a barriga para a frente, os instrumentos que temos é se o agendamento protestativo não responder à urgência que está colocada, nós temos sempre a possibilidade. Temos sempre a possibilidade de avançar com um debate de urgência na Assembleia sobre esta matéria.
1: Tem até ao final da próxima semana, diz Paulo Raimundo, secretário-geral do PCP, pede ao ministro para ir ao Parlamento para uma audição sobre os problemas com os exames nacionais. Já o Bloco de Esquerda quer que o ministro concretize de que forma irá compensar as famílias que sejam afetadas pelas mudanças nas datas dos exames. São questões que o Bloco quer ver esclarecidas. Já pediu explicações ao Ministério da Educação e também ao Ministério das Finanças. Declarações à Rádio Pública, o deputado único Fabián Figueiredo pede clareza, quer saber de que forma um eventual canal de compensações será operacionalizado.
6: Quem planeou atempadamente as suas férias confiou no Estado. Porquê? Porque nós durante décadas construímos um sistema de avaliação de exames que funcionava, no qual as famílias, os professores, os alunos confiavam e tinham todas as razões para confiar este ano. Não fosse o Sr. Ministro Fernando Alexandre ter provocado este caos. Portanto, nós queremos saber, muito rapidamente, como é que este sistema de reembolso vai ser operacionalizado, se existe articulação entre o Sr. Ministro de Educação e o Sr. Ministro das Finanças, ou se isto é apenas mais um truque do Sr. Ministro Fernando Alexandre, deve essa clareza ao país.
1: Questões que o Bloco de Esquerda quer ver esclarecidas ao início da tarde e já depois do Presidente da República ter pedido uma solução rápida para o problema dos exames nacionais do secundário. Fernando Alexandre, à saída de uma iniciativa no Parlamento, respondeu apenas que tudo está a ser resolvido.
7: Estamos a resolver, tudo.
8: Obrigado.
7: Estamos a trabalhar.
1: curta mensagem que o ministro deixou ao início da tarde, quando abandonava o Parlamento. Fernando Alexandre não reagiu ao pedido de demissão feito pela FENPROF. Também não comentou as declarações do Presidente da República. António José Seguro disse hoje que quer uma solução rápida para o problema dos exames nacionais, problema que tem acompanhado de perto e que promete levar ao próximo encontro, à próxima reunião semanal com o Primeiro-Ministro. É uma evidência. A Ministra do Ambiente considera que a Almada não tem feito os investimentos necessários no sistema de abastecimento de água. As falhas no abastecimento em vários pontos do concelho já levaram ontem, por exemplo, uma unidade de saúde familiar a fechar portas durante a tarde, a USF Costa do Mar, na Costa da Caparica. A Ministra do Ambiente lembrou hoje que Almada é o município do país com maiores perdas de água na rede de abastecimento. Maria da Graça Carvalho aconselha a autarquia a recorrer aos fundos disponíveis para reduzir perdas e modernizar as infraestruturas.
7: Em Almada, os serviços municipais são os responsáveis, tanto em baixa como em alta, do sistema de água. E há uma coisa que é evidente, não tem sido feito os investimentos necessários. Existe financiamento nos vários programas operacionais, no Sustentável 2030, mas é preciso concorrer, como aqui, por exemplo, têm feito, não é? Têm feito as propostas, têm concorrido, têm negociado, têm depois lançado os concursos. Isto está tudo muito trabalho e é assim que se consegue preparar o futuro. E a água precisa de preparar o futuro.
1: Há trabalho, mas há fundos disponíveis para reduzir perdas e modernizar as infraestruturas. Foi esse o recado que a Ministra do Ambiente deixou hoje no Algarve, ao município de Almada. O Governo continua disponível para ajudar este concelho a lidar com as falhas no abastecimento. A Agência Portuguesa do Ambiente e a Águas de Portugal já contactaram o município de Almada para disponibilizar apoio técnico. Terminamos com a situação dos incêndios e um em particular que tem causado especial preocupação ao longo da tarde. São cerca de 140 os operacionais que continuam a esta hora no combate às chamas em Valverde, Évora. O incêndio começou por volta das 2 da tarde. Não há habitações em perigo, como confirmou há pouco a Antena 1 Fábio Pontes, da Proteção Civil Regional.
8: Neste momento o incêndio está ativo, com duas frentes. Arde uma área de mato e agrícola, uma zona agrícola de pasto. Os meios estão no terreno, estão posicionados, estamos ali com alguma dificuldade de acessos porque o incêndio entrou numa linha de água bastante densa, com muito mato e com poucos acessos à mesma, e o que nos está a dificultar ali um pouco o combate. Neste momento não há pontos sensíveis, não há habitações em perigo, é mesmo uma área totalmente agrícola e de mato. O incêndio está a progredir com bastante ajuda do vento. Ele tem uma área já um pouco extensa, não muito larga, mais comprida, devido à influência do vento.
1: O vento que está a dificultar os trabalhos no combate a este incêndio em Valverde. No local estão também 6 aeronaves.
0: Nuno Rodrigues com as notícias às 6 na RTP Antena 1, simultâneo com Madeira, Açores e Mundo. 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E agora são 6h14, programa da tarde e Paulo Galvão olhando para o cenário que está no trânsito. Temos mais ou menos os mesmos problemas que há pouco, mas também a A7 se junta às notas a vermelho.
9: É um acidente na A7 envolver uma moto no sentido Famalicão-Guimarães, na zona de saída para Seide. O trânsito está demorado na cidade do Porto, a VCI da Rábida para o Freixo, com filas na Uengai, a partir de Coimbrões até ao nó de Francos, e depois da Perlada para Paranhos, onde há acidente, sentido oposto congestionado do Freixo para a A3 e do Amial para a Boa Vista, onde há também um acidente ligeiro entre uma moto e um veículo ligeiro antes do tabuleiro da ponte da Rábida, com trânsito a complicar-se para sair do Porto. Temos as entradas norte do Porto também com demora na região de Lisboa. Há já acidente resolvido na Cril, na zona de saída para Olival Baixo. O trânsito está a escoar no sentido Algesta-Cavém. Na A5 mantemos uma avaria à chegada às Amoreiras, a deixar a A5 parada no Alto de Monsanto. Ponto 25 de Abril, sentido Almada-Lisboa, mantém-se com demora na Baixa da Almada, no final da A2 para as portagens, a complicar também os acessos do IC20 e do Centro-Sul. Para sair de Lisboa, trânsito a parar em Capelide, também com todas as ligações preenchidas de norte para sul. Segunda circular completa em Sintra, evitar três locais. Nacional 247, ligação de Colares a Sintra, está parada com trabalhos na zona de Galamares. Houve acidente na Portela, o trânsito tem estado também bastante parado. A Nacional 9 está completamente preenchida nos dois sentidos, entre a A16 e o acesso à base aérea número 1 de Sintra. Por último, mantemos o acidente na A6, quilómetro 55,5, no sentido Marateca-Espanha, um acidente depois da área de serviço de Montemor-o-Novo, a pedir atenção à velocidade.
0: E assim estamos em termos de trânsito. Paulo, vamos lembrar o número da linha verde?
9: Que é nacional e grátis, está livre até às 8, 821-0101.
0: E tu, por volta das 6h30, estás de regresso para atualizar estas informações. Até já, até Paulo já. Galvão, com o Serviço Nacional de Trânsito, programa de tarde de quarta-feira, 8 de julho.
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0: Daqui a pouco vamos perceber o que fica desta sexta-feira, mas para já é Yolanda, que chega também à rádio com Olha para Ela.

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1: Já vamos perceber o que fica desta quarta-feira?
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1: São 6h20 e Nuno Rodrigues, o que fica naturalmente desta sexta-feira é a Cimeira da NATO na Turquia e a posição de Donald Trump em relação à Aliança Atlântica tem estado em todos os meios de comunicação mundiais.
5: Chegou a disparar, digamos assim, em todas as direções. Saiu a falar de uma tremenda união entre os Estados-membros da NATO. Foi assim que Donald Trump passou pela Cimeira da Aliança, ontem e hoje na Turquia. Boa tarde, Felipe Vasconcelos Romão, comentador de Assuntos Internacionais da Antena 1. Bem-vindo uma vez mais ao programa da tarde, Felipe. No regresso à Casa Branca, o presidente norte-americano tem feito tremer os pilares da NATO. A pergunta é como é que fica a situação depois

0: mesmo aqueles que são os seus aliados, e depois acaba por sair destas cimeiras em que pouco se movimenta ou pouco se mexe em termos substantivos para lá de alguma despesa acrescida por parte das, ou de promessas de despesa acrescida por parte dos europeus e dos canadianos, e Trump consegue sair destas cimeiras tentando que se perceba ou tentando lançar a mensagem de que foi mais uma vez uma vitória sua e que há uma subalternidade e há uma submissão dos seus aliados àquilo que é a sua omnipotência e a omnipotência dos Estados Unidos da América. E é assim que hoje em dia os países europeus e o Canadá vão lidando com as cimeiras da NATO, numa espécie de compasso de espera em que toda a gente parece desejar que estes 2 anos que ainda teremos com Donald Trump, ou pouco mais de 2 anos com Donald Trump como Presidente dos Estados Unidos, ou 2 anos e meio, aliás, passem rapidamente para que a situação regresse a alguma normalidade. Fala-se de 5%, na prática os europeus vão chegando aos 2%, mas garantem e fazem promessas num contexto em que temos um secretário-geral da NATO que é uma figura que completamente que atinge, para desculpa a expressão, mas contornos patéticos nos dias que correm, em que é um mero escrivão das palavras de Donald Trump e que inclusivamente faz declarações em que fala dos países e dos membros da NATO que estão e dos líderes dos países da NATO como se fossem colegas seus, quando é evidente que o secretário-geral da NATO não tem o mesmo estatuto que um representante de um Estado-membro da NATO, uma vez que não representa uma entidade soberana, mas sim uma organização em que tem funções de coordenação de posições mais do que qualquer papel político substancial. Mas esta é a NATO que se vive hoje nos tempos de Donald Trump, depois de um período de Biden com o ataque à Ucrânia, em que a NATO parecia estar a recuperar o seu ímpeto original e o seu posicionamento e, as funções originais para as quais tinha sido concebida a partir de 1949.
1: Nas declarações que escutámos esta tarde, Donald Trump deu conta de progressos na questão do reforço do investimento em defesa por parte dos membros da Aliança Atlântica. Aproveitou para acrescentar que os Estados Unidos estão a vender muito material, muito equipamento, e só tem pena que as empresas norte-americanas não tenham capacidade para produzir mais. O que pergunto, Filipe, é se nesta altura os europeus podem continuar a confiar na NATO.
0: Aqui há dois aspectos. Os europeus não podem confiar plenamente na atual administração norte-americana. Esse é um aspecto. Portanto, a estrutura que durante anos se subordinou a uma liderança norte-americana também é afetada, obviamente, por extensão, por essa falta de confiança que há nesta administração. O segundo ponto diz respeito à questão das vendas. Ora, a indústria norte-americana não está a conseguir responder justamente porque houve um dilapidar de sistemas militares, de armamento, no Irão, com a questão iraniana, e isso pôs em causa contratos de fornecimento que a indústria norte-americana tinha assinado com países como a Ucrânia, por exemplo, ou com países europeus. E isso é um problema hoje para uma Europa que continua, passados mais de 4 anos sobre o início da invasão da Ucrânia por parte da Rússia, uma Europa que continua com uma indústria no setor do armamento que funciona lentamente e que não reagiu com a energia suficiente e com a revitalização suficiente face àquilo que são as ameaças representadas pela Rússia e por uma administração que há mais de 2 anos, voltou, há quase 2 anos, aliás, voltou ao poder nos Estados Unidos e que é uma administração hostil à Europa e hostil aos seus aliados e à forma como a relação entre os Estados Unidos e os aliados tem funcionado ao longo dos últimos mais de 70 anos.
1: Dois aspectos também particulares destas últimas horas, Filipe. Donald Trump disse que os Estados Unidos vão conceder à Ucrânia uma licença para produzir os particularmente importantes mísseis Patriot. Kiev estava a fazer pressão há muitos meses para que isso acontecesse. Que importância é que isto tem?
0: tem uma importância de conjugar aquilo que é sempre importante para Trump, que é uma lógica de mercantilização da guerra na Ucrânia, com também aquilo que, em que a Ucrânia se está a transformar hoje, que é uma economia fortemente vocacionada para o fabrico de armamento, para o desenvolvimento de tecnologia vinculada à segurança e à defesa. Isso é uma forma que é uma linguagem

0: ou este tipo de relação é uma linguagem que Trump já entende no que diz respeito à relação entre os Estados Unidos e a Ucrânia, ou seja, parcerias que possam trazer para os Estados Unidos algum tipo de benefício e uma ideia dentro dos Estados Unidos e para consumo do eleitorado norte-americano que há benefícios económicos do apoio que vai sendo dado à Ucrânia, porque este apoio não será necessariamente, não será obviamente gratuito. Portanto, é uma situação que não é favorável à Rússia, uma vez que a Rússia e Putin chegaram a pensar que poderiam com Trump ter uma situação muito mais favorável do que a que têm ao fim de mais de um ano e meio de Trump no poder, no exercício de poder nos Estados Unidos, ou tendo regressado ao poder nos Estados Unidos, mas ao mesmo tempo não é e está distante de ser o regresso às dinâmicas e ao modelo de relação entre a Ucrânia e os Estados Unidos da administração Biden.
1: Última nota em relação ao Irão, com Trump a tratar os líderes iranianos, o regime iraniano, como escumalha, a prometer novos ataques nas próximas horas, em particular na próxima noite. Estamos perante o fim do cessar-fogo de forma mais definitiva?
0: É possível que sim. Por outro lado, o regime iraniano também já percebeu que esta forma tem custos do ponto de vista económico, obviamente, mas esses custos pesam sobretudo sobre a população em geral e não sobre as elites do regime. Tem custos, mas ao mesmo tempo representa uma garantia de continuidade no poder. Trump hoje é uma garantia de continuidade do regime iraniano, porque os iranianos já compreenderam que têm no Estreito de Hormuz, na forma como as suas forças armadas e a sua guarda revolucionária vai atacando e vai condicionando a circulação no Estreito de Hormuz, consegue ocasionalmente causar danos em bases norte-americanas. Percebeu-se que há aqui um modelo de relacionamento que parece, por enquanto, pelo menos no curto prazo, mais benéfico do que propriamente um grande acordo de paz que volte a trazer estabilidade àquela região. Sobretudo os iranianos lucram com isto e Trump também parece não ter bem a noção do prejuízo que tudo isto lhe causa e do potencial prejuízo que isto lhe pode causar nas famosas e tão faladas eleições de novembro deste ano, em que se redefinirá a maioria ou a minoria republicana no Senado e na Câmara dos Representantes.
1: Obrigado, Filipe, pela análise e pela reflexão. Filipe Vasconcelos Romão, comentador da Antena 1 de Assuntos Internacionais, na leitura dos acontecimentos das últimas horas a propósito da cimeira da NATO na Ucrânia.
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3: E é meio em contrarrelógio que vamos também ao trânsito. Paulo Galvão, a esta hora como estamos?
4: Estamos com demora para sair de Lisboa pela Ponte 25 de Abril, a partir de Sete Rios, acessos preenchidos. Para entrar em Lisboa também há filas para a ponte, afetam o Centro-Sul e o IC20, com o trânsito a parar também na A2 a partir da Baixa de Almada, avaria à chegada às Amoreiras. No final da A5 o trânsito está parado a partir do Alto de Monsanto, segunda circular preenchida, túnel do Grilo em hora de ponte, IC19 lento de Alfragide para a reta dos comandos da Amadora, A5 de Caselas para o Estádio, estrada de Passo de Arcos preenchida para o IC19 para quem sai do Tagus Parque. Evitar a Nacional 247 de Colares para Sintra, há trabalhos e demora. Nacional 9 também, evitar entre a A16 e a zona de Fervença também no concelho de Sintra. Acidente na A6, sentido Montemor-o-Novo, Évora, trânsito condicionado, cidade do Porto de Morada, na VCI, entre o Freixo e a saída para a A3, entre Paranhos e a zona da Boa Vista, onde há um acidente. Avenida AEP preenchida, mais para quem vem de Matosinhos para o Porto. A A3 também com trânsito compacto para a zona da circunvalação à chegada ao Porto. A Via Norte está preenchida nos dois sentidos, tal como a circunvalação na zona do Amial.
3: Obrigada, Paulo. 821-0101, o número é gratuito, está disponível para troca de informações de trânsito até bem perto das 8 da noite. Antes das notícias em síntese, olhamos também para as máximas previstas para amanhã. Será uma quinta-feira com 37 graus de máxima em Castelo Branco, Bragança 36, Évora e Beja 35 graus, Faro 32, Vila Real e Guarda 31, Guarda, Santarém e Setúbal deverão chegar aos 30, Lisboa 28, Braga e Coimbra 27 graus, Leiria 25, Sagres 24, Aveiro com máxima de 23, Viana do Castelo, Porto e Sines não deverão passar os 22 graus.
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3: 6h31, hora de conferirmos também em síntese as notícias desta quarta-feira 8. Susana Barros.
5: A Presidente da Câmara de Almada decretou a situação de alerta no município por causa da falta de água que dura há alguns dias. Inês de Medeiros reuniu-se com a entidade reguladora dos serviços de águas e resíduos e a Agência Portuguesa do Ambiente. No final, emitiu um comunicado anunciando o reforço de medidas já em curso para garantir o abastecimento à população e aos serviços essenciais. Em algumas zonas do concelho vai haver corte total do abastecimento entre as 10 da noite e as 6 da manhã. A Ministra do Ambiente considerou hoje que a Almada não tem feito os investimentos necessários no sistema de abastecimento de água. A empresa que desenvolveu a plataforma de classificação dos exames nacionais rejeita responsabilidades nas falhas. Em resposta ao Jornal Expresso, a Bolat diz que não é responsável pela digitalização das provas ou por qualquer outro procedimento operacional no processo de classificação dos exames. Limita-se apenas a disponibilizar aos professores os ficheiros recebidos. O Ministro da Educação não quis esta tarde alongar-se nas respostas aos jornalistas. Confrontado com as palavras do Presidente da República sobre a polémica nos exames, Fernando Alexandre, em passo apressado à saída de uma iniciativa no Parlamento, afirmou apenas: estamos a resolver tudo, estamos a trabalhar. Antes, o Presidente António José Seguro disse esperar que rapidamente tudo volte à normalidade e que a relação de confiança entre alunos, famílias e sistema de avaliação se mantenha intacta. O PCP quer mais esclarecimentos do ministro. O secretário-geral Paulo Raimundo admitiu esta tarde pedir um debate de urgência na Assembleia da República, revelando ainda não ter tido resposta ao pedido de uma audição urgente de Fernando Alexandre. Donald Trump diz que o cessar-fogo com o Irão acabou e ameaça voltar a atacar de novo esta noite. Palavras do presidente dos Estados Unidos no final da cimeira da NATO em Ankara, que Trump diz ter decorrido em clima de união. A ameaça de novos ataques ao Irão já fez subir mais de 7% o preço do barril de Brent, situando-se nos 79,5 dólares nesta altura.
3: Estamos de volta à atualidade do país e do mundo no topo de hora, ou seja, às 7. E agora está na hora de conhecermos os temas em destaque no Jornal de Desporto, David Carvalho.
6: Henrique Calisto destaca o mérito de Jorge Jesus, que está perto de ser anunciado como novo selecionador nacional. Faminto por sucesso, Ruben Amorim deixa elogios a Gonçalo Ramos durante a apresentação no Milan. Futebol Clube do Porto defronta Aston Villa na apresentação aos sócios. Sporting pesca em Inglaterra, treinador Vasco Matos oficial no Estoril Praia. Contagem decrescente para os quartos de final do Mundial, ainda o ténis, o futsal e o basquetebol.
3: Vamos a isto, são estes os temas que estão em desenvolvimento neste Jornal de Desporto com edição de David Carvalho.
6: Já vamos ao novo selecionador, João Ferreira vai ser o novo diretor técnico nacional de arbitragem. Notícia avançada hoje pelo jornal A Bola. Está assim encontrado o sucessor de Duarte Gomes. João Ferreira foi vice-presidente do Conselho de Arbitragem anterior, liderado por José Fontelas Gomes. Em 2025, fazia parte da lista derrotada por Pedro Proença nas eleições da Federação Portuguesa de Futebol. Jorge Jesus é um nome consensual para assumir os destinos da seleção portuguesa. É a convicção de Henrique Calisto, presidente da Associação Nacional de Treinadores, sobre o mais forte candidato a suceder, Roberto Martínez.
7: Essa época em que os grupos dos três grandes se degladiavam mesmo dentro da própria seleção, isto desapareceu, obviamente, e o mérito do Jorge Jesus é reconhecido transversalmente no país inteiro e também no exterior, porque tem feito bons trabalhos. Repare que ele também foi um dos candidatos a ser selecionador do Brasil, portanto tem essa capacidade de ser aceito por toda a gente.
6: Entrevistado por Walter Madureira, Henrique Calisto aplaude a escolha de Pedro Proença, até pelo mérito acumulado por Jorge Jesus no decurso da carreira.
7: É um prémio ligado à meritocracia. Nos últimos anos, Jorge Jesus tem tido sucesso muito profundo no Brasil, na Arábia Saudita, e por isso acho que os portugueses devem ficar confiantes de que pelo menos vamos ter uma equipa com um modelo de jogo claramente definido, ofensivo, rigoroso taticamente, que privilegia o espetáculo. É bom lembrar que Jorge Jesus, nos seus comentários, quando estava por Portugal, relembrava sempre a nota artística, o que se refere à qualidade do próprio jogo. Portanto, acho que está muito bem entregue ao Jorge Jesus.
6: Por outro lado, anormal seria agora a escolha de um técnico estrangeiro, considera Henrique Calisto.
7: Sendo um país que tem imensos treinadores de grande qualidade, reconhecidos por esse mundo fora, não era explicável, não era lógico que tivéssemos um treinador estrangeiro. Isto não tem nada a ver com xenofobia. Se nós, de facto, tivéssemos um treinador estrangeiro que fosse superior, perdão, que tivesse um currículo superior aos treinadores portugueses, obviamente que isso não seria normal. Agora, o que acho anormal é nós sendo reconhecidos internacionalmente como tendo-nos um lote de treinadores portugueses de grande nível, ter um treinador estrangeiro.
6: Henrique Calisto, que, claro, está orgulhoso em ter Jorge Jesus, um associado da Associação Nacional de Treinadores, como selecionador nacional.
7: Ficar orgulhoso e acho que esse é o caminho certo, que vai ser um treinador português. Em princípio, Jorge Jesus, haveria mais, mas está muito bem entregue ao Jorge Jesus se isso se concretizar. Não só porque é um treinador de grande prestígio, isso é incontestado, mas tem carisma, tem um modelo próprio de jogo, não sabemos como é que as equipas do Jorge Jesus jogam.
6: Henrique Calisto, presidente da Associação Nacional de Treinadores, entrevistado por Walter Madureira. Jorge Jesus, 71 anos, já disse claramente que não recusaria o convite da Federação Portuguesa de Futebol e decorrem conversas no sentido de ele ser o homem indicado para o novo ciclo pretendido por Pedro Proença.
8: Um novo ciclo na Federação Portuguesa de Futebol e na nova seleção, um ciclo de vitória que queremos que aconteça. Este Campeonato do Mundo ficou muito aquém daquilo que nós pretenderíamos. Tínhamos a plena consciência que quando assumimos a Federação Portuguesa de Futebol, esta também não era uma nossa opção. Assumimos-la, fizemos todas as condições a esta direção técnica e agora cabe-nos a nós dar uma resposta o quanto antes para que isso possa acontecer.
6: Pedro Proença, presidente da Federação Portuguesa de Futebol. Ruben Amorim foi apresentado ao início da tarde como treinador do AC Milan e diz-se faminto de sucesso.
9: Este é o tipo de desafio que eu quero. A crença que tive no Sporting é a mesma que tenho agora, ainda com mais fome. Se calhar devido à última experiência. Estou faminto por sucesso. Acredito em mim e, especialmente, acredito na estrutura e no clube.
6: Ruben Amorim, novo treinador do AC Milan, apresentado na histórica sede do clube italiano, também a deixar elogios a Gonçalo Ramos, o reforço mais caro de sempre da história do clube, 70 milhões de euros, mais de 70 milhões de euros investiu o AC Milan na contratação de um jogador que teve direito pouquíssimos minutos por parte de Roberto Martínez neste Mundial.
9: Acreditamos muito no Gonçalo Ramos. Ele provou contra a Croácia que, frente a um bloco baixo, consegue marcar com três defesas por perto. Muitos jogos em Itália são assim. É um jogador que, 5 minutos ou a titular, tem a mesma atitude. Isso para mim é muito importante. Quando vejo o Gonçalo Ramos jogar, é sempre a pensar na equipa.
6: Ruben Amorim, na apresentação como treinador do AC Milan, a destacar também o contributo que Gonçalo Ramos vai dar na equipa milanesa. Ruben Amorim, que conta ainda com Rafael Leão, outro internacional português, e garantiu ainda que Luka Modric, o veterano internacional croata, uma lenda do futebol mundial, vai ser uma peça importante na equipa, apesar dos 40 anos do croata. Agora é oficial, Vasco Matos assume o Estoril Praia, acordo para as próximas duas temporadas.
10: Muito feliz por estar no Estoril. As primeiras impressões também são muito boas. Me sinto uma família, um grupo muito unido e, como eu digo, estou muito feliz por estar aqui.
6: O ex-treinador do Santa Clara deixou marca nos açorianos com um título da Liga 2 e apuramento para as provas europeias. Chega à Moreira para construir uma equipa ganhadora.
10: As expectativas é criar um grupo forte, uma família, e prepararmos para competirmos em todos os jogos e estarmos prontos para ganhar.
6: Vasco Matos, o novo treinador do Estoril Praia. O Futebol Clube do Porto já tem data e adversário para a apresentação do plantel aos sócios. Azuis e brancos vão receber os ingleses do Aston Villa no Estádio do Dragão no dia 25 de julho, sábado, às 19 horas. O campeão nacional em título defronta assim o vencedor da Liga Europa. No Sporting, Jesse Derry vai ser reforço. O extremo inglês de 19 anos chega por empréstimo do Chelsea. Acordo é válido por uma temporada sem opção de compra. É uma contratação para a equipa leonina. No Mundial, hoje é dia de pausa. Amanhã arrancam os quartos de final com o escaldante França-Marrocos às 9 da noite. O adjunto de Didier Deschamps destaca a solidez dos marroquinos. Guy Stéphane também não esquece o percurso do adversário, percurso mais recente.
11: É uma equipa bem organizada e estruturada, uma equipa sólida e, acima de tudo, uma equipa muito boa em transição, que marcou muitos golos, 10, acho eu, em 5 jogos, o equivalente a 2 golos por partida. Podemos pagar o preço do último devido ao calor e à intensidade dos duelos, mas temos de nos preparar adequadamente. É uma seleção marroquina que foi semifinalista, como sabemos, no último Mundial e finalista no último CAN. Portanto, é uma equipa de qualidade, inegavelmente.
6: Já o jogador marroquino Anas Salah Eddin, nascido nos Países Baixos, promete coragem frente aos franceses.
11: A França tem uma seleção muito boa. Eles têm muita qualidade. Todos os jogadores são de nível mundial e vamos nos preparar muito bem. Vamos também assistir aos vídeos. Vamos elaborar um bom plano tático e depois vamos para cima.
6: Além do França-Marrocos amanhã, sexta-feira às 8 da noite, Espanha-Bélgica, sábado às 10 da noite, Noruega-Inglaterra e na madrugada de sábado para domingo às 2 da manhã, essa Argentina-Suíça. No futebol feminino, transferência de peso é oficial. A lenda do clube do Barcelona, vencedora de 2 bolas de ouro e campeã do mundo, Alexia Putellas, assinou contrato com o London City Lionesses. Terminou a ligação de 14 anos com o Barça. No ténis, o alemão Alexander Zverev qualificou-se hoje pela primeira vez para as meias-finais do Wimbledon. Venceu o norte-americano Taylor Fritz em 3 sets, 6-4, 6-4 e 6-2. Zverev vai agora defrontar o wildcard britânico Arthur Ferry, que venceu o italiano Fabio Coboli por 6-4, 7-6, com 7-4 no tie-break e 6-0. Volta à França em bicicleta. Hoje foi dia de quinta etapa. O estreante neerlandês Olaf Kooi, da Decathlon, impôs-se ao sprint numa tirada marcada por uma queda que teve o efeito de separar o pelotão. O norueguês Thorsten Train manteve a camisola amarela da liderança após os 158 km entre Lannes, Mezan e Pau. No futsal, hoje houve sorteio da ronda principal da Liga dos Campeões com o Sporting e Benfica envolvidos. Os Leões defendem o título para já no grupo 3 do caminho A, juntamente com o Etoile Lavaloise, o Olmisum da Croácia, ainda o Stalitsa Minsk e os jogos vão ser na Croácia. O Benfica está incluído no grupo A, também no grupo 4, aliás, também no caminho A, com o El Pozo Múrcia, o Kiev e ainda o Tigers Roa. Monde. Etapa vai ser nos Países Baixos e decorre entre 27 de outubro a 1 de novembro. O Futebol Clube do Porto, campeão nacional no basquetebol, vai defrontar o Bnei Penlink Erzilia, de Israel, o Assisa Juventude de Espanha e o Telecom Baskets Bonn, da Alemanha, no Grupo H da Liga dos Campeões de Basquetebol, ditou hoje o sorteio na Suíça. Igualmente presente no sorteio, o Benfica, vice-campeão nacional, terá de ultrapassar a fase de qualificação para tentar chegar à fase regular, ficando de defrontar os suíços do Lions de Geneve nos oitavos de final do torneio de qualificação 2.
3: Jornal do Desporto com David Carvalho. Estas e outras notícias estão em permanência na internet em desporto.rtp.pt. O Desporto está de regresso à antena amanhã às 7:30 da manhã. Mas vamos falar-lhe de desporto também de uma forma diferente, já que dentro de instantes falamos-lhe sobre ciência dos penaltis.
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3: Estamos a 14 minutos das 7.
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3: E Paulo Galvão mantém os seus problemas em algumas zonas do país. Já sim, aqui temos reportado com alguma existência alguns. Mesmo assim, o cenário mudou, melhorou.
15: Sim, temos aqui algumas situações resolvidas. Temos aqui uma nova ocorrência, uma ocorrência grave na Estrada Nacional 10. Está parada nos dois sentidos, na ligação de Azeitão a Setúbal, à saída da Aldeia Grande, com um acidente grave envolver uma moto e um ligeiro. O trânsito está a ser desviado. Na região de Lisboa, temos trânsito compacto para as Amoreiras. Para quem está no alto de Monsanto, na A5, é uma avaria à chegada às Amoreiras, via direita ocupada. Trânsito compacto para sair de Lisboa para Almada pela ponte 25 de Abril, mas com menos demora o acesso de Alcântara. No eixo norte-sul, as paragens começam em Campolide. Para entrar em Lisboa, mantemos filas em direção ao Tabuleiro, com o trânsito acumulado na subida do Pragal, a afetar ainda o acesso do IC20 e do Centro-Sul. A Marginal está esta hora completa da Fundação Chapalimô para o Aquário Vasco da Gama e depois também em direção a Cascais, filas compactas entre a Cruz Quebrada e a Praia de Caxias. O IC19 está compacto de Alfragide para a reta dos comandos da Amadora, segunda circular completa nos dois sentidos, entre o Estádio da Luz e o Terminal 2 do aeroporto. Túnel do Grilo em hora de ponta, Nacional 9 preenchida na reta de Ral, na zona da Terruja em Sintra, e a ligação de Colares a Sintra mantém-se demorada com trabalhos na zona de Galamar, Nacional 247, e também com filas. Na região do Porto há um acidente por resolver na zona da Boa Vista, só se passa pela via mais à esquerda na VCI em direção à Ponte da Rábida. O trânsito está parado a partir de Paranhos. Mais atrás também há trânsito compacto na subida do Dragão para a A3, filas também entre a zona de Coimbrões na A1 e o acidente que aconteceu na zona da Boa Vista no sentido contrário, trânsito lento também entre o Amial e a saída para a A3 e depois à chegada ao tabuleiro da Ponte do Freixo para sair do Porto com uma avaria a ocupar a via mais à direita. Marginal do Porto em hora de ponta, a A28 está compacta entre a Expo Nor e a entrada na VCI, via Norte e A3 também no Pararranca para entrar na cidade do Porto. As ligações de Braga ao Rio Cávado estão também preenchidas.
3: E assim vamos no que diz respeito a trânsito. Paulo, vamos lembrar o número da linha verde.
15: É 821-0101, até às 8.
3: E é depois das 7 que estás de regresso também para atualizar estas e outras informações. Até já.
15: Até já.
3: Paulo Galvão com o Serviço Nacional de Trânsito. Daqui a pouco o postal é enviado pelo Luís Osório no programa da tarde, mas antes...
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3: Antes temos Seleção Natural e hoje... voltamos à bola. Olá, boa tarde, David Marçal.
16: Olá, Noémia, boa tarde.
3: Bem, estamos aqui a tentar refazer-nos da saída da nossa eliminação do Mundial de Futebol e vejo tu para aqui falar sobre a ciência dos penaltis. Esta aula
16: é
3: tinha de ter sido dada antes, David.
16: Não, mas não valia a pena.
3: Porque não nem, jogo
16: nem sequer fomos aos penaltis.
3: Portanto, mas podemos já interiorizar isto e perceber como é que isto
16: nós
3: funciona.
16: Temos aqui ir aos penaltis. E olha, Noémia, agora sem Portugal vais torcer por quem?
3: Marrocos.
16: Ah, eu vou torcer pela Noruega. É que eles ganham já os ingleses nos penaltis no sábado.
3: Estás aqui a tentar incutir ainda mais a ideia da maldição inglesa, é isso?
16: Já vamos falar dela. Mas o Mundial continua, portanto, e também continuam os penaltis, embora sem a nossa presença. Portanto, ontem a Suíça eliminou a Colômbia, precisamente por penaltis. 4-3 nos penaltis. Este foi até agora, salvo erro, o único desempate por penaltis nestes oitavos de final, salvo erro. E por isso hoje eu queria falar-vos da marcação das grandes penalidades.
3: Uhum.
16: Isto porque há um investigador norueguês chamado Geir Jordet, que estuda isto há mais de 20 anos e que publicou no final do mês passado um artigo na revista Nature a propósito deste Mundial. Portanto, ele é um professor de Psicologia do Desporto na Escola Norueguesa de Ciências do Desporto, em Oslo.
3: Okay.
16: Ele já analisou ao pormenor praticamente todos os desempates realizados nos Mundiais, nos Europeus e na Liga dos Campeões desde os anos 70 e escreveu um livro sobre o assunto chamado Pressure, Lessons from the Psychology of the Penalty Shot. E quais são as ideias que ele traz então no artigo da Nature? A primeira é que os profissionais não são assim tão diferentes de nós. Eles também quebram com a pressão. Por exemplo, os marcadores de lances livres no basquetebol falham mais no fim de um jogo equilibrado do que no início. E os melhores jogadores de golfe falham mais putts que são aqueles toques curtos, delicados, que fazem a bola entrar no buraco já perto da bandeira.
17: Atacadas voentes.
16: Eles falham mais isso quando há um prémio grande em jogo. E o mesmo acontece com os penaltis, quando eles têm uma consequência imediata, ou seja, de ganhar ou perder um jogo logo ali, o desempenho piora. Portanto, num estudo de 2008, ele e uma colega analisaram 359 remates de penalti em 36 desempates de grandes competições. E separaram-nos consoante a sua valência, ou seja, aqueles em que um gol dá logo a vitória e aqueles em que uma falha dá logo a derrota. E naqueles em que falhar significa perder imediatamente, os jogadores mostraram muito mais comportamento de evitamento. Eles viraram a cara para longe do guarda-redes enquanto preparavam o remate e apressavam essa preparação, como quem quer despachar o assunto. E o que acontece é que esses jogadores falhavam significativamente mais golos. Vale a pena fazer aqui um parênteses de rigor. Os próprios autores avisam que as amostras são pequenas. Em cada grupo há entre 20 a 30 remates por grupo. Por isso os números pedem alguma cautela. Mas a boa notícia é que isto se treina. E o Jordi dá o exemplo da seleção inglesa. Durante décadas, a Inglaterra foi a pior equipa do mundo em desempates por penaltis. Perdeu 6 em 7 desempates entre 1990 e 2012. Mas em 2018, a Federação Inglesa criou aquilo que chamaram o Projeto Penaltis, com o Jordi como consultor, e abandonou aquela velha ideia de que os penaltis são uma lotaria. Eles passaram a treinar os penaltis a sério, inclusivamente com simulações de pressão, porque a pressão tem muito a ver com isto. E como resultado, desde 2018, a Inglaterra já ganhou 3 em cada 4 desempates de penaltis.
17: Valeu a pena o investimento.
16: E aqui há o parênteses que nos dá um gosto especial, mesmo neste momento difícil. Essa fama de pior equipa do mundo foi construída em parte à nossa custa.
17: Claro.
16: Fomos nós que eliminámos a Inglaterra nos penaltis duas vezes. No Euro 2004, aqui em casa, por 6-5, com o Ricardo a tirar as luvas para defender e depois a marcar ele próprio o penalti decisivo.
17: Tão sofrido esse jogo.
16: E no Mundial de 2006, por 3-1, outra vez com o Ricardo a brilhar. Portanto, das 6 derrotas inglesas, nesses 7 desempates, 2 foram connosco. Há um estudo mais recente, publicado em 2020, de outros autores, que foi rever o assunto com uma amostra bem maior, cerca de 700 remates em grandes torneios e 4.700 em ligas europeias. E não encontrou provas de que houvesse propriamente um fator de nacionalidade a contar para explicar o desempenho. Mas eles descobriram que os jogadores com mais fama e prestígio internacional tendem a falhar mais penaltis, seja qual for o seu país. E a Inglaterra, por acaso, tem tido sempre muitas estrelas. Ou seja, talvez o problema... o problema deles talvez não seja ser ingleses, mas... mas sim jogar com o peso da fama às costas.
17: Ai, coitados.
16: E o Jordi deixa um conselho, que é nunca se marca um penalti sozinho. Portanto, ele diz
17: vai acompanhado, leva os amigos.
16: Exatamente.
17: Os amigos e a família.
16: Ele diz que cada penalti é um acontecimento de equipa, mesmo que só um jogador esteja sozinho a alguns metros da baliza. É bonito.
17: É quase poético esse pensamento, mas na realidade isto é um contra um, não é? Há muitos anos, desde 1800 e troca o passo, que os penaltis são marcados e na realidade é ver quem marca e quem defende.
16: Portanto, claro, é um circo isolado. De feras, mas eu adoro penaltis e espero, agora que já não estamos em prova, que haja penaltis. Eu adoro penaltis.
17: A sério?
16: A sério, é giríssimo, é muito emocionante.
17: Que obsessão da vida! Obrigada e olha, vamos lá estudar esta ciência. Aliás, o futebol cada vez mais é...
16: Tem muito apoio científico.
17: Muita ciência à volta. Daqui a pouco temos o Postal do Dia de Luís Osório. Até lá, não vamos... vamos à Inglaterra, olha, vamos com Suede. 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

0: Brett Anderson, Matt Hosman e Simon Gilbert, Britpop do Suede, na reta final do programa da tarde de hoje. Mas não vamos embora sem o envio habitual do Postal do Dia pelo Luís Osório.
1: Não falta muito para fazer 100 anos. É cardeal, nasceu na Albânia, vive em Florença e não há no mundo ninguém que eu mais gostasse de conhecer. Chama-se Ernest Simoni e um dia será santo. Foi ordenado padre em 1956, pouco mais de 10 anos após o regime comunista de Enver Hoxha ter conquistado o poder na Albânia. Em 1963, véspera de Natal, prenderam-no e condenaram-no à morte por insistir em evangelizar e falar de Jesus Cristo. A reação popular foi grande e a pena foi reduzida para perpétua. Esteve 28 anos preso. Enviaram-no para minas e esgotos, torturaram-no física e psicologicamente, condenaram-no à solitária, a não ver a luz do dia, ao pão e à água, ao chicote. Mas nunca o quebraram, nunca o conseguiram ouvir dizer que renegava o seu Deus. Celebrava a missa em segredo, improvisava hóstias e vinho, abraçava os que perdiam a fé. Em 1989, após a queda do Muro de Berlim, todo o Pacto de Varsóvia se desfez como peças de dominó numa tasca barata. Foi libertado, jornalistas de todo o mundo ofereceram-se para contar a história e o novo poder na Albânia ofereceu-lhe todo o protagonismo. Mas ele, apesar dos 30 anos de prisão, apesar das torturas e das marcas no corpo, preferiu perdoar. Visitar na prisão os que lhe bateram, os que o pontapearam, os que o escarraram, arrancaram unhas, obrigaram a fazer as necessidades dentro da cela durante semanas a fio. Os que o ameaçaram com pistolas carregadas na cabeça. Simoni tem quase 100 anos, vive em Florença, um dia será santo e eu quero abraçá-lo como um dia desejei abraçar Nelson Mandela.
0: Luís Osório está de regresso amanhã para o envio de mais um Postal do Dia.
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0: Depois das notícias às 7, é a Joana Barrios que vem ao inventário pessoal com a Mafalda Anjos. Aqui na Rádio Clica Portugal, olhando para já para a previsão do estado do tempo para amanhã, pode contar com mais nuvens no norte e centro, em especial no litoral. Está ainda prevista chuva e possibilidade de trovoada durante a tarde. Quanto às máximas, Viana do Castelo, Porto e Sines 22 graus, Aveiro 23, Sagres 24, Leiria 25, Braga e Coimbra 27 graus, Lisboa 28, Guarda, Santarém e Setúbal deverão chegar aos 30, Vila Real e Guarda 31, Faro 32, Évora e Beja 35 graus, Bragança 36, Castelo Branco, 37 graus.
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0: Sete horas em Portugal continental e na Madeira, são 6 nos Açores. No topo desta hora, no que diz respeito a notícias, Nuno.
3: Almada não está a conseguir captar água em quantidade suficiente para responder a todas as necessidades. O município decretou uma situação de alerta na sequência das falhas no abastecimento no concelho. A presidente da autarquia avisa que os próximos dias vão ser particularmente complicados. A empresa que desenvolveu a plataforma usada pelos professores para classificar as provas de acesso ao ensino superior nega quaisquer responsabilidades nas falhas que têm marcado este processo. Donald Trump garante que a Cimeira da NATO na Turquia decorreu em clima de união. O presidente norte-americano voltou a prometer esta tarde novos ataques em território iraniano.
0: Nesta altura no Porto estão 21 graus, 22 em Ponta Delgada. Delgada, Funchal 24, Coimbra 27, 31 em Faro e 34 em Lisboa. As notícias às 7, a edição é de Nuno Rodrigues.
3: Perante as dificuldades, a Câmara de Almada decidiu decretar uma situação de alerta no município por causa das falhas no abastecimento de água neste concelho. Em comunicado conjunto com os serviços municipalizados de água e saneamento, o município adianta que vão ser reforçadas as medidas já em curso para garantir o abastecimento à população e aos serviços essenciais. João Coraceiro.
4: Hospitais, lares, bombeiros, o objetivo é assegurar que há água suficiente e vão ser ainda disponibilizados meios alternativos de abastecimento também para servir a população da Almada. Este comunicado conjunto dá ainda conta de que vai ser reforçada a articulação com os municípios vizinhos e com as entidades competentes. Com a situação de alerta, a Câmara Municipal determinou o reforço da monitorização do sistema de abastecimento e dos níveis dos reservatórios, ainda o reforço das equipas técnicas para detectar e reparar fugas e rupturas na rede. Vai aumentar também a fiscalização para prevenir consumos abusivos, desperdícios, utilizações ilegais. Entre as medidas, a Câmara da Almada e o SEMAS informam que vai haver um corte total do abastecimento em algumas zonas do concelho, entre as 10 da noite e as 6 da manhã, mas com a garantia de que os munícipes vão ser avisados com antecedência. Estas restrições ao consumo de água vão estar em vigor enquanto durar a situação de alerta. A Antena apurou, entretanto, que a Presidente da Câmara, Inês Medeiros, vai reunir amanhã com a Ministra do Ambiente por causa destas falhas de abastecimento em vários pontos do concelho. A Rádio Pública tentou ouvir a autarca, o gabinete da Câmara remete para amanhã declarações de Inês Medeiros.
3: Talvez amanhã, acrescentou o assessor da Presidente da Câmara Municipal de Almada, no entanto, já esta tarde e em declarações exclusivas à RTP, Inês de Medeiros avisou que os próximos dias vão ser particularmente difíceis, até porque não está a ser possível captar água suficiente para responder a todas as necessidades.
5: As próximas duas semanas, e a gente espera que ao fim de uma, duas semanas já consigamos estabilizar um bocadinho, vão continuar a ser difíceis. Não estamos a conseguir captar o suficiente para o consumo que mais que duplicou este ano e sobretudo em certas zonas do nosso concelho. Fomos surpreendidos com desvios de redes onde não estávamos a contar. Hoje mesmo também já falei com a senhora Ministra do Ambiente, que se disponibilizou até para vir cá, até para corrigir um bocadinho algumas declarações, porque, por exemplo, nós no PTRR, a primeira coisa que apresentámos como proposta foi um investimento de 10,7 milhões de euros para reforçar a rede.
3: A autarca de Almada diz que quer corrigir algumas declarações da Ministra do Ambiente. Ao início da tarde, no Algarve, Maria da Graça Carvalho sublinhou que a Almada não tem feito os investimentos necessários no sistema de abastecimento de água. Ela lembrou também que a Almada é o município com maiores perdas de água no país na rede de abastecimento e aconselhou a autarquia a recorrer aos fundos disponíveis para reduzir perdas e modernizar as infraestruturas.
6: Em Almada, os serviços municipais são os responsáveis, tanto em baixa como em alta, do sistema de água e há uma coisa que é evidente, não tem sido feito os investimentos necessários. Existe financiamento nos vários programas operacionais, no Sustentável 2030, mas é preciso concorrer, como aqui, por exemplo, têm feito, não é? Têm feito as propostas, têm concorrido, tem negociado, tem depois lançado os concursos. Isto está tudo muito trabalho e é assim que se consegue preparar o futuro. E a água precisa de preparar o futuro.
3: Dá trabalho, mas há fundos disponíveis para reduzir perdas e modernizar as infraestruturas. Foi esse o recado que a Ministra do Ambiente deixou hoje no Algarve, ao município de Almada. As falhas no abastecimento em vários pontos do concelho têm sido uma realidade nos últimos dias. Ontem mesmo, a Unidade de Saúde Familiar Costa do Mar, na Costa da Caparica, fechou portas durante a tarde devido à falta de água. A empresa que desenvolveu a plataforma de classificação dos exames nacionais rejeita quaisquer responsabilidades nas falhas registadas nos últimos dias. Numa resposta enviada ao Jornal Expresso, a Blatt diz que não é responsável pela digitalização das provas ou por quaisquer outros procedimentos do processo de classificação dos exames. A empresa sublinha também que a plataforma se limita a disponibilizar os ficheiros recebidos aos classificadores. Esta tarde, o Bloco de Esquerda veio pedir explicações ao Ministro da Educação, que que Fernando Alexandre concretize de que forma pretende compensar as famílias que sejam afetadas pelas mudanças nas datas dos exames. É isso que explica o deputado único do Bloco, Fabián Figueiredo.
7: Quem planeou atempadamente as suas férias confiou no Estado. Porquê? Porque nós durante décadas construímos um sistema de avaliação de exames que funcionava, no qual as famílias, os professores, os alunos confiavam e tinham todas as razões para confiar este ano. Não fosse o senhor ministro Fernando Alexandre ter provocado este caos. Portanto, nós queremos saber muito rapidamente como é que este sistema de reembolso vai ser operacionalizado, se existe articulação entre o Sr. Ministro de Educação e o Sr. Ministro das Finanças, ou se isto é apenas mais um truque do Sr. Ministro Fernando Alexandre, deve essa clareza ao país.
3: Pedido de explicações do Bloco de Esquerda, também já esta tarde, Paulo Raimundo, secretário-geral do PCP, avisou que se o Ministro da Educação não comparecer no Parlamento para uma audição sobre os problemas com os exames nacionais até ao final da próxima semana, o partido admite agendar um debate de urgência sobre este tema.
8: O Ministro esteve hoje na Assembleia. Nós estamos cá. Tínhamos de ter aproveitado, resolvimos já este problema todo, né? Mas o Ministro achou que não era a altura. E, portanto, se o Ministro entender manter este empurrar com a barriga para a frente, os instrumentos que temos é, se o agendamento protestativo não responder à urgência que está colocada, nós temos sempre a possibilidade. Temos sempre a possibilidade de avançar com um debate de urgência na Assembleia sobre esta matéria.
3: O aviso deixado pelo secretário-geral do PCP esta tarde na Assembleia da República, por onde passou também hoje o Ministro da Educação, à saída de uma iniciativa no Parlamento, Fernando Alexandre, não quis comentar as palavras do Presidente da República, que pediu uma solução rápida para estes problemas. Deixou apenas uma curta mensagem garantindo que tudo está a ser resolvido.
9: Estamos a resolver tudo.
3: Curta mensagem que o Ministro deixou esta tarde, quando abandonava o Parlamento. Fernando Alexandre não reagiu ao pedido de demissão da FENPROF, também não comentou as declarações do Presidente da República. Entretanto, a petição lançada no final da semana passada a pedir a anulação dos exames nacionais, sem prejuízo dos alunos, já ultrapassou nesta altura as 9 mil assinaturas, garantindo assim a discussão na Assembleia da República. Quem subscreve esta petição defende a anulação dos exames nacionais do ensino secundário devido aos problemas no processo de correção, argumentando que estas falhas técnicas comprometem a validade das provas. Para Donald Trump, a cimeira da NATO na Turquia ficou marcada por um tremendo clima de união. Numa conferência de imprensa esta tarde, ainda em Ankara, o presidente dos Estados Unidos anunciou progressos quanto ao reforço do investimento em defesa por parte dos membros da Aliança Atlântica. Trump sublinhou também que os países estão a comprar cada vez mais equipamento aos Estados Unidos e só tem pena que as empresas norte-americanas não consigam produzir mais. Desta conferência de imprensa, Sérgio Infante, saiu também uma nova ameaça ao Irão, uma promessa de novos ataques já esta noite.
10: Donald Trump garante que está a controlar todos os desenvolvimentos na guerra com o Irão. De resto, em Ankara, assegurou que já tinha previsto tudo o que está agora a acontecer. No final da Cimeira da NATO, foi questionado se a guerra agora não está num beco sem saída. O presidente norte-americano responde que não, porque o objetivo central já foi alcançado.
11: A guerra no Irão tem sido um tremendo sucesso militar e eu apenas posso responder à pergunta afirmando que não vão ter uma arma nuclear.
10: E Donald Trump insiste que os bombardeamentos da última noite serviram para diminuir ainda mais as capacidades militares iranianas. Sobre os líderes do Irão, que eram confiáveis há uma semana e agora têm o rótulo de escumalha, o presidente dos Estados Unidos lembra que são já a terceira linha de dirigentes porque as outras duas linhas foram eliminadas.
11: O nível 1 desapareceu, o nível 2 desapareceu, este é o nível 3 e eu penso que são mais racionais e não tenho a certeza se quer fazer um acordo com eles. Nós podemos fazer jogos, mas não tenho a certeza se quer fazer um acordo ou acabar o trabalho.
10: Para além do Irão, o presidente norte-americano comentou ainda a Cimeira da NATO na Turquia, diz que encontrou muito amor e união nas reuniões em Ankara e elogiou os europeus por estarem na direção certa de gastarem 5% do PIB em defesa militar e assumiu que os Estados Unidos são os grandes beneficiários ao venderem material militar à Europa e que para que isso aconteça já deu ordem às empresas de armamento para construírem mais fábricas, para dessa forma a produção quadruplicar.
3: Declarações de Donald Trump. De resto, do lado de Portugal, o primeiro-ministro anunciou na Turquia que o país vai terminar o ano com um investimento em defesa superior a 3% do produto interno bruto. Terminamos esta edição com a notícia de que o incêndio que começou ao início da tarde em Valverde, no concelho de Évora, está a ceder ao combate. O incêndio conta nesta altura com cerca de 150 operacionais no terreno e mais 4 aeronaves. A proteção civil adianta que está praticamente dominado este incêndio que começou ao início da tarde.
0: Sim, senhor, até amanhã, Nuno.
3: Até amanhã, à hora de ser.
0: Fica por aqui o programa da tarde, que está então de regresso amanhã às 4, a RTP Antena 1, a esta hora em simultâneo com Madeira, Açores e o Mundo. Estas e outras notícias estão em permanência em noticias.rtp.pt. Agora são 7 e praticamente 12 minutos antes de termos também aqui a Joana Barrios como convidada da Mafalda Anjos no Inventário Pessoal. É o Paulo Galvão que atualiza informações de trânsito.
12: Vamos fazer uma ronda de norte para sul. Começamos na ligação de Braga a Vila Verde, com alguma demora na variante do Cábado, também com um acidente a ser resolvido na circular urbana de Braga, antes da saída para Vila Verde, com filas para quem vem do Hospital de Braga. Na região do Porto temos acidentes, na verdade são dois acidentes, na zona da Boa Vista, na VCI, em direção à Ponta Rábida, com tudo parado a partir do Amial, filas mais atrás também na subida do Estádio do Dragão para a A3. Este acidente que falei deixa também trânsito mais lento para quem entra no Porto pela Ponta Rábida, com resistência na Engaia. As entradas norte na cidade do Porto estão com demora. A A28 a partir da Ponte Lessa, a Via Norte a partir de São Mamede e Festa e a A3 a partir do nó da A4. Atenção ao IP3, há agora acidente no sentido Viseu-Coimbra, antes da saída para Tondela, nessa zona de saída, com várias viaturas envolvidas, com o trânsito a começar a acumular. Na região de Lisboa, acidente grave, estrada parada, Nacional 10, ligação de Azeitão a Setúbal, envolver uma moto com trânsito demorado nos dois sentidos. Filas também para a ponte 25 de Abril, norte-sul de Campolide para o Tabuleiro, com acessos preenchidos. Avaria resolvida à chegada às Amoreiras na A5, com trânsito a escoar a partir do Alto de Monsanto, sentido inverso, com filas de Caselas para a zona de Caxias. A Marginal está também preenchida entre a zona da Cruz Quebrada e a chegada a Passo de Arcos, onde houve também uma ocorrência. O IC19, lento de Pinamanique para Queluz, segunda circular completa nos dois sentidos, entre o Estádio da Luz e o Terminal 2 do aeroporto. A ponte de Vasco da Gama praticamente sem problemas, apenas resistência no final à chegada à A33. E por último temos o túnel do Grilo em hora de ponta para quem vai de Sacavém para Algés.
0: Não está fácil. Paulo, vamos lembrar o número da linha verde?
12: É nacional e grátis, está livre até às 8 da noite.
0: E assim sendo, tu estás de regresso também para atualizar essas e outras informações no intervalo do inventário pessoal. Pessoal, sim.
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0: Até já. Por volta das 7h30. Até já. Seguimos então com inventário pessoal com Mafalda Anjos.
13: É difícil, mas é muito divertido apresentar Joana Barrios. Porque ela é teatro, ela é música, ela é gastronomia, ela é moda, ela é escrita, ela é digital, ela é televisão, ela é rádio. Ela é muitas Joanas numa só. O seu percurso não é resumível numa curta definição, porque ela é altamente improvável, super criativa, eu diria mesmo saudável e invejavelmente louca. Experimental, talvez seja uma boa definição. Joana é natural de Santiago de Escoral e cresceu em Montemor-o-Novo. Aos 12 anos, os pais tomam conta de um restaurante de comida típica alentejana, onde, diz ela, ganhou ótimas mazelas para a vida. Veio para Lisboa estudar para atriz, na Escola Superior de Teatro e Cinema, fez mestrado em Crítica de Cinema e Música Pop em Barcelona, onde viveu 3 anos, e passou uma temporada em Paris. Em 2008, começa a trabalhar com o irreverente Teatro Praga, uma relação duradoura que persiste até hoje. Durante 3 anos, foi porteira da discoteca Lux em Lisboa. Entretanto, começa a brincar com a comida. Junta a fome, à vontade de comer, cozinhar e partilhar tudo em várias plataformas. Redes, livros, televisão. Em 2017, abre o blog Tragédia, onde fala de tudo um pouco e lança Nhom Nhom, um livro de receitas com pratos para crianças que os adultos também querem comer. Em 2019, salta para a televisão e para a Ribalta, onde assume a cozinha do então muito badalado programa da Cristina na SIC, Casa Feliz. Na RTP assina um magazine de moda, Armário. A seguir vem o canal 24 Kitchen, onde, depois de vários anos de Alá Barrios, tem agora um novo programa chamado Joana Express, com receitas até 30 minutos. Aqui na Antena 1, a Joana Barrios conduz desde 2023 um delicioso programa semanal de entrevistas sobre gastronomia. Eu sou a Mafalda Anjos, sou jornalista e neste programa Inventário Pessoal, também disponível em antena1.rtp.pt e nas plataformas de podcast habituais, falo com pessoas notáveis, com muito para partilhar. Fiquem connosco. Obrigada, Joana Barrios, por estares connosco na Antena 1.
14: Estava a fazer digital.
13: Esta casa que também é tua.
14: Sim.
13: Muito obrigada por estares connosco.
14: Obrigada pelo convite.
13: Este programa começa sempre da mesma forma. Eu peço às pessoas para trazerem um objeto pessoal que tenha um significado especial. O que é que escolheste trazer? Eu não sei.
14: Trouxe um álbum de fotografias.
13: Um Kodak.
14: Sim.
13: Velhinho.
14: Velhinho, daqueles todos fanados.
13: E o que é que tem lá dentro?
14: Então, durante muitos anos eu ouvi uma fábula que era... Não havia fotografias da infância. Não havia. Que é uma coisa hoje em dia impensável. Ou seja, esse espólio teria desaparecido. E quando eu tinha 23 anos, 24, tive acesso a esse espólio. Encontrei-o. E foi muito interessante fazer essa viagem por esses sítios dos quais eu tinha apenas uma memória, mas não tinha imagens que pudessem corroborá-la. E descobri que... Em 1992, alguém me deu uma máquina fotográfica para a mão e uma coisa que eu ainda hoje faço, que é tipo agarrar em papel de seda e numa tesourinha de pontas e recortar na prons, etc. Isto é basicamente o que eu fiz com essa máquina fotográfica, que foi tirar fotografias a toda uma mostra de doçaria no convento de São Francisco em Beja. Portanto, isto já lá estava há muito tempo. E do ponto de vista psicanalítico isto é muito simpático, porque acalma às vezes este sítio do género, de onde é que vem determinada curiosidade ou determinada pulsão.
13: E as fotos não têm pessoas, só têm comida.
14: É só comida.
13: Isso é extraordinário.
14: Que é uma coisa que na altura
13: só comi para
14: jamais
13: comigo,
14: alguém... Assim, mas
13: vocês não estão a ver as fotografias, mas vamos tirar a fotografia e vamos mostrar. Ou vamos
14: jamais
13: filmar.
14: Alguém pensaria em queimar um rolo em 1992, e tenho todos os meus doces preferidos, tipo castanhas de ovos, lampreia de ovos, por exemplo, este bolo, que é uma
13: ninguém
14: coisa incrível.
13: Queimar um rolo Kodak.
14: Lampreia de ovos. E hoje em dia há um reflexo inverso, não é? Tu, a primeira coisa que fazes antes de comer...
13: Com uma rosinha por cima.
14: Sim, sim. É o bolo bom gosto. Exato, isto é de 10 de maio de 1992 e as coisas que me interessavam continuam a ser as mesmas. Está aqui um raminho de espigas.
13: Maravilha.
14: Portanto, eu acho que
13: mas
14: este objeto é bom.
13: Mas não cozinhavas nessa altura? Tu só comias, não cozinhava?
14: Com 6 anos, não.
13: Mas começaste a cozinhar tarde?
14: Não, comecei a cozinhar muito cedo. Eu gostava de experimentar.
13: E essas coisas alentejanas, paladares alentejanos?
14: É a cozinha que eu reclamo mais como minha, porque é aquela onde eu me sinto mesmo à vontade. Eu sofro um bocadinho, padeço um pouco, não é sofro, é padeço, de um certo síndrome de impostora em relação à comida. Eu não tirei um curso de culinária, não tirei um curso de cozinha e sinto-me às vezes um pouco complexada com isso. Vá-se lá saber porquê. A gente sabe, mas tenho um bocado às vezes essas questões. E se me convidarem para fazer alguma coisa em determinado sítio e de repente eu aparecer com um ensopado de borrego ou umas migas, é porque eu tenho a certeza absoluta que naquilo eu não vou falhar, porque eu conheço aquilo muito bem. E na doçaria também, neste tipo de doçaria muito, muito específica, muito pesada, que requer muita atenção a questões muito técnicas, que numa escola, por exemplo, é difícil às vezes dominar, mas que eu domino porque foi uma coisa de prática e de observação de uma grande parte da minha vida.
13: E porquê é que dizes que crescer num restaurante te deu mazelas para a vida?
14: São mazelas muito boas, porque por um lado é óbvio que existe uma parte de uma série de coisas que não aconteceram, portanto, porque há uma privação de um determinado tipo de convívio familiar, etc., quando existe este tipo de negócios numa família ou dentro de uma família. E o restaurante era uma coisa que... Era um tipo de operação que consumia muito os meus pais e que acabava também por me agregar a esse consumo e a essa intensidade. As mazelas que deixa são coisas muito boas, porque me deu uma série de ferramentas de natureza social. Por exemplo, o servir à mesa dá-te um traquejo imenso, a gestão de uma operação daquelas, etc. A exposição a este tipo de coisas, por um lado... retira-te essas partes, não é? Mas por outro, capacita-te in the weirdest way, e eu não acho que seja uma coisa péssima. Eu acho que hoje em dia, tipo, já sou uma senhora de 40 anos, já consigo olhar e já consigo identificar que essas coisas foram interessantes de muitos pontos de vista, deram-me muitas ferramentas de sobrevivência.
13: Ouvi dizer que certo dia te pediram para pôr uma mesa para um príncipe.
14: Essa história é muito boa. Eu podia passar, tipo, sei lá, 2 anos a contar histórias sobre servir à mesa. Mas esta história eu gosto sempre de contar assim. Era um dia muito quente, em agosto, um dia de semana, portanto, um dia muito.

0: subir do Alcatrão, só faltava
1: Sobe.
0: passar assim um rolo de palha seca assim pela
1: Só
0: Avenida Gago
1: assim,
0: Coutinho.
1: sentado.
0: E de repente entra uma pessoa com o ar mais improvável e diz: uma mesa para o príncipe! E sai. E nós já estávamos tão habituadas a ver pessoas assim que entravam e que se expressavam e que depois iam embora e, no... e pensávamos, ok, tipo, olha, uma mesa para o príncipe está ótimo. E de repente começa a entrar uma comitiva, em frente existe uma bomba de gasolina, com um grande parque de estacionamento, grande atenção às dimensões, estamos a falar de Montemor-Novo. E começa a aproximar-se uma comitiva, toda ela girava em torno de uma única pessoa, já muito debilitada, que subiu as escadas do Monte Alentejano com alguma dificuldade e de facto era um príncipe da Casa Real
1: Portanto, foi o
0: Espanhola.
1: pajem que foi anunciar
0: Sim, mas foi assim uma
1: e tu.
0: coisa tipo transposta para o século XXI em ambiente de
1: Foi assim um filme
0: restaurante.
1: cómico.
0: É incrível. Portanto, uma das boas mazelas é esta de olhares para as coisas através de uma lente qualquer que transforma tudo num sítio fantasioso.
1: Sim, às vezes nós ouvimos o adjetivo rural, e aliás até já o ouvimos assim ao mais alto nível da nação, como um adjetivo que desqualifica. No teu caso, como é que tu olhas para a coisa? Porque isso te qualificou e se calhar deu-te ferramentas e instrumentos para olhar o mundo de outros ângulos, de outras formas.
0: Eu cresci numa quinta. Na altura, na quinta havia animais, portanto havia desde aves de capoeira, criação, havia cavalos, havia ovelhas, havia cães, havia de tudo, até cabras houve durante um período e havia uma pequena horta. E havia o restaurante dos meus pais e as profissões dos meus pais, portanto era um quadro muito completo. Eu tinha 11, 12 anos, portanto, uma idade extraordinária para começar a absorver muitas coisas. E grande parte das dificuldades que os meus pais tinham com as contas do restaurante e com a gestão desta operação prendia-se com uma exigência num determinado tipo de rigor, com coisas que hoje em dia são muito comuns na gastronomia, o produto, a qualidade do produto, aquilo que é local, aquilo que é sazonal, aquilo que respeita uma pauta muito específica da regionalidade de cada receita, porque hoje em dia, quando eu começo finalmente a ouvir falar sobre sazonalidade, sobre produto, sobre quilómetro zero, sobre a conservação de espécies, etc., isso fez
1: Tu
0: parte
1: já tinhas isso na
0: da
1: tua
0: minha
1: bagagem.
0: infância. E fez parte da minha infância já com a noção de espírito crítico, já com uma sistematização daquilo que era necessário. O meu padrasto é uma pessoa muito engajada nestes temas. E foi uma pessoa sempre muito exigente comigo para me pôr ali, tipo, a olhar para as coisas. E uma das coisas mais maravilhosas das minhas memórias de criança e adolescente era um livro que tinha sido editado ao abrigo da Rede Natura 2000 sobre a fauna e a flora da Serra de Monforado, que foi onde eu cresci. E cada vez que mudava a estação e havia mais água, por exemplo, e aparecia uma determinada espécie na janela da casa de banho onde eu tomava
1: Ias lá
0: banho,
1: ver no
0: eu ia
1: livrinho.
0: ver no livro e dizia: ah, é uma rela meridional! Oh, e eu ficava muito feliz. Portanto, esta sensibilidade ou esta observação, que é uma coisa da ruralidade, obviamente,
1: Claramente.
0: é uma coisa muito, para mim é uma coisa muito divertida, não colida em nada com a ideia construída sobre eu ser uma pessoa muito citadina, uma pessoa muito urbana.
1: Tu trouxeste esse poder de observação para a cidade e para os outros sítios onde te moves.
0: Sim, uma coisa que eu mais adoro ver é, por exemplo, no meio do Alcatrão está a nascer uma planta, um pé de qualquer coisa, e eu estou
1: É
0: sempre a tirar
1: fascinante.
0: fotografias a isso. Eu ouvia muitas vezes frases como: a água encontra sempre um caminho, a natureza vai sempre sobrepor-se. Depois há muitos movimentos que fazem parte também já de um período mais tardio do meu desenvolvimento, que têm a ver com um tipo de música e com um tipo de alimentação, etc. Tipo o punk, o veganismo, que exploram muito ideias de nomadismo urbano, por exemplo, e movimentos como as punks, as plantas comestíveis que acontecem. Bel Druegas é uma punk. Portanto, estas coisas todas. É muito giro depois conseguir identificá-las e isso ajuda-me também a valorizar a minha bagagem. Eu não me senti nunca de fora.
1: Falaste dos teus pais e já várias vezes te ouvi dizer que a tua mãe é o teu ídolo. O que é que ela trouxe?
0: Obviamente, traz tudo. Ai, eu se calhar emociono-me. A minha mãe é uma força da natureza, é assim.

0: que a Inês Menezes já me disse isto muitas vezes, as pessoas conhecem a minha mãe, o André Teodósio também. A minha mãe é assim uma personagem Almodóvar, uma mulher muito alta, muito exuberante, muito afirmativa, com opiniões muito fortes, mas depois é muito sensível, tem um coração enorme onde cabe o mundo inteiro, onde cabem vários mundos, os mundos de toda a gente, e eu só me apercebi desta magnitude da minha mãe quando, após explorar outros modelos ou outros arquétipos de feminino, sei lá, costumo
1: Percebeste que as mães não eram todas assim.
0: e percebi sobretudo que eu podia procurar essas mulheres todas com esse tipo de histórias, mas se eu fosse pensar um bocadinho na minha mãe, com uma perna às costas, ela já tinha feito muito mais. Eu às vezes estou nos sítios mais inauditos e alguém me diz, eu fui aluna da tua mãe, ou eu não sei quê, tipo, ok, eu sou só a filha da Maria do Céu. E é muito incrível, portanto, inegavelmente é um ídolo.
1: E de onde vem o apelido Barrios?
0: O apelido Barrios é o meu segundo nome, tenho um nome muito comprido e na escola primária eu era muito ciosa da minha letrinha e gostava, eu tenho muito orgulho na minha caligrafia. E,
1: Coisa tão improvável.
0: ai, desculpa, acho importantíssimo. E então eu demorava imenso tempo a escrever o nome e ficava sempre por Joana Barrios. E depois a seguir os outros todos
1: Porque
0: já
1: era
0: não
1: muito
0: dava.
1: grande e aquilo
0: Sim.
1: ficava
0: E
1: ali.
0: ficava sempre por ali. E quando vim para a Escola Superior de Teatro e Cinema, pensei, ah, isto é muito mais giro, isto é um ótimo nome artístico, porque parece que é mentira. Mas não é verdade. A minha avó materna era espanhola, fruto de uma fuga à Guerra Civil. Portanto, radicaram-se na zona da Extremadura, neste caso Elvas. E pronto, e assim vem daí. É uma homenagem às mulheres da família, da sociedade matriarcal.
1: Como é que foi de repente ficares nacionalmente famosa, as pessoas passarem por ti na rua e reconhecerem-te? Porque eu tenho muita memória dessa altura em que tu ficaste uma estrela de televisão. Passaste de capas de revistas alternativas como esta, que é a
0: E
1: revista Prima, em
0: de
1: 2018, de
0: documentários?
1: documentários,
0: De teatro?
1: de teatro,
0: Coisas
1: ou
0: off?
1: seja, de coisas de nichos muito experimentais, pequenas, para de repente seres uma celebridade nacional.
0: Eu continuo a achar que não sou, hein? Eu continuo a achar que ninguém sabe quem é que eu sou e que não tenho importância nenhuma, a não ser lá em casa, porque pronto, mal ou bem eu é que faço o almoço e o jantar, as
1: As
0: marmitas e
1: marmitas.
0: organizo as cenas. Mas eu não me levo nada a sério, acho que já percebemos. E se ainda não percebemos, então é porque há uma leitura que não está a ser feita. Eu quando aceitei ir cozinhar para a televisão, eu não tinha noção do poder agregador que a comida tem. Eu não tinha noção de como cozinhar, que é uma coisa tão, tão simples para mim, atenção, e uma coisa tão comum e tão cotidiana. Não tinha noção da quantidade de coisas que tu podes fazer através desse meio. Utilizando aqui a comunicação como veículo primordial, não é? E a comida ou o alimento enquanto meio. E eu acho que isso foi uma coisa que se foi construindo, ou que se foi amalgamando até depois dar origem a uma coisa qualquer. E eu lembro-me das primeiras vezes que alguém me abordou, assim, mais publicamente, não é? E tem um lado muito lindo, porque tem um lado de carinho. Porque é uma coisa muito carinhosa, é uma coisa super ternurenta. E é altamente transversal. Portanto, eu não posso dizer que o meu público é isto, aquilo, não consigo
1: São as senhoras
0: segmentar.
1: que vinham
0: Não,
1: comer
0: não,
1: na manhã,
0: jamais.
1: são as pessoas da moda, são as
0: São
1: pessoas
0: imensas pessoas.
1: alternativas, sim, são
0: Porque há uma coisa.
1: completamente diferentes.
0: E isso também me fez pensar, porque eu estou sempre à procura de justificações, não é? Tipo, estou sempre a tentar justificar-me, que é uma coisa que existe em mim, que eu adorava livrar-me disto, mas não consigo. Então, uma das coisas que eu percebi é que a moda, a comida, o teatro, para além de serem tudo formas de comunicação, são tudo formas de comunicação que passam muito pelo nosso corpo. E então eu percebi que se calhar alguma coisa vinha desse sítio. E que essa coisa, de facto era só comunicar. E eu hoje em dia brinco e digo que faço performance gastronómica, porque há falta de nome melhor, é mais ou menos isso que estou a fazer.
1: Mas se tiveres que preencher assim uma ficha num hotel, que profissão é que põe?
0: Ponho autora.
1: Autora?
0: Sim, dá para tudo.
1: Sim, porque é muito difícil.
0: A ficha de encarregada de educação,
1: que
0: por
1: que
0: exemplo.
1: Se escreve? Sim.
0: Sim. Ou então... é muito engraçado porque, tipo, as minhas crianças não querem ser só uma coisa, querem ser duas.
1: Claro.
0: Será um péssimo exemplo.
1: É o teu exemplo.
0: Que horror, coitadinhas.
1: Mas tu és muito experimental. Nós já usei a palavra experimental várias vezes. Mas tu experimentas muita coisa, até na tua aparência. Já te vi com o cabelo louro, branco, cor de laranja, encarnado, preto,
0: verde,
1: não me lembro, mas imagino que sim. Tu, além das muitas profissões que tens, os vários estilos até de como te vestes, podes ser uma senhora dos anos 60, podes ser uma super coqueluche francesa coberta de Chanel, podes ser uma punk, podes ser...
0: Eu acho
1: coisas.
0: Que toda a gente pode ser
1: És
0: tudo.
1: És essas mulheres todas.
0: Sou.
1: Mesmo aquela música da Whitney Houston, do I'm Every Woman.
0: Sim, super. É ótima para ouvir muito alto no carro. Eu acho que há muitas definições que nos limitam e eu acho que nós também temos muita vontade de nos enfiar dentro de uns sítios limitados, porque esses sítios acabam, tudo aquilo que contém depois acaba por ser um bocadinho mais fácil de navegar.
1: Vamos fazer uma brevíssima pausa para saber do trânsito, mas voltamos já a seguir para este inventário pessoal com Joana Barrios. Fiquem connosco.
2: 7 horas 33 minutos, vamos fazer uma ronda que começa na cidade do Porto, com dois acidentes no mesmo local, na zona da Boa Vista, em direção à Ponte da Rábida, antes da saída para o Campo Alegre. Só se passa pela via mais à esquerda, o trânsito na VCI está demorado a partir do Amial, afeta também a via norte para quem vem da Maia, a partir da zona da circunvalação, afeta também a A28, que está preenchida junto à Ponte Lessa e com muita demora para chegar à cidade do Porto. A A3 está no para-arranca em direção à VCI, à chegada ao Porto a partir de Pedrouços, a via de cintura interna também ainda com algum movimento do Estádio do Dragão para a A3, mas também entre a zona do Amial e a saída para a A3 em direção a Braga. Na região centro do país há um acidente no IP3, está a afetar os dois sentidos, é na zona de Canas de Santa Maria, Tondela, com o trânsito condicionado, um acidente com várias viaturas, filas também na cidade de Lisboa, de norte para sul para a Ponte 25 de Abril, na zona de Campolide, os acessos estão ainda preenchidos para Almada, filas também para a segunda circular, entre o Estádio da Luz e a zona do aeroporto, entrada no túnel do Grilo com muito movimento, o mesmo no sentido inverso para quem vai em direção à Ponte Vasco da Gama, e se a nova apenas lento, de Alfragide para a reta dos comandos da Amadora, a A5 está compacta entre a zona de Caselas e Caxias, para quem vai de Lisboa para Cascais, alguma resistência para a Ponte 25 de Abril na zona do Pragal, na subida do Pragal em direção à Praça das Portagens. Está com demora a Nacional 247, está com trabalhos na ligação de Colares e da Praia das Maçãs a Sintra, mantemos na margem sul o acidente com gravidade esta tarde, Nacional 10 na zona da Aldeia Grande, é a liga de Azeitão a Setúbal que está condicionado, um acidente a envolver uma moto. Até às 8 da noite mantemos livre o 821-0101, é a linha verde do serviço de trânsito da RTP Antena 1, que está disponível até às 8 da noite.
1: Estamos de volta para a segunda parte de Inventário Pessoal com a Joana Barrios.
0: Eu vivo em contacto comigo, portanto eu ouço-me e ouço essas necessidades. Eu sou curiosa. Sou curiosa comigo, sou curiosa com o mundo. Não vou deixar de ser curiosa nunca. É impossível deixar de ser curiosa. É impossível não encontrar coisas que me fazem rir em sítios inusitados ou em sítios onde claramente não é para rir e eu estou lá por dentro. Também estou triste, mas também estou cheia de vontade de me rir. Eu a única coisa que nunca fiz e que nunca me convidaram a fazer, e isso é uma coisa que eu admiro muito nos meus pais, é nunca ninguém me disse que eu não podia qualquer coisa. E eu cresci. E já no outro dia estava a ler sobre isso, sobre lógicas de frustração, porque passamos, porque as novas gerações estão sempre a ouvir que podem ser tudo, que não sei o quê. Eu ouvi sempre que podia ser tudo. Até agora não me parece que a coisa tenha corrido assim tão mal. Eu vivo bem com as minhas frustrações e com as minhas expectativas que às vezes não são correspondidas. Consigo olhar para elas, consigo analisá-las e consigo perceber porque é que elas ou não se cumprem ou se cumprem de outra forma e aceito isso.
1: E foste educada também sem género, ou seja, ou foste educada muito como menina, com os padrões de comportamento que a sociedade impunha às meninas?
0: Não muito. fui educada de uma forma muito, muito livre e fui exposta a muitas coisas muito, muito livres que me permitiram explorar, sobretudo.
1: E por isso, há bocadinho dizias que ainda vais ser muitas coisas. Tens 40 anos, vais a menos de meio da vida.
0: Atendendo à esperança média.
1: Exatamente. Imaginas-te a fazer coisas muito diferentes daqui para a frente.
0: Imagino, porque há montes de coisas que eu continuo a querer experimentar.
1: Por exemplo, tens assim alguma coisa?
0: A primeira coisa que toda a gente achou que eu ia ser era escritora. E eu escrevo muito, mas jamais mostro, seja o que for, alguém, que vergonha.
1: Mas escreves ficção? Escreves crónicas? Escrevo
0: tudo. Tipo, é uma coisa muito compulsiva. Escrevo à mão, escrevo caderninhos. Contudo, muitas vezes quando sinto que preciso de pensar sobre uma coisa ou alinhar ali um bocado os chakras, sento-me eu, a minha caneta, o meu caderninho, assim, é num canto do sofá, toda torta, sem luz, tudo errado, mas fico ali a escrever, a escrever, a escrever, a escrever, a escrever.
1: É um exercício quase de meditação.
0: Sim, e às vezes é uma coisa que vai saindo. Tudo aqui, imagina, eu escrevo muito, o André Teodósio zanga-se imenso comigo, porque eu escrevo muito. E às vezes apago tudo e deito tudo para o lixo. E ele diz-me assim, como é que é possível? Tipo, que horror. E eu não guardo nada, eu deito tudo fora. E ele então vai-me mandando. Porque tipo, às vezes é ele que tem algumas coisas que eu não tenho, por exemplo. E não faz mal, está tudo certo. Está tudo bem. Mas acho que escrever era uma coisa que eu gostava muito de fazer. Adorava escrever, por exemplo, compilar estas histórias todas mirabolantes, todas as vezes que eu servia à mesa das portas do Lux. Eu não sei, eu exponho-me muito e sou muito disponível para a vida. E então acho que isso é uma coisa que também me oferece sempre as coisas mais rocambolescas do universo. A realização de uma tarefa básica, cotidiana, para mim, nunca funciona dessa forma. Acontece-me sempre qualquer coisa, ou é alguém que me conta a história inteira da vida, ou é alguém que, não sei, acontece-me sempre qualquer coisa que subverte aquela lógica básica toda. Eu adoro isso. Sinto-me muito abençoada ou afortunada, não sei.
1: Por a vida te oferecer tanta matéria para a
0: Sim. Sim, sim.
1: Falavas da porta do Lux e eu acho que isso deve também oferecer muita matéria, não só para a diversão, como para a análise antropológica, como para perceber o mundo. E eu pergunto, não te custava de vez em quando deixar ali algumas pessoas especadas à porta por alguma razão, que tu tinhas que encontrar qual era para selecionar umas pessoas a entrar e outras não?
0: Essa pergunta é sempre difícil de responder. É óbvio que sim, mas era um trabalho. Há muitas coisas que fazem parte da legislação dos espaços e que, claro, eu fui ler essas coisas todas. E havia outras coisas que tinham muito a ver com aquela profissão. A minha profissão ali era assim uma espécie de guardiã de uma floresta encantada, onde as pessoas vão, e é uma coisa muito grega, não é? Uma coisa muito da antiguidade clássica. Vamos para ali, existem as pitonisas e existem as pessoas que estão a dançar, e aquilo é um ritual de expiação. Porque a dança é um ritual muito primário, é muito ritualístico. E a minha missão era esta, era tão simples quanto assegurar que daquele portal para dentro, aquilo era um espaço seguro, era um espaço de liberdade e era um espaço de libertação.
1: E tinhas preocupação de fazer isso sem que as pessoas sentissem mal?
0: Sempre, obviamente.
1: Para entrar aqui.
0: Não, eu fazia as coisas com a maior delicadeza possível, nem sempre consegues, não é? Isso também. Às vezes eu sentia-me assim uma espécie de receptáculo depois de, opa, uma frustração, não é? Porque tu vais toda lampona para sair e depois chegas lá e está lá aquela trombuda.
1: Aquela...
0: Chamavam-me vampira na altura. Eu por acaso adorava, achava giríssimo o nome. E estava lá aquela desgraçada que tu nunca sabias se para que lado é que ela estava voltada. E pronto, isso tinha os seus contras.
1: Qual foi assim a situação mais insólita ou difícil que tiveste que passar?
0: Há muitas.
1: Epá,
0: há imensas, mas há uma história ótima de um rapaz que aparece assim uma vez, eram 5h27 e a porta fechava às 5h30. E ele entrou e perguntou pela Joana. E a Joana apresentou-se. E ele disse-me: eu sou o cowboy elétrico. E eu disse, ai, que ótimo.
1: O cowboy elétrico que...
0: Não, e ele carregou no cinto. E o fato dele era todo eletrificado, porque ele
1: com
0: era
1: luzes.
0: Com luzes.
1: Eu somente tinha que entrar.
0: Tipo, o debrum de todos os detalhes tinha um LED. e piscava.
1: Ah, quer dizer...
0: Of course, you're welcome. More than welcome. É isso.
1: Ainda não falámos de teatro e temos que falar de teatro.
0: Naturalmente.
1: Não é? Faz parte de ti, da tua vida. E é curioso como tu mantens uma relação fiel, entre
0: claro.
1: Aspas, com o Teatro Praga. O que é que ganhas ali e em fazer teatro, em estar nos palcos com aquela forma de exposição que é muito diferente de todas as outras?
0: Eu não consigo imaginar a minha vida sem o teatro. Mas é aquele teatro. Não é mais nenhum. Aliás, eu vi...
1: E porquê é que é muito diferente aquele teatro, Joana?
0: Ah, é óbvio que agora já está tudo toldado por uma relação afetiva. Mas eu identificava-me muito com o Teatro Praga, porque tinha visto já o Teatro Praga em Montemor-o-Novo, no Espaço do Tempo, com o Rui Horta. E o Espaço do Tempo é contemporâneo do restaurante dos meus pais, portanto... Eu, para além da exposição à gastronomia, tive uma forte exposição às artes de palco, às artes performativas. E eu sou da palavra, portanto o teatro teria sempre de ser a minha forma de expressão primordial, porque eu tenho este tamanho todo, eu sou muito desengonçada, eu tenho uma fisicalidade muito específica. Ou seja, qualquer coisa que suprimisse todas essas coisas não faria muito sentido. Portanto, é óbvio que o teatro era uma inevitabilidade. E as primeiras vezes que eu vi coisas do Teatro Praga, senti-me muito atraída por tudo, especialmente pelas figuras. Aquelas pessoas todas, aquilo atraía-me muito. Eu queria muito pertencer, porque me sentia-me irmã daquelas pessoas. E depois porque os objetos tratados nos espetáculos falavam diretamente ao meu coração. Em 2008, quando existe uma primeira oportunidade de trabalhar com a Praga, eu começo a fazer uma coisa que faço sempre, que é abandono tudo o que tiver à volta para conseguir aquele objetivo e para ter a certeza, experimentar e ter a certeza que é mesmo aquilo que eu quero. Há um respeito muito grande pela individualidade, há uma valorização das características individuais de cada elemento do coletivo que se evidenciam sempre e que contribuem para um objeto comum. Ou seja, tudo isto para mim sempre foi essencial. Porque lá está, falávamos de como é que tu cresces, não é? Se eu cresci assim, eu queria que eu fosse fazer o quê? Ou que fosse à procura de quê, não é?
1: Sim, e tinhas um apelo de palco, de facto, também em ti.
0: As primeiras vezes que lá pus os pés, é muito curioso porque... Com a Praga eu nunca me sinto em pânico, nunca me sinto impostora,
1: né?
0: Sinto-me bem, sinto-me muito confortável. A maior parte das vezes tenho consciência que estou a fazer tudo mal, mas pronto, muito acolhida.
1: Eu falei com o André Teodósio, vou fazer aqui uma confissão, não se revelam as fontes, para perguntar algumas coisas, e um dos adjetivos com que ele te qualificou foi esgroviada.
0: Sim.
1: Ele
0: confere.
1: Diz, Mafalda, acontece-lhe tudo, porque ela já caiu, já...
0: Sim, sim, eu tenho cicatrizes todas.
1: Cicatrizes em todo lado, pontos em todo lado, também em palco.
0: Sim.
1: Sobretudo em palco.
0: Não, sobretudo em ensaios. E de alguma forma é isso, é que quando eu me entusiasmo muito, eu esqueço-me que existe algum impedimento. Eu não sei se tu alguma vez tiveste uma sensação que às vezes acontece, que é, estás a ver assim uma coisa impossível de replicar. Tipo, a rotina do 10 perfeito da Nádia Comaneci. E tu estás a olhar para aquilo e a pensar, eu conseguia fazer isto? Tipo, vais, só vais. E eu fico tão entusiasmada que só vou. E com a idade pensava que isso já estava um bocadinho melhor, mas não.
1: Uma das coisas que me dizem sobre ti é que és muito ciosa e preocupada com a tua tribo. Ou seja, muito maternal também com os amigos.
0: Sim, verdade. Confere. Aliás, tenho uma coisa aqui que os meus filhos me colaram que diz, mãe, é só uma etiqueta. Aquelas máquinas servem para etiquetar tudo. Primeira coisa que eles escrevem sempre é mãe. Pronto, e colaram. E sou muito cuidadora, eu cuido de toda a gente. Sinto sempre que retribuir aquilo que me dão é o mínimo que eu posso fazer pelo amor que eu sinto de determinadas pessoas.
1: E que são muitas à tua volta, não é? Olha, e sentes que a maternidade te mudou?
0: Ah, obviamente, profundamente sim, mas para muito melhor, para uma pessoa que eu achava que nunca poderia ser.
1: Porquê?
0: a maternidade é muito capacitadora.
1: É verdade.
0: E a maternidade resgata coisas em ti que tu achas que não tens. Ferramentas, capacidades, paciência.
1: Resistência.
0: Resistência física, resistência emocional. E a maternidade puxou-a por mim e por um lado meu, mas que eu não tinha consciência de que era tão forte e tão preponderante. É uma das coisas que eu mais adoro no mundo, talvez a coisa que eu mais adoro, é ser mãe. E olhar para como este estado de ser mãe é uma coisa que também evolui ao mesmo tempo que as crianças crescem. Porque às vezes faz falta mais uma coisa, outras vezes faz falta outra coisa. O teu tipo de presença começa a ser distinto. E é muito bonito também poder observar isso de dentro e de fora, sem perder a minha identidade. Mas sim, se não fosse a maternidade, por exemplo, esta coisa que faz com que as pessoas me conheçam ou acham que me conhecem muito bem, que é a comida, nunca tinha acontecido. Porque foi através da introdução à alimentação da minha filha mais velha que eu me apercebi que aquilo que para mim era básico...
1: Para os outros não era.
0: Exatamente. Portanto, se isto não é uma mudança profunda na minha forma de observar o mundo, então eu não sei o que é que te altera assim tão profundamente na vida.
1: Já falámos do que tu gostas e do que é que não gostas nada. Tens algumas embirrações de estimação?
0: Aquelas piugas invisíveis quando se vêem.
1: Ah, de comichão.
0: Não, penso assim, ó, caraças, tipo, o propósito não está cumprido. Ou lembra-se de uma altura que havia aqueles sutiãs.
1: Umas meias brancas até meio da perna.
0: Claro.
1: Obviamente, se é para trazer que se vejam.
0: Claro, se é para ser. Aqueles sutiãs que as pessoas diziam que é uma alça que não se vê, mas que se vê. É tipo. Mas eu acho que isso é uma coisa que vem do lado das artes performativas e eu estou só a ser tonta, deliberadamente. Eu sou muito intensa. Acho que já deu para perceber.
1: Não, acho que não.
0: Mas eu também sou leve. E eu às vezes irrita-me assim um bocadinho a falta de intensidade ou a falta de profundidade. Mas é porque tu dizias há pouco que passavas muito tempo na Torre do Tombo com a tua mãe. Eu passei anos a fio exposta a coisas em sítios tipo bibliotecas, cozinhas. É óbvio que eu tinha muito tempo para divagar e mergulhar em mim e ir até muito longe, tipo, e dar asas à imaginação, soltar aqui os cavalos todos. Portanto, quando às vezes sinto que é uma coisa que tem muito pouca profundidade, não é que eu não gosto, mas eu tenho dificuldade em fruir. Portanto, sim.
1: As coisas têm que ter várias camadas, muitas camadas.
0: Ou se não tem, eu depois começo a pensar nas várias camadas que dá para lhe pôr em cima. Ai, que desgraça. Não sei. Mas eu não sou nada irritável. Sou assim bastante...
1: Acabas por te rir das coisas.
0: Sempre, de tudo.
1: Que vão acontecendo também, não é?
0: Sobretudo dessas. Porque essas são aquelas que depois à distância dão excelente material. Na verdade, eu se calhar devia fazer stand-up. Olha, estás a ver mais uma coisa que eu estou aqui a adicionar à minha lista.
1: Mas isso é uma regra de ouro na vida, que é rirmos não só de nós próprios, como das coisas menos boas que nos acontecem, e levarmos a coisa com leveza. Tens outras regras de ouro?
0: Assim, sobretudo levar com leveza, comer verdes.
1: Brócolis e couves?
0: Sim, couves. Eu sou mega fã de couves.
1: É ótima.
0: Estou sempre a dizer às pessoas para comerem couves, porque eu acho que couves é super importante e é muito barato. Portanto, couves,
1: nunca
0: sim.
1: Nunca ninguém tinha falado dessa regra de ouro, que é comer verde. Sabe? É um ótimo conselho.
0: Faz bem. Não, eu acho que deves sempre ter uma capacidade qualquer de pôr tudo em perspectiva. Eu gosto de fazer muitas coisas ao mesmo tempo. E ouvi desde criança que não se pode... Depressa e bem não há quem. Não se pode fazer muita coisa ao mesmo tempo. Ninguém é bom a fazer muitas coisas. Não sei o quê. Pronto. Eu sempre gostei disso. E sempre gostei da contaminação que uma coisa produz à outra e vice-versa. E assim sucessivamente.
1: No Renascimento as pessoas eram polímatas, eram assim mesmo, faziam muitas coisas e eram boas em muitas coisas.
0: Porque é isso, ou seja, por exemplo, com as minhas crianças e através da maternidade, eu comecei a aceitar que isso é mesmo possível e que isso é mesmo uma coisa que não só me faz feliz, como mães felizes e pessoas felizes à volta também criam ambientes de maior harmonia. E eu aceito muita tristeza e aceito muitas coisas menos boas da vida, aceito as dificuldades, aceito as coisas complexas, mas eu prefiro as coisas que me dão vontade de rir. Eu prefiro olhar mesmo para essas situações muito complexas através de uma lente de comicidade qualquer. Porque há sempre ironias em todo o lado. Basta olhares para elas. Na Escola Superior de Teatro e Cinema disseram-me muitas vezes que eu tinha pouca disponibilidade. E eu acho que isso deve ter convocado em mim uma ideia qualquer de abrir e soltar essa rigidez para uma coisa mais fluida, mais amena.
1: Está disponível para o que
0: vai acontecer. E estar disponível.
1: Mas é isso, a vida acontece no intervalo em que nós vamos fazendo os planos.
0: Sim, portanto, tu planeias, sim, um pouco. Planeia, que é ótimo, porque também ajuda a encontrar um norte, não é? Mas eu reservo sempre um lado, ou um pedaço, ou uma percentagem, para tudo aquilo que pode correr mal, ou tudo aquilo que pode correr extra planeado. Porque o plano só contempla uma variável. Há infinitas outras mil.
1: No meu plano eu tinha muito mais tempo para falar contigo.
0: Desculpa.
1: O tempo passou muito rápido e por isso tenho que te perguntar, com que música é que vamos terminar este programa?
0: Eu, olha, vinha para aqui, estás a ver os planos. Eu vinha para aqui e vinha a pensar na música de La Lupe, uma destas mulheres onde eu tentei encontrar um arquétipo feminino, que se chama Te Voy a Contar Mi Vida, que é uma música muito curta, é um bolero, é assim uma coisa muito rápida, muito intensa. E vinha para cá no carro com os meus filhos e eles vinham a fazer DJs. Minha filha mais velha escolheu uma música que é a música dos Demon Hunters, o Golden, que na verdade vês como a maternidade te altera. Uma coisa que à partida é um otoverme que tu rejeitas, que não sei o que, não queres ouvir aquela música, não sei o que. E começámos a prestar atenção à letra e a letra é incrível, é tipo I'm done hiding. Tipo, uau, que mensagem empoderadora que estamos agora a oferecer às crianças. Portanto, eu acho que podemos terminar
1: depois
0: com o Golden.
1: Sim,
0: em vez da La Lupe. Mas fica aqui a recomendação. Podemos ouvir o Golden das K-Pop Demon Hunters.
1: Então é com o Golden que vamos terminar este programa.
0: Não,
1: obrigada,
0: não...
1: Joana Barris.
0: Muito obrigada por me darem este espaço para vir para aqui. Obrigada.
1: Este programa teve a produção de Rui Alves de Sousa, sonoplastia de César Martins. Eu sou a Mafalda Anjo. Para a semana estamos de volta com mais um episódio de Inventário Pessoal e um convidado especial com muito para partilhar. Fiquem bem.

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1: Oito horas em Portugal continental e na Madeira, são sete nos Açores. Boa tarde, Susana. Vamos aos temas em destaque nesta edição.
2: Só falta marcar a data. O Parlamento aprovou uma audição urgente ao Ministro da Educação. Os deputados querem explicações sobre as falhas na correção dos exames nacionais. A Câmara de Almada decretou a situação de alerta no município por causa das falhas no abastecimento de água no concelho. Vai haver cortes em várias freguesias durante toda a noite. Livre, PCP e Bloco de Esquerda unidos para levar a lei orgânica do INEM ao Parlamento.
1: E nesta altura no Porto estão 21 graus, 22 em Ponta Delgada, 24 no Funchal, 27 em Coimbra, 31 em Faro e 34 em Lisboa. As notícias às 8, a edição é de Susana Barros.
2: O Parlamento aprovou a audição urgente do Ministro da Educação sobre os problemas nos exames nacionais, mas as explicações podem chegar só mais tarde. O PSD concorda que Fernando Alexandre deve ir ao Parlamento, mas só depois de serem afixadas as notas. O PCP, que pediu a audição obrigatória, insiste que deve acontecer já na próxima semana. O assunto esteve em debate na Comissão Parlamentar da Educação esta tarde, Teresa Borges, mas não saiu a data.
3: Apesar dos apelos do PSD a que não se perturbe o correr do processo, o Parlamento unânime quer ouvir o Ministro da Educação no Parlamento, com caráter de urgência, mas de Fernando Alexandre não se conhece ainda a disponibilidade. Paula Santos, do PCP, que avançou com o pedido de audição por estativo, questiona a falta de agenda do Ministro.
4: Mas o Sr. Ministro tem disponibilidade para ir à RTP, creio que também foi à CNN para ser entrevistado. Creio que hoje também está previsto. Bom, mas se não tem disponibilidade para vir à Assembleia da República, porque é aqui que o Governo e o Ministro prestam contas, é aqui na Assembleia da República.
3: O Livre alargou o pedido de audição ao Educa e à Associação que representa os diretores escolares. A deputada Filipa Pinto pede transparência.
5: Todos os grupos parlamentares sentem a mesma necessidade de obter estes esclarecimentos e também sentem que é aqui, neste Parlamento, que nós devemos pedir contas ao Sr. Ministro.
3: Respostas que surgem no seguimento do reparo do PSD. Pedro Alves aponta o dedo à oposição, diz que não é o momento certo para chamar o Ministro ao Parlamento.
6: Seria mais avisado que este processo que deve ser feito, e o Sr. Ministro deve vir ao Parlamento também prestar contas, porque também é uma das nossas funções, mas não creio que acrescente nada que não seja procurar aquilo que a oposição tem tentado fazer de forma diferente a cada momento do processo. Cada vez que se resolve um assunto, quer arranjar um problema, é através de um problema técnico, querer encontrar aqui e lançar uma crise política.
3: Certo é que, apesar da audição ter tido luz verde, continua a não haver uma data, a semanas de o Parlamento fechar portas para as férias parlamentares.
2: Com os partidos a aprovarem por unanimidade o requerimento do Livre que pedia a audição de Fernando Alexandre com caráter de urgência. A Câmara de Almada decretou esta tarde situação de alerta no município por causa das falhas no abastecimento de água. O objetivo é reforçar as medidas já adotadas e avançar com o corte total do abastecimento em algumas zonas do concelho entre as 10 da noite e as 6 da manhã. João Coraceiro.
7: Interrupção total do abastecimento de água em 15 zonas do concelho de Almada, espalhadas pelas freguesias de Charneca da Caparica e Sobreda, Costa da Caparica, Palhais, Caparica e Trafaria. Um corte total entre as 10 da noite e as 6 da manhã. A Câmara informa que a reposição da água vai depois acontecer de forma gradual por causa da área abrangida. Outros cortes vão ser comunicados com antecedência aos munícipes. Esta é uma das restrições que chega com a situação de alerta. Estão ainda proibidos no concelho todos os consumos que não sejam de uso doméstico ou essencial. O objetivo é garantir que a água disponível para hospitais, lares, bombeiros, estão ainda previstos meios alternativos de abastecimento para servir a população de Almada e mais articulação com os municípios vizinhos e as entidades competentes. A Câmara Municipal determinou também o reforço da monitorização dos sistemas de abastecimento e dos níveis dos reservatórios, ainda o reforço das equipas técnicas para detectar e reparar fugas e rupturas na rede. Vai aumentar também a fiscalização para prevenir consumos abusivos, desperdícios, utilizações ilegais. A Antena apurou que a Presidente da Câmara, Inês de Medeiros, vai reunir esta quinta-feira com a Ministra do Ambiente. A Rádio Pública tentou ouvir a autarca. O Gabinete da Câmara remete, talvez, para amanhã, declarações de Inês de Medeiros.
2: Mas esta tarde, Inês de Medeiros falou com a RTP E nessa entrevista, a autarca avisou que as próximas semanas vão ser muito difíceis.
0: As próximas duas semanas, e a gente espera que ao fim de uma, duas semanas, já consigamos estabilizar um bocadinho, vão continuar a ser difíceis. Não estamos a conseguir captar o suficiente para o consumo que mais que duplicou este ano e sobretudo em certas zonas do nosso concelho. Fomos surpreendidos com desvios de redes onde não estávamos a contar. Hoje mesmo também já falei com a senhora Ministra do Ambiente que se disponibilizou até para vir cá, até para corrigir um bocadinho algumas declarações, porque, por exemplo, nós no PTRR, a primeira coisa que apresentámos como proposta foi um investimento de 10,7 milhões de euros para reforçar a rede.
2: Declarações de Inês de Medeiros à RTP depois da Ministra do Ambiente ter acusado a Almada de não ter feito os investimentos necessários no sistema de abastecimento de água, aproveitando os fundos europeus, como fizeram outras regiões do país. Livre, PCP e Bloco de Esquerda querem discutir a nova lei orgânica do INEM no Parlamento. O decreto foi promulgado ontem pelo Presidente da República. Os três partidos vão pedir a apreciação parlamentar do diploma. Em declarações à Antena 1, Paulo Moacho, do Livre, acusa o Governo de falta de transparência no processo, o que torna urgente a discussão.
8: O Parlamento não foi nunca envolvido nesta refundação do INEM, os próprios profissionais do INEM não foram envolvidos e eles próprios vêm pedir que o Parlamento, no fundo, também discuta esta matéria e, portanto, nós precisamos de ter aqui um envolvimento do Parlamento nesta discussão e o Parlamento, sendo um tema que o Parlamento também identifica como prioritário, por isso é que há uma comissão parlamentar de inquérito ao funcionamento do INEM, entendemos que é urgente que o Parlamento discuta esta matéria e a falta de transparência do Governo neste tema também tem motivado a que não exista o conhecimento desse decreto-lei do que é que efetivamente vai ser alterado.
2: Mas só deverá discuti-lo depois das férias de verão. O pedido de apreciação parlamentar só vai dar entrada depois da publicação do decreto em Diário da República. O deputado do Livre, Paulo Moacho, admite por isso que o debate apenas aconteça depois do verão. Depois da ameaça, o recuo. O PSD não vai chamar ao Parlamento, por agora, José Luís Carneiro ou outros antigos ministros do PS sobre os dados da imigração. Há uma semana, o porta-voz dos sociais-democratas, Sebastião Bugalho, tinha afirmado que seria natural ouvir em audições antigos governantes do Partido Socialista, mas, segundo um requerimento a que a Antena 1 teve acesso, o PSD não quer ouvir para já esses responsáveis políticos. Inês Amaixa.
9: O porta-voz do PSD, Sebastião Bugalho, anunciou na semana passada que o partido iria chamar ao Parlamento José Luís Carneiro e antigos governantes do PS sobre os dados divulgados pelo INE. 14% da população residente em Portugal diz atualmente respeito a imigrantes, números que levaram o PSD a anunciar um conjunto de audições com vista a esclarecer, por exemplo, se o governo, então, do Partido Socialista, sabia deste aumento populacional ou que políticas públicas foram pensadas para acomodar esse aumento. Ouvir antigos ministros do PS, como José Luís Carneiro, seria natural, dizia então Sebastião Bugalho.
10: Parece-me natural que José Luís Carneiro seja chamado a esse esclarecimento, mas, como digo, essas audições serão calendarizadas, anunciadas e propostas pelo Grupo Parlamentar do PSD.
9: Mas, afinal, isso não será para já. No requerimento a que a Antena 1 teve acesso, a lista de 13 nomes não inclui qualquer antigo ministro socialista. O PSD quer ouvir, por exemplo, o atual presidente da AIMA, o presidente do Instituto Nacional de Estatística ou antigos diretores do Serviço de Estrangeiros e Fronteiras. Já audições a ex-ministros do PS ficam para já de lado, ao contrário daquilo que teria sido dado a entender pelo porta-voz do PSD. O requerimento ressalva, no entanto, que, depois de recolhidos os esclarecimentos das entidades em causa, poderão vir então a ser chamados responsáveis políticos à Assembleia da República.
2: Fica assim para mais tarde a possibilidade de chamar ao Parlamento antigos governantes do PS para explicações sobre política de imigração. É preciso garantir que a ajuda enviada por Portugal para a Venezuela caia nas mãos certas. O alerta é da conselheira das comunidades portuguesas em Valência. Ainda hoje, dois aviões da Força Aérea deverão aterrar em Caracas com 12 toneladas de material de higiene, abrigo e saneamento. Portugal ativou também um apoio financeiro de 400 500 mil euros. Fátima de Pontes, que tem estado a colaborar com organizações venezuelanas, alerta o governo para a prudência necessária na atribuição das ajudas.
11: Eu espero que nos expliquem melhor como vamos fazer com essas quantidades de dinheiro que estão a dar e vão a trabalhar com Caritas, vão a trabalhar com o Instituto Camões e que estão destinados a fazer alguns projetos de assistência social para ter uma aliança com essas organizações, conjuntamente com as venezuelanas. Quais? Não sei. O que eu peço é que o governo de Portugal tenha muito cuidado com destinar o dinheiro. Todos sabemos que estamos a passar economicamente em Venezuela. É só uma alerta.
2: O alerta de Fátima de Pontes, conselheira das comunidades portuguesas na Venezuela, entrevistada pela jornalista Paula Machado. Ela vai participar de uma reunião amanhã com o secretário de Estado das Comunidades Portuguesas, que segue também no voo da Força Aérea para Caracas. O último balanço dos sismos ontem apontava para 3.500 mortos e mais de 16 mil feridos. Da comunidade portuguesa morreram 102 pessoas, 57 estão ainda desaparecidas. O Conselho de Arbitragem da Federação Portuguesa de Futebol já escolheu o sucessor de Duarte Gomes. O antigo árbitro internacional João Ferreira é o novo diretor técnico. O anúncio foi feito esta tarde pela Federação. João Ferreira esteve 13 anos no mais alto escalão da arbitragem nacional. É atualmente observador internacional e inicia funções de diretor técnico na próxima segunda-feira. A escolha sucede à polémica demissão de Duarte Gomes, alegando por suspeitas de ingerência na nomeação de árbitros que está a ser investigada pelo Ministério Público.
12: Termina aqui esta edição com Susana Barros. 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Passam 11 minutos das 20. Olá, Paulo Galvão.
13: Olá, Jorge Afonso.
12: Últimas do trânsito que vão sendo horas de encerrarmos o serviço.
13: Vamos começar na cidade do Porto. Está na berma um acidente na via de cintura interna, na zona da Boa Vista, em direção à Ponte da Rábida. O trânsito está a escoar. Mais atrás, junto ao Hospital da Perlada, há um acidente com trânsito a acumular. Filas também para entrar no Porto para quem está na A3, na zona de Pedrossos, com este acidente na zona da circunvalação em direção à via de cintura interna, também com um trânsito sujeito a demora. VCI também lenta de Paranhos para a A3. A28 ainda a debitar de norte para sul, junto ao nó da A4, à entrada no Porto em direção à via de cintura interna, com trânsito lento. Na região de Lisboa está praticamente com luz verde a ponte 25 de Abril, tem apenas fila na zona de acesso à Avenida da Ponte para sair de Lisboa para Almada, também com o acesso da A5 ainda preenchido das Amoreiras. Já não há demora no acesso da Alcântara para sair de Lisboa. O segundo circular está completa entre o eixo norte-sul em Telheiras e a zona do aeroporto. Há uma ocorrência junto ao nó de Sacavém, na Cril, com trânsito sujeito a demora para quem está lá mais atrás, junto ao túnel do Grilo, nas vias mais à direita. A A5 já está com a luz verde, apenas lenta, de Miraflores para Caxias, com trânsito lento também junto ao nó da Amadora, o IC19 em direção a Sintra e a Marginal na zona de Algés, também no sentido Lisboa-Cascais. É tudo, boa viagem para todos, um abraço para ti e até amanhã.
12: Bom descanso, até amanhã. Preparem mesa em nome de Rui Alves de Sousa. Bom serão connosco.
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0: Olá, eu sou o Rui Alves de Sousa e hoje vou jantar com a Filipa Martins, escritora, tem novo romance, No Meu Fim Está o Meu Começo, editado pela Quetzal. Filipa, antes de mais, obrigado por estares aqui.
1: Antes de mais, obrigada por me convidares.
0: Não, agora quero é saber onde é que nós vamos jantar ou o que é que vamos jantar.
1: Olha, agora que está a bom tempo, vamos jantar à Praia de Troia, que é a minha praia preferida. É uma grande língua de areia sem fim. Nós temos de andar bastante para conseguirmos lá chegar e estamos praticamente sozinhos. E levamos um cesto de piquenique com um bom vinho tinto e queijos, porque é, na verdade, o meu jantar preferido. Eu podia jantar todos os dias só vinho tinto e queijos.
0: E na praia, de facto, é uma combinação. Nunca tinha pensado nisso, levar vinho tinto e queijo para a praia. Já fizeste isso mesmo, literalmente?
1: Nós estamos a fazer agora.
0: Claro que ao almoço isto não daria, não é? Com o pico do calor, mas a praia é assim uma... Esta praia em específico também tem muito a ver com a tua infância, com o teu crescimento, ou é um encontro mais recente que tiveste com a Praia de Troia?
1: Na verdade, eu, segundo fontes fidedignas, eu ia para o Parque de Campismo de Troia quando era mais miúda. Acho que foi lá que eu aprendi a andar e foi lá que eu deixei de usar fraldas, segundo o testemunho da minha mãe. Mas, entretanto, reencontrei esta praia. É um sítio de fuga e de descanso e de escrita e de reflexão. Eu gosto, sobretudo, desta zona no inverno, outono-inverno, com o Sado de um lado e o Atlântico do outro, e aquela planície que, de alguma maneira, divide as águas. Mas aconselho-vos durante todo o ano, na verdade. É um lugar de algum retiro e de menor confusão, mesmo no verão.
0: Ok, muito bem. Por falar em memórias, este livro é muito sobre memórias e a construção que nós fazemos da realidade através das memórias que temos ou as que preferimos não recuperar. E eu há uns dias estava a ver uma entrevista tua em que falavas deste livro, já falaste bastante deste livro, mas houve aqui uma ideia que eu achei curiosa, de que é normal os escritores e as escritoras, quando fazem o seu primeiro livro, agarram-se à sua própria história, e tu fizeste só isso ao quinto livro. Mas pergunto-me se isso foi, na altura, quando tu escreveste o teu primeiro romance, foi deliberado não querer seguir esse caminho, ou foi só algo que aconteceu?
1: Costuma-se dizer, para escreveres bem, escreve sobre o que tu conheces, não é? E por isso, com alguma naturalidade, os primeiros romances são romances mais próximos da biografia dos escritores. Este, No Meu Fim Está o Meu Começo, é efetivamente o meu quinto romance e é aquele que dialoga mais com a minha biografia familiar. Isto porquê? Eu, desde que me conheço, sempre quis ser escritora. Porque era, na verdade, através das palavras que eu conseguia perceber o mundo, compreender o mundo. Sempre fui uma grande leitora, mesmo muito pequena. Escondia-me debaixo daquelas coisas que nós fazíamos, escondia-me debaixo dos lençóis e do cobertor para continuar a ler.
0: Com uma lanternazinha.
1: Tapava a frincha da porta do quarto para a minha mãe não ver que a luz estava acesa quando ia à casa de banho, todas essas coisas. Porque nunca tive relações tão obsessivas como aquelas que tive com livros, em que tu inevitavelmente precisavas de perceber como é que ia acabar, aquelas personagens passavam a fazer parte da tua família. À semelhança de toda a gente, acho eu, não é? Porque há essa tradição, eu fui formada sobretudo por autores homens, portanto por vozes masculinas, com assuntos naturalmente masculinos, com a visão e um olhar sobre o mundo que era também masculino, com uma forma de escrever, eu vou dizer, sobre assuntos mais públicos, e mesmo sobre os assuntos domésticos com um olhar público. E eu achava que essa era a grande literatura. Portanto, quando tu estás a formar-te enquanto escritora, naturalmente terias aqui um certo mimetismo dessas vozes que te acompanham. E eu tinha muita a tendência para completar ou para livros que lia, ou então para alterar os destinos de determinados personagens que me interessavam e que ou morriam antes ou se depois demonstravam ser menos interessantes do que eu poderia conceber. E lembro-me, quando publiquei o meu primeiro livro, que se chama Eljudo, Passeio Público.
0: Exatamente.
1: E também retrata o Estado Novo, mas é uma fantasia sobre o Estado Novo. Foi escrito ao ritmo das novelas oitocentistas, 10 páginas por semana, e tinha tinha muito esse olhar escarninho sobre a sociedade do Estado Novo, que é na verdade fácil de ter, tendo em conta que estamos a falar de um regime autoritário, e todos os regimes autoritários são a determinada altura patéticos, não é? Patetas também e patéticos, as duas coisas. E lembro-me que quando eu escrevi, devia ter uns 22 anos, estava na faculdade, depois demorou algum tempo, foi prémio de relação da Associação Portuguesa de Escritores.
0: Exato.
1: E demorou algum tempo a ser publicado, e lembro-me que o elogio na altura que me fizeram e que mais marcas me deixou, foi que eu escrevia como um homem velho. E eu achei aquilo extraordinário, uma miúda de 25 anos. Não percebia a traição que isto representava à escrita no feminino e à quantidade de mulheres que à data já tinham escrito grandes, grandes romances,
0: claro,
1: e que continuaram a escrever. Mas ainda hoje existe, portanto eu ainda hoje sou convidada para mesas sobre escrever no feminino, mulheres escritoras na literatura portuguesa, e estamos todas juntas. Eu adoro, porque elas normalmente são grandes companheiras de luta e divertimos-nos muito. Mas ainda existe esse estigma, esse complexo em relação ao que é a escrita feminina e o olhar feminino. Normalmente confunde-se isso com uma literatura um bocadinho mais açucarada, mais ingénua. E eu, como queria ser uma escritora a sério, cresci com estas histórias. São histórias que eu ouvia à mesa da cozinha.
0: Como se nada fosse, não é?
1: Não, eu acho que pressentia o valor histórico do que me contavam, o valor sentimental, o poder sentimental dessas histórias, mas nunca considerei que tivessem textura para estarem num livro, não é? E a verdade é que eram vozes que não constavam da literatura, ponto, porque muitas destas histórias eram de mulheres, sobretudo mulheres, que não eram analfabetas, não tinham sequer capacidade para registar as suas próprias histórias. Portanto, estas conversas eram todas muito do domínio íntimo, privado, muitas ditas à porta fechada, entre fazer uma sopa ou descascar umas favas. Portanto, era de facto um universo feminino. E eu acho que foi a biografia da Natália Correia,
0: O Dever de Deslumbrar,
1: Deslumbrar, com quem eu estive durante 6 para 7 anos, que me desbloqueou todas esses complexos, esses medos, que não eram propriamente coisas muito conscientes ou racionais. Eu só nunca tinha olhado para estas histórias com a motivação, o interesse, o olhar que de alguma maneira cose a pequena história à grande história. E a verdade é que na biografia da Natália, toda a gente a conhece, é uma figura extremamente pública, ela fazia por ser uma figura extremamente pública, tinha um gesto muito largo, parecia que estava sempre na boca de cena a representar.

0: a primeira vez foi aos 19 anos, com um escrivão do Tribunal da Boa Hora, muito mais velho do que a Natália. Sim. E é difícil imaginar uma profissão mais chata do que um escrivão num Tribunal da Boa Hora, e quão diferente é que seriam estas duas pessoas, não é? Para além disso, ela aos 19 anos, e há diários que o revelam, tinha a consciência absoluta que não queria ser mãe. Ela até escreveu um livro que se chama Uma Estátua para Herodes. Herodes, que é o rei que perseguia as crianças quando Jesus Cristo nasceu. Portanto, podemos perceber o quão a sua relação complexa com os mais novos a podia levar. Uhum. O quão longe a podiam levar. Mas também podemos imaginar que uma mulher em 1945, 46, dissesse num jantar de família: ah, já agora, a propósito, eu não quero ser mãe. Isto podia criar vários problemas. Claro. E muitas guerras domésticas. E, portanto, aquele casamento não foi um casamento feliz. Ela não se tinha casado pela Igreja. À época ainda vigorava uma lei da Primeira República em que o divórcio era passível de ser consumado, mas só em determinados casos, sendo esses adultério da mulher, adultério do homem, desde que houvesse escândalo público. Portanto, se o adultério do homem fosse uma coisa sossegada e ninguém desse por isso, pois, não era razão para tanto. E aquilo que nós consideramos hoje ser violência doméstica, sendo que a expressão à época não existia. E a Natália, que era a Natália, já era a Natália, já era uma mulher publicada, já tinha publicado o seu primeiro romance, já tinha estado na rádio. Ela, na verdade, começou na rádio.
1: Exatamente, exatamente.
0: Tinha uma voz extraordinária. Teve de ir a tribunal, assumir-se enquanto mulher adúltera e vítima de violência doméstica. E era esse o contexto dela. Isto nunca foi contado na sua biografia. Ela nunca chamou a atenção para estes detalhes da sua história pessoal. Na verdade, sempre que ela combateu o regime, combateu pelo seu lado público. Uhum. E normalmente é isso que acontece, não é? Quando nós olhamos para a história com H maiúsculo, quando damos o antigo regime na escola, sabemos aquelas coisas que a determinada altura parecem quase abstrações. Ah, havia censura, os partidos políticos não eram permitidos, as eleições não eram livres, havia cidadãos de primeira e cidadãos de segunda que não tinham acesso ao voto. Mas a verdade é que os regimes autoritários, genericamente, são muito mais insidiosos. Uhum, não é? Eles infiltram-se dentro das casas. Eles, de alguma maneira...
1: E na nossa cabeça também.
0: Na nossa cabeça. Há um processo até de autocensura, não é? Muito, muito forte. As relações interpessoais são subjugadas a essas regras e essas leis, que muitas vezes não são regras nem leis escritas, não é? E depois há coisas mais práticas, não é? Condiciona aquilo que tu consegues pôr na mesa, não é?
1: Exato.
0: E eu cresci com essas histórias que, na verdade, revelam, a meu ver, muito mais sobre o que era viver num regime de ditadura do que aquilo que nós aprendemos num parágrafo nos livros sobre censura e limitações às liberdades democráticas. E considerei a determinada altura que estava na altura de conversar com a minha biografia familiar. Sendo que eu rejeito, não me serve o termo autoficção,
1: sim, sim,
0: ou
1: sim,
0: romance autobiográfico, porque considero que qualquer coisa que o escritor escreva é de alguma maneira autobiográfico,
1: sim,
0: porque tudo o que nos atravessa de alguma maneira é contaminado por aquilo que tu conheces, sabes, vês, sentes, etc.
1: E mesmo uma autobiografia também tem em si uma construção de ficção, não é?
0: Na verdade, toda a nossa vida é uma construção de ficção.
1: Exato.
0: Não é? Por isso é que tu falas de história de vida. E, na verdade, eu acho que nós devíamos falar de releitura, não é? Porque nós estamos agora, neste momento, aqui, nesta praia em Troia, a beber vinho e a comer queijo, e estamos a pensar na nossa vida de uma determinada maneira, à luz do que nos está a acontecer hoje, não
1: Exato.
0: É? Mas algo nos acontecerá amanhã e que seja tão disruptivo que nos faça repensar tudo o que vivemos, vamos fazer uma espécie de releitura da nossa história de vida, não é? Portanto, eu acho que mais do que uma história, nós estamos sempre em profunda construção.
1: Exato. Bem, eu podia deixar-te a falar agora.
0: Desculpa.
1: Até ao final do jantar. Não, não, não, porque estava a achar muito interessante o teu raciocínio e a forma como conseguiste colocar o exemplo da Natália na criação deste romance, mas temos de ir à música. E a primeira canção que tu trazes é dos The National e tem uma razão muito particular, não é?
0: É verdade. Vamos ouvir primeiro ou eu explico primeiro

0: The National, a primeira escolha da Filipa Martins, nesta mesa para dois, tem um novo romance, No Meu Fim Está o Meu Começo, editado pela Quetzal, mas ficaste-nos explicar então porque é que escolheste esta canção.
1: Este álbum sai mais ou menos quando o mundo parou. Estávamos todos fechados em casa, em pleno Covid, uma pandemia mundial, parecia que o mundo todo fazia parte do mesmo povo, não é? Era quase estranho. E a minha filha, que agora tem 6 anos, nasceu em 2019, e para ela a pandemia, na verdade, foi quase uma bênção, porque de repente tinha o pai, a mãe, os irmãos, toda a gente em casa.
0: Pois.
1: À volta dela, ela era muito pequenina, e esta música que acabámos de ouvir...
0: Chama-se I Am Easy to Find, desculpa que não cheguei a dizer.
1: Exatamente, era a música que nós punhamos sempre que lhe dávamos banho.
0: Mas só porque sim?
1: Mais uma vez, porque é uma música, como acabámos de ouvir, extremamente calma, próxima, mas ao mesmo tempo tem ali qualquer coisa, depressa, aquelas músicas dos móveis das crianças, não é? Tem ali umas campainhas, e ela não gostava no início de tomar banho, e tinha isto, efetivamente, esta música tinha um efeito apaziguador. Portanto, passou a ser uma espécie de ritual. Ela própria, quando ouvia, já sabia que ia para o banho. Portanto,
0: é quase o sino do cão do Pavlov.
1: Um ato condicionado. E ficava muito mais calma. Então, sempre que eu ouço mais uma vez, porque a comida, a música, todos os sentidos nos transportam para sítios que não são o dia de hoje, não é? Lembro-me desses meses.
0: 2019 parece que já foi.
1: Para 2020, sim. Nós entrámos em confinamento ali em abril, maio de 2020.
0: Sim. Voltando ao No Meu Fim Está o Meu Começo, já falámos antes de ouvir a canção, da questão da memória e do facto de tu teres partido de histórias da tua família para este romance, mas eu acho muito interessante esta espécie de dualidade que tu fazes no romance, em que temos uma mulher que está com uma doença degenerativa, portanto está a perder a memória, e ao mesmo tempo lidas com o facto de haver um problema em se recordar coisas que aconteceram na ditadura. Esta dualidade foi evidente para ti logo desde o início, quando começaste a escrever o romance?
1: Sim, absolutamente. Ou seja, há aqui um paralelismo entre o lugar onde nós estamos, que eu acho que é um lugar perda de memória, ou pelo menos de romantização do passado, e o lugar em que esta mulher está. No fundo, estamos a falar de uma protagonista que se chama Isabel, que é enfermeira, e que cuida da mãe, que tem Alzheimer. Sendo que esta Isabel é a filha de pai incógnito, e de alguma maneira, que é uma categoria que existia no Estado Novo, na verdade. Sim. Até aparecia escrito nos bilhetes de identidade, a minha mãe é filha de pai incógnito. Na verdade, hoje em dia, presume-se que haja cerca de 100 mil pessoas filhas de pai incógnito, e ainda todos os anos são registadas cerca de 1000 crianças sem a identificação do pai. Portanto, sendo algo que não era aceito, como era quase impulsionado pelo antigo regime, não é? Porque a partir do momento em que não havia divórcios, não havia interrupção voluntária da gravidez, as crianças nasciam e não era garantido que, não só não eram garantidos, como não eram obrigados os progenitores a assumirem aquela criança. Portanto, lá está tal filho de pai incógnito, depois o ónus caía sempre sobre a criança, obviamente, e depois sobre a mãe, não é? Que podia ser julgada socialmente por não ter um nome de pai para dar aos seus filhos. E essa protagonista, a Isabel, no fundo cresceu a definir-se por essa relação amputada com o seu passado, quer com um pai que desconhecia, ou não sabe quem é, quer com a mãe, porque considerava e sempre considerou que era filha de uma violação, numa altura em que essa palavra ainda não existia, não é? Portanto, há uma determinada passagem que eu digo, não eram violadas porque não conheciam a palavra violação, não é?
0: Exato.
1: Porque a violência sobre o corpo da mulher era quase uma condição feminina, dentro e fora do casamento, e ela define-se em função dessa ausência de informação, e toda a relação dela com a mãe foi criada e construída sob esse estigma. E uma coisa interessante do livro, parece-me, isto é um bocadinho um autoelogio, mas foi percebermos que na doença, que é uma doença de esquecimento, não é? Há aqui quase uma corrida contra o tempo, porque no fundo, exato, a única pessoa que pode lembrar e que lhe pode dar a informação que ela é quer ela. É alguém que está a esquecer, mas é na doença, é neste lugar de esquecimento que as duas de alguma maneira se reencontram. Portanto, é esta filha que nunca conseguiu ter uma relação satisfatória e afetiva com a mãe, que dá à mãe um final de vida feliz, podemos dizer isso. E isso é feito através da história. Ela quase que assume um papel de investigadora e vai reconstruir a história de vida da mãe. E nos seus muitos encontros com aquela mulher que se está a despersonalizar e que se está a esquecer, oferece-lhe narrativas, histórias alternativas, histórias inventadas, histórias que são no fundo um puzzle de várias situações que ela conseguiu comprovar, e leva, se não para um lugar de lembrança, pelo menos para um lugar de paz e de calma, não é? E no fundo há este reencontro no final do livro, que só é permitido, mais uma vez, através da narrativa.
0: Também, de certa forma, apesar de várias histórias terem sido contadas na mesa da cozinha, como tu disseste há pouco, também houve coisas que tiveste de descobrir durante o processo do livro, não foi? Essa ideia também de haver memórias que são difíceis de falar, ou que as pessoas, lá está, relativizaram, as mulheres relativizaram de tal forma, não deveriam, que... Só neste processo é que também ficaste a saber algumas coisas.
1: O processo de escrita é sempre um processo de descoberta e de autodescoberta. Uhum. Ao contrário de... Eu também escrevo para a televisão e para cinema.
0: Exatamente.
1: E aí o arco da história é algo muito mais fixo. Eu diria com regras muito mais formais até. No caso dos romances, eu parto para uma história com uma liberdade diferente. Para já porque o único nome que está na capa é o meu. Portanto, para o bem e para o mal, sou eu que sou responsável. Portanto, não houve essa estrutura prévia. E à medida que vais escrevendo, aquelas personagens também te vão dizendo o que é que faz sentido, como é que podem evoluir. Muitas vezes, à partida, tu estás à espera que a história siga um determinado rumo e aquelas personagens traem a tua visão de alguma maneira. E acho que a grande responsabilidade do escritor, mais do que tudo, é não trair as suas personagens. E eu acho que estas personagens deste romance são personagens profundamente humanas. Eu acho que a melhor história não é a luta entre um bom e um mau, é a luta entre dois bons, no sentido em que temos de dar ao leitor todas as suas dimensões, as fraquezas, as vulnerabilidades daquelas personagens, os lugares onde elas agiram com boas intenções, com maus resultados, os lugares em que os seus impulsos eram os piores, e permitir ao leitor que se aproxime delas, não no sentido até de gostar delas, mas no sentido de as perceber, de as compreender.
0: Sim.
1: Foi o que eu tentei fazer com a Natália Correia. A figura da Natália, é difícil encontrar um protagonista de romance que seja tão bom, tão completo como é a Natália Correia. E quando lês aquela biografia, consegues odiá-la e amá-la na mesma página. Porque ela era profundamente humana. E acho que essa verdade humana, se estiver nas páginas do romance, é algo muito enriquecedor. Tem-me dito várias vezes, não foi só nenhuma nem duas pessoas, que no final deste livro tinham vontade de abraçar as personagens. Eu acho isto extremamente bonito, para já porque são personagens inventadas,
0: sim,
1: não é?
0: Claro.
1: Estamos a falar de ficção, mas há detalhes que são inspirados em factos reais, sim. A minha mãe é filha de pai incógnito, sim, como eu já referi. A minha avó trabalhou nas minas de Wolframio em São Pedro do Sul. Ela, como muitas outras, nunca foram violadas porque não conheciam a palavra violação. Vieram para Lisboa habitar os bairros de lata que existiam à volta da capital, sobre os quais ninguém falava porque estávamos num regime autoritário, portanto não havia essa realidade, apesar de 70% dos portugueses, quando foi o 25 de Abril, não terem acesso a eletricidade, água ou saneamento, portanto era esse o Portugal no 25 de Abril. A minha mãe foi raptada aos 6 anos.
0: Exatamente.
1: Por uma família rica, porque era normal as famílias ricas entrarem nos bairros pobres e levarem crianças e chamarem isso caridade. E viveu durante quase meio ano numa casa de uma família rica nas Avenidas Novas. Mas a verdade é que depois tudo o resto, estas personagens, as formas como se relacionam, como pensam, o seu envolvimento político, a reflexão sobre o contexto, a consciência de classe, eu acho que muito dificilmente nos anos 60, 70 se encontraria alguém com uma consciência de classe tão forte como a desta protagonista, não é? Acho que é um artificialismo que só a ficção é que permite.
0: Claro.
1: Porque a verdade é que na década de 60, 70, a consciência de classe era algo quase inato, não é? A pobreza era hereditária e a riqueza também era hereditária, portanto havia só a perpetuação do status quo. Por isso é que tanto a personagem como a minha avó, quando se viu sem a filha, não se lembrou de ir à polícia. Analfabeta vai à polícia dizer que lhe tiraram uma criança. Não, e a única maneira que havia, ou que ela considerou que estaria ao seu alcance, era uma resistência quase passiva, não era? Era sentar-se no lancio do passeio do outro lado da estrada, olhar para a janela. E achar que o tempo, de alguma maneira, e o facto de não desistir, iria trazer-lhe a filha de volta de alguma forma.
0: Já vamos continuar a falar, ainda tenho mais umas questões para te fazer sobre o romance e não só, mas a tua segunda canção é Alanis Morissette.
1: Vamos ouvir também primeiro.

0: Alanis Morissette, a segunda escolha da escritora Filipa Martins nesta mesa para dois. O novo romance
1: No Meu Fim Está o Meu Começo foi editado pela Quetzal e vai chegar à segunda edição,
2: não é? Já chegou à segunda edição.
0: Então porquê Alanis Morissette?
2: Então Alanis Morissette fez parte da minha adolescência. Eu costumo dizer que era a música que eu dançava sem ninguém me ver no quarto. Acho esta letra brilhante. Acho que ela é uma grande cantora, uma grande compositora e uma grande letrista. Mas acho esta letra brilhante, porque acho que efetivamente às vezes a vida faz o seu saque e não tem propriamente a ver com planos ou com desígnios ou com mereceres ou não determinada coisa. É só apenas a vida a atropelar-te.
0: Sim.
2: Isso tem qualquer coisa de irónico, obviamente, mas também quase de bonito. E saberes lidar com isso, não é? Com o saque que a vida te faz às vezes aos teus sonhos e aos teus planos.
0: Levando-nos às vezes para caminhos que nós não previmos sequer, não é?
2: Tal e qual, não é? Quase como se fosses aquela bola de snooker que bate no canto e que é. E estavas a pensar que ias pôr a vermelha, mas depois acabaste por pôr a azul e a preta e não estavas à espera. E essa imprevisibilidade da vida é algo que me fascina.
0: E aconteceu-te muitos encontros imprevisíveis assim, ou seja, a vida levou-te por caminhos imprevisíveis? Parece-me que não, porque começaste a dizer que sempre quiseste ser escritora e és de facto escritora.
2: Também sou muito teimosa.
0: Mas sentiste que de certo modo este percurso foi influenciado por essa imprevisibilidade que a vida nos pode trazer?
2: Eu sempre estou muito desperta, ou seja, eu gosto, agora menos, acho que quando somos pais, esta nosso sentir mais livre ou pelo menos menos planeado é um bocadinho mais condicionado, parece-me, não é?
0: Uhum.
2: Mas eu gosto-me sempre de pôr num lugar de exposição ou de imprevisibilidade. Sou profundamente curiosa, acho que qualquer escritor deve ser. Faço muitas perguntas e gosto sempre por ir por caminhos não óbvios. E às vezes esses caminhos não óbvios trazem-me gravilha, sujidade, inquietações à escrita, lá está, que é a minha única maneira de me exprimir, pelo menos com alguma eloquência. Já tentei outras coisas, com muito mau resultado. A minha filha pede-me encarecidamente que eu não cante lá em casa. Sim, sim, mãe, mas agora, por favor, não cantes. Mas é esse deixar que a vida te aconteça, não é? Que é também uma predisposição, é algo que muitas vezes tens de estar ativamente a trabalhar. Eu mais agora a partir do momento em que fui mãe. Porque há muitas narrativas pré-feitas sobre o que é o sucesso, sobre o que é um escritor, sobre o que é um jantar na praia a comer queijo e a beber vinho tinto. Ou seja, hoje em dia há tantas imagens projetadas que nos são vendidas a toda a hora, basta ligarmos a televisão, vermos as redes sociais, que permitires que a vida te aconteça fora dessas histórias que já são conhecidas, não é? Chegares a um lugar e não estares só a viver um simulacro é uma coisa extremamente difícil, não é? Essa autenticidade.
0: Mas tu ao início, desculpa interromper-te, mas tu ao início, quando escreveste o teu primeiro livro, ainda estavas também muito embebida dessas experiências de outros escritores que te formaram,
2: sim,
0: não é?
2: Sim, absolutamente.
0: E se calhar querias também, achavas que um escritor tinha de ser isto e aquilo e aquele outro.
2: Claro. E ainda todos estamos, acho que tu também, estamos todos muito preocupados em projetar a nossa imagem à semelhança daquilo que nós achamos que é conveniente, tendo em conta também os nossos pares, mas pôr-se a um certo grau de liberdade e de imprevisibilidade e testá-lo até do ponto de vista artístico, não é? Pode-te levar a caminhos que não exploraste todos. Eu fiz isso, por exemplo, quando comecei a escrever para cinema e para televisão, mas esta máxima pode ser aplicada ao teu dia-a-dia, não é? Faz sempre aquele percurso de carro e se um dia fores a pé. E passas sempre por aquela loja e nunca entraste por preconceito. O que é que vai acontecer se entrares, não é? Às vezes são pequenos vírus, não é? Que te contaminam, muitas vezes inconsequentes, que depois podem te levar a um conhecimento diferente, mas é preciso que estejas disponível, não é? É preciso que sejas poroso, não é? Para alguma coisa poder passar através da natural barreira que todos temos sobre o certo, o errado, o que é que queremos para nós e o que é que não queremos.
0: E encaraste o realizar uma curta-metragem nesse aspecto de deixa ver o que é que isto está?
2: Ah,
0: é que isto
2: sim,
0: é,
2: absolutamente.
0: E é para repetir ou,
2: sim,
0: ou não?
2: Sim, sim, em outubro já vou rodar a minha segunda.
0: Muito bem, muito bem.
2: Sim, então fui para Nova Iorque.
0: Chama-se The Reminder, não é?
2: Chama-se The Reminder, mais uma vez anda à volta de um tema que me persegue de alguma maneira, sim. Ou que eu persigo, que é a questão da memória, não é? Em que lugar é que estás quando essa memória te falta ou te falha, não é? Se estás no lugar do trauma ou se estás no lugar da libertação, não é? Porque esquecer pode ser ao mesmo tempo uma despersonalização, mas também pode ser uma saída de emergência em determinados casos, sim, não é? Mas sempre tive muita curiosidade sobre o cinema, mas principalmente sobre o texto. Eu lembro-me de muito nova acompanhar alguns filmes que eu achava particularmente bem escritos, com os guiões originais, nomeadamente falo do Woody Allen, tem guiões extraordinários, diálogos absolutamente incríveis.
0: Verdade.
2: Portanto, são cursos inteiros de guionismo aqueles filmes, principalmente os primeiros, mas não só. E sempre tive curiosidade como é que se fazia esta ligação entre a palavra e a imagem, não é? O que é que uma completava a outra, de que forma é que podia haver sobreposições, e comecei a experimentar escrever guiões. O primeiro projeto que eu escrevi para a televisão foi As Três Mulheres, aqui para a RTP, sendo que as três mulheres eram Natália Correia, Snoop Cassis e Vera Lagoa.
0: Exatamente.
2: Vera Lagoa mais tarde, mas Maria Armanda Falcão. E na verdade eu cheguei até à escrita de argumento através dos livros, porque o Fernando Vandrell, o realizador da série, leu o meu primeiro romance. É efetivamente uma fantasia crítica, ironista, sobre o que era a ditadura, e ele queria emprestar esse tom jocoso, crítico à série, não é? Aquele lado mais infantil da ditadura, que espreita pelo buraco da fechadura e quer saber o que é que as pessoas fazem debaixo das cobertas na cama, e quer legislar a intimidade dos cidadãos. Foi um projeto muito interessante a todos os níveis, porque eram figuras da história extraordinárias. Falámos, entrevistámos contemporâneos dessas figuras, e foi um enorme privilégio. Muitos deles já, entretanto, já faleceram, já morreram. Foi nesse contexto que falámos com o Cesarini, com o Nikis Kapinakis, gente que fez parte da textura cultural, política, combativa durante o Estado Novo, e que eram amigos de casa da Natália. Mas foi também um exercício muito interessante, porque também é um exercício de humildade escrever guiões. Para um romancista, fazendo ou não parte de uma mesa de escrita, ou seja, pode escrever sozinho, pode escrever com colegas argumentistas, há sempre naturalmente um diálogo, há sempre troca de ideias, há uma necessidade enorme de uniformização da voz, não é? Daquela personagem. Mas depois a verdade é que a palavra escrita é só ponto de partida. Eu costumo comparar à receita culinária, porque podes ter uma receita ótima, mas depois depende dos ingredientes, da qualidade dos produtos, da mão do chefe, da
0: exatamente,
2: temperatura do forno.
0: Muitas voltas pode levar a receita e o guião, sim.
2: Sim, eu não acredito num bom filme ou numa boa série que parta de um mau guião. Acho que isso não existe. Podem vir dar um exemplo, porque fica aqui o desafio. Mas já vi o contrário. Já vi bons guiões que deram maus filmes. Acho que o ponto de partida será sempre a ideia, a história, o pensamento, a palavra. Mas depois é entregar-se na mão de uma equipa multidisciplinar, que tem de perceber essa visão, que tem de dar corpo a essa visão. Ao longo do tempo eu tornei-me muito mais consciente, não é, dos limites e das dificuldades do que é produzir para cinema e para televisão, não é? Há palavras que nós escrevemos com uma facilidade enorme em romances e que custam milhares de euros numa,
0: exatamente,
2: série de televisão, não é?
0: Exatamente.
2: E são pequenas, por exemplo, chuva. Chuva custa muito dinheiro e é uma palavra pequena. E eu depois tive a curiosidade e a vontade, e gosto muito de acompanhar a rodagem das séries e dos filmes que escrevo. E estás a ver aquelas pessoas talentosíssimas a dizerem as palavras que escreveste e a materializarem a ação que tu concebeste e criaste na tua cabeça, e pensaste, em última instância, escrever aquilo foi fácil, não é? Porque depois a água está efetivamente a 10 graus e ela mergulhou e a praia era real. Não és tu a escrever atrás do teu computador com uma manta pelos joelhos. Aquela atriz vai mesmo mergulhar naquela água e a água está a 10 graus. Não quero fazer esta comparação porque é absurda e toda a gente vai achar que eu sou tonta, mas estás a criar mundos. Sim. Que depois se tornam efetivamente reais. Depois, o realizador tem à sua disposição uma dimensão que o escritor não tem, que é o silêncio. Este não dito, que é um lugar de enorme complicidade com o espectador, mas que não é explícito, é um lugar que eu acho que é profundamente mágico. E a verdade é que a minha primeira curta-metragem que eu fiz em Nova Iorque não tem diálogos. Foi um exercício sem diálogos.
0: Filipe, eu teria muita coisa para te perguntar ainda sobre esse processo de realização e também sobre o romance que trouxe cá. No meu fim está o meu começo, editado pela Quetzal, mas infelizmente o tempo...
2: O vinho acabou.
0: O vinho acabou. Vamos à tua última escolha. Achei curioso que nas várias escolhas que mandaste não havia nada de Elis Regina, porque aqui no livro há um disco riscado. Sim. De Elis Regina. Uhum. Que vai aparecendo várias vezes, mas...
2: Uhum. Mas podemos ouvir, essa canção é linda.
0: Ah, é? Queres?
2: Porque não?
0: Okay.
2: É uma enorme reflexão sobre esta ideia de que nós estamos sempre de alguma maneira a atrair os nossos sonhos, não é? Que somos o substrato daquilo que vivemos e que as nossas gerações viveram e que inevitavelmente vamos chegar a uma determinada idade e vamos nos sentir muito mais projetados nos nossos pais do que propriamente na versão de nós que sonhou um dia ser diferente. É uma canção muito bonita, foi escrita também numa altura muito específica do Brasil, não é?
0: Exatamente.
2: E é também uma reflexão sobre um regime autoritário.
0: Filipa,
2: como
0: olha...
2: Como nossos pais, será?
0: Exatamente.
2: Foi salva pelo povo, foi mesmo o final.
0: Filipa, olha, desculpa ter-me intrometido na última escolha musical, mas
2: acho,
0: vamos então...
2: Acho extraordinário, vamos ouvir, claro. Okay. Que sim, Elis Regina.
0: Obrigado. Não quero lhe falar.

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1: O PSD considera que o Ministro da Educação, sim, deve explicações aos deputados, mas só depois de saírem os resultados dos exames do secundário. O PCP, que pediu a audição putestativa no Parlamento, insiste que deve acontecer já na próxima semana. Corte total do abastecimento de água em 15 zonas de 6 freguesias do Conselho da Almada. Entre as 10 da noite e as 6 da manhã, o município decretou situação de alerta. Amanhã, a Presidente de Câmara reúne com a Ministra do Ambiente. Nadar para quebrar o isolamento de Gaza através do desporto. O repórter Luís Peixoto apresenta-nos este projeto na faixa de Gaza, que envolve para já 700 crianças, apesar de todas as dificuldades.
0: Edição a esta hora com Cláudia Almeida.
1: O Parlamento aprovou a audição urgente do Ministro da Educação sobre os problemas nos exames nacionais do secundário, mas o PSD concorda que Fernando Alexandre deve ir ao Parlamento apenas depois de as notas dos exames serem afixadas. O PCP, que pediu a audição putestativa, insiste que deve acontecer já na próxima semana, mas do debate desta tarde não saiu nenhuma data. Teresa Borges.
2: Apesar dos apelos do PSD a que não se perturbe o correr do processo, o Parlamento unânime quer ouvir o Ministro da Educação no Parlamento, com caráter de urgência, mas de Fernando Alexandre não se conhece ainda a disponibilidade. Paula Santos, do PCP, que avançou com o pedido de audição por estativo, questiona a falta de agenda do Ministro.
3: Mas o Sr. Ministro tem disponibilidade para ir à RTP, creio que também foi à CNN para ser entrevistado. Creio que hoje também está previsto. Bom, mas se não tem disponibilidade para vir à Assembleia da República, é porque é aqui que o Governo e o Ministro prestam contas, é aqui, na Assembleia da República.
2: O LIVRE alargou o pedido de audição ao Educa e à associação que representa os diretores escolares. A deputada Filipa Pinto pede transparência.
4: Todos os grupos parlamentares sentem a mesma necessidade de obter estes esclarecimentos e também sentem que é aqui, neste Parlamento, que nós devemos pedir contas ao Sr. Ministro.
2: Respostas que surgem no seguimento do reparo do PSD. Pedro Alves aponta o dedo à oposição, diz que não é o momento certo para chamar o Ministro ao Parlamento.
5: Seria mais avisado que este processo que deve ser feito, e o Sr. Ministro deve vir ao Parlamento também prestar contas, porque também é uma das nossas funções, mas não creio que acrescente nada que não seja procurar aquilo que a oposição tem tentado fazer de forma diferente, a cada momento do processo, cada vez que se resolve um assunto, quer arranjar um problema, é através de um problema técnico, querer encontrar aqui e lançar uma crise política.
2: Certo é que, apesar da audição ter tido luz verde, continua a não haver uma data, a semanas de o Parlamento fechar portas para as férias parlamentares.
1: Mantém-se, por isso, a dúvida sobre a presença do Ministro da Educação no Parlamento nos próximos dias. O município de Almada já está em situação de alerta por causa das falhas no abastecimento de água. O objetivo é reforçar as medidas já em vigor e avançar com o corte total do abastecimento em algumas zonas entre as 10 da noite e as 6 da manhã. João Coraceiro.
6: Interrupção total do abastecimento de água em 15 zonas do Conselho de Almada, espalhadas pelas freguesias de Charneca da Caparica e Sobreda, Costa da Caparica, Palhais, Caparica e Trafaria. Um corte total entre as 10 da noite e as 6 da manhã. A Câmara informa que a reposição da água vai depois acontecer de forma gradual por causa da área abrangida. Outros cortes vão ser comunicados com antecedência aos munícipes. Esta é uma das restrições que chega com a situação de alerta. Estão ainda proibidos no Conselho todos os consumos que não sejam de uso doméstico ou essencial. O objetivo é garantir que a água disponível para hospitais, lares, bombeiros, estão ainda previstos meios alternativos de abastecimento para servir a população de Almada e mais articulação com os municípios vizinhos e as entidades competentes. A Câmara Municipal determinou também o reforço da monitorização dos sistemas de abastecimento e dos níveis dos reservatórios, ainda o reforço das equipas técnicas para detectar e reparar fugas e rupturas na rede. Vai aumentar também a fiscalização para prevenir consumos abusivos, desperdícios, utilizações ilegais. A Antena apurou que a Presidente da Câmara, Inês de Medeiros, vai reunir esta quinta-feira com a Ministra do Ambiente. A Rádio Pública tentou ouvir a autarca. O Gabinete da Câmara remete, talvez, para amanhã, declarações de Inês de Medeiros.
1: E depois da Ministra do Ambiente ter acusado a Almada de não ter feito os investimentos necessários no sistema de abastecimento de água, em declarações exclusivas à RTP durante a tarde, a autarca Inês de Medeiros aproveitou para corrigir a governante e não esconde que a próxima quinzena vai ser difícil.
7: As próximas duas semanas, e a gente espera que ao fim de duas semanas já consigamos estabilizar um bocadinho, vão continuar a ser difíceis. Não estamos a conseguir captar o suficiente para o consumo que mais que duplicou este ano e sobretudo em certas zonas do nosso concelho. Fomos surpreendidos com desvios de redes onde não estávamos a contar. Hoje mesmo também já falei com a senhora Ministra do Ambiente que se disponibilizou até para vir cá, até para corrigir um bocadinho algumas declarações, porque por exemplo nós no PTRR a primeira coisa que apresentámos como proposta foi um investimento de 10,7 milhões de euros para reforçar a rede.
1: A Ministra do Ambiente antes tinha sugerido que a Almada devia ter feito os investimentos necessários no sistema de abastecimento de água, aproveitando os fundos europeus, como fizeram outras regiões do país. Para já, não. O PSD não vai chamar por agora ao Parlamento José Luís Carneiro ou outros antigos ministros do PS para questões sobre os dados da imigração. Há uma semana, Sebastião Bugalho, o novo porta-voz dos social-democratas, tinha afirmado que seria natural ouvir em audições as governantes do Partido Socialista, Inês Ameixa.
8: O porta-voz do PSD, Sebastião Bugalho, anunciou na semana passada que o partido iria chamar ao Parlamento José Luís Carneiro e antigos governantes do PS sobre os dados divulgados pelo INE. 14% da população residente em Portugal diz atualmente respeito a imigrantes, números que levaram o PSD a anunciar um conjunto de audições com vista a esclarecer, por exemplo, se o governo, então, do Partido Socialista, sabia deste aumento populacional ou que políticas públicas foram pensadas para acomodar esse aumento. Ouvir antigos ministros do PS, como José Luís Carneiro, seria natural, dizia então Sebastião Bugalho.
9: Parece-me natural que José Luís Carneiro seja chamado a esse esclarecimento, mas, como digo, essas audições serão calendarizadas, anunciadas e propostas pelo Grupo Parlamentar do PSD.
8: Mas, afinal, isso não será para já. No requerimento a que a Antena 1 teve acesso, a lista de 13 nomes não inclui qualquer antigo ministro socialista. O PSD quer ouvir, por exemplo, o atual presidente da AIMA, o presidente do Instituto Nacional de Estatística ou antigos diretores do Serviço de Estrangeiros e Fronteiras. Já audições a ex-ministros do PS ficam para já de lado, ao contrário daquilo que teria sido dado a entender pelo porta-voz do PSD. O requerimento ressalva, no entanto, que, depois de recolhidos os esclarecimentos das entidades em causa, poderão vir então a ser chamados responsáveis políticos à Assembleia da República.
1: Mas, para já, o PSD diz não. Na faixa de Gaza, centenas de crianças têm na natação uma ajuda para ultrapassar os traumas e as perdas da guerra. O projeto Tantis Swimming Academy está a garantir aulas de natação a 700 crianças. O jornalista da Antena 1, Luís Peixoto, conversou com o mentor de uma iniciativa que é uma forma de resistência.
10: Amjed Tantesh, instrutor de natação, pôs mãos à obra e com sacos de areia criou 5 piscinas naturais. Apesar da destruição das infraestruturas, as crianças voltam a nadar em Gaza.
11: A necessidade é muito maior depois desta guerra. Antigamente costumava ajudar centenas, mas agora todas as crianças em Gaza precisam da minha ajuda. Esta guerra gerou dezenas de milhares de órfãos, amputados, crianças que perderam familiares próximos, irmãos, irmãs. Muitas delas passaram por experiências traumáticas. Portanto, não tive outra escolha a não ser retomar a iniciativa, apesar de todos os desafios.
10: Desde 99 que Amjed ensina crianças a nadar, mas os traumas e as perdas desta guerra não têm paralelo.
11: Eu perdi o meu irmão no ano passado. Estávamos a fugir quando fomos alvejados. Sobrevivi ao ataque, mas infelizmente ele morreu nos meus braços. Estou a fazer isto para honrar a sua memória, mas também dos meus alunos, membros da equipa e professores de natação. Perdi 7 elementos da minha equipa. A maior parte deles, todos eles, tinham cerca de 16, 17, 18 anos. Mal eram jovens.
10: Apesar dos receios dos ataques israelitas e das difíceis condições de vida, 700 crianças têm aulas de natação. Mas é preciso criar condições para que sejam mais, sublinha Amjed Tantesh.
12: Tínhamos capacidade para oferecer aulas de natação gratuitas a 2.500 crianças por mês e ensinar-lhes 5 estilos básicos de natação durante este período, oferecendo-lhes apoio psicológico e psicossocial. Mas, infelizmente, para conseguir, precisamos que as grandes ONGs internacionais se juntem à iniciativa.
10: A Tantish Swimming Academy é frequentada por crianças e jovens entre os 6 e os 16 anos. Nadar é uma espécie de força motriz da resistência em Gaza.
1: Esta academia é também cofundadora e principal organizadora local da campanha mundial Swim with Gaza, Nadar com Gaza, uma iniciativa que pretende quebrar o isolamento daquele território através do desporto.
0: Está fechada esta edição com Cláudia Almeida. 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
1: 21 horas e 11 minutos no continente e na Madeira. Menos uma hora nos Açores. Seja bem-vindo às noites da RTP Mundo. Eu sou Isabel Flora, deixo-lhe aquele forte abraço e o convite, já sabe, para ficar por aí na nossa companhia.

A música não para na sua rádio depois de Magogia, do projeto 880, um tema popularizado por Lena D'Água e o Salada de Frutas. Carlão a passar por aqui com este tema dedicado à sua mãe, no álbum que comemora os 50 anos de vida. Dentro de alguns minutos, na Hora dos Portugueses, rumamos até França. 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

É o regresso da Cristina Clara às músicas e a preparar já o seu novo álbum. Este é o tema de promoção, um dueto com António Zambujo.

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3: Emissão da RTP Mundo no dia 8 de julho, dia da alergia, também dia da alegria e dia da panificação. Agora sim, vamos rumo à França para mais uma edição da Hora dos Portugueses.
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5: Estamos em Liancourt e este é um palacete conhecido na região. Estava fechado há 4 anos, mas reabre esta noite com nova proprietária, a portuguesa Vera Poeta.
6: Era um espaço que já existia, estava fechado há 4 anos, faziam restauração também e hotel. E então nós compramos e fizemos, melhoramos um bocadinho os trabalhos e vamos continuar mais ou menos com o que eles faziam antigamente, que era funcional e continuar a ser funcional, porque estamos longe da confusão, as pessoas procuram a calma, mesmo para fim de semana e para estar com a família, podem alugar o quarto, tem tudo à beira.
7: Estamos a 1/4 de hora de Chantilly, o mundo dos cavalos.

0: festas para sociedades, onde temos todo o equipamento, podemos fazer tudo de início a fim, serviços, louças, comida, as decorações, e daí é que a gente pensou então a este projeto, a investir neste projeto, porque já tínhamos uma clientela que reclamava um espaço.
1: Eu sempre disse a ela, desde o início, que ela ia ter uma grande ambição, um grande projeto, e não me enganei, à prova, o espaço é um grande espaço, tem um potencial em grande. Ela pode fazer um hotel, ainda vai fazer mais tarde, porque os quartos já são feitos, mas é preciso meter tudo nas normas, mas não é muito longe da região parisiense, e para ela, ela junta o trabalho e ao mesmo tempo a vida pessoal. Para mim, e eu acho que para ela, é um projeto fantástico.
0: Hoje em dia é muito importante para mim, porque eu, o dia em que eu ainda não propriamente convidei as pessoas da vila onde estou instalada, mas sobretudo as pessoas onde eu comecei, não tinha nada, comecei do zero, e que me acompanharam até hoje e que ficaram sempre fiéis aos meus serviços e que através dos eventos deles passam a informação a outros colegas e crescemos juntos todos. E é essa clientela que eu tenho aqui, as pessoas mais... Foi um dia para dizer obrigado a todas essas pessoas que viram o meu combate e que me ajudaram nele.
2: Acho que é um espaço agradável, tem uma linda arquitetura. Eu penso que tem muita história aqui nesse pavilhão, e eu acho que ela ainda vai fazer mais história nesse pavilhão daqui para a frente.
3: Os convidados da noite são essencialmente portugueses, por isso até a música é portuguesa. E já à noite dentro não faltou um passinho da dança.
2: Conheci a Vera num contexto onde ela trabalhava num restaurante já há bastantes anos e trabalhava por acaso com um dos meus amigos, e desde aí ficámos em ligação, uma boa amizade, e tivemos a acompanhá-la sempre no projeto dela ter ambição, e tive sempre uma qualidade de trabalho que não tivemos encontro em outras pessoas. Tenho mesmo prazer em fazer partilhar a comida da Vera nos eventos, tipo da comunhão da minha filha ou do meu filho. Tenho amigos de todas as nacionalidades aqui em França e todos ficam mesmo com uma boa surpresa de ter os nossos pratos portugueses.
0: Trabalho com particulares, trabalho muito com as sociedades, trabalho com muitas nacionalidades, até porque faço formações para, visto que estou em França, para responder à procura das pessoas, para não chegar aqui uma pessoa, por exemplo, de outra nacionalidade que não come como nós e eu não saber responder à gastronomia deles. Tento sempre estar a dia e poder responder a toda a gente, porque estamos num país onde temos que lidar com isso tudo.
3: A próxima etapa de Vera Poeta vai ser a renovação das 14 suítes do Palacete. Só depois o projeto estará totalmente concluído.
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explodir é porque preciso. Se só agora chegou à nossa companhia, somos a RTP Mundo, Noites da RTP Mundo. Por aqui passou Lena D'Água com Enquanto Assim For. Seguimos em frente com João Só, Entre o Passado.

0: E depois de João só passar por aqui com o tema entre o passado e o futuro, falamos das temperaturas que vão marcar certamente o dia da manhã, quinta-feira, dia 9 de julho. Lisboa terá uma máxima de 26 graus, Paris 33 graus de máxima, Luxemburgo e os termómetros irão registrar 29 graus, 28 para Caracas e 27 para a cidade de Toronto.
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Por aqui passou Esperança, o tema de Maria João, que Maria João, essa voz do jazz e da música portuguesa, chegou a levar ao Festival RTP da Canção. Dizer também que dentro de alguns minutos rumamos ao Sul, como sempre com Igor Lopes, com as notícias das nossas comunidades na América do Sul. Agora, os Dama, era eu.

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3: Está tudo pronto para uma nova viagem pela América do Sul? Igor, olá.
4: Olá, André. Um abraço para ti e para os nossos ouvintes. Voltamos com mais uma edição do Rumo ao Sul, trazendo aquilo que acontece com as nossas comunidades no Cone Sul.
3: Isso mesmo. Começamos então pelo Uruguai.
4: A Embaixada de Portugal em Montevideo participou no lançamento do programa de streaming Conexión Portugal, realizado na Casa de Portugal de Montevideo, no Uruguai. O projeto é da autoria do jornalista luso-uruguaio Fernando Vilar, uma das figuras mais conhecidas da rádio e da televisão uruguaias, e pretende reforçar a ligação entre Portugal, a comunidade luso-descendente e o público uruguaio. O programa abordará temas como atualidade, cultura, história, turismo, gastronomia, economia e as relações entre Portugal e Uruguai através de entrevistas, reportagens e convidados de diferentes áreas. A Embaixada Portuguesa felicitou Fernando Vilar pela iniciativa, manifestou também o desejo de que o Conexão Portugal se afirme como um espaço de referência na divulgação da realidade portuguesa e no fortalecimento, sobretudo, dos laços entre os dois países.
3: Agora, a partir do Peru, o embaixador de Portugal participou no aniversário da Universidade Ricardo Palma, não é?
4: É verdade, André. O embaixador de Portugal no Peru, Antônio Barroso, participou nas comemorações do 47º aniversário da Universidade Ricardo Palma, em Santiago de Surco, a convite do reitor Félix Romero Rebidia. A cerimônia contou também com a presença do presidente do Tribunal Constitucional do Peru, o Helder Domingues Raro, membros do corpo diplomático, docentes, estudantes e outras autoridades. Na ocasião, Portugal felicitou a Universidade Ricardo Palma pelo trabalho desenvolvido ao longo de mais de 5 décadas nas áreas da formação acadêmica, da investigação e da promoção da cultura peruana, destacando também as relações de cooperação institucional mantidas entre a instituição de ensino superior e a Embaixada de Portugal em Lima.
3: Igor, conta-me mais sobre a reunião que o Presidente da República, António José Seguro, teve com os conselheiros das comunidades portuguesas na Venezuela depois dos sismos neste ponto da América do Sul.
4: O Presidente da República de Portugal, António José Seguro, reuniu-se no passado dia 3 de julho com os conselheiros das comunidades portuguesas na Venezuela para analisar a situação da comunidade luso-venezuelana na sequência dos sismos registrados no dia 24 de junho. Durante o encontro, foram debatidos os principais desafios enfrentados pelos portugueses e luso-descendentes afetados pela tragédia, bem como as respostas de apoio em curso. Entre os participantes esteve a conselheira das comunidades portuguesas, a Marina Pereira, que integra também a direção da Câmara de Comércio Venezuela Portuguesa, Cavempor. A instituição destacou o trabalho desenvolvido pela dirigente na representação da comunidade portuguesa e no acompanhamento das necessidades da diáspora durante este período de emergência.
3: Ainda da Venezuela, chega-nos um apelo importante.
4: O conselheiro das comunidades portuguesas pela Venezuela, o Fernando Campos Topa, conversou conosco, Andréia, e reforçou o apelo para que Portugal mantenha um apoio continuado à comunidade luso-venezuelana afetada pelos sismos, numa altura em que o Ministério dos Negócios Estrangeiros atualizou para 97 o número de portugueses e luso-descendentes mortos e 59 o de desaparecidos. Em declarações ao Rumo ao Sul, durante as comemorações dos 45 anos do Conselho das Comunidades Portuguesas em Lisboa, o Fernando Topa considerou que renascer das cinzas vai ser difícil, defendendo que o Estado português acompanha a fase de reconstrução e apoio às famílias atingidas.
3: Pois.
4: Este conselheiro destacou ainda que o Centro Português de Caracas praticamente não sofreu danos estruturais e encontra-se preparado para receber e distribuir donativos destinados às populações mais afetadas. Entretanto, Portugal continua a reforçar a ajuda humanitária à Venezuela, enviando 2 aeronaves da Força Aérea com 12 toneladas de bens essenciais, ferramentas para remoção de escombros e 2 ambulâncias totalmente equipadas no âmbito do Mecanismo Europeu de Proteção Civil. Segundo as autoridades venezuelanas, os sismos provocaram pelo menos 3.535 mortos, 16.740 feridos e mais de 17 mil desalojados. Uma catástrofe que atingiu aí bastante a comunidade portuguesa nesse país sul-americano.
3: Vamos agora até o Brasil, Minas Gerais. Temos um português que toma posse como desembargador do Tribunal de Justiça.
4: Trata-se do procurador de justiça Marco Antônio Borges, com raízes portuguesas, que tomou posse como desembargador do Tribunal de Justiça do Estado de Minas Gerais, após ter sido escolhido pelo governador Matheus Simões para ocupar a vaga destinada ao Ministério Público no âmbito do 5º Constitucional. A cerimônia realizou-se no gabinete da presidência do tribunal, em Belo Horizonte, sob a presidência do desembargador Vicente de Oliveira Silva. Com carreira no Ministério Público de Minas Gerais desde 1997, Marco Antônio Borges exerceu funções em várias comarcas do Estado e foi promovido a procurador de justiça em 2024. No seu percurso, destaca-se ainda o facto de ter sido conselheiro das comunidades portuguesas pelo Círculo de Minas Gerais, bem como a formação realizada na Universidade de Lisboa e na Universidade Católica, também em Lisboa, reforçando aí a sua ligação à comunidade portuguesa.
3: Para terminar esta semana, falemos da reunião entre um autarca de Viseu, Portugal, e um vereador do Rio de Janeiro, Brasil, Igor.
4: O presidente da Câmara Municipal de Viseu, em Portugal, João Azevedo, reuniu-se no passado dia 30 de junho com o primeiro secretário da mesa diretora da Câmara Municipal do Rio de Janeiro, vereador Rafael Luiz Freitas, durante a sua passagem pela cidade brasileira. O encontro realizou-se nas instalações da Câmara Municipal do Rio de Janeiro e centrou-se no reforço das relações institucionais entre Portugal e o Brasil. Na reunião estiveram presentes o chefe de gabinete do presidente da autarquia de Viseu, Felipe Paes, e também Gilberto Moreira Júnior, assessor do vereador Rafael Aloysio de Freitas. Segundo apuramos, durante o encontro, os participantes analisaram oportunidades para aprofundar a cooperação entre cidades geminadas e desenvolver iniciativas conjuntas que promovam uma maior integração institucional e cultural entre Portugal e o Brasil. A conversa incidiu também sobre o atual contexto político e econômico dos dois países e as perspectivas para o reforço das relações bilaterais. Um dos principais temas abordados foi a continuidade do trabalho desenvolvido em prol do associativismo português no Brasil. Os intervenientes defenderam a importância de fortalecer as entidades representativas da comunidade portuguesa, promovendo uma atuação articulada e contribuindo para uma maior proximidade entre as instituições dos dois países. A reunião inseriu-se na agenda institucional de João Azevedo durante a sua estadia no Rio de Janeiro, reforçando também esse diálogo entre representantes públicos portugueses e brasileiros e a procura de novas oportunidades de cooperação dos domínios institucional, econômico e comunitário. E um detalhe, Andréia, a visita de João Azevedo aconteceu no momento em que a Casa do Distrito de Viseu do Rio de Janeiro assinalou no dia 5 de julho 60 anos de fundação, com um almoço comemorativo na sua sede social, com casa cheia, com a presença de diversas entidades e também de autoridades, incluindo José Cesário, deputado da Assembleia da República, eleito justamente pelo Círculo de Fora da Europa.
3: Ficamos então por aqui esta semana.
4: A gente volta, Andréia, na próxima edição do Rumo ao Sul com mais novidades sobre as nossas comunidades no Cone Sul.
3: Muito bem.
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0: Depois de passar por aqui Lura com Angeli Kodjo, ficamos com Bárbara Tinoco e Buba Espinho.
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1: Vinte e duas horas, 21 nos Açores.
2: Os dois aviões da Força Aérea Portuguesa já aterraram em Caracas com 12 toneladas de ajuda humanitária para as vítimas dos sismos de dia 24 de junho. Corte total do abastecimento de água em 15 zonas de 6 freguesias do Conselho da Almada entre as 10 da noite e as 6 da manhã. A população protesta esta noite na costa de Caparica. Um cordão humano transformou-se precisamente num protesto. A Rádio Pública está em São Tomé e Príncipe para acompanhar a campanha para as presidenciais de 19 de julho. O atual presidente concorre, mas há mais 3 candidaturas.
1: A Cláudia Almeida na edição a esta hora.
2: O Ministério dos Negócios Estrangeiros já confirmou à Antena 1 que já chegaram a Caracas os dois aviões da Força Aérea com 12 toneladas de ajuda humanitária. Trata-se de material de higiene, abrigo e também saneamento. Portugal ativou ainda um apoio financeiro de 400 mil euros. A conselheira das comunidades portuguesas em Valência já deixou o alerta. É importante que a ajuda chegue às mãos certas. Fátima de Pontes, que tem estado a colaborar com organizações venezuelanas, alerta o governo português que é necessário prudência.
3: Espero que nos expliquem melhor como vamos fazer com essas quantidades de dinheiro que estão a dar e vão a trabalhar com Caritas, vão a trabalhar com o Instituto Camões e que estão destinados a fazer alguns projetos de assistência social para ter uma aliança com essas organizações, conjuntamente com as venezuelanas. Quais? Não sei. O que eu peço é que o governo de Portugal tenha muito cuidado com destinar o dinheiro. Todos sabemos que estamos a passar economicamente em Venezuela. É só uma alerta.
2: Fátima de Pontes, conselheira das Comunidades Portuguesas da Venezuela, participa amanhã numa reunião com o secretário de Estado das Comunidades Portuguesas, que também já aterrou em Caracas. O último balanço dos sismos aponta para 3.500 vítimas mortais e mais de 16 mil feridos. Entre a comunidade portuguesa morreram 102 pessoas, 57 continuam desaparecidas. Em Almada, a população está revoltada com a falta de água. A situação de alerta já foi decretada pelo município. Um grupo de pessoas convocou um cordão humano para o final da tarde, na costa de Caparica. Esse cordão humano rapidamente se tornou num protesto, conta a repórter da RTP, Filipa Marques Henriques.
4: Aquilo que era para ser inicialmente um cordão humano silencioso rapidamente se transformou num protesto que mobilizou centenas de pessoas para as principais vias de acesso à costa da Caparica. Pessoas revoltadas, até porque antes de começar este protesto, a água foi cortada aqui na cidade e a freguesia da costa da Caparica tem sido de facto a mais afetada, apesar dos cortes serem transversais às várias freguesias do concelho. Vieram para a rua vários moradores, comerciantes, é o caso da Marina, moradora aqui desde sempre, nasceu aqui. Alguma vez tinha visto alguma situação semelhante a esta?
5: Não, nunca tinha visto uma situação semelhante a esta. O que está-se a passar no concelho da Almada, principalmente na costa da Caparica, é completamente desumano. A água é um direito que todos os cidadãos devem ter, toda a população mundial deve ter direito à água. É inadmissível nós não termos água no autoclismo, é inadmissível nós não termos água para tomar banho, para cozinhar ou para comer. Quem tem crianças em casa ou bebés recém-nascidos, não sei como é que lhes dão banho, porque eu há 2 semanas que não tenho água quente em casa. Não tenho doentes acamados, graças a Deus, em casa, mas também é uma questão que eu gostava que a Sra. Presidente me explicasse. Como é que se dá banho a um doente acamado em casa sem água na torneira?
4: E não há avisos prévios sobre os cortes?
5: Nenhum, não foi, nós não, nunca fomos avisados de nenhuma ruptura de águas, nenhum corte de água, nós nunca fomos avisados de nada.
4: E como é que se vive nessa incerteza?
5: Desumanamente. Vive-se num desespero.
4: Sempre a abrir a torneira?
5: Sempre que a torneira é aberta, à espera que pingue qualquer coisinha para encher um garrafão, uma garrafa, para termos que beber, cozinhar e que puxar o autoclismo, não é?
6: Muito bem, muito obrigada. E são, de facto, várias as pessoas que partilham desta situação aqui na Costa da Caparica. De resto, a Câmara Municipal de Almada já informou a população de que esta situação se vai manter nas próximas 2 a 3 semanas, apesar de garantir que vai comunicar à população os horários e as localizações destes cortes, mas já foi decretado pelo município situação de alerta e há vários avisos, sobretudo para sensibilizar a população para a necessidade de poupar água.
2: E a Presidente da Câmara, Inês de Medeiros, hoje já reuniu com a Entidade Reguladora dos Serviços de Águas e Resíduos, também com a Agência Portuguesa do Ambiente. Amanhã tem encontro com a Ministra do Ambiente, que hoje já deixou alguns recados. Maria da Graça Carvalho referiu aos jornalistas que a Almada não fez os investimentos necessários no sistema de abastecimento de água, aproveitando os fundos europeus, como fizeram outras regiões do país. Ora, em declarações exclusivas à RTP durante a tarde, a autarca que a Inês de Medeiros não esconde que a próxima quinzena vai ser difícil e aproveitou para corrigir a ministra.
7: As próximas 2 semanas, e a gente espera que ao fim de 1, 2 semanas já consigamos estabilizar um bocadinho, vão continuar a ser difíceis. Não estamos a conseguir captar o suficiente para o consumo que mais que duplicou este ano e sobretudo em certas zonas do nosso concelho. Fomos surpreendidos com desvios de redes onde não estávamos a contar. Hoje mesmo também já falei com a senhora Ministra do Ambiente, que se disponibilizou até para vir cá, até para corrigir um bocadinho algumas declarações, porque, por exemplo, nós no PTRR, a primeira coisa que apresentámos como proposta foi um investimento de 10,7 milhões de euros para reforçar a rede.
2: Inês de Medeiros, em declarações à RTP. O município de Almada já está em situação de alerta por causa das falhas no abastecimento de água. O objetivo é reforçar as medidas já em vigor e avançar com o corte total do abastecimento em algumas zonas entre as 10 da noite e as 6 da manhã. Os Estados Unidos lançaram novos ataques contra o Irão. O anúncio do Comando Central norte-americano surge horas depois de Donald Trump ter declarado o fim do acordo de paz provisório com o Teherão. Washington diz que os ataques servem para diminuir a capacidade do Irão de atuar no Estreito de Hormuz. Refere a comunicação social iraniana que se espera para breve uma resposta massiva contra as posições dos Estados Unidos no Golfo. Os presidentes ucraniano e polaco reuniram-se hoje à margem da Cimeira da NATO na Turquia. Zelensky conta que durou mais de uma hora esse encontro. O líder ucraniano afirma que ele e Karol Navrotsky concordam que enfrentam uma ameaça comum. Essa ameaça é a Rússia. Por isso, diz Zelensky, é essencial manter um entendimento comum, também o apoio e a unidade de ação. Escreve ainda na rede social Facebook o presidente da Ucrânia que os dois países precisam de relações fortes e vão continuar a dialogar. Este é o primeiro encontro entre os dois presidentes, depois de a Polónia retirar a mais alta condecoração do país, a Ordem da Águia Branca, ao presidente ucraniano. A Rússia classifica de irresponsável as decisões sobre a Ucrânia na Cimeira da NATO. Moscovo critica os compromissos dos Estados Unidos com Kiev, alerta que decisões irresponsáveis podem levar à catástrofe. Num comunicado, o Ministério dos Negócios Estrangeiros russo acusa também os Estados Europeus de se estarem a preparar para um conflito armado com Moscovo. Entre as medidas que a Cimeira da NATO definiu está um apoio de 70 mil milhões de euros a Kiev e a permissão de Washington para que a Ucrânia produza mísseis Patriot. Na faixa de Gaza, centenas de crianças têm na natação uma ajuda para ultrapassar os traumas e as perdas da guerra. O projeto Tantish Swimming Academy está a garantir aulas de natação a 700 crianças. O jornalista da Antena 1, Luís Peixoto, conversou com o mentor desta iniciativa, que é uma forma de resistência.
8: Amjed Tantesh, instrutor de natação, pôs mãos à obra e com sacos de areia criou 5 piscinas naturais. Apesar da destruição das infraestruturas, as crianças voltam a nadar em Gaza.
9: The need is much more after this war. A necessidade é muito maior depois desta guerra. Antigamente costumava ajudar centenas, mas agora todas as crianças em Gaza precisam da minha ajuda. Esta guerra gerou dezenas de milhares de órfãos, amputados, crianças que perderam familiares próximos, irmãos, irmãs, muitas delas passaram por experiências traumáticas. Portanto, não tive outra escolha a não ser retomar a iniciativa, apesar de todos os desafios.
8: Desde 99 que a Amjed ensina crianças a nadar, mas os traumas e as perdas desta guerra não têm paralelo.
9: Eu
10: perdi o meu irmão no ano passado. Estávamos a fugir quando fomos alvejados. Sobrevivi ao ataque, mas infelizmente ele morreu nos meus braços. Estou a fazer isto para honrar a sua memória, mas também dos meus alunos, membros da equipa e professores de natação. Perdi 7 elementos da minha equipa. A maior parte deles, todos eles, tinham cerca de 16, 17, 18 anos. Mal eram jovens.
8: Apesar dos receios dos ataques israelitas e das difíceis condições de vida, 700 crianças têm aulas de natação, mas é preciso criar condições para que sejam mais, sublinha Amjed Tantesh.
10: Tínhamos capacidade para oferecer aulas de natação gratuitas a 2.500 crianças por mês e ensinar-lhes 5 estilos básicos de natação durante este período, oferecendo-lhes apoio psicológico e psicossocial. Mas, infelizmente, para conseguir, precisamos que as grandes ONGs internacionais se juntem à iniciativa.
8: A Tantish Swimming Academy é frequentada por crianças e jovens entre os 6 e os 16 anos. Nadar é uma espécie de força motriz da resistência em Gaza.
2: Uma iniciativa que pretende quebrar o isolamento de Gaza através do desporto. A campanha presidencial de São Tomé e Príncipe está nas ruas. Há 4 candidatos às eleições de 19 de julho, entre os quais o atual presidente da República, Carlos Vila Nova, esteve em Praia Gamboa, uma pequena aldeia piscatória perto da capital. Entre as tradicionais arruadas e comícios, ouviu vários pedidos, mas também recebeu apoio, conta o repórter Frederico Pinheiro.
11: Força, coragem! Mesmo que não vamos, aqui vai força, coragem! 5 anos!
12: Mais 5 anos na presidência é também o pedido de Carlos Vila Nova aos apoiantes. Quem o segue na rua é o Miguel, vai votar pela primeira vez. Diz-nos o que espera de Carlos Vila Nova.
13: Água, água é energia, a gente não tem não. Só que Genkel.
14: A gente vai até a cidade para pegar água. Vai até a cidade, desde a cidade até aqui.
15: Quantos quilómetros são até a cidade?
14: Quilómetros, nem dava a falar.
12: Após 5 anos na presidência, Vila Nova sabe que há muito trabalho pela frente e promete aos santomenses um país melhor.
16: Vila Nova pode contar convosco? Posso contar convosco? Então vocês podem contar comigo. Com coragem, com experiência, com serenidade, vamos ter um país melhor. Viva São Tomé e Príncipe! Viva São Tomé e Príncipe! Obrigado.
2: A reportagem de Frederico Pinheiro, enviado da Rádio Pública às presidenciais de São Tomé e Príncipe.
1: Foi a edição às 10 da noite com Cláudia Almeida. 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
1: Passam 13 minutos em Portugal Continental e na Madeira, menos uma hora nos Açores. Seja uma vez mais bem-vindo à RTP Mundo, noites da RTP Mundo. Depois das notícias, a música de regresso à antena. Bandidos do Canto.

dizer que dentro de alguns minutos vamos conhecer mais uma alentejana que dá cartas na escrita. Em Dois Dedos de Conversa falamos de Inês Valadas. Na música, Cláudia Pascoal, Quase, Quase Dança.

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1: E agora sim, na RTP Mundo, ficamos com a conversa. Vamos conhecer Inês Valadas em Dois Dedos de Conversa.
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3: Hoje na RTP Mundo vamos conhecer Inês Valadas, alentejana de Évora. Começou a escrever muito cedo, já com apenas 13 anos, surgiam os seus primeiros escritos. Depois licenciou-se em Línguas, Literatura e Cultura e diz que escreve estas, enfim, estas obras chamam-lhe Dark Romance. Chega agora aos escaparates o seu livro de estreia, 11 minutos. Boa tarde, Inês. Seja bem-vinda ao Melhor de Portugal. Como é que é essa a vida no Alentejo? Já hoje deve estar um calor desgraçado.
4: Olá, boa tarde. Só dizer que é um privilégio estar aqui a conversar. Sim, pronto, a vida no Alentejo neste momento é ficar em casa até começar a ficar mais fresco, porque realmente as tardes têm sido muito, muito quentes.
3: Sim, mas para além das temperaturas, não é? Como é que é viver no Alentejo?
4: Viver no Alentejo é muito pacífico, algumas pessoas diriam até monótono, mas eu sou sincera, eu não me vejo a trocar este sossego por uma vida mais ativa. Eu quero ir a qualquer lado, estou num estante, no supermercado, onde quer que seja, há tempo para fazer tudo, há uma calmaria que eu sinto que não existe noutros locais, e é também muito bom para a escrita, porque temos muitos locais onde podemos escrever em sossego e em paz e com paisagens que realmente são muito inspiradoras.
3: A vida em Évora é inspiração para as coisas que escreve?
4: Algumas, não tanto o caso do 11 Minutos, porque efetivamente o 11 Minutos ele não acontece em nenhum lugar existente, é uma terra fictícia, mas muitas outras coisas que eu já escrevi, sim, é claramente uma inspiração.
3: Sim. Então, como é que foi que a escrita entrou na sua vida?
4: A escrita entrou na minha vida desde muito cedo. Eu sempre fui uma leitora muito ávida, desde muito, muito pequena. Eu comecei a ir à biblioteca e trazia sempre imensos livros. A partir daí, foi realmente uma autodescoberta. Quando eu comecei a ler alguns dos nossos autores portugueses, eu digo que apareceu a minha voz de escritora. Comecei a ter interesse em escrever. Escrevia muito para as aulas de português e nós fazíamos uns portfólios com textos e com algumas dissertações. E foi quando ganhei realmente o gosto pela escrita. Depois era também muito incentivada pelos próprios professores e a partir daí a escrita nunca mais saiu da minha vida e foi uma questão de ir evoluindo.
3: Sim, diz que se cruzou quando era miúda com autores portugueses. Que autores são esses?
4: Eu comecei a ler desde muito cedo os nossos autores, mas...
3: Mas que estamos a falar do Essa ou estamos a falar dos mais atuais?
4: Estamos a falar de alguns clássicos, mas dos mais atuais mesmo. Eu sou uma grande fã de tudo o que seja José Luís Peixoto, Walter Ugemain, Afonso Cruz, António Lobo Antunes. Portanto, tudo o que é nessa linha, eu sou uma fã extrema.
3: E estava a ler o seu currículo e diz que aos 13 anos começa a escrever.
4: Sim, eu escrevia muito por hobby, mas depois comecei a ser convidada para escrever para alguns jornais locais. Comecei também a ser convidada para fazer parte de alguns projetos. Por exemplo, eu participei num projeto que se chamava Poetizar.

0: um sarás, em que nós escrevíamos alguns poemas e alguns textos, e existe um livro mesmo feito com isso. Então eu andei sempre assim, paralelo a muitos projetos, de escrita mesmo aqui da zona.
1: E então, quais são as suas inquietações? Aquilo que a inquieta, que depois se revela nas coisas que escreve.
0: Eu acho que aquilo que sai mais enquanto inquietação para a minha escrita são mesmo, tem a ver com as nossas questões enquanto humanos, portanto, os nossos medos, as nossas ansiedades, uma forma específica de ver o mundo, ver as emoções, e tudo aquilo que acontece à nossa volta, muitas vezes também aqui as preocupações ao nível de sociedade, tudo muito na linha da psicologia, da emoção, na linha da forma como a sociedade está organizada. Portanto, eu diria que é esta parte aqui mais não tão física que eu tento explorar mais.
1: Então, é um misto também de esotérico naquilo que pensa, naquilo que inquieta.
0: Poderíamos dizer que sim, poderíamos dizer que é aqui uma esfera mais não tão substancial, de situações. No 11 minutos explora muito uma parte mais
1: Já lá vamos,
0: negra da
1: já lá vamos
0: psicologia.
1: aí. Estamos a tentar descobri-la. Estamos a tentar descobri-la.
0: Sim.
1: Bom, para quem nunca se cruzou com este género literário, o que é o dark romance?
0: Dark Romance é um subgénero do romance. Ele é muito recente, ele ainda não está mesmo edificado como tal, ele surgiu mais nas redes sociais e é um subgénero que mistura uma narrativa romântica, geralmente com situações sombrias. Portanto, temos aqui romances a acontecerem no seio de organizações secretas, de máfias. Aqui também muito aliado com segredos, com organizações criminosas. Portanto, é uma narrativa que explora a capacidade do romance existir num solo em que supostamente seria muito difícil ele existir.
1: Sim. E há esse lado obscuro na Inês?
0: Eu acho que há um lado obscuro em todos nós, portanto, sim, existe um lado, obviamente, obscuro. Eu acho que todos nós temos essa parcela, nem que seja mais nos nossos pensamentos obsessivos, e na nossa tendência a pensar sobre coisas que às vezes são mais difíceis de dizer em voz alta.
1: Sim. Bom, sendo isto, na sua perspectiva, um género literário novo, quem é o público para este género literário? Tem a noção, no fundo, também quem é que a lê?
0: Eu vou tendo mais ou menos noção. Eu acho que é tudo muito novo para mim. Portanto, especificamente eu, não tenho ainda bem noção de quem é que me lê. Sei que existem pessoas que leem que nunca leram Dark Romance e o feedback está a ser positivo, portanto estão a gostar, mas sei também que existe toda uma outra parte da comunidade Dark Romance que também tem lido, portanto que é uma comunidade que também foi formada por mim. Eu sou criadora de conteúdo há mais ou menos 3 anos, muito específica deste género, e portanto tenho noção que a comunidade lê. Mas no geral, o Dark Romance eu acho que é um género para quem gosta muito de misturar aqui o romance, mas não gosta daquele romance mesmo muito romântico, diria até lamechas, e gosta de um romance assim com mais adrenalina, com situações que poderiam até pertencer a mais ao género de thriller ou com mais ação.
1: E a Inês tem esse cuidado de conhecer o seu público e no fundo, trazer coisas que sejam do interesse do seu público.
0: Sim, portanto, eu tenho uma relação muito próxima com, pelo menos, a comunidade que me tem lido. Eu tento sempre criar esta ligação entre mim e os meus leitores, nem que seja para poder acompanhar o que eles leem ou para poder ouvir o que eles têm para dizer, que é o que tem acontecido. Existem algumas pessoas que têm lido o 11 Minutos, e elas têm falado comigo de certas situações, das próprias vidas deles, em que se reviram no livro, e para mim isso é uma das coisas mais especiais, ou seja, é a ligação que eu consigo criar com os leitores e aquilo que eles tiram do próprio livro. Portanto, eu diria que sim, eu gosto muito de acompanhar os leitores.
1: Sim, 11 minutos. Que livro é este?
0: 11 Minutos é, portanto, um livro dark romance. Ele explora muito uma dimensão psicológica, portanto, ele fala muito de saúde mental, ele fala muito de algumas doenças mesmo mentais, e as próprias personagens exploram isso e exploram a sua própria recuperação. Mas para além disso, temos aqui um romance de segunda chance, ou seja, duas personagens que meio que se apaixonam, depois acabam por se separar, não sabem porquê, e mais tarde é que então voltam a encontrar-se e vão ter que descobrir o que é que aconteceu. No meio disto tudo existe uma sociedade secreta, também muito ligada à psicologia, que funciona mesmo aqui com algumas experiências psicológicas, e que está muito aliada na história dos dois.
1: Romance, isto é um livro de amor?
0: Tem amor, sim. Eu acho até que o 11 Minutos passa uma mensagem muito específica sobre o amor em várias formas, e aqui o encontrar de uma alma gêmea em que o amor pode ser posto à prova de mil formas, mas quando as pessoas é para ficarem juntas, elas acabam sempre por se encontrar.
1: Onde entra a manipulação nas relações de amor?
0: Aqui é mais a manipulação nesta relação deles. É mais uma questão própria da característica, da própria narrativa do dark romance, e não tanto do que nós diríamos para lá da ficção. Ou seja, deixar bem claro que a manipulação não é para existir uma relação amorosa fora da ficção, mas aqui na ficção a manipulação existiu tanto nas próprias personagens. Ou seja, o Adrian, ele quer ficar com a Laurel e ele vai fazer imensas coisas para que isso aconteça, mas também acontece com o próprio Adrian por parte do pai dele, que acaba por manipular muito daquilo que ele é, toda a infância dele e da pessoa em que ele se torna.
1: Sim. O facto das personagens não terem nomes portugueses, o objetivo é pensar no mercado internacional?
0: À primeira vista não foi essa a ideia, na verdade. Eu só não estava a conseguir encaixar uma narrativa deste género em Portugal. Portanto, como ele vai ter uma sociedade secreta bastante envolvida, e com aqui vários detalhes, eu não estava a conseguir encaixar esta realidade e fazê-la ser viável em Portugal. Então eu decidi criar esta terra, Red River, que é realmente fictícia, e fiz que o nome dos personagens acompanhou, portanto, essa realidade.
1: Como é que é Red River?
0: Red River é uma terra pequena em que existem imensos segredos, em que as pessoas estão mais ligadas do que acham, porque não estão ligadas à primeira vista. Existe aqui realmente muito subterfúgio, e é uma terra com muita história que vai ser descoberta no próximo livro, não é?
1: Vai existir. Isto é uma coleção, livro, no fundo, não é?
0: É, na verdade, a história do Adrian e da Laurel é um dueto, ou seja, eles têm dois livros. Depois há de existir um terceiro, que já é com personagens diferentes.
1: Já está tudo na sua cabeça, ou já é uma coisa material?
0: Portanto, o segundo livro, ele já é meio material, ou seja, ele já está a ser escrito. Aliás, os dois primeiros livros, a linha de plot, a linha narrativa, eu planeei tudo ao mesmo tempo, porque realmente eu queria que batesse tudo certo. A narrativa é passada em dois tempos, ou seja, no passado e no presente, e eu realmente preferi alinhar logo tudo para bater tudo certo. O terceiro, ele ainda é apenas uma ideia.
1: Sim.
0: Uma ideia que vive em estética, e que vive em músicas, e que vive ainda só na minha cabeça.
1: Sim. No seu formato, uma relação tem que ter o lado mais psicológico?
0: No formato, no que eu acredito na vida real?
1: Não,
0: ou
1: não,
0: no
1: não,
0: livro?
1: No livro.
0: No livro. Sim, eu acho que esta dimensão psicológica que nós damos às personagens acaba por as tornar mais reais. Ou seja, torna-as também falíveis, percebemos que elas não são perfeitas, e isso assemelha-as mais a nós. Então acaba por tornar o livro mais real, a personagem mais real, e existir também aqui um potencial muito maior de identificação com o próprio leitor.
1: Quais foram os 11 minutos mais importantes da sua vida?
0: Os 11 minutos mais importantes da minha vida até agora, e eu vou já pedir desculpa à minha filha, porque realmente tenho uma pequena, e foram 11 minutos muito felizes do momento em que ela nasceu, mas os 11 minutos mais importantes da minha vida neste momento foram os 11 minutos em que ele veio a assinar o contrato com a editora para este livro existir. foi realmente um momento muito, muito feliz.
1: Aquilo que lhe proponho agora é uma partida de ping-pong. É um jogo de palavras. Vou-lhe sugerir dois conceitos. A Inês dos dois pode escolher um deles, pode escolher os dois, pode inventar um terceiro ou não responder. Vamos jogar?
0: Sim, vamos jogar.
1: Évora no inverno ou no verão?
0: Sem dúvida no inverno.
1: Dark ou white?
0: Dark.
1: Reconhecimento da crítica ou do público?
0: Isso é difícil. Talvez reconhecimento dos dois.
1: Para homens ou mulheres?
0: Para os dois.
1: Manipuladores ou sonsos?
0: Manipuladores, sem dúvida.
1: 11 minutos ou 11 horas?
0: 11 minutos, sempre.
1: Com bons finais ou com margem para uma segunda aventura?
0: Com margem para uma segunda aventura.
1: Ler ou escrever?
0: Ler, escrever e sonhar.
1: Esquerda ou direita?
0: Em frente, sempre.
1: Ping ou pong?
0: Pong.
1: Inês Valadas, autora do livro 11 Minutos, convidada da tarde da RTP Mundo. Foi um prazer conhecê-la. Muita sorte para a segunda aventura.
0: Igualmente.
1: Obrigado, boa tarde.
0: Obrigada, continuação de boa tarde.
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0: Altura para lembrarmos as temperaturas que marcam amanhã, quinta-feira. Temperaturas máximas. Caracas terá uma máxima de 28 graus, 27 para Toronto. Luxemburgo vai registrar 29 graus de máxima. São Francisco, 18 graus e Sydney, 16 graus.
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1: Dá-me a mão, explica Mia Benita, fala sobre viver verdadeiramente o presente sem medo, algo que muitas vezes é difícil. É sobre sentir o momento sem ficar preso ao passado ou ansioso com o futuro. É uma música sobre conexão, liberdade emocional e a importância de simplesmente deixar acontecer. O tema é um dueto com Murta, que também é coautor, tal como Left. A participação de Murta surgiu de forma espontânea e rapidamente evoluiu para uma sessão em estúdio. Quanto a Mia Benita, o Murta enviou-me uma mensagem super querida de apoio quando lancei a Separar. Foi totalmente inesperado, porque eu não o conhecia pessoalmente. Pouco tempo depois surgiu a ideia de o convidar para colaborar, porque senti que a energia, assim como a voz dele, fariam sentido num tema comigo. O processo em estúdio foi bastante rápido, espontâneo e genuíno. Tudo começou com um beat criado pelo Left e a partir daí fomos improvisando melodias e ideias em freestyle. A química surgiu logo nos primeiros minutos e muitas das ideias iniciais acabaram por ficar na versão final da música. Foi daqueles momentos em que tudo flui sem esforço e em que sentimos imediatamente que estamos a criar algo especial.
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0: Mais uma proposta de João Pedro Bandeira em posto de escuta. Assim vamos caminhando para o final de mais uma hora na RTP Mundo. Ainda antes de darmos lugar à informação, temos ainda a boa disposição de Portugalex. Continue na nossa companhia.
1: 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A HMB trabalha.

0: É assim que vamos caminhando para o final. A Chapa Está Quente, Pedro Brunhosa e HMB. Já a seguir, Portugalex com António Machado e Manuel Marques.
1: Paulo Portas vai presidir às comemorações da Batalha de São Mamede, que fundou Portugal e faz 900 anos em 2028, quase tantos como a Operação Marquês.
2: A Comissão de Honra será liderada pelo Presidente da República, António José Seguro, e integrará Ramalhianos, Cavaco Silva e Marcelo Rebelo de Sousa, que vai apertar pescoços a espanhóis.
1: Vai ser este o tema do nosso fórum de hoje. Queremos saber se concorda com a escolha de Paulo Portas ou se acha que a Roberta Medina tem mais experiência a organizar eventos.
2: E já temos em linha o Presidente António José Seguro, que nos fala das Caldas da Rainha. Bom dia.
3: Bom dia. Eu acho isto tudo muito prematuro. O aniversário é só em 2028 e já criaram a comissão? Qual é a pressa? Se começarem agora a fazer os croquetes, eles estragam-se. Qual é a pressa? Qual é a pressa? Qual é...
2: Nenhuma. Obrigado pela sua participação. Liga-nos agora à irmã de Cristiano Ronaldo, Cátia Aveiro. Ora viva!
4: Olá a todos! Eu acho que, obviamente, o meu mano é que devia organizar a festa, porque já fez muito mais pelo país que Paulo Portas e está habituado a lutar contra a Espanha, quer em campo, quer em casa, quando a Georgina se zanga com ele porque ele deixa a tampa da sanita levantada. Mas isto é um país de ingratos e invejosos mal amados.
2: Obrigado, Cátia. Liga-nos agora à organizadora do Rock in Rio, Roberta Medina. Bom dia.
5: Oi, galera. Achei legal vocês lembrarem de mim, até porque as bandas que eu normalmente trago ao Rock in Rio são do tempo do Afonso Henriques, né? Era legal convidar todas elas para as comemorações, sacou? Bem bacana.
2: Fica a ideia, muito obrigado. E assim fechamos mais uma consulta popular. Para a próxima perguntamos se o Ministro da Educação devia demitir-se ou demitir-se.
1: E porque hoje é Dia Mundial da Alergia, ficamos com o Boletim Polínico, apresentado pela Luísa Sobral.
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1: Polínico.
7: Olá, esta semana, quem tem alergia a pólen deve tentar manter-se em casa, tal como quem é alérgico a homens que usem paiês cuja concentração continua muito elevada. Quem tem alergia a tote bags com frases motivacionais ou pistácio deve tomar um antihistamínico forte. Tudo tem pistácio neste momento, até a água da torneira. E é isto. Obrigada e até ao próximo Boletim Polínico. Achim!

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1: Horas 22 nos Açores.
2: A população de Almada protestou esta noite na costa de Caparica por uma situação que moradores que ali nasceram dizem nunca ter visto. O ministro da Educação corrige a versão de ontem. Fernando Alexandre dizia há 24 horas que faltava corrigir 20% dos exames do secundário. Esta noite, na SIC Notícias, corrigiu. Afinal, mais de um terço das provas continuam por avaliar. Os dois aviões da Força Aérea já aterraram em Caracas com 12 toneladas de ajuda humanitária.
1: Edição a esta hora com Cláudia Almeida.
2: O cordão humano em Almada, ao final da tarde, rapidamente se transformou num protesto que durou cerca de 2 horas pela crise de abastecimento de água no concelho, especialmente em 15 zonas de 6 freguesias, Charneca da Caparica, Sobreda, Costa de Caparica, Palhais, Caparica e Trafaria, onde, por causa da situação de alerta que o município decretou, há a garantia de que as torneiras não deitam água entre as 10 da noite e as 6 da manhã. No protesto da população esteve a repórter da RTP, Filipa Mar.
3: Aquilo que era para ser inicialmente um cordão humano silencioso rapidamente se transformou num protesto que mobilizou centenas de pessoas para as principais vias de acesso à costa da Caparica, que tem sido de facto a mais afetada, apesar dos cortes serem transversais às várias freguesias do concelho. Vieram para a rua vários moradores, comerciantes, é o caso da Marina, moradora aqui desde sempre, nasceu aqui. Alguma vez tinha visto alguma situação semelhante a esta?
4: Não, nunca tinha visto. O que está-se a passar no concelho de Almada, principalmente na costa da Caparica, é completamente desumano. A água é um direito, é inadmissível nós não termos água no autocolismo, é inadmissível nós não termos água para tomar banho, para cozinhar ou para comer. Quem tem crianças em casa ou bebés recém-nascidos, não sei como é que lhes dão banho, porque eu há 2 semanas não tenho água quente em casa. Não tenho doentes acamados, graças a Deus, em casa, mas também é uma questão que eu gostava que a Sra. Presidente me explicasse. Como é que se dá banho a um doente acamado em casa sem água na torneira?
3: E não há avisos prévios sobre os cortes?
4: Nós nunca fomos avisados de nada.
3: E como é que se vive nessa incerteza?
4: Desumanamente. Vive-se num desespero.
3: Sempre a abrir a torneira?
4: Sempre que a torneira é aberta, à espera que pingue qualquer coisinha para encher um garrafão, uma garrafa, para termos que beber, cozinhar e que puxar o autocolismo, não é?
3: Muito bem, muito obrigada. E são, de facto, várias as pessoas que partilham desta situação aqui na costa da Caparica. De resto, a Câmara Municipal de Almada já informou a população de que se vai manter nas próximas 2 a 3 semanas, apesar de garantir que vai comunicar à população os horários e as localizações destes cortes. Já foi decretado pelo município situação de alerta e há vários avisos, sobretudo para sensibilizar a população para a necessidade de poupar água.
2: E Inês de Medeiros, a autarca, já reuniu hoje com a entidade reguladora dos serviços de águas e resíduos e com a Agência Portuguesa do Ambiente. Amanhã tem encontro com a Ministra do Ambiente, que hoje já deixou alguns recados. Maria da Graça Carvalho referiu aos jornalistas que a Almada não fez os investimentos necessários no sistema de abastecimento de água, aproveitando os fundos europeus. Em declarações exclusivas à RTP durante a tarde, a autarca Inês de Medeiros aproveitou para corrigir a Ministra e não escondeu que a próxima quinzena vai ser difícil.
5: As próximas 2 semanas, e a gente espera que ao fim de 1, 2 semanas já consigamos estabilizar um bocadinho, vão continuar a ser difíceis. Não estamos a conseguir captar o suficiente para o consumo que mais que duplicou este ano e sobretudo em certas zonas do nosso concelho. Fomos surpreendidos com desvios de redes onde não estávamos a contar. Hoje mesmo também já falei com a senhora Ministra do Ambiente, que se disponibilizou até para vir cá, até para corrigir um bocadinho algumas declarações, porque, por exemplo, nós no PTRR, a primeira coisa que apresentámos como proposta foi um investimento de 10,7 milhões de euros para reforçar a rede.
2: Inês de Medeiros em declarações à RTP. Para poupar água e com a declaração de situação de alerta em Almada, está em vigor a proibição de todas as utilizações de água da rede pública que não seja para para uso doméstico ou uso essencial. É proibido regar jardins públicos ou privados e campos de golfe, lavar carros, encher piscinas, usar os chuveiros e lava-pés das praias. Proibido também qualquer uso estético de água, como fontes ou lagos artificiais, lavar pavimentos exteriores, logradouros, paredes, telhados. O comunicado da Câmara Municipal de Almada não fala em coimas para os incumpridores, mas o regulamento de abastecimento da autarquia prevê essas coimas para algumas situações. O ministro da Educação corrige a versão de ontem. Fernando Alexandre dizia há 24 horas que faltava corrigir 20% dos exames do secundário. Esta noite na SIC Notícias recua. Afinal, mais de um terço das provas continuam por avaliar. O ministro também continua a considerar que a digitalização traz vantagens.
6: A vantagem que nós trazemos de digitalizar o processo, que é muito mais cómodo para o professor. Veja, nós estamos a ver a rapidez com que eles conseguem corrigir, obviamente com um grande esforço, mas o sistema é muito mais cómodo. Nós temos 93% das provas distribuídas pelos professores, 65% estão corrigidas.
2: Fernando Alexandre, esta noite na SIC Notícias, a admitir que afinal mais de um terço das provas continuam por corrigir. Já se conhecem mais detalhes da operação da PJ Neblina Atlântica sobre uma rede criminosa que operava na região centro, em causa os crimes de prática reiterada de auxílio à imigração ilegal, associação de auxílio à imigração ilegal, corrupção, branqueamento de capitais e falsificação de documentos. Há 5 detidos. Joaquim Reis.
7: Iniciada em setembro de 2025, a investigação da Polícia Judiciária incidiu sobre um grupo criminoso dedicado à prática de crimes de auxílio à imigração ilegal, corrupção e falsificação de documentos. Esta última terça-feira, a Operação Neblina Atlântica desencadeou buscas nas zonas de Cantanhede, Pombal, Alcobaça e Porto, que resultaram, segundo o diretor do Centro da Polícia Judiciária, Avelino Lima, na detenção de 4 cidadãos portugueses.
8: 2 mulheres, empresárias, 2 homens, um deles é empresário e outro é funcionário público, e foi tido um 5º indivíduo na posse de uma arma proibida. Foram ainda constituídos 15 arguidos. Nós realizamos 12 buscas domiciliárias, 4 buscas não domiciliárias, uma repressão de finanças onde trabalhava o funcionário, à Segurança Social, a um posto de Correios e uma junta de freguesia.
7: O grupo promoveu a legalização fraudulenta de mais de 10 mil cidadãos estrangeiros.
8: Um grupo que se apresentava como um prestador de serviços para abrir os processos dos migrantes, por os quais pagavam cada um logo 200 euros à cabeça, criavam os NIS, os NIFs. Estamos a falar de uma atividade com elevado lucro. Este grupo criminoso atuava essencialmente aqui na zona centro.
7: A maioria destes imigrantes não está sequer em Portugal.
8: Estamos a falar de imigrantes oriundos do Brasil. A grande maioria destes imigrantes não estão sequer em Portugal.
9: Tem havido alertas sucessivos da Polícia Federal Brasileira da infiltração em Portugal, do 3º Comando, do 1º Comando da Capital e do Comando Vermelho. Estas organizações criminosas estão por trás destes atos?
8: Ainda é precoce concluir isso, mas todas as linhas de investigação vão ser perseguidas. E vamos procurar identificar tudo que seja associações a facções criminosas, designadamente do Brasil.
7: No âmbito das buscas realizadas, foram apreendidos milhares de documentos, equipamento informático, 3 pistolas, 2 caçadeiras e cerca de 50 mil euros em numerário.
2: O grupo criminoso operava em Portugal há vários anos. A investigação começou em setembro do ano passado. 2 semanas depois dos sismos na Venezuela, a falta de esperança entre o entulho ainda por remover e a certeza de que já não se vai encontrar vida. É enorme o trabalho pela frente para reerguer a Venezuela. O jornalista João Coracer conversou com o jornalista e repórter Daniel Catalão, o enviado da Rádio e Televisão Públicas, que esteve na Venezuela nas últimas semanas.
10: Na Venezuela, o tempo já adormeceu a existência.
11: Já não é procurar vida, é procurar que há corpos que podem ser extraídos, extraí-los, entregá-los às famílias, meter as máquinas, retirar o entulho.
10: E o que ainda fica entre o pó, a espera que Daniel Catalão testemunhou antes de deixar o país.
11: São as pessoas a olhar para os escombros, à espera que lhe entregassem os corpos. Porque as pessoas querem fechar uma etapa, mas muita gente, a maioria, não vai ter hipótese de fechar.
10: Em La Guaira, uma das zonas mais afetadas pelos sismos, o caderno do repórter também se encheu do que a desolação deixou.
11: Que é a parte mais colorida da tristeza. Em vários locais na rua, toda a roupa que se vai amontoando, que vão trazendo, e senhoras a separar tudo o que existe, tentando dar ali alguma organização para depois poder entregar aquilo que vai sendo recuperado.
10: Quanto à ajuda humanitária, ela esbarrou desde o início na decisão do Estado Central.
11: Exigir que ela fosse toda concentrada pelas autoridades para depois fazerem a distribuição e muita dela ainda não chegou às pessoas, se calhar nunca vai chegar.
10: E Daniel Catalão notou também nos primeiros instantes a desorganização das autoridades.
11: Não havia estrutura nenhuma, portanto os primeiros dois dias foram as pessoas que se juntaram, porque a resposta foi praticamente inexistente.
10: Uma resposta que ganhou fôlego com as missões de resgate de vários países. Daniel Catalão acompanhou o trabalho de várias equipas, incluindo a portuguesa.
11: Por vezes há situações demasiado complexas e alguns seguem em frente. Mas a tenacidade dos portugueses foi enorme.
10: Para trás fica um país desfigurado. O repórter lembra o que um condutor lhe disse numa viagem até a Praia Grande.
11: Já vi muita coisa na internet, já vi muita coisa na televisão, mas estar aqui é completamente diferente. E chorou, porque ficou impressionadíssimo, porque tudo aquilo que ele conhecia tinha desaparecido. Não, já não existia.
2: Feridas por sarar na Venezuela, feridas que nos contam o jornalista João Coraceira à conversa com Daniel Catalão, que esteve na Venezuela nas últimas semanas. Entretanto, chegaram hoje, nas últimas horas, a Caracas, os dois aviões da Força Aérea com 12 toneladas de ajuda humanitária. Trata-se de material de higiene, abrigo e também saneamento. Portugal ativou ainda um apoio financeiro de 400 mil euros. Fica também o alerta da Conselheira das Comunidades Portuguesas em Valência, Fátima de Pontes, alerta que é importante que a ajuda que Portugal está a enviar chegue às mãos certas. Ela tem estado a colaborar com organizações venezuelanas. Deixa este alerta ao governo português de que é necessário prudência. A conselheira das Comunidades Portuguesas da Venezuela participa amanhã numa reunião com o secretário de Estado das Comunidades Portuguesas.
1: Foi a edição às 11 da noite com Cláudia Almeida. 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
1: 23 horas e 12 minutos em Portugal Continental e na Madeira, 22 horas e 12 minutos nos Açores.
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4: Bem-vindo ao Longe de Casa, um programa e podcast da RTP Mundo com os portugueses que fazem a diferença. António Miguel Ferreira é um dos nomes mais influentes da tecnologia em Portugal, fundador do primeiro fornecedor privado de internet no país, lidera hoje operações internacionais da Claranet, sendo membro do Conselho Executivo do grupo e responsável pelos mercados como Portugal, Espanha e Brasil, e um percurso marcado pela inovação e pela expansão global dos serviços digitais. É licenciado em Engenharia Informática, autor de vários livros sobre internet e tecnologia e também um forte envolvimento em associações do setor digital em Portugal. Em março do ano passado deixou o cargo de CEO da Claranet Portugal, porque a empresa foi vendida à NOS, mantendo-se em funções internacionais do grupo. António Miguel Ferreira, muito obrigado por estar à conversa comigo no Longe de Casa. O senhor, portanto, foi pioneiro em Portugal quando ainda se pensava nestas coisas de internet. Ao fim e ao cabo, como é que surgiu a Claranet? O que é Claranet?
5: Muito obrigado pelo convite, é um prazer estar aqui. E, portanto, eu tenho que recuar um pouquinho antes da Claranet, porque a empresa que eu fundei estava eu no meu quarto ano da faculdade e o primeiro fornecedor de acesso privado à internet em Portugal chamava-se Esotérica. E foi essa empresa que foi adquirida 10 anos mais tarde, em 2005, pela Claranet. E, portanto, a Claranet é uma empresa com sede em Inglaterra, foi fundada em Inglaterra e adquiriu a empresa, entre outras, a empresa que eu tinha fundado em 94. Em Portugal. E, portanto, a Claranet surge num percurso muito paralelo à Esotérica, foi um fornecedor de acesso privado à internet em Inglaterra, que depois, no início dos anos 2000, comprou algumas outras operações em outros países, incluindo a Esotérica em Portugal, e a partir daí eu juntei-me à Claranet, portanto, onde já estou há 21 anos, fazendo um percurso de internacionalização e de crescimento.
4: Podemos dizer então que a Claranet foi criada e ainda hoje é um fornecedor global de serviços de tecnologia de informação?
5: Sim, exatamente. A Claranet tem 30 anos. É hoje um fornecedor de serviços de TI, tecnologias de informação, que está presente diretamente em 10 países e ainda tem um 11º país, onde esteve durante muito tempo e uma operação à frente da qual eu estive, a Claranet Portugal. Portanto, que é o 11º país, mas que já não é do Grupo Claranet, é agora do Grupo NOS, porque há cerca de um ano foi adquirida pelo Grupo NOS, no momento a partir do qual eu deixei o meu cargo de 20 anos como CEO da Claranet Portugal.
4: António Ferreira, quando começou nos anos 90, imaginava que a internet ia transformar tudo desta forma, ok? Obviamente, o que é que o fascinou naquele momento inicial?
5: Sim, não conseguia antever tudo aquilo que a internet nos traria, e o ponto a que chegaríamos hoje, obviamente isso não posso dizer que sim, mas quando estava na faculdade, e na altura estava na faculdade no estrangeiro, e resolvi fazer um ano de Erasmus em Portugal, portanto é um pouco invulgar.
4: Fiz ao contrário,
5: exatamente, e portanto aquilo que eu tinha a certeza é que a internet iria mudar a nossa vida e que era uma coisa tão útil que era preciso que toda a gente tivesse acesso. Basicamente foi nessa premissa que a empresa foi construída, era algo que toda a gente precisava.
4: Mas diga uma coisa, criar um dos primeiros operadores em Portugal, naquela altura, era mais visão ou era mais risco?
5: Nós não temos a noção do risco quando temos 20 anos, não é?
4: Ainda não bem, por um lado, ainda bem, não é?
5: Isso ainda, é ainda bom, bem. E eu costumo dizer muito isso. De facto, eu estava numa faculdade que estava ligada ao CERN na Suíça, que foi uma das entidades pioneiras da internet a nível mundial, onde foi criada a World Wide Web, e portanto eu tive acesso à internet logo no início da faculdade, e deslumbrou-me, de alguma forma. E portanto a minha vontade sempre foi, por um lado, voltar a Portugal. Eu só estava fora para estudar na universidade, portanto eu queria voltar a Portugal e, por outro lado, levar isto da internet a mais gente. E, portanto, coisas como plano de negócios, enfim, capacidade de investimento, análise de risco, a estrutura de capital, não pensava em absolutamente nada disso. Pensava em, eu consigo pôr um serviço a funcionar, consigo juntar-me com algumas pessoas que têm a mesma intenção e juntamos algum dinheiro o suficiente para arrancar e depois logo veremos o que é que a coisa vai dar. Portanto, acreditávamos piamente na ideia sem pensarmos muito no dia de amanhã.
4: Isso é aquele ditado português, Deus ajuda os audazes, é, António?
5: Sim, acho que foi muito na base da intuição, do acreditarmos e obviamente da dedicação, enfim, nenhum de nós teve salários nos primeiros meses, até conseguimos gerar receita suficiente, mas hoje a noção de risco é muito diferente, portanto hoje, com a experiência enfim, acumulada, com a idade também, vamos pensando e depois no mês 3 e um ano depois e dois anos depois, e se o cenário A não se concretizar e se for o cenário B ou o cenário C, temos de estar preparados para os vários cenários. Exatamente. Obviamente não estava preparado para isso no início, as coisas correram, apesar de tudo, correram bem.
4: Correram tão bem, o António hoje vive em Londres, ou pelo menos faz a sua sede em Londres, portanto, uma vez que o seu trabalho se amplia por vários pontos do mundo, portanto, longe de casa. Quando esta estrutura, a Claranet, ganha esta dimensão em Portugal, depois, obviamente, que não se podia cingir a este retângulo. Como é que se faz depois uma passagem de um projeto nacional para uma carreira global com esta garra e com esta dimensão?
5: Uma coisa que eu aprendi desde cedo, e precisamente quando tomei a decisão de fazer o meu curso de engenharia fora de Portugal, porque até então tinha estado em Portugal, e aliás toda a minha família ainda mora em Portugal, uma coisa que eu aprendi desde cedo foi que Portugal, que é um país fantástico, é um país pequenino. E portanto o mundo é muito maior e as oportunidades são muito maiores e portanto ficou sempre essa vontade desde aí de tudo o que eu fizesse tivesse sempre uma perspectiva internacional. Portanto, quando entro no grupo Claranet, a internet por definição é uma coisa, digamos que internacional, nos obriga a estar ligados ao resto do mundo. Depois, quando entro no grupo Claranet, que na altura, em 2005, era um grupo bastante pequeno.
4: Digamos que toda essa filosofia gatilha-o para uma dimensão mais e um horizonte mais amplos, então.
5: Sim. Rapidamente foi, enfim, com alguma capacidade adicional de investimento, será que não podemos comprar algumas empresas em Portugal para crescermos mais rapidamente? Ok, fizemos-lo. Será que agora não podemos expandir-nos para o Brasil? Pelo menos temos a ligação da língua. Muito enganado estava eu, porque essa é de facto a única ligação que nós temos com o Brasil. E alguma ligação cultural. Mas enfim, foi um pretexto para expandirmos para o Brasil.
4: Mas a nível da Europa também se expandiram bastante. Portanto, também não foi.
5: Sim, claro que sim. Depois as coisas em Portugal começaram a correr bem. Enfim, já agora vamos replicar o modelo em Espanha, onde nós já estávamos presentes, mas com um crescimento anémico. E também começou a correr bem em Espanha. E depois, hoje também sou responsável pela Itália e pela Holanda, além de Espanha e do Brasil. Portugal já não tem uma responsabilidade direta, mas, portanto, várias avenidas de crescimento. O seu exponencial máximo foi em Portugal. Nós crescemos de 5 milhões de euros para 210 milhões de euros de volume de negócios neste período de tempo, e de 40, 50 pessoas, colaboradores, para 1000, e, portanto, nos tornamos uma referência. Mas, em paralelo, várias pistas começavam também a desenrolar-se.
4: Ainda bem.
5: Nos outros países. E, portanto, foi natural para mim, quando a Claranet de Portugal foi vendida ao Grupo NOS, que é um grande grupo em Portugal, mas que está focado em Portugal, tomar a decisão de ficar do lado da perspectiva internacional do Grupo Claranet e, portanto, continuar ligado ao desenvolvimento de negócios em vários países.
4: António, há alguma forma portuguesa de fazer tecnologia ou não?
5: De alguma forma, portanto, nós, por um lado, hoje menos, mas há alguns anos atrás havia mais o preconceito, Portugal sendo um país pequenino, enfim, os outros países eram maiores, as outras pessoas eram melhores. Eu acho que isso desapareceu um pouco. Eu rapidamente também pude ver que os portugueses são tão bons ou melhores quanto as pessoas de outros países. Depende enfim, da formação que tiveram, da dedicação que têm, etc. Mas os portugueses têm uma capacidade que muitas outras nacionalidades não têm, e talvez por sermos um pequeno país, e talvez também por termos tido uma perspectiva de internacionalização há muitos anos atrás, enfim, enraizada no nosso DNA, os portugueses adaptam-se muito bem a outras culturas, outras formas de pensar e outras formas de fazer negócio, e são também muito bem aceitos, porque não há um preconceito que impeça outros países de trabalharem com portugueses, porque não temos nenhuma guerra.
4: Então quer dizer, exatamente, ou seja, sim, nós nesse aspecto temos uma visibilidade que nos facilita.

0: António, e aí entramos até no princípio deste espaço, que é o facto de estar longe de casa, é o facto de geograficamente pode estar longe do país, mas cada um dos portugueses que pelo mundo estão representam e vêm dar crédito às suas palavras. E eu pergunto-lhe, Portugal tem talento nesta área reconhecido lá fora e se sente-se no terreno, é?
1: Tem claramente, portanto são todos os colaboradores portugueses, enfim, são colaboradores bons, com boa formação, com muito bom nível de inglês, a nível de formação técnica somos dos melhores, somos é poucos.
0: Quer dizer que temos melhores. Mesmo portugueses como o senhor pelo mundo ligados à clarinete, então?
1: Sim, temos outros portugueses ligados à clarinete pelo mundo, sim. Assim como temos outros portugueses ligados a muitas outras empresas. Eu aqui em Londres vou encontrando alguns portugueses, quando estava no Brasil ia encontrando também alguns portugueses, e depois temos sempre esta particularidade, penso eu, que é, de alguma forma, não perdemos a ligação a Portugal, ou por razões familiares, ou porque todos nós queremos, a certa altura da nossa vida, voltar a Portugal, ou até por questões de negócio. Vou-lhe dar um exemplo. Na Clarinet, hoje em dia, em Londres, quando temos uma oportunidade de negócio, eu penso sempre de que forma é que eu também posso colocar a Clarinet Portugal nessa oportunidade, porque há valências que nós temos em Portugal, especialidades que nós temos em Portugal e que não temos tão desenvolvidas em outros países, e portanto faz sentido.
0: Ou seja, ramificar os interesses e as parcerias em Portugal, então.
1: Sim, porque é fácil esquecermos Portugal quando estamos fora, mas pois quando somos portugueses temos a obrigação de nos lembrarmos de Portugal e puxar, não por ser Portugal, mas por aquilo que nós temos de bom e que acrescenta valor.
0: E isso, António, leva-me a esta pergunta. Ainda existe aquela ideia de que Portugal está na periferia ou nestas atitudes profissionais, estas últimas vagas de portugueses que emigram levam consigo conhecimento e tecnologia que nos retiram dessa tal periferia?
1: Levam. Se pensarmos, assim, talvez nos últimos 10, 15 anos, claramente há uma ideia de que, por um lado, Portugal é um país, enfim, de primeiro mundo, apesar de pequeno, apesar de periférico, mas é um país que tem boa reputação a nível internacional, conseguimos pôr as nossas contas em ordem, os portugueses que foram para fora levaram coisas boas e causaram uma boa imagem, e portanto hoje Portugal é um país na Europa à qual empresas e clientes recorrem. Enfim, estamos a 2-3 horas das principais cidades europeias. Se pensarmos numa escala americana, não é muito diferente, estamos relativamente próximos. Obviamente que há um mix de culturas e línguas diferentes quando comparamos a Europa com os Estados Unidos, onde as coisas são mais homogéneas, de alguma forma.
0: Claro.
1: Mas, voltando atrás, Portugal tem uma reputação, uma boa reputação dentro

0: da Europa, e é só uma questão de nos irmos lembrando de encaixarmos aquilo que são as nossas competências nas oportunidades que surgem e que são mais quando estamos expostos a outros mercados.
1: A sua opinião neste aspecto é muito importante. Se nós temos esse conceito adquirido no mundo e aquilo que nós conseguimos representar nesses países, ou seja, exportamos mais do que o que retemos, António?
0: Oh, sim, exportamos.
1: Isto porque o mundo dá mais oportunidades, mesmo que estejam a trabalhar relacionados com empresas portuguesas, é aí que o mundo dá mais oportunidades de expansão de ideias e de trabalho, é por aí também?
0: Sim, portanto, nós não podemos deixar de constatar que somos 10 milhões e numa Península Ibérica que tem 60 milhões e numa Europa que tem 350 milhões e num mundo que tem bilhões de pessoas. Somos poucos. Somos metade da cidade de São Paulo, no país todo. Eu às vezes brincava, quando estava no Brasil, o nosso escritório ficava a cerca de 20 km do centro e as pessoas falavam-me de Portugal e eu dizia, olha, tem tantas pessoas quanto a distância que vai daqui até ao centro de São Paulo. Porque eram mais ou menos 10 milhões de pessoas, portanto uma coisa que se fazia meia hora. Nós somos pequenos, mas somos tão bons quanto. E temos uma capacidade de nos internacionalizarmos que é bastante acima da média, por conhecimento de língua, por capacidade de adaptação cultural. Eu acho que exportamos muito conhecimento, sim, mas também importamos. Eu acho que isto são relações...
1: E depois há sempre aquele motivo, como há pouco falava, há sempre aquele motivo de regresso, não é? Portugal está sempre no coração, não é?
0: Sim. É, e porque de facto, agora tendo vivido em vários sítios, já vivi em 4 países diferentes, Portugal é um sítio fantástico. E as pessoas que não viveram fora de Portugal talvez não se apercebam. Muitas se apercebem-se, com certeza. Portugal é um sítio fantástico por questões de cultura, por questões de gastronomia,
1: e até por questões de dar a possibilidade a outras empresas que se firmem cá, não é? Portanto, tal e qual como
0: é. Sim,
1: exatamente.
0: Sim,
1: sim. Também é esse o nosso objetivo, não é?
0: Poderia, nesse aspecto, poderia ser melhor, porque nós temos sempre a tendência de complicar um pouco as coisas do ponto de vista legislativo e
1: burocrático.
0: E, portanto, andamos devagar e, portanto, precisávamos de tornar as coisas mais simples e a vida mais simples.
1: António, e para um empresário e para um homem de ideias como o António, é, ao fim e ao cabo, é essa facilidade que se encontra fora de Portugal, que é as coisas são mais expeditas, não há tanta entrave, ou seja, e isso sem dúvida nenhuma que é uma chave mestra no desenvolvimento de negócios e de empresas pelo mundo, não é, António?
0: Sem dúvida, porque nós queremos tomar decisões, queremos executá-lo, e a última coisa que queremos é que um processo em tribunal demore 5 anos. Se chegarmos a um ponto de um processo em tribunal, ou que o registro de marca demore não sei quantos meses, ou que a empresa a mudar de nome demore semanas ou meses. E, portanto, isto não é compatível com a velocidade com que os negócios fazem hoje em dia. Portanto, às vezes, as ideias e os investimentos fazem-se e decidem-se uma questão de meses, uma questão de semanas, e se as coisas se tornam mais difíceis, fazemos-las de outra forma ou noutro local, digamos assim.
1: Peço-lhe uma opinião de tantas coisas que agora se falam, como, por exemplo, a cibersegurança, a inteligência artificial, e o António disse é um mestre. Nós estamos a aproveitar bem essas áreas, António?
0: Sim, a aproveitar no sentido em que, enfim...
1: Até as empresas portuguesas já estão dimensionadas e preparadas para este ritmo ou não?
0: Enquanto fornecedoras de serviços nessa área, a minha resposta é não. Na própria Europa, estamos muito atrasados face aos Estados Unidos e face, por exemplo,
1: A própria Europa.
0: Pois. No que respeita a grandes fornecedores na área da cibersegurança ou na área da inteligência artificial, por questões de dimensão, por questões burocráticas, às vezes até de capacidade de investimento. Por outro lado, enquanto consumidores dessas tecnologias, enfim, a nossa capacidade de comprar serviços para nos defendermos dos ataques cibernéticos ou de utilizar as tecnologias de IA para tornarmos os nossos negócios mais eficientes, aí somos tão bons quanto os outros. Agora, não estamos numa posição, na Europa e em Portugal, de importação e não de exportação. Portugal está a tentar agora, com esta questão dos data centers com capacidade energética e com boa conectividade, tornar-se também uma das fábricas de inteligência artificial na Europa e no mundo, mas ainda vai um caminho muito longo para conseguirmos ser uma referência nessa área. Estamos, mais uma vez, não a desenvolver a tecnologia própria, mas a suportar a tecnologia desenvolvida por terceiros, em particular das empresas americanas. Portanto, eu acho que falta aqui um pouco ambição, e aí não há muito que Portugal possa fazer sozinho. Ambição, enfim, as boas ideias podem surgir tanto de Portugal como da Alemanha, como de outro país qualquer da Europa, mas falta-nos um pouco de ambição para tentarmos fazer um pouco mais, e de menos barreiras para fazermos um pouco mais, e tentarmos recuperar o gap que existe enquanto fornecedores e criadores de tecnologia.
1: Concordarei consigo, mais que concordarei. Falta-nos a ambição, mas se a ambição poderá ser um propósito nosso, a concretização é que depois pode ser um propósito mais global e juntamente com os outros, não é, António?
0: Sim, sim. Até porque para lá é uma questão de acesso ao capital.
1: Exatamente.
0: E o capital não está em Portugal. Está também, mas está mais em Londres, está mais na Alemanha, está mais em França, e sobretudo em Inglaterra. E, portanto, o acesso a capital permite implementar boas ideias, com bons sócios, e Portugal é mais difícil isso acontecer, ou quando acontece, acontece numa escala menor.

0: António, praticamente no final, mas ainda tenho aqui algumas questões, talvez até mais de índole pessoal. Ao longo da sua carreira, você conhece muita gente, conhece o mundo, conhece muitos portugueses, cruza-se com tantos. Tem encontrado muitos portugueses que marcam a diferença pelo mundo?
1: Sim, enfim, vou tendo as minhas referências de portugueses. Quando estava no Brasil, tinha sempre duas ou três pessoas com quem me relacionava mais regularmente. Em Londres, começo a construir também a minha rede. E, portanto, acaba por ser sempre uma ligação natural. Sempre que sei que há um português envolvido em algo que se pode, enfim, pode ter uma ligação comigo, eu tento desenvolver essa conexão e, de alguma forma, vou dar um exemplo. Por exemplo, no Brasil, o meu principal advogado, o meu, quando eu digo meu da empresa, era um escritório onde um dos partners era um português, que já está radicado no Brasil há alguns anos, mas essa confiança inicial pelo facto de ser português também abre portas.
0: Então ser português é uma vantagem, não um obstáculo, não é, António?
1: Não, ser português é uma vantagem, sobretudo para todos os portugueses também, mas mesmo em geral... Eu vejo que todas as outras nacionalidades estão sempre muito abertos a relacionarem-se quando do outro lado estão portugueses, porque à partida têm confiança naquilo que dão.
0: Impressionante.
1: Vão receber.
0: Sobre todo esse protagonismo, a que este espaço quer ir à procura, sejam os que estejam em áreas mais tecnológicas, mais do conhecimento ou mais profissionalizantes. Sente que há uma marca portuguesa na forma de trabalhar tecnologia? Hoje sente que há essa marca, António?
1: Enfim, tirando os aspectos de integração cultural, ou seja, de fácil integração cultural, no que diz respeito a questões mais técnicas de formação, eu diria que os portugueses são, enfim, são iguais aos outros. Têm uma capacidade de adaptação aos vários contextos, acima da média, e depois uma capacidade técnica, pelo menos igual à média. Obviamente há portugueses muito bons, há portugueses menos bons, e assim como há de qualquer outra nacionalidade. Não acho que sejamos especialmente melhores ou piores em algum domínio. Somos muito bons a nos adaptarmos e em ganharmos a confiança das...
0: Também é uma virtude. Também é uma virtude.
1: Exatamente, sim.
0: De Portugal, de onde?
1: Nasci em São João da Madeira, a terra dos sapatos. Morei no Porto durante muitos anos e depois mudei-me para Lisboa em 2000. Portanto, sou mais de Lisboa do que das outras regiões, mas já vivi na região do Porto e na região de Lisboa.
0: Esqueça lá isso, para nós você fundamentalmente é português.
1: Exatamente, isso é que
0: importa. António, por último, como homem conhecedor, como empresário, como impulsionador das novas tecnologias em Portugal, o seu percurso, a sua firmeza, aquilo que tem levado com a chancela portuguesa pelo mundo, dê-me umas últimas palavras suas e perante este contexto de quem é português e está no mundo, está longe de casa, mas é bom. Quais são as últimas palavras que gostaria de aqui deixar, António Miguel Ferreira?
1: Apelar a que continuemos todos a trabalhar, enfim, para nos realizarmos pessoal e profissionalmente, acho que no fundo é isso que interessa, darmos um sentido às nossas vidas, não esquecendo as nossas raízes e sempre que temos oportunidade, seja a nível pessoal, seja, sobretudo, até a nível profissional, fazemos esta ligação a Portugal e mantemos esta grande comunidade viva e ativa, porque nós somos 10 milhões em Portugal, mas somos muito mais em todo o mundo.
0: Foi um gosto, António Miguel Ferreira. Muito obrigado. Parabéns pela dinâmica do seu percurso, pelo trabalho. Parabéns por levar o nome de Portugal nas mais diferentes circunstâncias no seu desempenho e outros que se lhe juntam. Muito obrigado e as maiores felicidades. Um grande abraço. Muito obrigado, António Miguel Ferreira.
1: Muito obrigado. Um abraço.

0: Pedro Abrunhosa, Marisa e Chutes e Pontapés foram os intérpretes escolhidos pelo meu convidado. Longe de Casa, um programa e podcast disponível na RTP Mundo e nas principais plataformas de podcast. Com produção de Ana Jordão, eu sou José Candeias. Até ao próximo episódio.
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Depois de acompanharmos mais um episódio longe de casa, a música de regresso agora com Euclides e Venham Mais Sete. Continuamos agora com Yolanda, com este grito 2.0.

0: Meia-noite, 23 horas nos Açores.
1: Corte total do abastecimento de água em 15 zonas de 6 freguesias do Conselho de Almada, já em vigor até às 6 da manhã. A população protestou esta noite na costa de Caparica, pediu a demissão de Inês de Medeiros, por causa de uma situação que moradores que ali nasceram dizem nunca ter visto. O Ministro da Educação diz que, apesar do início atribulado, 65% das provas do ensino secundário distribuídas para avaliação já estão corrigidas, 7% dessas provas ainda não entraram no sistema. Nadar para quebrar o isolamento de Gaza através do desporto. O repórter Luís Peixoto apresenta-nos este projeto na faixa de Gaza, que envolve para já 700 crianças, apesar de todas as dificuldades.
0: Está aberto o Jornal da Meia-Noite com Cláudia Almeida.
1: O cordão humano em Almada esta noite rapidamente se transformou num protesto pela crise de abastecimento de água no concelho, especialmente em 15 zonas de 6 freguesias, freguesias de Chaneca da Caparica, Sobreda, Costa de Caparica, Palhais, Caparica e Trafaria, onde, por causa da situação de alerta que o município decretou, há a garantia de que as torneiras não deitam água entre as 10 da noite e as 6 da manhã, uma situação que se deve manter pelo menos durante duas semanas. No protesto da população esteve a repórter da RTP, Filipa Marques Henriques.
2: Aquilo que era para ser inicialmente um cordão humano silencioso rapidamente se transformou num protesto que mobilizou centenas de pessoas para as principais vias de acesso à costa da Caparica, que tem sido de facto a mais afetada, apesar dos cortes serem transversais às várias freguesias do concelho. Vieram para a rua vários moradores, comerciantes, é o caso da Marina, moradora aqui desde sempre, nasceu aqui. Alguma vez tinha visto alguma situação semelhante a esta?
3: Não, nunca tinha visto. O que está-se a passar no concelho de Almada, principalmente na costa da Caparica, é completamente desumano. A água é um direito, é inadmissível nós não termos água no autocolismo, é inadmissível nós não termos água para tomar banho, para cozinhar ou para comer. Quem tem crianças em casa ou bebés recém-nascidos, não sei como é que lhes dão banho, porque eu há duas semanas não tenho água quente em casa. Não tenho doentes acamados, graças a Deus, em casa, mas também é uma questão que eu gostava que a Sra. Presidente me explicasse. Como é que se dá banho a um doente acamado em casa sem água na torneira?
2: E não há avisos prévios sobre os cortes?
3: Nós nunca fomos avisados de nada.
2: E como é que se vive nessa incerteza?
3: Desumanamente. Vive-se num desespero.
2: Sempre a abrir a torneira?
3: Sempre que a torneira é aberta, à espera que pingue qualquer coisinha para encher um garrafão, uma garrafa, para termos que beber, cozinhar e puxar o autocolismo, não é?
2: Muito bem, muito obrigada. E são, de facto, várias as pessoas que partilham desta situação aqui na costa da Caparica. De resto, a Câmara Municipal de Almada já informou a população de que se vai manter nas próximas duas a três semanas, apesar de garantir que vai comunicar à população os horários e as localizações destes cortes. Já foi decretado pelo município situação de alerta e há vários avisos, sobretudo para sensibilizar a população para a necessidade de poupar água.
1: Inês de Medeiros, a autarca de Almada, já reuniu esta quarta-feira com a entidade reguladora dos serviços de águas e resíduos, também com a Agência Portuguesa do Ambiente. Esta quinta-feira tem encontro marcado com a Ministra do Ambiente, ministra que na quarta-feira à tarde já deixou alguns recados. Maria da Graça Carvalho referiu aos jornalistas que a Almada não fez os investimentos necessários no sistema de abastecimento de água, e aproveitando os fundos europeus como fizeram outras regiões do país. Em declarações exclusivas à RTP também durante a tarde, a autarca de Almada aproveitou para corrigir a ministra e não escondeu que a próxima quinzena vai ser difícil.
4: As próximas duas semanas, e a gente espera que ao fim de uma, duas semanas já consigamos estabilizar um bocadinho, vão continuar a ser difíceis. Não estamos a conseguir captar o suficiente para o consumo que mais que duplicou este ano e sobretudo em certas zonas do nosso concelho. Fomos surpreendidos com desvios de redes, onde não estávamos a contar. Hoje mesmo também já falei com a senhora Ministra do Ambiente, que se disponibilizou até para vir cá, até para corrigir um bocadinho algumas declarações, porque, por exemplo, nós no PTRR, a primeira coisa que apresentámos como proposta foi um investimento de 10,7 milhões de euros para reforçar a rede.
1: Inês de Medeiros em declarações à RTP. Para poupar água e com a declaração de situação de alerta em vigor em Almada, proíbe-se todas as utilizações de água da rede pública que não sejam para uso doméstico ou essencial. É proibido regar jardins públicos ou privados, campos de golfe, lavar carros, encher piscinas, usar os chuveiros e lava-pés das praias. Proibido também qualquer uso estético de água, como fontes ou lagos artificiais. Proibido ainda lavar pavimentos exteriores, logradores, paredes e telhados. O comunicado da Câmara Municipal de Almada não fala em coimas para os incumpridores, mas o regulamento de abastecimento da autarquia prevê-as em algumas situações. O Ministro da Educação diz que, apesar do início atribulado, 65% das provas do ensino secundário distribuídas para avaliação já estão corrigidas. Em entrevista à SIC Notícias esta noite, Fernando Alexandre garante que a plataforma torna o processo de correção mais cómodo para os professores.
5: Nós estamos a meio de um processo e fala-se de caos desde que começou o processo. Eu ainda não tinha começado, já havia quem adivinhasse o caos. De facto, não começou bem, tivemos algumas perturbações, foram fundamentalmente de software, têm vindo a ser resolvidas na quase totalidade. Nós temos 93% das provas distribuídas pelos professores. Na correção dos exames, nós temos 65% das provas distribuídas corrigidas neste momento. A vantagem que nós trazemos de digitalizar o processo, que é muito mais cómodo para o professor. Veja, nós estamos a ver a rapidez com que eles conseguem corrigir, obviamente com grande esforço, mas o sistema é muito mais cómodo.
1: E há ainda 7% dos exames do secundário que não entrou na plataforma. Mantém-se o prazo, os professores têm até à próxima terça-feira para classificar as provas. Os resultados vão ser afixados 3 dias depois, ou seja, na sexta-feira da próxima semana. A segunda fase dos exames do secundário arranca depois, a 20 de julho. O Conselho de Oeiras conta a partir desta quinta-feira com ligações fluviais. A Transtejo vai prolongar a Algés, vários horários que já existem entre Porto Brandão e Trafaria, em Almada, e ainda Belém, em Lisboa. Durante 6 meses vai fazer-se o teste, que arranca por volta das 4h30 da tarde desta quinta-feira, precisamente a pensar no festival Nós Alive, explica à Antena 1 o presidente da Transtejo, Rui Rei.
6: Nos próximos dias vamos fazer o início de uma operação que tem com vista nestes primeiros dias o serviço a Oeiras e ao Nós Alive. Serve ao mesmo tempo de serviço e em paralelo de dar a conhecer este início de operação. A partir daí, a partir de segunda-feira, faremos o serviço, ainda com caráter experimental e provisório. Teremos carreiras durante o dia, mas, a bem da verdade, nós iremos dar grande ênfase à manhã e ao fim do dia para começar a testar a operação, testar a necessidade dos nossos passageiros. Esta estação, este ponto de amarração e de serviço público está neste momento situado aqui dentro da Doca de Pedroços, ao lado de Algés.
1: O presidente da Transtejo, Rui Rei, em declarações à Antena 1, ele defende que os barcos são uma alternativa mais rápida e mais eficiente que os autocarros e os comboios que atravessam a ponte 25 de Abril. Há 29 anos que a Transtejo não criava uma nova ligação fluvial. Esta novidade, como já ouvimos no Conselho de Oeiras, no dia em que arranca mais uma edição do Nós Alive, e para além da música, a novidade do palco literário, Margarida Vaz.
7: O palco literário é o novo palco do Nós Alive. David Lopes é o curador.
8: Os livros fazem parte do universo da música, das letras, dos autores, e por isso mesmo acho que é um casamento muito feliz.
7: Os livros juntam-se à programação do festival.
9: Primeira vez que se cria um palco literário num festival de música, o que pode ajudar a ganhar para o espaço da literatura um público que não está tão tipicamente ligado às discussões sobre literatura, sobre a escrita, sobre a gênese da escrita também.
7: Ana Bárbara Pedrosa e Francisco Guimarães vão estar à conversa.
10: Não me interrompas, Ana Bárbara.
9: Infelizmente, também quero.
10: Não me
9: infelizmente.
10: Interrompas. Vamos falar da escrita como desafio do cotidiano, não é? O que é que a literatura pode dar à nossa vida do dia-a-dia?
7: A música portuguesa continua a ser uma aposta do festival.
11: Mais de 50% dos artistas são artistas nacionais, é algo que nos dá muito orgulho. Temos projetos extraordinários.
7: Álvaro Covões, diretor do Nós Alive. O concerto dos Buracas São Sistema é oportunidade única.
11: Há jovens que nunca os viram ao vivo, vão ter o privilégio de poder vê-los aqui no Nós Alive.
7: Este ano é possível chegar de barco Álvaro Covões contente com a nova travessia da Transtejo.
11: Finalmente vamos ter uma ligação fluvial ali a partir da Doca Pesca. Cada barco leva 500 pessoas. Vamos conseguir tirar daqui 2, 3 mil pessoas para a outra margem de uma forma muito mais tranquila e confortável.
7: Nós a Live, edição 18 no Passeio Marítimo de Algés, com Nick Cave, os Foo Fighters e Florence and the Machine em destaque no cartaz.
11: São imensos artistas. É o melhor cartaz sempre.
1: E são mais de 120 artistas, bandas e autores que se apresentam a partir de hoje e até sábado no Passeio Marítimo de Algés. O recinto abre às 14h. Já se conhecem mais detalhes da operação da PJ Neblina Atlântica sobre uma rede criminosa que operava na região centro, em causa crimes de prática reiterada de auxílio à imigração ilegal, associação de auxílio à imigração ilegal, corrupção, branqueamento de capitais e falsificação de documentos. Há 5 detidos, Joaquim Reis.
12: Iniciada em setembro de 2025, a investigação da Polícia Judiciária incidiu sobre um grupo criminoso dedicado à prática de crimes de auxílio à imigração ilegal, corrupção e falsificação de documentos. Esta última terça-feira, a Operação Neblina Atlântica desencadeou buscas nas zonas de Cantanhede, Pombal, Alcobaça e Porto, que resultaram, segundo o diretor do Centro da Polícia Judiciária, Avelino Lima, na detenção de 4 cidadãos portugueses.
13: 2 mulheres empresárias, 2 homens, um deles é empresário e outro é funcionário público, e foi tido um 5º indivíduo na posse de uma arma proibida. Foram ainda constituídos 15 arguidos. Nós realizamos 12 buscas domiciliárias, 4 buscas não domiciliárias, uma repressão de finanças onde trabalhava o funcionário, à segurança social, a um posto de correios e uma junta de freguesia.
12: O grupo promoveu a legalização fraudulenta de mais de 10 mil cidadãos estrangeiros.
13: Um grupo que se apresentava como um prestador de serviços para abrir os processos dos migrantes, por os quais pagavam cada um logo 200 euros à cabeça, criavam os NIS, os NIFs, estamos a falar de uma atividade com elevado lucro. Este grupo criminoso atuava essencialmente aqui na zona centro.
12: A maioria destes imigrantes não está sequer em Portugal.
13: Estamos a falar de imigrantes oriundos do Brasil. A grande maioria destes imigrantes não estão sequer em Portugal.
14: Tem havido alertas sucessivos da Polícia Federal Brasileira da infiltração em Portugal, do 3º Comando, do 1º Comando da Capital e do Comando Vermelho. Estas organizações criminosas estão por trás destes atos?
13: Ainda é precoce concluir isso, mas todas as linhas de investigação vão ser perseguidas. E vamos procurar identificar tudo que seja associações a facções criminosas, designadamente do Brasil.
12: No âmbito das buscas realizadas, foram apreendidos milhares de documentos, equipamento informático, 3 pistolas, 2 caçadeiras e cerca de 50 mil euros em numerário.
1: Uma investigação que começou em setembro do ano passado. Já passam 2 semanas dos sismos na Venezuela. A falta de esperança entre o entulho ainda por remover e a certeza de que já não se vai encontrar vida. É enorme o trabalho pela frente para reerguer o país. O jornalista João Coraceiro conversou com Daniel Catalão, o enviado da Rádio e Televisão Públicas, que esteve na Venezuela nas últimas semanas.
15: Na Venezuela, o tempo já adormeceu a existência.
16: Já não é procurar vida, é procurar que há corpos que podem ser extraídos, extraí-los, entregá-los às famílias, meter as máquinas, retirar o entulho.
15: E o que ainda fica entre o pó, a espera que Daniel Catalão testemunhou antes de deixar o país.
16: São as pessoas a olhar para os escombros, à espera que lhe entregassem os corpos. Porque as pessoas querem fechar uma etapa, mas muita gente, a maioria, não vai ter hipótese de fechar.
15: Em La Guaira, uma das zonas mais afetadas pelos sismos, o caderno do repórter também se encheu do que a desolação deixou.
16: Que é a parte mais colorida da tristeza. Em vários locais na rua, toda a roupa que se vai amontoando, que vão trazendo, e senhoras a separar tudo o que existe, tentando dar ali alguma organização para depois poder entregar aquilo que vai sendo recuperado.
15: Quanto à ajuda humanitária, ela esbarrou desde o início na decisão do Estado Central.
16: Exigir que ela fosse toda concentrada pelas autoridades para depois fazerem a distribuição, e muita dela ainda não chegou às pessoas, se calhar nunca vai chegar.
15: E Daniel Catalão notou também nos primeiros instantes a desorganização das autoridades.
16: Não havia estrutura nenhuma, portanto os primeiros 2 dias foram as pessoas que se juntaram, porque a resposta foi praticamente inexistente.
15: Uma resposta que ganhou fôlego com as missões de resgate de vários países. Daniel Catalão acompanhou o trabalho de várias equipas, incluindo a portuguesa.
16: Por vezes há situações demasiado complexas e alguns seguem em frente. Mas a tenacidade dos portugueses foi enorme.
15: Para trás fica um país desfigurado. O repórter lembra o que um condutor lhe disse numa viagem até a Playa Grande.
16: Já vi muita coisa na internet, já vi muita coisa na televisão, mas estar aqui é completamente diferente. E chorou, porque ficou impressionadíssimo porque tudo aquilo que ele conhecia tinha desaparecido. Não, já não existia.
1: Entretanto, já chegaram a Caracas os dois aviões da Força Aérea com 12 toneladas de ajuda humanitária portuguesa. Trata-se de material de higiene, abrigo e saneamento. Portugal ativou também um apoio financeiro de 400 mil euros. Na faixa de Gaza, centenas de crianças têm na natação uma ajuda para ultrapassar os traumas e as perdas de guerra. O jornalista da Antena 1, Luís Peixoto, conversou com o mentor do projeto Tantish Swimming Academy.
17: Amjed Tantesh, instrutor de natação, pôs mãos à obra e com sacos de areia criou 5 piscinas naturais. Apesar da destruição das infraestruturas, as crianças voltam a nadar em Gaza.
18: A necessidade é muito maior depois desta guerra. Antigamente costumava ajudar centenas, mas agora todas as crianças em Gaza precisam da minha ajuda. Esta guerra gerou dezenas de milhares de órfãos, amputados, crianças que perderam familiares próximos, irmãos, irmãs, muitas delas passaram por experiências traumáticas. Portanto, não tive outra escolha a não ser retomar a iniciativa, apesar de todos os desafios.
17: Desde 99 que Amjed ensina crianças a nadar, mas os traumas e as perdas desta guerra não têm paralelo.
18: Eu perdi o meu irmão no ano passado. Estávamos a fugir quando fomos alvejados. Sobrevivi ao ataque, mas infelizmente ele morreu nos meus braços. Estou a fazer isto para honrar a sua memória, mas também dos meus alunos, membros da equipa e professores de natação. Perdi 7 elementos da minha equipa. A maior parte deles, todos eles, tinham cerca de 16, 17, 18 anos. Mal eram jovens.
17: Apesar dos receios dos ataques israelitas e das difíceis condições de vida, 700 crianças têm aulas de natação, mas é preciso criar condições para que sejam mais, sublinha Amjed Tantesh.
18: Tínhamos capacidade para oferecer aulas de natação gratuitas a 2.500 crianças por mês e ensinar-lhes 5 estilos básicos de natação durante este período, oferecendo-lhes apoio psicológico e psicossocial. Mas, infelizmente, para o conseguir, precisamos que as grandes ONGs internacionais se juntem à iniciativa.
17: A Tantish Swimming Academy é frequentada por crianças e jovens entre os 6 e os 16 anos. Nadar é uma espécie de força motriz da resistência em Gaza.
1: Para se quebrar o isolamento de Gaza através do desporto.
0: Termina aqui o Jornal da Meia-Noite com Cláudia Almeida. 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
1: Passam 17 minutos da meia-noite em Portugal Continental e na Madeira, menos uma hora nos Açores.
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9: Sejam bem-vindos à emissão de hoje do Passado ao Presente, em que temos dois nomes da nossa música deste século, isto apesar de um deles ter começado bem jovem, ainda no século passado. Falo neste caso da Marisa Lee, está aqui à minha direita, que nos traz um novo álbum, Relatos de um Coração Confuso, e falo, por outro lado, do Luís Sequeira, que nos traz Quer Se Queira, Quer Não. Nos dois casos, são dois segundos álbuns a solo, o que também não deixa de ser curioso. Obrigado, Luís. Obrigado, Marisa, por estarem aqui no Passado
10: Obrigada.
9: Ao Presente.
10: Obrigado.
9: Antes de um primeiro momento musical, vou pedir-vos que se apresentem. Vou começar por ti, que nasceste antes e que és a senhora na sala. Marisa, dizendo o teu nome, data de nascimento e local de nascimento.
10: Olá, eu sou Marisa Lix, mas o meu nome é Marisa Pinto de Oliveira Pinto. Nasci a 22 de outubro de 1982, em Lisboa.
9: Muito bem. E tu, Luís?
10: Tenho 43 anos, portanto,
9: já
10: para fazerem as contas.
9: Já as contas, sim.
11: Olá, o meu nome é Luís Sequeira. Nasci a 5 de junho de 1993, no Barreiro, mas sou montegense de Gema.
9: Estava à espera que dissesse Luís Sequeira, de Oliveira Sequeira.
11: Não, eu só tenho três nomes. Benditos pais que resolveram só meter.
10: Eu tenho quatro
11: nome
10: e, dois são Pinto.
11: Exatamente. Portanto, tens Pinto.
9: Pinto ao quadrado, podias para ali um.
11: Exatamente.
10: Potência. Na escola foram...
11: Ah, foram
9: maldosos, maldosos.
11: Os meus também rimas com Sequeira, não sei o quê.
9: Tens brincado.
11: É normal, é para desenvolver caráter.
9: E tu tens brincado com o teu nome nos teus dois títulos de álbum.
11: Sim.
9: Tens tirado partido disso. Olha, vamos correr atrás do tempo, vamos ouvir a tua canção, Luís, e já voltamos aqui à conversa.

Atrás do Tempo, Luís Sequeira, um dos convidados hoje no Passado ao Presente. Outra convidada é a Marisa Liz. Já vamos ouvir também dois momentos do disco da Marisa Liz e mais um do disco do Luís Sequeira. Em termos de memórias musicais, e vou mais uma vez começar por ti, Marisa. A música sempre esteve na tua vida desde a tua infância. Há alguém no teu círculo familiar ligado à

0: Depois tinha a minha avó que me mostrava muito fado e música portuguesa. Tive na minha família depois o meu irmão que me mostrava Prodigy.
1: E já anos 90
0: e
1: mesmo?
0: Então tive aqui vários caminhos musicais, mas os vinis e a descoberta dos vinis sozinha, onde tirava vinis de tudo e mais alguma coisa, cheguei a ouvir, tanto ouvia Dorce como a seguir Julio Iglesias. Estava na descoberta e acho que é das coisas mais maravilhosas que nós temos de validar a nossa existência, é a curiosidade.
1: Sem dúvida.
0: E continuar a descobrir aquilo que podemos ser, aquilo que ainda não somos, e aquilo que podemos ser melhor, e isso eu acho que se descobre na diferença, naquilo que os outros
1: nunca
0: nos apresentam e que nós não temos. E a música, a música educou-me, não só no pensamento e na emoção, como num caminho que eu queria ter para a minha vida, e nada disto tem a ver com profissão, mas com essa curiosidade da descoberta. Fui tocada nesse sentido de uau, que fixe, agora vou ouvir outro. E isto depois faz com que o teu cérebro
1: se abra
0: para outras coisas além, inclusive, da música.
1: Quer se queira, quer não.
0: Quer se queira, quer não, os discos irão continuar a tocar.
1: Muito bom, muito bom.
2: 5 euros para a Marisa.
1: 5 euros para a Marisa.
0: Só 5.
1: Olha, e houve algum concerto que tivesse assistido ainda na tua adolescência, eventualmente, que tivesse sido muito importante, que tivesse marcado mesmo? Epá, eu quero estar ali também. E tu estavas desde cedo?
0: Concerto não. A primeira vez que eu vejo as Popolino, as Onda Choque,
1: ainda
0: a cantar, não é um concerto, né? Estavam a cantar e dançavam, e eu disse à minha mãe, eu quero fazer isto. E ela, que exatamente? E não era o dançar, eu quero expressar-me, porque eu tinha uma grande dificuldade em expressar-me sem ser pela música. Sim. Ou no geral. E depois um concerto, assim, o primeiro concerto que eu lembro-me de pensar, isto é um concerto, foi com a banda do meu tio, que se chamavam, eram os Guardas do Parque, e foram tocar tipo Benfica. Era assim uma onda de Santos ou uma coisa assim. Okay. Eles estavam numa banda onde estava toda a gente a comer
1: Bifanas.
0: E eu lembro-me, eu devia, pá, não sei, 9, 10, e eu não saí do pé da banda. Eu fui para o pé do palco e começou mais uma vez um caminho às vezes nada saudável. O que é isto? E como é que faz isso? E quem é que escreveu não sei o quê? E de repente já estava Marisa, anda a comer. E eu,
1: tu fazias essas perguntas com 9, 10 anos?
0: Sim, continuei a fazer. Eu, quando participo nos principais, tiveram até que falar comigo na altura à produção, porque eu nunca estava com os concorrentes, eu estava sempre ao pé da banda, e que eram, pá, eu tinha o quê? 13, 14, e era a malta toda da minha idade, eram assim que, e andavam-me sempre a tirar dentro do estúdio, porque estava eu lá ao lado, estou só a ouvir. Ah, mas não podes estar aqui. Eu, não, mas eu fico aqui sentada, é que eu estou só a ouvir, a
2: absorver,
0: a
2: aprender,
0: a absorver, a ver. Lembro-me de o Múcio Sato,
1: que era brasileiro, já há muito tempo cá,
0: que era um guitarrista que foi dessa primeira banda inicial dos principais, e de eu estar deslumbrada com eles todos.
1: Mas estiveste com o Múcio nos Dona Maria. Estiveste com o Múcio nos Dona Maria, chegaste a estar.
0: O Múcio não chegou a fazer, não integrou depois Dona Maria.
1: Uma fase final?
0: Não, nunca chegou a integrar Dona Maria.
1: No último
0: álbum chegou a tocar connosco.
1: Okay.
0: Chegou a gravar coisas para
1: Dona
0: Maria, mas não integrava a banda.
1: De uma música que ele tinha escrito, que foi gravada por Dona Maria.
0: Não estou a dizer que não tenha composto ou que não tenha tocado.
1: Sim.
0: Integrar Dona Maria, quando tens uma banda.
1: Sim, não é o núcleo.
0: Não fazia
1: sim.
0: parte das dos conceitos,
1: sim,
0: das decisões, dos caminhos. Uma música incrível.
1: Está lá essa sede desde sempre.
0: Sim, desde sim.
1: E no teu caso, Luís, como é que recordas a presença da música nos teus primeiros anos?
2: Tens tempo. Uma coisa não é linear, porque já contei isto várias vezes. Eu era para ter sido jogador de futebol. Esse é que era o meu sonho desde os 6 anos. E muito me dediquei a isso até por volta dos meus 20 anos, quando participo no The Voice Portugal.
1: 2014?
2: 2014, sim, já é um tempinho. A coisa mudou completamente de figura. Mas eu sempre tive muita música em casa, alimentada pelo meu pai, pela minha mãe. E havia sempre música em casa para todas as circunstâncias. Um almoço de

0: fim de semana, o almoço com os tios, vinham visitar com os primos, havia música de fundo, havia tudo. Mas quando eu desperto realmente o interesse por, especialmente solos de guitarra,
1: okay,
0: curioso, foi quando a minha mãe traz uns DVDs, foi comprar, não sei onde, mas traz dois DVDs que mudaram a minha vida por completo aos 11, 12 anos. Foi quando abri completamente o espectro de ouvir música e de me apaixonar como consumidor.
1: Sim.
0: Foram os concertos de um dos Pink Floyd, o Pulse, em 94,
1: okay,
0: que é absolutamente maravilhoso, e o concerto dos U2 em Sydney, no álbum dos Europa, na digressão dos UTV, absolutamente mágico. E eu lembro-me de puto ir brincando ao Bono com os óculos e com o cabelo para trás. Eu ia à casa de banho e metia o cabelo todo molhado para trás, fingia que era o Bono. Mas era de brincadeira, brincadeiras de puto. Estás a ver? Mas o meu foco desde os 6 anos, aliás, eu ontem tive, numa conversa em que estive a rever esse meu passado, eu fiz futebol federado de formação até os primeiros níveis de sénior, primeiros dois anos de sénior, fiz futebol de formação e fui federado pela Federação Portuguesa de Futebol desde os 8 anos até aos 17, 18 anos, e depois fiz o interregno e voltei aos 20, 21, precisamente nessa fase do The Voice, onde até confesso que fiquei chateado de faltar aos treinos para ir fazer testes de sons.
2: Mas isso é onde? No Sporting?
0: Não, eu não cheguei, a esse nível. Eu fiz formação nas escolinhas do Quinito.
2: Desculpa.
0: Então.
2: Ainda bem para ti. Vai, estou desculpa.
0: Isto
2: foi péssimo.
1: Não.
2: Peço desculpa. Minha filha ainda precisa de Sporting, antes de Sporting, toda a Japão.
0: Pode, claro, muito respeito à casa.
1: Sim, claro que sim.
2: Mas era onde? Qual era o teu clube?
0: O meu clube é o quê? De formação ou de coração?
2: Não, de formação.
0: Tive vários, passei por vários, mas fiz muita formação em Setúbal. Comecei nas escolinhas do Quinito, do famoso,
1: sim,
0: treinador Quinito.
1: Sim.
0: Onde conheci precisamente uma das lendas do Benfica e da Seleção Nacional, o Jaime Graça, que, okay, tive o prazer de, no primeiro ano, ele vinha-me buscar ao Montijo para eu ir treinar. Era uma coisa que eu só me apercebi da dimensão do que é teres uma destas glórias do Benfica ir ao Montijo de propósito buscar-te, porque isto aconteceu, porque o Jaime era um dos sócios do Quinito na formação. E curiosamente ele não foi o meu treinador, mas foi coordenador das escolinhas do Quinito, e no início também apanhei o Quinito, as escolinhas, no início da sua gênese.
1: Estiveste aí na dúvida para que lado é que ias pender.
2: Mas o que é que te aconteceu? Mas tiveste uma lesão?
0: Não.
1: Serão os Júlio Iglesias, não é?
0: Exato, os Júlio Iglesias é um excelente guarda-redes do Real Madrid.
2: Mas
0: escolas de Real Madrid, por exemplo.
2: Qual era a tua posição?
0: Comecei a extremo, tanto de um lado como do outro, que eu sou meio ambidestro. E muito por culpa do meu pai, porque o meu pai também foi jogador de futebol, de formação e também de nível sénior. E pá, eu não tinha, eu falava com os meus pais, e os meus pais ainda diziam, ele não via outro brinquedo, era a bola. Não me interessava mais nada. Nada.
2: E continuas a jogar a bola?
0: De vez em quando, sim, na desportiva, claro.
1: Na desportiva, claro.
0: Yeah.
2: Vou dar um baile.
0: Aí eu vou... Diz-me uma coisa, trago caneleiras, é melhor.
1: Luís,
0: não?
1: E houve algum...
2: Não, eu nem acerto na bola.
1: Falaste aí de dois DVDs importantes para ti, mas houve algum concerto a que tenhas assistido, que tenha marcado, assim, mais,
0: sabes,
1: fortemente?
0: Apesar de ser em casa, foi...
1: Português ou estrangeiro?
0: Apesar de ser em casa, a sensação foi muito parecida.
1: Acredito,
0: foi como se tivesse, porque felizmente assisti àquilo em casa dos meus tios, que tinham bom som e bom leitor de DVDs.
1: Parecia que estava
0: lá. E aquilo
1: lá.
0: Parecia que estava no concerto, porque ouvíamos música alta. Alta, mas não ensurdecedora. Mas... talvez o dos primeiros concertos que eu me lembro foi provavelmente, também cansado de um treino e tive que ir, e às tantas tive-me sentar, que o concerto foi longo, muito longo, foi a celebração dos 20 anos do GNR, 25 anos, se não estou em erro.
1: Portanto, estamos a falar de 2005 em princípio.
0: Sim, uma coisa assim desse género. Portanto, eu tinha... Eu tinha 12 anos.
1: São 1980.
0: É, pronto. Eu tinha 12 anos precisamente. Até bate certo. Portanto, é isso. Foi vê-los ao Coliseu a celebrar os 25 anos. E a GNR ouvia-se muito. E ouve-se.
1: Sem
0: muito,
1: dúvida.
0: Em
1: o Rui Reininho e a banda. Pronto.
0: O Rui, depois tive o prazer de conhecer. E...
1: o Tolly e o Jorge.
0: Diz-te.
1: O Tolly e o César Machado e o Jorge Romão.
0: Só conheci formalmente lá no programa, quando o Rui foi júri, quando lá estive.
1: Muito
0: e aqui
1: bem.
0: É a minha ilustre amiga.
1: Vamos lá já a seguir. Olha, vamos ouvir agora a Marisa, precisamente. Nem sempre consigo ser boa. Aqui do novo álbum, dos Relatos de um Coração Confuso, autoria aqui da Marisa Liz e de Totonho.

0: Marisa Liz, nem sempre consigo ser boa. É uma das convidadas hoje no Passado ao Presente. Outro convidado é o Luís Sequeira. Já nos trouxe aqui um momento do novo disco, do Quer Sequeira, Quer Não. Já vamos ouvir a Pedra e Cal daqui a pouco. Vou perguntar-vos precisamente aos dois. Já começaste aqui a aflorar, Luís. Vocês conheceram-se em 2013, 2014? Querem recordar aqui as circunstâncias à volta de...
1: Eu deixo as datas para o Luís.
2: Exato.
1: O Luís é mais organizado.
0: Mas foi no,
1: foi
0: no contexto da Voice.
2: Foi, exatamente. Foi.
0: Não tinha havido nenhum contacto
2: Eu conheci
0: prévio.
2: a Marisa provavelmente em fevereiro, março de 2014. Foi quando começaram as provas cegas e os ensaios. E, aliás, sim, exatamente. E, conheci de vista, ainda lá andar por. Gravámos na Barroca de Alva as provas cegas e havia alguns ensaios e de vez em quando ela vinha, ela e outros mentores vinham lá ver os ensaios só para checar um bocadinho. Não se expunham muito, porque a gente ainda estava para conhecê-los mais formalmente, mas
0: para não mostrar favoritismo.
2: Exatamente. E eu, depois da prova cega e depois de ter escolhido o caminho com a minha madrinha, é que nos conhecemos um bocadinho melhor. Foi nesse trajeto, fevereiro, março, abril, até o programa acabar, que eu tivesse a felicidade de ter tido esse percurso até à final, arrecadando o segundo lugar,
0: final,
2: portanto
0: sim.
2: O primeiro dos últimos.
0: E a Marisa nem sempre consegue ser boa.
2: E é estranho, mas ao mesmo tempo uma coisa tão bonita.
0: Sim.
2: Estar aqui a partilhar mesa com uma amiga, não só uma artista que eu admiro imenso, mas uma amiga que ficámos amigos.
1: Mesmo. O Luís foi o primeiro. O Luís foi o primeiro.
0: É especial por isso também.
1: Não é especial por ser o primeiro, é especial por ser o Luís. Nós estávamos a viver uma fase da música em Portugal diferente.
0: Transição?
1: A forma de interpretar as coisas era muito
2: insípida?
1: Era uma recriação daquilo que as pessoas viam.
0: Sim.
1: Sabes? Era, as pessoas recriavam momentos, recriavam técnicas de cantar.
2: Cópias.
0: Pois era a palavra que eu ia usar precisamente. Sim. Sem acrescentar a sua própria criatividade.
1: E o Luís foi. O Luís foi um morro no estômago mesmo. Quando ele faz a prova cega dele e depois de tudo isso que seguiu. Acho que a nossa amizade se mantém e é a pessoa com quem eu mantenho uma amizade mais próxima de todo o The Voice. Não porque foi o primeiro, isso ajuda, mas porque a intenção que o Luís tem na música é muito próxima da minha. E então houve uma identificação muito grande à partida. O Luís quer cantar músicas que queria cantar músicas que lhe fizessem sentido ele dizer aquelas palavras. Não tinha a ver com show-off, nem com... Apesar de que era inerente nele,
0: claro.
1: Que ele entrava e dava um show-off do caraças, mas a questão era que isso era secundário.
0: Né? Sim.
1: A intenção pela qual ele o fazia era muito profunda. E isso notava-se quando ele cantava. Eu não tinha o Luís a meio de uma música a cantar uma coisa intensa e olhar para o público. Porque era... ele estava, efetivamente, a viver aquilo de uma forma que eu acho que tu só cantas não porque tu queres, mas porque tu precisas.
0: Tem uma necessidade
1: há uma necessidade de expressar ali aquelas coisas. E foi de... Nós aprendemos muito em conjunto. Eu estava sentada na cadeira e ele foi concorrer. Mas éramos os dois novos naquele caminho. Eu não fazia a mínima ideia do que é que ia acontecer. Ele também não.
2: Eu também não fazia.
1: E tivemos a sorte de ficarmos na equipa um do outro. Não foi ele que ficou só na minha equipa. Uhum. Eu fiquei na equipa dele.
2: Até porque muda a opinião, porque eu mal conhecia Amor Eletro e fui frontal enquanto isso, não tenho nada a esconder. Estava a começar a ouvir A Máquina e o primeiro disco.
0: Apesar de já estarmos em 2014.
2: Sim, apesar de já estarmos em 2014. Mas quem eu conhecia efetivamente melhor por fama de vir de casa era o GNR. Então o Rui, o meu foco quando entrei é eu quero ficar na equipa do Rui. Só que depois esta senhora abre a boca e fala do coração e conquistou-me de certa forma, porque houve ali uma...
0: Epá,
2: sem balelas nenhumas, houve mesmo uma
1: ligação.
2: Epá, uma sintonia de sentir a cena, a maneira como ela se expressou, porque eu era mesmo, e ela sabe isto há anos, eu era mesmo para escolher o Rui, nas minhas entrevistas com a Catarina Furtado, ela pode confirmar isto se quiser, eu era o Rui, eu quero que o Rui, eu quero vir às quatro, mas quero que o Rui vir, porque eu quero ir para a equipa do Rui. Porque o GNR para mim, eu vim a casa do GNR desde que me conheço a mim. Portanto, era o que fazia sentido.
0: Sim.
2: Mas depois, sem até conhecer muito do trabalho, mais que entretanto aprofundei, e é para mim é das melhores coisas que se fez na música portuguesa, dos Amor Eletro, houve ali uma sintonia que eu não pude evitar, houve ali um magnetismo que ainda hoje se formou na nossa amizade e no nosso respeito mútuo, que cada vez é maior.
0: Vamos ouvir-te?
1: Bora.
2: Pronto, ok.
1: Por favor.
0: Pedro e Cal, Luís Sequeira, aqui no Passado ao Presente.

0: Luís Sequeira com Pedra e Cal, estamos com o Luís Sequeira precisamente e estamos com a Marisa Liz. E aqui a reboque da Pedra e Cal, tenho que te perguntar, já te pergunto também a ti a seguir, Marisa, a tua metodologia de escrita de canções modificou-se do teu primeiro álbum do ensaio sobre o Sequeira em 2023?
1: Neste disco um bocadinho, porque foi, é inteiramente escrito assim, nível de composição e letra por mim. Embora, mas isso foi um bocado um desafio ao qual me propus a mim mesmo, lá está, mais uma decisão de me testar e de me saber os meus limites, sempre tentando ser, sendo fiel a mim mesmo, e porque eu tenho muito apoio de. Tenho um pai que escreve, tenho a possibilidade, gostava imenso de futuramente agora escrever com outros artistas, é mais uma fase à qual me quero desafiar no futuro. E o meu método de escrita é eu agarro na guitarra ou no piano e estou a brincar e vou brincar.
0: E as canções?
1: Ou estou sem nada, estou na rua e estou a brincar com melodias na minha cabeça.
0: E a melodia e a letra surgem em simultâneo ou há uma
1: não.
0: Que precede
1: com,
0: a outra?
1: Com muitas exceções. Para mim é ou começa na música, na parte harmónica e instrumental,
0: okay,
1: e vou cantarolando qualquer coisa, ou então é uma letra que eu escrevo, ou que o meu pai escreve.
0: E que não tem melodia nenhuma de base?
1: Não tem melodia nenhuma de base e eu musico aquilo da melhor maneira que posso.
0: E tens um método preferencial desses dois?
1: Não.
0: Portanto, ambos funcionam bem?
1: Ambos funcionam bem para mim e... Mas confesso que o mais trabalhoso é arranjar uma harmonia fixe e uma estrutura ao qual me impela a cantar e a dar melodias e depois acertar uma letra para aquilo, em português, porque é mesmo difícil. Várias letras correm essa melodia e é até caber e no meio até se inventa coisas que não estavam lá para não comprometer a relação entre a melodia e a harmonia. Porque essa se calhar é a mais forte, é a ligação mais forte. Porque uma coisa que aprendi é que a melodia é o que te traz à canção. O que te faz ficar é a letra.
2: Depende se fosse homem ou mulher.
1: É? A sério?
0: O que é que muda neste caso?
2: É assim, não está bem estudado, sim, mas já há várias coisas. Os homens têm uma tendência em ouvir primeiro a harmonia, melodia e beat.
0: Ok.
1: Ah, é?
2: Tem uma tendência óbvia. As mulheres, geralmente, a primeira coisa que ouvem é a letra. Por isso é que tu tens, e sempre tiveste durante muito tempo, aquela a que se chamava as letras românticas. E
0: sim,
2: as,
0: cantadas por mim.
2: E que as melodias eram muito simples, as harmonias eram muito simples, mas tinhas...
1: Uma carga poética.
2: Uma carga poética que pronto, que
1: atraía.
2: Que te atraía. E geralmente, não estou a dizer que não há exceções, mas eu estou na música há muitos anos e a música sempre foi...
0: E sempre tiveste um olhar despodurado.
2: Não é isso. E a música sempre foi. Não foi só a música, mas não havia muitas mulheres.
0: Não é? Não, estás a dizer a escrever canções, não é?
2: A escrever canções.
1: Seja onde for.
0: Técnica, seja não, interpretar.
2: Também, mas seja onde for. E a forma como eu ouvia a música, comecei a perguntar durante muitos anos e era quase sistemático. Imagina eu estar a cantar e dizer assim. O que é que achas desta letra? Ah, ainda não ouvi bem a letra. Pá, mas esse beat é incrível. É essa melodia maravilhosa. Quando comigo era ao contrário, que era... diziam-me, ei, olha este beat. Que letra é esta? Eu já nem consigo ouvir mais nada.
0: Era a primeira...
2: É tipo, okay. Ah, que letra é esta? Não, desculpa. A melodia pode ser linda, mas... E é engraçado porque acho que tem mesmo a ver com a forma como o nosso cérebro trabalha.
1: Talvez,
2: De
1: olha,
2: forma diferente.
1: Eu digo isto... Porque até fiz uma espécie de workshop online com a escola de Berkeley. Sim. E eles deram este exemplo. E eu acho que para mim fez sentido, mas se calhar é a minha perspectiva masculina.
2: Pode não ser. Pode assim. Mas, eu, por exemplo, não, eu...
1: mas o que tu estás a dizer faz todo o sentido para mim. Até porque, falando no meu caso, como sou homem.
0: Como sou homem. Tem que haver diferenças. Se não houvesse diferenças, só tinha um sexo.
2: Eu lembro-me. Há diferenças, capaz de dar para
1: eu lembro-me de começar a ouvir as minhas influências, a maior parte delas inglesas. Eu não percebi nada ao princípio o que é que ouvia. Agradava-me era ouvir aquilo.
2: Pois.
1: Havia uma frequência. Eu acho que isso é a coisa mais basilar da música. É que há um conjunto de frequências que entram no teu. Na tua. São sinais. Sonoros, é o ar a deslocar-se, que entra e o corpo interpreta como um sinal elétrico e transforma em químico. Por isso é que te arrepias, por isso é que tens uma sensação de prazer ao ouvir aquilo.
2: Mas, por exemplo, quando ouves música erudita e que...
1: Exato, percebes lá o que é que elas estão a dizer.
2: Não tens ali palavras, mas no meu cérebro, isso já não sei se é por ser mulher ou porque eu tenho só este cérebro.
0: Sim.
2: No meu cérebro, os instrumentos falam. Eu ouço palavras. Exatamente. Ali.
0: Estás a falar de uma orquestra a tocar, de
2: uma orquestra a tocar, de câmara, de fato, neste disco específico, e tens aqui, sim, muitas linhas de
1: harmónicas,
2: melódicas, e que para mim, e que me andavam a ecoar no cérebro, e que eu depois fui passando, olha, esta tararina, isto para mim tinha, estava ligado a uma emoção direta, e essa melodia vinha diretamente à letra que eu já tinha para aquela canção. Portanto, a melodia vem, não é que vem depois, mas é...
1: Vem adjacente, não é?
2: Pois, por acaso não.
0: Então quer dizer que nas tuas...
1: Não? Então?
2: Não, nas minhas... Assim,
0: nas
2: geralmente...
0: Tuas canções, as letras são a primeira coisa que existe,
2: não,
0: Marisa?
2: Não, geralmente é a melodia. Okay. Mas a melodia é que me...
0: Te guia?
2: Como é? Se estiver triste, eu vou fazer uma melodia completamente diferente.
1: E eu vou
2: Se eu tiver, pronto. Essa melodia, para o resto das pessoas, ainda não tem palavras. Para mim, as palavras ainda não estão escolhidas.
0: Ok.
2: Elas já têm palavras. Elas não, elas já têm,
1: né?
2: Um caminho. Eu, sim, ainda não escolhi quais é que elas são. Mas faço muito esta cena de ter montes de textos escritos, e que para mim é muito difícil depois musicar. Para mim é mais fácil ao contrário, ter a melodia e escrever, porque lá está, porque eu já tenho aqui um grupo. Não é um grupo de palavras, é de intenção.
0: Sim.
2: Mas pronto, interrompi-te agora.
1: Não, de todo.
2: Desculpa.
0: Como é que surgiu?
2: Por causa da cena dos homens e das mulheres que fez.
0: Então, olha, pegando nos homens, como é que surgiu aqui o Paulinho Mosca? Como é que surgiu aqui o Fred Martins? Como é que surgiu aqui o Edu Mundo? Já temos aqui três nomes muito diferentes, e muito, até geograficamente.
2: Ao contrário do Luís, neste disco, eu tentei, não foi tentei, decidi conscientemente que não queria compor tanto.
0: Mesmo assim, acho que com a autora de 5, estou a dizer, de 4,
2: três, acho eu.
0: Estou no meio, será 4?
2: Somos mais que eu. Pai, já não sei. Ainda há bocado pensava que estávamos em julho, portanto.
1: Exato.
2: Vá lá. Sim. Foi consciente eu não querer compor tanto, e tinha canções que podiam ter entrado neste disco que eu gostava, mas aquilo que eu senti é que eu estava a compor com aquilo que eu já sabia. Ponto final. Com aquilo que eu já sabia.
0: E não querias seguir esse caminho?
2: Não é seguir esse caminho. Eu estava confusa, por isso é que o disco tem este nome e começa pelo título, e não tinha mais nada. E nem era só uma questão de me desafiar, era... como eu estava confusa antes deste disco, já nem sequer sabia se queria fazer discos, que disco é que eu queria fazer, para que é que eu queria fazer um disco, o que é que... Porque estava numa fase de que a confusão, até tudo o que andava no resto do mundo a acontecer, os meus diagnósticos, a aceitação e a negação dos mesmos, todas essas coisas, me tiraram muita curiosidade. E a curiosidade para mim é o que me move para criar, seja o que for, ou para aprender.
0: Tem que ser.
2: E eu estava meio cansada, era tipo, eu não quero fazer isto, mas eu, para fazer diferente, tenho que não sabia bem o que é que eu tinha que fazer. Era uma confusão constante, que depois nas pessoas, no meio, e nas pessoas que te rodeiam, tu chegas a uma determinada idade da tua vida que estar confusa é só estranho, porque a sociedade te ensina que tu tens ali até aos 18, 20 anos para planeares o resto da tua vida, e as pessoas sabem todas o que é que andam a fazer e o que é que querem.
0: Não são assim.
2: E eu não. E depois chega ali uma altura que era, mas ainda estás confusa, mas ainda depois parece que tens uma data de validade também para estás triste ou para estás bem. Ou... E esse tempo ia continuando a acontecer. E eu tinha o nome deste disco, e estava numa confusão dark, até de alguma falta de esperança, de será que vale a pena, por tudo o que eu estava a ver no mundo, por pronto. E uma das pessoas, um dos artistas que eu mais admiro é o Paulinho Mosca, e que fui tendo a sorte de criarmos uma amizade, e eu ligo ao Paulinho e digo-lhe, eu estou confusa, eu estou perdida, eu não sei que disco é que eu quero fazer. Eu nem sei sequer se eu quero fazer um disco. E ele diz-me, fala comigo. E eu começo-lhe a explicar as coisas todas e digo, eu tenho o título do disco. Chama-se Relatos de Coração Confuso. Ele disse, Marisa, tens o teu disco. Já tens o não sei é o teu disco. Uhum. E a confusão não é o problema, a confusão é o caminho. Se tu estás confusa, é porque tu não estás a fazer aquilo que tu devias. Em relação à tua essência. Estás preocupada com uma data de coisas que são exteriores. E aqui aquilo partiu-me o cérebro de uma forma que o meu chip da confusão virou uma coisa positiva. Tanto que eu agora é, se eu precisar de ficar confusa, que ela chegue a correr.
0: E tu dizes também
2: que não. E que me bata à porta, já nem é com a mão, é que entra ao pontapé. Que é para eu não demorar tanto tempo a perceber que a confusão tornou-se num alarme e que nem sempre os alarmes são uma coisa má.
0: Sim.
2: Às vezes os alarmes servem mesmo para dizer, sai daí. Esse não é o teu spot.
0: Nós estamos a chegar ao fim e não me posso deixar de fazer uma pequena provocação. Podemos contar com o Camané e com o Rui Veloso em cima dos palcos, Marisa?
2: Ainda não tenho essa confirmação, mas
0: tu gostavas.
2: Eu gostava e há uma forte probabilidade de os ir buscar numa carrinha.
0: Os dois.
2: Se eles saberem.
1: Sem matrícula.
2: Sem matrícula. E dizer-lhes assim, estão confusos, não estão? Estou a brincar, que horror. Isto agora ficou tão dark. Não, mas talvez pedir ajuda à polícia, não sei.
0: Luís, o que é que tu tens montado para pôr o teu disco em cima dos palcos?
1: Muita dor de cabeça. Porque como artista independente, com muita ajuda.
0: O teu ainda não se materializou fisicamente, mas vai se materializar
1: muito
0: em breve.
1: Sim,
0: o da Marisa já se materializou. 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
5: Apesar do início atribulado, o Ministro da Educação assegura que 65% das provas do ensino secundário distribuídas para avaliação já estão corrigidas. Na noite em que moradores de Almada pediram a demissão da Presidente da Câmara, Inês de Medeiros publica um vídeo nas redes sociais em que garante que a prioridade é resolver o problema do abastecimento de água no concelho.
4: A Cláudia Almeida.